0: Não cessou.
1: Cabeça, não te assusta se você ouvir um grito, porque já tem 16 pessoas que a perna treme. 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
2: quebrada.
1: Pode gritar, aí a igreja, vai a igreja. Levanta ela, quando a glória levanta ela bem alta, segura na pontinha dela. Tu vai andar agora é no nome de Jesus Cristo. 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Quem vai orar por ele, ele vai ser liberto agora.

0: o que Deus está fazendo através da nossa querida irmã evangelista Maria Lorena. Tudo preparado, tudo confirmado, só está faltando você, ouvintes. Prepare a sua fé, prepare o seu coração. 21 de junho vai entrar para a história de Belo Horizonte, Minas Gerais. E o povo de Deus será abençoado.
1: Será abençoado por Deus. Uma concentração, explosão de milagres inesquecível, que vai ficar marcado durante décadas, de cada ovelha do rebanho que comparecer em santa consagração. E eu já quero falar da parte de Deus, pastor Guilherme, aquilo que os olhos não viu, que o ouvido não ouviu e não subiu no coração do homem. É isso que vai ser concretizado e generalizado em toda a família IPDA, nas famílias católicas, povo de Deus de outro ministério evangélico, aquele que não professa um credo religioso, aquele que não tem uma crença, aquele que não tem uma religião, quando a nossa irmã evangelista internacional Maria Lorena levantar as mãos para o céu no dia 21, domingo, às 7 horas da manhã, o diabo vai ter dois trabalhos, é um para levantar e um para cair por terra. E nesse dia, pastor Guilherme, a bênção é completa, o milagre é completo na vida de todo o povo de Deus que vai comparecer em massa.
0: Enfermos, cancerosos, oprimidos, pessoas que não têm paz, que não conseguem dormir, pessoas que veem vultos, ouvem vozes, pessoas que estão escutando Satanás, até mesmo dizer e ordenar para se lançar de um precipício ou embaixo de um carro. É o diabo falando aí no seu ouvido.
1: Sim.
0: Mas em o nome de Jesus, estas obras malignas irão cair por terra, porque Deus já marcou o dia e o horário da sua vitória. Será dia 21 de junho, às 7 e às 9 da manhã. Deus vai usar a nossa querida irmã evangelista Maria Lorena. O milagre vai acontecer, a bênção vai chegar e Deus vai responder com fogo. Afinal de contas, este é o tema desta concentração. Deus responde com fogo, pastor Adalto. Eu me lembro da passagem bíblica, da qual Elias faz um desafio contra os falsos profetas de Baal, dizendo àqueles profetas que eles poderiam clamar ao seu Deus, o Deus Baal, e ele iria clamar ao seu verdadeiro Deus, o Deus de Israel. E como vocês bem sabem, os profetas de Baal clamaram, mas nada aconteceu. Mas quando o profeta Elias levantou as mãos e disse: responde-me, ó Deus, responde-me para que este povo saiba que tu és Deus, diz a palavra que fogo caiu do céu, o holocausto foi consumido, o sacrifício foi consumido e os falsos profetas foram envergonhados.
1: Sem sombras de dúvidas, falsos profetas, 450 profetas de Baal e 450 profetas do poste ídolo caíram por terra, e nesse dia 21 não vai ser diferente. Nós não temos aqui o profeta Elias para levantar as mãos, mas nós temos essa consagrada serva de Deus, que é líder do ministério de oração e do círculo de oração da sede mundial, evangelista Maria Lorena, pregadora internacional que já pregou em 80 países no globo terrestre, e Deus tem usado ela com muita ousadia, com muita intrepidez, e nesse dia 21 ela vai estar sendo um canal de bênção e um divisor de águas. E não tem pro diabo não, ouvinte, não tem pro coisa ruim não, é um para levantar e um para cair por terra. Pastor, eu sou católico, eu posso comparecer? Pode. Pastor, eu sou de outro ministério evangélico, eu posso comparecer? Pode. Pastor, não tem uma crença, não tem uma religião, posso comparecer? Pode. Evangelista Maria Lorena e o pastor Guilherme Ribeiro vai estar em santo jejum com uma hierarquia de pastores no santo altar, orando forte em seu favor. Não é isso, pastor Guilherme?
0: Com toda certeza, já estamos no jejum, na oração, na consagração. A equipe de intercessão já está orando para que Deus venha operar neste dia 21. Todos os bastidores bastidores já estão sendo preparados, equipe de mídia, postos volantes, os nossos irmãos da recepção, os nossos irmãos da equipe da consolidação, que vão também já conduzir os novos convertidos, aqueles que reconciliaram com Jesus. Pastor Adalto, já está tudo preparado, já está tudo pronto, as mãos do bom mestre, do nosso Senhor e Salvador Jesus Cristo, conforme diz a palavra do Senhor, já estão estendidas para que possa salvar. Os seus ouvidos não estão cerrados para que não possa ouvir, pelo contrário, Deus já está com os ouvidos abertos para receber e ouvir a oração do povo mineiro. Pastor Adalto, como Deus é poderoso em responder a nossa humilde e singela oração. E neste domingo, dia 21 de junho, e existem ainda pessoas que moram aqui próximo, que moram aqui perto e estão cocheando em dois pensamentos. Estão dizendo, mas será se eu vou? Será se eu fico? Ah, vai dar muita gente. Eu não sei se eu vou lá. Estas pessoas estão sendo enganadas por Satanás, porque o único que não quer deixar, o único que quer impedir o agir de Deus na vida destas pessoas é o diabo. Mas para nós finalizarmos a nossa participação, eu gostaria que você fizesse agora este convite, este apelo para estas pessoas que ainda estão pensando em vir, ainda estão pensando se vem. Muitas pessoas já confirmaram presença, mas para estas pessoas, pastor Adalto, a sua palavra final.
1: Sem sombra de dúvida, pastor Guilherme Ribeiro, vai aí da parte de Deus o meu convite, porque a convocação é de Deus. Você que está coxando entre dois pensamentos, pisa na cabeça desse diabo e já exercite a sua fé. O que é exercitar a fé? Você tem um posicionamento, pisou na cabeça do diabo e fala, eu vou, dia 21, de preferência.

0: da manhã e às 9 horas, e eu vou estar recebendo a oração da serva de Deus, porque pastor Guilherme, concentração com a evangelista internacional Maria Lorena, aquele que não falta, sem sombras de dúvida, é o Messias, é Jesus de Nazaré.
1: Você está acompanhando a cobertura total e não podemos terminar esta programação de outra forma, a não ser com oração. Queremos orar por você, vamos orar em teu favor, porque Deus já preparou tudo. Vamos apresentar a nossa querida irmã evangelista Maria Lorena. Chegou a hora, Belo Horizonte, de falarmos com Deus. É momento de oração.
2: Quando as dúvidas te assaltar, mantenha firme o seu coração, no desejo sincero de perseverar até o fim. Se estás tristes, estás angustiado, estão te atirando pedras dia e noite, faça ao contrário, orai a Deus por todos os inimigos de forma humilde, pois Deus transformará todas essas pedras em uma rocha para alicerces da tua alma. Agora é momento de falarmos com Deus.

0: Senhor nosso Deus, maravilhoso, eterno e soberano Pai, ó Deus de Israel, Deus de Abraão, Deus de Isaac, Deus de Jacó, nós lhe rendemos graça, diante do trono da graça, nós lhe rendemos 1 milhão de graças por essa oportunidade, de estourando em favor da nossa evangelista internacional Maria Lorena, que vai estar dia 21, às 7 às 9 horas da manhã, em santo jejum e santa consagração. Use ela com muita ousadia, use ela com muita intrepidez, use ela com muita unção, use ela com muita autoridade, para que o teu nome seja glorificado, e essa grande concentração venha impactar todo o rebanho belo-horizontino, e venha ficar marcado durante décadas no coração de cada ovelha que passar nos umbrais do templo. Usa também o pastor Guilherme Ribeiro e todos os dirigentes de todas as IPDAs, sedes e congregações locais e anexos de todo o estado de Minas Gerais. Meu Deus, abençoa o pastor Guilherme, continua dando ele essa resistência de permanecer em oração e jejum em favor das almas aqui do estado de Minas Gerais, e fica conosco. Abençoa esse copo com água, essa peça de roupa, essa fotografia, essa carteira de trabalho, esse processo judicial no painel do carro, em cima do rádio receptor. Nós oramos, suplicamos e te pedimos e te agradecemos pela tua resposta, em nome do Senhor Jesus. Amém.
1: Graças a Deus e glória a Deus. Olha, ouvintes, então está aí, preparação total, expectativa para este grande dia, 21 de junho, contagem regressiva, Minas Gerais, e da obra da qual o Senhor fará em nossas vidas. Falou com vocês o seu irmão em Cristo, pastor Guilherme Ribeiro.
0: Presbítero Adalto Luiz, um forte abraço.
1: E também na mesa de áudio, o cooperador João Pedro. Que Deus te abençoe, expectativa total para este final de semana, hein? 64 anos da Igreja Pentecostal Deus de Amor. Glória. Caravana saindo de todas as localidades, inclusive... de...

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Muito boa noite, recebam todos a paz do Senhor Jesus. Já estamos de volta com todos vocês. Este é o programa Voz da Libertação. Isso mesmo, o programa oficial da Igreja Pentecostal Deus é Amor. Está comunicando com todos vocês neste horário das 21h24. Eu mesmo, o presbítero Nathanael Oliveira, estarei com vocês até o horário das 23h. Mas não saia daí, porque 22h nós temos aquela poderosa oração juntamente com o nosso querido pastor Guilherme Ribeiro na campanha das 22h. Isso mesmo, fique conosco até no horário das 22h, porque eu tenho certeza que muito Deus acrescentará na sua vida através desta programação. E você que nos ouve e quer enviar o seu pedido de oração, o DDD é 31 975 19 1994. Envie o seu pedido de oração e também comunique conosco de onde que você está nos ouvindo. Isso mesmo, comunique conosco de onde que você está ouvindo esta bela programação, A Voz da Libertação. E para nós iniciarmos esta programação abençoadíssima, vem chegando para louvar a Deus conosco Débora Miranda, Tremendo e Soberano, do seu álbum Lágrima Escondida.

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1: Muito bem, chegamos mais em uma sexta-feira, terminamos uma semana e o sentimento é de gratidão ao nosso Senhor. A palavra de Deus diz para nós nos Salmos de número 100 e no verso de número 4, entrai pelas portas dele com gratidão e em seus átrios com louvor, louvai-o e bendizei o seu nome. Este é o conselho de Salmos 100. E o verso de número 4, muito mais do que a gente dizer obrigado, gratidão é um estado emocional e uma atitude consciente de valorizar as coisas boas da vida e a bondade do nosso Deus para conosco. A gratidão a Deus é uma prática que fortalece nossa fé e nos ajuda a reconhecer as bênçãos diárias. Em dias corridos, cheios de desafios, compromissos e incerteza, é muito fácil focar naquilo que falta ou naquilo que não saiu como planejado. No entanto, a palavra de Deus nos convida a ir na contramão da murmuração. Dar graças em todas as circunstâncias não significa que devemos ser gratos pelo sofrimento, mas significa reconhecer que mesmo em meio à tempestade, a graça, o cuidado e o amor de Deus permanece constante. A gratidão tem um poder transformador. Ela tira o peso dos fardos, traz alegria genuína e abre portas no céu. Quando você decide contar as suas bênçãos em vez de listar os seus problemas, percebe que os motivos para louvar superam qualquer dificuldade. É como uma chuva que destrava o contentamento, transforma um pouco em muito e a confusão em clareza. O próprio Jesus nos deu exemplo. Antes de multiplicar os pães e os peixes, ele não reclamou da escassez, ele agradeceu. Que o seu coração seja o altar de louvor hoje, reconhecendo o maior de todos os presentes, a salvação e a presença constante do Senhor na sua jornada. Isso mesmo, sei que nós passamos por vários tipos de privações e provações, mas devemos ter para com nosso Deus um sentimento de gratidão. Afinal de contas, Ele nos deu saúde, nos deu força, nos deu vigor para que atravessássemos esta semana, lutássemos pelos objetivos que colocamos e certamente os que nós não alcançamos ainda, o Senhor fará com que nós venhamos a alcançar. Mas terminamos uma semana com um sentimento de gratidão, porque o Senhor tem nos sustentado, tem nos ajudado, tem nos dado pão diário e tem abençoado muitíssimo as nossas vidas. E eu tenho certeza que você que sempre está agradecendo ao Senhor, o nosso Deus, ele vai cada vez mais o Senhor vai se agradar da sua e da minha vida também, porque este é um sentimento de gratidão ao nosso Deus. Chega louvando para nós também Débora e Leia ao vivo, gratidão, vamos ouvir este belo louvor na voz de Débora e Leia ao vivo, gratidão. Se eu não me engano, este louvor foi gravado aqui mesmo em Belo Horizonte com todos os mineiros da capital de Minas Gerais.

0: E há de ser que depois derramarei do meu Espírito sobre toda a carne, e vossos filhos e vossas filhas profetizarão, os vossos velhos terão sonhos e os vossos jovens terão visões. Em todos os templos da Igreja Pentecostal, Deus e Amor no Brasil e no mundo, estamos em campanha para buscar o batismo e os dons do Espírito Santo.
1: Hoje estamos com uma oportunidade para você que nos escuta através do programa Voz da Libertação. Estou aqui com o cooperador Emerson e hoje nós estamos com uma bela programação para esta sexta-feira a partir das 23 horas. É momento de busca do Espírito Santo, busca dos dons espirituais, busca do revestimento de poder aqui mesmo na Igreja Pentecostal Deus e Amor, no bairro do Cabana, Avenida Amazonas, 8410. Paz do Senhor Jesus, paz do Senhor Jesus, cooperador Emerson. Hoje nós teremos esta poderosa vigília, a Vigília dos Escolhidos. E aí, o que, que você me diz sobre esta vigília, a Vigília dos Escolhidos?
2: A paz do Senhor Jesus, presbítero Natanael e ouvintes do programa Voz da Libertação. Hoje vai ser uma madrugada de bênção, uma madrugada de vitória na Vigília dos Escolhidos de Deus, que dará início às 23 horas aqui na nossa sede estadual do Cabana. E você é o nosso convidado todo especial. Você que é de outro ministério, você que é obreiro, você que é obreira, você que é católico, não professa nenhum crédulo religioso, você que é dirigente de igreja, você que precisa de um socorro de Deus, você que precisa de um renovo espiritual, venha buscar a presença de Deus juntamente conosco nesta madrugada, na Vigília dos Escolhidos de Deus, onde, uma vez mais, às 23 horas, estará dando início a essa vigília, onde vai estar pregando a palavra de Deus e orando em favor de todos, o presbítero Erli Lúcio, e com certeza Deus vai derramar poder, Deus vai derramar unção, Deus vai derramar vitória, vai estar no Santo Altar de Deus, pastor Guilherme Ribeiro, presbítero Erli Lúcio, presbítero José Marcos, juntamente com a equipe de pastores, diáconos e presbíteros no Santo Altar de Deus, pregando a Santíssima Palavra de Deus, orando em favor de todos, orando pelos mais excelentes dons das divinas revelações do Espírito Santo e fazendo a poderosa oração do avivamento para que Deus venha derramar fogo do Espírito Santo. E teremos também a participação da banda Herdeiros da Promessa, louvando o nome do Senhor, e você é o nosso convidado todo especial. O endereço da bênção é Avenida Amazonas, 8410, no bairro Cabana, presbítero Natanael.
1: E é marcante, cooperador Emerson, é marcante as vigílias aqui na nossa sede do Cabana, porque todas as sextas-feiras nós temos sendo revestido do poder de Deus nas vigílias aqui na Igreja Pentecostal Deus de Amor. Os nossos irmãos que são de outro ministério sempre estão conosco aqui também. E nós estendemos o convite uma vez mais para você que é de outra denominação e gosta de passar uma madrugada na presença de Deus juntamente com os nossos irmãos da Igreja Pentecostal Deus de Amor. Você está sim convidado, estaremos aqui para poder acolhê-los e abraçá-los também para que você possa sentir a presença de Deus juntamente conosco, orar conosco, orar por nós, toda a família Deus e Amor reunida, orando, buscando a presença do Senhor nesta poderosa vigília, a Vigília dos Escolhidos. Afinal de contas, muitos são chamados, mas poucos são os escolhidos. E os escolhidos sempre estarão clamando ao Senhor de dia e de noite e estarão na presença de Deus. A vigília na Igreja Deus e Amor é uma vigília poderosa, onde nós temos oração, muitos momentos de oração, batismo no Espírito Santo, a oração que é feita com o pastor, com os obreiros, sempre o cooperador Emerson, os nossos irmãos que estão ali no altar, orando, buscando a presença de Deus, estão pedindo para que o Senhor venha batizar aqueles que não é batizado com o Espírito Santo, está pedindo para que Deus venha dar poder dos céus, também dar capacitação com os dons espirituais, dons ministeriais, para que esses obreiros possam cumprir melhor com a palavra de Deus, contribuir no reino de Deus também. E é nesta madrugada de sexta-feira onde vários homens de Deus estarão orando em busca do Espírito Santo.
2: Com certeza, presbítero Natanael, é uma madrugada que vai ficar marcante na nossa vida, uma madrugada de bênção, madrugada de vitória, madrugada de renovo espiritual, madrugada de avivamento, madrugada de derramamento dos dons espirituais aqui na nossa sede estadual do Cabana, na poderosa vigília dos escolhidos de Deus, que dará início às 23 horas, onde vai estar pregando a palavra do Senhor presbítero Erli Lúcio e vai estar orando em favor de todos, juntamente ali com o nosso pastor Guilherme Ribeiro. Você vai receber a bênção, Deus vai te dar vitória, Deus vai fazer milagres, Deus ele vai te revestir das armaduras de Deus para que possamos estar firmes contra as astutas ciladas do diabo, porque a nossa luta, ela não é contra a carne, ela não é contra o sangue, mas a nossa luta é contra os demônios. As armas da nossa milícia não são carnais, mas são espirituais poderosas em Deus para destruir as fortalezas. Então nós sabemos que nós vamos vencer as obras do Satanás, nós vamos vencer o inimigo, nós vamos vencer as obras do mal, através do poder do Espírito Santo. Nós temos que estar cheio do poder do Espírito Santo para que possamos lutar contra Satanás e com certeza a vitória é nossa pelo poder que é no nome de Jesus. O endereço da bênção é Avenida Amazonas, 8410, no bairro Cabana. Não fique em casa, porque ficar em casa é perder as bênçãos de Deus, presbítero Natanael.
1: Muito bem falado, muito bem reforçado, cooperador Emerson, exatamente isso. Você virá para se revestir do poder de Deus, para que você possa lutar, para que você possa batalhar, e o Senhor ser contigo em todas as batalhas. Muito bem falado pelo nosso irmão Emerson, que você deve buscar-se um revestimento, às armaduras de Deus, para que você possa vencer o dia mau. E é na vigília, vigília dos escolhidos, onde nós nos revestimos da presença e do poder de Deus, e nós conseguiremos com certeza caminhar melhor no Evangelho da Graça.

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0: dia mais esperado já está bem próximo, falta apenas um dia para esta grande concentração de fé e milagres. Deus responde com fogo, está em uma bela chamada com o pastor Guilherme. E o dia mais esperado está chegando, falta apenas um dia para que esta grande concentração aconteça, para que este grande milagre que você tanto espera chegue na sua vida. E é neste domingo, cooperador Emerson, que vai acontecer a grande concentração de fé e milagres. Deus responde com fogo, com a nossa evangelista Maria Lorena vindo diretamente de Curitiba para estar aqui conosco em Belo Horizonte.
1: Com certeza, presbítero Natanael e ouvintes do programa Voz da Libertação, vocês são os nossos convidados mais que especiais para participarem conosco dessa concentração de explosão de milagres que vai estar acontecendo aqui na nossa sede estadual do Cabana no dia 21 de junho, às 7 e às 9 horas da manhã, onde uma vez mais vai estar no Santo Altar de Deus, pastor Guilherme Ribeiro, presbítero José Marcos, a nossa irmã evangelista Maria Lorena, vinda diretamente de Curitiba, Paraná, pregando a Santíssima Palavra de Deus, orando em favor de todos, orando pelos mais excelentes dons das divinas revelações do Espírito Santo, fazendo a poderosa oração de explosão de milagres, na poderosa concentração com o tema Deus, Ele responde com fogo, e você é o nosso convidado todo especial. Lembrando, os amados ouvintes, que temos mais de 30 linhas de ônibus que passam na porta da nossa igreja Deus Amor. Temos amplo estacionamento para você estacionar o teu carro com sistema de segurança. E com certeza, Deus, Ele vai entregar a vitória para você. Deus vai entregar a vitória para a tua família. Traga uma pessoa doente, traga uma pessoa paralítica, traga uma pessoa desenganada pela medicina, traga uma pessoa oprimida, problemática, que com certeza o milagre, ele vai acontecer. Então você não pode ficar de fora. Chega cedo, que com certeza a nossa igreja, Deus Amor, vai superlotar de gente, vai superlotar de pessoas, e com certeza todos que comparecerem aqui vão receber a bênção, vão receber o milagre, porque Deus, Ele não despede ninguém com as mãos vazias. Todos que comparecem diante de Deus, Deus, Ele entrega vitória, Deus, Ele entrega livramento, Deus entrega a cura divina, Deus, Ele abre a porta de emprego, Deus soluciona problemas, Deus entra com libertação, e você é o nosso convidado do especial. O endereço da bênção é Avenida Amazonas, 8410, aqui mesmo, no bairro Cabana, presbítero Natanael.
0: Sim, muito bem, é esse endereço muito fácil, todos já conhecem de cor e salteado, e você não pode esquecer de trazer o seu formulário, viu? Você que pegou o formulário num dos nossos cultos com o pastor Guilherme Ribeiro, você pegou o formulário, já escreve o seu pedido de oração, as suas anotações, o que você quer que Deus faça por sua vida, por sua casa, por sua família, e venha com o seu propósito. Isso mesmo, você pegou o formulário, você pegou o propósito também para entregar no altar do Senhor, e o nosso Deus vai responder com fogo. Lembre-se muito bem do profeta Elias, ele arrumou todo o altar, colocou ali o sacrifício e Deus fez a obra completa. Então venha, traga o seu formulário com aquilo que você escreveu, aquilo que você está desejando, aquilo que você está almejando das mãos de Deus, e com o seu propósito, o seu voto que você pegou, que você fez com Deus, você vai trazer e você vai apresentar os dois juntos em oração. E o nosso Deus dos céus, Ele vai responder com fogo. O nosso Deus é aquele que é o Deus de resposta, é o Deus do já, o Deus de agora. E com certeza o Senhor não vai deixar você sem resposta neste domingo, dia 21 de junho, a partir das 7 horas da manhã, aqui mesmo na Igreja Pentecostal Deus e Amor. Nossa irmã evangelista Maria Lorena vai estar aqui novamente em Minas Gerais. Os mineiros sempre proativos, sempre com aquele carinho imenso, vai estar superlotando o templo principal da Igreja Pentecostal Deus e Amor, e todos juntos em oração, em clamor, em adoração ao nosso Deus, o nosso Pai ouvirá dos céus e responderá nesta concentração maravilhosa. Mas lembre-se que você precisa chegar cedo, exatamente cedo, porque quanto mais perto você estiver do altar, mais perto da bênção também você estará para receber das mãos de Deus. Então venha e eu te faço um desafio. Vem, mas não venha sozinho. Não seja egoísta, pelo amor de Deus. Não venha sozinho, convide um vizinho que não é crente, uma pessoa que não conhece a graça de Deus, uma pessoa que esteja precisando de um socorro divino. Fala aí, neste domingo, vamos comigo, vou para essa concentração. É um pouquinho cedo, é, mas todo sacrifício na presença de Deus tem um retorno da parte do Senhor para nossas vidas. Então convide o máximo de pessoas que você conseguir, porque Deus vai abençoar tanto a sua vida, quanto também abençoará a vida daquele que você estiver convidando. Lembre-se sempre de Jó. Enquanto Jó, ele estava orando pelos seus amigos, Deus o visitou primeiro. Deus o socorreu primeiro. Então, é assim que o nosso Senhor faz. Quando nós oramos pelos nossos amigos, ou quando nós estendemos as mãos para os necessitados, o Senhor, ele se lembra de nós também e nos abençoa, como fez também na vida de Jó. Concentração, fé e milagres, dia 7, domingo próximo, dia 21, 7 horas da manhã e também às 9 da manhã. E nós aguardamos por vocês aqui na Igreja Pentecostal Deus e Amor, bairro do Cabana, Avenida Amazonas, 8410.

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0: relógio marcando 10 horas com mais 12 minutos na Grande BH, 10 horas com mais 12, horário oficial de Brasília. Receba a doce paz do nosso Senhor e Salvador Jesus Cristo. Pastor Guilherme Ribeiro, de volta com você já nesta sexta-feira. Hoje, sexta-feira, dia 19 de junho de 2026. Um dia abençoado pelo nosso Deus, e já estamos aqui para orar, para apresentar nosso clamor, a oração das 10 chegando, e nós ficamos muito felizes porque são várias as pessoas que têm participado desse propósito, que têm clamado a Deus, que têm buscado a sua face e também a sua presença nesse momento de oração. Nós vamos falar com Deus, o nosso canal no WhatsApp já está aberto. Você já pode enviar o seu pedido de oração para o DDD 31 975 19 1994. Eu vou repetir. 31 é o DDD 975 19 1994. Estamos em contagem regressiva já para este próximo domingo. Domingo desta grande concentração com a nossa querida irmã evangelista Maria Lorena, e nós vamos orar agora, pedir a Deus para que Ele venha abençoar este domingo, para que Ele venha prover tudo e muito mais, para que você possa, com toda certeza, marcar presença e estar conosco. Chegou a hora de falarmos com Deus, é momento de oração.
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maravilhoso Deus e Pai, nós te agradecemos, Senhor, por mais esta oportunidade que o Senhor nos concede de estarmos aqui diante da tua presença, meu Deus. Pai, eu quero te louvar e bendizer o teu santo nome, porque verdadeiramente o Senhor tem cuidado de nós. Nós não somos merecedores, ó Deus, de tamanha graça, de tamanha misericórdia. Senhor, eu já quero orar agora e apresentar a vida de cada um dos meus queridos irmãos e irmãs que já estão conosco, ó Deus, neste exato momento em oração. Pessoas que estão de joelhos dobrados, com seu coração aberto e aguardando, ó Pai, o teu agir.

meu Deus, o teu milagre, aguardando, Senhor, a grande vitória. Deus, eu quero apresentar agora a vida de cada um dos meus queridos irmãos e irmãs que já estão conosco, Senhor, neste exato momento em oração. Pessoas que estão, meu Deus, de todos os cantos, cidades, localidades, pessoas que agora clamam conosco, que buscam, ó Deus, a tua face e a tua presença. Pai, eu quero apresentar agora a cada um dos meus irmãos que já enviaram o seu pedido de oração, que já enviaram o seu propósito, que já estão agora, meu Deus, pedindo, Senhor, pelo seu lar, pela sua família. Ó Deus poderoso, ó Deus santo, venha, meu Pai, confirmar a vitória, o livramento, que o Senhor venha abençoar, ó Deus, estas pessoas que talvez, Senhor, estão até mesmo abatidas, feridas, fracas, ó Pai, pessoas que estão sofrendo com tantas enfermidades. Ah, meu Deus, nós cremos que o Senhor, ó Deus, vai sim fazer uma grande obra, fazer um grande mover. Ah, Senhor, meu Deus, que o Senhor venha, ó Pai, manifestar a tua glória, o teu poder. Senhor, meu Deus, toca nesta vida que talvez está entristecida, que está, meu Pai, desesperada. Esta pessoa que não consegue dormir, esta pessoa que não consegue ter paz, esta pessoa, meu Deus, que não consegue ter alegria devido, ó Deus, a esta depressão, a esta angústia, a esta ansiedade que tem, Senhor, destruído até mesmo a fé desta pessoa. Deus tremendo e poderoso, faz uma grande obra, ó Deus, faz um grande mover, meu Senhor, em o nome do Senhor Jesus Cristo. Derrama, meu Deus, derrama do teu poder, derrama da tua glória, cura, meu Senhor, cura esta pessoa que está agora, ó, meu Deus, nesta CTI, nesta UTI, nesta sala de isolamento, esta pessoa, meu Deus, que está enferma e já foi até mesmo desenganado pela medicina. O médico disse que não há mais nada a ser feito, mas nós cremos no teu mover, nós cremos no teu milagre, Senhor. Nós cremos na bênção que o Senhor Deus tem preparado para este povo. Senhor, eu apresento agora, já este próximo domingo, Senhor, nós estamos em oração, nós estamos, ó Deus, agora clamando ao Senhor, para que o Senhor venha manifestar o seu poder, para que o Senhor venha usar, ó Deus, a tua serva. Usa ela, meu Senhor, de uma maneira especial. Usa ela, meu Deus, de uma maneira poderosa, de uma maneira sobrenatural. Em o nome do Senhor Jesus Cristo, Espírito Santo de Deus e da verdade, ah, soberano, Pai, envia o povo, Senhor, envia as almas, meu Deus, que vidas, ó Pai, venham ser salvas, venham ser tocadas, venha, meu Deus, ser transformadas pelo Senhor, em o nome do Senhor Jesus Cristo. Ó Deus poderoso, eu creio, meu Senhor, que uma grande obra acontecerá, que um grande milagre chegará. Senhor, meu Deus, eu apresento agora aqueles que já estão, Senhor, em oração comigo agora também, pedindo ao Senhor, meu Deus, uma bênção,
um milagre, uma

resposta. Esta pessoa, meu Pai, que está agora com seu coração aberto e dizendo ao Senhor: venha nos ajudar. Ah, meu Deus, ajuda a tua serva agora. Ajuda o teu filho agora, Senhor. Eu apresento, ó Pai, aqueles que têm enviado os seus pedidos de oração, aqueles, ó Pai, que fizeram um propósito contigo, meu Deus. Sim, Senhor, que pegaram seu formulário, que deixaram o seu nome para o clamor. E aqui nós estamos, ó Deus, para clamar em favor destas pessoas. Ó Deus tremendo, ó Deus santo e poderoso, Senhor, quantas são as lutas, as pelejas, as batalhas que esta pessoa tem enfrentado, quantas são as dificuldades, meu Deus, mas eu creio na resposta do Senhor, eu creio no milagre de Deus, eu creio, ó Pai, que este mal cairá por terra. Ah, Senhor meu Deus, eu quero orar e apresentar agora a cada um dos nossos queridos irmãos e irmãs ouvintes, aqueles, meu Pai, que ainda não entregaram as suas vidas, que ainda não entregaram, meu Deus, os seus corações ao Senhor. Que o Senhor venha, meu Deus, salvar estas pessoas agora. Que o Senhor venha, ó Pai, libertar estas vidas. Salva as almas, meu Senhor. Salva as almas, meu Deus. Tenha de compaixão. Tenha de misericórdia, ó Pai. Manifesta, Senhor, o Teu poder. Manifesta, Senhor, a Tua glória. Em o nome do Senhor Jesus Cristo. Deus, eu apresento, meu Deus, os nossos irmãos novos convertidos. Ah, Senhor, aqueles, meu Deus, que irão descer as águas batismais. Senhor, abençoe a cada um deles. Fortalece, meu Pai. Fortalece, meu Deus. E confirma, ó Senhor, ah, meu Deus, a vitória. Deus poderoso e santo, que o Senhor venha, meu Deus, confirmar agora a libertação total, o milagre total, que o Senhor venha, meu Deus, repreender, Senhor, a fúria do diabo contra este novo convertido. Saia, Satanás, saia agora. Em o nome do Senhor Jesus, o Deus Todo-Poderoso, prepara, meu Senhor, a fé desta pessoa para que já neste próximo batismo, no mês de setembro, esta pessoa possa, meu Deus, cumprir a justiça divina e descer as águas batismais. Ah, meu Senhor, oramos, ó Deus, e pedimos agora o milagre, meu Senhor, que o milagre desta irmã, que o milagre deste irmão venha virar, ó Deus, uma linda notícia. Nós oramos, ó Pai, e apresentamos agora também o ministério geral, meu Deus. Nós apresentamos, ó Pai, cada membro, cada obreiro, a nossa diretoria, Senhor, a nossa liderança. Usa, meu Deus, usa cada um deles de uma forma tremenda e especial. Ah, meu Deus, abençoe nesta hora, guarda, livra, repreenda, meu Senhor, toda a força de Satanás, toda obra contrária. Senhor, nós entregamos tudo ao Senhor. Nós colocamos, ó Deus, tudo em Tuas mãos, sabendo que o milagre de Deus, que a resposta do Senhor chegará
e acontecerá. Oh, meu Deus, eu creio, Senhor, que o Senhor ainda hoje, que o Senhor neste momento está abençoando, ó Deus, a vida de cada ouvinte, Senhor, de cada irmão e irmã que fizeram um propósito e que fizeram o voto contigo. Venha, meu Deus, dar a vitória, dar o livramento e a grande bênção nesta hora. Venha, Senhor, nos ajudar. Venha, meu Deus, acrescentar a nossa fé, acrescentar o nosso ânimo, ó Pai, para que possamos, ó Deus, receber as maravilhas que somente o Senhor é capaz de fazer. Pai, muito obrigado, meu Pai, por esta oportunidade, por este dia que o Senhor nos concedeu para estarmos aqui em Tua presença. Deus poderoso, nós oramos, ó Pai, e cremos, ó Deus, que a bênção do Senhor, que o milagre do Senhor acontecerá. Ah, Espírito de Deus, eu te apresento também, Senhor, a vigília, meu Pai, desta madrugada, a vigília dos escolhidos. Abençoa, Senhor, o teu povo, abençoa, meu Deus, os teus servos, os teus filhos e filhas nesta hora, que o Senhor venha confirmar, Senhor, a grande vitória, o grande milagre, meu Deus, sobre a vida de cada um. Ó Deus poderoso, ó Deus santo e tremendo, opera, meu Deus, de uma forma extraordinária e confirma, Senhor, o milagre, a bênção e a vitória. É o que nós te pedimos e já te agradecemos em o nome do Deus Pai, do Deus Filho, do Deus Espírito Santo, e graças a Deus e glória a Deus. Graças a Deus, que Deus abençoe a você que acabou de orar comigo agora, crendo no milagre de Deus e na provisão que vem dos céus. São 20 dias de oração, se completam hoje e amanhã, em o nome de Jesus, estaremos entregando o nosso propósito, a nossa campanha nas mãos do Senhor. Eu quero também agora convidar a você que ainda não entregou a sua vida a Jesus, a você que está afastado dos caminhos do Senhor, para que você possa aceitar a Jesus e também reconciliar-se com Jesus neste exato momento. Ore comigo, repetindo estas palavras. Diga comigo: Senhor Jesus, perdoa agora os meus pecados e salva a minha alma. Me ajuda a te servir e a ser fiel ao Senhor até o fim, porque eu creio que somente o Senhor pode entregar a minha salvação. Aleluia! Parabéns a você que fez esta oração agora, a você que tomou a melhor decisão da sua vida, que com certeza é se entregar ao Senhor Jesus. Eu quero também dizer a você, querido irmão, querida irmã, que você pode agora enviar a sua mensagem para a nossa central de atendimento, DDD 31 97519 1994, e dizer: quero aceitar a Jesus. E a nossa central de atendimento estará te repassando
as primeiras orientações para que você possa permanecer firme em Cristo Jesus. Aqui em Belo Horizonte, nós temos a Igreja Deus de Amor, localizada aqui na Avenida Amazonas, 8410, aqui no bairro Cabana, e você com toda certeza pode vir marcar presença e nos procurar. Você vai procurar um dos pastores e dizer: quero aceitar a Jesus. Ou: aceitei a Jesus pelo rádio, reconciliei-me com Deus. E nós estaremos com toda certeza te dando o apoio, te repassando as primeiras informações para que você possa estar firme na presença de Deus e ser abençoado pelo Senhor. Que Deus te abençoe. Esteve contigo seu irmão em Cristo, pastor Guilherme Ribeiro, voltando com vocês a qualquer momento dentro desta programação. Não desligue o seu rádio receptor, porque nós estaremos agora com mais informações do que Deus vai fazer já neste próximo domingo. Presença confirmada da nossa querida irmã evangelista Maria Lorena. Não se esqueça, quem não ama não conhece a Deus, porque Deus é amor.

Muito bem, já estamos de volta com todos vocês dentro desta programação. Você acabou de acompanhar a oração com o nosso querido pastor Guilherme Ribeiro na oração das 22 horas para esta grande concentração do dia 21, domingo próximo, domingo esse que vai ser a concentração de fé e milagres. Deus responde com fogo, exatamente no horário das 7 horas da manhã e também no horário das 9 horas da manhã. E você que está nessa campanha de oração, tenho certeza que Deus ele vai responder com fogo em sua vida, porque o nosso Deus é um Deus de resposta. E nós já estamos aqui todos prontos, porque nós estamos com uma expectativa imensa, porque já são 22h35, daqui a pouquinho, às 11 horas, estará iniciando a poderosa vigília, a vigília dos escolhidos, e eu tenho certeza que o Senhor vai falar de uma forma poderosa. Nós já estamos com os nossos irmãos, todos postos para fazer, para coletar a expectativa do povo de Deus que já está chegando no interior da nossa igreja pentecostal Deus e Amor, e nós já vamos passar para que os servos de Deus estejam todos na expectativa, contribuindo com a sua expectativa para esta grande vigília, a vigília das 23 horas, a vigília dos escolhidos. A paz do Senhor Jesus, pastor Reinaldo está contigo a partir deste momento para coletar as expectativas do povo de Deus na igreja pentecostal Deus e Amor.

0: ouvintes do programa Voz da Libertação, a paz do Senhor. Quem vos fala aqui é teu amigo, irmão, pastor Reinaldo Miguel, diretamente da sede estadual de Belo Horizonte, Minas Gerais. Já vamos pegar a expectativa do povo, pegar a fé do povo aqui nesta vigília maravilhosa, para a vigília de hoje, a vigília dos escolhidos de Deus, né? Essa vigília onde Deus tem feito maravilha no nosso meio. E você não pode perder, você não pode ficar de fora, não. Daqui a pouquinho o pastor, né, vai estar aqui no Santo Altar, pastor Guilherme vai estar aqui no Santo Altar, pregando a palavra de Deus, falando, né, do que Deus tem feito na nossa vida, né, falando aquilo que Deus vai fazer no nosso lar. A gente não pode ficar de fora, não pode perder. Vem para cá, que Deus tem bênçãos e vitória para a tua vida, né? Então não fica de fora, não. Vem, que Deus vai te abençoar poderosamente, né? Então vem, que Deus vai abençoar a sua vida, a tua família, né, a tua casa. Então vem para cá, né, que Deus vai te dar vitória. Deus vai te dar bênção, recalcada, sacudia, transbordante. Então, não fica de fora, não. Vem para cá, para Deus abençoar a tua casa, a tua família. Vem passar essa vigília maravilhosa na presença do Senhor. Uma noite memorável, uma noite na presença do Senhor. Vigília hoje, a vigília dos escolhidos de Deus. Essa vigília poderosa, vigília maravilhosa, né? Que Deus tenha abençoado vidas, né? Transformado. Então vem para cá, vem para Deus abençoar a tua casa, abençoar o teu lar, né? Que Deus irá fazer muito mais para a tua vida se você vier, está conosco nessa vigília hoje, nessa vigília poderosa, vigília abençoada, vigília dos escolhidos de Deus, né? Temos a irmã abençoada aqui também, né? Está junto a mais com as outras irmãs aqui, já estão ficando para a vigília, junto vários outros irmãos, né? Que vai começar a vigília daqui a pouquinho, buscar o Senhor às 23 horas. E a gente não pode... Ora, a gente não pode perder, né? Que Deus irá fazer maravilha no nosso meio, né? Não fica de fora, não. Vem pra cá, pra Deus abençoar a sua vida, né? A paz do Senhor, minha irmã.
1: Não, não vou falar, não, que não vou falar
0: isso. Ô, Glória tá meio tímida aqui, né? Tá meio com vergonha, né? Então, assim, Deus, ele sempre nos traz, irmãos, a igreja, Deus. Irmã também abençoada aqui. Paz do Senhor, minha irmã.
2: Paz do Senhor Jesus, glória a Deus.
0: Como é que a irmã está? Como é que está a expectativa da irmã? Está aquela fé avivada, aquela fé forte em Cristo Jesus, por estar mais um dia na vigília?
2: Buscar, irmão, uma cura para minha filha, que ela está muito gripada, está com pneumonia, mas eu creio, pelo poder do sangue de Jesus, ela já está curada, em nome de Jesus. Buscando mesmo, entregando para o Senhor, porque o milagre é completo na vida dela.
0: Não, com certeza, o milagre é completo sim, veio buscar no lugar certo, na presença de Deus, na casa do Senhor. Não tem outro lugar melhor do que isso para você buscar a presença do Senhor. Não tem, né? Vem para cá, irmã. Deus vai abençoar a tua filha, vai curar assim dessa gripe, dessa pneumonia em nome de Jesus. A senhora vai estar aqui testemunhando a vitória e a bênção em nome de Jesus. Como a irmã se chama?
2: É Terezinha, moro no Jardim Filadélfia, e creio no milagre, irmão, já estou profetizando a cura para minha filha, eu tomo posse, em nome de Jesus Cristo.
0: Verdade, ela está curada, assim, em nome de Jesus, vai voltar para testemunhar. Irmã Terezinha, faz o convite para aqueles irmãos, para aquelas irmãs que estão nos ouvindo agora, por uma voz da libertação, para que eles também sejam, né, cheio da presença de Deus aqui, para que sejam abençoados, mas para isso eles precisam vir. Então faz aquele convite abençoado.
2: Vocês que estão em casa aí, está com pensamento, se vem ou não, não olha para o frio não, larga essas cobertas quentes aí, vem buscar a presença de Deus, porque aqui vai estar caindo fogo do céu, vocês tudo vão estar revestido do poder de Deus, não perde a bênção do Senhor não, vem para cá, porque aqui Deus vai operar sinais de maravilha, através da palavra, das visões do céu, que Deus vai usar o pastor, e todos os obreiros, membros, tudo aqui buscando a presença de Deus. E a bênção é muito grande, em nome de Jesus.
0: É verdade, vem para cá, que Deus vai abençoar a tua vida, vai abençoar a tua família, o teu lar. Não fica de fora, vem para cá. Igreja Pentecostal, Deus Amor, Avenida Amazonas, 8410. Mãe Terezinha, muito obrigado pela tua participação e que Deus continue te abençoando e uma boa vigília. Estamos com um varão abençoado aqui também. Como, irmão, se chama?
3: Igor.
0: Mãe Igor, como é que está o seu coração, como é que está a expectativa e como é que está a fé do irmão para esta vigília?

0: Oh, glória a Deus, aleluias. Né, Deus tem abençoado, né, irmãos, aqui na igreja. Né, então, se não fica de fora, não, vem para cá, que Deus irá abençoar a tua casa, a tua família, o teu lar. Vem para cá, que Deus irá fazer maravilha no nosso meio. Qual é o endereço, pastor Reinaldo? Avenida Amazonas, 8410, bairro Cabana. Você não pode ficar de fora, você não pode perder. Vem para cá, vem ser abençoado por Deus, vem receber as bênçãos do Senhor. Deus tem bênção, tem milagre para a sua vida. Não fica de fora, não. Igreja Pentecostal, Deus e Amor, próximo aqui do viaduto industrial, próximo aqui da estação de metrô Vila Oeste, próximo aqui da empresa Magnesita, né? Então vem para cá, que Deus irá abençoar a tua casa e a tua família. Estamos com o irmão abençoado aqui também, né? Esperando a vigília começar. Como o irmão se chama?
1: Jorge.
0: Irmão Jorge, vem de qual bairro?
1: São Genaro.
0: Irmão Jorge, como é que está a fé do irmão? Está aquela fé avivada, forte em Deus, por passar mais uma vigília na presença do Senhor, buscando as bênçãos dele e a presença de Deus em primeiro lugar? Como é que está a fé?
1: Eu tenho 35 anos a Deus e amor, minha fé nunca foi abalada, não. Eu nem olho nem para trás, nem para frente, porque quem põe a mão no arado não pode olhar para trás, tem que olhar para frente.
0: Ou seja, a gente tem que ser constante na presença do Senhor, buscar Deus, né, com constância, sem vacilar, sem olhar para trás, sem olhar para o lado, porque Deus tem bênçãos e vitória para a nossa vida, né?
1: Ah, o que Deus fez na minha vida, eu acho que o homem não podia fazer, não. Libertando cachaça, cigarro, prostituição, me deu casamento, tudo aquilo é Deus e amor.
0: Ô, maravilha, é uma bênção atrás da outra, irmãos. É bênção sem parar, e a gente não pode ficar de fora. É vitória, é conquista, é livramento, é o agir de Deus. Então, seja, não fica de fora, não, que Deus tem bênção para a tua vida. E a cada dia mais. Irmão, faz um convite para aquele irmãos que nos estão nos ouvindo, para nós, as irmãs que estão nos ouvindo nesse momento, livre pensador, espírita, que está ouvindo o programa Voz da Libertação neste momento. Faz um convite para eles também vir para a vigília, para Deus também abençoar, livrar, proteger, abrir portas abertas, cura, né? Deus fazer maravilha na vida deles também, que eles vêm para esta vigília maravilhosa.
1: Eu faço convite para todos, globo terrestre, para que venha cultuar ao nosso Deus nessa grande vigília. E também não nosso, só na vigília, mas também na grande concentração com a nossa irmã Maria Lorena no domingo.
0: Então, se vem para cá, ouvinte, fica de fora, não, vem, que Deus tem bênção e vitória para a tua vida. Como, irmão, se chama?
1: É Jorge.
0: Bom, Jorge, muito obrigado pela tua participação, que Deus abençoe a tua vida, né? E uma boa noite de vigília, ô, glória. Eu também estamos com o nosso irmão Valdir aqui, abençoado. Pai do Senhor, irmão Valdir.
2: Pai do Senhor, varão.
0: Irmão Valdir, vai passar a vigília hoje, irmão Valdir. Uma vigília de vitória, uma vigília de bênçãos, né? Irmão Valdir, como é que tá a fé do irmão?
2: Ô, irmão, a minha fé tá melhor do que antes, viu? Então, uma bênção, mas... Irmão, essa vigília não pode parar. Os irmãos têm que se animar com frio, chuva, tempestade, dia que for. Veja só, eu recebi duas bênçãos essa semana, mais duas, mas não é pouco não. Mas como eu quero... contar essa bênção lá no altar, que quer ir lá na igreja também, que dá esse testemunho, porque é grande demais. Eu tenho ela aqui no meu celular, aqui, recebi ela ontem, era 19 horas e 58 minutos, tá aqui gravado, o que eu recebi ontem, é grande demais, irmão. Por isso eu falo uma coisa, venha você que tá aí fora, venha como está, venha, vem correndo, que aqui é o pronto-socorro de Jesus, aqui você recebe bênçãos e vitória. O problema é que você não tá conseguindo solucionar aí, aqui tem solução para seu problema financeiro, tem solução para a sua saúde. Não, vem correndo, vem em nome do Senhor Salvador Jesus. Esse furo aí não vai te impedir, não. Aqui tem um aquecimento do Espírito Santo, então vem correndo. Vem, passa como muitos que estão aqui, conforme eu estou. Eu senti isso. Inclusive, eu quero que você venha na próxima vigília, que você não vem, que eu vou subir lá no altar para me dar um testemunho e perceber o que, que Deus é capaz de fazer. Eu quero você presente aqui, você que não está aqui hoje, mas está ouvindo essa mensagem. Vem em nome do Senhor e Salvador Jesus Cristo. Eu sou prova viva.
0: Então vem para cá, que Deus tem bênção para tua vida. Não fica de fora não. Assim como Deus tem abençoado a vida do nosso irmão Valdir, vai abençoar a sua também, a tua família. E será bênção ter você aqui conosco. Uma noite maravilhosa. Irmão Valdir, muito obrigado pela tua participação. Uma noite maravilhosa de vigília na presença do Senhor, né? Mais uma vez. E que Deus continue te abençoando. Estamos com uma moça bonita aqui. Como você se chama?
3: Ana Carla.
0: Ana Carla, veio hoje com a mamãe para passar uma vigília na presença de Deus?
3: Sim, mais tarde eu vou embora.
0: Outra glória, mas ou seja, mais cedo, quando a noite, já tiver a noite assim, é sumindo, o dia clareando, né? Você vai estar indo embora com a mamãe, mas sexta-feira que vem vai estar de volta buscando a presença do Senhor junto com a mamãe.
3: Sim.
0: É bom estar na presença de Deus?
3: Sim.
0: Dá para aquelas pessoas que não vieram, né? Aquelas crianças que não estão vindo com o papai, com a mamãe, tá perdendo muito não estar na presença de Deus, né?
3: Uhum.
0: Tem que vir estar na presença do Senhor.
3: Sim.
0: É bom estar aqui na igreja buscando a Deus?
3: É.
0: Então, coleguinha, a coleguinha, né, da Ana Clara, que nos ouve aqui, também tem que vir para a igreja buscar Jesus também, não tem?
3: Mas ela não sabe onde que é a minha igreja.
0: Mas a mamãe traz, não traz? Igual a mamãe trouxe você, papai também traz. Aí vai vir cultuar a Deus também junto com você, né?
3: Meu pai não gosta de ir pra igreja.
0: Ah não, mas vai vir, Jesus vai trazer ele. Em nome de Jesus. Ah não, mas Jesus liberta o papai, traz o papai pra presença de Deus. Mamãe, você orando pro papai. E Deus vai lá e trabalha na vida do papai, tá bom?
3: Tá bom.
0: Mãe Clara, que Deus abençoe, tá? A tua vida é da mamãe também, tá bom? É isso aí, ouvinte, até as crianças vindo com a mãe, né? Pra você ver, buscar o Senhor, orar pela tua família. Mas tem uma Bíblia aí no sala, né? Conduzir os nossos filhos, né? Pelo caminho certo, para a presença do Senhor, que quando tiver mais velhos, não desviará dele. Então a gente tem que ensinar os nossos filhos na presença de Deus. Muitos jovens estão indo para o mundo errado, irmãos, porque o pai e a mãe não estão conduzindo na presença do Senhor, né? Então, sim, vem para a presença de Deus, que Deus vai abençoar a tua vida, Deus vai abençoar a tua casa e a tua família. Então, sim, não deixa de vir, que Deus irá abençoar toda a tua família, né? E, ouvinte, vamos voltar lá para os nossos estúdios, né, para o presidente Natanael, e Deus vai abençoar, né, a tua vida cada dia mais. Vamos voltar para os estúdios lá. Presbítero Natanael, que Deus abençoe. É com você aí.
4: Amém, pastor Reinaldo, que Deus abençoe a sua vida, que Deus abençoe os nossos irmãos também, todos que estão aí na expectativa para esta grande vigília. O Senhor nosso Deus com certeza vai bradar de uma forma extraordinária. Nossos irmãos daqui a pouquinho já estarão entrando em oração ao nosso Deus e o Senhor estará respondendo o clamor do seu povo. Lembrando que hoje esta vigília é denominada a Vigília dos Escolhidos, exatamente a Vigília dos Escolhidos. Estará ministrando a palavra de Deus pastor Erli Lúcio, e juntamente com ele terá a participação da banda também, que estará se deslocando de Conselheiro Lafayette para estar louvando a Deus juntamente com todo o povo do Senhor aqui na Igreja Deus e Amor. É, a banda Herdeiros da Promessa estarão louvando a Deus, glorificando ao Senhor Jesus juntamente com todos nós. E você que já está a caminho, tenha certeza que o Senhor, ele vai te alcançar nesta vigília. Madrugada de poder, madrugada de oração, madrugada onde o povo de Deus separa este tempo, pelo menos uma vez na semana, para estar na casa do Senhor buscando, se revestindo, sentindo a presença de Deus. E isso é muito importante, isso é muito bom, nós estarmos todos reunidos buscando a face e a presença do Senhor aqui mesmo na sede das igrejas Pentecostal Deus e Amor em Belo Horizonte. O endereço é muito fácil e já é cotidiano de você ouvir. O endereço é Avenida Amazonas 8410, bairro do Cabana. Você que estiver vindo de ônibus, as linhas de ônibus passam bem em frente, você pode descer na porta da igreja, dois passinhos, e você estará no interior da igreja Deus e Amor. Você que vem de veículo próprio, temos um estacionamento para que você possa deixar o seu veículo, o seu automóvel, e estar cultuando a Deus juntamente com todos nós nesta madrugada de poder. E você que estiver vindo de metrô, Estação Vila Oeste, 5 minutinhos, você já está aqui na Igreja Pentecostal Deus e Amor, para estar adorando juntamente com todos nós. E você que é de outro ministério, você será muito bem recebido pelos nossos irmãos aqui da Igreja Pentecostal Deus e Amor, porque sempre temos recebido várias pessoas de diversas denominações e nós somos uma família em Cristo Jesus, e as portas da Igreja Deus e Amor está aberta para que você possa vir cultuar a Deus juntamente conosco, ser revestido de poder de Deus, juntamente com todos os irmãos e irmãs, jovens, adolescentes, homens e mulheres, senhores e senhoras, e com certeza você sairá daqui abençoadíssimo nesta manhã de sábado. É muito bom passar a madrugada na presença de Deus, recebendo fortalecimento, porque nós precisamos estar revestidos de poder, para que assim nós venhamos vencer todas as tutas ciladas do inimigo contra a nossa vida, e combatendo o bom combate, nós seremos sempre vitoriosos na presença do Senhor. Não fique cocheando em dois pensamentos, venha, se levante mesmo, tome aí uma atitude de fé e venha estar conosco, porque será uma madrugada de poder na presença de Deus. Lembrando também que nós reservamos sempre um momento para fazer aquela oração em busca do batismo com o Espírito Santo, as pessoas que ainda não são seladas com o Espírito Santo. Há um momento reservado para a busca do Espírito Santo, também revestimento de poder, e por que não dizer também para os dons espirituais ser derramado sobre a vida daqueles que estão em busca de dons espirituais. Você que já está aí há tanto tempo em consagração, em oração, em jejum, para que você possa receber um dom, para que você melhor possa desempenhar as atividades no reino de Deus, pode ser hoje a madrugada onde você vai estar recebendo este dom espiritual na sua vida, para que melhor você venha trabalhar na obra do Senhor. Deus tem dons espirituais, Deus tem dons ministeriais para entregar você. Basta você querer e você se levantar e estar conosco aqui na Igreja Pentecostal Deus e Amor. No momento da oração, tenho certeza que a presença de Deus, ela será fortíssima neste lugar, e este lugar será tomado pela glória de Deus. Não deixe de vir, compareça, esteja conosco, porque só falta 5 minutinhos, isso mesmo, 5 minutinhos para iniciar esta poderosa oração, a oração das 23 horas, com a oração com os obreiros, com os escolhidos de Deus. Você é escolhido de Deus? Você é uma escolhida de Deus? Pois bem, muitos são os chamados, poucos são os escolhidos, e os escolhidos com certeza estarão clamando ao Senhor, orando a Deus nesta madrugada de poder na Igreja Pentecostal Deus é Amor.

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Muito bem, 22:58, está aí o grande convite para vocês da Vigília dos Escolhidos. Esteja conosco nesta madrugada de poder, nesta madrugada de busca incessante do Espírito Santo nas nossas vidas, e você voltará para sua casa revestido de poder, revestido de unção, revestido de graça na presença de Deus nesta madrugada. Que Deus abençoe a sua vida. Eu vou ficando por aqui, mas não saia daí, porque a programação também continua, e você que já está a caminho, venha, porque Deus tem muito mais para a sua vida. Que Deus abençoe seu lar, que Deus abençoe a sua casa, que Deus abençoe a sua família. Comunicou com todos vocês seu irmão em Cristo, presbítero Natanael Oliveira. Fiquem todos na paz do Senhor Jesus.

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0: 23:06.
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3: Graças a Deus, aleluias. Eu saúdo a igreja com a paz do Senhor Jesus. Aproveitar que os irmãos já estão de pé para nós já fazermos a leitura da palavra de Deus. Sejam bem-vindos, amados irmãos. É um prazer poder falar de Deus para vocês. Deus sabe que é uma alegria nós estarmos aqui, nos colocando à disposição dEle para sermos vasos, instrumentos em Suas mãos, para levar aos vossos corações essa palavra que transforma, essa palavra que edifica, essa palavra de salvação. No Evangelho de São Lucas, louvado seja Deus, aleluias, Evangelho de São Lucas, no capítulo 13, louvado seja o nome do nosso Senhor Jesus Cristo. Uma nova oportunidade, uma nova chance. Graças damos ao nosso Deus. Louvado seja o nome do Senhor. São Lucas capítulo 13, versículo 1 a seguir. Amém, igreja?
4: Amém.
3: Podemos ler? Novo Testamento, Mateus, Marcos, Lucas, terceiro livro do Novo Testamento. A mortandade dos galileus e a queda da torre de Siloé. E naquele tempo estavam presentes ali alguns que lhe falavam dos galileus, cujo sangue Pilatos misturara com os seus sacrifícios. E respondendo Jesus disse-lhes: cuidai vós que esses galileus foram mais pecadores do que todos os galileus por terem padecido estas coisas? Não. Vos digo, antes, se vós não arrependerdes, todos de igual modo perecereis. E aqueles 18 sobre os quais caiu a torre de Siloé e os matou, cuidais que foram mais culpados do que todos quantos homens habitam em Jerusalém? Não, vos digo, se vos não arrependerdes, todos de igual modo perecereis. E dizia esta parábola: um certo homem tinha uma figueira plantada na sua vinha, e foi procurar nela fruto, não o achando. E disse ao vinhateiro: eis que há 3 anos veio procurar fruto nessa figueira, e não o acho. Corta, porque ocupa ainda a terra inutilmente? E respondendo ele, disse-lhe: Senhor, deixa a este ano até que eu a escave e a esterque. E se der fruto, ficará. E se não, depois a mandarás cortar. Sentem-se, meus irmãos, sentem-se em nome de Jesus. Claro que esse texto é um texto dirigido aos judeus. Fala a respeito dos frutos. Fala a respeito da oportunidade para se produzir frutos. E eu trago para vocês hoje esse texto também, para nós refletirmos. Eu tenho também, não preciso ler, posso fazer um resumozinho para vocês sobre o capítulo 3 de Êxodo. Eu quero começar por aqui. A Bíblia fala que Moisés, vendo um egípcio maltratando um hebreu, Moisés o matou. E a Bíblia Sagrada fala que ele fugiu. E ele ficou fugido por aí 40 anos, né, depois de matar o egípcio. E aos 40 anos de idade, perdão, aos 80 anos de idade, depois de 40 anos, a Bíblia Sagrada fala que o próprio Deus o chamou. Ele estava com 80 anos. E aos 80 anos não parece para nós uma boa ideia, tipo assim, mudar de profissão. ou começarmos uma missão. Mas acontece que aos 80 anos, Deus foi e falou com Moisés: hora de mudar de ares, começar uma nova etapa na sua vida. Ele tinha matado um egípcio, mas Deus decidiu que Moisés ainda era a melhor escolha para liderar a libertação do povo das mãos de Faraó, para liberar o povo do Egito. Observem vocês, porque Moisés poderíamos até, quantas chances será que teve ele de mudar de vida? Mas ele ficou ali até chegar a hora que Deus mesmo, dentro do tempo que Deus deu para que ele, eu vou dizer, tivesse uma cabeça diferenciada, quem sabe? Deus, depois de 40 anos, deu a ele a oportunidade de ser produtivo. Poderia ter sido cortado porque era um assassino. Mesmo depois de ter pecado contra Deus, Deus deu a ele uma chance para trabalhar. Todos nós temos as nossas transgressões, meus irmãos, todos nós temos os nossos pecados, é uma verdade, é uma realidade. Às vezes nós não temos o que consideraríamos aqueles tipos assim, aqueles pecados pesados, mas nós temos transgressões que cometemos na nossa vida, no nosso dia a dia. Um certo rapaz, numa certa ocasião, foi pego por um policial dirigindo a mais de 170 por hora. E a polícia o parou. E não adianta tentar justificar uma situação como essa, porque se a velocidade é 100, você é pego a 102, 103, vai lá, mas 170 por hora é uma transgressão. E quando você transgride, o que é que acontece?

Quando não vem a multa, às vezes caçam a carta de motorista. Nisso que eu estou falando aqui, no excesso de velocidade, andar com seu carro no dia do rodízio. Não é? No seu trabalho, se você está trabalhando ali e o seu chefe fala, faça isso, e você não faz, o seu chefe pode chegar e falar, não, então você está despedido, rua. Não é? Porque é uma forma de transgredir. Esses textos que nós lemos, meus irmãos, eu digo textos porque eu separo do versículo 1 até o 5. E depois do 6 para frente eu colocaria como uma segunda leitura. A história nos conta que Pilatos, ele havia se utilizado de dinheiro do templo para construir um aqueduto, um tipo de uma tubulação para fazer transporte de águas. E houve uma certa revolta desses que a Bíblia Sagrada está falando. Esses que estavam, esses galileus cujo sangue Pilatos misturaram com os seus sacrifícios. Eles se revoltaram e resolveram fazer um protesto. E a história conta que Pilatos infiltrou no meio desses protestantes, tipo soldados vestidos como eles, parecendo ser eles. Mas todos eles estavam armados. Eles carregavam um tipo de faca que se chama adaga. Faca fica mais fácil para vocês entenderem. Carregavam facas com cortes terríveis dos dois lados. E a partir de um sinal, eles começaram então a matar aqueles que protestavam contra Pilatos. E algumas pessoas, como historiadores que falam de relatos dos tempos bíblicos, chegam a dizer que foram mortos quase 10 mil protestantes naquele dia. E era tanto sangue, que esse sangue ficou então misturado com os seus sacrifícios. É isso que fala no versículo 1 do capítulo 13. E algumas pessoas chegam até a presença do Senhor Jesus e dizem, olha, o Senhor viu? Galileus foram mortos por Pilatos. Foi sangue para todo lado. E eles achavam que aquilo era tipo assim, morreram porque esses eram rebeldes contra Deus, esses eram transgressores. E contra também, se levantavam contra Pilatos. Mas no coração deles, eles pensavam, nós somos diferentes, conosco não vai acontecer dessa forma. Então Jesus respondeu, cuidais que esses galileus foram mais pecadores do que todos os galileus por terem morrido dessa maneira, por terem padecido dessa forma? E Jesus foi direto e reto, dizendo, não é dessa forma não. Vocês são todos iguais e se vocês não se arrependerem, vocês também de igual modo haverão de perecer. Aleluia. Palavra de arrependimento, o Senhor Jesus está dizendo. Não é porque algumas coisas ruins acontecem a algumas pessoas que significa que nós às vezes somos melhores do que essas pessoas. Nós temos de ser melhores pessoas. Mas não nos compararmos necessariamente a pessoas que estão vivendo desgraças em suas vidas. O que o Senhor Jesus está dizendo é que se nós não nos arrependermos, se nós não tivermos Deus na nossa vida, nós também estamos sujeitos a sofrer coisas semelhantes. É isso que Ele está dizendo. Nós transgredimos, e a resposta para a transgressão pode ser punições. Em alguns casos, pode ser a própria morte. Está vendo?

0: Já ouviram falar de Stalin? Dizem que ele chegou, dizem, a história conta, a quantidade de pessoas, pelo menos eu procurei me apurar para não haver exagero, mas dizem que ele chegou a matar 43 milhões de pessoas do seu próprio povo. Nós tivemos, meus irmãos, a questão dos judeus, dizem que 6 milhões foram mortos. Mas governantes das nações mataram nos últimos 100 anos mais de 120 milhões de pessoas. Isso através de perseguições, através de eliminação de oposições. Mas tem matado muito mais. A partir do momento que nós temos pessoas morrendo de fome no planeta inteiro, e pessoas que detêm o poder continuam tirando dinheiro do povo, colocando no próprio bolso, e faltam hospitais, falta comida, também é uma forma de matar pessoas. Também é uma forma de ver pessoas serem punidas. Mas é claro, quando eu estou falando da questão de guerras, é porque essas pessoas acham que estão matando transgressores, que estão matando opositores, que estão matando rebeldes ou descontentes. Essa é a resposta dos governadores humanos às pessoas que eles dizem estar cometendo transgressão contra eles. E como Deus responde às nossas transgressões? Porque nós também não somos nada bons, meus irmãos. Nós fazemos coisas horríveis contra Deus. Mas nós vemos que Deus nos permite ainda viver. Deus nos permite ainda uma nova oportunidade, e às vezes Deus mesmo trata de fazer nós nos aproximarmos dele. O próprio Deus às vezes trabalha para que o homem se aproxime dele, mesmo sendo ele um grande transgressor, não importa o que ele faça. Se manifestou o Senhor Jesus para os doentes, para aqueles que têm pecados, não para os sãos ou para os que se acham totalmente limpos. Ele está sempre pronto a perdoar, Ele está sempre pronto a levantar, Ele está sempre pronto a curar as feridas daqueles que se arrependem, daqueles que se voltam a Ele. Louvado seja o nome do Senhor Jesus. Porque Ele sempre nos dá uma nova chance, Ele sempre nos dá uma nova oportunidade. Diferente dos homens, que às vezes não nos dão uma nova oportunidade. Eu não sei dizer a vocês se esses galileus haviam se arrependido ou não. O que eram realmente antes de serem assassinados, ou o que realmente pretendiam com seu protesto. Mas eu quero dizer a vocês que nós temos a oportunidade de nos arrependermos de coisas ruins que fazemos. Nós temos a oportunidade de falar com Deus e pedir perdão dos pecados que nós cometemos. E quantas vezes fazemos isso e voltamos aos mesmos erros, aos mesmos defeitos? Tem muita gente, meus irmãos, em nossos dias perecendo terrivelmente. Essa semana nós vimos um rapaz, acho que foi essa semana mesmo, um rapaz que tentou explodir uma estação nos Estados Unidos. Ele quase morreu. Ele não chegou a morrer. Quando nós vemos uma pessoa como essa, que às vezes vem a falecer, de alguma maneira, não sei, de alguma forma, a maioria das pessoas pensa, não, mereceu morrer.
1: E não é interessante nós entendermos que Deus é poderoso, amoroso, a ponto de Ele permitir a essa ou a essas pessoas ou a esse tipo de gente uma nova oportunidade, enquanto nós mesmos achamos que bom... É aquilo que eu falei num culto aqui, às vezes falamos e falamos como se fosse algo normal, bandido bom é bandido morto. E eu estou trazendo a vocês, meus irmãos, a diferença da reação de Deus diante de algo que não foi bom. E da nossa reação. Eu estou trazendo a vocês as oportunidades que nós não damos e que Deus dá. O Senhor Jesus fala claramente. Esses pereceram, é verdade. Mas vocês também têm que se arrepender, senão vocês também estão sujeitos a perecer. Arrependimento requer desistir da transgressão e não repetir mais aquilo. Isso é arrependimento. Às vezes nós queremos que Deus nos dê uma nova oportunidade, uma nova chance. Quem é que não gosta de receber uma nova oportunidade? Eu gosto de receber uma nova oportunidade. Mas às vezes nós temos, meus irmãos, uma dificuldade tão grande de dar a outras pessoas uma nova oportunidade. Nós, como seres humanos, parece ter uma dificuldade enorme em permitir que pessoas se recuperem de suas situações. Enquanto Deus está dizendo, se você se arrepender, eu te dou uma nova oportunidade, eu te dou uma nova chance. E às vezes nós tratamos de situações com determinado favoritismo. Por exemplo, nós dificilmente falamos de Moisés, a não ser para falar da história de fé de Moisés. Nós falamos de Moisés como aquele que desistiu do trono. Nós falamos de Moisés como aquele que ouviu a voz de Deus na sarça. Falamos de Moisés como o grande libertador de Israel. Mas nós evitamos falar de Moisés como um assassino. Então nós conseguimos dar a Moisés uma oportunidade. Mas às vezes nós não damos chances a pessoas que precisam de chances. Sendo que nós gostamos e nós precisamos de chances, oportunidades na nossa vida. Quando nós falamos de Davi, nós falamos do rei Davi, o grande Davi. Nós não falamos de Davi tipo, e vamos falar de Davi hoje, o assassino. Não, nós falamos de Davi, o rei Davi. Porque nós vemos o quanto Deus o abençoou e a chance que Deus deu a ele, nós nos esquecemos do que ele fez. Isso é justo, isso é certo. Mas em se falando de oportunidade de Deus para nós, eu quero falar de oportunidade da nossa parte para outras pessoas também. Quem é que não gosta de ler as epístolas paulinas? Nós gostamos. Mas dificilmente falamos de Paulo consentido na morte de Estevão quando ele era apedrejado. Porque nós entendemos a oportunidade que Deus deu a ele e ele aceitou a oportunidade. Ah, mas são eles, personagens bíblicos, então para eles é aceitável, né? Não faz tanto tempo nós vimos uma questão de uma pessoa que foi ao mercado e roubou para alimentar a filha. É claro que poderia ter se pedido, coisa dessa natureza, mas o assunto vem à discussão. Às vezes pessoas, que a pessoa foi presa, né? Algumas pessoas acham que não deveria, né, devido à natureza do, vou colocar entre aspas, o crime, mas foi um crime, um roubo, né? Não deveria estar presa porque foi para alimentar a filha. Outros, não, deveria estar presa porque de qualquer forma poderia ter pedido. E a discussão vai indo, vai se aprofundando. Parece que nós temos, meus irmãos, um certo constrangimento nós de darmos oportunidades a outras pessoas.
0: E devemos dar oportunidade a outras pessoas. No versículo 4 vem uma nova história. Uma torre caiu na cidade de Jerusalém, 18 pessoas morreram. E mais uma vez o Senhor Jesus fala: vocês acham que os moradores de Jerusalém são diferentes dos que morreram? Todos precisam se arrepender. Porque se não se arrependerem, também estão sujeitos à morte. A nossa palavra aqui hoje é arrependimento, oportunidade para nós e oportunidade de nós para as outras pessoas também. Oportunidade nossa para outras pessoas também. Louvado seja Deus, aleluia. Nós vemos às vezes, meus irmãos, com desconfiança, pessoas que se arrependem em locais que nós achamos, entre aspas, impróprio, porque são locais que trazem uma circunstância que não deixa a pessoa alternativa. Nós vemos às vezes pessoas que se arrependem numa prisão, por exemplo. E muitas vezes nós achamos que essas pessoas, não sei lá, talvez a pessoa só está com a Bíblia para dizer que está arrependida para sair. Sai para fora, volta a cometer todos os crimes de novo. Nós precisamos de oportunidades e nós temos de dar oportunidades às pessoas. Nós temos de entender que Deus dá oportunidades a todos nós. Algumas pessoas chegam a achar que nessa natureza de arrependimento, muitos nem mereceriam salvação. E as pessoas que nós reconhecidamente vemos que são pessoas que nós caracterizamos como pessoas rebeldes, se nós tivéssemos que julgar, qual seria a nossa atitude? Será que nós teríamos condições de perdoar? Se dependesse de nós, será que essas pessoas teriam uma nova oportunidade, uma nova chance na vida? Quando as pessoas se arrependem de verdade, Deus perdoa e Deus levanta essas pessoas. Não é porque tem um monte de gente morrendo por questões que muitos acham merecidas, que nós seremos de repente ou nos consideraremos melhores que essas pessoas porque elas são transgressoras. Quando Deus dá oportunidade, Deus dá oportunidade. Jesus foi claro. Todos vocês precisam se arrepender. Vocês que estão em Jerusalém precisam se arrepender. Os da Galiléia também precisam se arrepender. Os de São Paulo também precisam se arrepender. A mensagem é: arrependei-vos, para que venha a vocês um tempo de oportunidade. Se vocês se arrependerem dos vossos pecados, das vossas rebeliões, Deus vos restaurará e vos dará uma nova oportunidade. Deus está disposto a perdoar, Deus não está disposto a desistir de ninguém. Deus está disposto a dar uma nova oportunidade, a dar uma nova chance a cada pessoa que se arrepende. Se você se arrepender, Deus vai te dar essa chance que você precisa, essa oportunidade que você precisa. Aí nós entramos na segunda parte do texto. Um homem que já há 3 anos vinha procurando frutos numa vinha. E ele disse: eu já procuro fruto nessa figueira. Perdão, nessa figueira, não vinha. Há 3 anos eu procuro fruto nessa figueira. Eu não acho fruto nessa figueira. Corta essa figueira, porque ela está ocupando ainda lugar na terra. E isso é inútil, corta ela. Aí o cuidador da figueira disse: ah, Senhor, deixa mais um ano, porque eu vou escavar do ladinho. Eu fiz isso na minha casa também. Eu tinha lá uns pés de jabuticaba, e essas jabuticabas estavam meio que mirradinhas. Aí nós fizemos escavações de lado e adubamos, colocamos um esterquinho ali, um adubo diferente. E esse ano as jabuticabeiras deram frutos duas vezes ao ano. Foi o que aconteceu aqui com essa figueira. Ou seja, a pretensão para com a figueira é essa: a oportunidade de se produzir frutos. Como eu disse a vocês, esse é um texto para os judeus, mas eu quero trazer a vocês a questão da oportunidade. Corta essa figueira, disse o Senhor. Mas o cuidador disse: não, deixa eu adubar de novo. Deixa eu escavar de novo. Deixa eu estercar de novo. Aí se ela der fruto, ela vai ficar. Se não der fruto, aí o Senhor pode mandar cortar. É a oportunidade e o tempo da oportunidade. Para nós, meus irmãos, a oportunidade começa quando nós reconhecemos que estamos sujeitos a penalidades como qualquer pessoa transgressora. Mas nós tomamos a atitude do arrependimento, de nos arrepender. E Deus vem então diferentemente do homem, e Deus perdoa, Deus levanta, Deus dá uma nova oportunidade. Deus estabelece o tempo dessa oportunidade. Deus não vai desistir de você se você se arrepender. Ele não vai deixar você. Se você vier a Ele, Ele não vai te lançar fora. Mas eu sou ruim, irmão Lourival. Nós somos. Os meus pais não me aceitam porque eu sou muito ruim. A minha vizinhança não me perdoa. As pessoas querem mais é me ver morto. Mas não são as pessoas que julgarão você se você se arrepender. Quem vai dar a você o verdadeiro tratamento terapêutico e curador será Ele, o Todo-Poderoso, que não desiste de você. Não sei se vocês já ouviram falar. Existia um homem, se não me engano, era um alemão. Não me lembro se era alemão ou americano. Não me lembro agora. Mas o nome dele era Jeffrey Dahmer. E ele era um criminoso terrível. Porque ele matava e comia as suas vítimas. Ele foi preso e foi sentenciado a 16 anos... Perdão, há 16 anos, não, há 16 penas de morte. Ou seja, eu acho até um exagero, mas a lei às vezes faz isso, né? É igual a pessoa falar: não recebeu 5 sentenças de prisão perpétua. Eu até entendo, uma sentença por cada, sei lá. Mas eu queria ver eles executarem essa sentença. Mas a pessoa pode receber 16 sentenças de pena de morte. Vai lá e mata o camarada uma vez, agora mata a segunda, então a segunda sentença agora, eu queria ver. Mas o rapaz aqui recebeu 16 penas de morte. Todo mundo odiava no mundo inteiro esse rapaz. E lá na prisão ele ouviu falar de Jesus. O Espírito Santo veio e falou com ele, ele se converteu. E ali na prisão ele foi batizado. E como eu disse a vocês, nós sempre desconfiamos desse tipo de conversão. Porque nós achamos que não são conversões verdadeiras. Mas as pessoas que conviviam com ele ali na prisão começaram a testificar.
1: da diferença que havia nele. E começaram a dizer que realmente o Espírito de Deus estava na vida dele. O pai dele, visitando a prisão, começou a ver nele a diferença. E o pai dele era desviado dos caminhos do Senhor e voltou para os caminhos do Senhor. O irmão dele mais novo, visitando ele na prisão, foi vendo a diferença. E o irmão dele aceitou Jesus como o Salvador da sua vida, vendo a mudança no seu irmão. Pouco tempo depois, esse rapaz foi assassinado na prisão. E no seu enterro, compareceram duas moças. Essas duas moças eram irmãs de uma das vítimas desse rapaz que era um canibal, não é? E elas foram ao funeral do rapaz e começaram então a se envolver com a família. E a família foi contando o testemunho da conversão desse rapaz, que nós não podemos negar que ele realmente foi uma pessoa terrível, matar pessoas e comer as pessoas. Eu não me lembro agora quantas pessoas ele matou, mas foram muitas. E pelo testemunho da conversão desse assassino, essas duas irmãs de uma das vítimas também se aproximaram de Deus. Nós, meus irmãos, não costumamos dar muitas chances a pessoas que consideramos uma ameaça. Mas Deus deu uma chance para esse rapaz, chance que nós jamais daríamos. A justiça, a chance que deu para ele foi a chance de morrer 16 vezes, mas não tem como morrer 16 vezes. Nem gato morre 7, nem gente morre 16. E eu não tiro a razão da lei. Eu não tiro a razão da família ao olhar um assassino que foi tão cruel e dizer: não dá para acreditar. Mas enquanto o mundo não dava mais nenhuma oportunidade a esse rapaz, Deus deu a oportunidade a esse rapaz. Deus deu uma oportunidade a esse rapaz. Foi como a figueira. Deus deu uma oportunidade para que produzisse frutos. Talvez ele tenha morrido assassinado sem saber que ele, condenado à morte pelo testemunho dele, pelo menos 4 pessoas vieram à presença de Deus para servir a Deus. Ele aproveitou a chance que foi dada a ele. E o fruto foi aí, no mínimo, 4 almas convertidas. E essas duas irmãs dessa vítima, que acabaram ainda também tendo feridas profundas que incomodavam lá no fundo da alma, sendo curadas através do testemunho que a família falou a respeito do convertido. É preciso arrependimento. É preciso abraçar a oportunidade para que se possa alcançar os frutos e então não ser cortado e não ser lançado no fogo. Deus dá a oportunidade, aproveite as chances que Deus te dá. Deus dá oportunidade a todas as pessoas, independentes do tipo de coisa que essas pessoas fizeram. Você vai dizer: irmão Lourival, eu também matei. Eu não comi, mas eu matei. Se você se arrepender, Deus te perdoa e Deus te levanta. Irmão Lourival, como a mãe que roubou para dar comida ao filho, eu também roubei. Se você se arrepender, Deus te levanta. Se você abraçar a oportunidade, Deus ainda o fará produzir frutos. Através do seu testemunho, muita gente virá ainda à presença de Deus. A aceita a oportunidade que Deus te dá. O mundo te condena. O inimigo quer assassinar, quer acabar com você. De certa forma, existe uma sentença de morte que o inimigo colocou sobre você, porque foi para isso que ele veio, para matar. Mas se você se arrepender dos seus erros, dos seus pecados, Deus te levanta. Deus te perdoa. Dê uma chance para a oportunidade. Dê uma chance para operar de Deus na sua vida.
0: Eu quero encerrar essa mensagem contando uma história para vocês. Todos nós somos carentes de perdão. Todos nós somos carentes da misericórdia de Deus. E lá no fundo do nosso coração, todos nós almejamos essa misericórdia de Deus na nossa vida. Nós almejamos o perdão de Deus para nos vermos livres de um fardo que nós não podemos carregar. Eu conto a vocês a história de um pai. Que esse pai se desentendeu com seu filho. E o tempo passou e o coração dos dois queimava. Porque a história deles tornou-se uma história separada. Um foi para um lado, outro foi para o outro. Até que o pai começou a procurar pelo filho. Não dá mais para continuar vivendo dessa forma. É meu filho. E esse pai tinha uma certa dor no coração, porque o seu filho o havia ofendido muito também. E não encontrando o filho, ele colocou um anúncio no jornal. E no anúncio do jornal ele colocou assim: querido Paco, o filho chamava-se Paco. Aqui é o seu pai. Eu quero que você me encontre hoje em frente à prefeitura, tal hora, porque eu quero te perdoar, nós podemos acertar, nós temos que colocar tudo perdoado, eu te amo. Às 7 horas, em frente à prefeitura. Foi prefeitura que eu falei? Às 7 horas, em frente à prefeitura. Vamos lá, meu querido Paco, o papai vai estar lá te esperando. Quando deu, meus irmãos, 7 horas da noite, em frente à prefeitura, tinha mais de 100 Pacos esperando lá. Tinham muitos Pacos que queriam o perdão, queriam a reconciliação com o pai. E nós somos os Pacos. O pai está nos chamando para o arrependimento, para a reconciliação. Deus está dando hoje a você uma oportunidade como deu a essa figueira. É mais um tempo para adubar. É mais um tempo para fazer sulcos ao seu redor. É mais um tempo para que você se torne produtivo. É mais uma chance. Que para muitos pode até ser a última chance de se produzir algum tipo de fruto. Não fique olhando pessoas que perecem ao seu lado. Pessoas que são assassinadas no meio de um assalto. Pessoas que em suas brigas terríveis, em suas bebedeiras, esfaqueiam as outras e morrem esfaqueadas também. Não fique achando que você é melhor que essas pessoas. Se você não se arrepender, você pode de igual modo perecer. Arrependa-te dos teus pecados. Dá uma chance para Deus. E Deus estará dando a você uma nova oportunidade. Se você não aceitar a oportunidade, e se o tempo passar, então poderá ser muito tarde. Nós não estamos, meus irmãos, neste momento falando, como eu disse a vocês, das questões das reações humanas. Não estamos falando como os seres humanos tratam os que transgridem contra eles. Mas nós estamos falando de como Deus reage a um coração arrependido. Se você se arrepender dos seus erros, Deus te ajuda. A mensagem de Deus é essa: arrependei-vos. Foi a mensagem de Jesus. Foi a mensagem de João Batista. Foi a mensagem de Pedro. a mensagem de Paulo, foi a mensagem de João, e continua sendo a mensagem dessa igreja: arrependei-vos, voltai-vos para Deus, achegai-vos, pois, à presença do Senhor. Aceite a chance que Deus está dando para você, e não se esqueça de dar uma chance para as pessoas que pedem a você também uma chance. Que Deus te abençoe, que o Espírito de Deus siga falando ao seu coração. Digam comigo assim, meus irmãos: a paz do Senhor, a paz do Senhor, a paz do Senhor Jesus.
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0: Santo, desde a sexta-feira passada, sábado e domingo também, onde pudemos ver a glória de Deus se manifestar, o poder de Deus tomou conta deste lugar, e como nosso irmão pastor Mário Ramos disse, uma verdadeira multidão, pessoas de todo o nosso Brasil estiveram conosco, também pessoas de outros países, e vimos ali Deus agir e Deus trabalhar. E você que esteve conosco sabe do que nós estamos falando. E é uma bênção, pastor Mário, poder fazer parte desta história, de estarmos juntos aí, lutando, guerreando, clamando, fazendo a obra de Deus, verdadeiramente, como dizia o saudoso missionário Davi Miranda, a Igreja Deus e Amor estava escondidinha lá no céu.
1: Com certeza, e para nós é um privilégio muito grande fazer parte desse ministério, 64 anos de ministério, e nós fazemos parte dessa obra, né? somos frutos, né, da Igreja Pentecostal Deus e Amor, né? Conhecemos a Cristo aqui através desse ministério e estamos juntos até a volta do Senhor Jesus, firmado na rocha que é Ele.
0: É isso aí. Então nós estamos daqui a pouquinho já iniciando, já daqui a pouquinho estaremos iniciando a oração desta madrugada, 7 minutos, agora 6 minutos, nos separam aí da zero hora, e você que ainda não fez o seu pedido de oração, você pode fazê-lo agora, tanto aqui no chat do Instagram, do Facebook e também do YouTube, você pode mandar o seu pedido de oração, porque nós estaremos apresentando ao Senhor. A oração, ela tem poder, e a Bíblia diz que a oração de um justo pode muito em seus efeitos. Então, já vai fazendo seu pedido de oração, diz para nós qual a cidade, qual o estado que você está aqui no Brasil, se você está fora do Brasil, qual o país que você está nos acompanhando agora. É muito importante nós contactarmos, ou seja, nós saber aí como está chegando a programação até vocês, tá bom? Não esquecendo que amanhã é sábado e nós teremos cultos em nossa Igreja Pentecostal Deus e Amor, aqui a sede mundial, 7 da manhã, 9 horas o círculo de oração, no horário das 11h30 mais um culto, 15 horas culto de ensino com o pastor Jorge Tenório, e às 19h culto com Regenere, culto com os jovens, e o nosso irmão Davi Miranda Neto aqui com todo mundo.
1: Com certeza, e a festa ela continua, a presença de Deus, ela continua aqui, muito forte, em nossa Igreja Pentecostal Deus e Amor, lembrando que também nós temos nessa madrugada a vigília do renovo, né? Onde o povo de Deus está reunido na vigília, clamando a Deus, buscando o batismo no Espírito Santo, o revestimento espiritual, e você é o nosso convidado para estar conosco já nesta madrugada, buscando a presença do Senhor, porque a glória de Deus, ela continua sendo manifesta aqui em nosso meio, de uma forma maravilhosa.
0: Nosso endereço é fácil, Avenida do Estado, 4568, aqui no bairro da Liberdade, entrada principal para pedestres e estacionamento, pela Avenida Prefeito Passos, número 10. Você que vem com aplicativo, carros e aplicativo, pede para colocar aí, Rua Prefeito Passos, Rua Prefeito Passos, número 10, você vai entrar aqui diretamente já próximo ao Santuário da Oração, e posteriormente para o salão de número 2, onde nós teremos a vigília daqui a pouquinho. Já está, na verdade, já está em andamento. Já está em andamento a vigília. Então, daqui a pouco também a palavra de Deus sendo pregada e as bênçãos do Senhor acontecendo. Lembrando que domingo nós também teremos cultos abençoados pelo Senhor. Domingo são cultos aqui que nós temos visto Deus agir, Deus operar. Começando já pela manhã às 7 horas, 9 horas. 11h30, 15 horas aquele culto especial, domingo.
1: Sim, 15 horas aquele culto especial, você é o nosso convidado especial, toda a sua querida família, para estar conosco. Domingo é o dia do Senhor, é o dia de nós buscarmos a presença de Deus. Quero lembrar também que nós já estamos ao vivo também pelo programa Voz da Libertação, pela rádio Deus e Amor. Ouvintes, Deus abençoe, estamos aqui ao vivo no Santuário da Oração. Daqui a pouquinho já estaremos aí na oração da meia-noite, clamando ao Senhor, e vai se preparando aí para orar conosco, para ser abençoado pelo Senhor. Você que está ouvindo através do rádio, se quiser migrar aí para o YouTube, através das nossas redes sociais, para nos acompanhar também ao vivo através do vídeo, olha, seja muito bem-vindo, vem estar conosco e já compartilhe aí para alguém esse momento de oração, para que alguém possa também ser abençoado pelo Senhor nosso Deus.
0: Isso mesmo, inclusive você que está nos ouvindo agora pela rádio Deus e Amor, a rede de rádios Deus e Amor, nós temos o WhatsApp da rádio, DDD 11 98292-3392. E ali você também pode enviar o seu pedido de oração, tá bom? Faz isso, DDD 11 98292-3392. Este é o WhatsApp da Rádio Deus e Amor aqui em São Paulo, tá bom? Deus abençoe a todos, sejam bem-vindos. Daqui a pouquinho, como já estamos interagindo com os nossos irmãos pelas redes sociais, vocês chegaram agora pelo rádio, nós estaremos clamando ao Senhor. Hoje prossegue a campanha Uma Igreja Firmada na Rocha.
1: Uma Igreja Firmada na Rocha, que é o Senhor Jesus, que é a nossa rocha. E você é o nosso convidado para estar conosco todos esses dias. Já estão em andamento aí a Vigília do Renovo. Amanhã, como foi anunciado, os cultos o dia inteiro. À noite, o culto jovem Regenere. Domingo, nós temos aí também o workshop de casais. Nós temos aí o culto das 15 horas. Olha, você não pode ficar de fora. Você tem que estar conosco para ser abençoado pelo Senhor. O endereço é muito fácil, né?
0: Isso.
1: Avenida do Estado, 4568. Vem estar conosco, Igreja Pentecostal Deus e Amor.
0: A entrada principal também aqui para os pedestres é pela Prefeito Passos, número 10. Tá bom? Marca aí, vem para cá, vem ouvir a palavra de Deus, venha receber Jesus em sua vida, em seu coração. E venha ter uma vida plena na presença de Deus.
1: Sim, com Cristo temos vida plena, vida abundante. Afinal, Ele prometeu nos dar vida e vida com abundância. Por isso que nós, da Igreja Deus e Amor, estamos aqui 24 horas na oração, no clamor, as portas abertas também para receber você e toda a sua querida família.
0: Muito bem, são 23 horas e 59 minutos. Nós já vamos então nos preparar para orar, para iniciar a oração. A palavra de Deus nos diz, no livro de Salmos, no capítulo, Salmos 23, o verso de número 1, o Senhor diz, a palavra do Senhor diz, o Senhor é o meu pastor e nada me faltará. O salmista Davi vai dizendo, deitar-me faz em verdes pastos, guia-me mansamente às águas tranquilas, refrigera minha alma. Vamos orar. Vamos pedir para que o Senhor venha refrigerar a nossa alma. Vamos pedir para que o Espírito Santo venha nos guiar às águas cristalinas. Vamos clamar agora com fé, na certeza de que a resposta virá para os nossos corações. Glorioso Deus, bondoso Pai que estás nos céus. Chegamos a Ti agora, meu Deus, através da oração. E nós queremos, meu Pai, primeiramente agradecê-lo. Agradecê-lo por tantas bênçãos, agradecê-lo por tantas vitórias, agradecê-lo por tantos milagres, agradecê-lo, ó Deus, pela vida que prossegue, agradecer a Ti, ó Pai, pelo pão à nossa mesa, agradecer a Ti, Senhor, pelas bênçãos recebidas, agradecer ao Senhor, meu Deus, pelos livramentos alcançados. Quantas são as vitórias, quantos são os milagres, quantas são as bênçãos. Porque também não agradecer pelas lutas e pelas provações. Senhor amado, Deus querido, nos colocamos na Tua presença e pedimos a Ti, Senhor, que venha lavar as nossas vestes. Está escrito na Sua palavra, meu Deus, que os nossos pecados causam separação, divisão de nós e o Senhor, Pai. E neste momento, meu Deus, nós aqui pedimos perdão pelos nossos pecados. Tenha misericórdia de nós, Senhor. A Sua palavra diz, humilhai-vos, pois, debaixo da potente mão do Senhor, e Ele ao seu tempo vos exaltará. Tenha misericórdia, meu Deus, tenha piedade, meu Pai. Limpa as nossas vestes, purifica, ó Deus, as nossas vestes. Senhor amado, Deus querido, a Sua palavra diz, meu Deus, que ainda que as nossas vestes, ou seja, os nossos pecados, nos tornem mais vermelho que a escarlata ou que o carmesim, o Senhor nos tornará mais alvo que a neve. Pai, no nome de Jesus, aqui estamos orando. No nome de Jesus, aqui estamos, meu Deus, buscando a Ti, Senhor. Meu Deus, nós nos humilhamos, sim, Pai, porque sabemos que os que se humilham, aleluia, o Senhor, a seu tempo, os exalta. Pai, em nome de Jesus Cristo, purifica-nos de tudo que não Te agrada. Venha limpar-nos, meu Deus, com o sangue que foi vertido do alto do Gólgota. Venha limpar-nos, ó Deus, com este sangue derramado, este sangue puro, este sangue glorioso, meu Deus. Vem, Senhor, no nome de Jesus Cristo, perdoar-nos. Senhor, perdoa as nossas faltas, perdoa as nossas transgressões, perdoa as nossas iniquidades. Senhor, tenha misericórdia de nós. Senhor, tenha compaixão de nós, meu Pai. Senhor, nós sabemos muito bem que as Tuas misericórdias são a causa de nós não sermos consumidos pela Tua ira. E aqui nós estamos, meu Deus, orando, confiando, clamando a Ti, meu Pai. Ó Deus poderoso, Deus de glória, Deus de misericórdia. Nós também queremos, meu Deus, glorificar o Teu nome. Nós também queremos enaltecer o Teu nome, Senhor, sim. Porque nós sabemos que não há outro Deus senão a Ti, ó Pai. A Sua palavra é bem clara ao nos dizer, meu Deus, sim, aleluia. Ó Deus, que toda honra, toda glória, todo louvor, toda magnificência a Ti pertence, meu Pai. Não há outro senão o Senhor. O Senhor diz na Sua palavra que antes que houvesse dia, o Senhor é. Meu Deus, o Senhor fala ainda mais, eu sou o grande, eu sou. E nesta hora de oração, neste momento, meu Pai, em que nós aqui estamos buscando o Senhor com todo o nosso coração, em que nós aqui estamos buscando o Senhor com toda a nossa alma, nós colocamos diante de Ti os nossos anseios.

vossa angústia, todo o vosso desespero, porque Ele tem cuidado de vós. E aqui estamos, meu Deus, confiantes, crendo que mais uma vez a mão do Senhor está estendida, que mais uma vez o Senhor, ó Deus, está manifestando o seu poder, que mais uma vez o Senhor está manifestando a sua glória, e através da oração, ó Deus, o Senhor está operando. Pai celestial, Pai amado, Deus querido, quantas pessoas, meu Deus, que se dobram aqui agora no santuário, quantas pessoas que estão do outro lado, meu Deus, através do rádio, através, meu Deus, das redes sociais, orando conosco, meu Deus, quantos que estão buscando o Senhor com o coração, meu Pai, muitas vezes em angústia e aflição, com o coração desesperado, meu Pai, nós não sabemos quais são as agruras, nós não sabemos quais são os problemas, mas nós sabemos que existe um Deus poderoso, que existe um Deus maravilhoso, que existe um Deus que pode todas as coisas, que existe um Deus que pode sim neste momento, aleluia, mover céus e terra para operar e agir e confirmar a grande obra. Pai amado, Deus de poder, Deus de misericórdia, eu me coloco na tua presença juntamente com este povo, meu Pai, sabendo que o Senhor é fiel para cumprir a sua palavra, o Senhor é fiel para cumprir, ó Deus, sim, meu Pai amado, a promessa que saiu da sua boca, meu Pai. Lembra-te, ó Deus, deste irmão, lembra-te, ó Deus, desta irmã, contempla, Senhor, sim, amado Deus, ó meu Pai, esta irmão, esta irmã, que agora, meu Deus, clama a ti, que busca o Senhor, Senhor amado, Deus de poder, tu és fiel, meu Pai, sim, para fazer aqui agora impossíveis acontecerem, és fiel, meu Deus, para pelejar e dar vitória, meu Pai, meu Deus, quantas pessoas que têm pedido, meu Pai, por um milagre urgente, Senhor, quantas pessoas que têm pedido, meu Deus, pela situação, meu Pai, dentro do lar que não vai bem, por aquela situação dentro do lar, meu Pai, que não vai bem, meu Deus, aquele desespero, aquela aflição que se instaurou dentro daquela casa, no meio daquela família, quantas pessoas, ó Deus, que estão agora orando, quantas pessoas que estão agora clamando, quantas pessoas, meu Deus, que estão colocando nas tuas mãos todos os problemas, todas as dores e aflições. E é bem isso que a sua palavra nos ensina, meu Deus. E aqui nós estamos confiantes, meu Pai, de que mais uma vez a tua mão está estendida. Aqui nós estamos confiantes, ó Deus, de que mais uma vez o Senhor está operando, meu Pai. Vai ao encontro, meu Deus, deste homem, desta mulher. Vai ao encontro, ó Deus, desta pessoa. Vai ao encontro, ó Deus, deste ouvinte. Vai ao encontro, ó Deus, aleluia, desta mulher, deste homem que está desesperançado, desesperançada. Vai ao encontro, meu Pai, daquela pessoa que está desenganada pelos recursos humanos. Vai ao encontro, ó Deus, daquela pessoa que está em tratamento paliativo. Vai ao encontro, ó Deus, daquela pessoa, meu Pai amado, que está sofrendo, ó Deus, tantas enfermidades que sobreveio a ela. E agora, meu Deus, aleluia, ela pede por piedade, ela pede por misericórdia, porque crê, sabe que tu és fiel para trazer agora alívio para esta dor, que o Senhor é fiel, meu Deus, para trazer alívio a esta alma, que o Senhor é fiel, meu Deus, para trazer paz a este coração, que o Senhor é fiel, ó Deus, para trazer cura, meu Pai, a esta vida, a este lar, a esta família e a esta alma. Deus poderoso, Deus maravilhoso, repreenda, meu Pai, todas as hordas do inimigo. Repreendo, ó Deus, todo impedimento, meu Pai. Quanto inimigo tem lutado, meu Deus. Quanto inimigo tem perturbado, tem agido, meu Pai. Mas a tua palavra fala que quando ele vier com uma corrente de água, o Senhor alvorará contra ele a bandeira do Espírito, ó Deus. Pai amado, Deus poderoso, que todos os males sejam agora dissipados, que todos os males agora sejam destruídos,
Que nenhuma obra maligna permaneça, meu Deus. Que nenhuma obra maligna, meu Pai, fique de pé diante da Tua grandeza. Que nenhuma obra maligna fique de pé diante do Teu poder, ó Deus. Sim, querido Deus, querido Pai, é agora, meu Deus, nesta oração que nós colocamos nas Tuas mãos. Sim, Deus, aleluia. Este homem, esta mulher, este jovem, esta criança, este ancião, meu Deus, que crê, que confia, que espera em Ti, meu Deus e Pai. Santo é o Teu nome, meu Deus. Santo é o Teu nome, meu Pai. Santo é o Teu nome, meu Deus. Venha, Pai, pelejar. Venha, Deus, pelejar. Venha pelejar, meu Deus. Venha pelejar por nós, meu Pai. Deus de poder, Deus de glória. Nós temos visto quantas queixas. Nós temos visto, meu Deus, quantas pessoas se queixando. Mas é aquela pergunta que o Senhor faz na Sua palavra. Do que se queixa o homem? Se queixa dos seus pecados? Se queixa, aleluia, das suas faltas? Meu Deus, mas aqui agora pedimos misericórdia. Aqui agora pedimos compaixão. Aqui agora pedimos piedade, meu Pai. Aqui agora nos dobramos diante de Ti, meu Deus. Aqui agora, meu Pai, confiamos na Sua palavra. Ó Deus, quantas pessoas que têm deixado de buscar o Senhor, que têm deixado de se dobrar na Tua presença. Ó Deus, com tantas distrações desta vida. Pai amado, Deus querido, estamos em campanha de oração, meu Deus. Estamos em campanha de oração, meu Pai. E nós cremos, meu Deus, que a oração ela tem poder. A oração de um justo ela pode muito em seus efeitos, meu Pai. E é por isso que nós oramos, é por isso que nós clamamos. É por isso, ó Deus, que nós nos colocamos de joelhos na Tua presença. É por isso, ó Deus, que neste momento nós levantamos a nossa voz em oração. Porque sabemos que o Senhor é fiel, o Senhor é bom, o Senhor é misericordioso. Sabemos que o Senhor é Deus para agir e para fazer impossíveis. Deus poderoso, Deus amado. O Senhor diz na Sua palavra que é para nós repreender as potestades, que é para nós repreender, meu Deus, os principados, que é para nós repreender, ó Deus, as obras do mal. Sim, Deus, nós oramos neste momento. Nós oramos neste momento e nós colocamos nas Tuas mãos. E pedimos que o Senhor venha agora repreender, meu Deus, espíritos malignos que pairam nas regiões celestiais. Espíritos malignos, meu Deus, que tentam impedir a oração. Espíritos malignos que tentam impedir o clamor da Tua igreja, meu Deus. Oramos, meu Pai, porque certo estamos da Tua resposta. Oramos, meu Deus, porque certo estamos da Tua resposta. Sim, meu Deus, ainda que a resposta seja um não, nós cremos no Senhor. Sim, meu Pai, ainda que a resposta não seja o que nós queira, nós continuamos Te louvando, nós continuamos Te adorando, nós continuamos Te glorificando. Santo é o Senhor, Deus fiel, Deus poderoso. Santo é o Senhor para cumprir e para fazer, meu Pai. Vem com o Seu amor, vem com Sua misericórdia. Vem com Sua piedade santa pelejar por nós. Vem com Sua piedade santa, Deus, agir em nossas vidas. Senhor amado, Deus de poder, coloca por terra as obras malignas, Deus, que tem sido, ó Pai, aleluia. Ó Deus, o desespero desta pessoa. Coloca por terra, Deus, em nome de Jesus. Coloca por terra, meu Pai, coloca por terra, Deus, queima. Vai queimando, meu Deus, em nome de Jesus Cristo, vai queimando, Senhor. Vai queimando todo o mal, vai colocando por terra, meu Deus. Vai repreendendo, Pai, no nome de Jesus Cristo, não permita que o inimigo tenha forças. Deus, esta igreja crê, esta igreja clama, esta igreja confia em Ti, meu Pai. E é por isso que nós estamos aqui, Senhor. Porque a Sua palavra diz que quando este povo clama, aleluia, quando este povo se humilha, quando este povo reconhece o erro, a falha, o pecado, se humilha, o Senhor ouve do céu, aleluia.
E o Senhor faz chover sobre nós, oh glória. O Senhor faz chover sobre nós, meu Deus, esta é a promessa. Se este meu povo que se chama pelo meu nome, oh Deus poderoso, aqui está a igreja. Aqui está a igreja que ora, aqui está a igreja que clama. Aqui está a igreja que busca a tua face, aqui está a igreja que busca o Senhor. Deus, em ti está a nossa força, em ti está a nossa confiança. Em

nossa resposta, o Senhor é a nossa vitória, o Senhor é a porta, oh, aleluia, que nos conduz ao céu, o Senhor, aleluia, é o milagre urgente para este irmão, para esta irmã. O Senhor é a vitória que nós tanto almejamos, o Senhor é a vitória que nós tanto cremos. Pai, vai ao encontro agora dos lares, vai ao encontro das famílias, vai ao encontro, ó Deus, daquelas pessoas que neste momento, Senhor, Pai amado, estão chorando em lágrimas, estão orando, meu Deus, aquelas pessoas que estão enfrentando tantas lutas dentro do lar, aquelas pessoas que estão enfrentando tantas batalhas em meio à família, quantas famílias, meu Deus, que estão sendo alvo de obras malignas. O inimigo veio, meu Deus, com tanta força, lutando contra aquela casa, contra aquela família, mas a sua palavra, meu Deus, ela é poderosa. A sua palavra, meu Deus, nos revela no Evangelho de Mateus, no capítulo 7, que o homem sensato firmou a casa na rocha, que é Jesus Cristo, e a nossa fé está no Senhor, que é o Cristo vivo. A nossa fé está no Senhor, a nossa fé está firmada, está no Senhor, meu Deus de poder, Deus de maravilha, reina, meu Deus, e peleja, confirma assim a vitória, reina e peleja, confirma o milagre, meu Pai, confirma, Senhor, em nome de Jesus Cristo, entra dentro desta casa, entra dentro deste lar, entra em meio a esta família, Deus, faz, meu Deus, milagres acontecerem, Pai amado, Deus, nós apresentamos este pai de família que está desempregado, nós apresentamos esta mãe que está pedindo, meu Deus, esta porta aberta, nós oramos, meu Deus, por este jovem que, ó Pai, estudou, formou e agora, meu Deus, não consegue emprego, meu Deus, vem abrir uma porta para eles, meu Pai, e eu sei que a porta que o Senhor abre ninguém pode fechar, e a que o Senhor fecha ninguém pode abrir. Deus poderoso, Deus glorioso, Deus fiel, Deus justo, Deus de paz, oramos e apresentamos ao Senhor, meu Deus, esta causa na justiça, esta pessoa, meu Deus, que trabalhou uma vida toda, Pai, e agora chegou o momento dela, meu Deus, aleluia, descansar, dela ter aquilo que é dela, meu Deus, e as portas estão fechadas, mas o Senhor agora está abrindo portas, o Senhor agora está quebrando arcos, o Senhor está despedaçando a lança, o Senhor está fazendo coisas lindas acontecer, e eles irão testemunhar, irão testificar a vitória. Pai, nós oramos por causas na justiça, entregamos nas tuas mãos, meu Deus, todas as causas, Pai. Oramos e colocamos nas tuas mãos, porque sabemos que o Senhor é fiel para cumprir a promessa. E a promessa foi o Senhor que fez, não foi nós, foi o Senhor, aleluia. E o Senhor é fiel para cumprir aquilo que sai da sua boca, Deus. O Senhor é fiel para cumprir aquilo que sai da sua boca, Pai. Deus, no nome de Jesus Cristo, nós oramos e apresentamos, Pai, no nome de Jesus, sim, aleluia. Pedidos de orações que estão chegando para nós por todos os meios, aleluia, que estamos transmitindo agora. Seja, meu Deus, lá no Facebook, seja no Instagram, seja, meu Deus, no WhatsApp, seja aqui, meu Pai, aleluia, meu Deus, no YouTube, nós queremos apresentar ao Senhor todos os pedidos, meu Pai, oramos, meu Deus, e pedimos que o Senhor venha visitar os hospitais, que o Senhor venha visitar todas as alas deste hospital, que o Senhor venha visitar, meu Deus, cada vida que está, ó Pai, agora neste leito, ou naqueles leitos, meu Pai, quantas pessoas desesperadas e desesperançadas, mas a última palavra vem do Senhor, a última palavra não vem do médico, a última palavra não vem do doutor, a última palavra vem do Senhor, aleluia, vem do Senhor que nos formou, que conhece, ó Deus, o nosso corpo, que sabe, meu Deus, e conta os nossos ossos, ó Deus, o Senhor que é poder, que sabe, meu Pai, aleluia, do nosso íntimo, o Senhor sabe do nosso coração, o Senhor sabe, ó Deus, dos nossos pensamentos, o Senhor sonda os nossos pensamentos, o Senhor conhece os nossos corações, o Senhor esquadrinha os nossos corações, é o Senhor que tem poder para trazer agora a cura, é o Senhor que tem poder, ó Deus, para fazer agora o impossível acontecer. Pai celestial, Deus amado, Deus querido, fala, meu Deus.

0: abatido. Fala esse coração que está cheio de tristeza, que agora a vitória chegou, que o Senhor está agindo, que o Senhor está operando. Fala esse coração, meu Deus, aleluia, que o Senhor é a resposta, que o Senhor é a vitória. A sua palavra fala, meu Deus, a sua palavra diz que o choro dura uma noite, mas a alegria ela vem ao amanhecer. O choro dura uma noite, mas a alegria ela vem ao amanhecer, meu Deus. Ó Deus de poder, ó Deus de bênção, ó Deus de vitória, esta pessoa que está sofrendo, meu Pai, esta pessoa que está angustiada, meu Deus, traz paz ao coração dela, traz paz ao coração dela, meu Deus, em nome de Jesus Cristo. Aleluia, glória, glória a Deus.
1: Oh, glória, glória, glória, glória a Deus. Maravilhoso Deus e eterno Pai, mais uma vez, Senhor, nós clamamos, ou continuamos o clamor, meu Deus, em concordância, Senhor, com teu servo, ó Pai. Ó, meu Deus poderoso, quero glorificar, ó Deus, ao seu nome maravilhoso, pela sua presença, meu Deus, tão extraordinária, meu Deus, aqui neste lugar. Pai, obrigado, Senhor, pela sua paz. Obrigado, ó Deus, pela misericórdia. Obrigado, meu Deus querido, pelo teu poder maravilhoso, Senhor. Ó, meu Senhor, meu Deus e meu Pai, obrigado, Senhor, pela grande oportunidade de orar, de clamar ao Senhor, de buscar, ó Deus, a sua face. Muito obrigado, Senhor, por esse privilégio maravilhoso, Senhor, que é o privilégio de estar na tua presença. Ó, meu Deus e meu Pai, muito obrigado, Senhor. Glorifico mesmo ao seu nome por mais esse novo dia que o Senhor nos concede. Ah, meu Deus, esse dia, meu Deus, que o Senhor nos dá essa graça, meu Pai. Ah, Senhor, meu Deus, e também eu glorifico ao Senhor pelo

todos os nossos irmãos que agora também estão orando conosco, ó Pai, através das redes sociais, estão clamando a Deus conosco, através do programa Voz da Libertação, ah, meu Pai, pelas ondas do rádio, meu Deus querido. Os que estão orando conosco, ó Pai, através também, Senhor, meu Pai, do Instagram, meu Deus querido, de todas as redes sociais, Senhor, da nossa igreja pentecostal, Deus e amor, ó meu Deus e meu Pai, estendei tuas mãos, Senhor, para que a tua graça, a tua misericórdia alcance esse irmão, alcance, ó Pai, essa irmã agora, meu Deus soberano. Abre mesmo os céus, ó Pai, abre os céus nesta hora, meu Deus, Deus soberano, Deus glorioso, eu te clamo, meu Pai amado. Nesta hora, por vidas, ó Deus, que precisam, Senhor, ser alcançadas por Ti. Pai amado, eu quero orar pela salvação das almas, meu Pai, pela libertação dos oprimidos, ó Deus. Meu Deus e meu Pai, eu clamo a Ti, ó Pai, por vidas que agora, Senhor, estão desesperançadas, vidas, ó Pai, que estão angustiadas e precisam, Senhor, de um refrigério na sua alma, de um refrigério, ó Deus, na sua vida, meu Deus e meu Pai, visita mesmo, Senhor, os que se encontram, meu Pai, em desespero, os que se encontram, ó Deus, em angústia.

Oro neste momento também, Senhor, por aqueles que estão afastados, meu Deus, aqueles que estão desviados, meu Pai amado, que deixaram a sua presença, meu Deus, olhe agora por esta vida, por esta pessoa, meu Pai, que até mesmo, Senhor, pensa em retornar, mas não tem força, Senhor.

Pai, meu Deus, como antes estava. Ó, meu Deus amado, meu Deus soberano, abre mesmo o céu, Senhor. Pai querido, Pai poderoso, salva mesmo, liberta as vidas, liberta os que estão oprimidos, liberta os que estão andando pela senda de horror, pela senda, meu Pai, do mal. Meu Deus, liberta mesmo, Senhor, aqueles que estão andando, meu Deus, pelo vale da escuridão. Meu Deus, precisam, Senhor, haver a luz brilhar na sua vida. Meu Deus e meu Pai, quantos irmãos estão aqui, Senhor, nos

aos maridos, ou marido, Senhor, que clama pela salvação das suas esposas. Jesus querido, Jesus maravilhoso, este

tuas mãos para repreender esse mal que está lutando contra esse homem, que está lutando, ó Deus, contra esta mulher. Jesus amado, Jesus poderoso, tu és o Deus libertador, tu és o Deus que liberta, tu és o Deus que transforma e que faz maravilha, Senhor. Ó meu Deus e meu Pai, alcance esta pessoa, meu Deus, que está, meu Pai, viciada nos jogos, está viciada

Pai, liberta, meu Pai, liberta mesmo, Senhor, como o Senhor libertou no passado, o Senhor continua libertando hoje ainda, meu Deus e meu Pai, manifesta o teu poder, manifesta, meu Deus, a sua misericórdia nesta hora, ó, meu Deus e meu Pai, contempla também agora todos os pedidos de oração que já estão sendo enviados, meu Deus, para nós, ó Pai, através do WhatsApp, através, meu Deus, do Instagram, através das redes sociais, Senhor, meu Deus amado, quantas pessoas agora estão, meu Pai, enviando os seus pedidos de oração, pedindo a libertação, a transformação de vidas, ó Deus soberano, e nós estamos clamando aqui nesta madrugada, porque nós cremos, Senhor, que as tuas mãos agora, elas estão estendidas para operar, para dar a vitória, para levantar o caído, para fortalecer ao que está fraco, ó Pai, ó meu Deus soberano. Meu Deus maravilhoso, eu oro também, ó Deus, nesta manhã, Senhor, meu Deus, pedindo também, ó Pai, pelo livramento, Senhor, pedimos livramento, meu Deus querido, dos males, Senhor, o livramento para esse irmão que está orando, o livramento, meu Deus, para essa irmã que está clamando, o livramento, ó Pai, para essa pessoa que está no seu trabalho, ó meu Deus e meu Pai, o livramento, meu Pai, para essa pessoa que está dirigindo o seu automóvel, o seu caminhão, ó meu Deus, o livra, livra do mal, livra mesmo, Senhor, dos acidentes, livra do homem mau, livra do homem violento, Senhor, meu Deus e meu Pai. Tu és o Deus que livra, Tu és o Deus que faz maravilha, livra, meu Pai, das castas malignas, das castas diabólicas, ó Deus soberano, estendei Tuas mãos, manifesta mesmo o Teu poder nesta hora, Senhor, Pai querido, Pai poderoso, abre, meu Pai, os céus nesta hora, por amor do Teu nome e por amor da Tua palavra, Jesus querido, Jesus maravilhoso, neste momento também, ó Deus, de oração, eu oro também, ó Deus querido, pelos enfermos, meu Deus, os que estão doentes.

Deus, os que estão cancerosos, os que estão aidéticos, os que estão tuberculosos, ó meu Deus querido, os que estão com doenças, meu Pai, no pâncreas, no fígado, os que estão, meu Pai amado, com doenças externas também, na sua pele, ó Deus poderoso, no couro cabeludo, meu Deus, estende as tuas mãos, Senhor, tu és poderoso, Senhor, para trazer cura, para trazer, meu Pai amado, uma obra maravilhosa.

Deus poderoso, esta pessoa que está sofrendo dessa leucemia, meu Deus, nós clamamos aqui agora, pedindo a cura, o milagre, meu Deus, nesta madrugada, meu Pai, ó Deus soberano, ó Deus maravilhoso, atende mesmo ao nosso clamor, a nossa súplica, meu Deus, nesta manhã, meu Deus querido, dessa pessoa que está numa cadeira de roda e não consegue mais se locomover, meu Deus, nós clamamos, nós pedimos, Senhor, ó Deus soberano, traga, meu Pai, cura, milagre, meu Deus, sobre essa vida, sobre essa pessoa, meu Deus, ó Deus soberano. Ó Deus misericordioso, autor e consumador da nossa fé, Senhor, Senhor, Senhor, olha agora, meu Deus, para esta pessoa que está nesse leito de hospital, meu Deus, tenha misericórdia, venha colocar as tuas mãos, Senhor.

dificuldade, ó Senhor, eu te clamo, ó Senhor, eu te busco agora, pela cura, meu Pai, pelo milagre, meu Deus, pela libertação, ó meu Deus poderoso, abre mesmo o céu, Senhor.

Alcança também, Senhor, aqueles que estão nos cárceres, ó Deus, aqueles, ó Deus, que estão nas penitenciárias, meu Deus querido, nos presídios, meu Deus, tenha misericórdia, Senhor. Transforma essas vidas, manifesta, meu Deus, o teu poder neste momento, meu Deus, visita também aqueles que estão, Senhor, nas casas de recuperação, ó, meu Deus e meu Pai, tu és poderoso para fazer uma grande obra, uma obra maravilhosa, meu Deus amado, aqueles também que estão, Senhor, nos manicômios, meu Deus, que estão sofrendo com doenças da mente, Jesus querido, tu és poderoso para restaurar a sanidade mental desta pessoa, meu Pai amado, faz uma obra gloriosa, uma obra extraordinária, Senhor, os que

Senhor, nesta pessoa, meu Pai. Ó, meu Deus e meu Pai, abre mesmo os céus neste momento. Abre, meu Deus, os céus, aleluia, para que a sua glória manifeste de uma maneira especial e maravilhosa. Senhor, Senhor, Senhor, Senhor, Senhor, opera a maravilha mesmo, Senhor. Manifesta o teu poder nesta hora. Manifesta, meu Deus, a sua misericórdia neste momento. Há poder em ti, Senhor, para operar maravilha.

poderosamente, Senhor, dando, meu Pai, a sábia direção do céu para os teus servos, meu Pai, na condução dessa tão grande obra, ó meu Deus e meu Pai, ó Deus soberano, enche mesmo, Senhor, os teus servos, ó Pai, de toda a graça, de toda a sabedoria, ó meu Deus, estou me lembrando da tua palavra, Senhor, é quando, ó Pai querido, Salomão, Senhor, apareceu para Salomão, ah, meu Pai amado, e mandou ele pedir o que quisesse.

nossos pastores, Senhor. Oh, meu Deus amado, dando força para eles, ó Pai. Meu Pai, nos trabalhos do campo, Jesus querido, Jesus amado, usa os teus servos em tuas mãos. Usa, meu Pai amado, de uma forma gloriosa e poderosa para conduzir o rebanho. Meu Deus soberano, Pai querido, ah, Senhor, toma em tuas mãos também, Senhor, os nossos obreiros auxiliares, as nossas obreiras, ó Pai. Abençoa, Senhor, meu Deus, toma mesmo em tuas mãos, ó Pai, dando graça e força, meu Pai, na vida ministerial, ó meu Deus e meu Pai. Abre mesmo o céu, Senhor, meu Deus, levanta mesmo, ó Pai, homens e mulheres cheios do teu Espírito Santo, ó Pai, para fazerem notório, meu Deus, os mistérios do Evangelho. Jesus querido, Jesus poderoso, abre o céu, Senhor, abre o céu. Há poder em ti, Senhor. Há poder em

avivamentos, ó Pai, da nossa igreja, Senhor, pentecostal, Deus de amor. Abençoa, meu Pai amado, a nossa juventude, meu Deus. Abençoa o ministério expansão, os nossos jovens.

Deus e meu Pai, usa mesmo em tuas mãos, Senhor, oh meu Pai querido, para que o teu nome venha a ser glorificado, Senhor, para que o teu nome, ó Deus, venha a ser exaltado, Senhor, usa mesmo, ó Pai, aos teus filhos, usa, Senhor, meu Deus, aos teus servos, de uma maneira poderosa, Senhor, ó meu Deus e meu Pai, Deus soberano, Deus glorioso, Deus de toda misericórdia, abre os céus mesmo, Senhor, abençoa também, meu Pai, o trabalho infantil, é o nosso pequeno Galileu, meu Deus, toma eles em tuas mãos, toma, meu Pai querido, a nossa irmã Débora, todas as professoras.

querido, abre os céus mesmo, abençoa todos os irmãos, todas as irmãs, Senhor, que estão envolvidos nesse trabalho, nesta obra maravilhosa, Senhor, nesta obra assistencial,

Jesus, maravilhoso, os irmãos, Senhor meu Deus, que tem se desprendido, ah, meu Pai amado, e enviado, Senhor, ou trazido as suas tampinhas, Senhor, abençoa, meu Deus, manifesta a sua

céu, abre mesmo o céu, Senhor, abre os céus, ó Deus poderoso, para que o teu nome venha a ser glorificado, para que o teu nome, ó Senhor Jesus, venha a ser exaltado, Senhor, ó meu Deus e meu Pai, derrama do teu poder, da tua graça, também, ó Deus, pelo trabalho das mulheres de fé, meu Deus, dos homens de fé também, meu Deus querido, que a tua presença seja notória, meu Deus amado, é Senhor, em nossos cultos, em nossos trabalhos, ah meu Pai amado, em nossos departamentos, Senhor meu Deus, Senhor meu Pai, abre mesmo o céu, Senhor.

0: as nossas igrejas em todos os países aqui, da América do Sul, da América Central também, Senhor, e meu Pai amado, no continente europeu, sim, meu Pai amado, manifesta o teu poder, a tua glória, meu Pai, salvando as almas, libertando as vidas, Senhor, para a glória do teu nome. Muito obrigado, Senhor, continua derramando do teu poder, da tua graça, em nome do Senhor Jesus.
1: Pai, graças a ti damos nesta madrugada, graças ao teu nome damos, ó Deus, porque até que o Senhor nos trouxe, até que o Senhor tem nos sustentado, até que o Senhor tem nos guiado diante da tua presença, Pai de amor, Pai de bondade, agradecemos ao Senhor pelo que o Senhor tem feito sobre as nossas vidas, pelo que o Senhor tem feito por intermédio de nossas vidas, Pai, graças ao teu nome damos, ó Deus, porque antes que houvesse dia, o Senhor já era, e operando o Senhor, quem é que pode impedir, quem impedirá? Pai, louvamos ao teu nome, engrandecemos ao teu nome, pelo ar que respiramos, somos gratos a ti, ó Pai, pelo pão de cada dia que o Senhor nos proporciona, somos gratos ao Senhor, ó Deus, porque o Senhor tem provido sobre a nossa casa, tem provido sobre a nossa família, sobre o nosso ministério, Pai de amor, Pai de bondade, clamamos a ti nesta madrugada, certos, ó Pai, da resposta, certos, ó Pai, da provisão, da providência, que o Senhor há e continuamente derramará sobre a nossa vida, sobre a nossa casa, sobre a nossa família, Pai de amor, Pai de bondade, clamamos a ti nesta madrugada, clamamos a ti, ó Pai, juntamente, ó Deus, com os irmãos internautas que conosco oram, que conosco clamam, que conosco suplicam nesta madrugada, Pai de amor, Pai de bondade, com os nossos amados ouvintes que de joelhos dobrados perante o rádio e largado diante da tua presença, Deus, estão clamando, estão suplicando, estão chorando, ó Pai, pela tua presença, pela tua graça, ó Espírito Santo de Deus, Espírito Santo da verdade, ouve, ó Pai, a oração desta mãe, ouve, ó Pai, a oração deste pai, ouve, ó Senhor, a oração deste pai, que ora, que clama, que suplica, que necessita pela provisão do teu Espírito, pela provisão do Senhor sobre este lar, ah, amigo Espírito Santo, clamamos ao Senhor nesta madrugada e pedimos ao Senhor, manifestai a tua glória, manifestai o teu poder e vivifica esta alma na tua presença e vivifica esta vida na tua presença, Pai. Quantos e quantos, ó Deus, estão pensando em parar, estão pensando em desistir, em retroceder, Pai, mas o Senhor é o Deus que dá força, mas o Senhor é o Deus que renova, é o Deus que fortifica, é o Deus que direciona, e nós pedimos a ti nesta madrugada, levanta este homem, levanta esta mulher que está fraco espiritualmente, que já não tem força para orar, já não tem mais força para jejuar, mas o Senhor é renovo, o Senhor é renovo, ele me calamaia, ó Espírito Santo de Deus, Espírito Santo da verdade, mas o Senhor é o Deus que faz, o Deus que operara no passado e continua a operar nos dias de hoje, amigo Espírito Santo, fortifica esta vida, fortifica este obreiro, fortifica a membresia, fortifica na tua presença e renova as forças nesta caminhada, renova, meu Pai, os pensamentos, ó Deus, e a esperança em ti, ó Pai de amor, ó Pai de bondade, clamamos a ti nesta madrugada, clamamos a ti, ó Pai, neste lugar, Pai, quantos estão orando conosco, mas estão em seu ambiente de trabalho, quantos estão na estrada e estão acompanhando esta oração em espírito, estão em oração conosco, Pai. A Ti pedimos nesta madrugada, alcança, meu Deus, alcança, meu Pai, nesta madrugada esta alma, alcança, meu Deus, esta vida, alcança, meu Deus, este motorista, alcança, meu Deus, este caminhoneiro que está a estrada fora, Pai, alcança nesta madrugada e dê ânimo para este pai de família e dê força para esta mulher, Deus de poder e graça, Deus de poder e maravilha. Pedimos ao Senhor, ó Pai, pelos pastores que estão cuidando do seu rebanho, que estão zelando pela tua obra, Pai, no Brasil e no mundo, eu pedimos ao Senhor, alcança nesta madrugada, alcança nesta hora, alcança os teus servos e dê graça aos teus servos, dê força aos teus servos continuamente, ó Pai, dê sabedoria a continuar a conduzir o teu rebanho, a continuar a conduzir a tua noiva ao caminho que leva aos céus, ó Espírito Santo de Deus, Espírito Santo da verdade. Pedimos a Ti, ó Pai, dê sabedoria aos Teus servos, dê discernimento aos Teus servos, Pai, abra os

e de graça e de força. Ele me calamaia, ele me calassou, ele me calamara calamaia. Ó Espírito Santo de Deus, ó Espírito Santo da verdade, quantos e quantos, ó Pai, estão de joelhos dobrados neste momento e elevam a voz à tua presença e clamam ao Senhor nesta madrugada. Pai, nós pedimos a ti, ouve, ó Pai, a oração do teu servo, ouve, ó Pai, a oração da tua serva. Ouve, ó Pai, a súplica do teu servo. Ouve, ó Pai, a súplica da tua serva nesta madrugada. E responde, ó Pai, e responde esta oração. E responde, ó Pai, esta súplica. Pai de amor, Pai de bondade, pedimos ao Senhor, ó Pai, entra, meu Pai, neste hospital. Entra, meu Pai, neste centro de UTI. Entra, meu Pai, neste momento, quantos e quantos estão passando por cirurgias delicadas e complicadas entre a vida e a morte. Mas o Senhor é o Deus que pode operar o impossível. Mas o Senhor, ó Pai, é o Senhor que pode operar o sobrenatural. Este homem, restaura a saúde desta mulher, restaura a saúde deste jovem, restaura a saúde, ó Pai, da juventude, restaura a saúde, ó Pai, deste homem, desta mulher, que está acamado, está na dependência de aparelhos respiratórios, que está na dependência de medicamentos. Pai, nós sabemos que a medicina, mesmo sendo avançada, ela tem as suas limitações, mas até onde o homem pode ir, ele vai, mas quem opera o impossível é o Senhor. Ele me dará cérebro e calamaia, e nós pedimos a ti, ó Pai, opera o impossível, opera, meu Pai, o sobrenatural.

a tua provisão, a tua providência, ó amigo Espírito Santo, amigo Espírito Santo, clamamos a ti nesta madrugada, certos, ó Pai, da tua resposta, certos, ó Pai, da tua providência, certos, ó Pai, da tua provisão, e nós pedimos a ti neste momento, pelas vidas, ó Pai, que estão no lamaçal do pecado, pelas vidas, ó Pai, que estão no leito, ó Deus, pelas vidas, ó Pai, que estão presas, ó Pai amado, ó Pai querido, no vício das drogas, no vício do alcoolismo, ó Pai, nós pedimos a ti nesta madrugada, alcança, Espírito Santo, alcança, Espírito Santo, Deus, entra com libertação, entra contra os ação, ó Pai, entra com transformação, entra Espírito Santo e transforma esta vida, e transforma este homem, e transforma esta alma, esta mulher que está presa outrora nas garras de Satanás, mas o Senhor é o Deus que liberta, mas o Senhor é o Deus que quebra cadeias, quebra as correntes, quebra as muralhas, e entra no vale da sombra da morte para poder livrar esta vida, para poder livrar este homem, esta alma, Pai de amor, Pai de bondade, e nós pedimos a ti, ó Pai, ele me deu e de calamacer e me calamaia, pedimos a ti nesta madrugada, pelo poder que há no nome de Jesus Cristo Nazareno, Pai. Alcança a tua noiva, alcança a tua noiva no Brasil e no mundo, alcança a tua noiva no Brasil e no mundo, ó Pai, alcança nesta madrugada, ó amigo Espírito Santo, ó amigo Espírito Santo, e fortifica a tua noiva, Pai, quantos países são deploráveis em ministrar a tua palavra, quantos países, ó Pai, é difícil o ministrar da tua palavra, são irmãos, ó Pai, perseguidos, perseguidos até a morte, e ainda assim não negam o seu nome, mas nós pedimos ao Senhor, vá de encontro com teu povo e renova as forças deles, Pai, aonde a tua noiva é perseguida, ó Pai, nós pedimos a ti, renova as forças do teu servo, esteja, Pai, diante da morte, mas que não neguem ao teu nome, assim como o apóstolo Estevão nos ensina, que mesmo diante da morte, para ser apedrejado, ele não negou ao seu nome, e ele

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Pai de bondade, renova, meu Deus, a tua noiva, renova, meu Deus, o teu povo, renova, meu Deus, os teus servos, renova as forças na oração, renova as forças na comunhão, renova as forças na busca, renova as forças, ó Pai, e nós pedimos a ti, reveste a tua noiva, ó Pai, reveste o teu povo, reveste com as armaduras dos céus, reveste com as armaduras, ó Pai, ao qual o Senhor tem para a sua noiva, ó Espírito Santo de Deus, ó Espírito Santo da verdade, derrama dos teus dons, derrama dos teus dons espirituais, derrama dos teus dons espirituais sobre a tua noiva, derrama, meu Deus, o dom da ciência da palavra, o dom de cura, dom de maravilha, dom da ciência da palavra, discernimento de espíritos, derrama sobre a tua noiva e reveste a tua noiva para a edificação da tua obra, Pai de amor, Pai de bondade, nós pedimos a ti nesta madrugada, nós pedimos a ti, ó Pai, é no nome de Jesus Cristo Nazareno, ouve, ó Pai, a oração deste teu servo, ouve, ó Pai, a oração desta tua serva, e somos gratos ao Senhor, somos gratos ao Senhor, porque até aqui o Senhor nos trouxe, e até aqui o Senhor tem nos guiado e nos direcionado, ó Pai de amor. Ó Pai de bondade, graças a ti damos, ó Deus, por esses instantes de oração, graças a ti damos, ó Pai, recebe a oração do teu servo, recebe, ó Pai, a oração da tua serva, recebe, ó Pai, nesta madrugada, é o que pedimos e já lhe agradecemos, em nome de Jesus Cristo, amém e amém, Senhor Jesus. Deus abençoe os nossos amados irmãos internautas que conosco oraram neste momento, os nossos amados seletos ouvintes que oraram conosco, que o Senhor possa lhe abençoar, lhe fortificar e lhe revestir cada vez mais. Mas você que orou conosco nesta madrugada, pela internet ou pela rádio, você que nos acompanhou e orou conosco, eu quero lhe fazer um convite neste momento, você que porventura tenha se afastado da presença do Senhor, você que deixou os caminhos do Senhor por N motivo, ou você que ainda não aceitou a Cristo como o autor e suficiente salvador da sua vida, eu quero lhe fazer o convite a aceitar a Cristo como teu salvador, a aceitar e a se render aos pés dele neste momento. Você que aceita o Senhor pela internet ou também pela rádio, repita comigo, feche os olhos em nome de Jesus e repita comigo: Senhor Jesus, neste momento eu te aceito como meu único e suficiente salvador da minha vida. Me dê graça, me dê força e escreve o meu nome no livro da vida, em nome de Jesus Cristo. Seja bem-vindo à vida. Você que aceitou a Cristo, aparecerá aí no seu monitor o telefone para que você possa estar em contato com os nossos pastores. Que o Senhor possa te abençoar, que o Senhor possa te fortificar nesta madrugada, no nome de Jesus Cristo. Encerramos por aqui com os nossos amados ouvintes. Permaneça conosco na programação da madrugada. O socorro de Deus estará ao servo do Senhor por toda a madrugada convosco. E os nossos amados irmãos internautas, a oração não acaba aqui, a oração continua no canal Direto com Deus. Esteja orando conosco, esteja buscando a presença do Senhor, orando incessantemente. Quem orou convosco, seu irmão em Cristo, presbítero Felipe Brandão. Que Deus abençoe a tua vida, que Deus abençoe a tua casa, que Deus abençoe a tua família, Deus abençoe São Paulo, Deus abençoe Brasil.

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1: A paz do Senhor, amado irmão, meu nome é Kelly Cristina, eu moro aqui na cidade de Goianésia, no estado de Goiás. Eu quero testemunhar de uma bênção, de uma vitória que eu recebi da parte de Deus para minha filhinha de 4 meses. Passamos por um período difícil com uma virose aqui em casa. Nós aqui em casa somos no número de 5 pessoas. E todos nós pegamos essa virose. Começou pelo meu filho mais velho e assim foi transmitindo de um para o outro. A minha filhinha tem apenas 4 meses. Aí eu pedi ao Senhor, fiz um voto com Deus de testemunhar, por onde eu passar, eu testemunhar essa bênção, esse livramento, se o Senhor desse esse livramento, essa vitória para minha filha, não deixasse ela pegar aquela virose, que foi uma virose muito forte, irmão, onde nós todos ficamos acamados, foi uma virose muito forte, e uma criança de apenas 4 meses passar por uma virose daquela seria muito difícil. Então eu prometi a Deus que eu ia testemunhar, que eu ia contar a bênção, que o Senhor desse esse livramento para minha filha. Irmãos, e para a glória e honra do nome santo do Senhor, a minha filha não pegou essa virose, não deu virose, amém? Nós todos passamos por este momento difícil, para a glória e honra do nome do Senhor. Deus não permitiu que a minha filha viesse a ter aquela virose, para a glória do nome do Senhor. Eu agradeço essa oportunidade. O meu nome é Kelly Cristina. Eu moro aqui na cidade de Goianésia, no estado de Goiás.
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4: 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Estou muito contente com Jesus. 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Paz, irmãos. 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
5: 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Eu conheci a Igreja Pentecostal Deus Amor há 22 anos, né, quando eu tinha um câncer no meu pulmão esquerdo. 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Desde então, eu estou muito feliz com Jesus nesta igreja. Que Deus abençoe esse ministério, em nome de Jesus.
6: Meu nome é Lucinete, moro no povoado debaixo da Porteira, município de Vitória da Conquista, Bahia. Eu conheci a EPDA através do programa de rádio, né, A Voz da Libertação, e também indo ali à sede do Sumaré, né, e hoje tenho 29 anos e tenho 7 anos que eu congrego, né, para a glória do Senhor.
7: 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Eu conheci a Igreja Pentecostal Deus e Amor através da Voz da Libertação do rádio, e recebi curas através deste ministério, curas de síndrome do pânico, curas de perturbação mental. Já recebi curas de libertação na minha vida de enfermidade. Eu sou grata a Deus pela vida de vocês que oram por nós. Amém?
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8: 1 hora e 6 minutos.

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2: Muito bom dia, queridos ouvintes do programa A Voz da Libertação. Está iniciando Madrugada do Socorro de Deus. Deus abençoe a sua audiência, Deus abençoe a sua atenção nessa madrugada maravilhosa. Deus abençoe. Eu sou seu irmão em Cristo, presbítero Mário Ramos, e nós vamos juntos até 5 horas da manhã, falando desse amor maravilhoso, que é o amor de nosso Senhor e Salvador, Jesus Cristo. Fique conosco e eu tenho certeza que Deus, ele falará ao teu coração.
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2: É, e eu quero já iniciar essa programação nessa madrugada, deixando para você, meu querido, minha querida, um versículo da palavra do Senhor, para um alento aí para o teu coração, para a tua vida. Aqui no livro do profeta Isaías, no capítulo de número 26, a palavra de Deus, meus amados, no versículo de número 3, diz assim: Tu conservarás em paz aquele cuja mente está firme em ti, porque ele confia em ti. Deixa eu repetir esse versículo para você. Tu conservarás em paz aquele cuja mente está firme em ti, porque ele confia em ti. Amados ouvintes, é importante nossa mente estar totalmente entregue ao Senhor, né? A mente está firme no Senhor. E quando vem as adversidades da vida, que é impossível que as adversidades não venham, não é verdade? Sempre haverá dificuldades, sempre haverá problemas. Mas uma coisa é certa: aquele que a mente está firme em Deus, ele, mesmo diante das dificuldades, mesmo diante dos problemas da vida, ele encontra paz. Ele tem paz. E essa paz, ela nos dá clareza para que nós possamos prosseguir. Ela nos dá vigor para que nós possamos caminhar, continuar caminhando, né? Não vamos parar diante das dificuldades quando a nossa mente, ela está firme no Senhor nosso Deus. Por isso que Deus, usando o profeta, diz para nós que nós deveremos estar com a mente no Senhor, porque ele vai nos dar paz, vai nos dar força, vai nos dar graça, porque nós confiamos.

0: Simples assim. Então que a sua mente, a minha mente, a nossa mente, os nossos pensamentos, eles estejam sempre voltados para Deus, para o Senhor, sempre meditando na sua palavra, meditando nos seus preceitos, envolvido com a palavra de Deus. Isso, meu querido, vai trazendo um alento para o nosso coração, um alívio para a nossa alma, diante das turbulências da vida. A confiança no Senhor, ela é essencial para que nós possamos prosseguir na caminhada. E a confiança no Senhor, ela lança fora o desespero. É verdade. A confiança no Senhor lança fora toda a turbulência do nosso coração. Por isso que Jesus, no Evangelho de João, capítulo 14, ele diz assim: não turbe o vosso coração. Creia em Deus e creia também em mim. Então, a confiança no Senhor, ela é essencial para que nós tenhamos paz. 1:16.
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0: As nossas linhas já estão abertas, 3208-2743, para que você possa participar ao vivo aqui conosco. E também você pode mandar a mensagem para nós através do nosso WhatsApp, que é o 119-8292-3392. Vou repetir aí o número do WhatsApp bem devagar para que você não se perca. 119-8292-3392. E a nossa linha também para você participar ao vivo conosco é 3208-2743 e sempre aí com DDD11 para você que está fora de São Paulo. Temos alguém na linha conosco? Vamos ouvir alguém que está querendo falar conosco nessa madrugada. Alô?
3: Alô?
0: Opa, com quem eu falo?
3: Fala com o Andrelson.
0: Andrelson? Ô, Andrelson, você fala da onde, Andrelson?
3: Estou falando de Tupi Paulista.
0: Tupi Paulista, Tupi Paulista. Quantos quilômetros, mais ou menos, estamos aqui da capital Tupi Paulista?
3: Em torno de uns 650 km, mais ou menos.
0: 650 km, é um pouquinho longinho, né?
3: É longinho.
0: Mas tá bom, mas a voz tá chegando perfeito aí, ô Andrelson?
3: Tá chegando 100%, ótimo.
0: Maravilha, isso é bom demais, né? Bom demais nós saber que a nossa voz tá chegando nos lares aí para levar a palavra do Senhor.
3: Muito bom.
0: Amém. Ô Andrelson, me diga, o que que eu posso fazer pelo meu irmão?
3: Pedir oração para família.
0: Andrelson e família.
3: Isso, Andrelson e família.
0: Tá anotado aqui, viu, Andrelson? Andrelson e família, tá?
3: Não, tá ok.
0: Estaremos orando sim, a partir das duas e pouquinho, estaremos naquela oração da madrugada, tá ok?
3: Tá ok. Que eu trabalho no caminhão, o rádio fica ligado o dia inteiro aqui na rádio.
0: Ah, você tá trabalhando agora?
3: Sim, eu tô no trabalho agora, tô na usina.
0: Ah, que benção, tá no caminhão aí?
3: Isso, tô no caminhão agora.
0: O irmão é caminhoneiro, viaja muito?
3: Não, puxa cana, da roça pra usina.
0: Ah, da usina? Ah, o senhor puxa cana da usina. Sim.
3: Que agora choveu, né? Aí deu uma chuvinha, agora tá parado um pouco.
0: Ah, tá certo, aí o senhor tá aproveitando pra ouvir a programação, né?
3: Isso, ouço todo dia, o ano todo.
0: Maravilha, isso é muito bom.
3: É ótimo, maravilhoso.
0: É bom saber que a gente tá fazendo companhia pros irmãos aí através do rádio.
3: Opa,
0: tá certo. Sim, e o senhor, meu irmão, o senhor serve a Deus na Igreja Deus e Amor?
3: Sim, eu sou de outra denominação, eu sou da Madureira.
0: Maravilha, Deus abençoe os irmãos da Madureira, da Assembleia de Deus Madureira. Deus abençoe, meu irmão. Ficamos felizes pela sua sintonia e por estar nos acompanhando.
3: Tá ok, estamos aqui. Nós estamos vindo seguindo o senhor e escutando o senhor as palavras aqui.
0: Tá bom, irmão Andrelson. Ó, já está aqui anotado, daqui a pouquinho já estaremos orando sim, em nome de Jesus.
3: Amém, fica na paz.
0: Então. Amém. Deus abençoe, paz do Senhor.
3: Deus abençoe.
0: É isso aí, queridos. É o povo de Deus.

0: Eu, sintonizado na programação, a voz da libertação, madrugada do socorro de Deus, os irmãos trabalhando, ouvindo a programação e a bênção de Deus sendo derramada sobre a vida dos nossos queridos ouvintes. 1:20, vamos ao pão diário neste momento, vamos ouvir aí uma palavra com o nosso pastor Lorival de Almeida no quadro Pão Diário.
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2: E eu quero, ouvintes amados, refletir na palavra de Deus também com todos vocês. Depois de passar por situações, eu diria que a gente fala, mas meu Deus, como é que pode, né? Tanta gente, às vezes, que morre de uma forma tão diferente, de uma forma tão inusitada. E a gente ouve, às vezes, né, uma pessoa que faleceu porque atravessou pela vidraça da sua casa um pássaro que não conseguiu se sustentar, né, em meio a um tornado. E o rapaz lá em casa, esse pássaro passou e com o bico atingiu o coração da pessoa. Falava, que forma estúpida de morrer. Tivemos também alguns anos atrás no Brasil, né, uma vaca que pastava tranquilamente e essa vaca então caiu no barranco. Do barranco caiu em cima de uma casa que tinha só o telhado de amianto, aquele fraquinho, e caiu em cima de um rapaz que assistia televisão em casa, e o rapaz morreu, atropelado dentro de casa por uma vaca. Na verdade, a pessoa estava dormindo. A pessoa que estava assistindo televisão é outra pessoa, que morreu também de uma morte muito inusitada, muito diferente, não é? Essa estava em casa, assistindo televisão, e alguém deu um tiro. E não é que a bala subiu, depois desceu, atravessou o telhado da casa do rapaz, entrou na cabeça dele, não é que ele morreu? Então são coisas, ouvintes, que a gente vê assim, no dia a dia, né? Como é que a gente vai explicar isso? O fulano morreu, morreu, do que ele morreu? Aí só, às vezes, alguma pessoa pensa que é até piada, né? Eu me lembro quando eu era pequeno, tinha um rapaz que contava anedotas, chamava Barnabé, que disse que um tio dele morreu de panela. Como assim morreu de panela? É aqui. Uma pessoa da família, né? Uma pessoa do sexo feminino, não um tio, talvez uma tia. É que estava na rua, sei lá, e aí veio o carro e pá nela. Parece brincadeira. E é uma brincadeira. Mas existem coisas que as explicações parecem brincadeira. Como é que você vai explicar que o fulano estava em casa dormindo e caiu uma vaca em cima dele? Mas são formas assim que acontecem, não é? Infelizmente, acontecem. É a vida. Nem todo mundo sofre acidente desse tipo. Ou dessa forma que eu acabei de citar. Mas existem muitas surpresas, é claro. Existem coisas, ouvintes, que mexem completamente com a nossa vida, exterminando os nossos planos, os nossos esquemas e mudando por completo a nossa vida. Às vezes nós estamos inesperadamente fazendo alguma coisa e algum evento muda para sempre a nossa vida. Eu tive a minha vida mudada, né, com eventos, alguns surpreendentes que aconteceram na minha vida. A vida da gente muda quando coisas estranhas à naturalidade acontecem. No dia que Bartimeu se sentou à porta de Jericó para pedir esmola, ele nunca pensou que naquele dia sua vida seria mudada para sempre. Ele nunca pensou que Jesus o curaria naquele dia. Existem coisas que não fazem parte da nossa prevenção, mas são coisas que mudam a nossa vida para sempre. E existem coisas que acontecem assim na base dos... É um segundinho e tudo muda. Um segundo e tudo muda. Inclusive preguei essa mensagem. Em um segundo tudo pode mudar. E pode mesmo. Quantas pessoas saem de casa e de repente uma bala perdida, em um segundo tudo mudou para aquela pessoa e para aquela família. Nós não podemos controlar nossa vida. Nem sabemos como será o nosso amanhã. Sabemos que existe um projeto de Deus na nossa vida e sabemos que, às vezes, nós podemos pedir a Deus que modifique alguma coisa na nossa vida. É verdade, mas coisas inesperadas acontecem. Ter certezas na vida é preciso. Alguns pensadores negam a possibilidade de certeza ou verdade. Um pensador ironizou um desses pensadores que dizia que tudo na vida era o acaso, que não há certeza alguma. Mas como gostava de cogumelos, selecionava então os que comia. Queria ter a certeza ele que não ia comer um cogumelo venenoso, né? Céticos e ateus têm dificuldades em viver de acordo com os seus pressupostos. Uma determinada professora de psicologia, uma certa vez declarou: não há absolutos. E a resposta para ela foi: professora, essa afirmação não é um absoluto? A nossa vida, ouvintes amados, ela é imprevisível, sim, em alguns aspectos, claro. Tiago, ele falou dessa imprevisibilidade. Tiago criticou gente que faz planos detalhados para a vida sem levar em conta que não é bem assim. Existem coisas, principalmente a vida, que não dá para a gente chegar, né? Eu gosto de brincar, irmãos, daqui 200 anos vamos estar aqui. Mas é verdade que os irmãos entendem já que eu estou falando de uma forma, não é? Primeiro, hiperbólica, né? Isso é uma hipérbole. Ninguém vai viver 200 anos e ninguém quer viver 200 anos. Mas é uma brincadeira para dizer aos irmãos que nós não podemos ter previsibilidade a respeito da nossa vida. Tiago fala: não sabeis o que acontecerá no dia de amanhã. A vida não é uma matemática. Existe um hino que eu sempre canto, não é? Cantei muito na minha juventude. Amanhã, eu não sei o que virá. Nós não sabemos. Não sabemos o que vai nos acontecer no dia do amanhã. Por isso, nós devemos acreditar naquele que tem o amanhã em suas mãos. Você precisa se entregar para Deus e acreditar em Deus, porque Ele é quem tem o futuro em suas mãos. Eu sou o Alfa, eu sou o Ômega, princípio e o fim, é o que diz a palavra de Deus em Apocalipse. Eu não sei como será a minha vida amanhã, nem daqui a pouquinho, nem você sabe. Não sei. Nem sei se verei o amanhã. Embora pareça assustador, eu vou dizer a você, você também não sabe. Mas de uma coisa eu sei, a minha vida está nas mãos de Deus. Ele cuidou de mim até hoje e vai continuar cuidando da minha vida, até quando Ele quiser. Nada me faz pensar que Ele não cuidará do meu amanhã. Na nossa época de crianças, a expectativa de vida era bem pequena. Eu não sei por que razão eu, coleguinhas de quinta série, sexta série, não sei por que razão a gente achava que chegar aos 40 anos já estava bom demais. Olha, ouvinte amado, Deus cuida da gente. E isso tem de nos trazer tranquilidade. Talvez um pássaro não venha no meio de um tornado e vá furar o seu coração. Talvez aquela bala perdida não caia na sua cabeça. Talvez uma vaca não caia no seu telhado. Mas a vida é imprevisível. Mas Deus é previsível. Deus cuida de quem entrega a vida para Ele. Se você já entregou a sua vida para Deus, se você não entregou a sua vida para o Senhor, entrega agora o seu caminho ao Senhor e confia nele, que Ele vai cuidar de você. Não é a questão do medo em si. A questão é a segurança que existe em Deus. A questão é a presença de Deus na sua vida, cuidando do seu futuro, do seu presente. Quantas pessoas comprovam o cuidado de Deus em sua vida com seus testemunhos, com a sua própria vida? Olha, prezado ouvinte, entregue a sua vida ao Senhor. Deixe Ele cuidar de você. E a tranquilidade vai inundar o seu coração. Ele vai cuidar de você direitinho. E funciona o cuidado de Deus na sua vida. É uma maneira de você vencer a ansiedade. É uma maneira de você vencer o medo. Esse medo de que não, coisas ruins vão acontecer comigo. Fica tranquilo. Entrega a sua vida ao Senhor, que Ele cuida de você em todos os aspectos da sua vida.
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1: Muito bem, queridos, 1:34, ouvimos aí um belíssimo hino com o Grupo Paz, Jesus da História, Jesus da História, que entregou a sua vida pelos nossos pecados e nos trazendo aí uma maravilhosa salvação. Aí ouvimos aí essa mensagem cantada para o elevo aí da nossa fé no Senhor nosso Deus. Muito bem, 1:34, temos ouvintes que estão conosco aqui também através do WhatsApp, mandando mensagem para nós, o Claudinei também, ele mandou mensagem para nós aqui, o nosso irmão Claudinei, que está pedindo oração pela sua mãe Maria, na sua Maria Nerilma, está precisando de oração também para o seu irmão Gleidson, também para a sua para Maria Júlia, Maria Luísa, pelo Diego, pela Maria das Graças, pela Priscila Fernandes do Couto. Ah, estaremos orando sim. Ele também está pedindo oração aí pelo Sidney e pela cura da esposa da irmã, do irmão Maurício, a esposa do irmão Maurício, que é a irmã irmã Dora. Estaremos orando sim, viu, irmão Claudinei, nosso irmão Claudinei, ele não diz aqui, deixa eu ver se ele fala de que cidade que ele está falando. Ah, não está falando de que cidade ele está falando, mas estaremos orando sim, viu irmão Claudinei, por você aí, por todas essas pessoas que você sinalizou para nós aí, estarmos orando, tá? Daqui a pouquinho na oração da madrugada, das 2 da manhã, estaremos clamando aí por você e por toda a sua querida família e também os seus amigos que você está pedindo aí a oração. A nossa irmã Magali, também ela está aqui mandando mensagem para nós e ela está pedindo oração pelo seu casamento, pelo seu esposo, pela reconciliação, né, do conjugal, e ela está pedindo aqui que Deus restaure o seu casamento. Vamos orar sim, viu, irmão Magali, tá? Pelo seu esposo, o nome do seu esposo é Martim, né? Martim, e ela mora em Sorocaba. Deus abençoe todos os irmãos de Sorocaba, nosso irmão Magali, que está aqui pedindo oração, tá? Vamos orar sim pela Magali e pelo Martim, para que Deus traga reconciliação para o casal, para a família, tá certo, irmã Magali? Estaremos clamando sim, em nome de Jesus. Também nosso irmão Alex, Martins de Aguaí, ele também está pedindo oração pela sua mãe Márcia, pelo seu pai Alexandre, pelo seu sobrinho, pela sua irmã Juliette e pelo seu sobrinho Miqueias, tá? Deus abençoe. Daqui a pouco tocaremos sim, um hino aí para o seu elevo espiritual. Deus abençoe, irmão Alex. Deus abençoe aí. Estaremos clamando daqui a pouquinho pela sua vida, meu querido. Vamos ver aqui mais um irmão que está conosco, nossa irmã Joana também, ela está pedindo oração pelo seu filho Mateus, pelo seu irmão Cleodon, para Deus trazer libertação dos vícios, tá? E ela também pede oração, que ela sofre da insônia, né? Há muitos anos está sofrendo da insônia. Vamos orar sim, viu, irmã Joana? Deus vai trabalhar na vida da senhora e a senhora vai perder até a hora de levantar de manhã, viu? Tá bom, minha irmã? Estaremos clamando sim pela senhora, pelo Mateus, pelo seu irmão Cleodon também, tá bom? Daqui a pouquinho já estaremos nessa oração da madrugada. 1:38.
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1: Muito bem, queridos, também 3208-2743, nós também estamos com linhas abertas também para que você participe, para que você fale conosco essa madrugada, o espaço é teu, você pode falar conosco, pode pedir oração, tá certo? Vamos ver, vamos falar com essa pessoa que está na linha neste momento, 3208-2743, alô?
4: Alô?
1: Com quem eu falo?
4: Ana Carmancida.
1: Irmã Cida, irmã Cida, fala da onde, irmã Cida?
4: Fala aquele Bauru,
1: irmã. Bauru. Irmã Cida, Cida de Bauru. Ah, que bênção. Bauru não é tão longe aqui da capital, né?
4: Não é muito longe, não.
1: É pertinho. Bauru já é um pouquinho mais perto. Eu tava falando, agora estante tava falando com o irmão de Tupi Paulista, né? 600 e poucos quilômetros. Mas Bauru já.
4: É bem mais longe, né?
1: É bem mais longe. Bauru já é mais pertinho.
4: Isso.
1: Ô, irmã Cida, a senhora precisa de oração?
4: Então, deixa eu falar com o irmão. Eu não peguei direito o versículo, irmão, leu em Isaías, falou muito comigo, sabe?
1: Ah, tá. A senhora quer que eu repita aqui o versículo?
4: Queria marcar pra mim ver, sabe assim?
1: Sim.
4: É, militar. Sabe por quê, irmão? Eu sou assim, uma pessoa muito preocupada.
1: Sim.
4: E aconteceu, assim, algo na minha família, que é tirar a vida do meu filho, né?
1: Ah.
4: 2018 anos. E eu peguei assim um trauma, sabe, irmão?
1: Entendi.
4: E qualquer coisa pra mim já me assusta. E se chegar assim, vamos supor, uma pessoa da minha família chega, vamos supor, 6h30, aí das 6h30 não chegou, tá dando coisa. Eu já fico preocupada, eu já ligo, sabe aquela preocupação?
1: Sim.
4: É, na verdade... Então eu me interessei nesse versículo, porque fala, né, irmão?
1: Sim.
4: E eu falo, meu Deus, que eu me perdoe, Jesus, eu não posso ser assim.
1: Fala de confiança, né?
4: Fala, meu irmão, entrega teu caminho ao Senhor, confia no Senhor, e tudo faz.
1: Tudo ele fará.
4: E eu peço perdão pra Deus, porque eu sou desse jeito, irmão.
1: O versículo é o versículo 3, é o 26:3, né? De Isaías.
4: É 3 de Isaías?
1: É 26, capítulo 26, versículo 3.
4: Ah, tá.
1: Tá? Capítulo 26.
4: Eu vou marcar aqui.
1: Isso, tá? Fala sobre...
4: Eu tava orando, sabe? Eu tava orando e na hora que o irmão falou, eu não entendi direito.
1: Ah, entendi, entendi.
4: Então, isso.
1: Fala de confiança, né? Que, que o Senhor conserve em paz a nossa mente, né?
4: Aleluia, Jesus. É a minha mente, irmão.
1: Isso.
4: É a minha mente. Fica preocupado.
1: Sim. E ainda devemos orar para que o Senhor nos dê paz, né? Porque às vezes é normal, claro que é normal que a irmã passou por um problema. E de repente surgiu um trauma, né? Um trauma.
4: Isso, que a irmã Débora falou mesmo, sim, que eu fiquei escutando, né?
1: Sim.
4: Assim ela falou, quem já passou, irmão, fica.
1: Sim, fica
4: aquele trauma.
1: Fica aquele trauma, né? Fica aquele trauma na vida da pessoa. Então, aí é muito importante, né? Por isso que é muito importante a gente sempre ter uma vida de oração. Não estou dizendo que a irmã não ora, mas assim, ter uma vida de oração, buscando a Deus para que Deus...
4: Isso, irmão, eu oro, eu tava de joelho também orando.
1: Sim. Então, por isso que é importante estar em oração e pedindo para que Deus nos dê paz, né? Nos dê essa paz do nosso coração, né? Porque irmã Cida, sabemos que nós vivemos num mundo onde nós estamos sujeitos a muitas coisas, não é verdade?
4: É, irmão, é verdade.
1: Por causa da nossa natureza caída, do pecado, da presença do pecado no mundo. Então, nós estamos sujeitos a passar por muitos problemas, né? Por muitas aflições,
4: tem
1: né?
4: Muitos problemas, irmão. Porque o próprio Deus já falou, né?
1: Sim.
4: Não deixa ninguém enganar, né, irmão? Porque nesse mundo nós teríamos...
1: No mundo teremos aflições, não é verdade?
4: E ele fala pra gente ter bom ânimo, né?
1: Sim, tem bom ânimo.
4: E ele venceu, né?
1: Exatamente. Por isso que é muito importante essa comunhão. Claro que a irmã tava orando, tava buscando a comunhão com o Senhor. E essa comunhão, ela traz paz para o nosso coração, né? Mesmo diante das turbulências da vida. Né?
4: E a gente sofre com isso, né?
1: Sim.
4: Eu sofro, meu Deus. Minha família às vezes fala pra mim, mas você não confia no Senhor? Eu falei, eu confio, sim, Deus me entende.
1: Uhum.
4: Deus me entende o que eu passo. Só ele, né?
1: Sim. Por isso que é importante. Como Isaías está dizendo aqui, né? tu conservarás em paz aquele cuja mente está firme em ti. Não é que os problemas vão desaparecer da noite para o dia, né? Mas essa comunhão com Deus nos traz uma fortaleza para que nós possamos prosseguir, né? Para que nós não fiquemos prostrados pelo caminho, né?
4: Sabe, irmão, deixa eu falar um negócio pra nós.
1: Pode falar.
4: Chamaram meu menino, que o menino prega, mais velho, né?
1: Uhum.
4: Ele que trouxe a igreja aqui, o ministério aqui na Vila, onde eu moro, aqui em Bauru, na Vila Industrial.
1: Certo.
4: E chamaram ele no trabalho, que daí eu tô pregando, estragando a vida.
1: Uhum.
4: Onde fica essas pessoas de recuperação, entende?
1: Entendi.
4: Então, e eu peguei, eu fiquei pensando, falei, meu Deus, será que não é alguma coisa que é amado pro meu menino? Eu achava que é meio longinho aqui de Bauru. É aqui mesmo, mas é bem um pouquinho distante.
1: Ah, entendi.
4: Irmão, aí até o irmão Douglas, que estava de madrugada, pedi para ele, me aconselhou.
1: Uhum.
4: E falou, irmã, aí eu contei para ele, né? Ele falou assim, irmã, às vezes a irmã também, um psicólogo ajuda a irmã também. A oração ajuda.
1: É, assim, com certeza.
4: Entendeu,
1: uma palavra de alguém então, também
4: aí ele
1: ajuda.
4: Ele foi, irmão, foi 5 almas que ele ganhou para Jesus.
1: Olha que bênção, que bênção.
4: Que bênção. Ele falou, falou, irmã, ele vai ganhar alma, irmã.
1: Que benção, então.
4: Ah, ele ganhou mesmo.
1: Ele foi pregado numa casa de recuperação, foi isso?
4: Foi na casa de recuperação.
1: Sim, olha que benção. Que maravilha.
4: Pessoas que usam drogas, foi na casa de recuperação, padrão da vida, aqui em Bauru.
1: Sim, olha que benção.
4: Foi, voltou, graças a Deus. E isso ficou na minha... Eu fiquei preocupada, falei, meu Deus, o que era isso, né? Chamou ele, um irmão da Deus, a Marcos doido pra ir.
1: Sim.
4: E ele foi, né?
1: A preocupação da irmã é até certo ponto normal, porque é filho da irmã, né?
4: É.
1: Mas aí cabe, então, é aquela situação, né? Que tem que buscar Deus, porque às vezes também o inimigo, né? Ele se aproveita, né? Dessa situação para trazer aflições, né? Na nossa mente, né?
4: Verdade? É. Né? O Senhor é maior, né?
1: Mano? É, com certeza.
4: Na minha vida, então, na vida que ele clama, naquele que busca.
1: Com
4: né?
1: certeza. Então, por isso que é importante essa comunhão de oração com Deus e confiar no Senhor, né? O versículo 4, eu li somente o 3, né?
4: É.
1: É que fala que o Senhor conservará em paz a mente daquele que está com a mente firme nele. Agora, no versículo 4, ele diz assim, ó, confiai no Senhor perpetuamente, porque o Senhor Deus é uma rocha eterna.
4: Oh, maravilha, aleluia.
1: É verdade? Então, nosso Deus é uma rocha eterna, irmã Cida.
4: É uma rocha mesmo.
1: Tenho certeza que ele está trabalhando na vida da senhora e dando paz para o coração da senhora.
4: Isso, irmão, eu creio, irmão. Tá, não põe meu nome na oração da minha família.
1: Tá ok. Já está anotada aqui, irmã Cida de Bauru. E vou colocar isso, a família, irmão, também, tá?
4: Isso, a família é grande, mas a gente ora, a gente. Tem hora que eu falo, ai, Senhor, parece que a gente ora, o povo não quer saber de nada, tão preocupada. Assim, tem misericórdia, né? Mas eu creio que está aqui o teu tempo do Senhor.
1: Sim,
4: né?
1: Deus, ele está trabalhando. Às vezes também, o que acontece conosco é que nós oramos e às vezes nós queremos ver o resultado rápido.
4: No nosso tempo, né?
1: No nosso tempo. Mas Deus, da maneira dele, ele está trabalhando, né? Ele está trabalhando.
4: Ah, irmão, graças a Deus ainda não está trabalhando, não. Misericórdia.
1: Ele está
4: trabalhando,
1: entendeu? É só nós,
4: fala, né?
1: É só nós esperarmos.
4: Né? Tua casa.
1: Sim. Com certeza Deus está ouvindo a oração e está trabalhando. Tá bom, irmã Cida?
4: Amém. Deus abençoe, irmão.
1: Deus abençoe a senhora.
4: Tempo aí, né? Eu estou esperando também, né, irmão?
1: Hã?
4: Mas eu creio na vitória.
1: Sim,
4: abençoe,
1: sim.
4: Irmão.
1: Daqui a pouquinho estaremos orando às 2 horas, a oração da madrugada, tá bom?
4: Isso, irmão. Deus abençoe.
1: Deus abençoe. Paz do Senhor.
4: Amém. Amém. Paz do Senhor, irmão.
1: Muito bem, queridos. 1:47. O povo de Deus sintonizado na programação Madrugada do Socorro de Deus. O Senhor, ele está... Realmente ele está trabalhando, ele está falando aos corações. Deus está trabalhando na sua vida, meu querido, minha querida. Quantas pessoas, né, sofrem de ansiedade, estão ansiosos, já preocupados com o amanhã, aquela ansiedade no coração, né, que chega até no momento até de um certo desespero. Né? Mas a Bíblia manda nós entregar os nossos caminhos ao Senhor, né? Entregar nossa vida diante do Senhor, que Ele, que Ele toma conta, né? Ele nos dá a direção, Ele nos dá o norte para que nós possamos seguir, né? Vamos deixar a ansiedade tomar conta das nossas vidas. Alguns estão vivendo um pé atrás, né? Que é a famosa depressão, né? Estão vivendo uma depressão, outros estão ansiosos demais, né? Então é muito importante a confiança em Deus, é muito importante meditar na palavra, examinar as escrituras. Olha, ouvinte, quando nós começamos a examinar as escrituras, começamos a ler a Bíblia, olha, vai nos trazendo uma paz muito grande, uma confiança, né? Então, uma maneira maravilhosa de fazer com que essa confiança dentro de nós possa fluir é examinar as escrituras, é ler a Bíblia, ler a palavra do Senhor, né? Examinar as escrituras, meditar na palavra de Deus. E quando nós vamos meditando, vamos examinando, essa confiança ela vai fluindo dentro de nós, dentro do nosso coração. E cada dia mais nós vamos confiando mais no Senhor. E aí essa ansiedade, ela vai sendo lançada fora, sendo banida, né? E nós teremos então a capacidade de esperar mais em Deus, tá certo? Então, que o Senhor possa nos ajudar a examinar mais a sua palavra, para que nele nós tenhamos paz. 1:50.
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1: E vem aí também o nosso irmão Gabriel Miranda. Nosso irmão Gabriel Miranda aí trazendo na Bíblia em Foco o tema Tente Mais Uma Vez, para nós aprendermos, para nós sermos instruídos e termos mais a nossa fé firmada em Deus. Vamos ouvir Gabriel Miranda. Tente mais uma vez.
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6: Olá, eu sou o Gabriel Miranda e no episódio de hoje nós vamos para o milagre da captura dos peixes. Então, vamos abrir as nossas Bíblias em Lucas capítulo 5, a partir do versículo 1. Certo dia, Jesus estava perto do lago de Genezaré, e uma multidão o comprimia de todos os lados para ouvir a palavra de Deus. Viu à beira do lago dois barcos, deixados ali pelos pescadores, que estavam lavando as suas redes. Entrou num dos barcos, que pertencia a Simão, e pediu-lhe que afastasse um pouco da praia. Então sentou-se, e do barco ensinava ao povo. Tendo acabado de falar, disse a Simão: vá para onde as águas são mais fundas, e a todos lancem as redes para a pesca. E Simão respondeu: mestre, esforçamo-nos a noite inteira e não pegamos nada. Mas porque és tu quem está dizendo isto, vou lançar as redes. Simão, ele passou a noite toda tentando pescar os peixes e não conseguiu. Imagina a frustração que ele teve de tentar passar ali a noite toda no seu trabalho, mas não conseguiu nada. Às vezes você passa por um dia difícil, você passa por um dia complicado, ou às vezes nos estudos, mas é nesse dia que o Senhor quer te encontrar. Porque o Senhor, Ele nos encontra no nosso dia a dia. E Ele estava ali, trabalhando a noite toda. E Jesus foi ao encontro dEle. Então, vamos continuar a leitura do verso 6 até 11. Quando o fizeram, pegaram tal quantidade de peixe que as redes começaram a rasgar-se. Então fizeram sinais a seus companheiros no outro barco para que viessem ajudá-lo. E eles vieram e encheram ambos os barcos, a ponto de quase começarem a afundar. Quando Simão Pedro viu isso, prostrou-se aos pés de Jesus e disse: "Afaste-se de mim, Senhor, porque sou um homem pecador." Pois ele e todos os seus companheiros estavam perplexos com a pesca que haviam feito. Como também Tiago e João, os filhos de Zebedeu, sócios de Simão. Então Jesus disse a Simão: "Não tenha medo, de agora em diante você será pescador de homens." Eles então arrastaram os seus barcos para a praia, deixaram tudo e o seguiram. E quando Simão viu isso, ele ajoelhou-se aos pés de Jesus. Nesse momento, Simão reconhece Jesus, reconhece a autoridade de Jesus, reconhece quem ele é. Hoje o Senhor está falando para você tentar mais uma vez. Tentar mais uma vez, assim como Pedro, que ele passou a noite toda, mas ele lançou as redes no mar. Às vezes você precisa tentar de novo, às vezes um projeto novo, ou mesmo continuar orando pela sua família, ou continuar buscando para um milagre, para uma cura. O Senhor está falando para você: tente mais uma vez.

0: Muito bem, queridos. 1:59. Lembrando a todos vocês que nós somos da Igreja Pentecostal Deus e Amor. A nossa Igreja Pentecostal Deus e Amor, ela está aqui localizada no bairro da Liberdade, Avenida do Estado, 4568, com a entrada principal pela Avenida Prefeito Passos, número 10. Você e sua família são os nossos convidados especiais para estar conosco em nossos cultos que nós temos todos os dias, 7 da manhã, 9 horas da manhã, 11:30, 15 horas e também às 19 horas. Venha estar conosco, venha buscar a presença de Deus e com certeza você será grandemente abençoado pelo nosso Deus. 2 horas aqui na capital paulista e nós vamos agora aos nossos prefixos e já retornaremos com todos vocês.
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1: 2:01.
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1: Muito bem, queridos. Vamos orar, vamos buscar a presença de Deus. A Bíblia diz no livro de Isaías, capítulo 55, buscai ao Senhor enquanto se pode achar, invocai-o enquanto está perto. E através de Jeremias ele diz também, buscar-me-eis e me achareis, quando me buscardes de todo o vosso coração. Vamos orar, vamos buscar a presença do nosso Deus. Maravilhoso Deus e eterno Pai, mais uma vez, ó Senhor, nós se colocamos na Sua presença maravilhosa. Mais uma vez, ó Deus, nós elevamos a Ti o nosso clamor, a nossa oração, na oração da madrugada. Meu Deus, suplicamos, ó Deus, o Teu poder, suplicamos, ó Deus, a Sua graça, a Sua misericórdia. Que nesse momento, ó Deus, o Seu olhar de amor e misericórdia se direcione para nós. Pai querido, Pai amado, estamos, Senhor meu Deus, seguros que, Senhor meu Deus, é galardoador daquele que o busca. E nesse momento, ó Deus, muitos irmãos estão orando também, ó Pai. Muitos irmãos estão no seu lar, estão na sua casa. Estão nesse momento, ó Deus, clamando a Ti. Estão buscando, ó Deus, a Sua face, meu Pai, em concordância com a Tua palavra, que nos exorta a lançar sobre o Senhor toda a nossa ansiedade, a lançar, ó Deus, sobre o Senhor todo o nosso cuidado. Sim, meu Deus, estamos Te buscando neste momento, ó Pai. Senhor, e já sinto aqui, ó Deus, o meu coração palpitar, ó Deus, de graça, da Sua presença aqui neste lugar. Ó, meu Deus e meu Pai, contempla agora, Pai, este amado ouvinte, contempla agora esse irmão, essa irmã, que está, meu Deus, apresentando em Suas mãos todas as vossas dificuldades, está apresentando, ó Deus, em Tuas mãos a sua casa, a sua família, está pedindo, ó Deus, a sua intervenção divina. Quantos agora, meu Deus, estão orando, pedindo ao Senhor, ó Pai, que o Senhor entre com providência numa dificuldade, meu Pai, no seu físico, na sua saúde. São pessoas, ó Deus, que estão enfermas. São pessoas, ó Deus, que estão até mesmo desenganadas pela medicina. Quantos agora, ó Pai, estão clamando, pedindo ao Senhor, ó Pai, um milagre, meu Deus. Um milagre na sua vida. Um milagre na sua saúde. Essa pessoa que está num leito de dor, meu Deus, pessoas que talvez, ó Pai, não conseguem nem andar, nem se locomover, meu Deus, mas estão confiando, ó Deus, no Teu poder, estão confiando, ó Deus, na Sua misericórdia. Ó, meu Deus e meu Pai, alcance essa vida, alcance essa pessoa, meu Deus, Pai querido, Pai amado. Ó, meu Deus, quantas pessoas estão vivendo um momento de desesperanças, já não crê, já não confiam, já estão, meu Deus, com um desespero no coração, diante das circunstâncias da vida. Pai, mas nessa madrugada, Senhor, eu clamo a Ti, para que o Senhor alcance essas pessoas, para que o Senhor toque na vida, no coração dessas pessoas que estão desesperançadas, que estão angustiadas, que estão com a alma aflita, meu Deus. Ó, meu Deus e meu Pai, Senhor, Senhor, Senhor, nós estamos clamando, eu, meu Deus, e todos os nossos ouvintes que agora estão nesta madrugada suplicando o Seu favor, as nossas vozes estão chegando diante de Ti, ó Deus, e nós pedimos a Ti, ó Pai, a Sua intervenção divina. Ó, meu Deus e meu Pai, eu clamo a Ti, ó Deus, pelos irmãos que, meu Deus, que tem ligado para nós. irmãos que estão no seu trabalho, como o nosso irmão Adrelso, Senhor, que está agora no seu trabalho, meu Deus, está sintonizado na programação, mas está orando conosco também. Abençoa, meu Pai amado, todos os nossos irmãos trabalhadores que estão agora na lida, estão na luta. Meu Deus, que a Tua mão poderosa seja sobre eles. Também, ó Pai, pessoas como a nossa irmã Cida, meu Deus, que nos ligou também. Meu Deus, que o Senhor possa dar calma. Meu Deus, oh meu Deus, não somente a nossa irmã Cida, mas quantas pessoas estão vivendo um momento de ansiedade, Senhor. Um momento ansiosos dentro de si mesmo. Meu Deus, nós oramos a Ti, ó Pai, para que o Senhor venha dar calma ao coração que está aflito, ao coração que está preocupado, ao coração, ó Deus, que está angustiado. Meu Deus, nós clamamos a Ti nesta hora, neste momento de oração, Senhor. Pai, manifesta o Teu poder, eu Te peço. Manifesta, meu Deus, a Sua graça, a Sua misericórdia. Senhor, Senhor, Senhor, abre os céus nesta hora. Abre os céus neste momento. Entrando, ó Deus, com providência nesse lar. Entrando, ó Deus, com providência nesta família. Meu Deus, quantas famílias, Senhor, estão sendo, meu Pai, bombardeadas por ataques malignos. Quantas famílias, meu Deus, estão sendo desestruturadas, Senhor, aonde, meu Deus, já não existe mais a comunhão, não existe mais o diálogo, não existe mais o amor e a compreensão. Meu Deus, nós clamamos a Ti, ó Deus, nesta madrugada, Pai. Ah, Senhor, entra com providência nesse lar. Entra, meu Deus, com providência nesta família, meu Deus. Para que o amor retorne, para que o diálogo, meu Deus querido, retorne, meu Deus, para que a compreensão, meu Pai, se faça mútua entre os habitantes desse lar. Ó, meu Deus e meu Pai, estendei Tuas mãos nesse momento, meu Deus, manifesta o Teu poder, a Tua misericórdia, Senhor. Olha, meu Deus, para esse casal. Olha, meu Deus, para esse casamento, meu Deus, esse casamento, meu Pai querido, que o inimigo está lutando para que haja uma separação. Ah, meu Pai, nós oramos nesse momento, ó Deus, pedindo a Ti, ó Pai, que o Senhor repreenda todo o espírito maligno da divisão, todo o espírito maligno da separação. Oh, meu Deus, manifesta o Teu poder nesta hora. Meu Deus, que haja mais comunhão entre esses cônjuges, Senhor, mais amor, mais interação. Meu Deus e meu Pai, estende as Tuas mãos nesse momento, meu Pai, para ajudar esse casal a prosseguir juntos, meu Deus, como eles prometeram ao, meu Deus, contrair o matrimônio. Senhor, Senhor, Senhor, manifesta o Teu poder, Senhor, que haja lugar no coração dessa pessoa para perdoar, meu Deus, para, meu Deus, dar perdão, meu Deus, porque, Senhor, se não houver, meu Pai amado, o lugar no coração para o perdão,

tua graça, a tua misericórdia. Senhor, também, ó Deus, nesta manhã, eu oro a ti, ó Deus, em favor também daqueles, ó Pai, que estão pedindo uma libertação, Senhor. Pessoas, ó Deus, que estão desesperadas, porque estão oprimidas, meu Deus, que estão, Senhor, escravas do vício. Meu Deus, quantos estão escravos? Meu Deus, essa pessoa que está escrava desse tabagismo, essa pessoa que está escrava, meu Deus, das drogas, essa pessoa, meu Deus, que está escrava da bebida alcoólica, está escrava dos jogos, meu Deus, toma em tuas mãos nesse momento. Senhor, eu oro, meu Pai, para que o Senhor liberte essa pessoa desse vício, meu Deus, desse pecado, meu Deus, que tem aflorado a sua mente, meu Deus. Meu Deus, estende as tuas mãos nesse momento, Senhor, eu te peço. Ah, meu Deus, liberta esse homem, liberta esta mulher, meu Pai, dessa opressão maligna, dessa opressão satânica, desse vício terrível, meu Deus, que entra pelas suas entranhas e destrói a sua alma. Senhor, Senhor, Senhor, manifesta a sua misericórdia nesta hora, manifesta, meu Deus, a sua graça neste momento, Senhor, traga libertação para esse jovem, traga libertação, ó Deus, para essa moça, meu Deus, esse pai de família, meu Pai, que precisa, Senhor, ser liberto, meu Deus, dessas mazelas terríveis que destrói a sua vida. Senhor, Senhor, abra os céus nesse momento, Senhor. Ó, meu Deus e meu Pai, ó Deus soberano, visita neste momento também, ó Deus, aqueles, ó Pai, que estão nas ruas, nas sarjetas. Quantos estão na sarjeta, Senhor? Quantos, meu Deus, estão com grande opressão, meu Deus, na sarjeta, nas ruas. Alguns, ó Deus, querem sair, mas não conseguem, porque estão aprisionados. Ó, meu Deus, oramos nesta madrugada para que o Senhor quebre essas algemas, para que o Senhor, meu Pai, ponha por terra essas cadeias que aprisionam esta pessoa, meu Deus, e não deixa ele tomar uma resolução na vida. Ó, meu Deus e meu Pai, abra os céus nesta hora, abra os céus neste momento, meu Deus, manifesta, meu Deus, a sua glória nesta hora sobre a vida deste homem, desta mulher, desta pessoa, meu Deus, que se sente oprimida. Meu Deus, visita neste momento também os que estão nos cárceres, Senhor. Os que estão, ó Deus, nas penitenciárias. Os que estão, ó Deus, nas cadeias. Ah, essa cadeia é feminina. Essa cadeia masculina. Essa pessoa, meu Pai, que está pagando essa pena. Meu Deus, Senhor, nós oramos pedindo, ó Deus, a transformação dessas vidas. Que essas vidas possam, Senhor, ter um encontro contigo, para que tenham uma vida mudada, transformada, liberta, redimida pelo teu sangue poderoso. Ó, meu Deus e meu Pai, visita mesmo essa pessoa que agora está chorando também a perca de um ente querido. Essa pessoa que sofreu uma perca na família, meu Deus, e a angústia tem assolado o teu coração. Pai, eu te peço neste momento que o Senhor traga alento, que o Senhor traga, meu Deus, refrigério para essa alma, para essa vida, meu Deus, que a angústia corrói o teu ser. Ó, meu Deus e meu Pai, nesta madrugada, meu Deus, eu tenho certeza que o Senhor está trabalhando, que o Senhor está se movimentando em prol desse amado ouvinte, em prol dessa amada irmã, que agora está clamando, está agora de joelho dobrado,
Est...

eu chorando na tua presença, que as lágrimas estão sendo derramadas neste momento, meu Deus. Ó, meu Deus e meu Pai, olha por vidas agora, meu Deus. Olha por pessoas que agora, meu Pai, estão em desespero. Alguns, ó Deus, têm pensamentos maus, pensamentos ruins. Quantos, ó Deus, querem tirar a sua própria vida diante, meu Pai, de uma situação insustentável, diante, ó Deus, de um problema que ele não pode resolver, que ele não pode solucionar. E o inimigo, Pai, das nossas almas, lá vai colocando na cabeça que a melhor solução é tirar a própria vida. Mas sabemos, meu Deus, que é mentira de Satanás, porque ele é o pai da mentira. Meu Deus, por isso eu oro neste momento por esta pessoa que está tendo agora pensamentos ruins, pensamentos suicidas, pensamentos diabólicos. Meu Deus, eu clamo agora, meu Pai, por esta vida, que a sua graça neste momento, ó Deus, alcance este homem, alcance essa mulher, alcance esse jovem, meu Deus, essa moça, meu Deus, que está, Senhor, com pensamentos, meu Deus querido, de dar um fim à sua existência. Ah, meu Deus, tenha misericórdia, tenha compaixão, que a sua graça neste momento alcance esta pessoa, meu Deus, e que ele possa compreender que a solução está em ti, está no Senhor. Oh, meu Deus e meu Pai, abre o céu, Senhor, manifesta a sua misericórdia nesta hora, manifesta o teu poder neste momento, que esta pessoa possa compreender que há solução, sim, em ti, meu Deus, a solução, em ti, ó Deus, a vitória, em ti, meu Deus querido, a bênçãos, sim, meu Deus, mesmo diante das situações mais difíceis da vida, mas aqueles que esperam em ti, meu Deus, serão agraciados pela sua graça, pela sua misericórdia. Ó, meu Deus e meu Pai, visita essas vidas agora. Olha por essas pessoas neste momento, meu Deus. Senhor, Senhor, Senhor, contempla agora cada coração. Contempla agora, meu Deus, cada vida, cada sofrimento, Senhor. Ó, meu Deus, ó Deus soberano, essa pessoa que agora está vivendo um momento de solidão, está só, Senhor, mas ele não está só, meu Deus, porque o Senhor está presente. Pai querido, Pai amado, manifesta o teu poder nessa hora, manifesta, meu Deus amado, a sua glória neste momento, Senhor. Olha essa pessoa que está agora trabalhando, essa pessoa que está dirigindo o seu automóvel, meu Deus, pelas estradas, essa pessoa que está dirigindo o seu caminhão, essa pessoa, meu Pai, que está nos ouvindo neste momento, ó Deus, que as tuas mãos sejam sobre ele e sobre ela. Ó, meu Deus e meu Pai, eu oro também, ó Deus, por aqueles, ó Pai, que estão longe de ti, estão afastados da sua presença, que eles voltem, meu Pai amado, a ti, que eles reconciliem com o Senhor, que eles tomem hoje, meu Pai, uma decisão, Senhor, de voltar, meu Deus, para a tua presença, meu Pai. Que essa pessoa, meu Deus querido, que tem resistido ao teu Espírito Santo, que neste momento ele possa, meu Pai, entender que fora de ti não há vida, que fora de ti, ó Deus, não há salvação. Ó, meu Deus e meu Pai, por isso, ó Deus, que nesta madrugada eu oro pelas almas, eu oro por essas vidas, eu oro, meu Deus, pela reconciliação dos desviados, Senhor. Sim, meu Deus, faz uma obra em cada vida, faz uma obra, meu Deus, em cada coração, faz uma obra, meu Pai amado, em cada ser neste momento, meu Deus, pessoas que estão, ó, meu Pai, me ouvindo através do rádio, através do aplicativo, meu Deus, toma em tuas mãos nesta hora, Senhor, essa pessoa que, meu Deus querido,
está ainda viciado nas drogas e está lutando para se libertar. Eu oro neste momento, Pai, te peço, repreenda esse demônio, esse mal, Senhor, que está lutando com esta pessoa nesta hora. Meu Deus e meu Pai, faz uma obra gloriosa, faz uma obra extraordinária neste momento, meu Pai, sobre cada vida, sobre cada ser, meu Deus, para que o Teu nome venha ser glorificado e essa pessoa receba vida e a receba em abundância, em nome do Senhor Jesus.

0: Deus, que a graça do Senhor Jesus nos alcance nesta madrugada maravilhosa. Deus abençoe você que orou, você que clamou, você que buscou a presença do nosso Deus. Quero fazer um convite para você que ainda não entregou sua vida para Jesus. Aceite a Jesus como Salvador da tua alma. Nesta manhã, nesta madrugada, volte-se para Cristo agora, neste momento. Faça essa oração comigo. Faça a oração, meu irmão, minha irmã, da confissão a Deus. Confesse neste momento Jesus como teu Senhor e Salvador. Diga assim comigo: Senhor Jesus, perdoa os meus pecados, Senhor. Eu reconheço o Senhor como meu único e suficiente Salvador. Senhor Jesus, escreve o meu nome no livro da vida. Sela com teu sangue. Senhor, perdoa, meu Deus, os meus pecados. Perdoa, meu Deus, as minhas falhas. E me ajuda, meu Deus, a permanecer na sua presença. Me fortaleça, meu Deus, e me dê a tua paz, em nome de Jesus.
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0: Muito bem, muito bem. Deus abençoe você que recebeu a Cristo como teu Salvador. Você que voltou para Jesus. Aí estão os canais de apoio para que você possa mandar mensagem. Aí tem um servo do Senhor aí para te orientar, para te ajudar na sua vida espiritual. Você também pode procurar uma igreja pentecostal Deus e Amor, aí mais próximo da sua casa, aí no seu bairro, aí na sua cidade. E aí o homem de Deus aí, o pastor, os obreiros, vão te auxiliar aí para que você permaneça firme cada dia mais na presença de Deus. Tá certo, meu irmão? Deus abençoe a sua vida. Seja muito bem-vindo, meu irmão. Seja muito bem-vinda, minha irmã, na presença do Senhor nosso Deus. Muito bem, 2:33, e nada melhor agora do que nós aprendermos mais um pouquinho da palavra de Deus, né? Nada melhor, do que aprendermos da palavra de Deus. Vem aí a Bíblia em Foco com o nosso pastor Kleber de Oliveira.
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3: Que Deus abençoe a sua vida. Chegou um momento tão especial de meditarmos na boa, genuína e poderosa palavra de Deus para a nossa vida. A minha Bíblia está aberta no livro de São Marcos, capítulo de número 14, versículo de número 8. E diz a palavra de Deus: esta fez o que podia. Antecipou-se a ungir o meu corpo para a sepultura. Todos conhecem esta passagem, quando a Bíblia diz que Jesus é ungido em Betânia. E quando lemos também no livro de São João, no capítulo de número 12 e também no versículo de número 7, Jesus responde a todos aqueles que criticaram a decisão de Maria, que havia se antecipado. Jesus, ele estava com os seus discípulos assentado, era uma ceia, e a Bíblia diz que Marta servia, Lázaro era um dos que estavam à mesa com ele, mas Maria tomou uma decisão diferente de todos aqueles que estavam com Jesus. Ela tomou uma libra de bálsamo de nardo puro e de grande preço, diz a Bíblia, ungiu os pés de Jesus e o enxugou com os seus cabelos e encheu-se a casa do cheiro do bálsamo. É claro que todos que ali estavam, quando contemplaram esta decisão de Maria, se revoltaram. A Bíblia diz que primeiro que se levantou foi Judas e apontou o desperdício, dizendo: Senhor, poderia-se vender este bálsamo por 300 denários e se dar aos pobres? Então Jesus, na sua atitude, ele diz: não, esta fez o que podia. Ela antecipou-se a ungir-me o corpo para a sepultura. Maria fez o que nenhum deles havia feito. Maria viu o que nenhum deles estava vendo. E Maria aplicou o que o próprio Deus colocou no seu coração com respeito a Jesus. Ela antecipou-se. Você sabe que estar à frente não significa meramente ser um visionário. Antecipar é muito mais do que estar no primeiro lugar, desejar o primeiro lugar, é muito mais do que ser um convicto de si mesmo. Antecipar-se significa estar um passo à frente, mas segundo a visão que Deus nos dá. Você sabe que na vida espiritual nunca haverá surpresas que você possa dizer: eu não sabia. Meu Deus, como pôde acontecer? Por quê? Deus não me avisou. Aqueles que estão em discernimento, aqueles que receberam de Deus, através de Cristo, a divina revelação do que eles devem fazer da sua vida, do seu viver, através das suas atitudes, eles sempre estarão um passo à frente. Você sabe que estar um passo à frente no mundo garante estabilidade. Estar um passo à frente, ou seja, ser um visionário com relação a todas as situações que a vida nos impõe, nos garantirá muito mais possibilidade de chegar, de alcançar ou de conquistar, e melhor, de estar à frente de muitos. Agora, quando nós espiritualmente entendemos o que estamos para enfrentar ou viver, é nesta parte que você precisa entender a grande necessidade de antecipar-se. Não espere que venha o reino de Deus com a sua glória para que você possa fazer o que você devia fazer. Maria fez o que podia. O poder que estava em suas mãos, o que ela possuía, ela disse: a ele eu vou oferecer. Não importa se isso vai gerar ou trazer desconforto para aqueles que estão agora nesta sala, não importa se a minha família, ela irá concordar ou discordar, não importa qual será a negativa ou as críticas que eu terei que enfrentar, eu devo fazer aquilo que posso fazer. Quando você faz aquilo que você pode, automaticamente você está se antecipando. Na dimensão espiritual, você está provocando de Deus uma resposta, o agir de Deus em sua decisão. Quando Jesus se levanta para dar testemunho de Maria, dizendo: deixai-a, porque esta fez o que podia, ele está trazendo uma lição para todos aqueles, os seus discípulos, apóstolos, que ali estavam à mesa, também para Marta, para aqueles que estavam com ela naquela casa, de que eles poderiam ter feito, mas não fizeram. Eles poderiam ter enxergado o que estava para vir, mas eles não aceitavam, ainda que Jesus buscava prepará-los antecipadamente para a sua morte. Jesus sempre preparou os seus discípulos, e não era surpresa nenhuma em todos os sermões que Jesus ministrou. Ele sempre diz: o Filho do Homem será entregue aos pecadores. A Bíblia diz no capítulo de número 14 do livro de São João que se entristecia o coração dos discípulos porque eles sabiam que ele seria tirado. Jesus sempre antecipou os seus discípulos o que viria, o que aconteceria, o que aconteceria com eles no futuro próximo. Porém, nem todos os discípulos aceitaram, nem todos os discípulos concordaram com o que Jesus estava dizendo a eles. E se você quiser fazer o que você tem que fazer, você precisa aceitar a visão de Deus para a sua vida. Deus deixou claro nas Escrituras o que está por vir. Deus deixou claro nas Escrituras qual a decisão que nós devemos tomar para que o seu Evangelho possa nos preparar tanto para a vida eterna como para a morte que virá. Quando Jesus disse: antecipou-se a ungir o meu corpo para a sepultura, Jesus estava vivendo, mas ele estava tendo consciência perfeita da morte que tão próximo lhe aguardava. E isso lhe preparava cada vez mais para enfrentar a morte e para vencer a morte. Aqueles que se antecipam com Deus, eles não estão sendo apressurados, eles não estão sofrendo por antecedência, não, mas eles estão tomando uma decisão de preparar a sua alma, de entrar no caminho para alcançar salvação e não serem surpreendidos. Quantas pessoas, ao invés de se antecipar, eles deixam para a última hora as decisões espirituais a tomar. E aquilo que podiam fazer para viver com Deus, eles não fazem. Aquilo que eles podiam ter escolhido para viver com Deus, eles não escolhem. Então você pode hoje fazer a diferença, mas não é no mundo. Quantas pessoas que têm solução para o mundo todo, mas não têm solução para si mesma? Tem salvação para a humanidade, mas não tem a salvação revelada na sua alma? Quantas pessoas que têm conselhos, que têm vidas e que têm até uma visão de revelação para com a vida dos demais e chegam até a aconselhar dizendo: olha, cuidado, aí está o perigo, o abismo, o fim se acerca, cuidado que você não poderá entrar. Mas eu te pergunto, você que tem esta visão totalitária do mundo, você já tem revelado no seu coração a salvação de Deus? Antecipe-se hoje, porque viver o futuro não é programar o amanhã. O amanhã não nos pertence, nós não temos controle sobre ele, mas é usar o presente, é fazer o que você pode, é executar o que Deus te pôs as mãos para realizar, e fazendo isso, você estará guardando, dando passos seguros em Cristo Jesus, que está te esperando. Logo ali, depois da morte, logo ali, depois de tudo o que está por vir, porque a Bíblia diz que o que tiver de vir, virá, e não tardará. Mas a Bíblia também nos diz que o justo, ele viverá da fé em Cristo Jesus. E se ele recuar, o Senhor não terá prazer nele. Se o Senhor tocou e ele falou ao seu coração que agora é hora de deixar o mundo, deixar o pecado, deixar as suas concupiscências e contaminação, tome esta decisão. Você pode até dizer: pastor, mas o que vai ser de mim no futuro? Não se preocupe com o futuro. Se preocupe de cuidar e tomar as devidas decisões para a sua alma neste presente, para que no futuro próximo ela possa desfrutar da salvação em Deus. Você será criticado? Todos apontaram Maria dizendo: é um desperdício. Ela está jogando fora a sua riqueza, o seu dinheiro, as suas posses, os seus bens. Muitos vão olhar para você e irá dizer: você está comprometendo a sua vida. Você vai se arrepender. Você está jogando fora a sua felicidade. Muitos terão a ousadia de antecipadamente, sem conhecer o propósito do seu coração, eles dirão a você: por que você fez isso? Você vai se arrepender. Você jogou fora o seu direito de viver, de gozar a vida, de desfrutar. Mas a Bíblia diz ao contrário: você tomou a decisão de guardar a sua vida para a salvação. Porque aquele que perder a sua vida, achá-la-á. E todos aqueles que por mim deram a sua vida, salvação, irão desfrutar. É palavra de Jesus. Antecipe-se. Não importa o que você deva fazer. Não deixe para amanhã. Pare de postergar. Tome a decisão que hoje te levará à vida com Deus. Receba esta palavra e que o Senhor te abençoe. E outra coisa, seja como Maria. Faça o que você pode fazer. E não olhe, e não ouça o que os demais vão dizer. Olhe para Jesus, o autor e consumador da sua fé. É Ele que importa. É Ele o seu futuro. É Ele a sua vida. É Ele a sua alegria. Que Deus abençoe a todos.
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1: 2:51, você está em sintonia com a madrugada do socorro de Deus. Deus abençoe a sua audiência, meu irmão, minha irmã. E os irmãos estão mandando aqui mensagem para nós. Nosso irmão José, mandou uma mensagem para nós aqui, está dizendo que ele está no trabalho. Eu estou aqui no trabalho e peço oração pela minha esposa que está em casa orando, está orando também. Muito bem, irmão José, Deus abençoe. Já acabamos de orar aqui, continuamos orando também por toda a sua casa, por toda a sua família. Deus abençoe o seu trabalho também nessa madrugada. Vamos lá, temos irmãos aqui, deixa eu ver esse irmão que está mandando mensagem. Irmãos, nessa madrugada que estão sintonizados conosco, nosso irmão Joel também, ele mandou uma mensagem para nós dizendo que ele está precisando de um socorro divino da parte de Deus. Tá? Ainda hoje, sim, já estamos na oração, viu, irmão Joel? Já estamos na oração. Já estamos no clamor, tenha certeza, creia no Senhor, creia em Cristo, que Ele está trabalhando aí na sua vida, meu querido. Tem mais aqui, nossos irmãos aqui, deixa eu ver, tem mais irmãos aqui mandando mensagem, tem algumas mensagens que nós encaminhamos aqui para a equipe de oração. Isso, deixa eu ver aqui, nosso irmão José Augusto também está mandando mensagem para nós aqui. Deus abençoe, irmão José Augusto. Nossa irmã Maria. Maria também está mandando. Bom dia, meu irmão. Bom dia, irmã Maria. A paz do Senhor Jesus. Deus abençoe. Estamos orando também pela senhora, nossa irmã Maria, mandando mensagem para nós aqui. Deixa eu ver aqui, tem mais irmãos que estão mandando. Nosso irmão Edivaldo. Também paz, irmãos, peço oração. Deus abençoe, irmão Edivaldo. Também está conosco nosso irmão Edivaldo. Nossa irmã Ana também está aqui pedindo oração pelo seu filho Cristiano e pelo Josué e pela sua neta também. Deus abençoe, irmã Ana. Estaremos orando sim, em nome de Jesus. 2:53.
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1: 3208-2743. Vamos ver se tem mais alguém na linha para falar conosco nesta manhã. Não tem ninguém na linha. Deus abençoe. E se sentiu por Deus aí, pode ligar para nós, pode mandar uma mensagem para nós através do WhatsApp, nosso WhatsApp, que é o 98292-3392, com o DDD11, para você que está fora de São Paulo, DDD11. Nosso irmão Alcides, de Panorama também, aqui está dizendo: Pai do Senhor Jesus, bom dia, quero pedir oração pela minha saúde, pela libertação também, que eu ando muito doente. Já está aqui anotado, viu, irmão Alcide? Já está aqui na planilha da oração, para nós orarmos pelo Senhor, tá ok? Jesus, Ele é poderoso para te dar vitória, viu, meu irmão? Vamos estar clamando, sim, pela sua vida, em nome do Senhor Jesus. A nossa irmã Cida também, tá? Ela mandou aqui um muito obrigada, pelas orações. E continuamos orando, viu, irmã Cida? Continuamos clamando a Deus por todos vocês que têm nos acompanhado nessa programação, nessa madrugada do socorro de Deus. nosso irmão, deixa eu ver aqui, é DJ, nosso irmão DJ, né? Nosso irmão DJ, que mora em Pilar do Sul, está pedindo oração por ele, pela sua saúde. Deus abençoe. Estaremos orando sim pela sua saúde, irmão. Nossa irmã Fernanda também. Fernanda, Deus abençoe a sua participação nessa madrugada do Socorro de Deus. Deus abençoe. Aqui, bom dia. Nosso irmão Antônio. Nosso irmão Antônio também é de Paraipaba. Paraipaba, no Ceará. Nosso irmão cearense está pedindo oração pela restauração do seu casamento e a libertação da sua esposa. Tá certo, irmão Antônio? Estaremos orando sim pela sua vida e pela sua esposa, tá? Nossos irmãos aí de Paraipaba, no Ceará. Deus abençoe a sua audiência nessa madrugada. Já falei aqui do nosso irmão Antônio, que estaremos orando por ele. O nosso irmão Sérgio, é, também, ele está pedindo oração. Ele mora em Linhares, tá? Ele está dizendo aqui, graça e paz, meu irmão, bom dia, sou o Sérgio da cidade de Linhares, orem por mim. Gratidão a Deus por tudo, sou ouvinte de toda a programação, todos os dias. Deus abençoe, irmão Sérgio, Deus abençoe pela sua audiência, e estamos sim orando, estamos clamando, orando por você, por a sua casa, em nome do Senhor Jesus. Receba aí a bênção de Deus na sua vida, receba o milagre de Deus na sua vida. Também aqui, deixa eu ver aqui, a pessoa não falou o nome, sim, nossa irmã Tatiane, que ela mora em Jacareí, aqui, próximo aqui de São Paulo, Jacareí. Ela está pedindo oração pela sua saúde, né, que está com a pneumonia. Ela também está pedindo oração pelo seu filho Samuel, pelo seu irmão Zedequias, pelo seu sobrinho Oscar, que o Oscar está preso, e a libertação pela família e os seus parentes. Deus abençoe, irmã Tatiane, Deus abençoe pela sua vida. Estaremos orando sim, viu, minha irmã? Já está aqui na planilha da oração para nós clamarmos pela senhora e também por toda a sua família. Deixa eu ver aqui, nossa irmã Fernanda também. Ela está pedindo oração por ela, porque está enferma, e por toda a sua família, pela Letícia, pela Fernanda da cidade de Bandeirantes. Deus abençoe. Sim, estaremos orando sim, viu, irmã Fernanda? Deus abençoe a sua vida. Mais um irmão aqui, que está conosco. Deixa eu ver quem é esse irmão. Mas ele não fala o nome. Ele está dizendo, olha, eu sou de outra denominação evangélica, mas sempre estou acompanhando a rádio Deus e Amor. Deus abençoe, pela sua audiência, meu querido. Deus abençoe e continue orando por nós. E nós estamos aqui também orando pela sua vida. Última pessoa, nosso irmão Hamilton. Deus abençoe, irmão Hamilton, pela sua audiência nesta madrugada do Socorro de Deus. 2:59. Vamos aos nossos prefixos e já voltamos com todos vocês.
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0: 23 horas.
1: O Senhor Jesus nos promete em sua palavra no livro de João, capítulo 14, versículos 13 e 14.
2: E eu farei o que vocês pedirem em meu nome, para que o Pai seja glorificado no Filho. 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

Muito bem, queridos ouvintes, aqui estamos nós de novo no programa Voz da Libertação para orar ao nosso Deus. Eu quero convidar você para uma palavrinha de oração. Você que tem condições, né? Alguns não têm, estão trabalhando, outros ocupados, dirigindo, não tem talvez aquela condição de se compenetrar completamente. Mas você que nesse momento quer estar focado em Deus, junte-se a nós nesse momento. Nós vamos clamar a Deus, nós vamos orar por outras pessoas vão orar por nós. Vamos clamar a Deus de todo o nosso coração, que a nossa oração não seja só de boca, mas que seja de coração.

Poderoso Deus, grandioso Pai, eu te louvo, te adoro, glorifico o nome do Senhor com toda a força do meu coração. Deus maravilhoso, de tantas bênçãos, de tantas experiências, Deus das nossas perspectivas, dos nossos sonhos, obrigado, Senhor, por ser o nosso Deus. Obrigado, Senhor meu Deus, por estarmos vivos nesse dia e tendo a oportunidade de falar com o Senhor através da nossa oração. O nosso coração está ligado a Ti, ó Deus, e as nossas palavras com o Senhor são palavras de extrema intimidade. Obrigado, meu Deus, muito obrigado por todas as coisas, por tudo que o Senhor representa, não só para mim, mas para todos os nossos ouvintes, todos aqueles que estão orando comigo agora, aqueles, ó Deus, que até gostariam de estar clamando ao Senhor, mas estão impossibilitados por razões próprias. Senhor, nós temos tanta coisa a agradecer. E é verdade, Senhor, embora tenhamos pessoalmente muito mais do que agradecer, do que para pedir, eu posso dizer ao Pai que, intercedendo por pessoas, nós temos também muito que pedir ainda. Na minha vida, ó Deus, eu glorifico o nome do Senhor, porque é mais gratidão. Mas eu tenho, meu Pai, um sentimento no meu coração de que a partir do momento que o Senhor nos coloca como intercessores, como pregadores da Sua palavra, como pastores de ovelhas, eu tenho certeza, meu Deus, que cresce em nós a cada dia, a cada instante, esse sentimento de responsabilidade de cuidar das almas, pregar a Sua palavra, mas também de orar em favor do Seu povo. Meu Deus, meu Deus, meu Deus, eu sei, ó Deus, que as situações das pessoas, apesar de diferentes, algumas delas, ó Pai, são de extrema miséria, de dor. Sei que nesse momento tem muita gente que pode dizer que não está tendo dor nenhuma, que não está passando por situação difícil nenhuma, eu sei. Ao mesmo tempo que sei também, Senhor, que muitas pessoas estão vivendo momentos difíceis. Muitas pessoas estão atravessando, Senhor, momentos em que elas mesmas chegam a julgar esses momentos como momentos tão difíceis que melhor seria até mesmo se não estivessem vivas. Tamanha é a dor dessa pessoa. Eu não sei dizer o nome dela. Eu não sei, Senhor meu Deus, onde ela mora, mas eu sei que tem gente sofrendo esse sofrimento. Eu sei que tem gente passando por essa dor. Por isso, Senhor meu Deus, eu intercedo em favor dessas vidas. Por isso clamo em favor desse que está desesperado. Clamo em favor desse jovem que perdeu todo o sentimento de vitória em relação ao seu próprio futuro. Na tenra idade, já não consegue mais enxergar a concretização dos seus sonhos. Meu Deus, em nome de Jesus, visita essa casa, Senhor. Visita esse ouvinte que está orando comigo agora. Essa pessoa, meu Pai, que está sofrendo síndromes e mais síndromes, passando, ó Deus, pelo pânico, pelo medo, porque, ó Pai, essa pessoa não pode visualizar um futuro de esperança, como falei com o Senhor. Embora esteja se preparando, esteja na escola, fazendo aí um curso universitário, bate o desespero, Senhor, porque a vida está difícil, a vida está competitiva, essa pessoa não conseguiu se colocar ainda no mercado de trabalho,
Alguns, ó Deus, já têm até família, mas estão desempregados. E sei, ó Pai, que a dor é grande. Eu sei, ó Deus, que esse pai de família, quando digo pai, estou dizendo a mãe, estou dizendo os pais, querem ter a oportunidade e a honra de sustentar a própria família, a própria casa. E talvez o momento de desespero, ó Deus, seja justamente porque essas pessoas não estão conseguindo levar o pão para dentro de casa, para sustento da própria família. Senhor meu Deus, eu sei que o Senhor é Deus presente, socorro na hora da angústia. Sei que o Senhor é Deus de perto, Deus de longe. Sei que o Senhor é Deus na alegria, na dor. E sei que o Senhor está contemplando o sofrimento dessas pessoas nesse momento. Dá a essa pessoa, meu Deus, a alegria de poder sustentar a sua própria casa. Abrindo uma porta, ó Deus, de trabalho. E que essas pessoas possam saber que então poderão trabalhar e poderão viver dignamente, sendo sustentadas pelo trabalho e pelo esforço do seu trabalho, podendo ter a oportunidade de colocar o pão sobre a mesa da própria casa. Eu sei, meu Deus, que em alguns momentos a crise realmente pode ser o fator que está levando essa pessoa a trabalhos, a subempregos, mas sei também, ó Deus, que existem alguns impedimentos malignos, bem como sei também que existem alguns momentos que o próprio Senhor permite a provação para colocar pessoas num patamar muito mais alto do que estão vivendo hoje. Seja de uma maneira ou de outra, eu invoco o socorro do Senhor, a ajuda do Senhor, e que venha, meu Deus, o vento do Senhor trazer refrigério a essa casa, a essa família, a essas pessoas. Mesmo em meio à tribulação, ó Deus, à provação, que tribulações ou provações não venham fazer com que essas vidas, ó Deus, duvidem da sua presença ou da providência do Senhor. Meu Deus, em nome de Jesus, abra essa porta. Quantos crentes que são mantenedores da sua obra, Senhor, estão pedindo agora para o Senhor abrir uma grande porta de trabalho, para que possam ter grandes proventos, um grande salário. O povo do Senhor, mantenedor da sua obra, merece, ó Deus, um grande salário. São os filhos do Senhor. É através, meu Deus, dessas pessoas que esse programa está indo ao ar. Neste momento nós estamos orando com o asiático, com o africano, com o europeu, com o escandinavo. Estamos orando, ó Deus, com todos os brasileiros que estão ligados à nossa programação. Nós estamos orando com pessoas de todas as partes do mundo, porque os mantenedores estão aí mantendo essa programação. Então, meu Deus, eu concluo que são merecedores, sim, de uma vida abundante que glorifica o nome do Senhor. Através deles, igrejas têm os seus aluguéis pagos. Através deles, ó Deus, igrejas são compradas, são reformadas e um grande trabalho evangelístico se concretiza. Em nome de Jesus, meu Deus, em nome de Jesus, eu quero repreender o impedimento. Se não for um impedimento, for uma provação, eu sei que o Senhor é poderoso para dar a essa pessoa perseverança para vencer a provação. Se for uma obra maligna, uma obra satânica, eu repreendo no poder do nome do sangue de Jesus Cristo. Saia no poder do nome e no poder do sangue de Jesus Cristo todo impedimento. No poder do nome e no poder do sangue de Jesus Cristo, eu repreendo todo impedimento e invoco, meu Deus, o poder do Senhor para o sucesso, para a vitória do seu povo. Senhor, meu Deus, eu sei que muito dinheiro também está sendo gasto naquilo que não é pão. Em algumas circunstâncias há o desperdício. Em algumas circunstâncias há o gasto que produz o orgulho, a ostentação. Mas em alguns casos, ó Deus, algumas pessoas estão gastando
com remédios, com exames médicos. Também é gasto naquilo que não é pão. E sei, ó Deus, que o Senhor quer abençoar para que as pessoas possam gastar dinheiro dentro das suas necessidades, mas também poupar para um futuro melhor. Mas também poupar para uma vida melhor. Por essa razão, Senhor meu Deus, eu estou intercedendo também em favor de pessoas que estão enfermas. Pessoas que estão, meu Deus, vivendo um processo maligno de aproximação satânica. Estão gastando com a psiquiatria, com a psicologia. Estão gastando, meu Deus, o seu rico dinheirinho, aquele que foi ganho com tanto suor, para que sejam aclaradas questões mentais, questões, ó Deus, psicológicas. Senhor meu Deus, eu sei que o Senhor é Deus poderoso, e nesse momento eu peço ao Senhor em nome de Jesus. O Senhor sabe, meu Deus, que eu estou desprendendo toda a fé do meu coração. Eu estou comprometido, compromissado, estou completamente entregue ao Senhor nesse momento, nessa oração, e peço ao Senhor com toda a força da minha vida. Haja nessa vida enferma. Haja nessa vida, meu Deus, que está sofrendo tanto, que está gastando tanto. Essa vida, ó Deus, que já não tem esperança para nada. Meu Deus, eu peço ao Senhor agora. Sei, ó Pai, que em alguns casos o Senhor pode e quer agir agora. Sei também, Senhor meu Deus, que em alguns casos o Senhor não vai agir agora. O Senhor não quer agir agora. Em alguns casos o Senhor tem um momento para agir e o momento não é agora. E Senhor meu Deus, compreendendo a sua onisciência, eu quero que o Senhor haja, meu Pai, nas vidas que o Senhor quer agir agora. E naquelas vidas, ó Deus, que o Senhor tem já o projeto do Senhor, seja feita a vontade do Senhor e não a nossa. Mas cabe a mim orar pedindo ao Senhor, toma agora, ó Deus, uma ação nessa vida, uma ação que glorifica o nome do Senhor. Uma ação, ó Deus, que vai trazer um testemunho. Quanta gente no vale das lágrimas. O Senhor é poderoso para curar, meu Deus. Em nome de Jesus. O Senhor é poderoso para restaurar, Senhor meu Deus.

Restaura agora. Cura agora, Senhor meu Deus. Faça uma obra nessa vida, nesse coração. Eu quero sentir o agir do Senhor. Eu quero ver a mão do Senhor agindo nessa vida, meu Pai, conforme a Sua vontade. Senhor, nós estamos clamando ao Senhor, nós precisamos do socorro do Senhor agora. Nós precisamos do socorro do Senhor nesse momento. Haja nessa vida, meu Pai, agora mesmo, em nome de Jesus Cristo. Cura essa enfermidade agora. Cura esse lar agora. Cura, meu Deus, essa pessoa que está na penitenciária, na cadeia. Essa pessoa que está hospitalizada. A medicina segue fazendo exames. Cura, meu Deus. Cura essa enfermidade que está alojada no pulmão. Essa enfermidade que está no fígado. Essa enfermidade renal, uterina. Essa enfermidade no coração. Essa enfermidade na circulação. Essa bactéria. Esse vírus. Essa enxaqueca, essa dor que atinge esse corpo, essa criancinha, Senhor meu Deus, que tem algum tipo de situação, e os pais estão preocupados e estão chorando, sabe que a situação dessa criancinha é uma situação que o agir do Senhor trará alívio para toda a família, trará alívio para essa criança. Meu Deus, em nome de Jesus, o Senhor é Deus vivo. O Senhor é Deus de ação. Ao longo da Sua palavra nós vemos o agir do Senhor e pedimos ao Senhor, orientados pelo Senhor mesmo, vem agir nessa vida, meu Deus. Nós clamamos ao Senhor agora e nós queremos ouvir a resposta do Senhor. Nós queremos contemplar a resposta do Senhor. Cura agora, meu Deus, essa pessoa cancerosa, tuberculosa, epilética, essa pessoa que está sofrendo de pressão alta, pressão baixa, o hipertenso. Senhor meu Deus, cura agora essa enfermidade nos ossos, mas também, meu Deus, cura a enfermidade da alma. Perdoai os nossos pecados, ó Deus. Perdoai os nossos pecados, Senhor. Nós temos transgredido diante do Senhor todos os dias. Nós buscamos ser boas pessoas, mas sabemos, ó Deus, por mais que queiramos fazer o bem, o mal sempre está perto de nós. Senhor, meu Deus, purifica-nos. Lava-nos na Tua palavra e purifica-nos no sangue de Jesus Cristo. Nós queremos ousadamente adentrar diante do trono do Senhor e queremos orar sabendo que a nossa oração está obtendo a resposta. Perdoa os nossos pecados, meu Deus. Quantas pessoas carregam um fardo impossível de ser carregado? Quantas pessoas estão ficando para trás na jornada da vida porque o fardo de amargura, de pecados que essas pessoas têm carregado, porque não são pessoas, ó Deus, com o coração aberto para exercer a humilhação, não se humilham, não se arrependem, estão ficando para trás e certamente vão cair pelo caminho. Mas se há nesse coração espaço para arrependimento e humilhação, cura essa enfermidade, ó Deus, chamada o pecado, purificando, perdoando. E assim, ó Deus, perdoados e purificados, eu tenho absoluta certeza que nós haveremos de levantar as nossas orações. E enquanto estamos orando, como estamos orando neste momento, eu sei, ó Deus, que está acontecendo um grande mover do Senhor, aleluias. Eu sei, Senhor meu Deus, que o Senhor está trabalhando

0: abatendo o exaltado e levantando o humilde, curando a enfermidade e repreendendo as obras malignas e satânicas. Senhor, eu sei que a nossa luta não é contra a carne nem contra o sangue, mas nesse momento nós empreendemos uma batalha em oração contra todas as hostes espirituais da maldade. Empreendemos uma batalha contra todos os principados e potestades. Em nome de Jesus, meu Deus, nós pedimos ao Senhor, coloca por terra, meu Deus, todas as obras do diabo que estão fazendo acontecer, ó Deus, um verdadeiro revertério nestas vidas. Estão fazendo acontecer derrotas e mais derrotas. São espadas da morte cravadas no coração de tanta gente. Eu repreendo em nome de Jesus, meu Deus. Eu repreendo. Repreendo, meu Deus, demônios que estão trabalhando no âmbito familiar. Demônios destruidores de famílias. Demônios que trabalham com todo o seu ímpeto, buscando destruir a fé das pessoas. Demônios que trabalham buscando destruir vidas, sabendo que o tempo dele é pouco. Nós entendemos pela sua palavra que o inimigo tem vindo sobre nós com grande fúria. Eu repreendo todo o poder do inferno, meu Deus. Todo o poder da feitiçaria, da magia negra. Eu repreendo toda a enfermidade, que a medicina não tem poder sobre ela. Repreendo, meu Deus, toda a hoste espiritual da maldade. Repreendo a maldade desse coração. Repreendo, Senhor, meu Deus, a ira dessa vida. Quanta gente má, Senhor. Pessoas que estão até em nosso meio. Mas é mais maldade. É tanta maldade. É tanta inveja, é tanto ódio. Meu Deus, eu quero repreender esse sentimento de ódio. Quero repreender agora, meu Deus, esse sentimento maligno, invejoso. Eu repreendo em nome de Jesus, a obra do Senhor tem de prosseguir. Senhor, quantas pessoas nem são salvas e nem serão, mas estão impedindo outras de serem salvas. Eu peço ao Senhor, haja, meu Deus, haja. Nós queremos fazer a sua obra, Senhor. Servos do Senhor, pessoas honestas querem fazer a sua obra, mas muitos aqui estão apenas para se aproveitar da sua obra, levantando contra nós mentiras, injúrias, calúnias. São eles, ó Deus, os que deturpam a sua obra. São eles os que arrasam as casas das viúvas. São eles, ó Deus, os que defendem os seus próprios interesses, e esses não são pequenos, e principalmente monetários, mas tentam levantar a sua igreja contra aqueles que propagam a sua verdade. Meu Deus, o que eu posso pedir ao Senhor é que o Senhor haja, porque se o Senhor não agir, nós não temos nada que fazer mais, a não ser pedir misericórdia, é claro. Haja, meu Deus, haja. Toma atitude, meu Deus. Até quando, meu Deus, a obra do Senhor será esculhambada por gente má, gente ruim, exaltada, falsa? Até quando gente falsa vai estar se levantando contra aquilo que é preciso adorar e reconhecer? Meu Deus, haja. Quantas vezes eu já pedi ao Senhor em outras ocasiões, haja, meu Deus, porque não temos nem palavras mais. Quantas vezes, Senhor meu Deus, o nosso coração se abateu, e quantas vezes lágrimas de sangue verteram dos nossos olhos por causa da sua obra. E até hoje, meu Deus, o Senhor tem agido, porque o Senhor é Deus, o Senhor é justo, o Senhor é Pai, Deus onipotente. A obra é do Senhor, meu Deus. Haja, Senhor, haja em prol da sua obra, e nós estaremos aqui prontos, a serviço do Senhor. Se em nosso coração há arrogância, tira, meu Pai. Se em nosso coração há orgulho, arranca, meu Deus. se em nosso coração há malícia ou há maldade, se em meu coração existem essas coisas, o Senhor pode tirar, porque eu não quero isso para a minha vida. E sei que os servos de Deus também não. Senhor meu Deus, a obra pertence ao Senhor. Haja, meu Deus, haja. Nós queremos ganhar almas. Nós queremos nos apresentar diante do Senhor um dia com a alegria e a ventura de saber que temos um galardão reservado. Nós queremos ser humildes, meu Deus. Nós queremos ser servos. Sei que fomos chamados para servir. Isso é o que queremos ser, servos do Senhor e servos do seu povo. Purifica-nos e levanta-nos com poder e autoridade, Senhor. Que os teus servos sejam servos e que sejam usados. E que aqueles, ó Deus, que não estão com a intenção verdadeira de fazer a sua obra, que esses possam tratar contigo. Em nome de Jesus Cristo, ó Deus, abençoa o seu povo. Levanta o seu povo para tomar atitude, para fazer, Senhor meu Deus, Deus cumprir o ministério que o Senhor tem colocado em suas mãos, individualmente nas mãos de cada um. Seja conosco, meu Deus, abençoa o seu povo, levanta o seu povo, alivia o sofrimento do seu povo, repreendo todo o mal e peço a tua bênção, em nome de Jesus, amém. Amém, Senhor, amém. Deus abençoe você, até a próxima oportunidade, fique com Deus, em nome de Jesus.
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3: Quanto à antiga maneira de viver, vocês foram ensinados a despir-se do velho homem, que se corrompe por desejos enganosos, a serem renovados no modo de pensar e a revestir-se do novo homem, criado para ser semelhante a Deus em justiça e em santidade provenientes da verdade. Efésios 4, 22 a 24.
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peço a Ti como meu Senhor e Salvador. Que o Senhor venha apagar os meus pecados, arrancar todas as páginas velhas da minha vida. Perdoai-me, Senhor, de tudo aquilo que pratiquei contra Ti. E eu sei que pelo poder da Tua Palavra, o Senhor pode me lavar.

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1: 3:35.
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3: O meu nome é Cavalcante e é com imenso prazer que eu quero deixar o meu testemunho, parte do meu testemunho, para os ouvintes do programa Voz da Libertação. No ano de 1987... eu comecei uma vida de sofrimento ali na cidade do Rio de Janeiro, deixando meus pais no Nordeste, com a vida regalada que eu tinha, e fui morar de favor para viver uma vida sozinho, e foi só sofrimento porque não conhecia Jesus, este Jesus que eu estou anunciando para vocês hoje. Fui expulso 3 vezes durante um período de 2 anos, morando em favelas, em comunidade carente, desamparado por 3 vezes, expulso. Mas não era pedindo por gentileza, não. Era mandado ser, era expulso. Porque aprontava muito, dava muito trabalho para aqueles meus familiares. Até que um dia, depois de 3 vezes expulso daquelas comunidades, fui morar num quartinho de aluguel, bem carente, bem simples, bem humilde. E naquele quartinho, uma serva de Deus. E aquela serva de Deus... eu quero conhecer você. Eu não sabia que eu era um escolhido de Deus. Mas com todo aquele sofrimento que eu havia sofrido durante já 3 anos, fui até a casa daquela serva de Deus. Me apresentei para ela, ela fez o convite. Vamos para a casa de Deus, vamos aceitar Jesus que você precisa. Deus está mostrando que você é um escolhido dele. Eu fui naquele mesmo dia, aceitei Jesus e as portas se abriram. De lá para cá, ouvintes, foram só bênçãos. Quando eu não tinha uma casa para morar, e morava de favor, era até expulso. Mas hoje Deus me deu uma casa com 7 cômodos. Um sobrado, não é somente um sobrado, é de frente para a rua principal. Aonde você vai andar de pé, não consegue andar. É uma casa linda que Deus me deu de frente à rua principal, onde eu moro. Ali no bar dos Pimenta Guarulhos. Eu agradeço essa rica oportunidade no nome de Jesus. Meu nome é Cavalcante, Parque Maria Helena, Guarulhos. E sou cooperador da Igreja Sede Sucursal do Bairro dos Pimentas, em Guarulhos.

0: Meu nome é Gabriel Souza Pereira da Silva, sou de São Bernardo do Campo e Deus, ele transformou a minha vida num milagre, e foi um milagre que muitas poucas pessoas acreditam, porque foi de uma hora para outra. Porque Deus, ele é Deus de milagre, que ele faz rapidamente. Eu usava muita droga durante 3 anos, eu cheirava muita cocaína, fumava muita maconha. Teve uma noite que eu cheirei 20 pinos de cocaína e coloquei 5 dentro de um copo com água e bebi. E eu tive uma overdose, meu tio, que é pastor, me levou para o hospital. E eu fui para o hospital todo torto, já na overdose já. Chegou lá e ainda fiquei sem atendimento médico. O que que aconteceu? Eles rapidamente viram que eu tava passando mal e já foram me atendendo, foi colocando as coisas mais pra cima do meu lado, foi deixando as coisas mais pra cima de mim. E um dia eu acordei, depois do que aconteceu, do outro dia, eu decidi que eu queria ser internado, que eu queria sair dessa vida. Aí, através da sede mundial, eu arrumei uma clínica de recuperação e eu fui para essa clínica em um dia com o irmão e Deus operou maravilhosamente lá. E através desse dia eu deitei numa cama, chorei muito. De um dia para o outro eu decidi na minha vida, falei uma palavra com fé: eu estou liberto, eu não vou usar mais droga e nunca mais usei. E não vou querer mais usar, e pronto, chega, acabou. E aceitei o nome de Jesus Cristo e hoje eu estou aqui pela glória e honra de Jesus. Estou liberto pela glória e honra de nosso Senhor Jesus Cristo. Até os dons maravilhosos de Deus ele já está dando para mim, pela misericórdia. Meu nome é Gabriel Souza Pereira da Silva. Eu moro em São Bernardo, na Avenida Humberto de Alencar. Estou aqui hoje e vou continuar sempre na presença do nosso Senhor Jesus, até a vinda de Jesus, amém?
1: Quanto sofrimento, desilusão, tristeza e angústia na sua vida, caro amigo ouvinte. Você vive chorando, pensando: Deus se esqueceu de mim. Deus me abandonou. Deus não quer mais nada comigo. Você está enganado. Deus te ama. Deus te quer bem. Deus quer abençoar a sua vida. Você está pensando em tirar a sua própria vida? Você pensa em fugir de tudo e de todos, esconder-se e dizer: ninguém gosta de mim? Você está debaixo de uma depressão. Preste muita atenção. Deus te ama, porque de tal maneira ele enviou seu único filho para que todo aquele que nele crê não pereça, mas tenha vida eterna. Jesus, ele morreu. Morreu pelos teus pecados em uma cruz de dor, sofrimento e angústia, para te dar a paz e a tranquilidade. Ele mesmo disse bem claro: eu sou o bom pastor e o bom pastor dá a vida pelas suas ovelhas. Ele chegou a dizer mais ainda: vinde a mim todos que estão cansados e oprimidos e eu vos aliviarei. 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
3: 3 horas e 45 minutos.
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4: A paz do Senhor Jesus para todos os ouvintes do programa A Voz da Libertação. Quem vos saúda é a sua irmã em Cristo, a cooperadora Alessandra Custódio. Quero deixar aqui para vocês uma palavra para o teu coração, que está no livro de João, capítulo 14, versículo 21. Aquele que tem os meus mandamentos e os guarda, este é o que me ama. E aquele que me ama será amado de meu Pai, e eu o amarei e me manifestarei a ele. Versículo 23, Jesus respondeu e disse: se alguém me ama, guardará minha palavra, e meu Pai o amará, e viremos para ele, e faremos nele morada. Olha aí, amado ouvinte, a palavra de Deus está falando sobre o amor a Deus. O amor, eu quero dizer para você, que não é apenas um sentimento. Amar é ter atitude, é agir vendo alguém caído, é fazer ao seu próximo, ao outro, o que você gostaria que a pessoa fizesse para você. Os mandamentos de Deus, eles se resumem em dois, em apenas dois. Amar a Deus acima de tudo, amar a Deus de todo o teu coração, de toda a tua alma, de todas as tuas forças, de todo o teu entendimento, e amar o teu próximo como a ti mesmo. Está lá em Lucas capítulo 10, versículo 27. Quero dizer para você, amado ouvinte, que nós não devemos amar a Deus e ao próximo só de palavras. Esse amor, nós devemos demonstrá-lo através de atitudes, das nossas obras. No livro de 1 João, capítulo 3, verso 18, nós sabemos que o autor do livro de João, que é o próprio João, ele vai dizer assim: meus filhinhos, não amemos de palavra, nem de língua, mas por obra e em verdade. Olha aí, quantas pessoas dizem: eu te amo, Jesus. Às vezes para o teu próximo também: eu te amo. Como muitos dizem para Deus: Senhor, chama ele de Senhor, Senhor. Mas não fazem o que ele manda, não obedecem não praticam a sua palavra. Lucas 6, verso 46, está lá. Muitos dizem, Senhor, Senhor, mas não fazem o que Deus manda. Mas nós aprendemos aqui com o nosso irmão João, apóstolo João, que ele deve ser demonstrado com obras. Deve ser por obras e em verdade. Olha só, o nosso Senhor Deus, ele demonstrou, ele provou o seu grande amor por nós, por toda a humanidade. Lá em João capítulo 3, verso 16, Deus amou o mundo de tal maneira que ele deu o seu único filho, o seu filho unigênito, para que todo aquele que nele crê não pereça, mas tenha a vida eterna. Olha bem esse amor, veja bem esse amor com que Deus amou o mundo. Não foi apenas de palavras, não foi só de palavras, não, amado ouvinte. Esse amor aqui, ó, que Deus demonstrou aqui, foi através de uma atitude, uma ação. Houve uma ação. Ele deu, dar, é uma ação. Olha aí, ele deu, ele entregou o seu único filho para que todo aquele que nele crer não pereça, mas tenha vida eterna. Então veja bem, houve uma ação, ele deu o seu filho, esse amor foi demonstrado através de obra. Olha aí, nós também, da mesma forma que Deus provou o seu amor para comigo, com você, para com toda a humanidade, nós também devemos demonstrar o nosso amor por Deus. De que forma? Em obras, por obras, em verdade, obedecendo, praticando a palavra do Senhor Deus. Nós sabemos que o Senhor Jesus, lá em 1 João 2:2, a Bíblia diz que ele é a propiciação pelos nossos pecados, não somente pelos nossos, mas no mundo. O Senhor Jesus, ele humilhou a si mesmo. Ele tomou a forma de servo, ele deixou a sua glória para estar aqui, para morrer por nós, para entregar, para dar a sua vida por nós. Olha que prova de amor, que demonstração de amor, né? Que coisa maravilhosa. Até mesmo em Apocalipse capítulo 1, verso 5, quando o apóstolo João, ele vai falar com a igreja da Ásia, ele vai escrever a igreja da Ásia, e ele vai falar de Cristo, ele diz assim, aquele que nos ama, Deus, ele nos amou, e este amor foi demonstrado através de obras. Olha aí, ele já provou seu amor, e nós? Temos provado o nosso amor por ele? Como que nós temos demonstrado esse amor por Deus? Será que apenas em palavras? Ou será que nós temos demonstrado através de atitudes, ações, através das nossas obras, obedecendo a palavra de Deus? Olha, aprendemos aqui como demonstrar o nosso amor por Deus, obedecendo a sua palavra. Veja bem aquela passagem de Lucas 10, 25, a parábola do bom samaritano. Nós vemos ali que o Senhor contou aquela parábola, né, que significa comparação, e um doutor da lei, né, ele estava falando com um doutor da lei, e ali ele conta, né, que o homem foi espancado, foi roubado e deixado caído como morto na beira da estrada. E de repente passa o fariseu, passou de largo, passa o levita, passou de largo. Homens que pregavam o amor, que parecia ter o amor, mas não demonstraram o amor pelo seu próximo. Mas de repente passa um bom samaritano. E esse bom samaritano, ele para ali um momento a sua viagem e vai de encontro com aquele homem caído, levando vinho medicinal e azeite, e ele coloca sobre as feridas daquele homem que está caído na beira da estrada. Olha que demonstração tão linda de amor para com o próximo. Houve aqui uma atitude, uma ação. Esse homem não só disse, ah, eu amo meu próximo, eu vou orar por ele. Não, ele foi lá. Ele viu ele caído, ele não fez como os demais que passaram de largo, que pregavam o amor, que falavam acerca do amor. Ah, eu amo meu próximo, Ah, eu amo Deus. Mas no momento em que eles poderiam ter demonstrado, provado o seu amor para com o próximo, cadê o amor? Não demonstraram. Mas aquele bom samaritano demonstrou seu verdadeiro amor, socorrendo aquela pessoa que estava caída, não pertencia à família dele, ele nem sabia quem era, mas ele deu socorro, ele demonstrou amor. A Bíblia fala que nós devemos andar como Jesus andou. E de que forma ele andou? Em amor, em obediência ao Pai. É dessa forma que nós devemos andar, meu querido ouvinte, em amor, em obediência ao Pai. Vamos ficar com esse versículo. Se alguém me ama, preste atenção, se alguém me ama, você ama Deus de verdade? Então guarde, então obedeça, então pratique a palavra de Deus. Deus abençoe a todos vocês e guarde essa palavra no teu coração.
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0: 4 horas.
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10: Quando nós começamos, a dificuldade foi muito grande. 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Missões não é conforto. 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
0: 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Me aproximei dele e perguntei o seu nome, também me identifiquei e ele começou a contar a sua história. Era o escritor de 4 livros e que estava naquela situação, nas drogas e na química e não tinha forças para sair. E no momento que ele começou a falar de si, das suas mágoas, das suas aflições, veio para ele a libertação. 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
14: Quatro horas, 7 minutos. Muito bem, queridos ouvintes, programa Voz da Libertação, Madrugada do Socorro de Deus. Deus abençoe a sua audiência, Deus abençoe você que está ligando o seu rádio agora. Nós somos da Igreja Pentecostal Deus e Amor. Deus abençoe, estamos aqui para levar a mensagem do Evangelho, a palavra salvadora, a palavra que liberta e que transforma o homem e a mulher. Sim, sim, a palavra poderosa de nosso Senhor e Salvador Jesus Cristo. Igreja Pentecostal Deus e Amor, Avenida do Estado, 4568. É, e já daqui a pouquinho, já teremos o nosso primeiro culto às 7 horas da manhã. É, hoje é sábado, daqui a pouquinho teremos o nosso primeiro culto, 7 horas, 9 horas, circo de oração. E um sábado abençoadíssimo na presença do nosso Deus. Deus abençoe, 4 horas, 8 minutos. Muito bem, queridos ouvintes do programa Voz da Libertação. Deus abençoe. Nós vamos, nesse momento, nós vamos ouvir agora o bloco de notícias. Vamos falar sobre saúde mental, para que nós possamos ter aí uma vida abençoada. Afinal, é também nosso programa Voz da Libertação, é informação. E é um momento de nós aprendermos, termos aí informações acerca da nossa saúde.
15: Obrigada pela sua audiência. A gente vai para mais informações aqui. Descanso vital. Dormir bem é o primeiro passo para uma mente forte e equilibrada. A privação de sono afeta diretamente a capacidade de lidar com emoções. Muitos brasileiros dormem menos do que 8 horas recomendadas por noite. A falta de descanso crônica eleva os níveis de irritabilidade e de estresse. Durante a noite, o cérebro processa as informações e repara as células do corpo. Cortar horas de sono é o mesmo que não dar manutenção a uma máquina complexa. Com o tempo, a memória falha e a clareza mental desaparece por completo. Criar um ambiente escuro e silencioso é fundamental para o relaxamento. A recomendação médica é evitar refeições pesadas logo antes de deitar. Ter um horário fixo para dormir também ajuda a regular o relógio biológico humano. Um sono reparador devolve a disposição necessária para os desafios diários. O cansaço mental se dissolve quando o corpo descansa de forma profunda. Priorizar a noite bem dormida é um grande ato de cuidado consigo mesmo. Limite profissional. O esgotamento no trabalho adoece trabalhadores em todo o Brasil. A sobrecarga de tarefas diárias tem levado profissionais ao limite extremo. O esgotamento mental gerado pelo trabalho intenso é uma realidade bem preocupante. A pressão por resultados imediatos tira a paz de milhares de brasileiros. Os sintomas começam com um cansaço que não passa nem aos finais de semana. A pessoa perde a motivação e sente um vazio em relação às suas funções. Dores de cabeça constantes e tensão muscular acompanham esse quadro emocional. Reconhecer que se está trabalhando além da conta é uma atitude de proteção. O período de descanso e os horários de almoço devem ser respeitados sempre. Nenhum trabalho vale a perda da paz de espírito e da saúde do trabalhador. O tratamento exige uma reorganização da rotina e acompanhamento médico adequado. O descanso mental não é preguiça. É uma necessidade do organismo vivo. Trabalhar com saúde exige pausas e respeito aos próprios limites humanos.
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14: Muito bem, queridos ouvintes, nossos canais de comunicação da Igreja Pentecostal Deus e Amor, os nossos canais estão aí disponíveis, nosso aplicativo Igreja Deus e Amor, que está disponível para os sistemas Android e também iOS. E o nosso site oficial, que é o www.ipda.com.br. Você também pode nos acessar através do Facebook, facebook.com/IgrejaDeusEAmor. Ou também pelo nosso Instagram, que é o instagram.com/IgrejaDeusEAmorOficial. Ou ainda pelo YouTube, youtube.com/IgrejaDeusEAmorOficial. E também pelo nosso WhatsApp, que é o 11 98292-3392. São os canais de comunicação da nossa Igreja Pentecostal Deus e Amor, que você pode nos acessar aí e ficar ligadinho no programa A Voz da Libertação.
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14: Muito bem, queridos. Hoje é sábado, sábado 20 de junho de 2026, sábado abençoado, um bom sábado para você, um bom sábado para a sua querida família. Nós estamos aí com a nossa programação abençoada para esse sábado. 9 da manhã temos aí o Círculo de Oração, e então estamos na grande campanha Jesus Acalma a Tempestade. Quais as tempestades da sua vida, meu irmão, minha irmã? Quais são as tempestades que estão assolando aí a sua vida, a sua casa, a sua família? Olha, nós estamos na poderosa campanha Jesus Acalma a Tempestade. Hoje, pregando a palavra do Senhor, nossa irmã Lani Siqueira vem estar conosco, 9 da manhã, Círculo de Oração, aqui em nossa Igreja Pentecostal Deus e Amor. Às 15 horas nós temos aquele culto de ensino, aquele culto maravilhoso, presença do homem de Deus, pastor Jorge Tenório, pregando a palavra do Senhor e orando em nosso favor, e nós aprendendo de Jesus através desse ensinamento maravilhoso da palavra do Senhor. 19 horas temos nosso culto Regenera, nosso culto jovem, presbítero Davi Miranda Neto, Karina Mendes, Regenere Music, culto jovem, culto abençoado, às 19 horas, aqui em nossa Igreja Pentecostal Deus e Amor. E lembrando a vocês que o endereço é muito fácil, é Avenida do Estado, 4568, aqui no bairro da Liberdade. E lembrando também que nós temos a entrada principal pela Avenida Prefeito Passos, número 10. E você e a sua querida família são os nossos convidados especiais.
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18: Aqui é a irmã Luciana de Felizlândia. Eu amo ouvir esse programa. Esse programa é uma bênção de Deus em nosso lar. Fique na paz do Senhor Jesus.
19: A paz do Senhor, que é a Marta de Jaguariaíva, Paraná. Quero dizer que o programa de vocês é uma bênção no meu lar. Eu ouço todos os dias e que Deus continue abençoando.
20: Paz do Senhor, vocês têm sido um canal de bênção na minha vida desde minha infância. Então eu tenho muito que agradecer a Deus por Deus ter colocado vocês nesse programa Voz da Libertação. Eu sou a Mayara aqui do Rio Grande do Sul, da cidade de Guaíba. Deus abençoe.
21: Paz do Senhor, aqui é a irmã Leia da Igreja Deus e Amor, da cidade de Guaxupé, Minas Gerais. Eu também estou ouvindo o programa, está uma benção. Deus abençoe todos vocês.
22: Rapaz do Senhor, aqui é a irmã Efigênia de Itacoaquecetuba. Gosto muito, amo este programa, amo vocês. É um programa abençoado que traz alegria para minha vida e paz no meu coração. Eu agradeço por poder ser ouvinte de um programa tão abençoado como esse. Fica na paz, que Deus abençoe a todos. Em nome de Jesus.
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2: Muito bem, queridos ouvintes. Deus abençoe. 4:21. Chamar a atenção de todos vocês para esse domingo. Domingo de bênção, domingo de vitórias. Aqui em nossa Igreja Pentecostal Deus e Amor. É, nós estamos também com um domingo abençoado. Já pela manhã nós temos aí o workshop de casais. É, esse domingo agora para todos os casais estar aqui conosco. Dia 21 de junho, no horário das 9 horas da manhã. Presença do nosso irmão psicólogo Jessé Ávila e a sua esposa Joyce Ávila estarão aqui conosco nesse trabalho tão maravilhoso. É especial, é um tema especial para o mês dos namorados, né? Workshop de casais, venha estar conosco. Você que é membro da Igreja Deus Amor, você que não

0: membro, todos os casais estão convidados para estar conosco nesse domingo, 9 horas da manhã, workshop de casais para todos aprenderem de Jesus, para ter um casamento abençoado por Deus nosso Pai. 9 horas da manhã em nossa sede mundial. Também lembrando a todos que às 15 horas também temos aquele culto especial, culto maravilhoso, especial, e nós estamos naquela poderosa campanha, a fé que derruba muralhas, a fé que derruba muralhas, pregando a palavra nosso pastor Marcos Magno, trazendo a mensagem de Deus para os nossos corações. Você está convidado, hein, para estar conosco, você, sua família. Olha, a fé que derruba muralhas. Muralhas cairão pela fé em Cristo Jesus, o nosso Salvador. Vem estar conosco aqui na Avenida do Estado, 4568, esse domingo. Domingo é o dia do Senhor, é o dia de estarmos na casa de Deus. Então vem estar conosco, 15 horas, pastor Marcos Magno pregando a palavra do Senhor e orando em nosso favor. E para encerrar o domingo, temos aquele culto da família. Culto da família também às 19 horas. 19 horas é o culto aí presidido pelo nosso irmão presbítero Paulo Cunha e também trazendo a palavra nosso irmão presbítero Jessé Avila. Então vem estar conosco nesse domingo, não fique em casa, não fique ocioso em casa, mas vem estar conosco para que você possa ser abençoado pelo Senhor nosso Deus. Avenida do Estado, 4568 é o endereço da bênção e da vitória.
1: Nós somos atraídos.
2: Parece que somos atraídos.
1: Nós temos atração.
2: Temos atração.
1: Por pessoas que conversam bem.
2: Por gente que habla bem.
1: Pessoas agradáveis.
2: Por gente agradável.
1: Que muitas vezes.
2: Que muitas vezes.
1: Não querem saber de Deus.
2: Não querem saber de Deus.
1: Insistem.
2: Insistem.
1: E os demônios que estão na vida deles insistem.
2: E demônios em suas vidas insistem.
1: Por bombardear os nossos jovens.
2: Em bombardear os jovens.
1: Nas universidades.
2: Em las facultades.
1: Nas escolas.
2: Em las escuelas.
1: Insistem em bombardear as nossas vidas.
2: Insistem em bombardear as
1: contra
2: vidas.
1: Contra a palavra de Deus.
2: Contra a palavra.
1: Trazendo ensinamentos totalmente contrários,
2: trazendo ensinança contrária,
1: escarnecedores,
2: escarnecedora.
1: Tome cuidado.
2: Tenha cuidado.
1: O salmista está dizendo.
2: O salmista disse.
1: Direcionado pelo Espírito Santo.
2: Direcionado por el Espíritu Santo.
1: Não se assente na roda deles.
2: Não se siente na ronda de ellos.
1: Não tenha comunhão com eles.
2: Não tenha comunhão com eles.
1: Não tenha intimidade com eles.
2: Não tenha intimidade com eles.
1: Não deixe o assunto se aprofundar.
2: Não deixes que este assunto se aprofundisse.
1: Não seja íntimo de quem zomba de Deus.
2: Não seja íntimo de quem se burla de Deus.
1: Não se torne um deles.
2: Não se haga um deles.
1: Mesa.
2: En la mesa.
1: É um altar.
2: Mesas lugar.
1: Que nós temos que ter comunhão com Deus.
2: Um altar para comunhão com
1: e todas
2: Deus.
1: As mesas que nós sentamos
2: e
1: na nossa
2: vez,
1: vida.
2: Quando estamos na mesa.
1: O nome do Senhor.
2: El nombre del
1: precisa
2: Señor
1: ser exaltado.
2: Necessita ser exaltado.
1: E glorificado.
2: E glorificado.
1: O salmista diz: feliz.
2: El salmista dice, feliz.
1: É aquele que continua andando e não senta na roda dos escarnecedores.
2: É aquele que segue caminhando e não para na roda de ronda dos escarnecedores.
1: Aleluia.
0: Muito bem, queridos, muito bem. É campanha Fé que Derruba Muralhas. A Fé que Derruba Muralhas. Vem estar conosco, Avenida do Estado, 4568, aqui no bairro da Liberdade. Olha, aqui temos pessoas que estão falando, estão mandando aqui mensagem para nós. É, já quero lembrar que daqui a pouco teremos aquele momento de oração, aquele momento de clamor. É o clamor portas abertas. Já estamos aqui os irmãos que estão mandando para nós aqui os seus pedidos de oração, né? Aqui nossa irmã Tali, ela está pedindo a oração pela sua saúde e também pela sua vida espiritual, para que Deus livre de todo mal. Daqui a pouquinho já estaremos orando na oração Portas abertas. Olha, também aqui, deixa eu ver aqui quem é essa pessoa que está aqui mandando mensagem. Álvaro, nosso irmão Álvaro. Nosso irmão Álvaro também está pedindo oração aqui pela sua casa, pela sua vida. Deus abençoe, meu querido. Nosso amado irmão Álvaro está conosco aqui, já mandando mensagem. A nossa irmã Wanda também. A nossa irmã Wanda, ela está pedindo oração pela sua filha Thaís, né? Para os seus filhos, netos, sua cunhada que se encontra internada. E também ela está pedindo oração pelo seu esposo, que vai fazer uma cirurgia, e também pela sua mãe, Celira. Estaremos orando sim, irmã Wanda. Daqui a pouquinho já estaremos clamando a Deus pela sua vida e pela sua querida família. Nosso irmão Flávio também. Nosso irmão Flávio nos mandou aqui também um sinalzinho aqui, amém. Deus abençoe, irmão Flávio, pela sua audiência aqui no programa Voz da Libertação, Madrugada do Socorro de Deus. Nosso irmão Roberto também está mandando aqui a mensagem para nós. Deus abençoe. Manda mensagem para nós, pode mandar. Pode mandar mensagem para nós, nós estamos aqui a todos ouvidos, e também para ler também a sua mensagem. O Ricardo de Cotia, ele também está pedindo oração pela sua saúde mental, né? Nosso irmão Ricardo, ele mora ali no quilômetro 21 da Raposo Tavares, ali em Cotia. Deus abençoe, irmão Ricardo, pela sua audiência aqui dentro dessa programação. Vamos estar orando, clamando pela sua vida, para que Deus te abençoe poderosamente. O nosso irmão Cláudio também, nos mandou aqui a mensagem. O nosso irmão Cláudio, ele mora em São José do Rio Preto. São José do Rio Preto. Deus abençoe, irmão Cláudio, pela sua mensagem. Deus abençoe a sua vida. 4:29, programa Voz da Libertação, Madrugada do Socorro de Deus. Deus abençoe, meu querido. Deus abençoe, minha querida. Que a graça do Senhor esteja sobre a sua vida nesta manhã maravilhosa. Aqui também é nosso irmão Valdir. Nosso irmão Valdir, ele também mandou aqui a mensagem para nós. Deus abençoe, irmão Valdir, pela sua atenção, pela sua audiência aqui nessa programação. 4:30 na capital paulista.
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0: Muito bem, queridos, muito bem. 4:30, vamos a mais um espaço, eu e mais um, na voz da nossa irmã Débora Miranda. Vamos ouvir neste momento para edificação da nossa alma.
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6: Mais uma vez, está chegando no seu rádio e também no seu aplicativo Rádio Deus é Amor, o espaço Eu e Mais Um. Eu saúdo a Débora Miranda, na paz do Senhor. E hoje nós vamos a mais uma aula da Escola Bíblica para os Novos Convertidos. Nós estamos falando esta semana sobre o batismo. Já falamos no início destas programações, mas é necessário repetir com mais profundidade este tema, né? Porque o batismo tem sua importância. E o batismo é um assunto de extrema importância, tanto para a igreja, quanto para você que acabou de aceitar Jesus. E como sempre aconteceu, ainda hoje é pelo batismo que você, o novo convertido, a igreja e o mundo reconhecem a identificação do batizado com Cristo e com a igreja local. Ou seja, em outras palavras, sem batismo ninguém é aceito como uma parte do povo de Deus na igreja. Vocês estão entendendo? Porque sem fazer parte desse povo, dessa família de Deus, você fica impossibilitado de crescer espiritualmente conforme deseja Jesus. Com a comunhão nutritiva da igreja, você vai crescendo. dia após dia. E esse crescimento é no conhecimento de Deus, é na graça, é no conhecimento da palavra do Senhor e também na sua fé. Já falamos, mas vamos repetir, o que significa a palavra batismo? Significa mergulho, submersão. E é a primeira ordem de Cristo, através da qual você, novo convertido, passa a fazer parte da igreja local. O batismo, ele ilustra a experiência da sua vida, que foi regenerada, transformada, não pela sua própria vontade, mas ela foi executada, essa regeneração, pelo Espírito Santo no seu coração, na sua vida. É uma experiência que se relaciona com a morte e a ressurreição de Jesus Cristo. Significa que quando você aceitou a Cristo como o único e suficiente Salvador, passou por uma transformação tão radical que ela só pode ser explicada como sendo morte e sepultamento do velho ser, do seu velho homem, e ressurreição de uma nova criatura para viver uma nova vida com Deus. Eu posso explicar para vocês. Em outras palavras, quando você aceitou a Jesus, você compreendeu e aceitou a morte de Jesus como morte vicária, isto é, para substituir você diante da justiça de Deus, e morre também com Ele. Em outras palavras, tudo que você era antes de aceitar Jesus foi morto. Aquele ser foi morto com a morte de Cristo. E você ressuscitou com Cristo para viver uma vida nova, diferente, conhecendo e amando a Deus. Então, assim, o batismo simboliza a morte, a sua morte para as coisas do mundo, e você ressuscitando para uma nova vida de fé em Cristo Jesus. É claro que essa regeneração, essa mudança para uma nova vida de fé, não se dá no momento em que você se batiza, não. Mas sim no momento em que você se submete às ordens de Cristo pela sua fé. Então o batismo simboliza simplesmente uma realidade que você já alcançou. E será que é realmente necessário o batismo? Sim, porque Cristo deu esta ordem. O batismo nas águas não é uma opção para você, é uma ordem, um mandamento que diz aqui em Mateus 28, 19, como eu já li, ide, ensinai todas as nações, batizando-as em nome do Pai, do Filho e do Espírito Santo. Então todo crente fiel e que de fato ama o Senhor Jesus, vai sentir prazer em cumprir esse mandamento de Jesus. E quando você entra para o reino de Deus, isso acontece através da fé no sacrifício de Cristo que fez por você, que é associada ao verdadeiro arrependimento. Se você está verdadeiramente arrependido dos seus pecados, você deve se batizar, mostrando para todos que você creu no que você ouviu e que você crê que Jesus é o verdadeiro Senhor. Uma próxima oportunidade, vamos falar um pouquinho mais sobre esse tema. Quer mandar sua pergunta? Nosso contato é 119-8292-3392. Um forte abraço e despede Débora Miranda na paz do Senhor.
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1: Muito bem, queridos, chegou o momento da oração, chegou o momento do clamor. Vamos clamar, vamos buscar a presença do Senhor nosso Deus. Esse é o momento da oração por portas abertas. Vamos clamar ao Senhor nosso Deus. Senhor meu Deus, Senhor meu Pai, mais uma vez, Senhor, nós te colocamos na sua presença, ó meu Deus, para suplicar-te, ó Deus, a sua graça mais uma vez, ó Pai. Meu Deus, perdoai os nossos pecados, ó Deus. Tenha misericórdia de cada um de nós. Tenha piedade de nós, Senhor. Perdoai nossos pecados pelos nossos pensamentos, pelas nossas atitudes. Meu Deus, tenha misericórdia, somos faltos, mas ansiamos por Ti, meu Deus. Oramos neste momento por cada vida, por cada pessoa. Apresenta em Tuas mãos esse amado ouvinte que agora, Pai, está orando comigo, que está diante do Senhor, colocando, ó Deus, as suas necessidades diante de Ti, ó Pai. Nesta oração por portas abertas, nós oramos, ó Deus, por portas que se abram, ó Deus, na vida financeira desse irmão, dessa irmã. Meu Deus, pedimos, Senhor, meu Deus, que o Senhor venha abrir portas de trabalho para essa pessoa que está desempregada, meu Deus. Essa pessoa que tem pedido a Ti uma vitória, que tem clamado ao Senhor, ó Deus. Pessoas, ó Deus, que têm batido nas portas e às vezes, ó Deus, estão fechadas. Meu Deus, ah, Senhor, mas nós sabemos que o Senhor é tremendo e maravilhoso e pode abrir a porta de vitória para essa pessoa que confia tanto em Ti, Senhor. Meu Deus, olha para esse pai de família, meu Deus querido, para que ele possa encontrar o trabalho, meu Deus, para suprir a sua necessidade e a necessidade, ó Deus, da sua família. Pai amado, Pai poderoso, nós clamamos a Ti, ó Deus. E não somente pela porta, meu Deus, financeira, mas oramos a Ti, ó Deus, pelas portas também que se abram na saúde dessa pessoa. Pai, essa pessoa que está enferma, essa pessoa, meu Deus, que já não sabe mais o que fazer com tantos remédios que tem tomado, meu Deus, tantos antibióticos, e muitas das vezes, ó Deus, não tem surtido o efeito esperado, ó Pai. Por isso, ó Deus, que neste momento nós oramos, pedimos a Ti, ó Deus, que se abra, meu Deus, as portas na saúde desse irmão, dessa irmã. Meu Deus, estende as Tuas mãos, Senhor. Manifesta o Teu poder, a Tua graça, a Tua misericórdia, Pai, para repreender todo o mal, para repreender, ó Deus, toda essa enfermidade que está assolando a vida desse amado, dessa amada, Senhor. Pai querido, Pai poderoso, clama a Ti também, ó Deus, nesta manhã, Senhor, que portas também no mundo espiritual se abram. Sim, meu Deus, portas espirituais, Senhor. Meu Deus, dando força para esse irmão na sua caminhada cristã, dando força, meu Pai, para essa irmã na sua jornada, Senhor. Meu Deus querido, meu Deus maravilhoso, levantando, meu Deus, ao que se sente caído. Oh, meu Deus, fortalecendo o que está fraco, dando ânimo, ó Deus, ao que está desanimado. Oh, meu Deus e meu Pai, manifesta, Senhor, o Teu grande poder, a Tua grande misericórdia. Pai querido, Pai poderoso, clama a Ti também, ó Deus, nesta manhã, pela restauração dos lares. Quantas pessoas, ó Deus, têm nos enviado mensagem pedindo oração, Senhor, pela restauração do Teu casamento, Senhor. Ó, meu Deus, que portas se abram nesse relacionamento. Ó, portas de comunhão, portas de amor, portas de compreensão. Pai querido, Pai amado, sim, meu Deus, estende as tuas mãos, Senhor, sobre essa vida, sobre essa família. Sim, meu Pai querido, ah, meu Deus, glorifique uma vez mais o teu santo nome nessa casa, nesse lar, nesse relacionamento. Oh, meu Deus, manifesta o teu poder maravilhoso, Senhor, abrindo portas de vitória, em nome de Jesus. Muito bem, queridos ouvintes do programa Voz da Libertação, Deus abençoe. Olha, você orou, você clamou, tenha certeza que a vitória vem, a vitória chega, portas estão se abrindo agora, portas de vitória, portas de bênção aí na sua casa, na sua família, no seu lar. Não, não, você não pode abaixar a cabeça, não, não, você tem que levantar a cabeça, porque em Cristo Jesus nós somos mais do que vencedores, viu, meu irmão, minha irmã? Somos vencedores, sim, sim. É, muitas das vezes Satanás, o diabo, ele quer jogar setas nas nossas vidas e nos colocar para baixo, né? Nos colocar lá desanimado, né? Não vai dar certo. Não, não, não. Mas com Cristo Jesus, nós vencemos as batalhas. O salmista dizia que com Deus, ele salta uma muralha. Uma muralha. Nós saltamos muralha, sim, em nome do Senhor Jesus. Olha, vem estar conosco. Hoje é sábado e você não pode ficar aí de cabeça baixa, cabisbaixo, não. Venha para a igreja, venha buscar a Deus, venha clamar ao Senhor. Venha se reunir aqui com o povo de Deus e buscar a face do nosso Deus aqui em nossa igreja pentecostal Deus e Amor. Olha, aqui é uma porta aberta. A igreja Deus e Amor é uma porta aberta para que você possa comparecer, para que você possa adorar ao Senhor. E quando nós adoramos a Deus, quando nós tomamos a decisão de estar na presença de Deus, adorando ao Senhor, não existe portas fechadas, de forma nenhuma. Vem estar conosco, Igreja Pentecostal Deus e Amor, aqui mesmo na Avenida do Estado 4568. Venha estar aqui conosco, você e sua querida família. Muito bem, 4 horas 49 minutos, você está em sintonia com o programa A Voz da Libertação. E nesse momento nós vamos a mais um bloco de notícias, nós vamos a Saúde em Foco, bloco de notícias, é o momento de informação, é o momento de aprendermos um pouquinho mais aqui dentro desta programação.
2: Chegou o momento de informação aqui na Rádio Deus é Amor. Mortes por câncer colorretal devem aumentar quase 3 vezes, isso até 2030. O número de mortes por câncer colorretal aqui no Brasil deve, infelizmente, aumentar quase 3 vezes entre esse ano e 2030, isso em comparação com dados de 2001 até 2005. Os pesquisadores de várias instituições brasileiras e do exterior estimam que cerca de 127 mil pessoas vão morrer por causa da doença ao longo desses 5 anos, contra 57.600 mortes ocorridas no período de comparação. Pesquisadores explicam que esse aumento da mortalidade acompanha a alta de casos da doença. O câncer colorretal é o segundo tipo de câncer mais incidente e o terceiro mais mortal no país. De acordo com os cientistas, isso se deve ao envelhecimento da população, mas também a alguns hábitos que são bem prejudiciais. Um outro fator que contribui para a alta mortalidade por esse tipo de câncer é que cerca de 65% dos casos só são diagnosticados em estágios avançados, e isso dificulta o tratamento. Isso acontece porque as características da doença não se manifestam logo no início, mas também dificuldades de receber assistência adequada, especialmente nas regiões mais remotas e menos desenvolvidas aqui do Brasil. Esse estudo cita ainda que a promoção de estilos de vida saudáveis, como políticas públicas, permanecem um desafio, mas deve ser uma estratégia primária para prevenir e controlar o câncer colorretal, bem como outros cânceres e doenças crônicas não transmissíveis. Qualidade do sono. Conheça 6 hábitos diurnos para dormir melhor. Grande parte dos conselhos para melhorar o sono se concentra no que fazer poucas horas antes de ir para a cama, ou seja, diminuir as luzes, parar de ver celular, manter o quarto fresco, fechar as cortinas. Exposição solar na primeira hora após acordar pode ter um efeito poderoso sobre o sono e sua noite, é o que afirmam médicos especialistas em medicina do sono. O ideal mesmo seria que todos ficassem ao sol por uma hora todas as manhãs. Pesquisas indicam que pessoas que costumam tomar café da manhã, almoçar e jantar sempre nos mesmos horários tendem a dormir melhor do que as que não têm essa regularidade. Então reavalie a sua relação com a cafeína. Evite café aí depois das 2 da tarde se você tem dificuldade para dormir à noite. Em certos casos, porém, o prazo pode começar ainda mais cedo. E claro, não exagerar no café se você já tem problemas para dormir. Tome medicamentos que afetam o sono mais cedo. Alguns remédios, inclusive, têm efeito estimulante e podem dificultar o início ou até a manutenção do sono, especialmente se ingeridos muito perto da hora de dormir. Então acorde no mesmo horário todos os dias, resista à tentação de mexer no alarme mesmo nos fins de semana. Essa é uma das melhores coisas que se pode fazer pelo sono. Experimente diferentes horários para se exercitar. Sabe-se que praticar exercícios com regularidade, pelo menos 150 minutos semanais de atividade aeróbica moderada, estão associados aí a um sono melhor. Se você consegue se exercitar à noite sem problemas, não mude nada, dizem os especialistas. Mas se isso causa aquela sensação de euforia que dificulta você adormecer ou manter o sono, tente mudar a rotina de exercícios para de manhã cedo ou à tarde. Adapte a sua rotina de exercícios, mas lembrando, não pare de se exercitar, porque o exercício físico, inclusive, é fundamental para que você tenha uma boa noite de sono.
1: Quatro horas 54 minutos, programa Voz da Libertação, madrugada do Socorro de Deus. Olha, quero lembrar também a todos vocês que dia 28 de junho nós temos aí nosso culto de missões. Estamos aí fazendo aquele culto especial, aquela oração especial pelos países da Ucrânia e Rússia, em todas as nossas igrejas pentecostais Deus e Amor, nossas igrejas estaduais, setoriais, centrais, regionais, locais. Acontecerá o culto de missões simultaneamente em todas as nossas igrejas pentecostal Deus e Amor. Vamos orar pelas nações, vamos orar pelos povos, para que a glória de Deus seja manifesta. Muito bem, queridos, 4 horas 54 minutos. E a minha participação vai encerrando por aqui, somente a minha participação, mas a programação aí continua aí, toda a programação Voz da Libertação aí no rádio, para que você possa continuar ouvindo e sendo abençoado pelo Senhor. Deus abençoe, eu sou seu irmão em Cristo, presbítero Mário Ramos, e eu prometo voltar aí na próxima programação com todos vocês, para junto aí nós desfrutarmos do grande amor de Cristo Jesus, o nosso Salvador. Deus abençoe, fique com Deus São Paulo, fique com Deus Brasil, fiquem todos na paz do Senhor Jesus.
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6: 4 horas e 57 minutos.
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2: E nós estamos em campanha, esta campanha de 4 domingos, a fé que derruba muralhas, em Hebreus capítulo 11, versículo 30. 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
2: Queridos irmãos, pegue a sua Bíblia, já vamos entrar na poderosa palavra de Deus. Glória a Deus, Deus abençoe a banda que está conosco, louvando ao nome do Senhor. Amados, pegue a sua Bíblia e abra juntamente comigo no Evangelho do Senhor Jesus Cristo, segundo escreveu Lucas, capítulo de número 1. É tão difícil de encontrar que dá para dar 10 glória a Deus aí. Vai procurando e dando glória a Deus. Vai procurando e dando aleluia. Enquanto vocês vão procurando, nós vamos adorando juntamente com a banda, né? Vamos cantando assim, ó.

Glória a Deus. Lucas capítulo de número 1, quantos encontraram diz amém. Faremos leitura a partir do versículo de número 6, que diz assim, versículo 6. E eram ambos justos perante Deus, vivendo irrepreensivelmente em todos os mandamentos e preceitos do Senhor. E não tinham filhos, porque Isabel era estéril, e ambos eram avançados em idade. E aconteceu que, exercendo ele o sacerdócio diante de Deus, na ordem da sua turma, segundo o costume sacerdotal, coube-lhe em sorte entrar no templo do Senhor para oferecer o incenso. E toda a multidão do povo estava fora, orando, a hora do incenso. Então, um anjo do Senhor lhe apareceu, posto em pé, à direita do altar do incenso. E Zacarias, vendo-o, turbou-se e caiu temor sobre ele. Mas o anjo lhe disse, Zacarias, não temas, porque a tua oração foi ouvida. E Isabel, tua mulher, dará à luz a um filho e lhe porás o nome de João. Aleluia. Levanta tuas mãos ao alto. Pedimos ao Senhor para falar aos nossos corações, revelando-nos a tua palavra e os músicos. Deixa Deus usar em nome de Jesus, fazendo um fundo pentecostal para nós. Comece dando glória, glória, glória a Deus. Senhor amado, Senhor querido, na tua presença, nós pedimos em oração neste momento que o Senhor venha revelar-nos a tua palavra de forma, meu Pai, que haja a manifestação do teu Espírito de poder, pois a tua palavra é viva, a tua palavra, Senhor, é eficaz, a tua palavra é como espada desembainhada de dois gumes, que, Senhor, tem poder de penetrar na alma e no espírito ao mesmo tempo. Revela no Senhor a tua palavra, falando ao coração desse internauta, meu Pai, falando ao coração dos meus irmãos que aqui estão se presente, que o Senhor, meu Pai, venha de encontro à necessidade de cada um deles, pois eu não os conheço, meu Pai, mas tu conhece. Espírito Santo de Deus, sonda o mais íntimo coração aqui e revela todo o teu propósito e teu designo, de forma, meu Senhor, que o teu nome venha a ser glorificado. Confirma a tua palavra com curas, confirma a tua palavra, Senhor, com libertações. Prepara os corações para receberem a tua palavra, assim como o Senhor abriu o coração de Lídia, que o Senhor também venha abrir o coração desse ouvinte, para que a tua palavra venha ser semeada, meu Deus, que através da tua palavra o caído, Senhor, venha levantar, o fraco, Senhor, possa fortalecer, venha manifestar, meu Pai, o teu renovo em nome de Jesus, amém e amém, Senhor Jesus. Pode sentar-se, pode adorar ao nome do Senhor Jesus, louvado seja Deus, glória seja dada ao nome santo do Senhor. Amados e queridos irmãos, estamos diante do terceiro evangelho escrito por Lucas. Sabemos que para o início do Novo Testamento é composto 4 evangelhos. Por que 4? Porque são 4 evangelistas inspirados pelo Espírito Santo de Deus que vai escrever os evangelhos. E esses evangelhos têm um propósito específico. Qual é? Revelar o poder, a soberania, a grandeza do nosso Deus. E estes evangelhos, como também toda a Bíblia Sagrada, está centrado em uma única e exclusiva pessoa. E quem é esta pessoa? Não é profeta, não é homem, não é mulheres. Esta pessoa é Jesus Cristo, o Deus Todo-Poderoso, unigênito, Filho do Deus Altíssimo. É Ele digno de toda adoração. É por Ele que aqui nós estamos. É a Ele que seja dado toda a glória. E se você veio para dar glória a Ele, já levanta a tua mão, já abre a tua boca, já adora. Porque eu não tenho dúvida de que Jesus já se faz presente. Eu não tenho dúvida de que esse Jesus também te visita aí na tua casa, te visita onde você estiver me ouvindo, porque Ele é o Deus Todo-Poderoso. 4 evangelhos
cada um deles vai ser direcionado a um povo específico. Mateus vai ter o propósito de revelar que Jesus é o rei dos judeus. Portanto, o evangelho segundo escreveu Mateus será direcionado para os judeus. É o evangelho que mais tem citações do Antigo Testamento, porque este é o propósito de Mateus, revelar que Jesus é o Messias, o que foi prometido pelos profetas do Antigo Testamento. O evangelho segundo escreveu Marcos é direcionado para os romanos, e ele vai revelar que Jesus é o servo fiel, porque os romanos, eles não têm interesse em ensinamentos, em palavras, eles têm interesse em ações. É por isso que Marcos se preocupa em sempre descrever as ações de Jesus. No evangelho, segundo escreveu Marcos, Jesus está curando, Jesus está libertando, Jesus está ressuscitando. E aqui não é diferente, porque o Jesus que Marcos está descrevendo é o mesmo que ainda opera, segundo escreveu Hebreus. Jesus Cristo é o mesmo ontem, hoje e será eternamente. Ele continua curando, Ele continua operando, Ele continua libertando. E se você que está aqui me ouvindo, e se você que está aí me acompanhando pelas redes sociais, pelo YouTube, pelo Facebook ou pelo Instagram, e você precisa de um milagre, levanta a tua mão, porque esse Jesus é Deus de milagre. Esse Jesus é Deus de milagre. Amados, e o evangelho de Lucas é um dos evangelhos mais completos. E por que não dizer que também é o maior livro do Novo Testamento? Lucas, ele é o único gentil. O que significa, irmã Patrícia? Ele não é judeu. Ele não era judeu. É o único gentil a escrever dois livros no Novo Testamento. E o seu evangelho é o mais completo dentre os quatro. Por quê? Porque Lucas vai tratar do ministério de Cristo de forma completa, desde a sua concepção, que significa desde o seu nascimento, a sua vida, o seu ministério, a sua morte, a sua ressurreição e a sua ascensão. O que significa quando ele subiu ao céu e está agora junto do Deus Todo-Poderoso. E Lucas, composto com os outros três que já vos citei, é considerado os evangelhos sinóticos. O que sinóticos? Eles têm uma mesma visão. Até nos parece que um copiou do outro, mas nós sabemos que na obra de Deus ninguém precisa copiar ninguém, porque o Espírito Santo é o que capacita homens, mulheres, crianças, jovens, é o que capacita anciões para realizar o teu propósito. E se você crer e se você almejar, o Espírito Santo também te capacitará com poder, também te capacitará com virtude para a glória de Deus. E o quarto evangelho, que é o evangelho segundo escreveu João. Lucas, ele tem o propósito de direcionar o seu evangelho para os gentios, para os gregos. E ele revela Jesus como homem perfeito. É por isso que ele concentra a genealogia de Jesus desde Adão, demonstrando que Jesus, sim, ele foi o homem perfeito. Se nós perguntássemos para algumas irmãs aqui, porque sempre ouvimos a frase que não existe homem perfeito, e as irmãs vão concordar comigo, né, irmãs? Mas já existiu, e este é Jesus, ele sim foi perfeito em todas as coisas. João, o seu evangelho não foi direcionado apenas para judeus, romanos e gregos, mas é universal, ou seja, é para todo aquele que crer. Tem alguém que crê aqui? É para todo aquele que crer. E João não vai concentrar em revelar que Jesus apenas é rei dos judeus, ou é apenas servo fiel, ou foi apenas um homem perfeito. Mas João vai revelar que Jesus é o unigênito Filho do Deus Altíssimo, o Verbo que se fez carne e habitou entre nós. E vimos a sua glória como a glória do unigênito Filho do Deus Altíssimo. Mas vamos nos concentrar aqui no evangelho de Lucas. E Lucas, meus amados irmãos,
ele vai ser o evangelista que mais vai falar do ministério terreno de Cristo, que foi um ministério levantado na oração. E foi ele revestido do poder do Espírito Santo para realizar milagres. E quando Lucas, ele escreve o seu evangelho, ele não vai por aquilo que ele ouviu, ele não vai por aquilo que ele ficou sabendo, ele vai escrever aquilo que ele mesmo pesquisou de forma minuciosa. O que você quer dizer com isso, irmã Patrícia? Eu quero dizer que não é mais tempo de você ficar confiando no que há fala, em que B fala, o que ciclano e fulano fala. É tempo de você pegar a tua Bíblia, examiná-la, estudá-la, meditar nela, procurar conhecer Jesus, porque Jesus disse, aleluia, que é a escritura que de mim testifica, são elas que de mim testifica. Você quer conhecer Jesus de uma forma sobrenatural e uma forma, aleluia, de uma forma poderosa, como a irmã Patrícia, sem depender apenas do pregador, sem depender apenas do pastor, você mesmo ter um conhecimento específico de Jesus, você precisa examinar a tua Bíblia, você precisa examinar as Escrituras, e Jesus vai se revelar na tua vida. É isso que Lucas faz. Lucas, ele vai, aleluia, examinar, ele vai estudar, e quando ele escreve, ele direciona o evangelho a um homem por homem, Teófilo, demonstrando para ele, tudo que a gente ouviu é verdade, é fato, aconteceu, Jesus é real, Jesus é a verdade, Jesus é o Filho do Deus Altíssimo. Aleluia. Amados, e aqui, acabamos de ler o versículo de número 6, aonde Lucas vai começar

acontece? Tirando os impedimentos, barreiras, para mostrar que Ele está trabalhando. Levanta a tua mão que eu quero profetizar sobre a tua vida. Aleluia. Deus está trabalhando. Hoje cai por terra os impedimentos. Hoje cai por terra todas as barreiras. Hoje cai por terra todas as muralhas. Deus está trabalhando em teu favor. Deus está trabalhando em favor da tua família. Deus está trabalhando em favor da tua casa. Deus está trabalhando em favor da tua vida. Só você que acredita dá glória. Só você que recebe esta palavra profética, adora o nome do Senhor. O que você quer dizer com isso, irmã Patrícia? Eu quero dizer que já era mais de 400 anos que Deus já não falava mais com o povo já não via mais sinais, o povo já não tinha mais revelações. Então Deus vai quebrar essas muralhas e vai chegar com novas revelações. Aquilo que fora proferido no Antigo Testamento, agora no Novo, Deus vai fazer se tornar realidade. Eu não entendi, irmã Patrícia. Eu vou profetizar isto para a tua vida. Aquilo que era apenas uma promessa. Eita Deus! Aquilo que era apenas uma profecia, aquilo que era apenas uma palavra, vai se tornar realidade sobre a tua vida. Quem acredita? Aquilo que era apenas um sonho, aquilo que era apenas uma expectativa do teu coração, vai se tornar realidade sobre a tua vida. Nos tempos em que Herodes era rei da Judeia, a Bíblia nos diz que havia um sacerdote por nome de Zacarias. E este era casado com Isabel. Ambos eram avançados em idade. Mas o versículo 6 que lemos demonstra que eles serviam a Deus de forma irrepreensível. O que significa, irmã Patrícia? Significa, meus irmãos, que Zacarias e Isabel servia a Deus com toda integridade e sinceridade. Eles não serviam a Deus por interesses. Eles não serviam a Deus para que ninguém visse. Eles serviam a Deus porque o coração deles verdadeiramente reconhecia que Deus é Deus. Você tem servido a Deus por qual motivo? Interesse? Ou porque você reconhece que Deus é Deus? Ou porque você reconhece que não existe outro Deus igual a esse Deus? Por que você está dizendo isso, irmã Patrícia? Eu estou dizendo isso exatamente porque lemos que eles eram avançados em idade e Isabel era estéril. Ou seja, eles não tinham filhos. Eles não tinham herdeiros. E naquele tempo, naquela época, era uma vergonha, era uma humilhação para um judeu não ter descendentes, não ter filhos. E ainda mais, sendo ele sacerdote, era uma vergonha dobrada, porque alguém entendia, é um castigo de Deus, é uma reprovação de Deus no seu ministério. Ei, quantos olham para mim e olham para você e nos julgam? E pensam que Deus está nos castigando. E pensam que Deus não tem nos abençoado. Mas eles não entendem que no plano de Deus tem um tempo determinado. Oh glória! Oh glória! Tem um tempo determinado no tempo de Deus em nossa vida. Talvez alguém olhe e pense, por que ainda não aconteceu? Por que ainda Deus não fez? Por que ainda Deus não salvou? Por que ainda Deus não libertou? Porque Deus tem um plano para fazer algo que vai ser mais extraordinário que você nunca imaginou. Como você
você me prova isso, irmã Patrícia, eu provo. A Bíblia diz que Deus, ele chega na hora certa. Lembra de Lázaro? Já estava 4 dias morto, mas Deus chegou para ressuscitar Lázaro, que foi muito maior do que apenas curá-lo da enfermidade. Levanta a tua mão, o que Deus tem para

milagre. Eles continuavam servindo a Deus. Tem quantos que dizem, ah, quando Deus me curar, aí eu vou servir a Deus de verdade. Quando Deus abrir a porta, aí eu vou servir a Deus de verdade. Quando Deus restaurar minha família, aí eu vou servir a Deus de verdade. Não era assim que Zacarias e Isabel faziam. Eles serviam a Deus de verdade, mesmo não tendo ainda o milagre. Mas eles perseveravam, crendo que Deus ia fazer. Será que você pode também, a partir de hoje, mudar esta tua convicção? Mudar este teu pensamento? Como assim, irmã Patrícia? Começar a servir a Deus antes da porta abrir, antes da cura chegar, antes do casamento ser restaurado. Porque, irmã Patrícia, enquanto você começar a servir a Deus de verdade, Deus vai trabalhar de forma sobrenatural na tua vida. Ei, aleluia, você internauta que está ouvindo, aleluia, Deus está falando contigo. Comece a servir a Deus da melhor.

buscavam, pediam a Deus, perseveravam, mas a idade foi chegando e a expectativa foi diminuindo. Mas o que me chama a atenção é um primeiro ponto que eu quero falar. Zacarias, ele estava no lugar que ele deveria estar, no tempo que ele deveria estar, porque ele perseverou na posição que ele deveria estar. Como assim, irmã Patrícia? Eu não entendi. Vou te explicar. Ele estava cumprindo o dever que Deus havia dado a ele. E você? Está cumprindo o que Deus já colocou na tua mão para fazer? Você está exercendo a função que Deus te entregou para exercer? Porque enquanto Zacarias estava cumprindo o teu dever, Deus chegou com o milagre. Enquanto Zacarias estava cumprindo a função que Deus havia lhe designado, Deus chegou com a tua providência. Irmã Patrícia, me explica melhor isso. Vou explicar. Deus, ele quer encontrar perseverança em nossas vidas. Deus, ele quer encontrar em nós fidelidade, sinceridade, comprometimento. E era isso que Zacarias tinha. Irmãos, no tempo de Zacarias, muito diferente de hoje, tinha muitos sacerdotes. E os sacerdotes eram divididos em turmas para que pudessem servir ao templo. E é tão interessante que um sacerdote, para exercer a função que Zacarias estava exercendo, muitas das vezes ele esperava a vida inteira e só tinha a honra de exercer esta função uma vez na sua vida. Você está entendendo a honra que era estar na presença de Deus para servir no templo? E hoje nós temos esta oportunidade e na maioria das vezes nós não valorizamos. Na maioria das vezes nós não aproveitamos esta tão rica oportunidade que Deus tem nos dado. Como assim, irmã Patrícia? Veja que Zacarias achou por sorte entrar dentro do templo e foi lhe dado a maior honra de apresentar um incenso. O que significa? Ele entrou para apresentar um incenso a Deus que seria, aleluia, acender o incensário, colocar o incenso e subir o cheiro suave que representava as orações chegando até diante de Deus. E nós? Estamos dentro da casa do Senhor, podendo apresentar a Deus as nossas orações de forma que chegam diante dEle, de uma maneira como Ele descreveu a Salomão. Salomão, os meus ouvidos e os meus olhos estarão atentos à oração que forem feita neste lugar por todos os dias. Você entende o que eu estou falando? A palavra de Deus está dizendo.

que Deus colhe as tuas lágrimas, é aqui que Deus responde os teus gemidos, é aqui que tem providência de Deus, é aqui que tem resposta de Deus para a tua vida. Aleluia. Zacarias tem por sorte entrar dentro do templo, era uma honra, era um privilégio. E será que tem sido um privilégio para nós servir a Deus? Quantos acham que servir a Deus é uma carga muito pesada? Quantos acham que estar na presença de Deus e fazer o que Deus manda é muita responsabilidade? Não é não. Sabe o que é? É uma honra. Sabe o que é? É um privilégio que foi dado a nós. Aleluia. Oxalá que os nossos corações se alegrassem por estar aqui, como se alegrava o coração de Zacarias.

a Bíblia diz que enquanto ele está lá clamando, quem sabe ele está acendendo incensário, apresentando a oração do povo, porque isto era a sua obra, a sua função. E quem sabe você está aqui e não veio buscar por você. Quem sabe você veio buscar por alguém da tua casa. Quem sabe você veio pedir por alguém da tua família. Ei, eu quero te dizer algo. A tua oração está chegando até diante de Deus. Quem sabe esta pessoa está em um leito de um hospital. Quem sabe você nem tem tido notícia dela, mas em você estar apresentando ela, a tua oração está subindo. Só quem acredita, aleluia. Oh, é revelação de Deus para as nossas vidas aqui. Pode chorar, mãe, porque a tua oração está chegando. Pode chorar, pai, porque a tua oração está chegando. A Bíblia nos revela da mulher sirofenícia, esta foi até Jesus para buscar pela cura, pela libertação da tua filha. E enquanto ela se posicionou pela tua filha, Deus libertou tua filha, dando vitória para ela e para tua filha. Tem vitória para você e para tua filha. Tem vitória para você e para o teu filho. Tem vitória para você e para tua casa. Tem vitória para você e para tua família. Levanta a mão que eu vou ser mais ousada. Levanta. Ora, mandai, você é internauta. Tem vitória para você e para o teu vizinho. Tem vitória para você e para os seus amigos lá no trabalho. Tem vitória para você e para os teus conhecidos. Tem vitória de Deus. Tem resposta de Deus. Tem providência de Deus. Tem agir de Deus. Santo, ele está lá apresentando para o povo, mas ele mesmo precisando também. Quem sabe ele pensou consigo: Senhor, e as minhas orações? Será que ficaram esquecidas? Quem sabe você está aqui dizendo: mas irmã Patrícia, tanto tempo eu orei. Eu desanimei, irmã Patrícia, porque já foi muitos anos de oração e eu ainda não alcancei a resposta. Eu vim para te dizer: não desanima, não desista, persevera, porque Deus não esquece as nossas orações. Nenhuma das nossas petições tem ficado no esquecimento diante de Deus. Lembra de Daniel? Ao perseverar Daniel, Deus enviou seu anjo com resposta, dizendo para Daniel: homem muito amado, desde o primeiro dia que aplicaste o teu coração a orar e se humilhar perante o Senhor, foram ouvidas tuas palavras. O que o anjo disse? Desde o primeiro dia. Desde o primeiro dia que você inclinou teu coração a buscar a Deus, as tuas palavras têm sido ouvidas, não foram esquecidas, aleluia. Oh, Espírito Santo de Deus, não foram esquecidas. Deus não sofre de amnésia, não, Deus não. A gente pode se esquecer, mas o nosso Deus não esquece. Oh, glória! A gente pode não se lembrar, mas o nosso Deus se lembra. O nosso Deus se lembra do teu primeiro propósito que você fez diante do altar dele. O nosso Deus se lembra das orações que você fez lá na cabeceira da tua cama antes de dormir. O nosso Deus se lembra, aleluia, enquanto você estava indo para o trabalho falando com Deus. Deus se lembra, Deus se lembra, Deus contemplou. Ora, mandará e mandará. Da oração que você fez enquanto estava lavando louça, com lágrimas que desciam do teu rosto, a Deus contemplou, Deus viu, Deus viu. Ora, mandará e mandará. Deus contemplou. O que você quer dizer, irmã Patrícia? Que tem providência. A Bíblia diz que um anjo aparece para Zacarias do lado do incensário. Zacarias toma um susto. Por quê? Porque ao ver ali um anjo, algo sobrenatural, ele temeu, pensando o quê? Será que ele veio para me matar?
Será que eu estou cometendo alguma coisa errada? Será que não está agradando a Deus? Mas o anjo disse para Zacarias: não temas, não temas. Deus está falando com vidas. Quando Deus diz não temas, Deus quer dizer para mim e para você: não te preocupe. Deus quer dizer para mim e para você: confia. Deus quer dizer para mim e para você: o gigante pode levantar, o diabo pode levantar. Eu sou maior do que a tua luta, do que a tua prova. Eu sou maior do que a enfermidade. Não temas, porque que eu e você temeríamos estando diante daquele que é rei dos reis, daquele que é Senhor dos senhores? Porque que eu e você temeríamos estando diante daquele que é o dono da vida e o dono da morte, diante daquele que é o poderoso, que se ordenar o sol para, que se ordenar o vento se cala, que se ordenar o mar se acalma, que se ordenar o diabo tem que bater em retirada? A Deus está dizendo: não temas. A Deus está dizendo: não temas. Levanta a tua mão, aleluia. O mesmo, a mesma palavra Jesus disse, aleluia, para Jairo: não temas, crê somente. Não temas, crê somente. Não temas. O leão está rugindo, está furioso contra a tua vida. As ameaças são grandes, mas Deus está dizendo: não temas. Faça como Davi. Ainda que eu ande pelo vale da sombra da morte, não temerei mal algum, porque o Senhor está comigo. Quem sabe tem pessoas enfrentando grandes dificuldades aqui. Quem sabe você, internauta que está me acompanhando, está enfrentando grandes dificuldades. A situação está crítica, mas Deus está dizendo para você: não temas. Não temas, porque eu sou contigo. Não temas, porque eu sou teu Deus. Não temas, porque eu te ajudo. Não temas, porque eu te sustento. Não temas. Escuta-me, aleluia. Quando o anjo diz para Zacarias: não temas, ele vai continuar e vai declarar a Zacarias. Sabe por que você não deve temer, Zacarias? Porque a tua oração foi ouvida. E se tem uma coisa mais linda, é quando a nossa oração é ouvida. Por quê? Porque quando Deus ouve oração, tem resposta. Lembra de Jeremias? Todos conhecem de cor e salteado. Jeremias vai dizer no capítulo 33, versículo 3. Clama. O que eu preciso fazer? O que nós precisamos fazer? Por quê? Deus vai responder. Clama a mim e responder-te-ei. E anunciar-te-ei coisas grandes e firmes que não sabes. Só tem uma oração que não é respondida. E alguém quer saber qual? Alguém quer saber qual? Aquela que não é feita. Porque todas as orações que são feitas têm resposta. Ainda que seja um não de Deus, mas ela não fica sem resposta. É melhor receber um não de Deus do que quebrar a cara. É melhor receber um não de Deus do que se frustrar lá na frente. Lembra de Paulo? Orou 3 vezes. Quem era Paulo? O maior bandeirante que já existiu do cristianismo. O maior apóstolo, o maior missionário, o maior plantador de igreja que já existiu de todos os tempos. Mas ele orando 3 vezes, Deus disse para ele: não. Não ficou Paulo sem resposta. Assim como eu e você também não vai ficar sem resposta. O anjo diz: Zacarias, a tua oração foi ouvida. Ei, quando Deus ouve as nossas orações, sabe o que acontece? Deus desce. Lembra do povo de Israel? Estando mais de 400 anos escravizados,
A Bíblia chega a nos dizer que Deus tem um encontro com Moisés por meio de uma sarça que ardia no fogo e não se consumia. E Deus vai dizer para Moisés: eu ouvi a oração do meu povo e desci para livrá-los. Oh, glória, é profético toda a palavra que Deus está dando aqui, meus irmãos. Deus está dizendo: eu ouvi a tua oração, desci para dar livramento. Eu ouvi a tua oração, desci para fechar a cova. Eu ouvi a tua oração, desci para quebrar os grilhões. Eu ouvi a tua oração, desci para curar a tua enfermidade. Eu ouvi a tua oração, desci para enxugar as tuas lágrimas. Eu ouvi a tua oração, desci para abrir a porta que está fechada. Eu ouvi a tua oração, desci para

cego e espiou a fornalha. Deus ouviu a oração de Josué e parou o sol e a lua. Deus ouviu tua oração e te dá vitória. Oh glória! As mães que acreditam, toma posse. Os pais que acreditam, toma posse. O esposo que acredita, toma posse. O filho que acredita, toma posse. O obreiro, a obreira que está aqui. O servo de Deus que aqui está. Toma posse porque Deus ouviu tua oração. Toma posse porque Deus ouviu teu clamor. Deus ouviu. E quando Deus ouve, Deus entra com ação. Lembramos de Josafá. Josafá clamou diante de uma severa guerra que iria se levantar contra ele. Ele clama e Deus diz a Josafá, nesta peleja não tereis que pelejar. Deus peleja por ele como peleja por você também, porque ouviu tua oração. Lembramos-nos de Pedro na prisão, a igreja orava, sim ou não? E o que aconteceu, Deus ouviu a oração da igreja. Pedro, ele estava, o jovem está até sorrindo. Pedro estava, jovem, dentro da prisão, preso, pés e mãos, com soldados do seu lado. E sabe o que ele estava fazendo? Estava como você, estava sorrindo. Porque ele estava confiando, Deus está cuidando, Deus está cuidando. Levanta a tua mão porque Deus está cuidando. Quem serve a Deus, quem ora, quem confia, ele é desse jeito. Ele não se desespera na luta, ele não se desespera na prova. Ele sabe que Deus está no controle, ele sabe que Deus está agindo. Aleluia, pode dar esse sorriso lindo mesmo, porque Deus está trabalhando. Pedro, aleluia, na prisão ele conseguiu dormir. E enquanto ele estava lá, a igreja estava em contínua oração por ele. E o que aconteceu? A igreja orou e Deus, e o que Deus fez? Enviou um anjo, despertou Pedro. Pedro pensou, eu estou tendo um sonho. O anjo disse, levanta, pega a tua capa, calça suas sandálias e segue-me. Pedro só foi acordar quando estava lá fora e o anjo tinha se ausentado. Chegou na porta da casa da irmã Maria, onde a igreja estava reunida orando, começou a bater. E a igreja estava em uma fervorosa oração como você. Quando, aleluia, se prostra com teu joelho em terra e começa a chorar e clamar a Deus. Pode latir o cachorro, pode tocar o telefone. Você continua orando, orando, orando, orando. Ei, esta igreja é uma igreja de oração. Esta igreja é uma igreja que não para. Esta igreja é uma igreja que foi levantada, não por política, mas foi levantada por um povo que crê no poder da oração. Esta igreja tem uma identidade. Eu e você somos homens e mulheres de oração. E diante de nós o diabo tem que bater em retirada. Diante de nós o diabo tem que sair. As portas do inferno não prevalecerão contra a minha igreja, diz o Senhor. Pedro começa a bater na porta e uma moça, uma menina por nome Rod, vai ouvir e gritar a igreja dizendo, Pedro está batendo, é Pedro que está chamando. E alguém está dizendo, menina, não é Pedro não, deve ser um anjo dele. Nós ainda estamos aqui orando. Mal ele sabia que enquanto ele estava orando, Deus já estava trabalhando. Enquanto nós estamos orando, muitas das vezes a gente não percebe, a gente não consegue enxergar, mas Deus já está trabalhando no secreto. Deus já está trabalhando no oculto. É por isso que o inimigo luta para você parar de orar. É por isso que o inimigo luta para você desistir. É por isso que o inimigo luta para você não perceber.

porta quem é? É Pedro. Todos ficam maravilhados. Que foi resposta da oração? Paulo e Silas na prisão oravam e cantavam. O que Deus fez? Enviou um terremoto e libertou todos os que estavam encarcerados na prisão. Quando nós oramos, cadeias não resistem. Quando nós oramos, enfermidade não resiste. Quando nós oramos, pode ter feito obra de bruxaria na encruzilhada, na mata virgem, na cachoeira, na boca do sapo. Pode ter enterrado 7 palmos. Pode ter colocado o nome da família inteira. Pode ter colocado sangue de bode, de galinha. Quando a igreja ora, não resiste, não resiste.

0: tua oração e tu serás pai.
1: E é qualquer coisa que Deus dá, irmãos? Me responda aí, é qualquer coisa que Deus dá? O que que Deus prometeu? Coisas grandes, firmes que não? Sabe o que é? Aquilo que você nem imaginou. Aquilo que você nunca pensou é o que Deus tem preparado para aqueles que o ama, disse Paulo. Aquilo que não subiu ao coração do homem, aquilo que não subiu ao pensamento do homem é o que Deus tem reservado para aqueles que o ama. Você consegue entender? Aleluia. Não, irmã Patrícia, eu não compreendi ainda. Então eu vou te explicar melhor. Deus tem coisa que você nunca imaginou, que nunca passou na tua mente, que você nunca sonhou. É o que Deus tem para você se perseverar. É o que Deus tem para você se você, aleluia, louvado seja Deus, continuar confiando e crendo e fazendo a vontade de Deus. Quem recebe esta palavra? Quem recebe esta palavra? Porque Deus não dá qualquer coisa, Deus dá coisas grandes. E o que Deus deu para Zacarias foi coisa grande. Aleluia, Deus tem coisa grande para a tua vida. Se coloque de pé, aleluia, se coloque de pé. Eu quero nesse momento chamar você. Você que ainda não entregou tua vida para Jesus. Você que está afastado dos caminhos do Senhor. É momento de você se firmar com Ele, porque Ele tem coisas grandes. É momento de você aceitá-Lo como teu único e suficiente Salvador, porque o que Ele tem para fazer na tua vida é coisas grandes. Ei, eu não quero falar aqui de bens materiais, porque isso é pouco. Muitos pensam que isso é coisa grande. Não, isso não é coisa grande, não. Bens materiais, qualquer ser humano consegue conquistar. O que Deus tem para dar para você é muito maior do que isso. Sabe o que Ele tem para te dar? É a salvação da tua alma. É a salvação da tua família. É a salvação da tua casa. Aleluia. Não se consista em bênçãos de Deus, em coisas materiais. Isso é consequência. Isto vai vir depois. Mas o primordial para a tua vida, em que Jesus veio a esse mundo, morreu numa cruz, não foi para garantir carro do ano, casa própria, dinheiro no banco. Não foi para dar bom trabalho, bom salário. Mas foi para nos dar vida eterna. Vida eterna. E como que eu posso, irmã Patrícia, tomar esta vida eterna? É entregando tua vida para Ele. A oportunidade está aberta. Sai do teu lugar e vem entregar tua vida para Ele, você que ainda não entregou. Aleluia. Você que ainda não aceitou Jesus como teu único, suficiente Salvador. Sai do teu lugar. Deus tem vida eterna. Como, aleluia, o Senhor disse através de Paulo para o carcereiro. Jesus disse, disse usando Paulo para o carcereiro: crê no Senhor Jesus, será salvo tu e a tua casa. Você que veio aqui buscar em favor de alguém da tua casa, sai do teu lugar, vem entregar tua vida para Ele, vem entregar tua vida para Jesus, porque através de você Deus salva teu filho, Deus salva tua família, Deus liberta das drogas, do álcool, da prostituição. Irmã Patrícia, a situação é crítica, é caótica, está afundado, não tem mais jeito. Tem jeito sim. Jesus liberta ele, Jesus liberta ela. Dá um passo por ele, dá um passo por ela. Vem você entregar a tua vida, vem você aceitá-lo como teu único e suficiente Salvador. Queridos irmãos internautas que estão nos acompanhando, você que quer também aceitar a Jesus, pode mandar uma mensagem agora no WhatsApp para o número 11 950 94 4645, escrito dizendo: quero aceitar Jesus. E os nossos pastores estarão entrando imediatamente em contato com você. E você também que quer através do e-mail entregar tua vida para Jesus, manda um e-mail agora, escrito dizendo no e-mail: quero aceitar Jesus, @ipda.com.br. E os nossos pastores já estarão entrando em contato com você. Já tem 3 pessoas aqui diante do altar. Cadê você que está ouvindo a voz de Deus? O Espírito Santo diz, aleluia, ouvir a voz do Espírito Santo, não endureça o teu coração. Deus quer te dar, aleluia, vida nova.

0: aí, não resista, vem entregar a tua vida para Ele, vem entregar a tua vida para Ele, você que ainda não aceitou, você que ainda não reconciliou, vem entregar a tua vida para Jesus. A melhor coisa desse mundo, a maior decisão desta vida é entregar a vida para Cristo. Quantos foram abençoados entregando a vida para Jesus? Quantos, mesmo nesse mundo de tristeza, de tribulação, temos, sabe o que? Temos Jesus e temos o Espírito Santo nos consolando. Tem alegria no céu hoje, porque vocês estão entregando a vida para Jesus. Está tendo festa, o culto está quase acabando, mas já está tendo festa no céu. Oh glória! Já está tendo festa no céu. Ainda tem oportunidade para você tomar esta decisão. Ainda tem oportunidade para você que não aceitou Jesus. Ai, irmã Patrícia, eu acredito em Jesus com todo o meu coração. É por isso que eu estou aqui. Paulo descreve dizendo: com o coração se crê para a justiça e com a boca se confessa e será salvo. Você precisa confessar com a tua boca. Os irmãos que estão aqui vão confessar. E você também não quer tomar esta decisão? Porque Jesus disse: aquele que me confessar diante dos homens, eu confessarei diante do meu Pai e diante dos teus santos anjos. Tem mais alguém para entregar a tua vida para Jesus? Tem mais alguém? Ah, o que é que está te impedindo? O que é que está te atrapalhando? Por que, irmã Patrícia? Porque Jesus te liberta de todas as coisas, todas as correntes. A partir do momento que você entrega a tua vida para Cristo, todas as correntes vão ser quebradas aqui hoje e é agora. Você vai sair daqui liberto e vai sair daqui, sabe como? Como filho de Deus. João capítulo 1, versículo 12. Aqueles que o recebem, crendo no seu nome, são considerados filhos de Deus. Tem mais alguém para entregar a tua vida para Ele? Os irmãos que estão aqui vão dizer comigo: Senhor Jesus, ouvimos a tua palavra e cremos. Perdoa os nossos pecados e escreve o nosso nome no livro da vida, para que tenhamos direito à vida eterna. Senhor, nos dá força para perseverarmos na tua presença até o dia da tua vinda, em nome de Jesus. Continua aqui na frente que a igreja vai orar por vocês. A paz do Senhor Jesus, a paz do Senhor, meu querido irmão. Paz do Senhor, minha linda, Deus abençoe. A paz do Senhor Jesus, meu querido irmão. A igreja vai orar. Estenda as mãos para cá, igreja, estenda. Vamos orar pela vida dos servos do Senhor que entregaram a vida para Jesus. Começa a dar glória, glória, glória a Deus. Senhor, meu Deus, entregamos diante do Senhor nesse momento a vida dos teus filhos, meu Pai, que diante, meu Senhor, do teu altar entregaram a sua vida para o Senhor, confessando o Senhor como único e suficiente Salvador para suas almas. Sustenta eles, cumpre, Senhor, esta palavra sobre a vida deles, meu Pai. Ó Deus, que todo impedimento, barreira, todo plano do diabo, obra do inimigo, caiam por terra e coisas extraordinárias, como o Senhor falou por meio da tua palavra, venha ser concretizada na vida deles, na casa deles, na família deles. Confirma, Senhor, em nome de Jesus, em nome de Jesus. Deus abençoe. Vamos fazer agora a oração da fé e agradecer a Deus por este culto e pedir para o Senhor confirmar todos os milagres, em nome de Jesus. Com a mão sobre a tua cabeça e uma mão levantada para o alto, diga comigo: Senhor Jesus, confirma tudo que o Senhor realizou por intermédio do poder da tua palavra, porque eu creio que já recebi a minha vitória. Eu creio que os irmãos internautas já receberam a sua vitória, em nome de Jesus. Oh glória! Pode adorar a Deus, pode. Deus abençoe, meus queridos e amados irmãos. Nos resta despedirmos com a paz. do Senhor Jesus, a paz do Senhor Jesus e a paz do Senhor Jesus. Vão todos em paz, que Deus vos abençoe. Deus abençoe, amados e queridos internautas. Fiquem na paz do Senhor Jesus.
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Salvador Jesus Cristo, do seu irmão e amigo, presbítero Rafael Gonçalves. Onde quer que você esteja, muito obrigado pelo carinho da sua audiência, você ouvinte do programa Voz da Libertação, você que a partir de agora nos assiste pelos canais Instagram, Facebook e YouTube, muito obrigado pela sua audiência. Vamos nos preparar agora para a oração do amanhecer. Mas antes, gostaria de fazer a leitura da palavra de Deus que está no livro de Salmos 91. Aquele que habita no esconderijo do Altíssimo, à sombra do Onipotente, descansará. Direi do Senhor, Ele é o meu Deus, o meu refúgio, a minha fortaleza, e nele confiarei. Porque ele te livrará do laço do passarinheiro e da peste perniciosa. Ele te cobrirá com as suas penas, e debaixo das tuas asas estarás seguro. A sua verdade é escudo e broquel. Não temerás espanto noturno, nem seta que voe de dia, nem peste que ande na escuridão, nem mortandade que assole ao meio-dia. 1.000 cairão ao teu lado e 10.000 à tua direita, mas tu não serás atingido. Somente com os teus olhos olharás e verás a recompensa dos ímpios. Porque tu, ó Senhor, és o meu refúgio, o Altíssimo é a tua habitação. Nenhum mal te sucederá, nem praga alguma chegará à tua tenda. Porque aos seus anjos dará ordem ao teu respeito, para te guardarem em todos os teus caminhos. Eles te sustentarão nas suas mãos, para que não tropeces com teu pé em pedra. Pisarás o leão e a áspide, calcarás aos pés o filho do leão e a serpente. Pois que tão encarecidamente me amou, também eu o livrarei. Pô-lo-ei no alto retiro, porque conheceu o meu nome. Ele me invocará, e eu lhe responderei, estarei com ele na angústia, livrá-lo-ei e o glorificarei. Dar-lhe-ei abundância de dias e lhe mostrarei a minha salvação. Oremos a Deus, o nosso Pai. Grandiosíssimo Deus, poderoso, eterno e maravilhoso Pai, aqui estamos mais uma vez em Tua presença para nos humilharmos, pedirmos perdão pelos nossos pecados, pelas nossas falhas, pelas nossas transgressões. Ó Criador dos céus e da terra, de todo o universo, de todas as galáxias, ó fonte inesgotável da misericórdia, ó Deus, que antes do princípio já existia, queremos glorificá-lo, exaltá-lo de todo o nosso coração e agradecê-lo por mais um dia que se inicia. Obrigado por este sábado, obrigado por mais um fim de semana, obrigado por tudo que o Senhor tem feito por nós. Obrigado pela família, obrigado pelo nosso ministério, obrigado pela vida. Muitos, ó Pai, não tiveram a oportunidade de ver este dia, mas tivemos este privilégio. Obrigado porque a Tua mão nos sustentou. Os laços se quebraram, o Senhor nos livrou, e por isso estamos alegres, contentes, por mais um dia que o Senhor fez. Que nesta manhã o Senhor possa visitar cada lar, cada família, cada pessoa que neste momento está se preparando para mais uma jornada de trabalho, e todos aqueles que estão saindo do trabalho para irem para casa para o seu devido descanso. Livra, meu Deus, este motorista de aplicativo, este motociclista, este ciclista, este pedestre. Livra de todo mal. Venha nos cobrir com teu precioso sangue no dia de hoje. Venha repreender todos os planos do adversário contra as nossas vidas e contra as nossas famílias. Que esse dia, mais uma vez, esse dia que o Senhor fez, seja um dia abençoado para a vida de todos nós. Eu agradeço ao Senhor pela oportunidade que o Senhor nos dá para que hoje possamos falar contigo em oração.
para que possamos suplicar a tua infinita bondade, graça e misericórdia. Eu oro, meu Deus, por esta pessoa que neste momento se encontra doente. Quantas pessoas, ó Pai, que não dormiram nesta madrugada, estão sofrendo e sofrendo muito, estão com dores, muitas delas estão acamadas, estão nas UTIs, nas CTIs, nas unidades básicas de atendimento. Quantas pessoas que agora, desenganadas pela medicina, não estão falando, não estão andando, não estão ouvindo, estão em coma induzido. Alguém que ora por esta vida agora, alguém que suplica ajuda, a visita do Senhor neste hospital, toque nesta vida agora que está doente e faça esta pessoa despertar do sono. Contrarie, ó Deus, o diagnóstico do médico, curando esta pessoa que se encontra enferma. Quantas movidas pelo desespero, ao receber um diagnóstico clínico, que há anos, meses, semanas ou dias de vida. Acalma, meu Deus, a tempestade que se encontra estas pessoas agora, concedendo a cura. Aquilo que é impossível para os homens é possível para ti. Por isso eu te peço, ó Deus, faça esta pessoa andar agora. Quantas pessoas só vivem assentadas ou acamadas, cure estas vidas agora. Quantas pessoas que não andam, a não ser com a ajuda de muletas, a não ser com a ajuda de andadores. Quantas pessoas que não enxergam, não falam, não ouvem. Senhor, toque com o toque da cura, para que o teu nome venha a ser glorificado. Quantas pessoas que neste momento estão aguardando atendimento. Quantas pessoas deitadas, assentadas, esperando o seu nome ser chamado nas unidades básicas de saúde, aqui de São Paulo, de outros estados, enfim, de todo o país. Pessoas, ó Deus, que precisam urgentemente de um atendimento, estão desesperadas, estão sentindo dores. Toque nessas vidas agora e dê o grande livramento. Não permita, ó Deus, que o inimigo tire as suas vidas. Não permita que esta enfermidade continue afligindo esta vida. Destas pessoas a cura, destas pessoas, em nome de Jesus, o grande livramento. Eu oro, meu Deus, também por essas vidas que durante a madrugada se sentiram tão oprimidas, depressivas. Quantas pessoas, ó Pai, que têm ouvido vozes, visto vultos. Quantas pessoas que não têm conseguido ficar em sua própria casa, com a luz apagada, sempre com a luz ligada. Senhor, repreenda esta ação do adversário contra a vida destas pessoas agora. Liberte esta vida, desfazendo esta obra do mal que foi feita para a destruição de suas famílias. Liberta agora do vício das drogas. Liberte agora do vício do cigarro, do alcoolismo. Liberte esta vida agora que se encontra depressiva. Repreenda esta obra maligna que foi feita nas encruzilhadas, nos cemitérios, nas matas virgens. Obra esta que tem impedido esta pessoa de ter um excelente sono. Repreenda esta insônia, estas preocupações que esta pessoa tem tido e impedido desta pessoa dormir bem. Quantas pessoas, ó Pai, perderam a qualidade de vida porque tomam medicamentos e de forma contínua não conseguem ter saúde, tomam medicamentos, mas não conseguem fazer os seus afazeres domésticos, tomam medicamentos, mas não conseguem trabalhar de forma efetiva. Senhor Jesus, toque nestas vidas agora, que este sábado seja um sábado de milagres. Que este sábado seja um sábado de sinais, prodígios e maravilhas na vida desta pessoa que ora e crê no milagre das tuas mãos. Eu creio, Jesus, se esta pessoa também crê, a tua palavra diz que tudo o que pedirmos em teu nome, crendo receberemos. E é no teu nome que pedimos agora, restaure estas vidas por completo, para que hoje, ainda hoje, estas pessoas possam sair de seus lares, decididas a virem à igreja para testemunharem
do quão grande é o seu amor, do quão grande é o Senhor. Eu creio, meu Pai, que o Senhor já está as visitando agora, onde quer que elas estejam, no trânsito, no trabalho, em casa, todas elas estão recebendo a visita do Senhor. Obrigado, porque o Senhor é bom e a Tua misericórdia dura para todo sempre. Ó fonte inesgotável da misericórdia, eu oro também por essas vidas, ó Deus, que preocupadas não conseguiram dormir devido às dívidas. Quantas pessoas desempregadas, quantas pessoas que já bateram na porta de emprego, entregaram currículos, mas até o momento não foram chamadas para trabalhar. E esta pessoa agora coloca a sua esperança no Senhor. Eu creio que ainda hoje esta pessoa pode sim receber uma mensagem, um telefonema, já marcando o dia, o horário, para que esta pessoa de forma efetiva possa começar a trabalhar. Quantas pessoas, ó Pai, endividadas, quantas pessoas que infelizmente o credor, o agiota, bate a sua porta, ameaçando de morte, ameaçando a sua família. Desta pessoa, ó Pai, o grande livramento. Esta pessoa é uma pessoa cidadã de bem, é uma pessoa que honra os seus compromissos, mas neste momento não há uma fonte de renda sequer para continuar honrando aquilo que ela precisa honrar diante da sociedade. Por isso eu te peço, meu Deus, dê condições para que esta pessoa pague as suas dívidas. Não deixe que esta pessoa seja despejada da sua própria casa. Não deixe que falte o pão. Muito pelo contrário, prospere na vida desta pessoa. Venha abrir uma porta de emprego para este pai de família. Venha nesta manhã, pela tua infinita graça, bondade e misericórdia, abrir uma porta de emprego para esta mãe, cuja família depende da fonte de renda desta pessoa. Ó Pai querido, eu peço pela vida desta mãe, deste pai, eu peço pela vida desta criança, deste adolescente, deste jovem, desta família que neste exato momento está dependendo do pão, que ainda hoje, hoje sábado, o Senhor possa prover o alimento. Eu apresento, meu Deus, todas as famílias que vêm sendo fragmentadas pelo adversário. Quantas famílias sendo atacadas pelo inimigo. Eu oro, meu Deus, por esta família, que o único diálogo é o diálogo do divórcio, da separação. Repreenda, meu Deus, nesta manhã, esta pedra de tropeço que se opõe à felicidade desta família. Repreenda agora esse adversário que tem colocado a esposa contra o marido contra a esposa, os filhos contra os pais contra os filhos. Repreenda, meu Deus, esta ação do inimigo que impede esta família ter comunhão uns com os outros, terem comunhão com o Senhor. Quantas famílias, ó Pai, não se assentam à mesa para agradecer ao Senhor antes do café da manhã? Quantas famílias não se assentam à mesa para agradecer ao Senhor no jantar, no almoço? Quantas famílias têm desprezado o culto doméstico, a leitura da palavra, os momentos preciosos de oração, de comunhão com o Senhor? Eu peço que nesta manhã o Senhor venha visitar estas famílias e venha repreender todo o laço do adversário, tampando as brechas que o inimigo tem encontrado para a destruição desta família. Restaure este lar, Senhor. Restaure este casamento. Restaure, meu Deus, estas vidas. Repreenda esse espírito de violência dentro desta casa. Quantas pessoas, ó Deus, que estão sendo influenciados pelos vícios e através dos vícios têm agido de violência com as pessoas da própria família. Repreenda esse espírito do vício que atua na vida das nossas crianças, dos nossos adolescentes, dos nossos jovens. Quantos, ó Pai, estudaram, fizeram uma excelente faculdade, começaram um excelente trabalho e de repente largaram tudo devido aos vícios. E agora, sem
ter sustento algum, sem condições de sustentar o vício, estão subtraindo dos próprios pais, e agora os pais, não tendo mais condições de sustentar os filhos, estão os colocando para fora de casa. Meu Deus, tenha misericórdia destas famílias que têm sido destruídas pelo vício. Ouça a oração deste pai, ouça a oração desta mãe, ouça a oração desta vida que clama e suplica pela libertação dos filhos. Ouça a oração dos filhos que suplica pela libertação dos pais. Quantas pessoas, ó Deus, viciadas, gastando tudo que têm, toda a fonte de renda, com aquilo que não é pão, com aquilo que não é alimento. Quantas pessoas na miséria, quantas pessoas padecendo, perdendo tudo. Meu Deus, liberte estas vidas agora, liberte da jogatina, liberte estas vidas das correntes, das prisões que as prende nesta situação. Eu creio no poder libertador de Jesus, eu creio no perfeito poder de Jesus para libertar estas vidas agora. Restaure, meu Deus, só o teu sangue tem o poder de libertar e restaurar estas vidas que já foram compradas pelo Senhor. Não deixe, não permita que o inimigo continue as escravizando. Não deixe, não permita que o inimigo continue destruindo aqueles que o Senhor chamou de imagem e semelhança. Ó Criador do universo, ó Criador de todas as galáxias, venha contemplar a sua criação, venha contemplar os seus filhos que neste momento estão sendo, ó Deus, atacados pelo adversário. Não deixe que o inimigo prevaleça contra essas vidas, mas repreenda a fúria agora e lhes dê vitória pelo poder do nome e do sangue de Jesus. Eu oro, Senhor meu Deus, pela vida da nossa querida diretoria, a nossa diretoria deliberativa, a nossa diretoria executiva. Continue, meu Pai, através do Teu Espírito, direcionando a nossa igreja amada para o caminho da vitória. Continue direcionando os nossos pastores, os pastores do Brasil e do mundo, para estarem pregando a Sua palavra, uma palavra cristocêntrica, uma palavra cuja mensagem é Jesus, para que almas sejam alcançadas pelo Evangelho da Salvação. Meu Deus, o mês de setembro se aproxima e é o mês do batismo mundial. Queremos ver almas salvas, regeneradas, transformadas e decididas em cumprir a justiça divina, sendo batizadas em nome do Pai, do Filho e do Espírito Santo. Ó, meu Deus, envie-nos as

das pessoas aflitas, atribuladas, que ainda não conheceram o perfeito poder libertador de Jesus. Envie-nos, ó Pai, às praças das cidades. Envie-nos, ó Deus, às praças deste país. Envie-nos, ó Deus, aquelas pessoas que ainda não te conhecem. Envie-nos, ó Pai, aquelas vidas que perderam, meu Pai, a noção do tempo, que perderam, meu Pai, a esperança. Envie-nos aquelas vidas que perderam tudo. Envie-nos, ó Pai, para que possamos pregar a Tua palavra, a palavra de salvação. Use-nos com poder e autoridade para que possamos ganhar os viciados, para que possamos ganhar todas as famílias que foram despejadas da sua própria casa e hoje vivem nas ruas. Ó, meu Deus, que possamos levar o alimento para a alma e possamos também continuar levando o alimento físico através da obra assistencial, através da Fundação Reviver, através da Fundação Reviver Help, através, ó Pai, da Casa Reviver. Obrigado, Senhor, por esta obra assistencial que tem ajudado milhares e milhares de vidas em todo o Brasil. A Igreja Deus de Amor tem entendido o Teu querer, a Tua vontade. Esta Igreja tem entendido o verdadeiro Evangelho e Te agradeço por isso. Continue, meu Pai, nos orientando. Continue levantando pastores. Continue levantando obreiros, pessoas cheias do Espírito Santo, pessoas que têm amor pelas almas, comprometidas com a Tua palavra, pessoas que com sinceridade, de forma, meu Deus, voluntária, com coração voluntário, com intuito de não receber nada em troca, a não ser o galardão que será dado pelo Senhor nos céus, no tribunal de Cristo. Ó, meu Deus, traga estas vidas que estão dispostas a ganhar almas, para que juntos possamos levar o Evangelho a toda a criatura. Obrigado pela visão que recebemos do Senhor todos os dias. Obrigado pela direção que o Senhor tem nos dado. Não tem nos faltado nada. O Senhor tem suprido as necessidades da sua igreja e por isso estamos felizes. Continue ajudando os nossos pastores na missão. Continue ajudando a nossa diretoria na missão. Continue ajudando os nossos evangelistas, os nossos pastores que estão em outros países. Quantos pastores deixaram seus lares, o conforto da sua cidade, o conforto de estarem próximos da sua família, para irem ao exterior por amor ao Teu Evangelho. Muitas vezes em um país com muitas dificuldades, mas estão lá pregando o Teu Evangelho. Honra os nossos pastores e dê a todos, ó Pai, o grande livramento. Eu oro, meu Deus, e apresento os cultos que serão realizados neste fim de semana. Usa, Senhor, meu Deus, as irmãs do círculo de oração, que daqui a pouquinho, às 9 da manhã, estarão pregando a Tua palavra. Usa o pastor Jorge Tenório, às 3 da tarde. Use o presbítero Davi Miranda Neto e o Regenere, logo mais às 19 horas, no Auditório Renascense. Meu Deus, amanhã é domingo, o domingo do Senhor. E nós esperamos aqui na sede mundial, no Templo da Tua Glória, uma multidão, pessoas comprometidas com Tua palavra, pessoas que querem ser libertas, transformadas. Use, meu Deus, neste domingo, o domingo do Senhor, a vida do pastor Marco Magno, com poder e autoridade. Use também o Esquadrão da Libertação. Use os nossos pastores com poder e autoridade neste fim de semana, para que vidas venham ser transformadas pelo seu poder. Eu creio, Senhor Jesus, que este templo se tornará pequeno, porque o Senhor, mais uma vez, vai manifestar o Teu poder, a Tua presença, sinais, prodígios e maravilhas acontecerão. Porque o desejo do Senhor é que o Teu nome venha a ser sempre glorificado.
Nesta manhã, eu concluo a minha oração.

0: pedindo a Ti que glorifique o Teu nome, repreendendo esta enfermidade que assola esta vida. Cure esta pessoa que está cancerosa. Cure esta pessoa que está com tumor. Cure esta pessoa que sofre com uma enfermidade na coluna. Cure esta pessoa que é cega, muda, surda. Esta pessoa diagnosticada com uma enfermidade no coração, no pâncreas, nos rins, no fígado. Repreenda estes males agora. Glorifique o Teu nome nesta manhã, abrindo uma porta de emprego. Glorifique o Teu nome nesta manhã, repreendendo esta falência. Glorifique o Teu nome nesta manhã, atuando na vida deste dizimista, deste que contribui com amor para o crescimento do Teu Evangelho. Glorifique o Teu nome, atuando na vida deste gestor, deste investidor, deste microempreendedor, deste lojista. Meu Deus, continue crescendo, atuante nesta loja, levando novos clientes. Meu Deus, aonde quer que esteja um comerciante prestes a decretar falência, repreenda agora, faça esta loja crescer, as vendas deste autônomo crescerem. Eu coloco a vida de cada trabalhador que neste momento saiu de casa para cumprir o seu compromisso, para que no final do mês ou no início do mês possa pagar as suas contas. Eu oro, clamo a favor da nossa igreja pelos teus filhos. Eu oro para que este sábado seja um dia maravilhoso na tua presença. Obrigado, Jesus, pela oportunidade que o Senhor nos dá, pelo privilégio que o Senhor nos dá para vivermos um novo dia. Muito obrigado. Amém e amém. E graças a Deus. Amigo internauta, ouvinte do programa Voz da Libertação, eu sou o presbítero Rafael Gonçalves, e sem sombra de dúvida, você sentiu, assim como eu, a presença de Deus nesta oração. Porém, gostaria de convidá-lo a tomar uma decisão única na sua vida, a maior e mais importante decisão a ser tomada. Convido você a entregar a sua vida para Jesus nesta manhã de sábado. Aonde quer que você esteja, se possível, estenda as suas mãos agora, dobre os seus joelhos. Se não for possível, porque você está no trânsito, está trabalhando, você pode ligar os seus pensamentos a Deus e repetir comigo estas palavras. Diga: Jesus, eu orei e senti no meu coração o desejo de aceitá-lo como único e suficiente Salvador da minha vida. Perdoe agora os meus pecados, as minhas transgressões. Perdoe-me, Senhor, pois estou profundamente arrependido. A Tua palavra diz que o Senhor ainda é o Pai do filho pródigo. Aceite-me de volta. Volte a escrever o meu nome lá no céu, no livro da vida, e cele com teu sangue. Amém. Ouvinte de casa, amigo internauta, seja muito bem-vindo à vida, seja muito bem-vindo à Igreja Deus e Amor. Procure ainda hoje uma de nossas igrejas e um pastor, com muito carinho, irá receber você. Diga que você entregou a sua vida a Jesus através das orações, através do programa Voz da Libertação e da live de oração do amanhecer. São 6:27 da manhã, nos envie a sua mensagem agora mesmo. Nós temos o nosso e-mail, queroaceitarjesus@ipda.com.br. Repito, queroaceitarjesus@ipda.com.br. Nos envie a sua mensagem, nos envie também o seu WhatsApp, DDD 11 95094 4645. Deixe-nos o seu nome, a cidade que você mora, e um pastor vai entrar em contato com você e vai direcioná-lo à igreja mais próxima. Você será coparticipante daquilo que Deus fez por nós, entregando a vida do seu único filho, Jesus Cristo, na cruz do Calvário, para nos salvar. Você será preparado para o batismo de setembro, sendo batizado em nome do Pai, do Filho, do Espírito Santo, por imersão, cumprindo-se na sua vida a justiça divina. Deus abençoe grandemente você. Eu sou o presbítero Rafael Gonçalves. Você vai migrar agora para o canal Direto com Deus ou vai permanecer no canal Direto com Deus. A oração neste canal é 24 horas por dia. Você, ouvinte do programa Voz da Libertação, vai continuar comigo até o meio-dia e meia. Deus te abençoe grandemente. Um ótimo sábado, um ótimo fim de semana. Esta foi a oração do amanhecer.
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Graças a Deus e glória a Deus, queridos ouvintes desta programação. Pastor Guilherme Ribeiro, de volta com você. E olha, já estamos aqui para ouvir a confirmação dos nossos pastores, do povo de Deus de várias regiões, já confirmando a sua presença para este grande dia 21 de junho. Deus responde com fogo esta concentração revelada no coração de Deus, da qual o Senhor estará usando a tua serva, nossa querida irmã, evangelista Maria Lorena. Vamos que vamos, a confirmação com os nossos pastores.

0: A paz do Senhor Jesus, pastor Guilherme. A paz do Senhor Jesus, amados ouvintes do programa Voz da Libertação. Eu vos saúdo com a doce e paz do Senhor Jesus. É seu irmão em Cristo, presbítero Alexandre Marcos, atual dirigente da sede regional de Independência. Nessa oportunidade, venho confirmar a minha presença juntamente com toda a região de Independência nesse dia 21, onde a serva do Senhor, nossa irmã Maria Lorena, vai estar ministrando a palavra de Deus e orando em favor de todos. Deixo aqui a confirmação da minha pessoa juntamente com toda a região e deixo aqui também o convite para todos vocês que nos ouvem estar presente nesta data, onde eu tenho certeza que Deus tem bênçãos e vitórias para todos. Não percam, participem.
1: A paz do Senhor Jesus Cristo, pastor Guilherme Ribeiro, aqui quem vos cumprimenta é o Diácono Anderson Chá, da sede do Industrial Contagem. Pastor, eu quero aqui confirmar a presença de todo o campo. Estaremos aí com vocês, apoiando a nossa estadual no Cabana. Vai ser dia 21 de junho, a partir das 7 horas da manhã, com um tema maravilhoso, Deus Responde com Fogo. Na ministração estará presente a nossa irmã missionária, Maria Lorena. É a Avenida Amazônia, no número 8410, bairro Cabana.
2: A paz do Senhor Jesus, pastor Guilherme, a paz do Senhor Jesus a todos os colegas, pastores, dirigentes, paz do Senhor Jesus a todos os ouvintes do programa Voz da Libertação. Quem vos saúda é o vosso irmão em Cristo, Tiago Ferreira, atual dirigente do campo do Avaí. Estou passando aqui para confirmar minha presença com todos os irmãos da região do Avaí, no dia 21 desse mês, na grande concentração de bênçãos e milagres, qual estará conosco a nossa irmã evangelista Maria Lorena, pregando e orando por todos nós. Você não pode perder, será uma grande concentração de explosão de milagres. Que Deus abençoe a todos, em nome de Jesus, a paz do Senhor Jesus.
3: Paz do Senhor, pastor Guilherme, a todos os pastores, ouvintes, quem vos salve, pelo nome de Cristo, pastor Manuel, da sede central do Alipo de Melo. Como está na expectativa, pastor Guilherme? Quero convidar a todos para este grande dia desta concentração, no dia 21/6, com a nossa irmã evangelista Maria Lorena. Vai ser uma explosão de milagre. Venha todos ouvintes receber a tua bênção, teu milagre.
4: A paz do Senhor Jesus Cristo, pastor Guilherme. A paz do Senhor Jesus, ouvintes da Voz da Libertação. Aqui quem fala é o presbítero Joel Bastos. Nesse dia nós estaremos aí na região do Milionário, né? Aí na sede estadual do Cabana, juntos, nessa grande concentração de milagres com a nossa irmã Maria Lorena. Vai ser uma manhã de cura, milagres, na presença do nosso Senhor Jesus Cristo. Amém? Deus abençoe a todos. Ficam todos na paz do Senhor Jesus Cristo.
5: O povo de Deus já confirmando presença e só está faltando você. 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
5: E Avenida Amazonas, 8410, você é o meu convidado especial. 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

Atenção, atenção, povo de Deus, porque está chegando o dia 21 de junho. É grande concentração, Deus responde com fogo, com a nossa querida irmã evangelista Maria Lorena. E nós vamos agora aos postos volantes. É o povo de Deus já preparando a sua fé para este grande dia 21 de junho. Vamos que vamos abrir espaço dentro desta programação para contemplar a confirmação do povo de Deus, as informações, a expectativa, caravana saindo de todas as direções. E você acompanha tudo agora.

0: Muito obrigado, pastor Guilherme Ribeiro. Já vamos pegar a expectativa do povo, a fé do povo para o dia 21, contagem regressiva. O evangelista Maria Lorena, domingo às 7 horas e às 9 horas, naquela grande concentração bombástica nas redes sociais e também já está impactando a opinião pública. Deus responde com fogo. O nome da senhora?
1: Marília.
0: Está chegando de qual bairro, minha irmã?
1: Eu sou do Jardim Riacho, contagem.
0: Para aumentar a fé do povo, vai estar dia 21, conte a bênção.
1: Com certeza. Aqui, pastor, eu fiquei 12 anos pelejando para vender uma casa. Eu não conseguia vender de jeito nenhum. Aí eu resolvi fazer essa campanha de 7 quarta-feira e eu trazia a foto e pedia você ou então o pastor Marques para orar e profetizar. Aí o que acontece? No quinto elo, eu consegui fazer uma permuta. Consegui uma outra casa no Jardim Riacho e fiz a troca da casa. E hoje eu trouxe a chave para ser ungida da nova casa.
0: Meu Deus do céu, pastor Guilherme Ribeiro, amados e diletos ouvintes, esta senhora entrou na campanha, pegou o voto, pegou o propósito, já está aqui com a nova casa do imóvel, ó. Escuta aí, ouvinte, ó. Já é a chave da nova casa.
1: Já é a chave da nova casa.
0: E a senhora trouxe hoje para consagrar a casa no altar de Deus.
1: Sim, com certeza, com certeza. E estou muito feliz porque falou que é 12 anos tentando vender a outra e eu não conseguia.
0: A senhora entrou na campanha e conseguiu.
1: Sim, no quinto elo eu já recebi o meu milagre.
0: No quinto elo da campanha.
1: Sim, sim.
0: Fala para todo o estado de Minas Gerais ouvir. Se o povo comparecer aqui na IPDA, sede Mãe do Cabana, entrar na campanha com muita fé e pegar o voto, funciona?
1: Com certeza funciona. O nosso Deus, ele é Deus do impossível. Aquilo que não é possível ao homem, é possível a Deus. E foi mais uma vez a prova que eu tive disso.
0: E a senhora é dizimista fiel?
1: Sim, sou dizimista fiel na casa do Senhor.
0: Vale a pena?
1: Com certeza, com certeza.
0: Dia 21, Deus vai usar a evangelista Maria Lorena, Deus vai usar ela?
1: Sim, vai usar sim. Todos que estiverem em casa, vem. Porque vai ser maravilhoso.
0: Se não vir, vai perder.
1: Vai perder, com certeza.
0: Dá um glória a Deus bem alto aí.
1: Glória a Deus.
0: Vale a pena estar aqui hoje.
1: Vale a pena, vale a pena.
0: Seu nome e seu bairro?
1: Meu nome é Marília, eu moro no Jardim Riacho das Pedras.
0: Deus abençoe, honras e glórias ao nosso Jesus, por mais uma senhora abençoadíssima por Deus, ao participar das grandes concentrações de fé, aqui na IPDA, sede mãe, sede estadual do Cabana, e já colhendo a grande expectativa do povo para o dia 21, a grande concentração, explosão de milagres, Deus responde com fogo. O nome da senhora?
2: Maria Querinho.
0: Conte a bênção.
2: Eu quero contar a bênção, pastor, que eu cheguei aqui com muita dor na minha perna. Tem 4 dias que estava com dor no prêmio, né, da perna, no osso mesmo, doendo demais.
0: Perna direita ou esquerda?
2: Esquerda.
0: Há quanto tempo essa dor?
2: Tem 4 dias, desde domingo.
0: Qual foi a atitude de fé da senhora?
2: Desde a hora que eu cheguei, na hora da oração, né, da hora do...
0: Pastor Guilherme Ribeiro orando.
2: Eu recebi a bênção. Me parou de doer.
0: Glória... Meu Deus do céu, pastor Guilherme Ribeiro, amados e diletos ouvintes, uma explosão de milagres. Esta senhora chegou com uma dor na perna, no osso. Muita dor?
2: Muita dor.
0: Uma dor insuportável. Ela está reportando aqui que na hora que o pastor Guilherme Ribeiro levantou as mãos para os céus e orou, ela recebeu uma cura instantânea e foi completamente curada por Jesus. Sumiu?
2: Em nome de Jesus, sumiu.
0: Não tem mais nada?
2: Não.
0: Sumiu tudo?
2: Tudo.
0: Então bate a perna aí. Vamos fazer um teste. Bate a perna aí. Antes a senhora batia a perna e doía.
2: Não estava podendo bater a perna, não.
0: E agora?
2: Agora também, graças
0: a Deus. Sumiu.
2: Glória a Deus.
0: Quem cura?
2: Jesus.
0: Quem revelou a campanha?
2: Jesus.
0: Quem manda na igreja?
2: Jesus.
0: E dia 21, Deus vai usar a evangelista Maria Lorena? Vai ou não vai?
2: Com certeza.
0: A senhora está dentro da bênção ou fora da bênção?
2: Estou dentro da bênção, em nome de Jesus.
0: Pensei que a senhora estava fora.
2: Está
0: dentro.
2: Em nome de Jesus.
0: Seu nome?
2: Maria, posso contar a bênção?
0: Conte a bênção.
2: Eu quero contar outra bênção, né? Que eu tenho um neto que tem 20 anos e ele estava trabalhando com meu filho na loja. Meu filho tem uma loja. Desde os 15 anos ele trabalhava lá cuidando da loja. Mas quando ele fez 18 anos, ele não quis trabalhar mais. Ele queria trabalhar só entrega, fazendo entrega, né, tio? Mas aí a gente, eu e o pai dele estão falando para ele arrumar o serviço puxado.
0: Qual foi a atitude de fé da senhora?
2: Ele arrumar o serviço puxado, eu não queria de jeito nenhum. Mas depois que eu estou fazendo a campanha, campanha e coloquei o nome dele no voto aqui. Deus preparou o serviço para ele do jeito que ele gosta. Ele trabalha aqui, trabalha em São Paulo, viajando, e ele está muito feliz.
0: Deus preparou um emprego para ele do jeito que ele gosta, depois que a senhora exercitou a fé, entrou na campanha e pegou o voto. É isso mesmo?
2: Isso mesmo.
0: E a senhora é dizimista fiel também?
2: Sou, em nome de Jesus.
0: E quando a evangelista Maria Lorena levantar as mãos para os céus, Deus vai operar?
2: Deus opera, com certeza.
0: Vai ou não vai?
2: Sim, já vim na vigília com ela aqui.
0: Já vi... Deus operou?
2: Grandemente.
0: Seu nome?
2: Maria Querina, moro no Sul.
0: Mora onde?
2: No Sul do Sol.
0: Deus abençoe. Mais uma senhora ansiosa para falar no microfone do programa A Voz da Libertação. Seu nome?
3: Lucilene.
0: Conhece a evangelista Maria Lorena?
3: Conheço.
0: Deus vai usar ela aqui domingo?
3: Poderosamente.
0: Vai ou não vai?
3: Vai.
0: A senhora congrega em qual ministério evangélico?
3: Eu sou visitante.
0: Visitante?
3: É.
0: A senhora é católica?
3: Não, sou afastada.
0: Afastada? Olha, vamos voltar hoje? Vamos? Vamos ou não vamos?
3: É muito sério, né, as coisas de Deus.
0: Não é por força nem por violência.
3: Vou continuar frequentando, que as coisas de Deus são muito sérias.
0: Continua congregando, seja bem-vinda.
3: Agradeço.
0: Qual que é a bênção que a senhora está ansiosa para contar, já para o acréscimo da fé do povo que vai estar domingo, dia 21? Conte a bênção.
3: Eu vim de Uber, não consegui vir de ônibus. Está sentindo muito mal, mal-estar terrível. E a dor de cabeça muito, muito forte. Tá trabalhando até deu andar. Então, assim, aí dentro do Hugo, ele estava, o motorista conversando comigo, eu em voz baixa, eu falei que, olha, me perdoa, que eu não estou conseguindo conversar, estou sentindo muita dor. Ele, ao invés de ir no médico, vai na igreja, falei assim, se eu posso ir no médico, por que eu vou na enfermeira? Eu vou ir para a igreja, não vou procurar médico. E no momento da oração, né? O pastor...
0: Pastor Guilherme Ribeiro.
3: Ele falava sobre a dor de cabeça. Quando ele falou, assim, sabe, eu senti algo muito diferente no meu corpo.
0: Meu Deus.
3: E assim...
0: Sumiu.
3: Sumiu.
0: Pastor Guilherme Ribeiro, ela está reportando aqui, ó. Outra cura instantânea da parte de Deus aqui, ó. E o milagre dela já virou notícia. Ela está reportando que ela chegou com uma dor de cabeça, veio de Uber. Dentro do Uber, ela sentia muita dor de cabeça. Não conseguia ouvir nem a voz do motorista, mediante tanta dor de cabeça que ela tinha, devido à dor de cabeça. Mas ela está reportando que no período da oração explosão de milagres, ela está reportando que sumiu, não tem mais nada.
3: Sumiu, não tem mais, mal-estar, dor de cabeça, assim.
0: Sumiu tudo?
3: Sumiu.
0: No corpo inteiro?
3: No corpo, outra pessoa.
0: O Senhor Jesus fez um check-up no corpo da senhora.
3: Amém, eu vim no lugar certo, né?
0: Veio no lugar certo, pronto o socorro de nosso Senhor e Salvador Jesus Cristo. A senhora entrou doente e está saindo curada.
3: Graças a Deus.
0: Essa campanha de Deus?
3: Com certeza.
0: E Deus vai usar a evangelista Maria Lorena, domingo dia 21? Vai.
3: Poderosamente.
0: A senhora está dentro da bênção ou fora?
3: Por dentro.
0: Pensei que a senhora estava fora.
3: De jeito nenhum.
0: De jeito?
3: Eu achei um caminho da bênção.
0: Por glória.
3: Amém.
0: Seu nome e seu bairro?
3: Lucilene Buritis.
0: Deus abençoe. Honras e glórias ao nosso Jesus, por mais uma senhora abençoada e curada por Jesus, no prosseguimento das grandes concentrações de fé, aqui na IPDA Sede Mãe, com o pastor Guilherme Ribeiro e toda a equipe da fé. Nome da senhora?
3: Maria Elza de Jesus.
0: A senhora está ansiosa para falar no microfone do programa, hein?
3: Estou, irmão.
0: Tá ou não está?
3: Estou.
0: Muita a bênção.
3: A bênção é essa. O meu neto, ele trabalhava numa firma e outra firma, não conseguia entrar no serviço. Trabalhava igual burro. Eu falei, seu meu filho, eu vou entrar nessa campanha, e antes de terminar essa campanha, eu vou dar propósito para você, que você vai arrumar um trabalho de vendedor. De vendedor.
0: A atitude de fé da senhora foi entrar na campanha e pegar o voto.
3: Peguei o voto, fiz o propósito pela minha fé. Aí ele falou, senhor, eu vou conseguir. Agora eu não estou trabalhando igual burro, não. Eu estava na caixa, descarregava o caminhão, agora eu fico só vendendo. Até nos fregueses, só vendendo. E Deus está prosperando. E eu estou muito feliz. Continua lá, pô, estou muito feliz.
0: Valeu a pena?
3: Valeu a pena.
0: Essa campanha é de Deus?
3: É de Deus.
0: Se o povo do estado de Minas Gerais vir aqui na IPDA Sede Mãe, pegar o propósito, pegar o voto, funciona?
3: Funciona.
0: Quem opera?
3: É Deus.
0: Quem revelou a campanha?
3: Jesus.
0: Quem manda na igreja?
3: Jesus.
0: E quem vai usar a evangelista Maria Lorena domingo, dia 21?
3: Deus não usar ela, eu estarei aqui, não Jesus.
0: Quem vai usar ela?
3: Deus.
0: Deus. Seu nome e seu bairro?
3: Maria, o bairro é Barta Quaril, Barta Quaril, 155, setor 5.
0: A senhora está dentro ou fora? fora desse grande conclave espiritual?
2: Eu tô dentro.
0: Eu?
2: Dentro.
0: Pensei que a senhora tava fora.
2: Não, não posso estar fora, não.
0: Quem tá fora é o coisa ruim.
2: É, o coisa ruim.
0: Então, glória a Deus para Jesus aí.
2: Glória a Deus.
0: Seu nome e seu bairro mais uma vez.
2: Marta Varil.
0: Seu nome?
2: Maria Jesus.
0: Deus abençoe. Mais um varão ansioso para falar no microfone do programa A Voz da Libertação. Seu nome?
4: Meu nome é José Maria da Silva.
0: Conte a bênção para aumentar a fé do povo para estar domingo, dia 21.
4: A bênção é o seguinte, né, pastor Adalto? Aquele que não vier vai perder a bênção, né?
0: Aquele que não vier tá fora da bênção.
4: Tá fora da bênção. Então nós temos que esforçar para estar aqui, né? Esforçar. Puder esforçar para pegar o primeiro culto até o segundo culto, irmão.
0: Às 7 às 9 horas da manhã.
4: É, às 7 às 9 horas da manhã. Mas poder vir às 7, vem às 9.
0: Região da Rua dos Guaicurus, presbítero Carlos, vai estar aqui em massa. É só vitória.
4: É só vitória. Os bruxos fizeram um desafio com ela. Ouvi ela falando pela internet. Os bruxos quebrou a cara. O chefão caiu para trás, igual um toco de uma tora de lei. Os dois.
0: É Jesus que usa ela.
4: É Jesus que usa, muito usada ela.
0: Dia 21, o diabo e toda a sua gangue vai ter dois trabalhos. É um para levantar e um para cair por terra.
4: Oh, glória.
0: É ou não é?
4: É verdade, é verdade.
0: Dá um glória a Deus bem alto.
4: Glória a Deus.
0: Seu nome e seu bairro?
4: Meu nome é José Maria da Silva, moro no bairro Montreal, Rua das Almenas.
0: Sua expectativa está grande?
4: Ih, muito grande. Grande demais da conta.
0: Deus abençoe.
4: Amém.
0: Graças a Deus. Então está aí, pastor Guilherme Ribeiro, queridos irmãos dos estúdios, presbítero José Adraci, na torre dos transmissores, nossos queridos irmãos também aqui do estúdio da IPDA Sede do Cabana, a expectativa total para o dia 21, domingo, a grande concentração, explosão de milagres com a evangelista internacional Maria Lorena, às 7 horas da manhã e às 9 horas, e caravana do estádio Minas Gerais. Não fique diferente, não fique de fora, não perca, venha comparecer e venha ser abençoado por Deus. Adelante, estúdio, é contigo agora.

É, você ouviu aí a expectativa do povo e eu tenho certeza que você não vai ficar de fora, não. É já neste dia 21, às 7 e às 9 da manhã, Avenida Amazonas, 8410. Você e a sua família são os nossos convidados especiais. Vem pra cá, Belo Horizonte. Vem pra cá, Minas Gerais. Vem pra cá, Brasil.

0: são 6:52 em nossa capital mineira. A voz da libertação chegando no seu rádio receptor, ondas amigas, super rádio Deus de Amor de Belo Horizonte. Ouvintes, Deus abençoe. Sou teu irmão em Cristo, pastor José Dracir, que a paz de Deus Pai reine em cada coração. E vamos aí, com a voz da libertação, nosso muito obrigado, presbítero Adalto, informações que foram direto ali da Avenida Amazonas. O povão na fé, o povão da expectativa, porque estamos aí em contagem de horas regressivas. Eita, que maravilha! Somente 24 horas desse grande evento, amados. Oh, meu Deus do céu! Louvado seja Deus! Falta 24 horas e 7 minutos para esse grande evento que vai acontecer. Evangelista Maria Lorena, em nossa capital mineira. Meu Deus do céu! Vai ser algo extraordinário!
1: Esse espírito da morte, ele não vai tirar a vida de ninguém. Pode gritando, queima, queima, queima. Bruxaria agora, despacho de sangue. Oferecimento de sacrifício, saga, saga, saga. Saia, vomita essa macumba, vomita agora, saia do estômago dela, saia agora, saia toda bruxaria, em nome de Jesus. Mas tem o enxo da morte, e ele ganhou um sacrifício de sangue para tirar a vida de alguém. Aonde está? Que o livramento venha, que venha. Na glória, grita, queima ele. Grita, queima ele. Tem três pessoas com ânsia de vômito, preparar uma comida para ti. Aonde está? Levanta a tua mão. E é uma bruxaria para te pôr no leito de dor. Não glória, não glória, grita, queima ele. Pode gritar, queima. Pode gritar, queima. Alguém chegou com um bolo e disse, olha o que preparei para ti. Preparou mesmo, mas vai ser derrotado, é agora. Cadê essa pessoa? Levanta a mão. Parecia que era tão lindo da glória. Pode gritar, queima, igreja. Pode gritar, queima, tem mais 23 pessoas com terríveis amarações na vida. Nada vai para frente, é só briga, é só contenda. Mas olha ele aí, ó. 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

libertações, curas divinas, tudo isso e muito mais acontecendo nesta manhã de domingo ali na Avenida Amazonas, 8.410, presença marcante da serva do Senhor, Evangelista Maria Lorena, em nossa capital mineira mais uma vez. E os santos céus vai se abrir em forma de milagre, graça de Deus, providência do Senhor, para todo o povão, paralíticos vão andar. Eita glória, os sinais apostólicos para todo o povão mineiro receber das mãos de Deus. Vamos lá, esforça-te, tenha bom ânimo, porque neste domingo os santos céus vai se abrir em graça e virtude para todo o povão. E aonde que é, irmão José? É ali mesmo, na Avenida Amazonas, 8.410.

0: Vamos lá, povão de Deus, olha, são 6:58 em nossa capital mineira, e às 7 horas depois do prefixo, nós vamos fazer aquela oração de clamor a Deus, que benção. Olha, e os irmãos já estão aí, junto comigo, mandando aqui as mensagens, Deus abençoe. Irmã Consuelita, como sempre, né, irmã Consuelita? Esta aí é rádio ligado 24 horas, Deus abençoe. Irmão José Marabé tá aí também, já mandando mensagem. Eita, que coisa linda, olha. Louvado seja Deus, Deus abençoe. Povão que estão aí sintonizados conosco. Deus abençoe, olha. 6:59. Vamos à identificação para nós orarmos ao Senhor. E praticamente, ouvintes, estamos aí há 7 horas. Estamos há 24 horas do maior evento desse mês de junho ali em nossa sede estadual. E para você que está aí sintonizado, não marque outros afazeres a não ser estar na casa de Deus neste domingo, a partir das 7 da manhã. Mas chegue mais cedo, para que possa achar lugar para sentar, porque aquela sede vai ficar super lotada para a glória de Deus Pai. E uma chuva de milagres na vida de todo o povão. Vamos lá, 7 horas então, identificação.
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as dúvidas te assaltar. Mantenha firme o seu coração, no desejo sincero de perseverar até o fim. Se estás tristes, estás angustiado, estão te atirando pedras dia e noite, faça ao contrário, orai a Deus por todos os inimigos de forma humilde, pois Deus transformará todas essas pedras em uma rocha para alicerces da tua alma. Agora é momento de falarmos com Deus.

Bondoso Deus. Mais uma vez nós estamos diante da vossa presença, Senhor, pela tua bondade e misericórdia, pela tua paz, pela tua grande compaixão, Senhor. Muito obrigado, meu Pai, pelo grande dia. Obrigado pela noite que se passou, um novo dia se veio. E aqui estamos nós, Pai, diante da vossa presença mais uma vez. Que a glória do teu Espírito Santo venha sempre resplandecer em nossos corações neste dia tão glorioso, ó Pai. Que ao amanhecer nós possamos

somente de se alegrar, meu Pai, sem ter de que se envergonhar na presença do Senhor. Meu Deus, toma-nos pelas tuas mãos tão abençoadas. Que esse dia seja abençoado na vida dos meus irmãos, que estão aí em sintonia comigo, meu Pai, orando, pedindo misericórdia, pedindo graça e paz, meu Pai. Mesmo que esteja com seus corações um pouco aflitos, meu Pai, porque os problemas da vida às vezes não tem hora de chegar, meu Pai. As aflições dessa terra não tem hora para chegar. Mas ainda que meu irmão esteja a passar por momentos difíceis, ó Deus, que o Senhor venha abençoar, souber da graça para que possa vencer, meu Deus, os obstáculos que vêm, Senhor. Às vezes aconteceu no decorrer da madrugada esta enfermidade, que essa pessoa acabou acordando com essa dor, meu Pai, acordando aí, meu Deus, com esse ataque de enfermidade, precisando até mesmo de ser socorrido, Senhor. Mas que o Senhor tenha misericórdia, Pai. O Senhor tenha compaixão pelos santos céus do Senhor. Que o Senhor tenha misericórdia, ajudando essa pessoa a vencer esse obstáculo que vem, Senhor. Toma pelas tuas mãos tão abençoadas. Abençoa aí a minha querida irmã Nair, meu Deus, em oração. Oh, meu Deus, dê graça à tua serva, à tua família. Oh, meu Deus, toma pelas tuas mãos tão abençoadas. Oh, Jesus, tem misericórdia desta mãe de família que está aí em oração, meu Deus. Lágrimas que correm dos seus olhos, porque está aí, meu Deus, a passar por esse momento difícil de ver o seu parente lá no hospital, seja essa criança, esse filho, esta filha, meu Pai, esposo, pai, mãe. Oh, meu Deus, toma pelas tuas mãos. Usa de misericórdia e atender a oração da tua serva agora, meu Pai. E atender a oração do meu querido irmão que está aí, meu Pai, padecendo por problemas tão grandes, Senhor. Meu Deus, lembra-te das tuas misericórdias, Senhor. Lembra, meu Pai, e abençoe teu servo agora, abençoa tua serva. Ajuda ela a ver, meu Deus, que há um socorro. Ajuda eles a contemplar as tuas mãos fortes e poderosas, ó Senhor, derramando virtude, graça, poder. Oh, Deus Pai, usa de misericórdia, Senhor. És o Senhor o nosso refúgio, fortaleza, socorro bem presente em momentos de angústia, Senhor. És o Senhor, o grande Deus da operação de maravilha, de sinais e de prodígios. Meu Deus, vem abençoar. Abençoa os que estão nos lares a padecer grandes problemas. Abençoa os que estão nos hospitais, meu Deus, a esperança da saúde e da solução. E tenha misericórdia até daqueles que se encontram desenganados, Senhor. Meu Deus, toma pelas tuas mãos, ó Pai. Usa de misericórdias por amor do teu santo nome, Senhor. Em nome de nosso Senhor, abençoa esta minha irmã, meu Pai, que está ouvindo na voz da libertação aí a movimentação espiritual que está para acontecer, meu Deus, em nossa sede estadual, meu Pai querido. Pois estamos aí a menos de 24 horas de um grande evento que vai ficar marcado no coração do povo, Senhor. Estamos aí a menos de 24 horas, meu Deus, de uma chuva de poder, pois temos a certeza que quando a serva do Senhor, nossa irmã evangelista Maria Lorena, meu Pai, levantar as mãos aos céus para orar em favor do povo, e abrir a sua boca para pregar o Evangelho, meu Pai, e na graça do Espírito Santo, meu Deus, orando, meu Pai, sendo ela um vaso de bênção,
para todo o povão que ali vão comparecer. Que o Senhor tenha misericórdia, meu Pai, desta irmã que está ouvindo a voz da libertação. Oh, meu Deus, ficando bem informada desse grande evento que há de acontecer. Dê oportunidade à tua serva, dê oportunidade ao teu servo, para que possa estar diante da vossa presença em nossa sede estadual, meu Pai. Toma pelas tuas mãos, tão abençoado. O Senhor é Deus que garante a bênção, meu Pai. O Senhor é Deus que garante a vitória. Pois o Espírito Santo ainda está sendo derramado, meu Pai, em nossas vidas, em nossos corações, Senhor. Portanto, meu Pai, que a operação de maravilhas, de sinais, de prodígios possa continuar acontecendo, meu Pai. Veja, meu Deus, que o teu povo mineiro, junto com o pastor Guilherme, meu Pai, estão em oração, meu Deus, há 21 dias para que esta manhã do dia 21 seja de grandes milagres e de grandes libertações, Senhor. Tendo grande misericórdia dos oprimidos que ali chegarem, meu Deus. Tendo grande compaixão, meu Deus, dos enfermos, dos desenganados que vão comparecer. E da esperança e da fé, meu Pai, que a solução há de chegar, Senhor. Os toma pelas tuas mãos, abençoados por amor do teu nome, Senhor. Repreendendo aí as barreiras a qual o inimigo impõe, para que o povo não seja abençoado. Porque nós podemos contemplar nos dias de hoje, estamos vendo aí a fúria. Estamos vendo aí, Senhor, como que o inimigo está tão furioso, meu Deus. Resta de pouco tempo. E, portanto, a glória do Teu Espírito Santo, que tem superabundado em nosso meio, confirmando aí a Tua santa mensagem, que aonde que abundou o pecado, superabundou a graça do Senhor. E, portanto, meu Deus, concentrações como essas, que estão para acontecer, meu Pai, nós vamos ver, meu Deus, as Tuas mãos fortes e poderosas, na operação de maravilha, Senhor. Que o Senhor tenha compaixão por amor do Teu santo nome e abençoar, meu Deus, os enfermos que ali chegarem, Senhor. Os oprimidos, meu Pai, os desenganados e aqueles, meu Deus, a qual nunca teve a graça e a alegria de ver a luz desse mundo, Senhor. Onde ficar curados dessa cegueira, Senhor. Usa de compaixão e de misericórdia essa pessoa que foi atingida por um AVC, meu Deus. Está aí com o corpo debilitado, pois até sequelas ficou no seu andar. Mas nós sabemos que nesta manhã de domingo, meu Deus, a glória do Senhor há de acontecer na vida de todo o povão. Abençoa, meu Deus, o vosso povo que estão em uma movimentação, Senhor. Abençoe poderosamente os que estão trabalhando ardentemente, meu Deus, para conduzir a grande massa humana até a esta concentração de fé e milagres. Abençoa os dirigentes que estão aí, dando todo o apoio, Senhor. Alugando as caravanas para conduzir a grande massa humana. Abençoa, meu Deus, poderosamente em nome de nosso Senhor. Opera maravilhas, meu Pai, na vida dos anciões que tanto almejam estar ali. Abençoe poderosamente, meu Deus, os que vêm de longa distância. Abençoa, meu Pai, todo o povo de Minas Gerais. Ó, grande Deus dos santos céus, abençoa, meu Deus, eis que vai deixar até o hospital para estar nessa grande concentração, Senhor. Abençoe em Tuas mãos, Senhor, tendo grande compaixão daqueles que estão com diagnósticos
a qual, Senhor, estão aí, meu Deus, condenados, porque a enfermidade já não tem mais jeito. Mas nós sabemos que para o Senhor tem, ó Pai querido. Repreende essa enfermidade espiritual que está levando essa pessoa, meu Deus, rumo à morte. E, portanto, a medicina não consegue diagnosticar, porque ela é espiritual. Meu Deus, tem misericórdia, Senhor, faz, Senhor, a Tua obra. Grande é o Senhor em compaixão e graça, meu Pai, para abençoar os que Te amam, os que Te buscam, Senhor, para dar graça, meu Pai, aos que pedem no Senhor, que buscam no Senhor o socorro, meu Pai. Abençoe em Tuas mãos, por amor do Teu santo nome. Vai repreendendo, meu Pai, esse mal que lhe afeta. Abençoe esse irmão, meu Deus, que está tão cabisbaixo, abatido, meu Deus, tendo grande misericórdia, Senhor, abençoando para que possa erguer. Ajude esse irmão ter a mente, ter, meu Deus, os olhos abertos a fazer igual o filho pródigo tomou, Senhor. Depois de tanto sofrimento, de passar necessidades, ele tomou a decisão: levantar-me-ei, irei ter com meu Pai. Meu Deus, toma pelas Tuas mãos, tão abençoado, meu Pai. Há uma versão tão na boca do povo, Senhor, que eu não concordo muito, que o caíra do homem, levantar é de Deus. Senhor, o filho pródigo tomou a decisão: levantar-me-ei. Portanto, meu Pai, a decisão dá-se do nosso coração de levantar e seguir, Senhor. Porque o Senhor é Deus que dá graça. Toma pelas Tuas mãos, tão abençoado. Abençoa os pastores que estão em oração junto comigo, meu Deus. Abençoa o ministério desse obreiro, cooperador, obreira da Tua casa. Abençoa, meu Deus, os novos diáconos que foram levantados, que hão de ser consagrados, Senhor. Abençoe poderosamente, por amor do Teu santo nome. Que na luz do Senhor possamos arcar, meu Deus, com a nossa responsabilidade. Que na direção do Senhor possamos caminhar, meu Pai. Seguir avante na luz e na graça, Senhor. Toma pelas Tuas mãos os pregadores de hoje e abençoa, meu Pai, por amor do Teu nome. Que na presença do Senhor prossigamos, que na luz do Teu Espírito possamos ser iluminados. Abençoa o esforço imenso do homem de Deus, pastor Guilherme, meu Pai, para essa grande concentração, organizando tudo com muito amor, com muito carinho. E abençoa, meu Pai, os que estão dando todo o apoio no rádio, na igreja, em todos os lugares, em nome de Jesus, o nosso Senhor. Amém e amém, Senhor Jesus.

0: Agora são 7h21 em nossa capital mineira. Nosso muito obrigado, meus irmãos, pela oração junto comigo aí. Que o Santo Céu te abençoe e te dê muita graça. E vamos aqui, meus irmãos, seguindo com a voz da libertação, ainda a grande expectativa, pois sabendo que nesta manhã de domingo, olha aí, estamos a menos de 24 horas, estamos em contagem de horas regressiva para um grande evento que vai acontecer em nossa capital mineira, ouvintes. Louvado seja Deus, não esqueçam que nesta manhã de domingo, os santos céus vão se abrir em graça e virtude para todo o povão, em nome de nosso Senhor. Quando a nossa querida irmã evangelista Maria Lorena levantar as mãos aos céus e orar a Deus, os santos céus vão manifestar para todo o povão. Milagres vão acontecer, libertações, curas divinas. Deus, o nosso Pai, vai repreender as obras do inferno, porque até aqui, irmã Maria Lorena, tem sido um vaso de bênção para todo o povão que estão aí, na esperança de ser abençoados por Deus, o nosso Pai.
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0: gente, tire as suas conclusões e veja que concentração com a serva de Deus, evangelista Maria Lorena, é chuva de milagre para todo o povão. Oh, maravilha! O inferno não vai aguentar as obras do inferno, as obras das bruxarias e todas as amarrações. Olha, vai ter que sair em nome de Nosso Senhor, ainda que você esteja até mesmo oprimido, meu querido irmão. Você que não professa nenhuma religião está aí padecendo tantos problemas na vida, sofrimentos. Olha aí, desperta, porque o inimigo pode estar aí no meio da sua família, trazendo todas as amarrações, enfermidades, tantos problemas. Mas você é bem-vindo ali para receber a grande libertação. Povão de outros ministérios, todos bem-vindos para os grandes milagres desta manhã de domingo, pois já estamos em contagem de horas regressiva. Já não falta mais 24 horas, resta somente 23 horas e meia para esse grande evento acontecer em nossa capital mineira. Jesus, tenha a bênção para você, meu prezado irmão.
1: Está vivo, já é um milagre.

0: São 7h31 em nossa capital mineira. Estamos aí acompanhando milagres que Deus tem operado pelas orações da serva do Senhor, evangelista Maria Lorena. E neste domingo, meu Deus do céu, santos céus vai se abrir em graça para todo o povão. E você que está aí sintonizado, não perca a oportunidade. Não perca a oportunidade, pois vai ser uma manhã muito maravilhosa, uma manhã de muito poder. E não importa o seu credo religioso, denominação, o importante é estar na presença de Deus. E nós vamos aí, ô presbítero Adalto Luiz, vamos aí às informações, presbítero. Vamos lá, traz para nós informações aí desse grande evento que vai ficar marcado em nossos corações, presbítero Adalto. Fala conosco aí, servo de Deus.
1: É momento de informação no programa Voz da Libertação. Vamos que vamos, cobertura para este dia 21 de junho, entrevistas com os nossos irmãos, prossiga daí, pastor Adalto.

0: Muito obrigado, pastor Guilherme Ribeiro. Já vamos pegar a fé do povo, a expectativa do povo para o dia 21 de junho. A grande concentração, explosão de milagres, com a evangelista internacional Maria Lorena, pregando a palavra de Deus domingo, naquela grande concentração com o tema Deus Responde com Fogo. Vamos entrevistar uma senhora. Seu nome?
1: Lúcia.
0: Está chegando de qual bairro?
1: Nova Aparecida.
0: Sua expectativa para o dia 21, está grande ou pequena?
1: Muito grande, graças a Deus.
0: Já conhece a evangelista Maria Lorena?
1: Não.
0: Vai conhecer.
1: Em nome de Jesus.
0: A senhora está dentro da bênção ou fora da bênção?
1: Dentro da bênção, em nome de Jesus.
0: E para o acréscimo da fé dos ouvintes que estão ouvindo a senhora agora, conte aquela bênção que mais impactou a vida da senhora.
1: Olha, eu estou fazendo a campanha em favor da minha família, há muitos tempos fazendo a campanha. O Senhor deu ao meu filho um grande livramento, foi no domingo. O Senhor colocou na mão dele uma moto, ele saiu com a moto, bebeu demais, veio todo tonto. Meu menino mais velho ficou admirado quando ele chegar. Ele chegou, não teve nada, irmão, nada. Ele veio caindo, o Senhor deu-lhe o livramento.
0: Através da senhora comparecer aqui na IPDA Sede Mãe, entrar na campanha, pegar o voto, o Senhor Jesus deu para ele um grande livramento.
1: Livramento, irmão, foi um grande livramento.
0: Se a senhora não estivesse na campanha, o diabo tinha matado ele.
1: Tinha matado meu filho, eu tinha fazido ele agora, mas o Senhor é grande, é maravilhoso, eu nunca deixo de vir.
0: Quem livrou, minha irmã?
1: Jesus.
0: Quem revelou a campanha?
1: Jesus.
0: Quem manda na igreja?
1: Jesus.
0: E dia 21, evangelista Maria Lorena, a senhora está dentro da bênção ou fora?
1: Dentro da bênção, em nome de Jesus.
0: Vamos dar um glória a Deus bem alto aí.
1: Glória a Deus, aleluia!
0: Seu nome e seu bairro, confirma.
1: Lúcia de Fátima, Nova Aparecida, Sol Nascente.
0: Deus abençoe. Honras e glórias ao nosso Jesus. Por mais uma senhora expressando a sua expectativa para o dia 21 de junho. A grande concentração, Deus responde com fogo, com a evangelista internacional Maria Lorena, enviado a mando da diretoria mundial, vinda diretamente da capital paulista. Mais uma senhora ansiosa para falar no microfone do programa. Seu nome?
2: Geni.
0: Tá chegando de qual bairro?
2: Cabana.
0: Conte a bênção, minha irmã.
2: Olha, irmão, esse menino aqui, o Israel, meu filho, ele mora lá em Biriterra. Olha, você vê a bênção que eu recebi, a ressurreição dele novamente. Ele desceu de bicicleta no morro alto, e aí o morro era muito alto e a bicicleta virou e ele caiu numa distância e desmaiou. Aí quando o Samu veio pegar ele, levou ele, ele ficou uns 10 minutos sem voltar. Tá normal.
0: Por causa da queda que ele levou, ele ficou desacordado.
2: Bateu, quebrou 3 dentes na batida. E os médicos ficou lá fazendo aquelas coisas, né, pra ele voltar. Ele ficou uns 10 minutos lá, os médicos não deixavam ninguém entrar. E até que ele conseguiu voltar novamente.
0: O diabo queria matar ele.
2: Queria matar, mas Jesus salvou ele de novo.
0: Jesus salvou, e a senhora finco na campanha, fazendo voto em favor da sua família.
2: Em nome de Jesus.
0: Fala pra todo o estado de Minas Gerais, se o povo de Deus vir aqui na IPDA Sede Mãe, entrar na campanha e pegar o voto, funciona?
2: É, funciona, porque essa campanha é de Deus. Eu já recebi muita bênção através dessa campanha, recebi, ganhei minha casa de 28 cômodos aqui na cabana.
0: 28 cômodos?
2: 28 cômodos, 4 varandas e terraço.
0: Espera aí, a senhora é obreira aqui na IPDA do cabana?
2: É, da cabana.
0: Casa com 28 cômodos, pastor Guilherme, quantos terraços?
2: 4 varandas e um terraço.
0: 4 varandas e um terraço. Isso não é casa, isso é uma mansão que Jesus deu para a senhora.
2: Foi a campanha. E tirei meus filhos todos do aluguel, de casa para estudo.
0: Mas isso é uma mansão que o Senhor Jesus deu para
2: a
0: senhora.
2: Uma bênção de Deus, foi a campanha.
0: Deus deu um prédio para a senhora.
2: Foi na quarta-feira.
0: Essa campanha é de Deus?
2: É de Deus e não arredo meu pé.
0: Quem opera nessa campanha?
2: É Jesus.
0: Quem revelou a campanha?
2: Jesus.
0: Quem manda na igreja?
2: Jesus.
0: E a senhora já conhece a evangelista Maria Lorena?
2: Sim, eu conheço ela, é uma maravilha, uma bênção de Deus.
0: Bênção pura, sem mistura.
2: Pura, pura bênção.
0: E a senhora dia 21, domingo, 8 horas da manhã, dentro da bênção ou fora da bênção?
2: Dentro da bênção.
0: Eu pensei que a senhora ia estar fora.
2: Não, de jeito nenhum, nosso pai.
0: Seu nome e seu bairro?
2: Cabana, mora aqui na rua Boa Vista.
0: Dá um glória a Deus com queijo bem alto aí.
2: Oh, glória a Deus, obrigada Jesus.
0: Deus te bendiga.
2: Aleluia.
0: Honras e glórias ao nosso Jesus, por mais uma senhora abençoadíssima por Deus ao participar das grandes concentrações, explosão de milagres aqui na IPDA Sede Mãe com o pastor Guilherme e escutou do pelotão da fé. Vamos entrevistar mais uma senhora que está ansiosa para falar no microfone do programa Voz da Libertação. Seu nome?
3: Jucimara.
0: Conhece a evangelista Maria Lorena?
3: Sim.
0: Bênção pura ou não é?
3: Pura bênção.
0: E qual foi a bênção que a senhora recebeu?
3: É que na quarta-feira passada eu estive aqui na campanha, Deus usou o pastor Guilherme Ribeiro para falar que tinha duas pessoas que estavam preocupadas demais para não perder o serviço que precisava de trabalhar, e eu fui uma delas e Deus confirmou a bênção na minha vida.
0: A senhora foi revelada?
3: Fui revelada e Deus me confirmou a bênção uma semana depois, na quarta-feira depois.
0: Do jeitinho da revelação?
3: Do jeitinho que Deus falou, na revelação Deus cumpriu comigo.
0: Deus revelou e cumpriu por intermédio da vida do pastor Guilherme Ribeiro, Deus usando ele na revelação, a revelação cumpriu na vida da senhora?
3: Cumpriu, cumpriu. Deus usou ele, falou que eu estava preocupada, mas Deus, a porta que Deus abre, o homem não fecha. Realmente, Deus confirmou essa vitória na minha vida.
0: Ô querida irmã, seu nome?
3: Jucimara Pereira.
0: Dia 21, evangelista Maria Lorena, juntamente com o pastor Guilherme Ribeiro, uma hierarquia de pastores e dirigentes no Santo Altar, em Santo Jejum e Santa Consagração, com as mãos levantadas para o céu. A senhora está dentro da bênção ou fora da bênção?
3: Dentro da bênção.
0: Dentro ou fora?
3: Dentro.
0: Então, glória a Deus aí.
3: Glória a Deus, aleluia Jesus.
0: Seu nome e o seu bairro?
3: Jucimara, sou do bairro Jardim Laguna.
0: Deus abençoe, honras e glórias ao nosso Jesus. Por mais uma senhora abençoadíssima por Deus, nos prosseguimento das grandes campanhas aqui na IPDA 7 Mãe, aqui no bairro Cabana, e já acolhendo também a expectativa do povo para o dia 21 de junho, a grande concentração. Deus responde com fogo, evangelista Maria Lorena, atravessando a Macedônia e pregando aqui numa grande cruzada espiritual, às 7 e às 9 horas da manhã. Deus responde com fogo. Seu nome?
4: João Batista.
0: O senhor também está ansioso para falar no microfone do programa, hein? Tá ou não tá?
4: Eu estou ansioso para falar nesse microfone abençoado.
0: Onde a bênção?
4: Olha, eu quero dizer sobre a irmã Maria Lorena.
0: Prossiga.
4: Em 2017 eu pude contemplar, eu estava cooperando bem pertinho do público. Deus usou ela de três pessoas e eu vomitar prego, estava com ânsia de vômito. E eu falei, eu nunca vi ninguém vomitar prego, eu com a cabeça quase branca. Aí quando ela levantou a mão, o diabo caiu por terra, por glória de Deus, aquelas três pessoas vomitando prego, irmão.
0: Vomitou prego?
4: Vomitou prego. Isso é que é Deus.
0: Trabalho espiritual, obras de macumbaria, bruxaria, feitiçaria, Deus revelou a serva do Senhor e o coisa ruim caiu por terra ali.
4: Cai por terra.
0: A pessoa vomitou prego e ficou curada.
4: Ficou curada. E eu fiquei olhando e o senhor viu?
0: Vi. Então isso é testemunho ocular.
4: Testemunho ocular. Eu fiquei pensando, você falou ocular.
0: Testemunho ocular, mãe. O senhor viu?
4: Vi.
0: Viu ou não viu?
4: Vi.
0: A pessoa vomitou prego.
4: Vomitou prego.
0: Quando a evangelista Maria Lorena levantou as mãos para os céus e orou a Deus, Jesus tocou na pessoa e a pessoa vomitou prego.
4: Vomitou prego.
0: Quem opera isso, meu?
4: Jesus Cristo.
0: Quem revela as campanhas?
4: Jesus Cristo.
0: Quem vai usar a evangelista Maria Lorena dia 21?
4: O Espírito Santo de Deus.
0: Qual que é o seu nome?
4: João Batista.
0: Qual bairro?
4: Isso Alegre.
0: O senhor está dentro da bênção ou fora da bênção?
4: Eu dentro da bênção.
0: Então dá um glória a Deus bem alto.
4: Glória a Deus. E nessa oportunidade eu convido todo mundo, quem está desenganado, quem está com problema, cura aqui a igreja Deus e Amor, porque eu recebi tantas bênçãos aqui que não dá para contar, que é muitas. Agora contar as bênçãos, né, que a gente pode contemplar com os próprios olhos.
0: Seu nome e seu bairro mais uma vez?
4: João Batista, do bairro Vista Alegre.
0: Deus abençoe. Então está aí pastor Guilherme Ribeiro, querido irmão dos estúdios, presbítero Zé Andracina, torre dos transmissores, a expectativa do grande rebanho Belo Horizontino para esse grande conclave espiritual, a grande concentração, explosão de milagres, dia 21 de junho, domingo, às 8 horas da manhã. Deus responde com fogo, com a evangelista internacional Maria Lorena. Adelante, estúdio, é contigo agora. A qualquer momento, nós voltamos com mais informações ao vivo dentro do programa A Voz da Libertação. Vem pra cá, Belo Horizonte! Vem pra cá, Minas Gerais! Adelante, estúdio, é contigo agora.

São 7h43 em nossa capital mineira. Nosso muito obrigado, presbítero Adalto. Maravilhas, informações da fé desse imenso povo que estão aí a todo vapor, com expectativa muito grande, pois sabemos que vai ser uma concentração de fé e milagres, uma concentração que vai ficar marcado em nossos corações.

0: vamos aí, são 7h44, a cada minuto que se passa, aproxima-se mais um grande dia, desse dia tão precioso e tão esperado, em nossa capital mineira. Meu Deus do céu, vai ser algo extraordinário, o que Deus irá fazer, uma chuva de milagres, na vida de todo o povão.
1: Uma certa madrugada, Deus disse a Abraão: pega teu único filho, a quem tu amas, da glória. Aleluia! E você vai oferecer o holocausto a mim. Aleluia! Aqui 3 dias te mostrarei o Monte Moriá. É lá tu oferecerás o teu filho em holocausto. Eu imagino a dor do coração, a dor do coração de Abraão. Era o único filho a quem ele amava. Aleluia, era tudo que ele tinha. Aleluia, Abraão, ele levou 3 dias. Ele poderia dizer: não, eu não vou fazer isso. Mas Abraão, ele foi firme. Abraão, ele não desistiu. Abraão, ele provou que ele amava mais a Deus que é seu próprio filho.

Deus vai ser pregada, vai ser ministrada através da serva do Senhor, e o Espírito Santo vai falar em cada coração. Olha, em dois grandes horários, 7 às 9 e de 9 até às 11, essas duas grandes concentrações de fé, milagres, e portanto vão ficar espertos aí, povão de Deus. Levanta cedo para você que vai para a primeira concentração. Já levanta bem cedo. Chega cedo na igreja, porque, meu Deus do céu, vai ser algo extraordinário que Deus irá fazer. Uma grande massa humana. É gente de todos os lados. O povão vão comparecer em massa, em nome de nosso Senhor Jesus Cristo. Pastor Guilherme, fala conosco aí, servo de Deus. Homem de Deus que estão aí, que está aí. Todos os preparativos na fé, na oração, para Deus fazer essa grande obra. Vamos aí na voz amiga dele mesmo, Pastor Guilherme Ribeiro, falando dessa grande concentração.

0: Atenção, atenção, Belo Horizonte, atenção, atenção, Minas Gerais, porque está chegando o grande dia 21 de junho de 2026, às 7 e às 9 da manhã, onde estaremos recebendo uma vez mais a presença da nossa querida irmã, Evangelista Maria Lorena, que estará pregando a palavra de Deus.
1: Ah, que coisa linda, igreja! O vinhateiro, ele não abre a mão da tua vida. O vinhateiro, ele não abre a mão da tua família. Ele manda te dizer hoje, crê tu no Senhor Jesus, será salvo tu.

0: nesta feita, a irmã Lorena também estará, uma vez mais, levantando as suas mãos aos céus e orando em favor do povo mineiro. 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
1: Milagres aqui, muitas boletas levantadas. Esse rapaz, quantos anos você andava com essa boleta?
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1: 14 anos, e a Maria Lorena está curando aqui agora.
2: Família, em nome de Jesus. Pode caminhar em nome de Jesus. Caminha, meu filho. Pode agora, olha que coisa linda. Vem cá, meu filho. Vem até aqui aonde eu estou. Muito sofrimento, meu filho. O que aconteceu com o meu irmão Aboneta? Dois tumores, dois tiros na cabeça, e tá vivo. Já é um milagre. Já é um milagre.
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Atenção, atenção, povo de Deus, porque está chegando o dia 21 de junho. É grande concentração, Deus responde com fogo, com a nossa querida irmã evangelista Maria Lorena. E nós vamos agora aos postos volantes. É o povo de Deus já preparando a sua fé para este grande dia 21 de junho. Vamos que vamos abrir espaço dentro desta programação para contemplar a confirmação do povo de Deus, as informações, a expectativa, caravana saindo de todas as direções. E você acompanha tudo agora.

0: Muito obrigado, pastor Guilherme Ribeiro. Já vamos pegar a expectativa do povo, a fé do povo para o dia 21, contagem regressiva. Evangelista Maria Lorena, domingo às 7 horas e às 9 horas, naquela grande concentração bombástica nas redes sociais e também já está impactando a opinião pública. Deus responde com fogo. O nome da senhora?
1: Marília.
0: Está chegando de qual bairro, minha irmã?
1: Eu sou do Jardim Riacho, contagem.
0: Para aumentar a fé do povo, vai estar dia 21, conte a bênção.
1: Com certeza. Aqui, pastor, eu fiquei 12 anos pelejando para vender uma casa. Sim. Eu não conseguia vender de jeito nenhum. Aí eu resolvi fazer essa campanha de 7 quarta-feira e eu trazia foto e pedia você ou então o pastor Marques para orar e profetizar. Sim. Aí o que acontece? No quinto elo, eu consegui fazer uma permuta. Consegui uma outra casa no Jardim Riacho e fiz a troca da casa. E hoje eu trouxe a chave para ser ungida na nova casa.
0: Meu Deus do céu, pastor Guilherme Ribeiro, amados e diletos ouvintes, esta senhora entrou na campanha, pegou o voto, pegou o propósito, já está aqui com a nova casa do imóvel, ó, escuta aí, ouvinte, ó. Já é a chave da nova casa.
1: Já é a chave da nova casa.
0: E a senhora trouxe hoje para consagrar a casa no altar de Deus.
1: Sim, com certeza, com certeza. E estou muito feliz porque falou que 12 anos tentando vender a outra e eu não conseguia.
0: A senhora entrou na campanha e conseguiu.
1: Sim, no quinto elo eu já recebi o meu milagre.
0: Quinto elo da campanha.
1: Sim, sim.
0: Fala para todo o estado de Minas Gerais ouvir. Se o povo comparecer aqui na IPDA, sede Mãe do Cabana, entrar na campanha com muita fé e pegar o voto, funciona?
1: Com certeza funciona. O nosso Deus, ele é Deus do impossível. Aquilo que não é possível ao homem, é possível a Deus. E foi mais uma vez a prova que eu tive disso.
0: E a senhora é dizimista fiel?
1: Sim, sou dizimista fiel na casa do Senhor.
0: Vale a pena?
1: Com certeza, com certeza.
0: Dia 21, Deus vai usar a evangelista Maria Lorena, Deus vai usar ela?
1: Sim, vai usar sim. Todos que estiver em casa, vem. Porque vai ser maravilhoso.
0: Se não vir, vai perder.
1: Vai perder, com certeza.
0: Dá um glória a Deus bem alto aí.
1: Glória a Deus.
0: Vale a pena estar aqui hoje.
1: Vale a pena, vale a pena.
0: Seu nome e seu bairro?
1: É, meu nome é Marília, eu moro no Jardim Riacho das Pedras.
0: Deus abençoe, honras e glórias ao nosso Jesus, por mais uma senhora abençoadíssima por Deus, ao participar das grandes concentrações de fé, aqui na IPDA, sede mãe, sede estadual do Cabana, e já colhendo a grande expectativa do povo para o dia 21, a grande concentração, explosão de milagres, Deus responde com fogo. O nome da senhora?
2: Maria Querinho.
0: Conte a bênção.
2: Eu quero contar a bênção, pastor, que eu cheguei aqui com muita dor na minha perna. Tem 4 dias que estava com dor no fêmur, né, da perna, no osso mesmo, doendo demais.
0: Perna direita ou esquerda?
2: Esquerda.
0: Há quanto tempo essa dor?
2: Tem 4 dias, desde domingo.
0: Qual foi a atitude de fé da senhora?
2: Desde a hora que eu cheguei, na hora da oração, né, da hora de...
0: Pastor Guilherme Ribeiro orando.
2: É, eu recebi a bênção. Me parou de doer.
0: Glória. Meu Deus do céu, pastor Guilherme Ribeiro, amados e diletos ouvintes, uma explosão de milagres. Esta senhora chegou com uma dor na perna, no osso. Muita dor?
2: Muita dor.
0: Uma dor insuportável. Ela está reportando aqui que na hora que o pastor Guilherme Ribeiro levantou as mãos para os céus e orou, ela recebeu uma cura instantânea e foi completamente curada por Jesus. Sumiu?
2: Em nome de Jesus, sumiu.
0: Não tem mais nada?
2: Não.
0: Sumiu tudo? Então bate a perna aí, vamos fazer um teste. Bate a perna aí. Antes a senhora batia a perna e doía.
2: Não dá pra poder bater a perna.
0: E agora?
2: Agora também, graças.
0: Sumiu.
2: Glória a Deus.
0: Quem cura?
2: Jesus.
0: Quem revelou a campanha?
2: Jesus.
0: Quem manda na igreja?
2: Jesus.
0: E dia 21, Deus vai usar a evangelista Maria Lorena? Vai ou não vai?
2: Com certeza.
0: A senhora tá dentro da bênção ou fora da bênção?
2: Eu dentro da bênção, em nome de Jesus.
0: Pensei que a senhora tava fora.
2: Tá dentro. Em nome de Jesus.
0: Seu nome?
2: Maria, posso contar a bênção?
0: Conte a bênção.
2: Eu quero contar outra bênção, né? Que eu tenho um neto que tem 20 anos e ele estava trabalhando com meu filho na loja. Meu filho tem uma loja. Desde os 15 anos ele trabalhava lá cuidando da loja. Mas quando ele fez 18 anos, ele não quis trabalhar mais. Ele queria trabalhar só entrega, fazendo entrega, né, tio? Mas aí, gente, eu e o pai dele estavam falando para ele arrumar o serviço pro chá.
0: Qual foi a atitude de fé da senhora?
2: Arrumar o serviço pro chá, eu não queria dizer. De jeito nenhum. Mas depois que estão fazendo a campanha e coloquei o nome dele no voto aqui, Deus preparou o serviço para ele do jeito que ele gosta. Ele trabalha aqui, trabalha em São Paulo, viajando, e ele está muito feliz.
0: Deus preparou um emprego para ele do jeito que ele gosta, depois que a senhora exercitou a fé, entrou na campanha e pegou o voto. É isso mesmo?
2: Isso mesmo.
0: E a senhora é dizimista fiel também?
2: Sou, em nome de Jesus.
0: E quando a evangelista Maria Lorena levantar as mãos para os céus, Deus vai operar?
2: Deus opera, com certeza.
0: Vai ou não vai?
2: Sim, já vim na vigília com ela aqui.
0: Já, Deus operou?
2: Grandemente.
0: Seu nome?
2: Maria Terina, moro no
0: Sul. Mora onde?
2: Sou no Sol.
0: Deus abençoe. Mais

0: Agora são 7 horas, ou melhor, 8 horas, já marcando o relógio em nossa capital mineira. Deus abençoe, presbítero, pastor Guilherme, Deus abençoe, presbítero Adalto. Oh, maravilha, expectativa muito grande para esse grande dia que vai ficar marcado em nossos corações, marcado através da pregação da palavra de Deus e dos grandes milagres que hão de acontecer nesta manhã de domingo. Expectativa total. Estamos aí, contagem regressiva de horas. Estamos aí a 23 horas somente desse grande evento que vai acontecer. Povão de toda a grande BH, estado de Minas Gerais, compareça, porque o milagre vai acontecer na vida de todo o povão. Agora nós vamos à identificação, Estúdio C São Paulo. Nosso muito obrigado pela companhia agradável, povão que está em toda a grande BH, que estão aí sintonizados conosco, que a luz de Deus resplandeça em cada coração. Não saia daí, ouvintes, daqui a pouquinho estaremos de volta. Deus abençoe.
1: 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Aqui, amanhã domingo, pastor Marco Magno, pregando a palavra de Deus e orando pelos dons do Espírito Santo. 8 da manhã em São Paulo, nós vamos ao prefixo, a identificação das emissoras e vamos nos preparar para aquele momento todo especial, a oração do renovo, e vamos também entrar em cadeia nacional e internacional, a voz da libertação, com o tempo, a temperatura para todo o Brasil. Já já estaremos de volta. Música.

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1: 8:04 em São Paulo. Estamos em rede nacional para todo o Brasil. Você que acabou de nos sintonizar, aceite a gloriosa paz de nosso Senhor e Salvador Jesus Cristo, do seu irmão e amigo, presbítero Rafael Gonçalves. Você do norte ao sul do Brasil, muito obrigado pela sua audiência. Esta é a Central de Produção Internacional, transmitindo para mais de 400 emissoras em todo o Brasil, o programa Manhã com Deus. Ótimo sábado, hoje dia 20/6/2026. Obrigado pela sua audiência. Vamos juntos, vamos comunicar o amor de Deus, a paz de Cristo ao seu coração.
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1: Vamos a Goiânia, Goiás. O sol se esconde sobre as nuvens e por lá a máxima 29 graus, a mínima 18 graus. 0% de probabilidade de chuva. Cuiabá, Mato Grosso. O sol também se esconde sobre as nuvens e por lá a máxima é de 25 graus, a mínima 18 graus. Por lá, 71% de probabilidade de chuva. Campo Grande, Mato Grosso. O sol também se esconde sobre as nuvens. A máxima, 19 graus. A mínima, 13 graus. 87% de probabilidade de chuva. Belo Horizonte, Minas Gerais. O sol, por lá, já está surgindo. E a probabilidade de chuva é 0%. A máxima de hoje em Belo Horizonte, 24 graus, a mínima, 9 graus. climatempo.com.br.
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1: 8:07, ouvintes, desde as primeiras horas do dia, estávamos aqui com os ouvintes de São Paulo, estávamos pedindo para que nos enviassem as suas mensagens com o nome, a cidade que nos escreve e os seus pedidos de oração. Porque agora nós vamos fazer um grande clamor, o clamor do renovo. Quantas pessoas não têm conseguido mais orar, jejuar, se consagrar ao Senhor? Quantas pessoas estão cabisbaixas, frias, geladas na fé. Quantas pessoas já não têm conseguido ir à igreja? Você é uma delas? Você precisa do renovo do Senhor? Onde quer que você esteja, em qualquer lugar do Brasil, Deus deseja te renovar. A partir de agora, a oração do renovo.
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1: Maravilhosíssimo Deus e eterno Pai, neste momento de oração, nós entramos em Tua santa presença para glorificá-lo, para enaltecê-lo, para agradá-lo. Aqui estamos, ó Pai de eternidade. Aqui estamos, ó Deus, que criou os céus, a terra, o universo, todas as galáxias. Ó Deus, fonte inesgotável da misericórdia. Aqui estamos para nos sujeitarmos a Ti, esvaziarmos de nós mesmos para buscarmos a Tua presença. Reconhecemos que pecamos, que erramos, reconhecemos que dependemos do Senhor para tudo. Dependemos do Senhor para viver. Quantas pessoas, ó Pai, estão fracas na fé? Quantas pessoas não têm forças para orar? Quantas pessoas já não têm forças para jejuarem, para se consagrarem a Ti? Quantas pessoas estão afastadas da igreja, não conseguem mais congregar? Pensam duas, três vezes, quando é chegado o dia da Santa Ceia. O pecado sempre está à frente destas pessoas, lhes acusando de alguma coisa. Eu creio, Senhor meu Deus, que nesta manhã o Senhor pode renová-los, o Senhor pode perdoá-los, o Senhor pode santificá-los. Santifica-nos agora, perdoe os nossos pecados agora, perdoe as nossas transgressões agora. Nos humilhamos diante de Ti, nos apresentamos diante do Senhor, com nosso coração quebrantado, com nosso coração contrito e voltado unicamente à adoração ao Senhor. Ó Pai querido, onde quer que esta pessoa esteja, em casa, no trânsito, no trabalho, visite estas pessoas agora. Visite aqueles que estão frios, aqueles que estão afastados, aqueles que já não congregam. Senhor, renova-os agora. Quantas pessoas que por algum motivo banal saíram da igreja, ouviram aquilo que não deveriam ouvir, sentiram a dor de uma perca, se sentiram só. Ó meu Pai, o ser humano é tão falho, mas o Senhor é perfeito, o Seu amor é perfeito. Abrace estas pessoas agora, console estas vidas agora, faça com que esta pessoa perceba o quanto o Senhor a ama, o quanto o Senhor deseja salvá-la, o quanto o Senhor deseja que elas estejam novamente no aprisco, no rebanho, se aquecendo entre as ovelhas. Renove esta vida agora. Quantas pessoas louvavam ao Senhor e hoje não louvam mais? Quantas pessoas pregavam a Sua palavra e hoje não pregam mais? Quantas pessoas tinham prazer em abrir o culto, limpar a igreja, zelando pelas coisas do Senhor, e hoje já não zelam mais? Por algum motivo saíram, por algum motivo se esfriaram na fé. Eu peço ao Senhor que as visite, eu peço ao Senhor que as renove, eu peço ao Senhor em nome de Jesus que as levante, eu peço ao Senhor que em nome de Jesus venha refrigerar a nossa alma. Ó meu Pai, nós nos prostramos, levantamos as nossas mãos e queremos que o Senhor venha nos perdoar. Abraça-nos, console-nos, receba-nos, ó Pai, em Teus braços, ó querido e amado Deus. Nós Te adoramos e já sentimos a Tua presença. Nós Te adoramos e já sentimos o Teu renovo. Nós Te adoramos e sentimos o Senhor nos fortalecendo. Obrigado, Senhor. É a nossa oração. Amém e amém. E graças a Deus.

0: 8 da manhã e 13 minutos. Que Deus abençoe você. Você que orou conosco, sinta que Deus te renovou, Deus te tocou, Deus te levantou. Tenha um fim de semana abençoado e não se esqueça, a partir do momento que temos as nossas forças renovadas no Senhor, devemos de forma constante buscá-lo e por meio da presença do Senhor nos santificarmos. Então ainda hoje, procure uma de nossas igrejas, Deus e Amor, aí na sua cidade, no seu estado, bem próximo da sua casa, há uma igreja. Aqui em São Paulo, capital, Avenida do Estado, 4568, o Templo da Glória de Deus. Uma porta que se abriu para abençoar milhares e milhares de vidas. Por falar em bênçãos, Pastor Lorival de Almeida, neste momento, para todo o Brasil, tem uma meditação, uma palavra de Deus para o seu coração. Nós temos o seguinte tema para a nossa reflexão na manhã de hoje: falsos profetas e verdadeiros profetas. Vamos ouvir Deus falar.
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2: E nós vamos hoje para a nossa reflexão do dia: falsos profetas e verdadeiros profetas. Jeremias 23, 28. Aliás, a gente já pode deixar para vocês, ouvintes, para vossa apreciação, a leitura entre Jeremias, capítulo 23, versículo 21. Vai lendo até o 32, tá bom? Nós queremos falar aqui um pouquinho sobre a questão do profeta. O versículo 28 deixa enfatizado de uma forma muito simples: o profeta que tem um sonho, conte o sonho. O que tem a minha palavra, fale a minha palavra com fidelidade. Observe você, não tem dificuldade nenhuma para entender esse versículo. Jeremias ficou profundamente angustiado com o ministério dos falsos profetas que se opunham a ele. Não eram poucos, não, eram muitos. Não só Jeremias, né? Todos os profetas tiveram opositores que só podiam ser falsos, né? Alguns chegavam a, vou usar o termo, desdizer o que o profeta de Deus dizia de forma escancarada e escandalosa. E Jeremias ficou realmente triste, né? Porque ele tinha um ministério e sabia disso. Ele chegou a dizer: meu coração está partido dentro de mim. E chegou a dizer mais ainda: todos os meus ossos tremem. Versículo 9. E a gente, infelizmente, né, deve dizer que essa situação do verdadeiro e do falso, ela nunca terminou. Eu até acredito que nunca terminará, a não ser quando, enfim, chegar o tempo mesmo depois do juízo final, enfim, alguma coisa assim. Porque todos os dias a gente ouve uma coisa estranha, às vezes a própria palavra de Deus. Então, o que a gente pode dizer é que a situação atual não é diferente. Aliás, é parecida, mas com uma diferença pelo menos, não é? Existem muitos falsos profetas. Jesus chegou a alertar sobre isso. Mas não há ninguém parecido com Jeremias, essa é a diferença. Eu acredito que muitas pessoas possuem discernimento espiritual, profético, em relação ao significado e aplicação dos textos bíblicos. Mas não há ninguém que tenha a inspiração ou a autoridade dos profetas bíblicos, como Elias, Jeremias, Ezequiel, né? Isaías. Em vez disso, somos abençoados por ter a palavra escrita por Deus. Por isso que a palavra de Deus é de profunda relevância, vem em primeiro lugar, eu diria assim, na questão do embasamento da nossa vida, da nossa fé em Deus. Assim, o contraste hoje é entre os verdadeiros mestres que se submetem às Escrituras e os falsos mestres, que rejeitam aqueles que manipulam, aqueles que torcem a palavra de Deus. Jeremias destaca 5 características dos falsos mestres, que eu quero passar para vocês. Primeiro, eles abusavam do seu poder. Então, são marcados pelo mais, ou seja, mais pelo excesso de autoridade que pela mansidão de Cristo. Versículo 10, Jeremias fala que o seu poder é ilegítimo. Segundo, eles vivem uma mentira, têm uma vida dupla, desempenham um papel na vida pessoal e outro na vida pública. Versículo 13 e 14. Eles encorajam os que praticam o mal em vez de chamá-los ao arrependimento. Do versículo 14 ao 22. Existem as pessoas de esperanças, porém, são falsas esperanças, dizendo que nenhum mal lhe sucederá. Versículo 16 e 17. Falam de visões inventadas por eles mesmos e que não vêm da boca do Senhor. Versículo 16. Bom, eu diria que o nosso contexto na questão profética de hoje é um pouco diferente. Então, somente a palavra de Deus para nós é eficaz. É como um martelo que esmiuça a rocha, né, dos corações obstinados. Como o fogo, ela queima e purifica. Ela não é como a palha, mas nutritiva como o trigo. Não deveríamos, então, ter dificuldade em colocar a palavra de Deus acima dos nossos sonhos humanos. Nem de escolher a revelação em vez da especulação.

pessoas que realmente exponham e apliquem fielmente a palavra de Deus e também que pratiquem aquilo que pregam. Daí a importância de nós nos aprofundarmos cada vez mais no conhecimento. Eu acredito que muitas pessoas hoje, muitos pastores, erram por não terem o conhecimento das Escrituras. Quando se dá a oportunidade de conhecer, às vezes acabam criticando por não terem interesse. Afinal de contas, para muitas pessoas, manter a ignorância, acima de tudo, é um bom negócio. Então, prezados ouvintes, palavra de Deus são os cinco solas, né? É só Deus, só a palavra de Deus. E aí vai. Então, olha, que a palavra de Deus seja o leme da sua vida, que seja o norte da sua vida. O que está na palavra de Deus, está na palavra de Deus. O que não está, tem que ser observado, tem que ser detectado e tem que ser vencido, em nome de Jesus Cristo.

0: E nós estamos em campanha, esta campanha de quatro domingos, a fé que derruba muralhas, em Hebreus capítulo 11, versículo 30. A fé que derruba muralhas. Estaremos então, já agora no próximo dia 21, com esta grande festividade, a fé que derruba muralhas. Eu tenho certeza que quando nós colocarmos a nossa fé em prática, o Senhor vai trabalhar naquilo que precisamos. A fé que derruba muralhas. Você está precisando de que muralhas sejam derrubadas na sua vida sentimental, na sua vida familiar, sua vida econômica, financeira? Você quer ouvir a voz de Deus? Quer também se encher da palavra de Deus, se alimentar? Vem estar conosco aqui na sede mundial das Igrejas Deus e Amor, que está localizada na Rua Prefeito Passos, número 10, bem no centro de São Paulo, bem pertinho do Parque Dom Pedro II. Se preparem, a fé, ela vai derrubar muralhas.
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2: 8h22, já estamos de volta. Eu sou o presbítero Rafael Gonçalves e esta é a Rádio Deus e Amor. Muito obrigado pela sua audiência, você que esteve conosco em cadeia internacional, a Voz da Libertação, muito obrigado. A partir deste momento, você volta a ouvir a programação local, aí da sua cidade, da sua região, e ficamos com São Paulo, capital. Muito obrigado pela sua audiência, um ótimo sábado, um excelente fim de semana, às 10 da manhã, estaremos de volta com todos vocês.
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Graças a Deus e glória a Deus, queridos ouvintes desta programação. Pastor Guilherme Ribeiro, de volta com você. E olha, já estamos aqui para ouvir a confirmação dos nossos pastores, do povo de Deus de várias regiões, já confirmando a sua presença para este grande dia 21 de julho. Deus responde com fogo esta concentração revelada no coração de Deus, da qual o Senhor estará usando a tua serva, nossa querida irmã evangelista Maria Lorena. Vamos que vamos, a confirmação com os nossos pastores.

0: paz do Senhor Jesus, pastor Guilherme. A paz do Senhor Jesus, amados ouvintes do programa Voz da Libertação. Eu vos saúdo com a doce paz do Senhor Jesus. Eu sou irmão em Cristo, presbítero Alexandre Marcos, atual dirigente da sede regional de Independência. Nessa oportunidade, venho confirmar a minha presença juntamente com toda a região de Independência nesse dia 21, onde a serva do Senhor, nossa irmã Maria Lorena, vai estar ministrando a palavra de Deus e orando em favor de todos. Deixo aqui a confirmação da minha pessoa juntamente com toda a região e deixo aqui também o convite para todos vocês que nos ouvem estar presente nesta data, onde eu tenho certeza que Deus tem bênçãos e vitórias para todos. Não percam, participem.
1: A paz do Senhor Jesus Cristo, pastor Guilherme Ribeiro, aqui quem vos cumprimenta é o Tiago Anderson Chá, da sede do Industrial Contagem. Pastor, eu quero aqui confirmar a presença de todo o campo. Estaremos aí com vocês, apoiando a nossa estadual no Cabana. Vai ser dia 21 de junho, a partir das 7 horas da manhã, com um tema maravilhoso, Deus Responde com Fogo. Na ministração estará presente a nossa irmã missionária, Maria Lorena. É a Avenida Amazônia, no número 8410, bairro Cabana.
2: A paz do Senhor Jesus, pastor Guilherme, a paz do Senhor Jesus a todos os colegas, pastores, dirigentes, paz do Senhor Jesus a todos os ouvintes do programa Voz da Libertação. Quem vos saúda é o vosso irmão em Cristo, Tiago Ferreira, atual dirigente do campo do Avaí. Estou passando aqui para confirmar minha presença com todos os irmãos da região do Avaí, no dia 21 desse mês, na grande concentração de bênçãos e milagres, qual estará conosco a nossa irmã evangelista Maria Lorena, pregando e orando por todos nós. Você não pode perder, será uma grande concentração de explosão de milagres. Que Deus abençoe a todos, em nome de Jesus, a paz do Senhor Jesus.
3: Paz do Senhor, pastor Guilherme, a todos os pastores, ouvintes, quem vos salve, teve bem Cristo, pastor Manuel, da sede central do Alipo de Melo. Como está na expectativa, pastor Guilherme? Quero convidar a todos para este grande dia desta concentração, dia 21/6, com a nossa irmã evangelista Maria Lorena. Vai ser uma explosão de milagre. Venha todos ouvintes receber a tua bênção, o teu milagre.
4: A paz do Senhor Jesus Cristo, pastor Guilherme. A paz do Senhor Jesus, ouvintes da Voz da Libertação. Aqui quem fala é o presbítero Joel Bastos. Nesse dia nós estaremos aí na região do Milionário, né? Aí na sede estadual do Cabana, juntos, nessa grande concentração de milagres com a nossa irmã Maria Lorena. Vai ser uma manhã de cura, milagres, na presença do nosso Senhor Jesus Cristo. Amém? Deus abençoe a todos. Ficam todos na paz do Senhor Jesus Cristo.
5: O povo de Deus já confirmando presença e só está faltando você. 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

ponto de informação no programa Voz da Libertação. Atenção, atenção, povo de Deus, porque está chegando o dia 21 de julho. É grande concentração, Deus responde com fogo, com a nossa querida irmã evangelista Maria Lorena. E nós vamos agora aos postos volantes. É o povo de Deus já preparando a sua fé para este grande dia 21 de julho. Vamos que vamos abrir espaço dentro desta programação para contemplar a confirmação do povo de Deus, as informações, a expectativa, caravana saindo de todas as direções. E você acompanha tudo agora.

0: Muito obrigado, pastor Guilherme Ribeiro. Já vamos pegar a expectativa do povo, a fé do povo para o dia 21, contagem regressiva. Evangelista Maria Lorena, domingo às 7 horas e às 9 horas, naquela grande concentração bombástica nas redes sociais e também já está impactando a opinião pública. Deus responde com fogo. O nome da senhora?
1: Marília.
0: Está chegando de qual bairro, minha irmã?
1: Eu sou do Jardim Riacho, contagem.
0: Para aumentar a fé do povo, vai estar dia 21, conte a bênção.
1: Com certeza. Aqui, pastor, eu fiquei 12 anos pelejando para vender uma casa. Eu não conseguia vender de jeito nenhum. Aí eu resolvi fazer essa campanha de 7 quarta-feira e eu trazia foto e pedia você ou então o pastor Marques para orar e profetizar. Aí o que acontece? No quinto elo, eu consegui fazer uma permuta. Consegui uma outra casa no Jardim Riacho e fiz a troca da casa. E hoje eu trouxe a chave para ser ungida na nova casa.
0: Meu Deus do céu, pastor Guilherme Ribeiro, amados e diletos ouvintes, esta senhora entrou na campanha, pegou o voto, pegou o propósito, já está aqui com a nova casa do imóvel, ó, escuta aí, ouvinte, ó. Já é a chave da nova casa.
1: Já é a chave da nova casa.
0: E a senhora trouxe hoje para consagrar a casa no altar de Deus.
1: Sim, com certeza, com certeza. E estou muito feliz porque falou que 12 anos tentando vender a outra e eu não conseguia.
0: A senhora entrou na campanha e conseguiu.
1: Sim, no quinto elo eu já recebi o meu milagre.
0: No quinto elo da campanha.
1: Sim, sim.
0: Fala para todo o estado de Minas Gerais ouvir. Se o povo comparecer aqui na IPDA, sede Mãe do Cabana, entrar na campanha com muita fé e pegar o voto, funciona?
1: Com certeza, funciona. O nosso Deus, ele é Deus do impossível. Aquilo que não é possível ao homem, é possível a Deus. E foi mais uma vez a prova que eu tive disso.
0: E a senhora é dizimista fiel?
1: Sim, eu sou dizimista fiel na casa do Senhor.
0: Vale a pena?
1: Com certeza, com certeza.
0: Dia 21, Deus vai usar a evangelista Maria Lorena, Deus vai usar ela?
1: Sim, vai usar sim. Todos que estiver em casa, vem. Porque vai ser maravilhoso.
0: Se não vir, vai perder.
1: Vai perder, com certeza.
0: Dá um glória a Deus bem alto aí.
1: Glória a Deus.
0: Vale a pena estar aqui hoje.
1: Vale a pena, vale a pena.
0: Seu nome e seu bairro?
1: É, meu nome é Marília, eu moro no Jardim Riacho das Pedras.
0: Deus abençoe, honras e glórias ao nosso Jesus, por mais uma senhora abençoadíssima por Deus, ao participar das grandes concentrações de fé, aqui na IPDA, sede mãe, sede estadual do Cabana, e já colhendo a grande expectativa do povo para o dia 21, a grande concentração, explosão de milagres, Deus responde com fogo. O nome da senhora?
2: Maria Querinho.
0: Conte a bênção.
2: Eu quero contar a bênção, pastor, que eu cheguei aqui com muita dor na minha perna. Tem 4 dias que eu estava com dor no pêmo, né, da perna, no osso mesmo, doendo demais.
0: Perna direita ou esquerda?
2: Esquerda.
0: Há quanto tempo essa dor?
2: Tem 4 dias, desde domingo.
0: Qual foi a atitude de fé da senhora?
2: Desde a hora que eu cheguei, na hora da oração, né, da hora de... Né?
0: Pastor Guilherme Ribeiro orando.
2: É, eu recebi a bênção. Me parou de doer.
0: Glória. Meu Deus do céu, pastor Guilherme Ribeiro, amados e diletos ouvintes, uma explosão de milagres. Esta senhora chegou com uma dor na perna, no osso. Muita dor?
2: Muita dor.
0: Uma dor insuportável. Ela está reportando aqui que na hora que o pastor Guilherme Ribeiro levantou as mãos para os céus e orou, ela recebeu uma cura instantânea e foi completamente curada por Jesus. Sumiu?
2: Em nome de Jesus, sumiu.
0: Não tem mais nada?
2: Não.
0: Sumiu tudo? Então bate a perna aí, vamos fazer um teste. Bate a perna aí. Antes a senhora batia a perna e doía.
2: Não dá pra poder bater a perna, não.
0: E agora?
2: Agora também, graças
0: a Deus. Sumiu.
2: Glória a Deus.
0: Quem cura?
2: Jesus.
0: Quem revelou a campanha?
2: Jesus.
0: Quem manda na igreja?
2: Jesus.
0: E dia 21, Deus vai usar a evangelista Maria Lorena? Vai ou não vai?
2: Com certeza.
0: A senhora tá dentro da bênção ou fora da bênção?
2: Tô dentro da bênção, em nome de Jesus.
0: Pensei que a senhora tava fora.
2: Tá dentro. Dentro, em nome de Jesus.
0: Seu nome?
2: Maria, posso contar a bênção?
0: Conte a bênção.
2: Eu quero contar outra bênção, né? Que eu tenho um neto que tem 20 anos e ele estava trabalhando com meu filho na loja. Meu filho tem uma loja, desde os 15 anos ele trabalhava lá cuidando da loja. Mas quando ele fez 18 anos, ele não quis trabalhar mais. Ele queria trabalhar só entrega, fazendo entrega, né, tio? Mas aí, gente, eu e o pai dele estamos falando para ele arrumar o serviço puxado.
0: Qual foi a atitude de fé da senhora?
2: Arrumar o serviço puxado, eu não queria de jeito nenhum. Mas depois que eu estou fazendo a cabeça, campanha e coloquei o nome dele no voto aqui. Deus preparou o serviço para ele do jeito que ele gosta. Ele trabalha aqui, trabalha em São Paulo, viajando, e ele está muito feliz.
0: Deus preparou um emprego para ele do jeito que ele gosta. Depois que a senhora exercitou a fé, entrou na campanha e pegou o voto. É isso mesmo?
2: Isso mesmo.
0: E a senhora é dizimista fiel também?
2: Sou, em nome de Jesus.
0: E quando a evangelista Maria Lorena levantar as mãos para os céus, Deus vai operar?
2: Deus opera, com certeza.
0: Vai ou não vai?
2: Sim, já vim na vigília com ela aqui.
0: Já vi... Deus operou?
2: Grandemente.
0: Seu nome?
2: Maria Querina, moro no sul.
0: Mora onde?
2: No sul.
0: Deus abençoe. Mais uma senhora ansiosa para falar no microfone do programa A Voz da Libertação. Seu nome?
3: Luciano.
0: Conhece a evangelista Maria Lorena?
3: Conheço.
0: Deus vai usar ela aqui domingo?
3: Poderosamente.
0: Vai ou não vai?
3: Vai.
0: A senhora congrega em qual ministério evangélico?
3: Eu sou visitante.
0: Visitante?
3: É.
0: A senhora é católica?
3: Não, sou afastada.
0: Afastada? Olha, vamos voltar hoje? Vamos? Vamos ou não vamos?
3: É muito sério, né, as coisas de Deus.
0: Não é por força nem por violência.
3: Vou continuar frequentando, que as coisas de Deus são muito sérias.
0: Continua congregando, seja bem-vinda.
3: Agradeço.
0: Qual que é a bênção que a senhora está ansiosa para contar, já para o acréscimo da fé do povo que vai estar domingo, dia 21? Conte a bênção.
3: É, eu vim de Uber, não consegui vir de ônibus. Está sentindo muito mal, mal-estar terrível e a dor de cabeça muito, muito forte. Tá trabalhando até de eu andar. Então, assim, aí dentro do Uber, ele estava, o motorista conversando comigo, eu em voz baixa, eu falei que, olha, me perdoa, que eu não estou conseguindo conversar, estou sentindo muita dor. Ele, ao invés de ir no médico, vai na igreja, porque assim, se eu posso ir no médico, por que eu vou na enfermeira? Eu vou ir para a igreja, não vou procurar médico. E no momento da oração, né, o pastor...
0: Pastor Guilherme Ribeiro.
3: É, ele falava sobre a dor de cabeça, quando ele falou, assim, sabe, eu senti algo muito diferente no meu corpo.
0: Meu Deus.
3: E assim...
0: Sumiu?
3: Sumiu.
0: Pastor Guilherme Ribeiro, ela está reportando aqui, ó, outra cura instantânea da parte de Deus aqui, ó. E o milagre dela já virou notícia. Ela está reportando que ela chegou com uma dor de cabeça, veio de Uber, dentro do Uber ela sentia muita dor de cabeça. Não conseguiu ouvir nem a voz do motorista, mediante tanta dor de cabeça que ela tinha, devido à dor de cabeça. Mas ela está reportando que no período da oração explosão de milagres, ela está reportando que sumiu, não tem mais nada.
3: Sumiu, não tem mais, mal-estar, dor de cabeça, assim.
0: Sumiu tudo?
3: Sumiu.
0: No corpo inteiro?
3: No corpo, outra pessoa.
0: O Senhor Jesus fez um check-up no corpo da senhora.
3: Amém, eu vim no lugar certo, né?
0: Vem no lugar certo, pronto o socorro de nosso Senhor e Salvador Jesus Cristo. A senhora entrou doente, está saindo curada.
3: Graças a Deus.
0: Essa campanha de Deus?
3: Com certeza.
0: E Deus vai usar a evangelista Maria Lorena, domingo dia 21, vai.
3: Poderosamente.
0: A senhora está dentro da bênção ou fora?
3: Por dentro.
0: Pensei que a senhora estava fora.
3: De jeito nenhum.
0: De jeito?
3: Eu achei um caminho da bênção.
0: Por glória.
3: Amém.
0: Seu nome e seu bairro?
3: Lucilene Buritis.
0: Deus abençoe. Honras e glórias ao nosso Jesus, por mais uma senhora abençoada e curada por Jesus, no prosseguimento das grandes concentrações de fé, aqui na IPDA Sede Mãe, com o pastor Guilherme Ribeiro e toda a equipe da fé. Nome da senhora?
3: Maria Elza de Jesus.
0: A senhora está ansiosa para falar no microfone do programa, hein?
3: Tô, irmão.
0: Tá ou não tá?
3: Tô.
0: Muito abençoe.
3: É, a bênção é essa. O meu neto, ele trabalha numa firma e outra firma, não conseguia entrar no serviço. Trabalhava igual burro. Eu falei, seu meu filho, eu vou entrar nessa campanha, de terminar essa campanha, eu vou dar um propósito para você, que você vai arrumar um trabalho de vendedor. De vendedor.
0: A atitude de fé da senhora foi entrar na campanha e pegar o voto.
3: É, peguei o voto, fiz o propósito, é pela minha fé. Aí ele falou, senhor, eu vou conseguir. Agora eu não estou trabalhando igual burro, não. Eu estava na caixa, descarregava o caminhão, agora eu fico só vendendo, apenas freguês, só vendendo. E Deus está prosperando. E eu estou muito feliz. Continua lá, estou muito feliz.
0: Valeu a pena?
3: Valeu a pena.
0: Essa campanha de Deus?
3: De Deus.
0: Se o povo do estado de Minas Gerais vir aqui na IPDA Sede Mãe, pegar o propósito, pegar o voto, funciona?
3: Funciona.
0: Quem opera?
3: É Deus.
0: Quem revelou a campanha?
3: Jesus.
0: Quem manda na igreja?
3: Jesus.
0: E quem vai usar a evangelista Maria Lorena domingo, dia 21?
3: Vou não usar ela, eu estarei aqui, não, Jesus.
0: Quem vai usar ela?
3: Deus.
0: Deus. Seu nome e seu bairro?
3: Maria, Barta Quaril, no 55, setor 5.
0: A senhora está dentro ou fora desse grande conclave espiritual?
3: Eu estou dentro.
0: Isso?
3: Dentro.
0: Pensei que a senhora estava fora.
4: Não, não posso estar fora, não.
0: Quem está fora é o coisa ruim.
4: É, o coisa ruim.
0: Então, glória a Deus para Jesus aí.
4: Glória a Deus!
0: Seu nome e seu bairro mais uma vez.
4: Bata Varil.
0: Seu nome.
4: Maria Jesus.
0: Deus abençoe. Mais um varão ansioso para falar no microfone do programa A Voz da Libertação. Seu nome.
5: Meu nome é José Maria da Silva.
0: Conte a bênção para aumentar a fé do povo para estar domingo, dia 21.
5: A bênção é o seguinte, né, pastor Adalto? Aquele que não vier vai perder a bênção, né?
0: Aquele que não vier está fora da bênção.
5: Está fora da bênção. Então nós temos que esforçar para estar aqui, né? Esforçar. Poder esforçar para pegar o primeiro culto até o segundo culto e vão.
0: Às 7 às 9 horas da manhã.
5: É, às 7 às 9 horas da manhã. Mas poder vir às 7, vem às 9.
0: Região da Rua dos Guaicurus, presbítero Carlos, vai estar aqui em massa. É só vitória.
5: É só vitória. Os bruxos fizeram um desafio com ela. Eu vi ela falando pela internet. Os bruxos quebrou a cara. O chefão caiu para trás igual um toco de uma tora de lei. Os bruxos.
0: É Jesus que usa ela.
5: É Jesus que usa, muito usada ela.
0: Dia 21, o diabo e toda a sua gangue vai ter dois trabalhos. É um para levantar e um para cair por terra.
5: Oh, glória.
0: É ou não é?
5: É verdade, é verdade.
0: Dá um glória a Deus bem alto.
5: Glória a Deus.
0: Seu nome e seu pai.
5: Meu nome é José Maria da Silva, moro no bairro Montreal, Rua das Almenas.
0: Sua expectativa está grande?
5: Ih, muito grande. Grande demais da conta. Hein?
0: Deus abençoe.
5: Amém.
0: Graças a Deus. Então está aí, pastor Guilherme Ribeiro, queridos irmãos dos estúdios, presbítero José Adraci, na torre dos transmissores, nossos queridos irmãos também aqui do estúdio da IPDA Sede do Cabana, a expectativa total para o dia 21, domingo, a grande concentração, explosão de milagres com a evangelista internacional Maria Lorena, às 7 horas da manhã e às 9 horas, e caravana do estado de Minas Gerais. Não fique diferente, não fique de fora, não perca, venha comparecer e venha ser abençoado por Deus. Adelante, estúdio, é contigo agora.

É, você ouviu aí a expectativa do povo e eu tenho certeza que você não vai ficar de fora, não. É já neste dia 21, às 7 e às 9 da manhã, Avenida Amazonas, 8410. Você e a sua família são os nossos convidados especiais. Vem pra cá, Belo Horizonte. Vem pra cá, Minas Gerais. Vem pra cá, Brasil.

0: agora são 8h41 e tem nossa capital mineira. Estamos aí aproximando a cada minuto que se passa. É a contagem regressiva para a grande concentração de fé e milagres. Eita, que maravilha, hein? Meu Deus do céu, vai ser algo extraordinário que Deus irá fazer em nosso meio, amados. Pastor Guilherme, com todo amor, com todo carinho, já programando tudo para que essa festa seja bem sucedida. Pô, vamos ter acomodação, segurança lá no estacionamento. Oh, meu Deus do céu. É uma concentração bem programada. E o pastor Guilherme está trabalhando para isso, para que tudo fique bem no seu devido lugar. E aí, Deus vai operar, porque Deus é Deus de organização, amado. Deus é organizado. E o pastor Guilherme estaria organizando tudo para que as repartições sejam bem, cada um no seu devido local. E Deus vai trabalhar poderosamente para todo o povão. E você, meu irmão, vai na fé, vai na confiança, na certeza que a operação de Deus vai ser muito grande. Louvado seja Deus. Olha, mas vai começar cedo, hein? Primeira concentração às 7h. Evangelista Maria Lorena em dois grandes horários. Na parte da manhã, de 7 às 9 e de 9 até lá para as 11, 11h30, meio-dia, o máximo. Louvado seja Deus, porque o Santo Deus vai trabalhar, irmãos. É Deus nos dando a oportunidade de ser contemplado pelas tuas mãos prodigiosas. Evangelista Maria Lorena, deixando Rio Grande do Sul para estar em nossa capital mineira. Meu Deus do céu, e você que está aí sintonizado conosco, olha, não perca a oportunidade, porque quando ela ora a Deus, oh maravilha, sinais, maravilhas acontecem.
1: Já que vem seu locomário, saia das pernas da coluna dele, saia do corpo dele, saia. Anda em nome de Jesus agora. Saia andando no nome de Jesus. Levanta e anda no nome de Jesus. Levanta e anda no nome de Jesus. Pode dar glória. Pode dar glória. Pode dar glória. Pode gritar que queima. Toda força maligna. Saia da família dela.
2: Seu nome, meu irmão.
1: Grita que queima.
2: Como é que é o seu nome?
1: Pode gritar que queima.
2: Irmã Maria Lorena, o Donizete, cadê a muleta que ele acaba de levantar aqui agora? Deus está operando milagres aqui. Quanto tempo dependia da muleta, irmão Donizete?
3: Era para com menos de um ano, meu irmão.
2: Um ano, irmã Maria Lorena, dependendo da muleta. Mas olha a muleta na mão da irmã Maria Lorena ali agora. E ele andando sem a muleta. Vamos lá, irmão Donizete. Olha aí o que Deus faz na igreja, Deus de amor. Cadê a glória a Deus?
1: Quem criei milagre, dá um gelote. Grita, Satanás, sai agora, sai do meu caminho, sai da minha casa, sai a enfermidade, sai a espírito da miséria, sai em nome de Jesus. Cadê o irmão Donizete? Vai voltar com a moletinha assim, ó. Dá glória. Que crê, dá glória.
3: Eu quero que a irmã ore. Essa perna tem um encurtamento. A perna direita é mais curta do que a...
1: Sim.
3: Mas eu, para Deus, não tem idade, né?
1: Não tem idade, não tem osso que emagreça. Quem crê que ele vai crescer no nome de Jesus. Começa da glória. Pai, o que é para ti, meu Deus? Senhor, toca nesse osso. Pai, nós queremos ver mais um milagre. Senhor, eu creio no agir. Pai, ordena o crescimento desse osso. Senhor, eu creio no teu milagre. Em nome de Jesus. A perna está toda adormecida. Receba teu milagre. Estica a perna agora. Dá glória, igreja. Anda em nome de Jesus. Dá glória, igreja. Pode dar glória, igreja. Quem criei milagre, dá um milagre. E agora, meu filho?
3: Já comecei a ver a diferença.
1: Já sentiu o milagre?
3: Já.
1: Já. Quem foi que tocou nesse osso?
3: O poder de Deus.
1: O Senhor Jesus. Irmãos, hoje apenas esta manhã é só um ensaio. Nós vamos ver milagre. Se fim de semana, Deus vai sacudir esse estado. Câncer ele cura. E é qualquer câncer. Se crê que o câncer já vai embora. E era do lado do cérebro, tamanho de um limãozinho no crescimento. Quem crê no milagre, dá um glória. Dá um glória. A senhora não tinha nem equilíbrio no corpo. A senhora tinha uma fraqueza.
4: Tinha fraqueza.
1: Muito grande.
4: Oh, Jesus.
1: A senhora sentia tontura.
4: Tontura.
1: Tudo isso. E a senhora crê que Deus já fez algo por ti?
4: Já.
1: Levanta essas duas mãos para cima. Dança a tua linha. Levanta essas duas mãos direito ao corpo. Dá uma glória. Fecha disso um minuto de oração. Começa a dar glória, glória, glória. Senhor meu Deus e meu Pai, Pai, toca no cérebro agora. Arranca esse tumor. Pai, que tu fizer por ela para a tua glória. Senhor, exalta teu nome agora. Confirma teu grande milagre. Toda tontura, toda enfermidade. Sai em nome de Jesus. Pronto. Está limpo. Pronto, solta o corpo, meu. Solta. Dá um glória. Dá o primeiro passo. Não precisa ficar com medo. Dá o segundo passo. Dá um glória, ela está insegura. Dá o terceiro passo. Vai andando em nome de Jesus. Não tenha medo. Olha aqui para mim, olha para mim. Dá um glória. A senhora não podia fazer isso.
4: Não, não podia fazer.
1: Aí caía.
4: Caía no chão.
1: Caía.
4: Caía.
1: E agora?
4: Agora não cai mais.
1: Sai correndo em nome de Jesus. Levanta a mão e dá um glória. Grita, meu Deus. Repreenda toda enfermidade. Sai. Deus. Sabe, essa oração 72 pessoas curada de várias enfermidades. Levanta a mão e dá uma glória. Pode voltar no médico, pode fazer o exame,

0: Agora são 8 horas e 57 em nossa capital mineira. É tremendo o que Deus tem feito pelas orações da serva de Deus junto com o povão, evangelista Maria Lorena. Nesta manhã de domingo, sinto os céus aí se abrir para todo o povão em nome de nosso Senhor. Olha, ouvintes, agora já são 8 horas e 58 praticamente. Estamos aí em contagem regressiva, agora é de horas. Eita, já não falta mais 24 horas, não. Agora já falta, meu Deus do céu, amanhã, olha, só falta 23 horas para esse grande evento começar. Meu Deus do céu. E para você que está aí, ó, sintonizados conosco, meu Deus, 23, não, só falta 22 horas. Ô, maravilha. Meu Deus do céu. Já estou sentindo, amados, na expectativa de fé, que o céu vai se abrir em favor de todo o povão, de pessoas que vão chegar ali de muletas, cadeira de rodas, pessoas que vão chegar ali enfermas, oprimidas, todos vão ser abençoados por Deus. Você conhece o teu parente que está aí nessas condições? Não deixe de levar, leve na fé, leve na confiança, que Deus vai abençoar esse teu parente. Já pensou? Essa sua criança que está aí na cadeira de roda, o seu papai e a mamãe, sair dali andando, hein? Que glória, que alegria será para toda a família. Então, não deixe em casa, leve na fé, leve na confiança, que é Deus é quem vai te abençoar. As orações da serva do Senhor junto com toda a igreja. E Deus nosso Pai é quem vai abençoar. Então vai da fé. Nós vamos agora em identificação, porque vem aí agora o programa com as irmãs, direto ali da Avenida Amazonas, 8410. Que Deus te abençoe pela companhia. Não saia daí, a Voz da Libertação é 24 horas aqui no rádio. Que a luz de Deus te resplandeça e te abençoe nesse santo dia.
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0: A paz do Senhor, ouvintes, aqui quem vos fala, sua irmã em Cristo, irmã Raquel Elioenai. Estamos começando mais um sábado.
1: Eita, glória!
0: É o programa Mulheres de Fé Informativo. Está comigo aqui a nossa irmã Ivanilda, paz do Senhor, irmã Ivanilda.
1: Amém, Raquel Elioenai. Deus abençoe a paz do Senhor Jesus para você e para todos os ouvintes que estão nos ouvindo neste momento.
0: Amém. Irmã Ivanilda, vamos iniciar com a oração.
1: Amém.
0: Você que está aí nos ouvindo agora na sua casa ou no seu veículo, aonde isso, você está nos ouvindo, curva a sua cabeça, esse momento de oração, coloque o seu pensamento no Senhor e nós vamos orar para que o Senhor conduza esse programa e que você venha a ser alcançado pela palavra de Deus. Temos muitas coisas hoje,
1: muita,
0: né?
1: Muita coisa. O programa hoje está sortido de
0: bênção. Isso! Né? Fica conosco até o final. Vamos orar?
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0: Senhor meu Deus, nós nos reunimos agora, Pai, em um só propósito, em uma só fé, Senhor, para te pedir a tua presença, a tua unção, o mover do teu Espírito Santo aqui conosco. Pai, colocamos a nossa vida em tuas mãos, faça de mim uma ferramenta, da nossa irmã Ivanilda também, sim, alcançando estas vidas, ó Pai, e que elas sejam tocadas pelo poder da tua palavra. Não seja nós, mas o teu nome glorificado nesta manhã, para a tua glória. Assim nós te pedimos, em nome de Jesus Cristo. Amém.

0: Aleluia! A presença do Senhor está conosco. Que louvor maravilhoso, né, minha família?
1: Glória a Deus, lindo demais. Olha a mensagem de Deus para os nossos corações.
0: Com certeza.
1: Meu Deus,
0: alimentando a alma,
1: Espírito. Alimentando, verdade.
0: Fortalecendo.
1: Sim.
0: Vamos para os informativos das mulheres de fé agora?
1: Vamos. Ah, sim, vamos lá.
0: Ouvintes, nós temos amanhã, domingo, pela manhã, uma confraternização aqui muito poderosa.
1: Glória a Deus.
0: Está sendo anunciado aí sempre, né?
1: Sim,
0: isso.
1: Verdade.
0: Deus responde com fogo.
1: Eita, glória.
0: E você sabe quem vai estar aqui, irmã Ivanilda?
1: Ah, com certeza, nossa querida evangelista Maria Lorena.
0: Glória a Deus. E serão dois períodos, é isso?
1: Sim,
0: às
1: dois
0: sete
1: períodos.
0: Da manhã.
1: Isso.
0: E também às nove horas da manhã.
1: Isso,
0: glória.
1: Da manhã.
0: Então você não tem desculpa para não estar aqui, né?
1: Não. Tem.
0: Isso. É. Prepara aí. Anota o endereço, Avenida Amazonas, 8410, Bairro Cabana, aqui em Belo Horizonte.
1: Isso, nós temos também um estacionamento muito amplo, né?
0: Sim, chega cedo.
1: Chegar cedo pra
0: quem chega
1: seu lugar.
0: Cedo, senta na frente.
1: Porque, isso, verdade. Verdade.
0: Né? Então, nós vamos seguir aqui também avisando as irmãs, as mulheres de fé, pra não se esquecer dos trabalhos que estão sendo feitos, né?
1: Verdade.
0: Que temos o Conectados.
1: Isso.
0: Que é todo último sábado.
1: Isso. Tá sendo bênção, né, irmã?
0: Meu Deus do céu. Vamos falar do Conectados, gente.
1: É, vamos lá.
0: É um trabalho maravilhoso a qual o Senhor está usando mulheres, né? Pra gente aprender da palavra,
1: sim,
0: momento
1: verdade.
0: De louvor, tem dinâmica.
1: Tem. Não é, meu Deus?
0: É muito reflexão. A irmã Ivanilda, que Deus está usando ela na ministração do louvor.
1: Oh, aqui, Senhor.
0: Né, irmã Ivanilda?
1: O Senhor tem operado, assim, tremendamente, né, nos louvores. Deus tem revelado, tem abençoado em tudo, né? Vem as revelações de Deus.
0: Verdade.
1: E é bênção demais.
0: Isso. E o tema desse Conectado, só para vocês verem que já está tudo preparado, hein?
1: Sim.
0: O valor da mulher cristã.
1: Eita, glória.
0: A nossa irmã que vai estar ministrando é a nossa irmã Luciana. Um alô para a nossa irmã Luciana. E o Senhor vai estar usando ela poderosamente. E também, sem esquecermos a nossa vigília,
1: sim,
0: que é a primeira sexta-feira do mês.
1: Verdade.
0: Você sabe quem vai estar conosco?
1: Meu Deus, é...
0: A cidade de João Molevade.
1: Isso, verdade. João Molevade com a força toda, né?
0: É, sexta-feira do mês passado, teve aqui Santa Luzia.
1: Foi Santa Luzia, foi uma benção.
0: Nossa,
1: meu Deus.
0: Meu Deus do céu, foi tremendo, poderoso. E não vai ser diferente
1: não,
0: nessa
1: não
0: próxima
1: ser.
0: Vigília, porque a campanha não cessa.
1: Não cessa.
0: Nós vamos para o sétimo elo dessa campanha.
1: Maravilha.
0: 12 meses de vitória. E eu vou te falar. Estou participando de todas e o Senhor está fazendo coisas assim, estrondosas e maravilhosas.
1: Gente, é um renovo, né, irmã? Que,
0: com certeza.
1: Que desce do trono, que a gente sai impactada
0: meu
1: pelo
0: Deus.
1: Poder de Deus.
0: Passa rapidinho, a vigília assim, está passando muito rápido.
1: Não
0: percebemos. E você que não está vindo, está perdendo a bênção.
1: É verdade.
0: Ah, e nós não podemos esquecer de falar de algo muito importante, que é o nosso sétimo encontro Mulheres de Fé 2026, irmã Ivanilda.
1: Maravilha, já vai pegando aí, irmãs.
0: Anota.
1: Anota aí na sua agendinha aí, ó, vai ser no dia 26 de setembro, né?
0: Isso.
1: Às 14 horas, vai Nossa. Ser tremendo, né, irmã Raquel?
0: Sim, já temos caravanas de fora confirmadas.
1: Temos sim, as caravanas já estão aí, já formadas, creio, sim. Né? É, já formadas para estar conosco, as irmãs na expectativa total.
0: Com certeza.
1: Todas juntas, aguardando este momento.
0: E será uma bênção. E também nós vamos ter... Para os homens.
1: Ah, sim. Aquelas irmãs que às vezes não vêm, né, para deixar,
0: verdade.
1: Não pode deixar o esposo em casa sozinho.
0: Sim.
1: Então já está aí essa oportunidade. Vem com seu esposo, porque teremos também
0: encontro
1: com
0: mulher,
1: com homens de fé junto assim, né, porque vai ser no Salão 2.
0: Isso.
1: Né?
0: No mesmo horário.
1: É no mesmo horário.
0: Isso. E a sequência está sendo algo preparado
1: isso.
0: Com muito carinho.
1: Verdade.
0: E claro que... Estamos no propósito de oração ininterrupta.
1: Sim.
0: Tá? Nós estamos em campanha no grupo do WhatsApp com as mulheres de fé. Até esse dia, e eu creio no mover do Senhor. Então você não pode perder essa oportunidade de participar destes eventos que estão acontecendo através da...
1: As mulheres
0: de fé. Isso aí.
1: Glória a Deus.
0: Irmãs, mande seu alô. aqui para nós, pelo WhatsApp. Manda a paz, nós falaremos aí de vocês.
1: Estamos aqui no ar, aguardando aí a sua participação, Mulher em Fé, Coluna de Fogo, vamos que vamos.
0: Irmãos, nós teremos agora, após esse louvor, um momento da palavra de reflexão. Então, se você puder ir até onde está a sua Bíblia, pegá-la e abrir ela em Salmo 121, no primeiro versículo, para que nós venhamos meditar na palavra do Senhor.

0: Eleve os meus olhos para os montes, e de onde me virá o socorro?
1: Glória a Deus.
0: O meu socorro vem do Senhor, que fez o céu e a terra. Muitas das vezes, nós enfrentamos tantas situações que parecem ser maior do que a nossa própria força.
1: Verdade.
0: É nesse momento que nós precisamos lembrar que o nosso socorro não vem das circunstâncias, nem das pessoas, mas do Senhor.
1: Do Senhor.
0: Porque Deus continua cuidando de cada um de nós nos mínimos detalhes.
1: Sim,
0: Ele conhece as nossas lutas, nossas lágrimas, e também Ele sabe o que desejamos. Ele sabe, Ele sonda o nosso coração, e Ele sabe o que queremos, almejamos ter. Lutamos todos os dias através do nosso trabalho, através do nosso esforço. Então o Senhor conhece também dos nossos sonhos. E isso vem um resultado quando entregamos ao Senhor, e esse resultado é sobre a confiança que colocamos nele, quando encontramos nele força para continuar, para recomeçar e para ter paz e descansar no Senhor. Irmã Ivanilda, isso é uma reflexão para nós, porque quando o salmista Davi, ele olha ao seu redor e ele pergunta para si mesmo, de onde vai vir o meu socorro?
1: Isso é muito forte.
0: Não é forte,
1: muito,
0: né,
1: Ivanilda? Forte demais, meu Deus.
0: Ele se posiciona de uma forma, de uma conversa,
1: sim,
0: não com alguém,
1: sim,
0: mas com ele mesmo.
1: Com ele mesmo. Se abriu para ele mesmo.
0: Sim, tem momentos em que nós precisamos conversar com o nosso interior.
1: Sim. É aquela comunhão,
0: sim,
1: íntima, né?
0: Buscar ali o Espírito Santo, sim, de Deus, para que ele traga um equilíbrio dentro de nós.
1: Sim, verdade.
0: Para que o olhar não nos traga um desespero tão grande que a gente tome decisões precipitadas.
1: Com certeza.
0: Né? Confie em pessoas que nós não deveríamos confiar.
1: Isso.
0: Não é,
1: é o caso que acontece, né?
0: Com certeza.
1: Geralmente, pessoas, né, no mundo afora, passam uma situação, confia tanto, se entrega tanto,
0: sim,
1: e sofre decepção.
0: Isso. E a Bíblia nos fala que maldito é o homem que confia no homem.
1: Com certeza.
0: E coloca nele
1: a sua confiança.
0: Meu Deus, isso é... E a confiança nossa, claro que Deus usa de pessoas.
1: Isso,
0: com certeza.
1: Verdade, com certeza.
0: Mas isso tem que sair de dentro de você, um alinhamento com Deus.
1: Isso é verdade.
0: Né?
1: É verdade.
0: Você está ali alinhado, o seu corpo, a sua alma, o seu espírito.
1: Isso é verdade.
0: Está no equilíbrio, aí, na conexão muito
1: conexão
0: grande
1: forte
0: com Deus. E isso vai te trazer um
1: esclarecimento.
0: Isso, né? Um esclarecimento, uma rota, um destino, uma decisão certa.
1: Certa.
0: Né?
1: Certa. Guiado pelo Espírito de Deus.
0: Isso, guiado pelo Espírito Santo de Deus. Então, isso me chama muita atenção quando ele mesmo se responde, né?
1: Sim. É tão interessante que ele pergunta para ele mesmo se responde.
0: Sim.
1: Gente, meu Deus.
0: E isso é algo que a gente tem que ter. É, isso é algo que a gente alcança,
1: isso,
0: através de nos dedicar a conhecer o Senhor, e buscar nele,
1: isso,
0: os seus,
1: verdade,
0: propósitos, e também sermos direcionados pelo Espírito Santo,
1: glória
0: de Deus.
1: Deus. E é tão interessante, né, irmã Raquel, que ele teve aí uma afirmativa tão certa.
0: Sim, velho.
1: Ele é.
0: Foi
1: ele
0: algo
1: já
0: assim,
1: logo,
0: enfático.
1: Isso, enfático. No momento, ele disse, meu socorro vem do Senhor.
0: Isso.
1: Do céu e a terra.
0: Não é que nós não podemos, irmã Ivanilda, questionar.
1: Sim,
0: perguntar,
1: verdade,
0: a Deus não algo, e também se questionar dentro de si, não é o erro.
1: Sim.
0: O erro é nós nos entregarmos a esse sentimento
1: com certeza,
0: do fracasso, do desespero, do medo, da

0: frustração, isso reger seu corpo, seu espírito, sua alma.
1: Sim.
0: E você ficar vulnerável.
1: Vulnerável.
0: Porque o inimigo, ele procura pessoas vulneráveis.
1: Porque, na verdade, Raquel, nós que servimos e temos o Senhor, é para nós fazer a diferença entre os que servem a Deus e os que não servem. Os que não servem, já
0: vive o desespero.
1: Desespero, mas nós estamos para levar o amor, a palavra, a paz que o Senhor dá, que o mundo não dá.
0: Verdade, verdade. E só tem essa segurança, só tem essa certeza quem está firmado em Cristo.
1: Verdade.
0: Porque você não é apenas uma semente.
1: Sim, verdade.
0: Você foi lançado numa terra fértil.
1: Glória a Deus.
0: E o Senhor vem te regando todos os dias. Por isso, da palavra do Senhor todos os dias. Por isso, do alimento de Deus todos os dias. Porque ali a gente é guiado pelo poder do Espírito Santo. Há uma conexão
1: com
0: o céu.
1: Maravilha. Aquela água, né, que vai gotejando,
0: fluindo do trono de Deus.
1: Glória a Deus.
0: E alcançando os lugares, né?
1: Isso.
0: Secos no nosso coração, né? Encharcando, produzindo vida, esperança.
1: Isso, que é uma coisa, isso é uma reflexão maravilhosa, porque no meio da terra seca, se tiver aquela água ali gotejando,
0: sim,
1: vai ficar aquele...
0: Vai hidratar.
1: Hidratando a terra.
0: Umedecendo a terra.
1: Isso.
0: E o que cair nela vai frutificar.
1: Frutifica.
0: Vai frutificar no tempo certo, na hora certa. Então, minha irmã, a palavra que eu deixo pra você, meu irmão, meu ouvinte, que está nos ouvindo agora, nesse momento, você que ligou o rádio agora,
1: sim,
0: e você estava procurando uma direção de Deus, uma palavra de Deus ao seu coração, à sua alma, para que você não tome uma decisão precipitada, para que você não seja guiado por aquilo que os seus olhos vê, e ocasionando desespero, frustrações ao seu coração, o Senhor tem uma palavra para você. Seja positiva.
1: Isso, verdade.
0: Libere palavras proféticas dentro de você.
1: Glória a Deus.
0: Estou olhando e eu não vejo saída. Estou olhando e estou desesperada. Estou olhando e eu não tenho e não vejo recurso. Mas eu vou dizer à minha alma, agora, uma resposta para a minha alma. O meu socorro vem do Senhor que fez o céu e a terra.
1: Maravilha e glória a Deus. Então está aí, amado ouvinte, que palavra tremenda, né?
0: Amém.
1: O socorro não vem da política, não vem do socorro humano, não. Mas vem do Senhor.
0: Se assegure disso.
1: Isso.
0: Dentro de você.
1: Isso.
0: Crie esperança dentro de você.
1: Glória,
0: uma palavra positiva.
1: E no meio do mundo que estamos vivendo, né, irmã Raquel, é um mundo tão cheio de guerras,
0: sim,
1: de incertezas, de insegurança.
0: Informações negativas.
1: Meu Deus,
0: demais.
1: Se for, a pessoa for informação, a pessoa entra em depressão,
0: sim,
1: fica deprimida,
0: desespero. É onde nós temos que elevar os nossos olhos.
1: É para o céu.
0: Isso. E de lá virá o seu socorro.
1: Oh,
0: que o Senhor,
1: glória,
0: te alimente nessa manhã através dessa palavra. E que você seja guiado pelo poder do Espírito Santo de Deus. Não abra vazões ou não se deixe levar pelo momento em que você está passando ou vivendo hoje. Mas creia que ao amanhecer, ao raiar do dia,
1: é verdade,
0: o Senhor trará coisas novas para você.
1: E o mesmo salmista Davi, né, ele nos relata dizendo que o choro, ele pode durar uma noite.
0: Aleluia.
1: Mas pela manhã, aí vem a alegria.
0: Isso. É o Senhor,
1: é
0: o Senhor regendo tudo.
1: Tudo. Porque às vezes, irmã Raquel, a noite, né, da vida traz tanta amargura que às vezes a,
0: sim,
1: pessoa pensa, não vai passar mais.
0: Verdade.
1: E chora, e chora, e chora, parece que nunca vai passar.
0: Sim.
1: Mas é neste momento que o Senhor quer que nós, né, que você, amado ouvinte, creia que o Senhor, Ele está no controle de tudo.
0: Amém. Fique com essa palavra de meditação e vamos para mais um louvor.

0: Amado ouvinte, nós estamos aqui com a presença do nosso pastor e também junto com ele, a nossa irmã evangelista, irmã Maria Lorena. E para mim é um prazer tê-la aqui conosco. Então eu vou passar a palavra ao nosso pastor. Paz do Senhor, pastor.
1: A paz do Senhor Jesus, irmã Raquel, a paz do Senhor Jesus a todos os ouvintes da programação A Voz da Libertação. É um prazer, é uma alegria estar falando com vocês já nesta manhã de sábado. E já estamos aqui também com a nossa querida irmã evangelista Maria Lorena, ela que já está em terras mineiras e vai ministrar a palavra de Deus neste domingo, nesta grande concentração, Deus responde com fogo. Irmã Maria Lorena, a paz do Senhor Jesus, seja muito bem-vinda ao estado de Minas Gerais.
2: A paz, senhor pastor, a paz, senhor ouvinte de casa. Já estamos nesta linda cidade e eu vim para comer um pão de queijo, pastor.
1: Que maravilha, glória a Deus. Com certeza, eu tenho certeza que o pão de queijo vai aparecer.
2: Quando eu chego nos Estados Unidos, encontro os mineiros lá e já falo, cadê meu pão de queijo?
1: Que maravilha, glória a Deus. E nesse domingo, a irmã Lorena vai estar pregando a palavra de Deus em dois horários. Lembrando que o primeiro culto começa às 7 da manhã, 8 em ponto, a irmã Lorena já estará no altar das orações, e também às 10 da manhã, ela já vai estar também no segundo culto, ministrando a palavra de Deus. Irmã Lorena, este domingo é o domingo da grande concentração, Deus responde com fogo. E quantas pessoas que estão atrás de uma resposta, talvez de uma cura, talvez de uma porta aberta, uma libertação, e bateram em tantas portas e não encontraram a verdadeira resposta, porque só existe um que tem o poder para responder com fogo.
2: Com toda certeza, pastor, quando nós lemos a palavra no Senhor, a palavra de Deus, ela é um martelo que esmiuça a penha. E temos certeza, quando também João Batista olhou para o Mestre Jesus Cristo, ele disse, eu na verdade batizo com água, mas após mim vem um que batiza com fogo e com Espírito Santo. Então você que quer ser cheio da graça, do poder de Deus, não fica indiferente, venha buscar o poder, revestimento. Os dias são maus, os dias são de trevas, os dias são de luta, de lágrimas, sofrimento. Não esperamos dias melhores, mas esperamos é o socorro lá do alto. Esse Deus que tem todo poder nos céus e na terra, ele é poderoso, pastor, para resolver qualquer problema.
1: Com toda certeza, e neste domingo, graças nós damos ao Senhor, porque ele já preparou tudo, tudo já está preparado, ouvinte, para você marcar presença já neste domingo. O endereço é Avenida Amazonas, 8410, aqui no bairro Cabana. E neste domingo, nosso conselho é esse: chegue cedo para que você possa já ter os melhores lugares. Como eu disse, a nossa irmã Lorena estará cedo no Santo Altar das Orações, no primeiro culto, já às 8 da manhã, ela já estará no altar para pregar a palavra de Deus, para orar em teu favor. Mas o nosso pedido é: venha com fé, fé de que você vai receber o milagre, fé de que o Senhor Deus vai te responder, porque foi assim que o profeta Elias orou a Deus, dizendo: responde-me, Senhor, responde-me para que este povo saiba que tu és Deus. E a palavra diz que quando ele finalizou esta oração, fogo do céu desceu, consumiu o holocausto, consumiu aquele sacrifício, e Israel começou a perceber e a glorificar a Deus, dizendo: só o Senhor é Deus, só o Senhor é Deus. E neste domingo você vai glorificar a Deus também, porque ele vai curar, ele vai salvar, ele vai libertar a sua vida, ele vai mudar essa história. Quantas pessoas, irmã Lorena, estão até mesmo pensando em tirar a sua própria vida, já não sabem mais o que fazer, mergulhados em entorpecentes, no álcool, mas o Senhor Jesus preparou esta oportunidade. Quem sabe agora este ouvinte que acabou de sintonizar esta frequência de rádio e está nos ouvindo agora a fazer esse convite especial.
2: Jesus Cristo, ele te dará saúde, ele te libertará de toda essa maldição. Creia no poderoso nome de Jesus. Aguardamos você e a tua querida família. Pastor, eu estou paralítica, não sei como é que eu chego, ninguém quer me levar para a igreja, o que eu faço?
1: Olha, você com certeza pode agora também procurar a equipe dos Bons Samaritanos de Deus, as caravanas que estarão saindo aí de todas as direções para marcarem presença já neste domingo. Eu tenho certeza que você não vai ficar de fora desta oportunidade da qual o Senhor Deus está nos dando. Hoje, com certeza, já estamos aqui também fazendo este convite a você para que o milagre de Deus aconteça na sua vida.
2: Não importa, ouvinte de casa, se você está cego, surdo, mudo, paralítico, o Senhor Jesus continua o mesmo. Ele operou no passado e ele opera até o dia de hoje. Venha fazer prova com Deus. Eu te desafio, vem fazer prova com Deus. E tu saberás que o Deus a quem opera na igreja pentecostal, Deus de amor, ainda é Deus de milagre, Deus de maravilha, desde a primeira oração até a última oração, ele vai se glorificar. Ele não usa apenas um ou outro. Aqui na igreja, Deus de amor, ele opera já na entrada da porta. Venha preparado para você dar o teu brado de vitória. Venha de cadeira de roda, venha de muleta, venha do jeito que você está. Pastor, mas eu sou católica.
1: São bem-vindos também toda a família católica neste domingo também.
2: E eu sou desviada.
1: Os desviados estão convidados e convocados pelo Senhor Jesus, porque o Senhor preparou esta oportunidade para você retornar.
2: Então não tem escape, então eu tenho que ir na igreja, pastor.
1: Com toda certeza, já neste domingo, como eu disse, já está tudo pronto, irmã Lorena, já está tudo preparado. E eu tenho certeza que agora só está faltando este ouvinte ter esta atitude de fé e vir receber o milagre de Deus.
2: E os que são espíritas?
1: São muito bem-vindos na nossa querida Igreja Pentecostal Deus de Amor. A equipe da recepção já está pronto à porta para receber o povo espírita também.
2: Mas eu sou de outra igreja. Se o pastor descobrir que eu vou...
1: Pode vir e convida o pastor para vir também, porque Deus tem um milagre para ele também, irmã Lorena.
2: E você vai perder a tua bênção.
1: Com toda certeza, já neste domingo, Deus vai usar a serva dele, a nossa líder mundial da intercessão. Ela já está conosco em Minas Gerais, e por falar em intercessão, nós vamos orar agora. Vamos clamar ao Senhor, porque hoje estamos entregando estes 21 dias de oração, e a nossa irmã Lorena vai orar por você agora, e nós já vamos orar, irmã Lorena, para Deus jogar por terra todos os impedimentos, toda a frieza espiritual, toda a incredulidade, para que o Senhor Deus venha manifestar o seu poder neste domingo e o nome dele ser glorificado.
2: Após alguns acordes de um lindo hino, vai dobrando teu joelho, vai pedindo misericórdia, te humilha perante o trono de Deus, porque é através da humilhação que Deus se glorifica em nossas vidas.

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1: Oramos ao Senhor. Senhor meu Deus e meu Pai, em nome de Jesus Cristo, eu entro diante da Tua presença, Pai, para clamar pela Tua misericórdia. Perdoa nossos pecados, Senhor, para que nada venha impedir do Senhor nos ouvir, ó Pai. Lembra da Tua misericórdia, do Teu grande amor, meu Deus. Como é maravilhoso, Tu me reclamas e reclama. Saber que os Teus ouvidos estão atentos à nossa súplica. Saber que a Tua mão já está estendida para ouvir, Senhor, para responder a nossa oração. Pai, lembra do Teu grande amor, da Tua misericórdia. Como pó e cinza, meu Deus, nós te apresentamos, Senhor, clamando pelo Teu grande amor, e clama. Ai, poderoso Espírito Santo da verdade, lembra do Teu grande amor, meu Deus. Repreenda, Pai, todo entendimento, Jesus querido. Joga por terra, meu Pai. Lembra que a Tua palavra, ela me revela que tudo quanto nós pedirmos em nome de Jesus Cristo, o Senhor nos ouvirá, meu Pai. Ah, Senhor, quantas lágrimas, quantos momentos de angústia. Aquele ouvinte que está prostrado perante o Teu trono, quem sabe já, Senhor, é a última esperança. Mas a Tua palavra, ela é tão maravilhosa, que ela me revela que é na nossa fraqueza, é no momento que já não temos mais como pedir, é o que o Teu poder se aperfeiçoa em nossa vida. Pai, vai de encontro da necessidade, das lágrimas dessa mãezinha que chora. Senhor, ela está prostrada perante o Teu trono, suplicando, reclama-se e clama. A Tua misericórdia, meu Pai, vai de encontro daquele filho, Senhor, que já não consegue largar das drogas a só. Pai, ele sozinho, ele não consegue. Segue, mas se o Senhor colocar esse gigante por terra, o Teu nome será glorificado, porque escrito está na Tua santa palavra que o Senhor é o libertador, meu Pai. Liberta esse ouvinte de casa das drogas, do alcoolismo, Senhor. Liberta dos vícios de jogo de prostituição. Liberta, Pai, essa pobre alma, Senhor. É uma alma escravizada pelo inimigo, mas eu creio no socorro lá do alto. Eu creio na Tua misericórdia, rica, mas clama. Pai, a Tua palavra me revela, vinde a mim todos que estáis cansado e oprimido, e eu vos aliviarei, Pai. Alivia este fardo de sofrimento, este fardo de escravidão das trevas. Alivia, Pai, essa pobre alma escravizada pelo canto câncer, escravizada pela paralisia, escravizada pela cegueira, meu Pai, escravizado pela surdez, pela mudez, no nome de Jesus Cristo, que haja libertações, meu Pai. Lembra do teu grande amor, meu Deus, para ti nada é impossível, meu Pai. Traga as almas é para a tua glória, Pai. Abraça aquela mãezinha que chora, abraça aquele pai que já não tem uma esperança. Espírito Santo da verdade, eu creio que tu és o socorro bem presente na hora da nossa angústia, Pai. Vem, Senhor, administrar os cultos de hoje e de amanhã, meu Pai. Vem, Espírito Santo, tu és o nosso administrador. Administra a palavra, administra o louvor, administra a oração. Senhor, tu és o nosso administrador. Administra esta família destruída, meu Pai, que haja perdão e reconciliação. Ai, Espírito Santo, Toni Rica, Lama Siriclama, Ah, Siriclama, Toni Rica, Lama Siriclama, Pai, administra a nossa vida ministerial, administra a vida do pastor, a sua querida família, administra a vida de cada obreiro e obreira, administra a vida de cada diácono e de cada presbítero. Pai, tu és o nosso administrador. Administra a vida da mocidade, meu Pai. Administra os adolescentes, as crianças. Senhor, rica, lama, siririca, lama, siririca, lama. Sem ti nós somos pó. Sem ti nós não somos nada. Sem ti, Jesus querido, nós não chegaremos a lugar nenhum, Pai. Administra a programação da rádio, administra o Senhor, os nossos técnicos, meu Pai. Precisamos da tua misericórdia, Pai. Traga as famílias católicas, traga os desviados, traga, Jesus querido, aquele que não tem nenhum crédito religioso, Pai, mas ele sabe que o Senhor existe. Pai, traga ele para a tua casa. Seja o Senhor o administrador da nossa vida. É o que nós te pedimos em nome de Jesus.
2: Senhor, em concordância com as palavras da tua filha, meu Deus, continuamos esta oração agora de todo o nosso coração, de todo o nosso ser e de toda a nossa alma. Deus, eu já quero também apresentar a vida da tua serva, a nossa irmã evangelista Maria Lorena, Senhor, que tem, meu Pai, de forma incansável, levado o evangelho e a palavra da salvação. Senhor, abençoe ela, renovando as suas forças, a tua saúde. Usa ela, Senhor, já neste domingo, de uma maneira tremenda e especial. Senhor, eu quero orar agora em favor da nossa diretoria, meu Deus. Visita, Senhor, a nossa diretoria. Visita a vida da nossa irmã Irene Miranda. Visita, Senhor, a irmã Débora, o pastor Lorival de Almeida, nesta hora, restaurando, meu Deus, a sua saúde. Senhor, visita o presbítero Davi Miranda Neto, a sua esposo, seus filhinhos. Visita, Senhor, o pastor Milton, o pastor Marco Magno. Visita o pastor Fabrício, o pastor Jerry, meu Deus, o pastor Wilson, a nossa irmã Maria Josefina. Toma, meu Deus, a diretoria em tuas mãos. Cada pastor, ó Deus, aqueles que estão aqui no Brasil e no exterior também. Nós apresentamos a obra missionária, Senhor, que o Senhor venha continuar a sustentar as nossas igrejas, meu Deus, que estão espalhadas pelos continentes da terra. Usa, Senhor, usa a igreja pentecostal, Deus de amor, para ser, ó Pai, um grande instrumento ganhador de almas neste tempo e nesta época. Senhor, salva as almas, salva, meu Deus, aqueles que estão desesperados, atribulados, aqueles que já estão ouvindo até mesmo vozes, e estas vozes estão dizendo para que esta pessoa pule deste precipício ou se jogue embaixo deste veículo. Repreenda agora Satanás, saia Satanás em o nome do Senhor Jesus Cristo. Nós te expulsamos agora, sai desta casa, sai desta vida, sai da mente deste homem agora. Ó, meu Deus, visita este jovem, Senhor, esta adolescente que outrora estudava, trabalhava, tinha uma vida normal, mas agora não consegue sair deste quarto, não consegue se levantar desta cama. Ah, meu Deus, porque esta depressão terrível invadiu a alma e o ser desta pessoa. Mas nós clamamos aqui agora ao meu Jesus, aquele que tem o poder para libertar e salvar. É como está escrito na tua palavra, que se o Filho do Homem vos libertar, verdadeiramente sereis livre. E nós cremos, ó Deus, nós cremos na libertação, nós cremos na cura, no milagre, na vitória. Senhor, estende as suas mãos, meu Deus, aleluia, em direção ao povo mineiro, por que não dizer ao Brasil, meu Pai? Estende as suas mãos sobre esta nação, sobre este povo. É bem verdade, meu Deus, que muitos viraram as costas para o Senhor, é bem verdade que muitos deixaram a tua presença, mas ainda há um povo que clama, ainda há um povo que suplica, ainda há um povo que se humilha debaixo das tuas poderosas mãos. E a tua palavra nos diz, Senhor, que se o meu povo, que se chama pelo meu nome, se humilhar e orar e se arrepender dos maus caminhos, então eu, Senhor, ouvirei a sua oração, perdoarei os seus pecados e sararei a sua terra. Sara esta terra, meu Deus, salva este povo, Senhor, abençoa, meu Pai, os nossos queridos irmãos e irmãs que já estão preparados para estarem conosco neste domingo, no santo jejum, meu Deus. Senhor, tudo já está pronto, ó Pai, e o principal convidado desta festa é o Senhor Jesus Cristo, e nós convidamos ao Senhor, nós te convidamos, meu Pai, nós te convidamos, Espírito Santo, para vir operar, para vir agir, para fazer conforme o teu querer e a tua vontade. Somos apenas instrumentos nas tuas mãos, e o Senhor sabe que somos limitados, ó Pai, a nossa força é pouquinha, somos pequeninos, mas o Senhor é grande, o Senhor é poderoso. Ora macalamaste clama labaia, o Senhor é o Deus de ontem, de hoje e será o mesmo eternamente. Senhor, nós te damos graças por estes poucos minutinhos clamando ao Senhor. Muito obrigado, meu Pai, muito obrigado, Espírito Santo, por esta oportunidade. Recebe, Senhor, recebe esta campanha de oração, recebe os 21 dias de oração, meu Pai, e que o Senhor venha manifestar o teu poder e a tua glória, em o nome do Deus Pai, Deus Filho, Deus Espírito Santo, e graças a Deus, e glória a Deus.
3: Está na oração.
1: A oração é a chave da vitória. Sem oração, nós não venceremos. O poder das trevas é de joelho que Deus te ouve. É no clamor, é nas lágrimas que o Senhor Jesus os abençoe. Daqui a pouquinho, aonde estaremos, pastor?
2: Já, já, atenção, povo de Deus, de Divinópolis, Minas Gerais. Atenção, todo o povo de Deus de Divinópolis. Já está aqui conosco a nossa irmã evangelista Maria Lorena. E já, já, ela estará aí na cidade de Divinópolis para orar em seu favor.
1: Uma noite de vitória, uma noite de encontro com Deus. Seja um contemplado pelas bênçãos do Senhor.
2: É, e eu quero chamar a atenção dos nossos irmãos aí de Nova Serrana, Pará de Minas, os irmãos aí próximo, porque já já, às 18 horas, a nossa irmã Lorena estará no altar das orações para clamar a Deus, e eu tenho certeza que o nosso Deus vai responder com fogo também, aí o povo de Deus de Divinópolis.
1: Que Deus abençoe a todos. Não esqueça, nesse domingo, 8 da manhã, já estaremos juntamente com o nosso pastor Guilherme e toda a igreja unida em oração, clamando ao Senhor. Que Deus te abençoe em nome de Jesus.
2: São 10 horas em ponto em Belo Horizonte. Vamos à cadeia internacional de rádios. Vamos voltar o som agora ao Estúdio C em São Paulo. Mas está aí a oração, o convite, já a presença confirmada da nossa querida irmã Maria Lorena, ela que estará pregando a palavra de Deus e orando por todos nós. Forte abraço a todos vocês. Lembre-se sempre, quem não ama, não conhece a Deus, porque Deus é amor.

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0: 10 da manhã e um minuto na capital paulista. Que Deus abençoe você, o seu lar, a sua família. Você que acaba de ligar o seu rádio, aceite a gloriosa paz de nosso Senhor e Salvador Jesus Cristo, do seu irmão e amigo, presbítero Rafael Gonçalves. Estamos em rede para todo o Brasil. Você ouve diretamente da Central de Produção Internacional, o Manhã com Deus. Direto do Templo da Glória de Deus, sendo transmitido para mais de 400 emissoras em todo o Brasil. Vamos juntos em rede nacional até às 11 horas da manhã, ouvindo belíssimas canções, testemunhos de fé e, é claro, o nosso convite todo especial para você e toda a sua família para os cultos que serão realizados neste fim de semana em todas as nossas igrejas Deus e Amor, principalmente aqui em nossa sede mundial. Hora certa, 10:02, vamos ao bloco informativo, saiba seus direitos.
1: Obrigada pela sua audiência. A gente vai para mais informações aqui. Autismo. Lei que torna salas de regulação sensorial obrigatórias em shoppings. Uma lei que obriga shopping centers a terem espaços voltados a pessoas com transtorno do espectro autista e outras neurodivergências foi publicada na data em que se celebra o Dia Mundial da Conscientização do Autismo. O decreto que regulamenta a lei torna obrigatória a instalação das chamadas salas de regulação sensorial em shoppings, que recebem mais de 2.000 pessoas por dia. A fiscalização ficará a cargo do PROCON de São Paulo e os estabelecimentos terão prazo aí de 180 dias para se adequar às novas regras. Os locais devem ser planejados e equipados com materiais adequados para atender às necessidades sensoriais específicas de pessoas com transtorno do espectro autista e neurotípicas. Para que a regulação ocorra, normalmente utiliza-se uma combinação de equipamentos e efeitos que estimulam os 5 sentidos de forma controlada, a fim de acalmar ou estimular a pessoa com puffs e texturas de diferentes materiais para explorar o tato, luzes, abafadores de ruídos e aromaterapia, entre vários outros. Agora, é importante que as áreas estejam localizadas em áreas de fácil acesso e próximas às rotas de entrada e saídas de emergência, que devem estar livres de obstáculos. Também é fundamental que a sinalização seja visível para se evitar espaços de maior aglomeração, tais como praças de alimentação e setores comerciais. O atendimento às regras de acessibilidade é obrigatório. Gás do Povo. Governo reajusta preços. Saiba quem tem direito ao benefício. O preço de referência do programa Gás do Povo foi reajustado pelo governo federal. A atualização corrige defasagens em estados onde o preço praticado estava acima dos limites previstos nas regras do programa, o que impactou o ritmo de adesão das revendas. A partir de abril deste ano, o preço de referência aumentou em quase todo o Brasil, considerando o GLP de 13 quilos. Os valores subiram em quase todos os estados, com exceções. O objetivo é os impactos do conflito no Oriente Médio sobre os preços de insumos energéticos, anunciou o governo. O reajuste foi oficializado pelo Ministério de Minas e Energia e Ministério da Fazenda com portaria no Diário Oficial da União. A iniciativa garante a recarga gratuita do botijão de 13 quilos para famílias inscritas no CadÚnico, com renda per capita de até meio salário mínimo e cadastro atualizado. Atualmente, cerca de 15 milhões de lares são atendidos em todos os municípios brasileiros. Podem participar famílias com renda de até meio salário mínimo por pessoa inscritas no Cadastro Único. Tem prioridade beneficiários do Bolsa Família ou do BPC. Famílias em situação de risco social, como vítimas de desastres, mulheres em situação de violência doméstica, indígenas e quilombolas. É preciso estar com o CPF do responsável familiar regularizado.
0: 10:06, bom dia.

0: Salto Cabo da Nau. 10:11 aqui em São Paulo, muito obrigado pelo carinho da sua audiência. Esta é a Rádio Deus e Amor, transmitindo 24 horas por dia. O amor de Deus, a paz de nosso Senhor e Salvador Jesus Cristo. Muito obrigado. Vamos juntos até o meio-dia, com muito louvor, adoração e, é claro, a mensagem da palavra de Deus ao seu coração. Hoje, sábado, temos cultos em todas as nossas igrejas, Deus e Amor. E amanhã, domingo, também. Procure uma de nossas igrejas que estão espalhadas por todo o país. Há uma igreja mais perto de você, há uma igreja bem próxima à sua casa. Aqui em nossa sede mundial, amanhã domingo, é o Domingo do Senhor. Às 15h, as famílias de São Paulo, da Grande São Paulo, se reúnem aqui em nossa sede mundial para uma tarde de poder, uma tarde de milagres. E amanhã nós estaremos no prosseguimento da poderosa campanha A Fé que Derruba Muralhas. Pastor Marco Magno, membro da nossa diretoria, já está em jejum, já está em oração ao nosso Deus, para que amanhã Deus possa se mover a favor dos doentes, a favor dos desenganados pela medicina, a favor de todos que precisam da ajuda de Deus. Você quer ser abençoado? Amanhã, domingo, é o dia que Deus marcou para usar o pastor Marco Magno para orar, para clamar a favor da sua vida.
1: Você que mente, abandona a mentira.
2: Tu que miente, deja la mentira.
1: Você que furta,
2: tu que hurtas,
1: abandone essa prática.
2: Deja el robo.
1: Você que vive em adultério, abandone essa prática.
2: Tu que vives en adulterio, deja esa práctica.
1: Você que vive em prostituição, abandone essa prática.
2: Tu que vives en prostitución, deja esa práctica.
1: Você que vive em iniquidades, abandone essa prática maligna.
2: Tu que vives en maldad,
1: conserte o altar da sua vida.
2: Arregla el altar de tu vida.
1: Mas eu não consigo. Eu não consigo. Eu já tentei, mas eu não consigo.
3: O Espírito de Deus nos ama tanto que Ele nos traz aqui um culto como esse. Um dia como esse, um culto como esse. Para dizer que Ele nos ajuda. Ele nos fortalece. Tenha fé no Filho de Deus. Se arrependa porque Ele te fortalece. Ele te ajuda. Quem precisa dessa ajuda do Filho de Deus, levante a sua mão e glorifique. E glorifique. E glorifique, glorifique o nome dele, aleluia!
2: Glória a Deus, glória a Jesus, glória a Jesus.
0: Amanhã, domingo, a fé que derruba muralhas. Ouvintes, no livro de Hebreus, capítulo 11, versículo 30, a palavra de Deus diz que pela fé caíram as muralhas de Jericó, depois de rodeadas durante 7 dias. A fé que move muralhas é aquela que substitui o medo pela obediência e pela certeza que Deus é poderoso para realizar o impossível. Inspirada na queda das muralhas de Jericó, esta mensagem em Hebreus capítulo 11, versículo 30, nos ensina que os obstáculos intransponíveis caem não pela força humana, mas pela perseverança e confiança nas direções divinas. Vem amanhã receber a direção de Deus para a sua vida. Diante de nós, muitas vezes se levantam muralhas que parecem impossíveis de transpor. Problemas financeiros, crises familiares, doenças ou medos que paralisam a nossa jornada. Olhando para estes muros, com a nossa própria força, o desespero vem, toma conta, gera dúvidas. Mas quando olhamos através dos olhos da fé, lembramos que o nosso Deus é o mesmo que abriu o mar e fez as muralhas de Jericó ruírem com som de trombetas e de clamor. Vem usar esta fé que derruba muralhas. Uma fé que exige atitude, uma fé que exige confiança. Qual atitude a ser tomada? Segundo a sua fé, vir à igreja amanhã domingo às 15h, confiando em um Deus vivo, poderoso, que pode transformar a sua vida. Esta fé se manifesta quando você continua crendo, mesmo sem ver saída, quando obedece ao que Deus manda, mesmo que pareça sem sentido para o mundo, e quando decide persistir, marchando em direção à sua vitória dia após dia. Ouvintes, é claro que algumas muralhas não caem com nosso esforço, mas com os joelhos dobrados em oração. Amanhã, domingo, pastor Marco Magno, sendo instrumento de Deus para clamar a favor da sua vida, aqui em nossa sede mundial, na Avenida do Estado, 4568, entrada de pedestres, de veículos, já coloque no Google, no nosso Waze, Rua Prefeito Passos, número 10. Venha usar a sua fé e venha ser abençoado por Deus, em nome de Jesus.
4: Você alojado nesse estômago, eu te ordeno em nome de Jesus Cristo, em nome de Jesus Cristo, sai dessa vida agora, sai desse estômago, sai agora, agora, saia, saia, saia, saia, obra maligna alojada no estômago, sai em nome de Jesus, em nome de Jesus Cristo Nazareno, nós te ordenamos você fazendo essa pessoa ficar na cadeira de rodas, usando muletas, sai agora, sai, sai, sai.
5: Pastor Levi Muniz, o que aconteceu?
6: Pastor Marco Magno, Jesus está curando aqui no Templo da Glória de Deus. Como é o seu nome, minha irmã?
7: Josefe.
6: Josefe, o que você recebeu agora aqui?
7: Eu recebi a cura do Senhor.
6: Recebeu a cura do quê?
7: Do rim, a tireoide, a colesterol.
6: Você tinha o colesterol alto.
7: E dor na minha nuca.
6: E cadê a dor na nuca?
7: Saiu tudo.
6: Você chegou aqui com essa dor?
7: Cheguei com essa dor.
6: Chegou aqui com dor na nuca, mas agora está dizendo que a dor sumiu para a glória de Deus. Hoje veio buscar o milagre.
7: Hoje eu vim buscar o milagre.
6: Está levando para casa. Em nome de quem?
7: Em nome de Jesus.
6: Em nome de Jesus, pastor Marco Magno.
4: Deus fazendo maravilha.
6: Como é o nome da senhora?
8: Maria Ramos.
6: O que a senhora estava sentindo, irmã Maria?
8: Eu estava sentindo assim aquela dor muito forte na coxa, que não deixava eu andar. Eu estava andando bem desaleijada. Mas graças a Deus, agora o Senhor curou.
6: Louvado seja Deus. Ela estava com uma dor na coxa, não podia andar, mas ela está dizendo, agora o Senhor me curou. Levante a sua mão e glorifica esse Deus.
4: Deus fazendo maravilha.
9: Pastor Rivaí, o que está acontecendo aí, pastor Rivaí?
4: Uma moça possessa por demônios, mas agora na oração já recebeu a libertação para a glória de Deus nosso Pai. Diga amém, moça.
10: Amém.
4: Quanto tempo você sente esse mal oprimindo a sua vida?
10: Tem um mês, irmão, que eu estou indo no hospital, os médicos não acham nada, eu com uma dor que não passa.
4: E agora não está sentindo mais
10: nada? Em nome de Jesus.
4: Após a oração da libertação, cadê o mal que te oprimia?
10: Não tem mais, em nome de Jesus.
4: Quem te libertou agora?
10: Jesus.
4: Foi Jesus.
11: Deus fará maravilhas, aleluia.
12: Minha irmã, seu nome?
13: Mariana.
12: Você contava que já estava tomando remédio controlados e a enfermidade não se solucionava.
13: Isso. Tem mais de um mês já que eu estou tomando remédio controlado e nos exames não dá nada.
12: E quais sintomas que você sentia?
13: Muita dor de cabeça, dor no estômago. Eu ficava uns 3 dias sem comer nada.
12: Não comia mais nada?
13: Não.
12: Pastor Marcos, que tremendo, porque no momento da oração ela sentiu a libertação, estava vomitando, colocando para fora. O que era aquilo que você estava colocando para fora? Você não sabe?
13: Não sei.
12: E agora, como que está se sentindo agora, depois que colocou todas aquelas coisas para fora? Hã?
13: Tô bem.
12: Como está?
13: Tô bem.
12: Aplauso para Jesus!
11: Glorifica o nome do Senhor!
0: 10 da manhã e 19 minutos, amanhã domingo, nós aguardamos você e toda a sua família. Você ouviu como Deus usa o pastor Marco Magno, o Esquadrão da Libertação, vidas sendo libertas, curadas e transformadas pelo poder da fé. Ouvinte, venha para a igreja, busque a presença de Deus, obedeça às instruções de Deus, creia no impossível, não desista. Tenha fé contra o medo, a ansiedade. Tenha fé para a restauração da sua família. Tenha fé para a área profissional e financeira. Não importa as muralhas que tenham se levantado contra você. A sua fé em Deus, a sua fé em Jesus Cristo fará com que esta muralha caia por terra. Anote mais uma vez o endereço: Avenida do Estado, 4568, aqui na Baixada do Glicério. Esperamos que esses testemunhos que você ouviu tenham aumentado a sua fé e você tenha tomado a decisão de estar conosco amanhã aqui no Templo da Glória de Deus. Não mora em São Paulo? Procure uma de nossas igrejas que estão espalhadas por todo o Brasil. Nas capitais, algumas igrejas já começam o dia com o primeiro culto às 5 horas da manhã. O próximo culto às 9, meio-dia, 3 da

0: mover de Deus. Eu desejo entregar a minha vida para Jesus. E assim como a vida destas pessoas mudaram, vidas estas que você acabou de ouvir, a sua vida também irá mudar. 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
0: 10h22, estamos de volta. Agora vamos falar de Bíblia. Bíblia em Foco, o nosso querido irmão Gabriel Miranda traz o seguinte tema: identidade. Vamos ouvir e vamos ser edificados por Deus com esta palavra.
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4: Olá, eu sou o Gabriel Miranda e hoje eu quero compartilhar com vocês uma passagem muito interessante. A passagem da cura do leproso. Então vamos abrir nossas Bíblias em Mateus capítulo 8. O versículo a partir do 1 até o 3. Quando ele desceu do monte, grandes multidões o seguiram. Um leproso, aproximando-se, adorou-o de joelhos e disse: Senhor, se quiseres, podes purificar-me. Jesus estendeu a mão, tocou nele e disse: Quero, seja purificado. E eu quero que você preste atenção sobre a lepra. Porque a lepra, ela é uma bactéria. Uma bactéria que na época de Jesus não tinha cura. Hoje nós temos cura e ela tem até um outro nome. Mas nessa época de Jesus, a pessoa que era contaminada, ela tinha que sair da sua casa. Ela não podia ficar dentro da sua casa porque a sua casa estava contaminada. E muitas vezes a sua casa tinha que ser demolida. E não só isso, aquela pessoa que tinha lepra, ela tinha que andar com as suas vestes rasgadas, então ela não podia mostrar uma veste limpa, e também ela tinha que cobrir o seu rosto e não podia se aproximar de ninguém. Quando alguém se aproximasse daquela pessoa que tinha lepra, ela tinha que gritar: impuro, impuro, e ela tinha que deixar a pessoa longe, porque ela poderia contaminar outras pessoas. Então eu imagino aquela pessoa, às vezes por anos está com aquela lepra, teve que sair da sua casa, sair de perto da sua família, das pessoas, de amigos, colegas, de todo mundo, e não podia nem conversar com ninguém, porque se alguém se aproximasse ela tinha que gritar. Imagine por anos, aquela pessoa não tinha sido somente contaminada, mas ela tinha perdido a sua identidade. E a lepra tem outro significado. Tem o significado de pecado. Em Isaías 64, diz: impuro todos nós. Todos nós somos impuros, que somos pecadores. Então, assim como aquela pessoa que tinha lepra, ela gritava: impuro, impuro, que ela era impura. Então, por isso que na Bíblia se compara também como pecado. E no momento que você reconhece a sua lepra, você reconhece que você é falho, porque você reconhece o seu pecado, as suas falhas, a sua fraqueza. E você tem a necessidade de reconhecer Jesus, porque Jesus, ele é o oposto, ele vem com a cura. E Jesus, ele não somente curou o físico do leproso, mas ele restaurou. Ele restaurou a identidade. No livro de Salmos, fala que somente Ele cura os corações. E eu queria deixar uma pergunta para você. O que você

precisa entregar no altar de Deus hoje, para que Ele possa curar a sua lepra, curar as suas falhas, ou mesmo restaurar a sua identidade.

0: 10:29, estamos ao vivo para todo o Brasil. 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Você e a sua família, todos estarão aqui em São Paulo e você fazendo parte do seminário pastoral. Dia 28/6 está chegando. No próximo fim de semana, nós teremos culto de missões em todas as nossas igrejas Deus e Amor. Aqui em nossa sede mundial e também em todas as sedes estaduais, setoriais, centrais, regionais e locais. Especialmente às 15h, teremos a oração especial pelos países da Ucrânia e da Rússia. As nossas sedes estarão de portas abertas, conforme o horário estabelecido por cada pastor local, será realizado este culto. Vamos apresentar a Ucrânia e a Rússia nas mãos do nosso Deus. 10:31, vamos a um rápido intervalo e daqui a pouco voltamos com todos vocês.
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4: Aqui quem manda esse áudio é a irmã Venice. Sou da cidade de Figueirão, estado do Mato Grosso do Sul. Irmãos, eu precisava de uma casa, eu não tinha condições para comprar. Eu fiz um voto com o Senhor, se o Senhor me desse a minha casa própria, eu ia devolver o dízimo dos dízimos na casa do Senhor. E para honra e glória do nome do Senhor, o Senhor me deu minha casa, eu recebi a chave da minha casa, Deus me deu os móveis, Deus também me deu uma faculdade, sou formada, Deus me deu emprego. Antes eu era endividada, tinha um nome sujo. Mas o Senhor me libertou, o Senhor abriu as portas de um bom emprego, de um bom salário. O Senhor me ajudou a limpar meu nome, porque não sou endividada mais. Eu sou abençoada por Deus.
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0: Em Porto Alegre, Rio Grande do Sul, o sol se esconde sobre as nuvens e por lá a probabilidade de chuva é 0%. A máxima, 14 graus, a mínima, 10 graus. Florianópolis, Santa Catarina, por lá chove, chove muito. A probabilidade de chuva é 92%. A máxima, 17 graus, a mínima, 13 graus. Curitiba, Paraná, também chove. Probabilidade de 98%. A máxima chega a 15 graus, a mínima, 13 graus. Fonte climatempo.com.br.

0: Meu nome é Claudir de Moura, moro em Indaial, Santa Catarina, e o testemunho que eu tenho para relatar para os amados é que quando eu tinha 11 anos de idade, a minha irmã tinha 9 anos, e uma madrugada minha mãe acorda e nota que a minha irmã estava completamente gelada na cama. A mãe, apavorada, já chamou os vizinhos, pegaram o carro, já levaram para o hospital. Chegando no hospital, os médicos fizeram todo o procedimento que deveria ser feito e chegaram à conclusão que o caso da minha irmã não tinha mais solução. Aí correu para lá, para cá, e a minha mãe insistindo com os médicos, até que chegou um doutor lá e falou para minha mãe: ó, a tua filha não tem mais o que fazer. E a minha mãe disse: mas faz alguma coisa, doutor. O doutor disse: não tem mais o que fazer, a tua filha não tem mais solução para ela. Se por acaso ela voltasse à vida, que coisa que ela não vai voltar, ela vai ser uma pessoa totalmente paralítica, dependente, mas isso é um caso que não vai acontecer. Aí o médico saiu da sala do quarto, a minha mãe ficou lá, ela e a minha irmã. Aí virou meio-dia, a minha mãe passou o dia sem comer. Quando chegou pela tarde, veio mais uma enfermeira, falou para minha mãe comer. Minha mãe disse: não, eu, enquanto a minha filha não sair daqui com saúde, eu não saio daqui. Minha mãe, acreditando em Deus, a enfermeira virou as costas, saiu do quarto. A minha mãe saiu da beira daquele leito onde estava a minha irmã, constatado pelos médicos que não tinha mais solução. A minha mãe foi até a janela do hospital e fez um propósito com Deus, um voto com Deus, dizendo assim com Deus: ó Deus, eu faço esse voto e vou cumprir lá na igreja pentecostal Deus Amor, mas eu quero a minha filha de volta, com vida e com saúde, assim como o Senhor me deu. A minha mãe fez esse voto com Deus, voltou, sentou à beira do leito. Não demorou 5 minutos, a minha irmã sentou naquele leito daquele hospital. Aí minha mãe abraçou a minha irmã, feliz, com a honra e a glória de Deus que desceu sobre aquele lugar, operando grande milagre. E a minha irmã, sem entender nada, ela pergunta para a minha mãe: o que que aconteceu, mãe? Que nós estamos nesse lugar? Aí a pouco os médicos chegam na sala, a minha irmã sentada, conversando com a minha mãe, ficaram apavorados: o que que aconteceu? O que que aconteceu? A minha mãe disse: olha, o meu Jesus curou a minha filha e eu vou para casa. O médico disse: não, agora nós vamos ter que ver o que que aconteceu. A minha mãe disse: não, o senhor falou que não tinha solução, mas Jesus curou a minha filha e eu estou indo para casa. O médico, sem palavras, disse: então, se o teu Jesus curou, pode ir. Minha mãe foi para casa com a minha irmã e até hoje, com vida, com saúde, tem uma família, tem duas filhas, perfeito. Tudo para a glória de Deus, para nós ver como Jesus, ele operou no passado e opera no presente maravilhas através da fé, através do propósito que nós colocamos nossos corações diante do Senhor. Esse é o meu testemunho para a honra e a glória do Senhor Jesus Cristo. Você que tem uma causa impossível, entrega nas mãos de Jesus, faz um propósito com o Senhor que você vai ver com os teus próprios olhos a mão de Deus, a mão do Senhor Jesus operando na tua vida, no teu lar, na tua família. Assim como Deus fez no meio da minha família, maravilha, o Senhor fará também, para que o nome dele mesmo seja glorificado através do teu testemunho que você mesmo vai contar que o Senhor fez na tua vida, no teu lar e na tua família. Meu nome é Claudir de Moura, moro em Indaial, Santa Catarina.
1: Deus abençoe, irmão Claudir, pelo seu testemunho. Olha, a família encontra a irmã do nosso irmão Claudir gelada na cama. Desesperados, levaram-la até o hospital e ali ela foi desenganada. A mãe insistia com os médicos e disseram para ela: não tem mais jeito, não há o que fazer. Caso ela volte, ela ficaria paralítica, segundo a palavra dos médicos. Além de ficar paralítica, ela ficaria sem comer, sem falar, mas a mãe confiou em Deus. No hospital, ela sai e começa a falar com Deus em oração. E em minutos, após ela clamar, após ela usar a fé, a filha se assenta na cama, curada, perguntando o que havia acontecido, o motivo de estarem ali. Os médicos chegaram em seguida, assombrados, assustados, e a mãe disse: vocês desenganaram a minha filha, mas Jesus a curou. Foram feitos novos exames, Os médicos ficaram curiosos para saberem o que de fato tinha acontecido, pois a irmã do nosso irmão Claudir estava desenganada. E o futuro dela, segundo os médicos, volta a repetir. Ela ficaria paralítica, ficaria sem comer, ficaria sem falar, mas após a oração da mãe, ela se levanta, fala, come, volta o raciocínio, sem saber o que de fato a fez estar ali. A família volta para casa e o nome do Senhor é glorificado através desse testemunho. Ouvintes, qual o tamanho da sua fé? Olha, o Deus desta igreja é um Deus grandiosíssimo. O Deus que usou o saudoso missionário Davi Miranda, que tinha uma fé gigantesca, é o mesmo Deus que continua a fazer milagres. Fez um milagre na vida da nossa irmã do irmão Claudir, na vida da irmã, do irmão Claudir, e também poderá realizar um milagre na sua vida. Venha para a igreja Deus e Amor. Hoje é sábado, dia 20/6/2026, aqui em nossa sede mundial, daqui a pouquinho, às 15h, pastor Jorge Tenório, pregando a palavra de Deus e orando por todos no culto de ensinamento da palavra. E logo mais, no Auditório Renascense, nós teremos o culto Regenere com o presbítero Davi Miranda Neto e a sua esposa Karine Mendes. Todo Regenere Music, toda expansão, toda a juventude reunida em um culto de louvor, adoração ao nosso Deus. Aí na sua cidade, aí no seu bairro, há uma igreja Deus e Amor. Participe dos cultos, das concentrações que estarão acontecendo no dia de hoje. Se não há um culto nesta igreja, bem próxima da sua casa, amanhã domingo nós teremos culto. Procure o pastor e diga que você deseja entregar a vida para Jesus. Procure um pastor, conte o que tem acontecido na sua vida. O pastor vai atender você, o pastor vai orientar você, o pastor vai orar por você. Fique para o culto e você será abençoado. Aqui em São Paulo, capital, Avenida do Estado, 4568, na Baixada do Glicério. Uma porta que se abriu para abençoar a sua vida.
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1: Vamos àquele momento especial, vamos ao quadro Está Escrito. Vamos meditar um pouco na palavra de Deus. Presbítero Davi Miranda Neto traz o seguinte tema: santidade. Vamos ouvir.
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4: Será que nós temos de fato vivido em santidade genuína? Queria nos próximos minutos abordar um dos principais fundamentos da nossa fé, que é santidade. Mas entrar naquilo que a Bíblia diz, aquilo que de fato está escrito. Eu queria que você mergulhasse comigo numa imagem na sua mente, à medida que nós lemos o texto bíblico, de uma das passagens mais poderosas na Bíblia Sagrada, quando Isaías tem uma visão de Deus sentado no seu alto e sublime trono. A partir de Isaías 6, do versículo 1, a Bíblia diz o seguinte: no ano da morte do rei Uzias, eu vi o Senhor assentado em um alto e sublime trono, e as abas das suas vestes enchiam o templo. Acima dele estavam serafins, cada um deles tinha 6 asas, com 2 cobriam o rosto, com 2 cobriam os pés, e com 2 voavam. E proclamavam uns aos outros: Santo, Santo, Santo é o Senhor dos Exércitos, toda a terra está cheia da sua glória. Ao som das suas vozes, as batentes das portas tremeram e o templo ficou cheio de fumaça. Essa é uma das visões mais espetaculares que a Bíblia descreve. Isaías teve o privilégio de ver com seus próprios olhos o Senhor sentado no seu trono de graça, de justiça e de misericórdia. É quase que inexplicável, indizível, uma visão tão estrondosa, tão poderosa, tão magnífica que Isaías pôde viver. Em cima dessa experiência de Isaías, nós podemos ter um dos principais princípios da nossa fé, que é santidade. Em primeiro lugar, santidade é um atributo de Deus. Isso vem diretamente do seu trono branco, isso vem diretamente do seu caráter. Ele nem necessariamente precisa que nós o adoremos, porque ele tem serafins, anjos que voam ao redor do seu trono, que o adoram continuamente para toda a eternidade. Santidade é o estado de ser separado, de ser diferente. Eu acho uma poesia linda e magnífica quando o salmista nos escreve: Senhor, deixe-me contemplar a formosura da tua santidade. Deus é santo e essa santidade é algo que Ele compartilha conosco na nossa caminhada da fé. Em primeiro lugar, santidade começa com contemplação, com contemplar a formosura, a beleza da santidade de Deus. E toda santidade vem diretamente de Deus. Não existe santidade sem a presença do nosso Deus. Qual que é a primeira reação que Isaías tem à medida que ele contempla a santidade de Deus? À medida que ele vê essa glória manifesta do caráter divino, do caráter santo e separado de Deus, a sua primeira reação é achar que vai perecer. E nós não estamos falando de uma pessoa ímpia, nós não estamos falando de um mero cidadão comum. Nós estamos falando de um dos maiores profetas que pisaram nessa terra, que foi Isaías. E à medida que ele vê a santidade e a glória revelada de Deus, nessa visão magnífica que ele teve, a sua primeira reação é falar: ai de mim, que vou perecer. Ai de mim, que eu vou morrer. Mediante essa glória manifesta de Deus, eu sou nada. Eu sou pó e ao pó voltarei. Porque a luz que emana do trono branco, a luz divina que brilha de Deus, a luz de Cristo nesse mundo, ilumina as nossas trevas. A perfeição, a santidade de Deus revela o quão falho e pecador nós somos. E esse profeta, um homem que já era separado pelo próprio Deus para profetizar ao povo de Israel, reconheceu seus próprios pecados. Ao contemplarmos a glória, a santidade e perfeição de Deus, a formosura do seu caráter, a primeira coisa que nós fazemos é nos arrepender. Esse homem que já era separado pelo próprio Deus para profetizar ao povo de Israel, reconhece que ele é falho, pecador, e não tem absolutamente nada que ele possa fazer frente à santidade de Deus para si próprio santificar. Toda santidade começa com arrependimento. Toda santidade começa com contemplação. E toda santidade tem de origem no trono da graça e de justiça do nosso Deus. Uma vez que Isaías reconhece os seus próprios pecados, e ele mesmo diz: eu sou homem impuro, com lábios impuros, e habito no meio de um povo de impuros lábios. Ele reconhece as suas falhas, ele reconhece a sua natureza, que não tem absolutamente nada a ver com a natureza do nosso Deus divino, três vezes santo, sentado num alto e sublime trono. Mas imediatamente, uma vez que ele reconhece os seus pecados, que ele reconhece que ele é impuro, que habita no meio de um povo de impuros lábios, imediatamente Deus envia um anjo que pega uma tenaz, pega brasas do santo altar do nosso próprio Deus e toca os lábios de Isaías e purifica ele por completo. Essa imagem, essa reflexão é poderosíssima, porque nós começamos a entender como que se dá santidade na nossa própria vida. Acredito eu que uma das coisas que mais me trazem angústia é pessoas que acham que pelos seus próprios méritos vão conseguir se auto-santificar. Mas na verdade, tudo que nós precisamos fazer é nos aproximar diante desse trono da graça, da justiça e de santidade do nosso próprio Deus com ousadia, com arrependimento e com contemplação da glória do nosso Deus. Uma vez que essa tenaz toca os lábios de Isaías, purifica os seus pecados, Deus percebe essa transformação e ele está pronto para ser enviado. E aí Deus faz uma pergunta retórica. Na trindade de Deus, na pessoa do Pai, do Filho e do Espírito Santo, Deus pergunta, como se ele já não soubesse a resposta: a quem enviarei? E quem há de ir por nós? Isaías, prontamente, frente a essa magnífica revelação da glória de Deus, frente a essa contemplação da santidade de Deus assentado sobre um alto e sublime trono, ele fala prontamente: Senhor, eis-me aqui, envia-me a esse mundo para falar para esse mundo da tua santidade, que o Senhor é verdadeiro, que o Senhor é real e que o Senhor nos santifica mediante o teu poder, a tua presença e o teu Espírito Santo. Essa experiência que Isaías viveu, ela nos fala tudo o que precisamos saber sobre santidade. Primeiramente, santidade só vem de Deus e só Deus pode nos santificar. Em complemento à visão de Isaías, nós temos também o relato de quando Jesus andava nessa terra. Enquanto ele passava por meio da multidão, havia uma mulher que por mais de 12 anos estava sangrando, a mulher do fluxo de sangue. E a Bíblia nos relata lá em Marcos 5:27 que diz o seguinte: quando ouviu falar de Jesus, chegou por trás dele no meio da multidão e tocou no seu manto, porque pensava: se eu apenas tocar no seu manto, serei curada. E imediatamente a hemorragia cessou e ela percebeu no seu corpo que estava curada daquele mal. No mesmo instante, Jesus percebeu que dele havia saído poder. Eu gosto muito das versões que fala: de mim saiu virtude. Virou-se para a multidão e perguntou: quem tocou no meu manto? Essa experiência da mulher do fluxo de sangue, obviamente ela representa o nosso pecado. Todos os milagres, curas e maravilhas que Jesus realizou aqui na terra não foi apenas para trazer sanidade para os corpos físicos daquelas pessoas que estavam enfermas. A enfermidade, a doença, que não existia no Jardim do Éden antes do pecado, elas representam o nosso próprio pecado, que é a enfermidade da nossa alma e do nosso espírito. Na cultura judaica da época, toda a lei e toda a tradição dizia que se alguém que era impuro, alguém que tivesse um fluxo de sangue, ou também temos relatos de leprosos, se eles tocassem alguém que era puro, a pessoa que era pura se tornaria impura. Mas no caso de Jesus, a mulher do fluxo de sangue mostra a divindade de Jesus e mostra como se dá a santificação da nossa alma e do nosso espírito. Quando alguém tocava Jesus, não era Jesus que se tornava impuro, era Jesus que purificava aqueles que eram enfermos e aqueles que estavam impuros. Isso fala sobre a forma como se dá a santificação na nossa vida. O que é viver em santidade? Viver em santidade é ter a nossa natureza corrompida, a nossa natureza impura, a nossa natureza que, assim como Isaías, reconhecemos que somos pessoas falhas, corruptas, porque a nossa natureza foi corrompida, transformada pelo poder de Deus e purificada por brasas do altar, onde Deus senta sobre um alto e sublime trono, e pela virtude que sai de Jesus quando nós tocamos no seu manto. Se nós desejamos viver uma vida em santidade, que a gente vá até a fonte de toda a santidade, que é o próprio trono de Deus e o seu caráter divino que nos transforma de dentro para fora. Lá em Romanos capítulo 6, versículo 22 ao 23, diz o seguinte: agora, porém, vocês foram libertos do pecado e se tornaram escravos de Deus. O fruto que colhem leva à santidade, e o seu fim é a vida eterna. Porque o salário do pecado é a morte, mas o dom gratuito de Deus é a vida eterna em Cristo Jesus, o nosso Senhor. Se nós de fato desejamos viver a santidade, assim como está escrito na Bíblia Sagrada, que nós nos acheguemos ao trono diante de Deus em arrependimento, reconhecendo a nossa impureza, o nosso caráter falho, a nossa natureza que foi corrompida desde o Jardim do Éden, para que sejamos revestidos pelo caráter divino de Deus, que vem diretamente do seu trono, mediante o Espírito Santo que habita em nossa vida. O Espírito Santo é como uma semente que é plantada dentro do nosso ser, dentro do nosso interior. E essa semente, ela começa a frutificar o próprio caráter de Deus aqui na terra, através das nossas vidas. Que nós possamos nos revestir do Espírito Santo, do caráter de Deus, que emana do seu trono alto e sublime e separado de tudo aquilo que é deste mundo. Essa é a única forma legítima de vivermos a santidade bíblica, conforme está escrito.
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1: Dez da manhã e 57 minutos, que Deus abençoe você e a sua família. Nós acabamos de ouvir esse quadro super especial, o quadro Está Escrito, com o presbítero Davi Miranda Neto, falando um pouco da essência de Deus, santidade. Obrigado pela sua audiência, você que esteve conosco através das emissoras conectadas à Central de Produção Internacional. Deus abençoe grandemente a sua vida. Obrigado aos pastores, aos operadores. Encerramos a partir deste momento a rede de rádios que transmitiu parte do programa Voz da Libertação, aqui diretamente de São Paulo. Sou o presbítero Rafael e ao meio-dia estaremos em rede nacional orando, clamando para todo o Brasil.
5: Atenção, senhores operadores. Desfaça neste momento a rede SAT. Voltamos a transmitir a programação local.
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0: ano, colher a fé do povo para domingo, aonde a serva de Deus, a irmã evangelista Maria Lorena, é a irmã Lorena que vai estar ministrando a palavra de Deus nosso Pai. Olha a abençoada de Jesus aqui, ó. Meu Deus do céu, é uma bênção na mão de Deus. Você não pode perder a concentração com a nossa irmã Lorena pregando a palavra de Deus, orando pelo povão, e o povo sendo abençoado, sendo agraciado pelo Espírito Santo de Deus aqui neste próximo domingo agora, em nome de Jesus Cristo. Olha a abençoada aqui, olha. A paz do Senhor, minha irmã.
1: A paz do Senhor.
0: Seu nome.
1: Meu nome é Zelita.
0: Manzelita, já conhece a irmã Maria Lorena?
1: Conheço.
0: Mas Lorena é abençoada.
1: É uma cheia da benção.
0: Vai vir domingo.
1: Domingo eu vou. Eu lá.
0: Não vai faltar da benção, né, minha irmã?
1: Não, pediu o patrão que eu não vou trabalhar.
0: Olha aí. Pediu até uma folga lá no trabalho pra vir pra cá.
1: Pra mim vir, vou vir cedo, pastor.
0: Não. Vale a pena?
1: Vale a pena.
0: Deus vai usar a irmã Lorena de forma tremenda.
1: Tremendamente. Ela é uma...
0: Maravilha. Ela é uma bênção na mão de Deus.
1: Ah, é, uma bênção.
0: Olha aí, olha. Mais uma abençoada aí, ó. Que tá ansiosa para falar nos microfones do programa Voz da Libertação. A parte sua, minha irmã. Seu nome?
2: Maria das Graças.
0: Mãe Maria das Graças. Domingo, a senhora tá dentro da bênção ou fora da bênção com a irmã evangelista Maria Lorena?
2: Eu não posso perder a bênção, não, não.
0: Pode perder, não.
2: Não, tô dentro da...
0: Vai estar os dois orar com a serva de Deus.
2: Eu vou vir de manhã.
0: Vai vir o horário das 7 da manhã com a serva do Senhor.
2: É, vou ficar num horário só, mas eu vou vir.
0: Vale a pena vir pra cá?
2: Vale a pena, a bênção é grande.
0: Qual que é o convite que a senhora faz para o povo católico que está nos ouvindo, povo de outro ministério, pessoas que não, né, têm um vínculo religioso? Qual que é o convite que a senhora deixa para ele comparecer domingo agora aqui em nome de Jesus?
2: Irmãos, vem, quem não vier vai perder a bênção, porque eu conheço a irmã Maria Lorena, da outra vez que ela esteve aqui, eu estava aqui, recebi muita bênção com ela.
0: Pessoas foram libertas também, né, mesmo?
2: Pessoas são libertas, né? Ela já evangelizou mais de 100 países. E eu creio que muitos desses países tudo já recebeu vitória com ela. E nós também vamos receber.
0: Irmã Maria Lorena vai estar pregando às 7 da manhã e também às 9 da manhã, né? Então, olha, o povo que está nos escutando agora, irmão, vem pra cá. Forma aí a caravana, já tá com as caravanas formadas? Então vem pra cá, porque a bênção de Deus, ela é completa aqui na Igreja Deus é Amor. Ô, minha irmã, o povo tem que dar dentro da bênção, né, minha irmã?
2: O povo vai ficar fora da bênção, não. Tem que estar dentro da bênção.
0: Maravilha! Honras e glórias ao nosso Deus por esse convite todo especial da serva do Senhor. Aonde a nossa irmã, Maria Lorena, pregando a palavra de Deus. Ela que já, né, já está, aleluia, louvado seja Deus, deixando, né, as terras lá de Curitiba. Já está deixando o estado do Paraná para poder vir para cá receber junto conosco o milagre de Jesus. Ô, minha irmã, paz do Senhor Jesus.
2: Paz do Senhor Jesus.
0: Ô, minha irmã, seu nome?
3: Terezinha.
0: Irmã Terezinha, já conhece a irmã Maria Lorena?
3: Conheço ela.
0: Vale a pena vir pra cá, que Deus vai usar ela tremendamente domingo agora, né, minha irmã?
3: Ah, quem quiser, benção, corre pra cá, porque ela tá aí, ela vai chegar, então eu conheço ela.
0: A senhora tá dentro da benção ou fora da benção com a irmã Maria Lorena domingo?
3: Ô, menino, eu tô na benção, porque aqui é a casa.
0: Tá dentro da benção.
3: Até aí, mandou o povo pra vir pra cá.
0: Maravilha! Honras e glórias ao nosso Deus por esse testemunho de fé. Olha aí, tá vendo, irmão? Povão não pode perder, não. Você não pode deixar de vir pra cá, não. Ô, minha irmã, a parte do Senhor Jesus.
4: Pai, Senhor Jesus.
0: Seu nome?
4: Neuza.
0: Mãe Neuza, a senhora veio de onde?
4: Eu sou de Mar Estoril.
0: Lá do Estoril. Ô, minha irmã, domingo, a senhora tá dentro da benção ou fora da benção com a irmã Maria Lorena?
4: Dentro da benção.
0: Dentro da benção?
4: Dentro da benção.
0: Qual que é o convite que a senhora deixa pro povo que está nos escutando comparecer domingo agora na concentração? Deus responde com fogo, realmente, né, minha irmã? Deus vai responder com fogo o povão que comparecer aqui. Não pode ficar em casa só escutando a transmissão, não, né, minha irmã?
4: Que venham todos para a festividade da irmã Maria Lorena. Ela é uma bênção na mão do Senhor e vocês vão sair todos abençoados.
0: Maravilha! Honras e glórias ao nosso Deus por esse testemunho de fé alcançado aqui na igreja Pentecostal Deus e Amor, bairro do Cabana. Pastor João também, olha aí, o pastor João Batista, está aqui conosco, meu Deus do céu. Pastor João, a paz do Senhor Jesus. Bom, João, o senhor está dentro da benção ou fora da benção, pastor João, domingo agora com a irmã Maria Lorena?
5: Nós estamos dentro da benção, em nome de nosso Jesus Cristo.
0: Qual que é o convite, pastor João, que o senhor deixa para os irmãos que estão nos escutando? Estamos ao vivo no programa Voz da Libertação. Qual que é o convite que o senhor deixa para o povo que está em casa escutando? Domingo eles não podem ouvir a transmissão, não. Tem que estar presencial, né, meu irmão?
5: Nós convidamos a todos que não ouvem só no rádio, não. Vem para cá. Vem buscar a bênção de Deus. Vem ver a mensagem da serva do Senhor e as orações de Deus. Vai completar o grande milagre na vida de todos. Comparecer aqui nesse domingo com a nossa irmã Maria Lorena.
0: A irmã Lorena é muito usada, né, meu irmão? Usadíssima na palavra, usadíssima nos dons da oração de libertação, cura pessoas, né, meu irmão? Que entram oprimidas, saem libertas por Jesus.
5: É verdade. Todos que chegam aqui enfermos saem curados no nome do Senhor Jesus. O que chega com problema maligno, seja liberto em nome do Senhor Jesus. Venha, não perca essa oportunidade.
0: Maravilha. Honras e glórias ao nosso Deus por esse testemunho de fé, por esse convite todo especial dentro do programa Voz da Libertação para este domingo agora. Domingo às 7 da manhã. Maria Lorena, que já deixou, já está deixando lá as terras do Paraná, já deixou a capital, né, paranaense, para estar aqui em Belo Horizonte, em nome de Jesus Cristo, às 7 da manhã e também às 9 da manhã, aonde a serva do Senhor vai estar fazendo aquela poderosa ministração da santa e gloriosa palavra de Deus, tá bom, ouvintes? Então esse foi o convite todo especial do povão para o próximo domingo, aonde a serva de Deus irá pregar a santa palavra de Deus.

Walter na torre de transmissão, pastor José Adraci, presbítero Adalto. Ei, Adalto, Adalto é uma bênção. Deus abençoe. Fiquem todos na paz do Senhor.

oração com a evangelista Maria Lorena. Você não pode perder, você não pode ficar de fora. Deus, ele vai abençoar a vida daqueles que se fizerem presente. E você quer fazer presente na Igreja Deus e Amor para receber de Deus uma grande vitória? Você é o nosso convidado especial, você não pode faltar neste domingo, às 7 horas da manhã e às 9 horas da manhã. Duas grandes concentrações de bênção, duas grandes concentrações de vitória. Deus vai mover, Deus vai abençoar o povo que aqui comparecer, vai sair daqui abençoado pelas mãos de Deus. E você não pode perder, você não pode ficar de fora desta grande concentração, toda especial, hein? Aonde o poder, o mover de Deus vai acontecer. Venha para a Igreja Pentecostal Deus e Amor, sede estadual do Cabana, para que você seja alcançado, para que você seja abençoado por Deus. E eu creio no agir de Deus. Eu creio, Deus ainda opera na Igreja Deus e Amor. Deus ainda faz milagre aqui neste lugar. Você quer ser abençoado por Deus? Você quer alcançar de Deus uma vitória? Igreja Deus e Amor, nesse dia,

É o vinte amado, domingo especial, domingo de bênção, domingo de vitória, na Igreja Pentecostal Deus e Amor. A nossa irmã evangelista Maria Lorena já está por Belo Horizonte, já está por aqui para trazer para você, olha, um dia de bênção, um dia de vitória, um dia de milagre. Nesta manhã de domingo, você é o nosso convidado especial. Se prepare, se programe e venha buscar a Deus conosco, venha buscar a bênção do Senhor aqui neste lugar, pois o nosso Deus vai agir, vai mover, vai abençoar seu povo, e você é o nosso convidado especial para receber de Deus a vitória, para receber de Deus a bênção.

0: Creio que grandes milagres, grandes sinais, grandes maravilhas vão acontecer.
1: Crê-se, pessoa, constatado pela medicina com tumores. Levanta a tua mão. Deus chegou com a solução. Venha cá, filha. Pode dar glória, pode vir. Pode dar glória, igreja. Pode vir, irmãs. Vem com a mão levantada, venha, filha. E o teu caos é sério, filha. Mas para Deus não há difícil. Quanto tempo já, irmã?
2: Já faz alguns anos já que intestino depois volta.
1: Está no intestino o tumor. Opera e volta. Levanta a vossa mão. Todos com a mão levantada. Quem odeia ele, grita queima, igreja. Pode gritar queima, igreja. Toda obra de maligna, saia do intestino dela agora. Todo câncer maligno, sai e não volta nunca mais. Pode dar glória, igreja. Quanto tempo esse tumor, irmã?
3: Muito tempo. Eu não posso nem comer direito, mas é no estômago.
1: No estômago.
3: E docia, problema na cabeça.
1: Está passando mal, irmã. A irmã crê no Jesus que faz milagre. Levanta a vossa mão. Dá glória, igreja. Deus, ele cura ou não cura, igreja? Grita comigo, meu Deus. Todo câncer. Sai agora. Sai a bruxaria. Saia do estômago dela. Em nome de Jesus. Sai. E não volta nunca mais. Pode dar glória. Quanto tempo esse tumor?
2: Tem vinho já.
1: O que, que a senhora sente nele?
2: Não sente nada. Tem um tumor aqui no seio.
1: Tá duro. Sente o tumor. Senhora crê que há milagre na igreja Deus de amor? Então levanta a vossa mão. Eu creio em quem eu prego. Pode dar glória, igreja. Pode dar glória, igreja. Senhor, em nome de Jesus, eu te ordeno o tumor agora. Eu te dou meio segundo para desaparecer agora. Sai! Em nome de Jesus, procura agora. Dá glória, igreja. Dá glória, sumiu. Dá glória, sumiu. Dá glória. Quem só feliz, dá glória a Deus. Mais alto, glória.

0: Ouvintes amados, você ouviu aí, você acompanhou, você é que está me ouvindo agora, você não pode perder. Deus usa nossa irmã evangelista Maria Lorena. É de forma tremenda, de forma maravilhosa. Deus é poderoso para te abençoar, Deus é poderoso para confirmar grandes vitórias em sua vida. Tenho certeza que Deus, ele vai te abençoar, Deus, ele vai mover em sua vida. Igreja Pentecostal, Deus e Amor, aonde os grandes milagres de Deus estão acontecendo. E olha, Deus, ele tem algo reservado e preparado para a sua vida. Deus, ele tem algo glorioso para você em nossa sede estadual do Cabana. Você é o nosso convidado especial. Você não pode perder. Igreja Pentecostal, Deus e Amor, Avenida Amazonas, 8410, no bairro Cabana. Nesta oportunidade, teremos duas grandes concentrações. Às 7 da manhã e às 9 horas da manhã. Teremos essas duas oportunidades para aqueles que quiserem cultuar a Deus, poder cultuar a Deus num lugar que possa estar sentado, mais confortável. Então, no nome de Jesus, venha buscar a bênção de Deus. Você terá duas oportunidades. Não vai precisar se acumular somente nenhum em uma oportunidade. Você terá duas oportunidades para vir buscar a bênção do Senhor. Você terá a oportunidade de estar às 7 da manhã e depois às 9 horas da manhã, a outra concentração. Você que deseja participar às 7 da manhã, você vai poder participar. Você que quiser ir embora mais cedo, você vai embora mais cedo, em nome de Jesus, abençoado por Deus. E você que não tem condição de chegar às 7 horas da manhã para participar da primeira concentração, não tem problema, você participa da outra concentração das 9 horas da manhã, e aonde Deus vai mover, vai abençoar, vai fazer prodígios, sinais e maravilhas aqui neste lugar. Esteja presente conosco nesta grande concentração de fé, de milagre, de bênção de Deus. Prodígios, sinais, maravilhas nós veremos acontecer neste lugar. Venha para a Igreja Pentecostal Deus e Amor. Maior templo das igrejas Deus e Amor do estado de Minas Gerais. Você não pode perder. Vai ser tremendo, vai ser maravilhoso.
1: Graças a Deus e glória a Deus, queridos ouvintes desta programação. Pastor Guilherme Ribeiro, de volta com você. E olha, já estamos aqui para ouvir a confirmação dos nossos pastores, do povo de Deus de várias regiões, já confirmando a sua presença para este grande dia 21 de junho. Deus responde com fogo esta concentração revelada no coração de Deus, da qual o Senhor estará usando a tua serva, nossa querida irmã, evangelista Maria Lorena. Vamos

0: tivéssemos asas para voar com Cristo. Agora,
1: realmente, irmã Maria Lorena, é algo impressionante. Já temos aqui no meio da multidão três pessoas com as muletas levantadas, curada para a glória de Deus. Seu nome, minha irmã?
2: Laurinda.
1: Há quanto tempo a senhora dependia desta muleta para andar?
2: Uns 2 anos.
1: 2 anos. O que que aconteceu que a senhora ficou impossibilitada de andar e só andava com a muleta?
2: É porque eu caí, levantou.
1: Depois que aconteceu esse acidente, não podia mais andar.
2: Podia mais andar.
1: E agora, no momento da oração e da revelação?
2: Agora comecei a andar.
1: Tá curada?
2: Tô curada.
1: Há 2 anos somente andava com a ajuda da muleta.
2: Isso.
1: Abre o corredor aqui, dá uma licencinha. É uma multidão de pessoas há 2 anos, desenganada pelos médicos, não podia andar. Mas hoje, no... lá vai ela andando perfeitamente. Quem tá vendo esse milagre, diga glória a Deus!
3: Aleluia, mais alto, glória.
1: Curada,
3: quando levantar a tua muleta, eu já vi 4 muletas. Cadê as outras 4? Levanta ela na tua mão. Põe a tua fé em prática. Pois lá tem outra levantada. Da glória, outra levantada. Da glória, igreja. Pode dar glória, igreja. Eu creio naquele que me revela. Pode levantar a muleta e andar. Anda em nome de Jesus. Pode levantar a muleta e andar. Olha outra andando lá. Dá glória contigo, pastor Rivaí.
4: Impressionante, irmã Maria Lorena, essa senhora está falando que estava há 5 anos sofrendo na coluna. Senhora, quanto tempo você estava sofrendo?
5: 5 anos.
4: Era muito, muita dor.
5: É, muita dor, eu tentava caminhar.
4: E agora, caminha, caminha, caminha, caminha, caminha, caminha, caminha, caminha, está caminhando, está caminhando, está caminhando, está caminhando para a glória de Deus. É bom caminhar, minha irmã?
5: É bom caminhar.
4: Está podendo caminhar?
5: Está podendo caminhar.
4: Agora não lhe dói, não dói mais a coluna?
5: Não dói.
4: Meu Deus, não dói mais, irmã Maria Lorena. Caminha, caminha, caminha, caminha.
3: Que coisa linda.
4: Era muito sofrimento, minha irmã.
5: Era muito sofrimento.
4: E agora hoje você veio no dia das primícias, em prol da Fundação Reviver, e o que que aconteceu contigo?
5: Graças a Deus, não está doendo minha coluna mais não.
4: Meu Deus, você veio no evento da Fundação Reviver, o dia das primícias, e há 5 anos que estava sofrendo, e agora, o que que aconteceu com a sua enfermidade?
5: Deus tirou a dor.
4: Deus se curou?
5: Curou.
4: Quem te curou?
5: Jesus!
4: Quem te curou?
5: Jesus!
4: Jesus Cristo!
6: A paz do Senhor Jesus, a todos os irmãos, a todos os ouvintes. Aqui é a irmã Dercy, da sede regional do Jardim Canadá 2, né? Igreja Pentecostal Deus e Amor. Convido a todos os irmãos para nós estarmos aí no dia 21. Às 8 horas da manhã, juntamente com a nossa irmã evangelista Maria Lorena, vamos estar aí nesse grande evento, né? Avenida Amazonas 8410, juntamente com o pastor Guilherme e toda a sua equipe, né? Esse evento maravilhoso será um dia de bênção, um dia de cura, um dia de milagre. Passando aqui para convidar todo o povo, né? Para estarmos aí com muita alegria na fé. Estamos aqui com a nossa caravana aqui montada, pronta para nós descer, né? Para adorar o nome do Senhor e receber o nosso
7: A paz
6: milagre.
7: Do Senhor Jesus, meus queridos irmãos, que Deus abençoe a sua casa, o seu lar, a sua família, que é o pastor Renato do Confisco, que pertence à Igreja Deus e Amor, aqui mesmo do Alipe de Melo. Estamos aqui para deixar aí a nossa confirmação, juntamente com toda a Igreja do Confisco. Estaremos aí deslocando aqui do bairro Confisco em direção à nossa Igreja Pentecostal Deus e Amor, na Avenida Amazonas 8410, nesse dia 21 de junho, aonde Deus vai operar sinais e maravilhas em nosso meio, juntamente presente aí com a nossa irmã Lorena, evangelista Lorena, estará presente aí orando por todos nós. Não perca, meus irmãos, já venham, se organizem para essa grande festividade. E amém, que Deus abençoe e até lá.
8: Ouvintes, participação dos pastores, dirigentes aí das nossas regiões, e estarão presentes nesse dia 21. Esse é o nosso convidado especial para vir buscar a bênção de Deus. É, os irmãos lá do Jardim Canadá 2 vão estar presentes. Os irmãos lá do Confisco vão estar presentes, os irmãos do Havaí, os irmãos lá do Alípio de Melo, os irmãos aí do Betim, os irmãos de Contagem, os irmãos aí de Lafayette, os irmãos de Nova Contagem, Ribeirão das Neves, os irmãos aí de toda a região, os irmãos aí de Ibirité, venham buscar a Deus, venham buscar ao Senhor Jesus Cristo. Em nome do Senhor, Deus vai mover neste santo lugar. Esperamos você, você que mora aí em Santa Luzia, você que mora em nome de Jesus, olha, Deus vai fazer. Você que mora em toda a região aqui de Belo Horizonte, Deus vai fazer milagre em sua vida. Venha buscar a presença do Senhor Jesus Cristo. Venha buscar a Deus, os irmãos aí de Ribeirão das Neves, venha buscar o Senhor, venha estar conosco. Vocês moram aqui pertinho do Cabana, então venha para cá buscar a Deus, venha buscar a presença do Senhor Jesus Cristo. Tenho certeza que Deus, ele vai mover, Deus, ele vai abençoar a sua vida. O presbítero Adalto vai estar conosco, né, presbítero Adalto? Presbítero Adalto, que sempre está aqui 6 horas da manhã, ele é o primeiro a chegar, ele chega primeiro, né, a igreja nem abriu ainda, e o presbítero Adalto já está ali pegando a fé do povo, pegando o posto volante, em nome de Jesus, numa expectativa muito grande, e Deus movendo aqui nesse santo lugar. Nesse domingo, hein? Vai começar às 7 horas da manhã a primeira concentração e você é o nosso convidado especial para receber a bênção de Deus aqui neste santo lugar. Venha para cá, Igreja Pentecostal Deus e Amor, Avenida Amazonas, 8410, no bairro do Cabana. Grandes sinais, grandes prodígios, grandes maravilhas Deus ele vai fazer neste lugar. Você não pode perder, você não pode ficar de fora, porque olha, nesta manhã de domingo, os céus estarão abertos e o povo de Deus vão alcançar grandes milagres da parte do Deus que fez os céus e a terra, que operou no passado, que opera no presente e vai operar no futuro bem próximo, que amanhã. O agir de Deus vai ser tremendo aqui neste santo lugar, através da serva do Senhor, a evangelista Maria Lorena, uma serva do Senhor abençoada, usada tremendamente por Deus, e Deus vai mover, Deus vai abençoar, Deus tem algo glorioso preparado para a sua vida.
9: Deus não te quer com essa muleta, Deus te quer você louvando o seu nome. Quem crê, levanta a mão. Quem crê, dá glória. Fala comigo, meu Deus. Toda enfermidade na coluna dele, na perna dele, seja esvanida. Sai! Em nome de Jesus. Dá glória. Pode levantar a muleta.

0: Grandes coisas Deus ele vai fazer nesse santo lugar. Grandes coisas Deus ele vai realizar na nossa sede estadual do Cabana. E você não pode perder. Deus ele fica, olha, sempre à sua espera, sempre te aguardando. Deus, nosso Senhor, ele fica te esperando de braços abertos como um pai espera o filho voltar para casa. Você que se desviou, você que se afastou da igreja, venha buscar a Deus, venha buscar a presença do Senhor. O Pai quer te ver em sua presença. Você que não professa nenhum crédulo religioso, venha buscar a presença do Senhor. O Pai te espera aqui de braços abertos, você também. Você que é de outros ministérios, venha buscar a Deus. Deus está aqui presente. Um Pai que sempre está à espera dos seus filhos, Ele está esperando você para te abençoar nesse domingo pela manhã. Venha buscar a presença de Deus. Nosso Deus é poderoso para abençoar a sua vida. Em nome de Jesus. Jesus é o Messias, o homem das mãos furadas. Ele está operando grandes milagres neste lugar. Ele disse aos seus discípulos, ele disse, eis que eu vos dou o poder. E ele deu este poder aos discípulos. E ele tem dado este poder, para os seus filhos aqui na igreja Deus e Amor. Ele entregou, ele ortogou os dons, os talentos aos seus filhos. E olha, na igreja Deus e Amor, Deus usa de forma tremenda. E Deus vai usar mais uma vez. O nosso Deus vai operar através da vida da evangelista Maria Lorena. Venha buscar a Deus. Venham todos, todos vocês são nossos convidados especiais para vir buscar a bênção de Deus. E olha, se você está preocupado, eu estou preocupado porque eu vou precisar comprar aqui o almoço, eu vou ter que sair correndo para fazer almoço. Não, não, não, não, não. Fica tranquilo, olha, teremos aqui, o Expansão Jovem vai estar aqui, olha, vendendo aqui, um tropeiro abençoado. Você é o nosso convidado especial para estar presente aqui conosco, adquirir ali o seu alimento e voltar para casa feliz, sem ter que fazer almoço, porque você vai passar ali na cantina do Expansão, já adquirir o seu alimento, o seu almoço e voltar para casa abençoado por Deus. Então venha para cá, Igreja Pentecostal Deus e Amor, Avenida Amazonas 8410, nesse domingo, duas grandes concentrações, às 7 da manhã e às 9 horas da manhã, com a evangelista Maria Lorena. Ninguém pode faltar, ninguém pode perder esse grande culto especial, hein? Esse culto vai ficar marcado. Deus vai mover, Deus vai abençoar, Deus vai agir e grandes sinais vão acontecer. Venha preparado para viver o extraordinário, venha com fé, venha na certeza, que maravilha, Deus ele vai operar neste lugar.
1: Confirmando as suas revelações, irmã Maria Lorena, qual o seu nome, irmã?
2: Vânia.
1: O que, que a irmã tinha?
2: Hérnia de disco.
1: Quanto tempo já?
2: 5 anos.
1: Constatado pela medicina?
2: Sim, constatado.
1: A irmã disse que não podia nem abaixar, que já doía.
2: Não podia abaixar.
1: E depois da revelação, o que foi que aconteceu?
2: Eu estava lá atrás fazendo exercício, a irmã chamou e eu abaixei aqui e não senti mais mal nenhum.
1: Então abaixa para nós vermos então se está curada mesmo. Olha aí, ó, a mulher que não podia abaixar. Abaixa de novo, irmã.
2: E você, pro povo ver o milagre. Olha a mulher rica, uma hérnia no disco da coluna, curado para a glória de Deus.
0: Deus cura as enfermidades, Deus arranca as doenças. Deus faz grandes milagres. Você acompanhou aí, a nossa irmã chegou com hérnia de disco na sua coluna. Acredito eu que não conseguia fazer nada, hein? Mas olha, Deus repreendeu a hérnia na hora, recebeu a oração, recebeu a bênção, recebeu a vitória de Deus da Igreja Deus e Amor. Você é o nosso convidado especial. Venha para cá. Venha buscar a bênção de Deus. Deus quer abençoar a sua vida. Deus quer abençoar você. Aqui é um lugar de bênção. Aqui é um lugar de milagre. Aqui é o lugar da sua vitória. Esta grande concentração especial. Deus responde com fogo. Fogo de Deus vai descer sobre este lugar e você vai sair daqui, em nome de Jesus, abençoado por Deus. Chegou o momento da oração final, oração da fé, agradecendo a Deus por esta oportunidade. Vamos agradecer a Deus por mais esta programação. Grande Deus, maravilhoso e eterno, Pai, em nome de Jesus, ó Deus, aqui estamos diante da Tua presença. Quero agradecer ao Senhor pela rica e maravilhosa oportunidade de poder estar aqui no programa Voz da Libertação. Obrigado, meu Deus, pela oportunidade de comunicar junto com os ouvintes, ó Pai, nesta programação. Que haja, meu Deus, bênção, que haja vitória. Que haja, meu Deus, milagre. Deus, que o Senhor venha abençoar, que o Senhor venha agir, que o Senhor venha mover. E que os teus filhos sejam tocados, sejam abençoados e sejam agraciados pela tua presença neste momento. Pai, abençoa, Senhor, teus filhos. Deus, que eles, ó Pai, Senhor, venha, meu Deus, receber das tuas mãos a bênção. Venha, meu Deus, receber das tuas mãos, ó Pai, o toque, e que possam ouvir o teu chamado, e que venha, meu Deus, estar conosco nesta grande concentração, que o Senhor venha, meu Pai, fazer grandes sinais neste lugar, e no nome de Jesus, para a glória do seu nome. Amém. Deus abençoe, ouvintes do programa Voz da Libertação. Venha você também pra cá. Não fica aí, hein? Não ficarei aqui, não ficarei aqui. Em que aonde? Em casa. Você não vai ficar em casa, você vai vir pra cá, para a Igreja Deus de Amor, buscar a bênção de Deus neste domingo, 7 horas da manhã e às 9 horas da manhã, evangelista Maria Lorena, em nossa sede estadual do Cabana, sede das igrejas Deus é Amor. Vamos ficando por aqui, Deus abençoe, pastor José Darcy nos transmissores, fique com Deus, na paz do Senhor Jesus, despede de todos, teu irmão em Cristo, Davi Reis.

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1: A sua vida, aceite a gloriosa paz de nosso Senhor e Salvador Jesus Cristo, do seu irmão e amigo, presbítero Rafael Gonçalves. Você que nos ouve através do programa Voz da Libertação, aqui estamos mais uma vez para o clamor do meio-dia. Agora, você pode nos assistir pelo Instagram, pelo Facebook e pelo YouTube, no canal oficial da Igreja Deus e Amor e também no canal Direto com Deus. Onde quer que você esteja, vamos clamar a um Deus vivo, santo, poderoso. Um Deus que está com seus ouvidos atentos a ouvir as nossas orações. Mas antes, eu gostaria de fazer a leitura do texto sagrado, da Palavra de Deus, que está no livro de Salmos 103. Bendize, ó minha alma, ao Senhor, e tudo o que nele há, bendiga o teu santo nome. Bendize, ó minha alma, ao Senhor, e não te esqueças de nenhum de teus benefícios. Ele que perdoa todas as tuas iniquidades e sara todas as tuas enfermidades. Quem redime a tua vida da perdição e te coroa de benignidade e de misericórdia. Quem enche a tua boca de bens, de sorte que a tua mocidade se renova como a águia. O Senhor faz justiça e juízo a todos os oprimidos. Fez notórios os seus caminhos a Moisés e os seus feitos aos filhos de Israel. Misericordioso e piedoso é o Senhor, longânimo e grande em benignidade. Neste momento, vamos clamar ao nosso Deus. Maravilhosíssimo Deus e eterno Pai, aqui estamos mais uma vez em tua presença para glorificá-lo, para exaltá-lo e também para agradecê-lo. Obrigado, Senhor, pela vida, obrigado pela nossa família, obrigado pelo nosso ministério, obrigado, ó Pai, pela oportunidade que o Senhor nos dá para falarmos contigo em oração. Obrigado pelas horas que tivemos no programa Voz da Libertação. Grandes são os teus feitos, feitos comprovados através de testemunhos, pessoas curadas, libertas, transformadas, testemunhos que edificam a nossa fé, testemunhos que glorificam teu santo nome. Quantas pessoas, ó Pai, que no decorrer da programação ouviram esses testemunhos e tiveram a sua fé acrescentada no Senhor. Faça, meu Pai, também, da vida deste ouvinte, um milagre. Faça, meu Deus, da vida desta pessoa, um verdadeiro milagre. Eu oro, meu Deus, pela vida dessas pessoas que neste momento estão doentes, aflitas, necessitadas, oprimidas e que precisam e muito do socorro do Senhor. Ó, meu Deus, quantas pessoas neste momento, em pleno sábado, vivendo nos hospitais, pessoas internadas, desacordadas, nas UTIs, nas CTIs, pessoas desenganadas pela medicina e precisam e muito do socorro, da ajuda do Senhor. Quantas pessoas que estão com fone de ouvido, conectado ao celular, orando por aquele familiar, aquele ente querido que está nos hospitais. Meu Deus, o médico pode ter desenganado esta pessoa, mas o Senhor não desengana ninguém. O Senhor é poderoso, Criador dos céus e da terra. O Senhor nos criou a sua imagem e semelhança. O Senhor é um Deus que antes do princípio já existia. O Senhor é o autor do corpo humano. O Senhor conhece a raiz do problema, da enfermidade, é onde se encontra este mal. O senhor sabe muito bem se a origem espiritual ou patológica, não importa, o senhor é poderoso para repreender as enfermidades. Repreenda agora, Jesus. Toque nesta vida com o toque da cura e repreenda esse câncer, esse tumor maligno, benigno, esta enfermidade nos ouvidos, esta enfermidade nos olhos, na boca, este mal que aflige esta vida. Quantas pessoas, ó Pai, que nesta manhã acordaram com diversas dores, já tomaram remédios e agora ao meio-dia o mal continua persistindo. Eu creio, ó Deus, na cura dessas pessoas agora. Repreenda esta enfermidade na bexiga, no coração, no pâncreas. Este mal que tem por origem algo espiritual. Esta pessoa, meu Deus, que tem sido escravizada por obras malignas, e por mais que tenha tomado medicamentos, por mais que esta pessoa tenha ido ao médico, o mal persiste, as dores persistem. Repreenda agora, para que o teu nome venha a ser glorificado. Em nome de Jesus eu te peço, visite os hospitais, visite esta pessoa que está sentada em uma cadeira, está deitada em uma maca, esperando o atendimento médico. Quantas pessoas, ó Pai, correndo risco de vida e até o momento não foram atendidas. Meu Deus, não deixe que o inimigo tire a vida dessas pessoas. Venha intervir por elas agora. Envie um anjo poderoso, um anjo dos altos céus. Envie os teus ministros agora, aqueles que trabalham a favor daqueles que hão de herdar a salvação. Trabalhe a favor da vida dos seus servos, que estão doentes agora e estão clamando por um milagre. Os teus servos acreditam, os teus servos têm fé. Quantas pessoas, ó Pai, que no decorrer do programa Voz da Libertação relataram em seus testemunhos uma situação tão difícil em suas vidas. Pessoas curadas do câncer, curadas de diversos caroços, miomas, e por meio da oração, de forma instantânea, o mal desapareceu. Senhor, que esta mesma fé venha alcançar a vida destas pessoas agora, e por meio desta fé, estas vidas possam ser curadas. Uma fé inabalável no Senhor Jesus, uma fé perfeita no Senhor Jesus, uma fé que gera milagres. Repreenda este mal agora, Senhor, onde quer que esta pessoa esteja, acamado, assentado. Quantas pessoas não conseguem andar direito, sem ajuda de andadores ou muletas, esta pessoa não consegue andar, mas em nome de Jesus eu te peço, faça esta pessoa caminhar. Quantas pessoas, ó Pai, que não comem, não se alimentam, sem ajuda de outras pessoas, ou ajuda de equipamentos, ó Pai, faça esse aparelho digestivo voltar a funcionar. Toque nesta vida e faça com que o teu nome seja glorificado através do testemunho que esta pessoa vai contar no programa Voz da Libertação ou comparecendo em uma de nossas igrejas. Eu creio, Senhor Jesus, no milagre, e esta pessoa também crê. Eu oro, meu Deus, por esta vida que se encontra oprimida, depressiva, desesperada. Quantas pessoas, ó Deus, estão presas ao vício do cigarro, presas ao vício do alcoolismo, presas, ó Pai, ao vício das drogas. Quantas pessoas que estão se autodestruindo através desses vícios, já recorreram a tratamentos clínicos, já foram a clínicas de reabilitação e até o momento nada aconteceu. Eu peço ao Senhor que pela fé estas pessoas possam ser curadas, libertas agora. Essas pessoas confiam no Senhor. Há pais que neste momento estão orando pelos seus filhos, filhos que estão presos aos vícios. Há filhos que agora estão orando pelos pais, pais presos aos vícios das drogas, da jogatina. Quantas pessoas, ó Pai, vivendo na miséria, gastando salários, recursos, a fonte de renda, com aquilo que não é pão. Tenha misericórdia, Senhor, liberte estas vidas. Há uma família que depende desta fonte de renda, há uma família que depende deste salário, desta aposentadoria, para que possa sobreviver. Mas vem o inimigo, vem o adversário, que escravize esta vida. E agora, esta família mais uma vez se encontra na miséria. Senhor Jesus, repreenda este mal que tem afetado diversas famílias. Repreenda esse espírito imundo que deseja ver esta família em plena destruição. Meu Pai, eu apresento este lar que vive um pé de guerra. Esposas, maridos que não se entendem mais. Repreenda esta pedra de tropeço que se opõe à felicidade deste lar. Repreenda este mal que coloca a esposa contra o marido contra a esposa, os filhos contra os pais contra os filhos. Senhor meu Deus, repreenda esta obra maligna que aflige e escravize esta família. Jogue por terra, desfaça agora esta obra do mal que foi feita nas encruzilhadas, nas matas virgens, esta obra do mal que foi feita para a destruição desta família. Repreenda esse espírito do divórcio, da separação. Repreenda este mal que aflige esta criança, este jovem, esse adolescente, esse espírito da rebeldia, da violência, que vem atingindo diversos lares e famílias. Tenha misericórdia, Senhor. Restaure estas vidas pelo seu poder. Só o Senhor tem o poder de transformar. Só o Senhor tem o poder de curar. Só o Senhor tem o poder de reconstruir. Só o Senhor tem o poder de colocar as coisas em seu devido lugar. Nós te agradecemos, ó Deus, porque o Senhor não nos abandonou, não nos deixou órfãos. O Senhor entregou o seu próprio Filho, Jesus Cristo, para que morresse na cruz do Calvário para nos salvar. E por meio desse sacrifício, nós recebemos como presente o Consolador, o Espírito Santo, que intercede por nós. Ó Espírito Santo da verdade, ó Espírito de Deus, contempla esta vida agora, que se encontra aflita, atribulada, oprimida. Convence esta pessoa agora do pecado, para que se converta dos seus maus caminhos e aceite a Jesus como único e suficiente Salvador da sua alma. Quantas pessoas, ó Pai, têm perecido? Quantas pessoas, ó Pai, não têm encontrado a verdadeira paz, alívio para o seu sofrimento? Mas que por meio desta oração, o Teu Espírito, ó Deus, possa ir de encontro a estas pessoas agora. Trabalhe no sentimento, trabalhe no coração, arranque esse coração de pedra, esse coração duro, e coloque um coração de carne, disposto a te adorar, disposto a se sujeitar à sua boa e agradável vontade. Ó, meu Deus, eu me entrego ao Senhor agora. Entregamos as nossas vidas ao Senhor agora. Não sabemos o que é melhor para nós, a não ser o Senhor. Que este sábado seja um sábado de livramentos, que este sábado seja um sábado de grandes milagres. Jogue por terra todo o planejamento do inimigo contra nós e as nossas famílias. Livra esta pessoa no trânsito desta cidade, deste país. Livra este ciclista, livra este motorista de aplicativo. Livra, meu Deus, este mototaxista, livra este pedestre. Meu Deus, onde quer que esta pessoa esteja, vá diante dela e a livre do mal. Já te agradecemos pelo livramento que vimos, pelos livramentos que não vemos. Já te agradecemos por tudo. O Senhor tem cuidado de nós. Em tudo vemos a mão do Senhor. Continue cuidando desta igreja. Continue cuidando dos dizimistas, ofertantes, os contribuintes desta obra. Obrigado, meu Deus, porque o Senhor não tem nos deixado faltar nada. O Senhor tem suprido todas as nossas necessidades. Continue acrescentando na vida do dizimista. Continue acrescentando na vida deste ofertante. Senhor, meu Deus, continue prosperando na vida deste trabalhador. Continue prosperando na vida deste empregador. Continue prosperando na vida deste empresário, comerciante. Jogue por terra todo o mal que venha influenciar esta vida à falência. Meu Deus, restaure as finanças. Jogue por terra todo o mal. Meu Deus, nós temos esta fé que rompe muralhas, esta fé que rompe barreiras. Nós recebemos esta fé como dom do Senhor e recebemos Jesus como dom gratuito de Deus, e por meio de Cristo nós somos mais do que vencedores. Obrigado, Jesus, porque por meio do teu sacrifício nós nos tornamos mais do que vencedores. O que adianta o homem ganhar o mundo inteiro se perder a sua alma? Obrigado porque Cristo vive em nós, o Senhor vive em nós, e recebemos agora por meio de Cristo a salvação eterna, o nome escrito no livro da vida. Eu peço a Deus pela salvação das almas, peço pela salvação daqueles que estão drogados, aqueles que vivem nas ruas, abandonados pela sociedade. Eu peço, rogo pela salvação desta pessoa que está no seu leito de morte, esta pessoa que nunca conheceu a tua palavra, que neste momento esta pessoa possa reconhecer Jesus Cristo como seu Salvador, aceitando em sua vida, para que neste momento seja salvo. Eu apresento, meu Deus, a vida desta pessoa que se encontra oprimida, ouvindo vozes, vendo vultos, em sua própria casa, em seu ambiente de trabalho. Quantas pessoas vítimas das obras do mal, quantas pessoas, ó Deus, que antes tinham tanto sucesso no seu trabalho, no seu ofício, agora, meu Deus, estão paralisados dentro de casa, sofrendo com diversas síndromes, a síndrome do medo, a síndrome do pânico. Quantas pessoas, ó Pai, com diversos traumas, não conseguem mais trabalhar, pessoas, ó Deus, com excelente currículo, pessoas que durante toda a sua vida investiram em boas, excelentes faculdades, mas agora, meu Deus, por influência do mal, não conseguem sair de casa. Meu Deus, visite estas pessoas agora e repreenda a influência do inimigo, repreenda esta obra maligna que prende esta pessoa a pensamentos malignos. Meu Deus, repreenda esse pensamento suicida, repreenda esse pensamento de morte, repreenda esses pensamentos trazidos pelo adversário, problemas que nem sequer existem, problemas que nem passarão a existir no dia de amanhã ou depois de amanhã. Esta pessoa tem pensado hoje. Eu creio, meu Pai, na libertação desta pessoa agora, por meio da oração, por meio da intercessão. Eu oro para que esta pessoa seja livre. Eu oro para que esta pessoa encontre saída, sendo a única saída o Senhor, ó amado Jesus Cristo, Salvador das nossas almas. Meu Deus, que estas vidas sejam alcançadas agora, onde quer que estejam, no trânsito, em casa, no seu ambiente familiar, no seu ambiente de trabalho, alcance estas pessoas agora, as cure, repreenda toda síndrome, repreenda todo trauma. Quantas pessoas, ó Deus, que na infância foram abusadas, quantas pessoas que no trabalho estiveram em um ambiente totalmente desolador e agora têm medo de trabalharem, de exercer o seu próprio ofício. Eu peço ao Senhor que ajude estas pessoas agora. Alcance estas vidas com teu milagre, com teu grandíssimo poder. Eu oro, meu Deus, também e apresento as concentrações que serão realizadas aqui no Templo da Sua Glória nesse fim de semana. Usa, meu Deus, o pastor Jorge Tenório, que daqui a pouco vai estar pregando a sua palavra e orando pelos dons do teu Espírito Santo. Eu oro também e apresento a vida do presbítero Davi Miranda Neto, a sua esposa Karine Mendes e todos da equipe do Regenere Music, que nesta noite estarão adorando o nome do Senhor. Traga os jovens, traga estas almas que precisam do alimento, que precisam urgentemente da sua palavra. Meu Deus, amanhã estaremos às 9 da manhã no workshop de casais. Use o teu servo, o psicólogo Gessé Ávila, que através da sua profissão irá direcionar vidas, casais, e também a luz da tua palavra irá direcionar vidas nesse mês especial, no mês dos namorados. Que através do louvor, que através das orações, Muitos casais que estiverem aqui possam ser transformados pela presença do Senhor. Eu oro também, ó Pai, pelo prosseguimento da campanha A Fé que Rompe Muralhas. Usa, meu Deus, o presbítero Marco Magno, com poder e autoridade, nesta tarde de domingo. Usa os pastores, presbíteros e diáconos. O Esquadrão da Libertação, que estará com teu servo, traga uma multidão, pessoas decididas, pela fé, a terem as suas vidas transformadas. Traga o canceroso, o aidético, o desenganado pela medicina, nem que venha assentada em uma cadeira de rodas, deitada em um colchão, mas que esta pessoa venha com fé, toque neste familiar, toque neste bom samaritano, para trazer esta pessoa doente, para que esta pessoa receba a cura, e o nome do Senhor venha a ser glorificado. Eu oro, meu Deus, também pelas missões em todo o Brasil, pelas missões no mundo inteiro. Senhor, no último domingo, nós teremos o culto de missões em todas as nossas igrejas, Deus e amor. Estaremos orando pelo país da Ucrânia, estaremos orando pela Rússia também. Meu Pai, o Senhor é aquele que é poderoso para dissipar as guerras e desavenças. Eu oro, meu Deus, para que neste último domingo o Senhor possa usar os nossos pastores com autoridade, conscientizando todos os nossos membros, obreiros e simpatizantes da fé, o dever que temos de ajudar e contribuir com as missões. Meu Deus, quantas pessoas precisando ouvir a sua palavra, quantas pessoas no mundo todo desconhecem o sacrifício que o Senhor fez por elas na cruz do Calvário. Meu Deus, jogue por terra todos os impedimentos, todas as muralhas, para que missionários possam chegar até estes países, para que o teu nome possa ser mencionado. Eu creio, meu Pai, no ide que o Senhor nos deu, como mandamento, como uma missão, e todos aqueles que creem no teu evangelho e amam a sua palavra estão cumprindo com este ide no mundo inteiro. Obrigado porque o Senhor levantou esta igreja, uma igreja com coração missionário. Eu oro pelos pastores que estão na América Central, na América do Norte, aqui na América do Sul, os pastores que estão na Ásia, na Oceania, os pastores que estão no continente africano, enfrentando hostes malignas. Senhor,

0: ser recolhido ao sistema correcional. A câmera filma um camarada, pega até as bolinhas dos olhos dele, dá para identificar o camarada matando outra pessoa, dá 50 tiros, é o suspeito.
1: Yeah. Uma prova realmente comprovada, né?
0: É. O outro vai lá e rouba, o outro não roubou, apossou-se do alheio. E aí vai. E dentro também, Débora, do Evangelho, nós estamos vendo aí também o pecado, que já nem parece mais pecado.
1: Exatamente. As pessoas fazem as coisas como se fossem normais, né?
0: Não, assim, tipo, também, mas eu diria a forma que as pessoas tratam, né, um pecado, por exemplo, antigamente falava, o fulano cometeu adultério, dava medo até de falar, porque dava uma vergonha, né? Hoje em dia, não, enfraqueceu-se e acabou num ato ilícito, né? Então a pessoa fica bonitinho, né? Dá a
1: sensação. Parece que não é tão grave assim, né?
0: Pois é, a pessoa não viu.
1: Pois é. É verdade, desse jeito.
0: Tá fazendo parecer que o pecado não é mais pecado. Essa geração que gosta de se alimentar dessas palavras agradáveis, suaves, né? Tirando, de repente, até mesmo pela suavidade da conotação da palavra, até parece que tira a responsabilidade das ações das pessoas.
1: É verdade.
0: Você lembra de uma coisa aí que dá para falar?
1: Hoje?
0: Tipo assim, uma coisa que ficou tão...
1: Não, semana passada mesmo eu tava conversando com uma pessoa, acho que foi 15 dias atrás, mais ou menos. E ela falou assim, irmã Débora, não é que eu tô desviada, eu tô em casa. Eu falei, mas quanto tempo você não congrega? Ela, 8 anos. É. Ela não está desviada, ela está em casa. Então, é uma maneira light de você dizer que a pessoa está... desviada, né?
0: E a pregação, meus irmãos, porque antigamente, os mentirosos não herdarão o reino dos céus.
1: Hoje não pode falar mentiroso,
0: hoje,
1: né?
0: Hoje, amados, não faltemos com a verdade.
1: É desse jeito.
0: Porque quem falta com a verdade...
1: não entrará no reino do Senhor.
0: É, não poderá visitar a glória. É tudo, é muito...
1: É bem sutil, né?
0: É um eufemismo que não acaba mais, né? Então, assim, tem coisas que a gente não pode deixar... O que era pecado antigamente continua sendo pecado.
1: É, a palavra não muda, né?
0: É, a gente tem que evitar o pecado, resistir o pecado, resistir
1: o
0: diabo.
1: E fugir dele, né?
0: Fugir do pecado,
1: né? Exatamente.
0: Pecado é pecado. Hoje em dia parece que é pecado falar do pecado.
1: É que realmente as pessoas hoje... olha, se começar a falar muito de pecado aqui, eu escolho outra igreja. Tem igreja para todos os gostos, vamos dizer assim, né? Evangelhos, entre aspas, para todos os gostos. Então, parece que isso dá um receio ao pastor da igreja de ser tão incisivo ao falar de pecado.
0: Você sabe, Débora, na ceia, eu sempre digo que o melhor dia para doutrinar a igreja é no culto da ceia.
1: Com certeza, ali está o corpo, né?
0: Exato, e nós, na Igreja de Deus e Amor, a ceia nós fazemos só para os crentes mesmo, para evitar alguns transtornos, né? E no dia que a gente pega mais pesado falando abertamente de algum tipo de pecado...
1: Aí vem as críticas,
0: Não, eu vejo o tamanho dos olhos de algumas pessoas.
1: Ficam
0: com olhos
1: assustadas, né?
0: Levam aquele susto, mas onde já se viu? Então, olha, gente, a gente sabe que, infelizmente, isso atesta para a natureza caída do ser humano, né? Sempre tentando vencer Deus com as suas artimanhas e com as suas falácias. De tanto tentar, não conseguiram vencer Deus, mas venceram a igreja. É, porque o discurso que trazem da forma, se eu falo eufemista, muitas pessoas não sabem, mas da forma macia que falam.
1: Mais light,
0: mais,
1: né?
0: Light, parece que estão incentivando o pecado e tirando, de repente, o peso.
1: A gravidade dele,
0: a gravidade,
1: né?
0: Do pecado que vai levar.
1: Exatamente.
0: O homem ao inferno. A Bíblia fala que o pecado faz separação entre o homem e Deus.
1: É claro que se a gente recebe uma doutrina, né, ela tem que ser feita realmente com amor. Não precisa machucar as pessoas com palavras para que ela entenda a doutrina do Senhor. Não estamos aqui apoiando as pessoas que forem doutrinar a igreja, ensinar a igreja. Que doutrina é ensinamento, né, Lourdes?
0: Exatamente.
1: É ensino. Que sejam rudes, usando palavras chulas para ferir a pessoa em si.
0: É.
1: Né? Nós não estamos fazendo essa... como que eu digo? Nós não, esse apoio,
0: não estamos,
1: né,
0: incentivando, exato, ninguém ser mal educado na colocação das suas palavras. Sim. Aliás, eu tenho pavor de pastor mal educado, que quer ganhar no grito, fica gritando com
1: pessoas,
0: os irmãos,
1: né,
0: machucando os irmãos. Isso não faz parte de uma conduta cristã. Não é? No amor do Senhor é que devemos ensinar.
1: Mas temos que falar a verdade, e o pecado não deixou de ser pecado.
0: Exato,
1: né?
0: Existem coisas.

0: coisas também, Débora, que a gente não, uhum. por exemplo, tem coisa que a gente não pode falar em público. Tem coisa que você tem que chamar a pessoa no particular.
1: Por isso que tem o aconselhamento pastoral, né?
0: É. E tem uma sentença que eu acho que até cabe, né? Quando é o elogio, que seja
1: público.
0: Público.
1: Quando é a crítica em privado.
0: Exatamente. Então tem que tomar cuidado. A igreja merece o carinho, o respeito do pastor.
1: É, o pastor não pode jogar indiretas também e começar a contar coisas da vida de uma pessoa no púlpito, né? E quer chamá-la a atenção? Convide ao seu escritório, converse à luz da palavra.
0: Fale com amor.
1: Aconselhando, né? Advertindo à luz da Bíblia. Eu creio que a pessoa vai receber isso.
0: Com
1: Agora,
0: certeza.
1: Se é no púlpito, você apontando e xingando a pessoa e falando rude com ela, toda a igreja vai se escandalizar, você vai criar uma legião de inimigos ali e ninguém vai gostar de você como pastor.
0: O evangelho, né? Será escandalizado, né?
1: Exatamente. Penso na Cruz, você ouve agora, do álbum É Assim Que Adoro, com Débora Miranda.

0: Muito bem, nós vamos seguindo. Olha, Débora, quando Deus faz, Deus faz. Quando Deus age, Deus age, né? Achei bonito, interessante o testemunho de uma irmã, né? Que o bandido foi assaltá-la e ela, não sei se reagiu ou coisa assim, mas de qualquer forma o bandido tentou matá-la. O que que ela fez? O bandido é um assalto e tal, e ela começou: meu Deus, meu Pai, livra, guarda, Senhor, abençoa, ajuda, meu Deus, tenha misericórdia, me livra do mal, Senhor.
1: Começou a falar bem alto.
0: É, e o que aconteceu é o seguinte: o bandido apertou o gatilho para matá-la. Apertou uma vez, clique, falhou. Segunda vez, clique, falhou. Terceira vez, clique, falhou também. Pois
1: meu
0: é,
1: Deus.
0: Ouvinte. A oração. Aí o bandido, né? Não deu, não teve jeito. Teve que correr. A oração de um justo é poderosa e eficaz. Por isso que é tão importante a gente manter uma vida de oração, né? Então, essa afirmação é Tiago falando. A oração de um justo é poderosa. Ela é tremenda. E a gente deve estar sempre em oração mesmo. A gente vê todo dia a comprovação do efeito da oração, né? E esse assaltante que tentou matar, na verdade, não era só uma mulher, não. Eram três, né? Que parece uma bala para cada uma ali. Durante o assalto, a arma falhou, porque elas oravam, buscavam a Deus. Inclusive, foi amplamente noticiado também pelos canais de internet, televisão, essa questão aí das irmãs que estavam voltando de um culto e foram abordadas pelo assaltante que estava armado, que atirou três vezes, mas as irmãs levantaram as vozinhas em oração e o Deus Todo-Poderoso agiu e aquela arma não pôde afetar as nossas irmãs. Que coisa linda isso. O que você acha, Débora?
1: É, muita fé, né? Tem gente que sai correndo, não fala nada, tem gente que pede socorro de Deus, que foi o caso dela, né? Ela foi bastante corajosa, ela tinha certeza que Deus iria ouvi-la, né?
0: Pois é, eram três irmãzinhas, né? Muito obrigado aí as irmãs, porque isso é um testemunho isso. Obrigado pela fé de vocês.
1: É verdade.
0: Que a fé de vocês nos ajuda a nos
1: grande
0: mantermos.
1: Fé.
0: Pois é, cada dia mais confiados no Senhor, né?
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Com alegria, cumprimento aos ouvintes e também aos apresentadores do programa, com a paz do Senhor. Me chamo Doraci Joaquim Curotucci, resido em Catanduva, São Paulo. Quero iniciar contando a minha história de vida para este quadro tão conhecido e tão ouvido, Minha Vida no Passado. E assim inicio a minha história.

0: Eu nasci numa família humilde e praticante do espiritismo ou ocultismo. Assim nasci e fui criado. Embora a minha família residisse em Catanduva, por minha família estar sempre frequentando o espiritismo, eles optaram por estar sempre frequentando a casa de trabalhos espirituais na praia de Mangaba, em Santos. Todo o final de ano, a minha tia vinha realizar trabalhos espirituais em minha residência, onde nós morávamos, em Catanduva, interior de São Paulo. E assim fui crescendo, vendo essa situação, vendo isso muito natural. Quando eu chegava aos meus 15 anos, eu comecei a perceber que consistia em trabalhos de feitiçaria. E me pareciam muito tenebrosos e eu tinha muito medo. E eu me lembro que, vendo minha tia invocando guias espirituais para minha mãe, ficava falando alto e gritando, ela tem que se entregar para mim, ela tem que se entregar para mim. E eu ficava atemorizada. Eu ficava com medo porque eu não entendia a quem a minha mãe tinha de se entregar. Provavelmente em virtude da feitiçaria, quando eu estava já com 15, 16 anos, eu comecei a ter acessos de loucura. Vou dizer entre aspas, porque naquele momento todo mundo achava que eu estava ficando louca, mas hoje eu sabia que eram espíritos malignos que me oprimiam. Eu me lembro que neste tempo eu comecei a trabalhar como empregada doméstica. Eu era uma filha bastante feliz com a minha família, bastante responsável, cuidadosa com os meus familiares, com os meus pais. Tanto é que eu pegava o envelope do pagamento do meu trabalho e entregava fechado para minha mãe. Mas chegou um tempo em que eu comecei a achar que Catanduva não era um lugar para mim. Não era que a cidade me trazia alguma tristeza ou coisa assim, mas dentro de mim havia algo que já estava me inquietando, algo me fazendo uma pessoa diferente. Eu queria sair dali, eu não tinha paz, eu me sentia mal. Eu não sabia no momento, não tinha conhecimento das coisas de Deus. E um dia resolvi sair da minha cidade. Com o pagamento daquele mês, eu comprei uma passagem de trem. Vou para São Paulo, vou sair daqui de Catanduva. Aqui é um lugar triste. Não que o lugar fosse triste, mas eu estava me tornando uma pessoa infeliz. Mas eu não sabia de nada disso. O que que era, se era algo espiritual ou não. Cheguei em São Paulo, parece que eu acordei de um sono profundo. Saltei do trem e parece que acordei. Comecei a fazer perguntas. Mas para onde eu vou? Comecei a me desesperar e comecei a chorar. E saí ali daquele trem, subi as escadas da estação, cheguei nas ruas de São Paulo e comecei a olhar de um lado para o outro e agora o que faço? De repente eu comecei a chorar alto e uma mulher viu e ouviu o meu choro. Se dirigiu até mim e disse: ei, garota, por que você está chorando? O que aconteceu? E eu disse: eu cheguei em São Paulo e eu não tenho lugar para ficar e dormir. Imediatamente aquela senhora chamou a viatura da polícia militar e me encaminharam para a FEBEM. E eu ali fiquei mais ou menos 3 dias. E eu tinha um irmão que, o mais velho precisamente dito, que residia em São Paulo. Naquele momento passei o endereço da empresa onde ele trabalhava, logo ele foi localizado e passaram a ele a informação que eu estava em São Paulo, andando pelas ruas da cidade, e fui recolhida à FEBEM. E agora vocês imaginam como estava minha mãe. Há uma semana que ela não tinha notícias de mim. Estava desesperada. À minha procura. E o meu irmão, que morava aqui em São Paulo, comunicou que eu estava na casa dele. E eu resolvi então ficar por aqui mesmo, achando que realmente Catanduva não era um lugar para mim, que era um lugar triste, desesperador. Vou ficar por aqui. Mas, ouvintes, o negócio era eu mesmo. Eu já estava oprimida por Satanás. Estava cansada de viver com apenas 15 anos. Como é isso? Me sentia sozinha, triste, angustiada. E para fugir dos problemas e conflitos existenciais, quantas vezes eu tentei tirar a minha vida? E uma das vezes me jogando em frente aos carros nas avenidas de grande movimento. E eu comecei a notar, ouvintes, que o negócio era comigo mesmo. Porque eu estava em São Paulo tão triste como eu estava na cidade de Catanduva. Eu chegava aos meus 19 anos e acabei me casando. E como eu era seguidora do Espiritismo, preparei o meu vestido de noiva. Já tinha me casado no civil. Precisava me casar na igreja porque era o sonho de toda moça e era o meu sonho. E assim fiz os demais preparativos do casamento na feitiçaria, que era a minha religião na época. Me lembro que era 1978. E olhem que eu fiquei vestida de noiva até a meia-noite. Mas quando deu meia-noite, dentro do meu casamento, me colocaram um vestido totalmente preto. Que situação! Mas era o ritual da feitiçaria, assim eu tinha de seguir. O meu noivo não entendeu muito bem, mas aceitou e respeitou a minha opinião. A festa do casamento se acabou e fomos para casa. Não era bem a minha casa, mas passei a residir no fundo do quintal da minha mãe, lá na cidade de Catanduva. Irmã Débora, eu quero dizer que as coisas começaram a piorar. Já não era um simples desespero, uma simples tristeza. Agora eu era totalmente atormentada fisicamente por Satanás. Quantas vezes eu estava dormindo e eu acordava gritando e minha mãe vindo me socorrer. E eu estava fora de si, eu estava tomada por Satanás, eu estava possessa. Você que está me ouvindo e não sabe o que é estar possessa por Satanás, é quando Satanás possui nosso corpo e começa a agir em nosso lugar. Começou a agir na minha mente e no meu corpo. Eu acordava gritando. Eu acordava chorando muitas vezes e ninguém sabia o que fazer porque ninguém conhecia o lado espiritual em que eu estava sendo atormentada por Satanás. E naquele momento, minha mãe vendo eu gritar e berrar, ela chamava pelo meu nome, Doraci, Doraci. E um dia eu me despertei. Irmã Débora, eu me lembro que ainda era o mesmo ano em que eu havia me casado, e a minha tia veio de São Paulo para Catanduva realizar trabalhos, juntamente com toda a minha família. E minha mãe, coitadinha, sem noção das coisas, do lado espiritual, começou a falar para minha tia os problemas que estavam acontecendo e começou a relatar os meus problemas espirituais. Depois que minha tia ouviu tudo, ela olhou bem para minha mãe e disse, a Doraci vai ter que entregar-se para os anjos das trevas, para que eles possam resolver essa situação. Ela tem que se entregar a eles, ela tem que ser submissa a eles, obedecê-los e coisa e tal. E eu fiquei bastante assustada, digo a verdade. Agora eu já estava com 20 anos, grávida do meu primeiro filho, e agora me preparando para receber os chamados guias espirituais. Mas é claro que eu não entendi o que estava por trás daqueles trabalhos. Mas uma coisa eu digo, eu tinha medo. Para mim não era uma coisa natural, porque eu tinha medo. Se fosse natural, eu não teria medo, mas eu fiquei com medo. E ali, irmã Débora, sem ver a luz do sol, eu entrei no local. Num domingo. E fiquei ali sendo batizada espiritualmente todos os dias pela manhã, com banhos de ervas verdes. E aquela encarregada daqueles trabalhos de feitiçaria sangrava alguns animais, como galinhas, bode, e ela derramava o sangue na minha cabeça durante os 7 dias. Eu era batizada todos os dias daquela semana. Ah, que coisa triste. Eu ficava até com pena dos animais, das aves, mas o que eu podia fazer? Apenas procurar o melhor para mim, que para aquele momento, como ela tinha dito que eu tinha de fazer aquilo, eu fiz, porque eu não conhecia a verdade, eu não conhecia que o único caminho que traz felicidade se chama Jesus Cristo, o nosso Salvador. Depois de estar internada no Centro Espírita, retornei para a minha cidade, Catanduva. Mas eu tinha de ficar com o sangue de animal na cabeça por 40 dias. Não, você não pode lavar o cabelo. Não lave a cabeça. 40 dias com esse sangue. Meu Deus, e agora? Eu não posso abandonar a feitiçaria mais. E se eu me afastar, as entidades malignas iriam colocar o meu esposo contra mim. Foi o que me disseram. E o que vou fazer agora? A minha vida não melhorou. Pelo contrário, aumentaram os problemas. A minha vida era atormentada dia e noite. Eu via vultos, mãos malignas, estranhas, que procuravam me sufocar, apertar o meu pescoço. Quantas vezes acordei sendo que enforcada no meu próprio leito. E eu comecei a perceber que os espíritos malignos estavam intencionados e pretendiam acabar com a minha vida. Mas o Senhor enviou o seu Filho Jesus para morrer por todos nós. E o sacrifício de Cristo não seria em vão. Jesus me amava e como me ama até no dia de hoje. Eu tinha certeza que Deus iria me socorrer, iria me tirar daquele abismo profundo, porque eu estava procurando a verdade, mas até então não tinha encontrado. Irmã Débora, eu quero dizer que alguns anos na feitiçaria me causaram muito sofrimento. E então resolvi residir em outro local. Quem sabe em outro local eu tenha paz, porque eu estou morando aqui no fundo do quintal da minha mãe. E eu preciso achar um local menos pesado, vamos dizer assim, e próximo da minha nova residência. Morava uma senhora, crente em Jesus Cristo. Se dizia crente da Igreja Pentecostal Deus Amor. Ah, aquela senhorinha transmitia tanto amor. Me abraçava, me convidava. Vamos comigo à igreja, vamos comigo. E sabe que um dia eu resolvi aceitar o convite dela, porque eu já estava já para morrer de tantas obras malignas que destruíam a minha vida a cada dia. E assim, muito timidamente, resolvi aceitar o convite. E marcamos horário e local para que pudéssemos ir juntas à Igreja Pentecostal Deus Amor, onde ela congregava. E no dia e horário marcados, estávamos lá nós, eu e esta irmãzinha, chegando nesta igreja. E parece que o que vou falar não é real, mas quando eu coloquei o primeiro passo que dei dentro daquele salão, eu senti algo diferente. E naquele instante começaram as orações. Quando as orações começaram, e o pastor naquele momento começava a repreender todas as obras malignas, obras de feitiçaria, de magia negra, eu comecei a sentir tontura. Uma força estranha fazia o meu corpo todinho estremecer. As obreiras começaram a me amparar, me ajudar, e veio um obreiro em minha direção e colocou as suas mãos sobre a minha cabeça. Naquele momento, Satanás se manifestou de forma terrível, gritando, urrando como animal, e eu querendo sair correndo da igreja. Ouvintes, depois de muita oração, eu recobrei os meus sentidos, Satanás saiu do meu corpo. Todavia, a mensagem de Deus para mim era a seguinte: era necessário eu voltar-me inteiramente para Deus, de forma livre e espontânea, voluntária, para que eu pudesse ser completamente liberta daquela legião de demônios que destruíam a minha vida. Louvado seja o nome do Senhor. Aí começa o agir de Deus em mim, pois eu cheguei no lugar certo, no momento certo. Irmã Débora, aquela noite foi uma noite maravilhosa para mim. Não somente no culto em si, mas quando eu cheguei em casa, eu consegui dormir. Eu senti um alívio. Eu consegui, depois de muitos anos, ter uma noite inteira de um sono tranquilo. Jesus começou a fazer a limpeza na minha vida. Começou a trabalhar de forma com que eu pudesse ser livre daqueles espíritos malignos que me atormentavam dia e noite e me queriam fazer uma vítima. Quando eu acordei no dia seguinte, eu pensei comigo mesma: não, eu vou ter que frequentar a igreja todos os dias. Mas eu não vou só um horário, eu vou à tarde e à noite. Porque eu comecei a sentir a necessidade de ter um encontro com Deus, entender a palavra. Eu queria saber o que estava escrito na Bíblia Sagrada, o que fazia aquele povo ir à igreja, amar a Deus, servir a Deus, o porquê. Eu não somente queria estar livre dos demônios, mas como eu também queria servir a Deus. Queria ser uma pessoa feliz, ter uma família tranquila. E assim comecei, irmã Débora, dia após dia, passo a passo, conhecendo a Deus, conhecendo a sua vontade para comigo. Já fazia uma semana que eu estava frequentando à tarde e à noite a Igreja de Deus e Amor. Comecei a gostar muito. Não somente porque eu saía feliz daquele lugar, aliviada. Passei a gostar dos louvores, das orações. E eu comecei a ter entendimento da palavra de Deus. Comecei a entender o plano de Deus quando enviou Jesus para que nós pudéssemos ser livres, termos os nossos pecados perdoados, sermos felizes, enfim. Eu queria fazer parte desse plano, do plano divino. E, irmã Débora, eu tinha de tomar uma decisão, não apenas ser ouvinte da palavra, mas também ser participante da salvação. Eu queria ser participante do reino de Deus, para que um dia eu pudesse morar com o Senhor. Comecei a ter um profundo amor pela palavra de Deus e comecei a ter um profundo e íntimo amor por Deus. Aquele amor foi nascendo de forma tão inexplicável que me fazia estar todos os dias buscando a presença do Senhor e estando também na igreja cultuando o seu nome. E um dia, após ouvir uma mensagem maravilhosa, o Espírito Santo de Deus tocou meu coração tão profundamente que eu levantei as minhas mãos e aceitei Jesus como meu Salvador. Ah, que coisa maravilhosa! Eu posso dizer que, como disse Ezequiel no capítulo 18, convertendo-se o ímpio da impiedade que cometeu e procedendo com retidão e justiça, conservará este a sua alma em vida. Aquele que se converte em todas as suas transgressões que cometeu, certamente viverá. Ah, que coisa maravilhosa! Cheguei em casa tão alegre. Puxa vida, desde a minha infância eu nunca senti uma alegria tão grande como essa que estou sentindo neste momento. Aleluias! Que coisa maravilhosa é sentir a presença de Deus quando Deus vem morar em nossa vida. Quando Deus vem fazer morada em nós. A partir daquele dia comecei a buscar a Deus em oração, aprendi a orar, aprendi a estudar a palavra, comecei a me preparar para o batismo. Claro que a minha família ficou muito chateada em saber que eu havia me tornado uma crente, se revoltou contra mim, alegando que eu não tinha honrado o pacto feito com os espíritos das trevas. E quando minha tia vinha de São Paulo para realizar trabalhos de feitiçaria aqui na cidade de Catanduva, eu já não queria participar mais, pois eu conhecia a verdade. A minha mãe ficou triste, a minha tia, mas o meu esposo. Quantas vezes eu tinha de ir ao culto no momento do trabalho dele, porque se ele chegasse do serviço e eu não estivesse em casa, ele não me deixava sair mais. Mas comecei a orar por ele, para que também a palavra de Deus fosse revelada ao meu esposo, como foi revelada a mim. Aleluia! Como Deus é bom. Realmente, aquele que serve ao Senhor, aquele que confia no Senhor, com certeza alcançará a vitória. Não passou muito tempo, eu já tinha aceitado Jesus e eu estava buscando a libertação do meu esposo. E isso aconteceu. O meu esposo também aceitou Jesus como Salvador. E no ano de 93, eu e ele descemos as águas batismais na cidade de Mirassol, interior de São Paulo. E hoje estamos presentes na igreja, congregamos, somos participantes de todos os eventos, somos felizes, servimos a Deus. Quantas vezes eu busquei esta felicidade, quantas vezes chorei por este momento de felicidade. Ah, que coisa maravilhosa de servir a Deus. Mas o Senhor revelou a palavra a mim, me resgatando das trevas para a luz. Fui alcançada pela maravilhosa graça de nosso Salvador Jesus. Quero neste instante agradecer aos apresentadores do programa MC pelo espaço onde pude relatar para os ouvintes o meu testemunho de conversão. Meu nome é Doraci Joaquina Curotucci, da cidade de Catanduva, interior de São Paulo. Quero agradecer a você que nos sintonizou pela internet, por esta emissora. Amanhã estaremos de volta às 12h30 com mais um programa Mensagens Cantadas. Se você não pode nos ouvir amanhã, nos ouça no sábado, que sábado também temos a reprise do MC de algum dos programas durante a semana. Fiquem na paz do Senhor. São despedidas de Débora Miranda e pastor Lorival de Almeida. Na paz do Senhor.
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0: Paz do Senhor Jesus, meus irmãos, está começando no ar mais uma programação Espaço Jovem. E eu sou irmã em Cristo, Sara Santos, estou aqui também com a Duda e com a Dai. Paz do Senhor Jesus, meninas.
1: A paz do Senhor Jesus, ouvintes, que Deus abençoe. E quem fala é a irmã em Cristo, Duda, que Deus abençoe.
2: A paz do Senhor Jesus a todos. E a irmã Daiane, sejam muito bem-vindos a mais um programa Espaço Jovem.
0: É isso aí, eu estou muito feliz de estar aqui nessa programação. E você que está nos ouvindo aí, separa esse momento, pega um papel, pega a sua Bíblia, se você puder nesse momento, para você absorver tudo aquilo que o Senhor Jesus for falar e transmitir no seu coração. E tá uma tarde linda, ensolarada de sábado, então gratidão ao Senhor por esse dia, por esse sábado que Ele preparou para a gente estar aqui falando da palavra dEle, do amor dEle e aprendendo mais e mais a ser cristãos, a ser cada dia mais pessoas que louvam, que honram a palavra do Senhor aonde estiver. E o tema de hoje, né, meninas, é forte, não é?
1: Nossa, é muito forte.
0: É verdade. Então, você que está aí, separa esse momento para estar conosco. E antes de a gente começar, nós vamos orar, vamos entregar essa programação ao Senhor. Então, você que está nos ouvindo, feche os seus olhos, se você puder nesse momento, feche os seus olhos, ligue o seu pensamento no Senhor e vamos orar.
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2: Senhor meu.
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2: Pai, nesta tarde, meu Deus, nós consagramos a Ti as nossas vidas. Nós consagramos este momento, Pai, tão especial, a qual nós nos reunimos, a qual, meu Pai, este ouvinte está atento, meu Deus, para ouvir a Tua palavra. Espírito Santo, eu peço ao Senhor que venha nos guiar, nos direcionar. Meu Deus, e que a Tua palavra, meu Pai, possa trazer vida, possa trazer fortalecimento, possa trazer, meu Pai, posicionamento da nossa parte, meu Deus, de acordo com os Teus ensinamentos. Pai, eu peço ao Senhor, visita, meu Pai, cada vida de forma especial. Alcança, Espírito Santo, trazendo alegria, renovo, paz, esperança. Meu Deus, aquilo a qual esta vida precisa. Pai, que o Teu amor possa alcançar e possa preencher. Meu Deus, nós Te damos graças, Pai, por tudo a qual tens feito por nós. Meu Deus, que o Senhor venha continuar nos direcionando e nos capacitando a cada dia, para a glória do Teu santo nome. Amém.
4: Amém. Amém. Glorificamos o Teu nome. Tu és santo, Senhor!
0: E é isso aí, meus irmãos. Hoje, nesta tarde, tem um lindo ensinamento que o Senhor Jesus preparou para os nossos corações. E o tema, meninas, é um tema muito forte, eu achei.
1: Sim, eu também.
0: Não é?
1: Sim,
0: e o tema de hoje é influenciando ou sendo influenciado? Qual dos dois será que está prevalecendo na nossa vida? A gente, será que a gente está influenciando as pessoas para a obra do Senhor, para a fé em Cristo, ou a gente está sendo influenciado pelo mundo? Uma pergunta, né? A se meditar. Porque, às vezes, a gente está em tantos ambientes, como escola, faculdade, trabalho, tem a convivência do bairro, os vizinhos, tem os familiares também. E, muitas das vezes, a gente se sente pressionado nesses ambientes a ser influenciado, né?
1: Sim,
0: a se calar, até mesmo
1: muito,
0: por medo, pressão, né, Duda?
1: Medo de ser julgado, né, pelas pessoas, as pessoas falarem mal, né, de você, e você ficar com medo de falar de Deus para as pessoas, de influenciar as pessoas.
0: É verdade. E ainda mais que hoje em dia tem tantos temas polêmicos, né, que muitas pessoas trazem, assim, essas conversas polêmicas, e muitas das vezes a gente fica com receio de se posicionar à base da Bíblia, à base da palavra de Deus, à base da nossa fé em Cristo, com medo de ser julgado, de rejeitado, igual a Duda falou. E hoje a gente vai aprender com três jovens, né, que se posicionaram. É isso aí. E antes disso, antes de a gente entrar nesse tema, Duda, a gente vai ouvir um lindo louvor, mas você não sai daí, reflita sobre esse tema, se você está sendo influenciado ou está influenciando as pessoas para a glória de Deus.
5: Aleluia.

0: É isso aí, meus irmãos, já estamos de volta nessa programação Espaço Jovem. Você que sintonizou o rádio agora, estamos na programação Espaço Jovem e o tema de hoje é muito forte, né, meninas?
1: Sim.
0: Vamos falar um pouquinho sobre três jovens, né, como eu tinha mencionado anteriormente, que eles se posicionaram.
1: Sim, um grande exemplo de fé, viu?
0: Sim, é verdade. Se posicionaram em um ambiente de pressão, totalmente pressão da Babilônia, pressão do mundo, né? Se assim eu posso dizer, pressão mesmo ali naquele ambiente que era um ambiente de adoração a outros ídolos, outros deuses, mas eles não negociaram a sua fé.
1: Sim.
0: E estamos falando deles. Quem é, Dai?
2: Sadraque, Mesaque e Abednego.
0: Isso aí, nós vamos falar um pouquinho. E você que está com a Bíblia, com papel, caneta e quer anotar, está lá no livro de Daniel, no capítulo 3. Já em diante, você já pode estar lendo, né, todo esse capítulo, porque vai falar da história completa, mas a gente vai repassar aqui com vocês sobre esse exemplo de fé, né, meninas? Esse exemplo de posicionamento, e é esse exemplo que nós temos que ter nos dias de hoje, ainda mais nos dias de tanta pressão que estamos vivendo, tantas pautas sendo levantadas, pautas que muitas das vezes desonram a Deus, desonram a palavra de Deus. Então, a importância de nós jovens, você, minha irmã, meu irmão que está nos ouvindo, nos posicionar. A gente não se calar, a gente não simplesmente fingir de bobo, né? E ignorar aquela situação, mas a gente se posicionar, sabe por quê? Porque tem pessoas ao nosso derredor, que está nos observando. Pessoas, às vezes, com o seu posicionamento de fé em Cristo, ela vai ter a sua fé aumentada e vai ter até mesmo aquele desejo, aquela sede, aquela forma de conhecer o Senhor Jesus, né, meninas?
1: Sim.
0: É isso aí. E na palavra de Deus, fala que Nabucodonosor, com seu ego, né, inflado, né, aquele ego, assim, de querer ser adorado, de querer ser exaltado por todo aquele público, né, súditos daquele reino, ele levanta uma estátua de ouro. E nessa, além de ele levantar a estátua de ouro, ele quer o quê? Que todo aquele reinado se prostre.
1: Sim.
0: Adore. Né, faz uma cerimônia ali para que todas aquelas pessoas que estivessem, todos aqueles súditos, se prostrassem e adorassem. E depois que tocasse os instrumentos, né, qual foi a ordenança? Que todos deveriam se ajoelhar e adorar aquela estátua. E quem não adorasse aquela estátua seria lançado na fornalha de fogo. Agora eu pergunto, qual seria a nossa atitude naquele ambiente?
1: Sim.
0: Desafiador, não é?
1: Demais, não.
0: Muito desafiador. Porque não era só uma punição assim. Ah, se vocês não adorassem, vocês vão ser presos. Ou vocês vão ficar sem isso ou aquilo. Não. Vocês vão ser queimados vivos. E algo pra gente refletir, meus irmãos. Sabe por quê? Porque muitas das vezes, o nosso medo de não nos posicionar na faculdade, de não nos posicionar na escola, de não nos posicionar no ambiente que a gente está, é por medo de ser rejeitado. Às vezes, medo de ser zoado. Mas eles iam ser lançados na fornalha de fogo. O que é uma rejeição comparada a uma fornalha?
1: Né? Nossa, e fora os julgamentos, né?
0: Sim.
1: As pessoas acusando eles de não ter se prostrado àquela estátua que
0: tinha
1: feito, não?
0: Toda uma pressão ali.
1: E eles se posicionaram, ficavam ali firmes e falaram, não vamos adorar essa estátua.
0: Verdade.
2: Ele tinha uma convicção tão forte que eles não foram influenciados pelo medo da morte.
0: Exatamente.
2: Sim. É um medo a qual a maioria das pessoas tem, e a primeira oportunidade que tem, abre mão de tudo, né? Por exemplo, Pedro, quando ele negou Jesus, é porque ele ficou com medo da morte, que sabia que Jesus já ia ser morto.
0: Sim.
2: Mas ali ele teve medo.
0: Verdade.
2: Mas o Senhor trouxe perdão para Pedro. E nós observamos que, neste caso, Sadraque, Mesaque e Abednego, eles não tiveram medo da morte.
1: Não.
0: Sim.
2: Mas total convicção de que o Deus a qual ele servia havia de livrar. E mesmo se não livrasse, ele sabia que o que esperava para eles era melhor com o Deus de Israel.
1: Sim.
0: Sim, é verdade. E olha que lindo observar nesse texto que eles tinham total fé e identidade formada por Deus. Porque eles sabiam de onde eles tinham vindo, né? Eles estavam num outro reinado, na Babilônia, mas eles sabiam, não, independentemente de onde eu estou, eu não vou negar a minha fé.
1: Uhum.
0: Eu não vou negar aquilo que eu aprendi, eu não vou negar os ensinamentos do Senhor, não, porque a minha identidade, a minha fé, a minha vida, quem comanda é o Senhor.
1: Sim.
0: E às vezes, quantas das vezes, em situações tão pequenas da nossa vida, a gente esquece disso e deixa de ser influenciado por coisas tão fúteis do dia a dia, do cotidiano, e coisas que desagradam, que desonram o nome do Senhor, que não nos convém, sabe? E é algo a, se refletir. E uma outra coisa também, no mundo que a gente vive hoje, o nosso celular é uma grande influência. As redes Sim. sociais... É o tempo todo, é o tempo todo é bombardeado por informações, bombardeado por opiniões. O grupo A tem uma opinião, o grupo B tem uma opinião, o C tem outra, o D discorda de todos, tem outra. Uhum. Então, é o tempo todo, hein, sendo bombardeado de opiniões de outras pessoas, cada um ali com a sua opinião, o seu desejo. E a importância da gente estar com a nossa fé firmada em Jesus, a nossa conduta baseada na palavra de Deus. Sempre quando a gente ficar com dúvida de como nos devemos posicionar, como nos devemos comportar, que venha ser essa dúvida respondida à base da Bíblia, né, gente?
1: Sim, porque tem muita gente que deixa de se posicionar para agradar as pessoas.
0: Sim.
1: Para agradar todo mundo ali em volta, né, para não ser julgado, para parecer igual a todo mundo, né?
0: Sim.
1: Participar daquele meio ali.
0: Sim.
1: Então, isso fica...
0: Sim. É importante mesmo a gente se posicionar. E isso é muito real, acontece com todos nós. Às vezes a gente, vamos supor, a gente acabou de entrar no emprego. A gente vai se comportar num ambiente ali profissional para que nosso chefe, as pessoas que estão nos observando, venham entender que a gente está fazendo um bom trabalho. Mas o fato de ser influenciado não é o fato de ser influenciado no dia a dia, né? Vamos supor, cada um aqui já foi influenciado, sei lá, de um gosto de comida. Ou
1: Sim.
0: uma forma de se comportar, às vezes, em algum ambiente. Olha, você não pode fazer assim numa entrevista de emprego. Todo mundo já foi influenciado em alguma coisa. Mas a influência que a gente está falando aqui é a nossa influência da nossa fé. Então, todas as vezes que a gente está num ambiente ali, onde, naquela roda de conversa, está... Pessoas, né, estão falando coisas ou pautas ou assuntos que muitas das vezes vão contradizer a palavra de Deus ou a conduta do Senhor, o caráter de Cristo, a gente tem que se posicionar, né, Dai?
2: Verdade. E a questão do posicionamento, nós refletindo o que nos leva a não sermos influenciados a ponto de perdermos a nossa fé em Cristo, a perder a nossa fé naquilo a qual nós cremos... Estamos sendo direcionados. O que nos faz permanecer firmes e não sermos influenciados é a base que nós temos. E a pergunta é como é que está a sua base, o seu fundamento?
0: Verdade.
2: Porque se nós não temos base, fundamento, tudo vai levar. Qualquer coisa ali, o ventinho que seja, né?
0: Sim.
2: Tudo vai... Você não Sim. vai conseguir permanecer. E para nós criarmos base em Deus, nós precisamos... E a cada dia buscar esta base, buscar este fundamento, né? No conhecimento da palavra, da lei. Aqui nós observamos que Sadraque, Mesaque e Abednego, eles conheciam muito bem a lei de Moisés, a lei

0: fato eles estariam quebrando um princípio, uma lei, um mandamento, a qual Sim. era, né, somente ao Senhor teu Deus adorarás e servirás. Então, se eles prostassem, eles ali estariam abrindo a brecha para adorar os outros deuses. Mas o Senhor, ele já exigia uma seletividade, Sim. uma exclusividade. Então, muitas pessoas nós vemos que não querem mais ser exclusivo de Deus. Alguns querem abrir mão para estar adorando outras coisas, adorando até mesmo a si mesmo, né, a sua vontade, o seu eu, e abrindo mão de adorar somente a Deus. Então é necessário criarmos base, a cada dia conhecermos a palavra do Senhor, a cada dia buscarmos ter comunhão, intimidade com o Senhor, porque quando a gente sabe que Deus está conosco, nós não precisamos temer. Sim. E Sadraque, Mesaque e Abednego, eles sabiam que Deus estava com eles. Eles sabiam Sim. que era um Deus invisível, mas real e que realizava Sim. milagres. Então, esta confiança a qual eles tinham é fruto da base, do fundamento a qual eles já tinham.
1: Verdade.
0: Então, o conselho para nós é criar cada dia mais base em Deus, fundamento em Deus. Buscar mais esta confiança que vem através do relacionamento com Deus. Porque nós vemos que Daniel, ele orava 3 vezes ao dia.
1: Sim.
0: E ele foi perseguido por isso.
1: Sim. Verdade.
0: E eu creio que Sadraque, Mesaque e Abednego também tinham esse momento de comunhão constante com Deus.
1: Sim.
0: Ao ponto de eles terem essa firme convicção de não serem influenciados, mesmo sob pressão social, que eles estavam diante da pressão social, né? Ao ponto de a consequência ser a morte, a consequência ser a perda da sua vida, mas mesmo assim eles permaneceram firmes.
1: Sim, verdade. E algo muito forte. E isso que a Day falou é muito importante. É a importância da gente se alimentar da palavra de Deus, da gente estar afirmado nossos pés, a nossa vida no Senhor. Porque se realmente a gente não tiver essa base, a gente não tiver esse alimento diário, a gente não vai se posicionar. A gente não vai... Olha para você ver, nos capítulos anteriores. Olha o manjar do rei.
0: Exato.
1: É, tá vendo? Olha o link. Olha o manjar, aquele manjar. Todo mundo que olhasse... Não, eu não vi, né, gente? A gente não viu. Não estávamos lá. Mas qualquer pessoa que olhasse aquele manjar, tenho certeza que seria influenciado. Deve que era Sim. comida muito, muito gostosa, coisas muito gostosas que estavam ali, algo de brilhar os olhos, né?
0: Uhum.
1: Mas eles tiveram um posicionamento. A gente não vai se alimentar desse manjar. Esse manjar é oferecido para outros deuses, a gente não vai se alimentar desse manjar.
0: Sim.
1: Nosso Deus é o Deus dos deuses, Deus de Israel, a gente não vai se alimentar. Então eles recusaram, eles renunciaram essa oferta. Uhum. E quantas das vezes a gente tem se alimentado de tantas coisas fúteis no nosso dia a dia? Quantas vezes a gente tem se alimentado de coisas, tantas coisas nas redes sociais, em outros ambientes, tantas coisas que não vão nos acrescentar em nada, ou tantas coisas pecaminosas que não nos levam à presença do Senhor. E quanto mais a gente se alimenta de qualquer coisa, seja fútil ou deste mundo, a nossa vida, os nossos pensamentos vão ser moldados daquilo que a gente está se alimentando. Então, se a gente não se alimentar da palavra do Senhor, o que, que seria isso? Ler a Bíblia, orar, jejumar, buscar ao Senhor, vir nos cultos, se consagrar a Deus. Se a gente não tiver essa vida moldada na palavra de Deus, de renúncia e fé no Senhor, a gente não vai se posicionar, porque a gente vai ouvir tantas influências e a gente vai se deixar levar.
0: Sim.
1: Porque a nossa vida, nossos pensamentos não estão sendo guiados pela palavra de Deus. Né? Isso é muito forte, né, Duda?
2: Sim, e aqui na Bíblia fala que o rei, ele deu mais uma segunda chance para eles, né, adorarem a imagem. Ele não julgou eles imediatamente, ele deu mais uma chance.
1: Sim.
2: E eles se posicionaram e falaram, não, que só Deus pode nos livrar desse julgamento. Né?
1: É verdade. E algo muito interessante, porque na primeira vez, né, eles não se curvaram, a Duda falou, chamaram eles na segunda vez, deu mais uma chance.
2: Uhum.
1: E acho muito lindo o que eles falaram, que foi assim, olha, rei, Deus tem poder de nos livrar, mas se mesmo assim, se ele não nos livrar, a gente morrer ali, a gente não vai negar a nossa fé.
2: Sim, se Deus livrasse ele, estava tudo bem, se Deus também não livrasse ele, também estava tudo bem.

0: É verdade.
1: Eles só queriam se posicionar, né?
0: Sim.
1: E adorar a Deus ali, né?
0: É verdade. E olha que lindo, gente. Que exemplo para nós jovens. Você, irmão, minha irmã, que está nos ouvindo também. Olha que lindo exemplo. Da gente, às vezes, é tanta pressão nesse mundo, né, gente? Às vezes é pressão no trabalho, é pressão na faculdade, é pressão na escola. É pressão em tantas áreas da nossa vida. E aí a gente se sente pressionado e acaba se deixando ser influenciado pelas coisas da vida. Mas nós estamos aqui, o Senhor Jesus está aqui falando em nosso coração. Não vamos deixar ser influenciado pelo pecado. Não vamos deixar ser influenciado pela Babilônia deste mundo. Não vamos deixar ser influenciado pelas coisas desse mundo, porque as coisas desse mundo não nos dá salvação, não nos traz esperança, não nos traz paz. Pelo contrário, as coisas deste mundo nos corrompe. E talvez eu estou falando com um irmão, uma irmã, alguém que está nos ouvindo, e muitas das vezes você não está nos caminhos do Senhor. Às vezes você está ouvindo essa programação e a sua vida às vezes está uma luta, uma guerra, uma dificuldade, uma destruição. Mas eu estou aqui nessa tarde para te dizer: há esperança. Há esperança no Senhor quando você deposita a sua fé no Senhor. Há esperança em Deus. Então não perca tempo, volte pela presença do Senhor. Não se permita se afundar no lamaçal do pecado. Não se permita se afundar com tantas companhias que muitas das vezes estão te levando ao caminho errado. Mas se posicione hoje. Hoje você vai se levantar, se posicionar e vai dizer: basta. Agora eu quero entregar a minha vida a Deus, pois somente Ele me dá esperança, me traz esperança, me traz paz. Somente nele eu tenho salvação para minha alma. E eu tenho certeza que grande será a mudança, a transformação que o Senhor vai fazer em você e através de você.
2: Verdade. E nós temos que buscar cada dia isso, né? Porque muitas das vezes a nossa influência não vai vir pelo falar, mas por recusar em participar daquilo que é errado, né? Sim. Podemos dizer uma omissão estratégica, né? A qual nos protege. É melhor do que estar em ação em coisas que são vazias e que não vai gerar edificação para a sua vida. Então, tem coisas, você fala: ah, vou ficar de fora, fulano foi, ciclano está indo.
0: Verdade.
2: Mas é melhor você omitir, fazer essa omissão estratégica e guardar a sua paz, o seu coração, né, o seu corpo, a sua mente, as suas emoções, porque muitos vão para essas ações vazias e voltam destruídos.
0: Verdade. Né,
2: voltam trazendo aquilo que não precisavam para as suas vidas.
0: Uhum,
2: né, então, nós vemos que Nabucodonosor, ele queria aquela glória para si, mas Sadraque, Mesaque e Abednego sabia a único ao qual merecia receber glória. Então, a cada dia nós temos que saber que ação na nossa vida vai dar glórias a Deus, não ao homem e não a nós mesmos.
0: Sim.
2: Né? Não buscar, né, a glória do homem nem do próximo, mas sim de Deus. Isso que eu estou fazendo é para a glória de Deus? Essa prática, essa conduta, essas palavras, é para a glória de Deus? Deus está sendo glorificado? Porque nós somos chamados de cristão. Então, um pequeno Cristo na Terra.
0: Sim.
2: Então, nós queremos influenciar através da influência que Cristo teve em nós.
0: Verdade.
2: Através daquilo que Cristo manifestou em nós, em nosso favor. Então, é necessário a cada dia nós termos esse pensamento de sempre querer agradar a Deus, mesmo que tenhamos que desagradar o outro.
0: Verdade.
2: Mesmo que tenhamos que enfrentar até mesmo a morte, né, que é o caso extremo, mas que venhamos permanecer sempre em agradar ao Senhor. E o engraçado é que a Bíblia fala que sem fé é impossível agradar ao Senhor.
0: Sim.
2: E a fé sem as obras é morta em si mesma. Então, quando nós criamos essa base, temos fé na palavra do Senhor, nós começamos a ter obras, né, que agradam a Deus.
0: Sim.
2: Né? Então, nós vemos através da vida desses três homens, né, o poder de ter Deus em suas vidas e de guardar a palavra de Deus. Você tem verdadeiramente guardado as palavras de Deus? Você tem verdadeiramente confiado em Deus para não ser influenciado? Ou, né, na primeira pressão, na primeira dificuldade, você já tem abrido mão de tudo? Abrindo mão da sua fé, abrindo mão daquilo a qual Deus já falou para você, que é para perseverar, que é para insistir, que é para continuar pedindo, clamando. Então, é necessário termos essa fé em Deus a cada dia. Porque o homem pode falhar, mas Deus não falha. O homem pode nos decepcionar, mas Deus jamais nos decepciona. E nós vemos que Sadraque, Mesaque e Abednego, eles não foram decepcionados diante da sua escolha, diante da sua conduta. Nós vemos que o Senhor foi com ele até o fim da sua jornada.
0: É verdade. Olha que lindo, né, gente? E a história continua, né? Do Sadraque, Mesaque e Abednego. O rei chamou eles, né? Como a gente falou. Eles não negaram a sua fé. E o rei ficou muito furioso, né? Bravo. E pediu pra aquecer 7 vezes mais. Imagina, gente. Nossa, eu acho que as pessoas que estavam naquele ambiente devem sentir até o mormaço. Tão quente que tava.
2: Os soldados, quando foram jogar eles lá dentro, morreram.
0: É, gente.
1: Ele tava com tanta raiva de não ser adorado.
0: Sim.
1: Que pediu pra esquentar mais
0: a... Achou um desaforo, né?
1: Pra eles sofrerem, né? Porque não serviram a ele.
0: Mas mesmo assim, eles foram. E o mais lindo é que a palavra do Senhor diz que quando eles estavam lá, Nabucodonosor viu, não 3... mais 4. E eles não queimavam, não pegavam fogo, no meio do fogo não se queimavam.
1: Sim, ele reconheceu, né, que era Cristo, que ele reconheceu que era ele falou que o quarto se parecia com o filho de um Deus.
0: Sim.
1: Nossa,
0: que lindo.
1: Aí, nossa, foi lindo, ele reconheceu que era Cristo ali com eles. Forja.
0: Verdade. E o mais lindo é que eles não queimavam, gente, nem o fio do cabelo.
1: Sim,
0: nem o fio do cabelo.
1: Nem cheiro de fumaça. Eles saíram.
0: É verdade.
1: Nossa, eles saíram ilesos, sem nenhum arranhão, nem nada.
0: É verdade. E é algo pra gente levar pra nossa vida, sabe por quê?
1: Uhum.
0: Porque muitas das vezes, quando a gente se posicionar no ambiente que a gente estiver, tomar uma decisão de posicionamento, talvez a gente vai ter muitas retaliações ou até mesmo ser lançada figuradamente, né, gente? Uhum. Entre aspas, na fornalha. E às vezes Deus não vai nos livrar da fornalha, mas Ele vai estar com a gente dentro da fornalha, dentro dessa luta, dentro dessa dificuldade que você enfrentar. Deus vai estar com você. Vai permitir que você passe pela fornalha, mas pro nome dele ser glorificado. Porque olha o que aconteceu depois. Nabucodonosor reconheceu, Deus de Israel reconheceu a magnitude desse Deus. E ainda, ele declarou uma ordem, que quem caçoasse desse Deus, quem...
1: Sim.
0: Falasse mal, levaria uma punição também.
1: Sim.
0: E o nome do Senhor foi glorificado. E no versículo 30, diz assim, ó. E assim o rei promoveu Sadraque, Mesaque e Abidnego e os fez prosperar na província da Babilônia. Olha isso.
1: Sim.
0: Imagina se o medo deles perder o cargo fosse tão grande que eles fossem influenciados a se dobrar. Imagina se o medo da retaliação do rei, o medo ali de ser julgado, o medo de ser rejeitado fosse tão grande e eles se curvassem. Não seriam honrados por Deus? Não seria, pelo contrário, eles estariam negociando e negando a sua fé em Cristo. Mas eles se posicionaram e o nome do Senhor Jesus foi glorificado.
1: Sim.
0: E esses jovens foram honrados pelo Senhor Jesus, pela atitude deles de se posicionar. E meus irmãos, a fidelidade a Deus vale mais que aprovações das pessoas.
1: Sim, então muitas das tribulações que Deus nos permite passar vem com dois objetivos. Um é glorificar o seu próprio nome e promover seus servos.
0: Sim.
1: Nós vemos isso na história de Jó, por exemplo, na história de Abraão, de Moisés e muitos outros. Nós vemos que muitas dessas provações vêm com o objetivo de glorificar o nome do Senhor. Temos que observar as nossas próprias lutas nessa perspectiva, né? Desde que não seja uma provação de seus próprios escolhas ruins, né, por conta do pecado, se forem provações que você percebe que foi Deus que permitiu. É, como no caso dos amigos de Daniel, né, que foi uma...
0: Nossa, foi um desafio, uma luta.
1: Verdade.
0: E que a gente possa entender porque Deus vai permitir essas situações acontecerem na nossa vida, assim como a Dudu falou. Deus vai permitir você estando na sua escola, na sua faculdade, no seu trabalho, no ambiente que você estiver. Deus vai permitir que muitas pressões aconteçam, até mesmo para o Senhor ver o que está no nosso coração. Se às vezes a nossa aprovação, o nosso desejo de ser aprovado pelos homens está maior do que o desejo do nome do Senhor ser glorificado através de nossas vidas. Sim. Então, que a gente possa, meus irmãos, a cada dia, primeiramente, se aproximar mais e mais do Senhor. Pois é Ele, através dEle, é nele que nós encontramos confiança, é na palavra dEle. E que nos se aproximar mais e mais do Senhor, Ele vai dar pra gente direcionamentos, Ele vai dar pra gente palavras em nossas boas nas nossas bocas, né? Para muitas das vezes se posicionar no ambiente que a gente estiver, para o nome dele ser glorificado e exaltado. E até mesmo vidas que muitas das vezes tem você, às vezes na sua faculdade, escola, trabalho, onde você estiver, tem você como exemplo de cristão, cristã, ver o nome do Senhor ser glorificado e ser influenciado a estar na presença do Senhor Jesus. Porque a gente, duas ou uma, ou a gente está sendo influenciado, ou a gente está influenciando as pessoas? E qual tem sido o nosso comportamento? Nas nossas rodas, nas mesas? Nas mesas que a gente está sentando, nas mesas da faculdade, nas mesas dos seus familiares, nas mesas do seu trabalho, nas mesas da escola, o que a gente tem feito? Qual tem sido o nosso posicionamento? A gente tem sido influenciado pelas coisas do mundo, por coisas profanas que não agradam a Deus, por coisas que corrompem a nossa fé em Cristo? Ou a gente tem se posicionado e influenciando as outras pessoas a se aproximar mais de Deus? A entender que há esperança no Evangelho, há salvação em Cristo Jesus. É uma reflexão para mim, para nós e creio para vocês também, meus irmãos. Então, que a gente possa ter esse posicionamento aonde a gente estiver. Né, meninas?
1: Sim.
2: Verdadeiramente. Faz total diferença nós, a cada dia, guardarmos a nossa fé, perseverar em crer, né, no que Deus nos prometeu, no que Deus tem nos falado. Então, não saia da rota. Não saia do foco a qual você já tem tido. A cada dia, procure a se guardar. Né? E aqui nós vemos que Nabucodonosor, ele mandou convidar todos os príncipes, todos aqueles que trabalhavam para ele, para estar ali. E nós vemos que era um convite meio que obrigado, porque eles foram. Mas mesmo assim, eles não deixaram ser influenciados, não se prostrando.
0: Sim.
2: Então, mesmo que você tenha que estar em ambientes a qual você não possa fugir e escapar, permaneça na posição. Não se deixe levar, né, por esses ambientes, mas permaneça posicionado. Eles permaneceram de pé.
0: Sim.
2: O Senhor sustentou eles de pé ali. Então, porque nós estamos vivendo em uma sociedade a qual nós temos que lidar com o sistema, viver no meio do sistema. E o segredo está é fazer a diferença e influenciar, né, com a essência de Cristo nesses ambientes. Porque nós vemos que a influência deles, de Daniel, Sadraque, Mesaque e Abednego, foi tão grande que chegou um tempo que Nabucodonosor se converteu. Deus fez um trabalhar tão profundo na vida deste homem, a qual para muitos não tinha nem esperança, de tão grande e inflado que era o seu ego, né, sua autossuficiência. Mas Deus trouxe salvação pela influência desses homens, desses rapazes.
0: Verdade.
2: Então, que a gente vem influenciar de tal forma que vidas que são improváveis nessa terra de serem salvas por Deus, que venham ser salvas.
0: Verdade.
2: E que eles também venham reconhecer da glória né? A este Deus a qual nós cremos e servimos, que pode todas as coisas, milagres, maravilhas, prodígios, nada é impossível para o nosso Deus.
0: Verdade. Teve uma vez que eu vi uma frase, eu achei muito bonita, que falava assim: ser diferente é um presente. Então, muitas das vezes a gente está na escola, a gente está na faculdade, no trabalho, e a gente não se encaixa mesmo.
1: É.
0: Não se encaixa, às vezes, com muitas práticas, né, mundanas, ou às vezes com outras pessoas. Não se encaixa, não tem aquele, sabe, aquele grupo que você se encaixa? Sim. Muitas vezes nesses ambientes a gente não se encaixa. E às vezes a gente se sente triste. Poxa, queria tanto ali ter um grupo ou estar ali com pessoas ali que sejam ali comigo. Mas, meus irmãos, ser diferente é um presente. Você jovem, você adolescente que está me ouvindo, nunca se esqueça disso. O Senhor Jesus, Ele está com você. O Senhor Jesus, Ele é com você. Não negocie a sua fé por um prato de lentilhas, né? Lembrei agora. Não negocie a sua fé por coisas tão pequenas. Não negocie a sua fé por coisas tão fúteis. Às vezes a gente quer estar naqueles ambientes ou naqueles papos, né, atuais do mundo e ter falas relevantes. Só que muitas das vezes são papos ou falas que não louvam o Senhor. Então que a gente possa ser, aonde a gente estiver, a gente carregar nossa vida, nossa conduta, nossa fala, a presença do Senhor Jesus. Para que o nome do Senhor possa ser glorificado e Deus possa usar a sua vida, o seu exemplo, a sua conduta, para que outras pessoas possam ser alcançadas também pela presença do Senhor Jesus. Amém?
1: Amém.
0: Agora a gente vai orar, vamos falar com Deus, para que o Senhor possa cada dia mais nos capacitar, para que o Senhor possa cada dia mais nos direcionar, para que o Senhor possa estar conosco. E mesmo que às vezes a gente enfrente pressões, e mesmo que a gente enfrente tantas pressões, acusações, retaliações, mas que a gente não venha negar a nossa fé. E você, meu irmão, minha irmã que está em escuta, e você muitas das vezes não entregou sua vida a Jesus. Você está pensando, você não sabe o que fazer, muitas vezes está sem esperança. Eu te convido agora. Entregue a sua vida ao Senhor. Ele te ama, Ele te chama. E o Senhor Jesus tem um lindo presente para te entregar, que é o presente da salvação. Então, não venha se deixar levar pelas coisas desse mundo, porque as coisas desse mundo só traz destruição. As coisas desse mundo só afundam a nossa vida ainda mais. Mas que você possa hoje tomar uma decisão. Amém? Vamos orar, vamos falar com Deus. Senhor Jesus, ah, meu Deus, muito obrigada, Senhor Deus, por esse momento. Obrigada, Senhor, pois o Senhor falou comigo, o Senhor falou com as meninas, o Senhor falou com todos nós, e tenho certeza que o Senhor falou também com esse ouvinte. Oh, Senhor Jesus, nos ajude a cada dia a nos posicionar, a não negar nossa fé, Senhor. Muitas das vezes a gente se deixa levar por tantas coisas inúteis, fúteis, do mundo, do dia a dia. E muitas das vezes, sem a gente perceber, a gente está sentando na roda dos escarnecedores. A gente está caçoando e muitas das vezes negligenciando a nossa fé em Ti. Nos perdoe, ó Deus. Perdoe-nos, Senhor Jesus. Mas eu peço ao Senhor, esteja conosco. Ajude a cada dia a gente se posicionar, seja na faculdade, na escola, no trabalho, em qualquer ambiente. Que o Senhor possa usar a nossa vida, ó Deus, para que outras pessoas possam ser alcançadas, ó Pai. Ajude esse irmão e essa irmã que está na escuta, esse irmão e essa irmã que muitas das vezes está fraco ou fraca na fé, que muitas das vezes quer desistir de tudo. Que muitas das vezes está sem esperança. Oh, Senhor, visite agora. Venha visitar agora, Senhor, essa pessoa também que ainda não entregou a sua vida ao Senhor. Que ainda não entregou a sua vida a Ti, ó Pai. E eu oro por ela agora, ó Deus, que o Senhor possa inundar o coração dela com Teu amor. Que o Senhor possa encher a vida dela da Tua presença. Que todo mal venha cair por terra em nome de Jesus. Que essa pessoa possa ser tocada agora, Deus. Que essa pessoa possa ser cheia do Teu Espírito Santo. E que todo mal, toda seta maligna, tudo aquilo que não provém do Senhor venha cair por terra em nome de Jesus. Ah, Senhor, vem entrar nessa casa agora. Vem entrar nesse lar, ó Deus, trazendo paz, trazendo salvação. Vem entrar agora nessa casa desse irmão, dessa irmã, que muitas das vezes está sentindo dores, que muitas das vezes está com doenças, meu Deus amado, que pelos médicos não há mais o que fazer. Mas o Senhor é o médico dos médicos, ó Pai, traz a cura, traz a libertação, a transformação, ó Deus, pois cremos em Ti. Senhor, que a gente não venha ceder às pressões do mundo, que a gente não venha ceder às pressões, meu Deus amado, que muitas das vezes está no nosso derredor, para que a gente venha negar a nossa fé, mas que a gente venha se posicionar em nome de Jesus. Muito obrigada por tudo, ó Deus. Amém.
2: Glória a Deus.
0: Fique agora com um lindo louvor e já voltamos.

0: isso aí, meus irmãos. E já estamos no final da nossa programação, gente. Que triste, né? Passou tão rápido.
1: Passou.
0: Estamos no final já da nossa programação. Tenho certeza que você foi edificado, como a gente foi edificado também. Até no momento ali que estava passando louvor, a gente não parava de falar da história de Sadraque, Mesaque e Abednego, de Daniel também. Então, que esses possam ser as suas inspirações, né? Que muitas das vezes a gente tem tantas inspirações, tantas pessoas, mas que eles possam ser também uma das nossas inspirações para a gente seguir. E agora a gente vai aos avisos da obra do Senhor Jesus. Hoje nós temos o culto do Expansão, né? Isso mesmo, o culto de Expansão, que é o culto dos jovens da nossa igreja. Então você que é jovem, ou você que não é jovem também, não tem problema, venha participar conosco. Será a partir das 18h30, então venha conosco participar desse culto. Vai ser um culto abençoado, tenho certeza que o Senhor falará em nossos corações, através dos louvores, da palavra também, né, meninas?
1: Sim.
0: E você não pode ficar de fora.
2: Verdade, e hoje você que é jovem... Faz parte do Expansão, nós temos evangelismo daqui a pouco. E
0: verdade.
2: Também tem o discipulado às 5 horas.
0: Isso mesmo.
2: Dependendo onde você mora, venha participar conosco, que vai ser muita bênção.
1: Isso é uma bênção, não percam, viu?
0: Verdade. Então, hoje tá recheado, hein? Não tem desculpa. Ah, eu vou ficar em casa aqui, deitada nesse friozinho, né? Deitada no sofá, na coberta. Não. Venha pra casa do Senhor Jesus, pois eu tenho certeza que você vai ser edificado, abençoado pelo Senhor. Amanhã de manhã, culto forte, né, meninas?
1: Nossa, vai ser forte.
0: Amanhã de manhã tem um culto abençoado e você não pode ficar de fora, porque estará presente a nossa evangelista, né, irmã em Cristo, Maria Lorena. Então, venha participar conosco amanhã pela manhã. À tarde também teremos culto, à noite também o culto da família. Na segunda-feira, culto de ensinamento com o nosso pastor Guilherme, à noite. Então, venha participar na semana toda. A igreja estará aberta com cultos. Eu tenho certeza que se você vier, você vai ser edificado e abençoado pelo Senhor Jesus. E sábado que vem, estaremos de volta à nossa programação. Às 2 horas. Então, não perca também. Já deixe, ó, anotado, ou anotado, né? Ou no alarme aí. Sábado, 2 horas, programação Espaço Jovem. Que Deus abençoe a sua vida grandemente. Fique na paz do Senhor. Quem vos despede é sua irmã em Cristo, Sara Santos.
1: Quem vos despede é a Duda.
2: E quem vos despede é a Daiane Rodrigues. Deus abençoe vocês.
0: A paz do Senhor. Deus abençoe. Tchau, tchau.

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1: Seu nome, minha irmã?
2: Maria Iris Lima de Oliveira.
1: Irmã Maria Iris, conte a bênção.
2: É que eu tenho uma filha, depois de casada, filhos, ela virou assim a cabeça assim no seu inimigo, entrou na vida dela, que jogou ela no vício da rua, das drogas, as crianças, tudo na mão da filha dela de 13 anos. E eu também, a minha outra filha, tudo cuidando e ela fazendo coisa que Deus não se agrada. 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Irmãos, eu fiz esse voto com as lágrimas. Deus me viu o meu coração, como eu estava triste por causa da minha filha. Na outra semana, ela chegou em casa. Irmãos, aleluia, glórias a Deus. A minha filha já é outra, uma dona de casa, cuida dos filhos. Ela está indo para a igreja.
1: Mudou de vida.
2: Mudou de vida, irmão.
1: Largou as drogas.
2: Largou
1: aquela vida errada.
2: Largou, irmão, para a honra e glória
1: do Senhor. Já está indo para a casa do Senhor.
2: Está indo para a casa do Senhor.
1: Como chama
2: a
1: tua filha?
2: A minha filha se chama Alessandra Mota de Oliveira.
1: Que idade ela tem?
2: Ela tem 34 anos.
1: 34 anos. Vale a pena ajudar a Fundação Reviver?
2: Vale. E como vale, irmão? Como vale ajudar a Fundação Reviver, irmão?
1: Amém. A senhora mora onde?
2: Eu moro no Parque Novo Mundo, Rua Ladaque, número 5.
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5: A paz do Senhor, meus queridos e amados irmãos. Meu nome é Eliane Machado Nunes, eu moro em Imperatriz, Maranhão. Estou entrando em contato com vocês para compartilhar um milagre maravilhoso que Deus fez para mim no ano passado. Eu estava ouvindo a voz da libertação e eu congrego em outra igreja. E a irmã fazendo o apelo, né, para a gente ajudar a Fundação Reviver. E eu estava com um problema aqui, irmão, que eu estava querendo que Deus me preparasse um transporte para mim. Porque eu trabalho com vendas de cosmético, e eu fui cometida por uma enfermidade chamada chikungunya. Passei muito mal, fiquei com as juntas, tudo inchada, mais de 6 meses, e eu não estava aguentando andar de bicicleta. Aí eu falei assim, eu vou pedir para Deus fazer um milagre para mim, dar meu transporte, uma moto. Aí eu peguei o cofrinho, eu falei assim, hoje eu vou congregar lá, na Igreja de Deus é Amor, aqui no meu bairro, e fui e peguei o cofrinho da Fundação Reviver. Com a semana que eu estava com o cofrinho, meu filho chegou e falou assim, me dá aqui sua identidade e um comprovante de residência. Eu falei assim, pra quê, meu filho? Não, uma surpresa que eu vou te fazer. Eu falei, ah, glória a Deus. Quando ele chegou com a moto, irmã. Aí ele falou assim, olha, mãe, essa moto aqui, que você não vai pagar nem para passar pro seu nome. Já tá tudo pago. Aí eu senti a necessidade de contar, né, o milagre pros irmãos, né? Para a glória de Deus, para aumentar a fé de outros amados irmãos, né? Quando terminou a campanha, irmã, eu não conseguia nem ficar de joelho para poder orar por causa da dor nas juntas, era uma dor terrível. Quando terminou a campanha, a dor foi tudo embora. Fiquei curada, para a glória de Deus. Peguei outro cofrinho. Essa semana agora eu já vou entregar, tá aqui, ó, quase cheio, para a glória de Deus, nome de Jesus, entendeu? Então é isso, meu nome é Eliane Machado Nunes, eu moro em Imperatriz, Maranhão, no bairro Vila Lobão.
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7: O seu nome, minha irmã?
8: Valdeci.
7: E qual milagre que a senhora recebeu das mãos de Deus e hoje testemunha no programa Voz da Libertação?
8: Que eu fiz um voto. Fiz um voto a Deus de gravar o testemunho, porque eu tive um problema com a minha aposentadoria e eu não tive assim como contribuir para ter aposentadoria no tempo certo. E ali eu não conseguia me aposentar. E ali eu fiz um voto com Deus para ajudar na Fundação Reviver. Enquanto eu vivesse, eu vou ajudar na Fundação Reviver. E em seguida, Jesus me aposentou e eu estou aposentada para a glória de Deus.
7: Meu Deus, recebeu a bênção.
8: Recebi a minha bênção rapidinho.
7: Só foi fazer o voto.
8: O
7: impedimento que tinha já saiu, né, minha irmã?
8: Saiu, em nome de Jesus Cristo.
7: É, ouvintes, a Fundação Reviver tem feito a diferença. E todos que ajudam a Fundação Reviver também recebem a bênção de Jesus.
8: Recebe. A Fundação Reviver é uma grande bênção nas nossas vidas. Porque Jesus está neste lugar para nos dar nossa bênção, nossa vitória. Só nós fazer os votos que nós recebemos a vitória no nome de Jesus.
7: Na hora o milagre acontece.
8: Na hora o milagre. Deus
7: fez o voto e já no outro dia o milagre já estava nas suas mãos.
8: Já recebi minha bênção. Já recebi em nome de Jesus.
7: Que Deus abençoe, minha irmã. Deixe agora o seu nome completo e o seu endereço.
8: Meu nome é Valdeci. Eu moro ali no Jardim Mitsutani. O meu endereço é Rua Francisco Camiúa, número 65, bloco 2, apartamento 23.
7: Que Deus abençoe, minha irmã, seu testemunho, relatado no programa Voz da Libertação.
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9: 15 horas e 17 minutos.
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1: Minha irmã, o seu nome?
10: É Irmã Rita.
1: Irmã Rita, conta para os ouvintes do programa Voz da Libertação, o que a senhora recebeu da parte do Senhor?
10: Eu recebi uma vitória que foi para meu filho. Uhum. Meu filho estava com um carro para vender, porque ele já tinha recebido outro, e pagando estacionamento caro e nada de vender esse carro. Aí eu fiquei calada, não falei nada para ele e fiz o voto com a Fundação Reviver, que se ele vendesse aquele carro, que eu iria trazer uma oferta na casa do Senhor. Eu viajei, depois ele chegou lá, quando ele chegou, já foi me dizendo: mãe, eu vendi o carro.
1: Conforme a senhora tinha pedido ao Senhor.
10: Conforme eu pedi ao Senhor. Aí eu cheguei, agora a primeira coisa que eu tratei foi de pedir a ele a oferta que eu prometi. Uhum. E vim trazer hoje para ele. Tudo o Senhor preparou, até para eu dar o testemunho que eu falei que eu ia gravar isso aí.
1: Quer dizer que o seu filho precisava vender o automóvel e a senhora colocou aquilo na mão de Deus, né?
10: De Deus, é porque não tinha mais onde guardar. A única garagem que tinha no prédio dele era o outro carro já que ele tinha recebido. Uhum. E aí ele pagando o estacionamento não dava, né? Uhum. Aí eu falei: Senhor, agora é com o Senhor. E o Senhor atendeu o meu pedido e o dele também.
1: Quando a gente não pode resolver, o Senhor resolve.
10: Resolve na hora, foi demais mesmo.
1: Tá. Quando a gente faz voto para ajudar a Fundação Reviver, tem um mistério de Deus, né, irmã Rita? Mistério.
10: Estou aqui com o voto na mão e vou devolver agora no culto da Fundação.
1: Deus preparou tudo,
10: preparou,
1: né?
10: Preparou tudo certinho, graças a Deus.
1: A palavra da senhora para aquelas pessoas que estão com problemas difíceis, né? Fazendo votos com a Fundação Reviver...
10: elas vencerão. Faz um voto com a Fundação Reviver para você ver se o Senhor não te responde.
1: Vale a pena confiar nesse Jesus.
10: Vale a pena, irmão.
1: Amém. A senhora mora onde mesmo?
10: Saúde.
1: Na saúde. Deus abençoe, irmã Rita. Muito obrigado pela...
11: 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Provérbios 19:17.
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13: O nome da senhora?
14: Jandira Leão de Castro.
13: Sua expectativa para o dia 21?
14: Ah, tô muito alegre, né? Eu tô esperando chegar esse dia.
13: A senhora tá dentro da bênção ou fora da bênção?
14: Dentro da bênção.
13: Já conhece a evangelista Maria Lorena?
14: Conheço ela.
13: Bênção pura ou não é?
14: Bênção pura.
13: Para aumentar a fé do povo que vai estar dia 21 de junho agora, conte a bênção que mais impactou a vida da senhora.
14: Eu entrei, né, nesse programa Voz da Libertação, já paguei a primeira parcela, né? E agora, dia 13, eu vou pagar a outra.
13: Pastor Guilherme Ribeiro, mais uma mantenedora do programa Voz da Libertação, pegou o carnezinho e já está contribuindo e abençoando a igreja. Vale a pena?
14: Vale a pena.
13: A senhora tem sido prosperada?
14: Muito, irmão. Eu estava com dois caroços, um na garganta, né? Depois que eu paguei, aí eu esqueci desses caroços.
13: Sumiu?
14: Aí sumiu da garganta, né? E o outro também na parte íntima. Era...
13: Meu Deus do céu, um caroço na parte íntima e na garganta. Assim que ela pagou a primeira parcela do carnezinho de mantenedora do programa A Voz da Libertação, o caroço sumiu.
14: Sumiu, era...
13: Desapareceu?
14: Desapareceu o tamanho de um caroço de jaca.
13: Do tamanho de um caroço de jaca.
14: É, tinha muitos anos que ele tava.
13: Meu Deus, o coisa ruim queria matar a senhora.
14: Queria.
13: Do tamanho de um caroço de jaca.
14: Tamanho caroço. De jaca, tá?
13: Na garganta e nas partes íntimas da senhora.
14: É verdade, irmão. Tá...
13: Sumiu?
14: Sumiu também um guarda-roupa, né? Uma mesa que eu consegui. Meus irmãos, um sofá. Graças a Deus eu tô conseguindo arrumar minha casa, né? E eu vou continuar pagando o carnê.
13: E dia 21, evangelista Maria Lorena, Deus responde com fogo. Jesus vai curar a multidão também? Vai?
14: Vai, em nome de Jesus.
13: Vai ou não vai?
14: Vai.
13: E a senhora está dentro da bênção ou fora da bênção?
14: Estou dentro da bênção.
13: É só a família PDA que pode vir ou as famílias católicas também pode?
14: Família católica, né? Pode vir todos. Vocês não vêm, estão perdendo. Dia 21.
13: Seu nome e seu bairro?
14: Jandira Leão de Castro, bairro é Rosário 1, Sabará.
13: Honras e glórias ao nosso Jesus por mais uma bela horizontina, abençoadíssima por Deus e curada através de ser uma mantenedora do programa A Voz da Libertação. Mais um senhor ansioso para falar no microfone do programa. Seu nome?
15: Geraldo Rosa Pereira.
13: Tá chegando de qual bairro?
15: Copacabana.
13: Qual que foi a bênção?

0: aí eu tava com o benefício bloqueado.
1: Mais alto.
0: Aí Deus me bloqueou.
1: Através de um voto que o senhor fez, um propósito, seu cartão estava bloqueado, Jesus desbloqueou.
0: Jesus bloqueou.
1: E o senhor está prosperado agora?
0: Estou prosperado.
1: Vale a pena fazer voto, propósito nessa igreja? Vale a pena?
0: Vale a pena.
1: Seu nome?
0: Gerardo Rosa Pereira.
1: Está chegando de onde?
0: Copacabana.
1: Deus te abençoe.
0: Amém.
1: É isso aí, amados e diletos ouvintes. É a fé do povo. É a expectativa do povo. Para o grande dia, 21 de junho, evangelista Maria Lorena, pregando a palavra de Deus e orando pelo mais excelentes dons do Espírito Santo. Seu nome?
2: Marli.
1: Tá chegando de qual bairro?
2: Jardim Industrial.
1: Aquela bênção que a senhora recebeu da parte de Deus, que mais marcou a vida da senhora, já pro acréscimo da fé do povo, vai estar dia 21 de junho com a evangelista Maria Lorena, aqui na IPDA do Cabana. Conte a bênção.
2: Deus tem me dado muitas bênçãos, vitória aqui nessa igreja. Deus me amou para a glória de Deus. Minha filha foi curada, eu contei aqui, né? Ela esteve no CTI e Deus, ele fez um grande milagre na vida da minha filha, para a glória de Deus, foi muitas bênçãos. E os irmãos que estão nos ouvindo, não deixe de vir, né? Aqui, dia 21, glória a Deus, porque isso, evangelista Maria Lorena vai estar conosco aqui no, na Avenida Amazonas 8410. Irmãos, vocês que estão nos ouvindo, não deixe de vir, porque Deus, ele está aqui operando milagre e maravilhas. Glória a Deus.
1: Ela é muito abençoada, bênção pura.
2: Muito abençoada, mulher de Deus, muito ungida, muito, né, santificada, tem uma comunhão, uma aliança com o Senhor, e Deus, ele usa ela poderosamente. Não deixa de vir, porque Deus, ele vai operar milagre, maravilha, através da nossa irmã Maria Lorena.
1: E a senhora, com a família da senhora, está dentro da bênção ou fora da bênção?
2: Dentro da bênção. Vou estar aqui em nome de Jesus.
1: Amém. Seu nome e seu bairro?
2: Meu nome é Marli Lacerda, eu sou do Jardim Industrial.
1: Deus te abençoe. Honras e glórias ao nosso Jesus, por mais uma senhora abençoadíssima por Deus, ao participar das grandes concentrações de fé e milagres com a evangelista Maria Lorena, que vai estar vindo diretamente da sede mundial em São Paulo, pregando a palavra de Deus aqui na sede mãe, aqui no bairro Cabana, na Avenida Amazonas 8410. Atenção para os horários: neste domingo, às 7 horas da manhã e às 9 horas da manhã, e caravanas vindo de todo o estado de Minas Gerais. Meu Deus do céu, já está bombástico nas redes sociais. Já está impactando a opinião pública de todo o povo de Deus Belo Horizontino. Você vai ficar de fora? É claro que não, né? Vamos entrevistar aqui mais uma ovelha do rebanho, nossa Consuelita. A paz do Senhor, irmã Consuelita.
3: A paz do Senhor Jesus, meu filho.
1: Já está chegando lá de Ribeirão das Neves, né?
3: Eu já estou quase indo embora, que eu recebi uma grande bênção aqui hoje, maravilhosa.
1: O que a senhora recebeu para aumentar a fé do povo, que vai estar dia 21 de junho na concentração? Deus responde com fogo, Deus responde com fogo com a evangelista Maria Lorena. Conte a bênção que a senhora recebeu hoje.
3: Eu vim aqui agradecer o que eu recebi essa madrugada, irmão.
1: Maravilha. Conte a bênção.
3: Através da oração. Porque eu estava ontem, quando eu cheguei lá em casa, não estava vendo. Eu via uma pessoa, não era duas pessoas. Aí eu falei, Jesus, como eu vou para a igreja amanhã se eu não estou enxergando meus olhos esquerdos, com a dor no cima, aquela veia corria assim. Então agora, depois que o Espírito Santo revelou a outra pessoa, eu recebi esta bênção, entendeu? O Senhor, o Espírito Santo revelou a outra pessoa com um problema na veia, e é do lado esquerdo, justamente que assim, ó, estava atacando ontem as minhas vistas, o meu olho estava doendo ontem, eu não estava vendo duas pessoas, e agora, para a glória de Deus, estou vendo até a luzinha de cima.
1: A senhora já teve labirintite, ou essa visão turva, pode ser também diabetes, glicose alta, específica?
3: Causa meu somente uma pequena pedra que caiu no meu olho há muitos anos. Então agora, ontem ela deu, eu senti porque eu, minhas vistas sumindo, entendeu? Eu via duas pessoas, mas depois da oração acabou em nome de Jesus Cristo.
1: Deus revelou ao servo dele, pastor Guilherme Ribeiro, após a revelação e a oração, sumiu.
3: Mas eu também recebi minha bênção.
1: A senhora tomou posse.
3: Tomei posse, saí, pôr na mão aqui e falei, glória, eu também quero, também quero. E para a glória de Deus, eu sei que a pessoa recebeu e eu também.
1: Sumiu?
3: Sumiu em nome de Jesus.
1: Não tem mais nada?
3: Não tô sentindo a veia mais doendo igual tava.
1: Sumiu tudo?
3: Sumiu em nome de Jesus, para a glória do Senhor.
1: Quem curou a senhora?
3: O Espírito de Deus, Jesus Cristo.
1: E a senhora conhece a evangelista Maria Lorena? É bênção pura?
3: Conheço muito, e ela vai vir aqui, vai ser fogo puro neste lugar.
1: Dia 21.
3: Todo mundo,

0: posse vem porque a vitória é certa na vida de cada um. Amém?
1: A expectativa da senhora está grande.
0: E com muita alegria e esperança que o Senhor vai trazer muita gente e curar muita gente. Porque o Senhor já está curando neste lugar e vai continuar curando dobrado.
1: Seu nome e seu bairro, confirma.
0: Bairro Santa Cecília, Esmeralda.
1: Meu nome?
0: Consuelita Álvares Maciel.
1: Deus abençoe. É dia 21 de junho, pastor Guilherme Ribeiro. Jesus vai estar curando do câncer ao resfriado. Pessoas saindo completamente curadas através da oração da serva de Deus, evangelista Maria Lorena, que vai ser um canal de bênção, um divisor de águas, uma ferramenta. Mas quem cura é o Messias, é Jesus de Nazaré. Mais uma senhora, seu nome?
2: Meu nome é Maria do Carmo.
1: Tá chegando de qual bairro?
2: Bairro Vila Pim.
1: Sua expectativa para o dia 21 de junho, evangelista Maria Lorena, sua expectativa?
2: A minha expectativa é muito forte, é muito grande de estar aqui, irmão, porque da última vez que ela esteve aqui, essa igreja lotou, foi só milagre, só bênção que as pessoas que vieram recebeu, eu fui uma delas.
1: E dia 21 agora, o povo vai receber ou não vai? O povo que comparecer às caravanas?
2: Com certeza, todos que vierem vai receber a bênção do Senhor. Irmãos, é bênção certa estar firme nas campanhas aqui, nos eventos igual esse que vai acontecer dia 21, as campanhas de quarta-feira. Eu mesmo cheguei aqui hoje pela fé e já estou saindo daqui com o meu milagre, com a minha bênção que eu já recebi aqui.
1: E qual foi a bênção que a senhora recebeu, né? Específica para nós, a bênção que a senhora recebeu através de a senhora comparecer nessa última concentração, explosão de milagres com a evangelista Maria Lorena, já para impactar a fé dos ouvintes e para o acréscimo da fé dos ouvintes que vão está nas caravanas nesse dia 21. Conte a bênção que a senhora recebeu.
2: Eu recebi a saúde, a bênção da cura, né, da saúde, que eu estava passando, assim, sentindo muitos problemas, assim, de enfermidade me atingindo, né, dores no corpo, né, setas do inimigo, né, me oprimindo para mim, né, para me ficar triste, e o Senhor Jesus me curou tanto no espiritual, que era na área, né, que eu estava sofrendo com depressão, mas também me curou de enfermidades no corpo físico.
1: A senhora foi completamente curada.
2: Eu fui completamente curada.
1: Através da oração do evangelista Maria Lorena, evangelista internacional.
2: Sim.
1: Foi curada.
2: Fui curada pela oração dela e pela minha fé de comparecer aqui na casa do Senhor.
1: Valeu a pena.
2: Valeu a pena.
1: Dia 21 de junho, a senhora está dentro da bênção ou fora da bênção?
2: Dentro da bênção, em nome de Jesus.
1: Seu nome e seu bairro?
2: Meu nome é Maria do Carmo Soares Martins, eu moro no bairro Vila Pina, região do Barreiro.
1: Deus abençoe, honras e glórias ao nosso Jesus, por mais uma senhora abençoadíssima por Deus, ao comparecer nas grandes concentrações de fé com a evangelista internacional Maria Lorena. Mais uma senhora, seu nome?
3: É Maria Aparecida.
1: Tá chegando de qual bairro?
3: Sou do Jardim Vitória.
1: Para aumentar a fé do povo do Jardim Vitória, que vai estar dia 21 de junho, conte a bênção que a senhora recebeu.
3: Eu tenho muitas bênçãos, né? Primeiro que eu vim para essa igreja com muitas enfermidades, muitas doenças mesmo. Graves, e Deus me curou através de eu frequentar. Eu não falo da sexta-feira, né? Toda sexta-feira eu estou aqui, então eu tenho recebido muitas curas aqui, e também para pessoas que eu tenho orado, pessoas que estavam com depressão, pessoas que os pais tinham posto para fora de casa. Eu vim aqui pedir oração na foto deles, né? Para o servo de Deus, e Deus tem abençoado. Aí o meu sobrinho, ele já fazia uns 3 meses que estava muito inchado, e eu nem sabia que era obra de macumbaria, a gente achava que era doença. Aí ele ficou internado, já fazia 4 dias que ele estava internado e ele não melhorava. Eu vim aqui no domingo e assisti um culto para ele e coloquei até uma garrafinha d'água no altar.
1: Atitude de fé da senhora. Ele estava internado, estado clínico não favorável. A senhora exercitou a fé, compareceu aqui com o pastor Guilherme Ribeiro no culto de domingo, entrou na campanha, orou por ele, pegou o propósito. Como que ele está agora?
3: Aí eu fui para o hospital, levei água para ele tomar. Então, outra vez eu assisti um culto aqui para ele foi curado, ele desinchou mais de 20 quilos a mais de inchaço.
1: Quem curou ele?
3: Jesus.
1: Quem opera?
3: Deus.
1: Quem revela as campanhas aqui na igreja?
3: É Deus.
1: Quem manda na igreja?
3: É Deus. Então essa igreja é de Deus.
1: É de Deus?
3: Que o enfermo venha aqui sair curado, né?
1: Dia 21 de junho também.
3: Isso. E através da gente vir aqui buscar para o enfermo, Deus cura.
1: A senhora conhece a evangelista Maria Lorena?
3: Não conheço.
1: Já ouviu falar?
3: Já ouvi falar.
1: É só entrar no YouTube, na internet, que a senhora vai ver. Evangelista Maria Lorena já pregou na sede mundial em mais de 180 países. Ela vai estar dia 21 de junho, junto com o pastor Guilherme e a tua digníssima esposa. A senhora ouve?
3: Eu ouvo a rádio.
1: A senhora ouviu na rádio?
3: Meu rádio fica ligado 24 horas.
1: Pastor Guilherme, mais uma ouvinte cadeira cativa do programa Voz da Libertação, está reportando que o rádio dela fica 24 horas ligado no programa Líder em Audiência, a Voz da Libertação. Seu nome e seu bairro?
3: Maria Aparecida, Jardim Vitória.
1: Deus te abençoe.
3: Amém.
1: Deus abençoe também todo o povo do Jardim Vitória que está fico nas concentrações de fé aqui no maior trabalho evangelístico do estado de Minas Gerais. Vamos entrevistar uma senhora. Seu nome?
4: Lúcia.
1: Tá chegando de qual bairro?
4: Nova Aparecida.
1: Sua expectativa pro dia 21, tá grande ou pequena?
4: Muito grande, graças a Deus.
1: Já conhece a evangelista Maria Lorena?
4: Não.
1: Vai conhecer.
4: Em nome de Jesus.
1: A senhora está dentro da bênção ou fora da bênção?
4: Dentro da bênção, em nome de Jesus.
1: E para o acréscimo da fé dos ouvintes que estão ouvindo a senhora agora, conte aquela bênção que mais impactou a vida da senhora.
4: Olha, eu estou fazendo a campanha em favor da minha família há muito tempo, fazendo a campanha. O senhor deu ao meu filho um grande livramento, foi no domingo. O senhor colocou na mão dele uma moto, ele saiu com a moto, bebeu demais, veio todo tonto. Meu menino mais velho ficou admirado quando ele chegar. Ele chegou, não teve nada, irmão. Nada. Ele veio caindo, o senhor deu-lhe o livramento.
1: Através da senhora comparecer aqui na IPDA Sede Mãe, entrar na campanha e pegar o voto, o senhor Jesus deu para ele o grande livramento.
4: Livramento, irmão. Foi um grande livramento.
1: Se a senhora não tivesse na campanha, o diabo tinha matado ele.
4: Tinha matado meu filho. Eu tinha fazido ele, mas o senhor é grande. É maravilhoso. Eu nunca deixo de vir.
1: Quem livrou, minha irmã?
4: Jesus.
1: Quem revelou a campanha?
4: Jesus.
1: Quem manda na igreja?
4: Jesus.
1: E dia 21, evangelista Maria Lorena, a senhora está dentro da bênção ou fora?
4: Dentro da bênção, em nome de Jesus.
1: Vamos dar um glória a Deus bem alto aí.
4: Glória a Deus, aleluia!
1: Seu nome e seu bairro, confirma.
4: Lúcia de Fátima, Nova Aparecida, Sol Nascente.
1: Deus abençoe. Honras e glórias ao nosso Jesus, por mais uma senhora expressando a sua expectativa para o dia 21 de junho. A grande concentração, Deus responde com fogo, com a evangelista internacional Maria Lorena, enviado a mando da diretoria mundial, vinda diretamente da capital paulista. Mais uma senhora ansiosa para falar no microfone do programa. Seu nome?
5: Geni.
1: Tá chegando de qual bairro?
5: Cabana.
1: Conte a bênção, minha
5: irmã. Olha, irmão, é esse menino aqui, o Israel, é meu filho. Ele mora lá em Birité. Olha pra você ver a bênção que eu recebi, a ressurreição dele novamente. Ele desceu de bicicleta no morro alto, e aí o morro era muito alto e a bicicleta virou e ele caiu numa distância e desmaiou. Aí quando o SAMU veio pegar ele, levou ele, ele ficou uns 10 minutos sem voltar normal.
1: Por causa da queda que ele levou, ele ficou desacordado.
5: Bateu, quebrou 3 dentes na batida e os médicos ficou lá fazendo aquela coisa, né, para ele voltar. Ele ficou uns 10 minutos lá, os médicos não deixavam ninguém entrar, e até que ele conseguiu voltar novamente.
1: O diabo queria matar ele.
5: Queria matar, mas Jesus salvou ele de novo.
1: Jesus salvou, e a senhora finco na campanha, fazendo voto em favor da sua família.
5: Em nome de Jesus.
1: Fala para todo o estado de Minas Gerais, se o povo de Deus vir aqui na IPDA Sede Mãe, entrar na campanha e pegar o voto, funciona?
5: É, funciona, porque essa campanha é de Deus. Eu já recebi muita bênção através dessa campanha. Recebi, ganhei minha casa de 28 cômodos aqui na cabana.
1: 28 cômodos?
5: 28 cômodos, 4 varandas e terraço.
1: Espera aí, a senhora é obreira aqui na IPDA do Cabana?
5: É, da Cabana.
1: Casa com 28 cômodos, pastor Guilherme, quantos terraços?
5: 4 varandas e um terraço.
1: 4 varandas e um terraço. Isso não é casa, isso é uma mansão que Jesus deu para a senhora.
5: Foi a campanha. E tirei meus filhos todos do aluguel, de casa para estudo.
1: Mas isso é uma mansão que o Senhor Jesus deu para a senhora.
5: A bênção de Deus foi a campanha.
1: Deus deu um prédio para a senhora.
5: Foi da quarta-feira.
1: Essa campanha é de Deus?
5: É de Deus e não arreda o meu pé.
1: Quem opera nessa campanha?
5: É Jesus.
1: Quem revelou a campanha?
5: Jesus.
1: Quem manda na igreja?
5: Jesus.
1: E a senhora já conhece a evangelista Maria Lorena?
5: Sim, eu conheço ela, é uma maravilha, uma bênção de Deus.
1: Bênção pura, sem mistura.
5: Pura, pura bênção.
1: E a senhora, dia 21, domingo, 8 horas da manhã, dentro da bênção ou fora da bênção?
5: Dentro da bênção.
1: Eu pensei que a senhora ia estar fora.
5: Não, de jeito nenhum. Nosso pai.
1: Seu nome e seu bairro?
5: Cabana, moro aqui na rua Boa Vista.
1: Dá um glória a Deus com queijo bem alto aí.
5: Oh, glória a Deus. Obrigada, Jesus.
1: Deus a bendiga.
5: Oh, aleluia.
1: Honras e glórias ao nosso Jesus por mais uma senhora abençoadíssima por Deus ao participar das grandes concentrações, explosão de milagres aqui na IPDA Sede Mãe com o pastor Guilherme e todo o pelotão da fé. Vamos entrevistar mais uma senhora que está ansiosa para falar no microfone do programa Voz da Libertação. Seu nome?
6: Jucimara.
1: Conhece a evangelista Maria Lorena?
6: Sim.
1: Bênção pura ou não é?
6: Pura bênção.
1: E qual foi a bênção que a senhora recebeu?
6: É que na quarta-feira passada eu estive aqui na campanha, Deus usou o pastor Guilherme Ribeiro para falar que tinha duas pessoas que estavam preocupadas demais para não perder o serviço que precisava de trabalhar, e eu fui uma delas e Deus confirmou a bênção na minha vida.
1: A senhora foi revelada?
6: Fui revelada e Deus me confirmou a bênção uma semana depois, na quarta-feira depois.
1: Do jeitinho da revelação?
6: Do jeitinho que Deus falou na revelação, Deus cumpriu comigo.
1: Deus revelou e cumpriu por intermédio da vida do pastor Guilherme Ribeiro, Deus usando ele na revelação. A revelação cumpriu na vida da senhora?
6: Cumpriu, cumpriu. Deus usou ele, falou que eu estava preocupada, mas Deus, a porta que Deus abre, o homem não fecha. Realmente, Deus confirmou essa vitória na minha vida.
1: Ô, querida irmã, seu nome?
6: Jucimara Pereira.
1: Dia 21, evangelista Maria Lorena, juntamente com o pastor Guilherme Ribeiro, uma hierarquia de pastores e dirigentes no Santo Altar, em santo jejum e santa consagração, com as mãos levantadas para o céu. A senhora está dentro da bênção ou fora da bênção?
6: Dentro da bênção.
1: Dentro ou fora?
6: Dentro.
1: Dá um glória a Deus aí.
5: Glória a Deus, aleluia, Jesus.
1: Seu nome e o seu bairro?
6: Jucimara, sou do bairro Jardim Laguna.
1: Deus abençoe, honras e glórias ao nosso Jesus. Por mais uma senhora abençoadíssima por Deus nos prosseguimentos das grandes campanhas aqui na IPDA Sede Mãe, aqui no bairro Cabana, e já acolhendo também a expectativa do povo para o dia 21 de junho, a grande concentração. Deus responde com fogo, evangelista Maria Lorena, atravessando a Macedônia e pregando aqui numa grande cruzada espiritual, às 7 e às 9 horas da manhã. Deus responde com fogo. Seu nome?
7: João Batista.
1: O senhor também está ansioso para falar no microfone do programa, hein? Tá ou não tá?
7: Eu tô ansioso para falar nesse microfone abençoado.
1: Conte a bênção.
7: Olha, eu quero dizer sobre a irmã Maria Lorena.
1: Prossiga.
7: Em 2017 eu pude contemplar, eu estava cooperando bem pertinho do público. Deus usou ela de três pessoas, ia vomitar prego, estava com ânsia de vômito. E eu falei, eu nunca vi ninguém vomitar prego, eu com a cabeça quase branca. Aí quando ela levantou a mão, o diabo caiu por terra, por glória de Deus, aquelas três pessoas vomitando prego, irmão.
1: Vomitou prego?
7: Vomitou prego. Isso é que é Deus.
1: Trabalho espiritual, obras de macumbaria, bruxaria, feitiçaria. Deus revelou a serva do Senhor e o coisa ruim caiu por terra ali.
7: Cai por terra.
1: A pessoa vomitou prego e ficou curada.
7: Ficou curada. E eu fiquei olhando e...
1: O senhor viu?
7: Vi.
1: Então o senhor é testemunho ocular.
7: Testemunho ocular. Eu fiquei pensando, ah, você falou ocular.
1: Testemunho ocular, ué. O senhor viu?
7: Vi.
1: Viu ou não viu?
7: Vi.
1: A pessoa vomitou prego.
7: Vomitou prego.
1: Quando a evangelista Maria Lorena levantou as mãos para os céus e orou a Deus, Jesus tocou na pessoa e a pessoa vomitou prego.
7: Vomitou prego.
1: Quem opera isso, menino?
7: Jesus Cristo.
1: Quem revela as campanhas?
7: Jesus Cristo.
1: Quem vai usar a evangelista Maria Lorena dia 21?
7: O Espírito Santo de Deus.
1: Qual que é o seu nome?
7: João Batista.
1: Qual bairro?
7: Vista Alegre.
1: O senhor está dentro da bênção ou fora da bênção?
7: Eu dentro da bênção.
1: Então dá um glória a Deus bem alto.
7: Glória a Deus. E nessa oportunidade eu convido todo mundo... Quem está desenganado, quem está com problema, cura aqui a igreja Deus é Amor, porque eu recebi tantas bênçãos aqui que não dá para contar, que é muitas. Agora contar as bênçãos, né, que a gente pôde contemplar com os próprios olhos.
1: Seu nome e seu bairro mais uma vez?
7: João Batista, do bairro Vista Alegre.
1: Deus abençoe. O nome da senhora?
8: Jandira Leão de Castro.
1: Sua expectativa para o dia 21?
8: Ah, tô muito alegre, né? Tô esperando chegar esse dia.
1: A senhora tá dentro da bênção ou fora da bênção?
8: Dentro da bênção.
1: Já conhece a evangelista Maria Lorena?
8: Conheço ela.
1: Bênção pura ou não é?
8: Bênção pura.
1: Para aumentar a fé do povo que vai estar dia 21 de junho agora, conte a bênção que mais impactou a vida da senhora.
8: Eu entrei, né, nesse programa Voz da Libertação, já paguei a primeira parcela, né, e agora, dia 13 eu vou pagar a outra.
1: Pastor Guilherme Ribeiro, mais uma mantenedora do programa Voz da Libertação, pegou o carnezinho e já está contribuindo e abençoando a igreja. Vale a pena?
8: Vale a pena.
1: A senhora tem sido prosperada?
8: Muito, irmão. Eu estava com dois caroços, um na garganta, né, depois que eu paguei, aí eu esqueci desses caroços.
1: Sumiu?
8: Aí sumiu da garganta, né? E o outro também na parte íntima. Era...
1: Meu Deus do céu, um caroço na parte íntima e na garganta. Assim que ela pagou a primeira parcela do carnezinho de mantenedora do programa A Voz da Libertação, o caroço sumiu?
8: Sumiu. Era...
1: Desapareceu?
8: Desapareceu o tamanho de um caroço de jaca.
1: Do tamanho de um caroço de jaca?
8: É, tinha muitos anos que ele estava...
1: Meu Deus, o coisa ruim queria matar a senhora.
8: Queria.
1: Do tamanho de um caroço de jaca.
8: Tamanho caroço de jaca, tá?
1: Na garganta e nas partes íntimas da senhora.
8: É verdade, irmão. Tá...
1: Sumiu?
8: Sumiu também um guarda-roupa, né? Uma mesa que eu consegui. Meus irmãos, um sofá. Graças a Deus, eu tô conseguindo arrumar minha casa, né? E eu vou continuar pagando o carnê.
1: E dia 21, evangelista Maria Lorena, Deus responde com fogo. Jesus vai curar a multidão também? Vai?
8: Vai, em nome de Jesus.
1: Vai ou não vai?
8: Vai.
1: E a senhora está dentro da bênção ou fora da bênção?
8: Estou dentro da bênção.
1: É só a família PDA que pode vir ou as famílias católicas também pode?
8: Família católica, né? Pode vir todos. Vocês vão vir, estão perdendo. Dia 21.
1: Seu nome e seu bairro?
8: Jandira Leão de Castro, bairro é Rosário 1, Sabará.
1: Honras e glórias ao nosso Jesus por mais uma Bela Horizontina, abençoadíssima por Deus e curada através de ser uma mantenedora do programa A Voz da Libertação. Mais um senhor ansioso para falar no microfone do programa. Seu nome?
9: Geraldo Rosa, querido.
1: Tá chegando de qual bairro?
9: Copacabana.
1: Qual foi a bênção que o senhor recebeu? Já para aumentar a fé do povo, vai estar dia 21 de junho agora. Conte a bênção.
9: Aí eu tava com o benefício bloqueado.
1: É mais alto.
9: Aí Deus me bloqueou.
1: Através de um voto que o senhor fez, um propósito, seu cartão estava bloqueado, Jesus desbloqueou.
9: Jesus bloqueou.
1: E o senhor está prosperado agora?
9: Estou prosperado.
1: Vale a pena fazer voto, propósito nessa igreja? Vale a pena?
9: Vale a pena.
1: Seu nome?
9: Geraldo Rosa Pereira.
1: Está chegando de onde?
9: Copacabana.
1: Deus te abençoe.
9: Amém.
1: É isso aí, amados e diletos ouvintes, é a fé do povo, é a expectativa do povo para o grande dia 21 de junho, evangelista Maria Lorena, pregando a palavra de Deus e orando pelo os mais excelentes dons do Espírito Santo. Seu nome?
10: Marli.
1: Tá chegando de qual bairro?
10: Jardim Industrial.
1: Aquela bênção que a senhora recebeu da parte de Deus, que mais marcou a vida da senhora, já pro acréscimo da fé do povo, vai estar dia 21 de junho com a evangelista Maria Lorena, aqui na IPDA do Cabana. Conte a bênção.
10: Deus tem me dado muitas bênçãos, vitória aqui nessa igreja. Deus me amou para a glória de Deus. Minha filha foi curada, eu contei aqui, né? Ela esteve no CTI e Deus, ele fez um grande milagre na vida da minha filha, para a glória de Deus, foi muitas bênçãos. E os irmãos que estão nos ouvindo, não deixe de vir, né? Aqui, dia 21, glória a Deus, porque isso, evangelista Maria Lorena vai estar conosco aqui no, na Avenida Amazonas 8410. Irmãos, vocês que estão nos ouvindo, não deixe de vir, porque Deus, ele está aqui operando milagre e maravilhas. Glória a Deus.
1: Ela é muito abençoada, bênção pura.
10: Muito abençoada, mulher de Deus. Deus, muito ungida, muito, né, santificada, tem uma comunhão, uma aliança com o Senhor, e Deus, ele usa ela poderosamente. Não deixa de vir, porque Deus, ele vai operar milagre, maravilha através da nossa irmã
1: Maria Lorena. E a senhora, com a família da senhora, está dentro da bênção ou fora da bênção?
10: Dentro da bênção, vou estar aqui em nome de Jesus.
1: Amém. Seu nome e seu bairro?
10: Meu nome é Marli Lacerda, eu sou do Jardim Industrial.
1: Deus te abençoe, honras e glórias ao nosso Jesus, por mais uma senhora abençoadíssima por Deus ao participar das grandes concentrações de fé e milagres com a evangelista Maria Lorena, que vai estar vindo diretamente da sede mundial em São Paulo, pregando a palavra de Deus aqui na sede mãe, aqui no bairro Cabana, na Avenida Amazonas 8410. Atenção para os horários: neste domingo, às 7 horas da manhã e às 9 horas da manhã, e caravanas vindo de todo o estado de Minas Gerais. Meu Deus do céu, já está bombástico nas redes sociais e já está impactando a opinião pública de todo o povo de Deus Belo Horizontino. Você vai ficar de fora? É claro que não, né? Vamos entrevistar aqui mais uma ovelha do rebanho, nossa Consuelita. A paz do Senhor, irmã Consuelita.
11: A paz do Senhor Jesus, meu filho.
1: Já tá chegando lá de Ribeirão das Neves, né?
11: Eu já tô quase indo embora, que eu recebi uma grande bênção aqui hoje, maravilhosa.
1: O que que a senhora recebeu? Para aumentar a fé do povo, que vai estar dia 21 de junho na concentração. Deus responde com fogo, Deus responde com fogo, com a evangelista Maria Lorena. Conte a bênção que a senhora recebeu hoje.
11: Eu vim aqui agradecer o que eu recebi essa madrugada, irmão.
1: Maravilha. Conte a bênção.
11: Antes da oração, porque eu estava ontem, quando eu cheguei lá em casa, não estava vendo. Eu via uma pessoa, era duas pessoas. Aí eu falei, Jesus, como eu vou para a igreja amanhã se eu não estou enxergando meus olhos esquerdos, com a dor em cima, que a veia corria assim. Então agora, depois que o Espírito Santo revelou a outra pessoa, eu recebi esta bênção. Entendeu? O Senhor, o Espírito Santo revelou a outra pessoa com um problema na veia. E é do lado esquerdo, justamente que assim, ó, estava atacando ontem as minhas vistas. O meu olho estava doendo ontem. Eu não estava vendo duas pessoas. E agora, para a glória de Deus, estou vendo até a luz de cima.
1: A senhora já teve labirintite ou essa visão turva? Pode ser também diabetes, glicose alta, específica?
11: Causa meu é somente uma pequena pedra que caiu no meu olho há muitos anos. Então agora, ontem ela deu, eu senti porque minhas vistas sumindo. Entendeu? Eu via duas pessoas. Mas depois da oração, acabou em nome de Jesus Cristo.
1: Deus revelou ao servo dele, pastor Guilherme Ribeiro, após a revelação e a oração, sumiu.
11: Mas eu também recebi minha bênção.
1: A senhora tomou posse.
11: Tomei posse, saí, pôr na mão aqui e falei, glória, eu também quero, também quero. E para a glória de Deus, eu sei que a pessoa recebeu e eu também.
1: Sumiu?
11: Sumiu em nome de Jesus.
1: Não tem mais nada?
11: Não estou sentindo a veia mais doendo igual estava.
1: Sumiu tudo?
11: Sumiu em nome de Jesus, para a glória do Senhor.
1: Quem curou a senhora?
11: O Espírito de Deus, Jesus Cristo.
1: E a senhora conhece a evangelista Maria Lorena? É bênção pura?
11: Conheço muito, e ela vai vir aqui, vai ser fogo puro neste lugar.
1: Dia 21.
11: Todo mundo, esforça e vem, porque a vitória é certa na vida de cada um. Amém?
1: Expectativa da senhora está grande.
11: E com muita alegria e esperança que o Senhor vai trazer muita gente e curar muita gente, porque o Senhor já está curando neste lugar e vai continuar curando dobrado.
1: Seu nome e seu bairro, confirma.
11: Bairro Santa Cecília, Esmeralda.
1: Meu nome?
11: Consuelita Álvares Maciel.
1: Deus abençoe. É dia 21 de junho, pastor Guilherme Ribeiro, Jesus vai estar curando do câncer ao resfriado. Pessoas saindo completamente curadas através da oração da serva de Deus, evangelista Maria Lorena, que vai ser um canal de bênção, um divisor de águas, uma ferramenta. Mas quem cura é o Messias, é Jesus de Nazaré. Mais uma senhora, seu nome?
12: Meu nome é Maria do Carmo.
1: Tá chegando de qual bairro?
12: Bairro Vila Pim.
1: Sua expectativa para o dia 21 de junho, evangelista Maria Lorena, sua expectativa?
12: A minha expectativa é muito forte, é muito grande de estar aqui, irmão, porque da última vez que ela esteve aqui, essa igreja lotou, foi só milagre, só bênção que as pessoas que vieram recebeu. Eu fui uma delas.
1: E dia 21 agora, o povo vai receber ou não vai? O povo que comparecer às caravanas?
12: Com certeza, todos que vierem vai receber a bênção do Senhor. Irmãos, é bênção certa estar firme nas campanhas aqui, nos eventos igual esse que vai acontecer dia 21, as campanhas de quarta-feira. Eu mesmo cheguei aqui hoje pela fé e já estou saindo daqui com o meu milagre, com a minha bênção que eu já recebi aqui.
1: E qual foi a bênção que a senhora recebeu, né? Específica para nós, a bênção que a senhora recebeu através de a senhora comparecer nessa última concentração, explosão de milagres com a evangelista Maria Lorena, já para impactar a fé dos ouvintes e para o acréscimo da fé dos ouvintes que vão estar está nas caravanas nesse dia 21. Conte a bênção que a senhora recebeu.
2: Eu recebi a saúde, a bênção da cura, né, da saúde, que eu estava passando, assim, sentindo muitos problemas, assim, de enfermidade me atingindo, né, dores no corpo, né, setas do inimigo, né, me oprimindo para mim, né, para me ficar triste, e o Senhor Jesus me curou, tanto no espiritual, que era na área, né, que eu estava sofrendo com depressão, mas também me curou de enfermidades no corpo físico.
1: A senhora foi completamente curada?
2: Eu fui completamente curada.
1: Através da oração do evangelista Maria Lorena, evangelista internacional.
2: Sim.
1: Foi curada?
2: Fui curada pela oração dela e pela minha fé de comparecer aqui, né, na casa do Senhor.
1: Valeu a pena?
2: Valeu a pena.
1: Dia 21 de junho, a senhora está dentro da bênção ou fora da bênção?
2: Dentro da bênção, em nome de Jesus.
1: Seu nome e seu bairro?
2: Meu nome é Maria do Carmo Soares Martins, eu moro no bairro Vila Pina, região do Barreiro.
1: Deus abençoe. Honras e glórias ao nosso Jesus, por mais uma senhora abençoadíssima por Deus, ao comparecer nas grandes concentrações de fé com a evangelista internacional Maria Lorena. Mais uma senhora, seu nome?
13: É Maria Aparecida.
1: Está chegando de qual bairro?
13: Sou Jardim Vitória.
1: Para aumentar a fé do povo do Jardim Vitória, que vai estar dia 21 de junho, conte a bênção que a senhora recebeu.
2: Eu tenho muitas bênçãos, né? Primeiro que eu vim para essa igreja com muitas enfermidades, muitas doenças mesmo, graves. E Deus me curou através de eu frequentar. Eu não falo da sexta-feira, né? Toda sexta-feira eu estou aqui. Então eu tenho recebido muitas curas aqui e também para pessoas que eu tenho orado, pessoas que estavam com depressão, pessoas que os pais tinham pouco para fora de casa. Eu vim aqui pedir oração na foto deles, né? Para o servo de Deus. E Deus tem abençoado. Aí o meu sobrinho, ele já fazia uns 3 meses que estava muito inchado. E eu nem sabia que era obra de macumbaria, a gente achava que era doença. Aí ele ficou internado, já fazia 4 dias que ele estava internado e ele não melhorava. Eu vim aqui no domingo e assisti um culto para ele e coloquei até uma garrafinha d'água no altar.
1: Atitude de fé da senhora. Ele estava internado, estado clínico não favorável. A senhora exercitou a fé, compareceu aqui com o pastor Guilherme Ribeiro no culto de domingo, entrou na campanha, orou por ele, pegou o propósito. Como que ele está agora?
2: Aí eu fui para o hospital, levei a água para ele tomar. Então, outra vez eu assisti um culto aqui pra ele, ele foi curado, ele desinchou, mais de 20 quilos a mais de inchaço.
1: Quem curou ele?
2: Jesus.
1: Quem opera?
2: Deus.
1: Quem revela as campanhas aqui na igreja?
2: É Deus.
1: Quem manda na igreja?
2: É Deus. Então, essa igreja é de Deus.
1: É de Deus?
2: Que o enfermo venha aqui sair curado, né?
1: Dia 21 de junho também.
2: Isso. E através da gente vir aqui buscar para um enfermo, Deus cura.
1: A senhora conhece a evangelista Maria Lorena?
2: Não, não conheço.
1: Já ouviu falar?
2: Já ouvi falar.
1: É só entrar no YouTube, na internet, que a senhora vai ver. Evangelista Maria Lorena já pregou na sede mundial em mais de 180 países. Ela vai estar dia 21 de junho junto com o pastor Guilherme e a tua digníssima esposa. A senhora ouve?
2: Eu ouvo a rádio, sim.
1: A senhora ouviu na rádio?
2: Meu rádio fica ligado 24 horas.
1: Pastor Guilherme, mais uma ouvinte cadeira cativa do programa Voz da Libertação, está reportando que o rádio dela fica 24 horas ligado no programa Líder em Audiência, a Voz da Libertação. Seu nome e seu bairro?
2: Maria Aparecida, Jardim Vitória.
1: Deus te abençoe.
14: Central de Informação.

É, você ouviu aí a expectativa do povo e eu tenho certeza que você não vai ficar de fora, não. É já neste dia 21, às 7 e às 9 da manhã, Avenida Amazonas, 8410. Você e a sua família são os nossos convidados especiais. Vem pra cá, Belo Horizonte. Vem pra cá, Minas Gerais. Vem pra cá, Brasil.

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2: Irmãos, eu tenho certeza que tem pessoas que nessa oração já ficou curada aqui mesmo. Aqui mesmo. Aleluia. Eu tenho certeza que quando você foi bater palma para Jesus, você já percebeu que tinha uma coisa diferente, que Deus já tinha curado você. Aleluia, que você já tinha recuperado o movimento, que Deus já tinha restaurado esse movimento. Oh, glória a Deus, aleluia. Quem está curado, procura a sua enfermidade, procura a sua dor, procura, pode apertar o estômago. Pode procurar a sua enfermidade, pode procurar o inchaço, pode procurar onde estava inchado, pode apertar em nome de Jesus Cristo, pode procurar a sua enfermidade, em nome de Jesus Cristo, procura aí, faz o movimento que você não fazia, faz o movimento que você não conseguia fazer, pode virar as costas, Jesus já curou você da sua coluna, Jesus já tirou essa dor, Jesus já curou esse nervo ciático, aleluia. Aleluia, Jesus já curou seu coração, Jesus já curou seu coração, oh glória a Deus, aleluia, Jesus já queimou essa infecção que estava no seu corpo, Jesus já tirou essa febre que você estava, esse mal estar, Jesus já curou, aleluia, cadê as mãos levantadas para Jesus? Quem está curado, segura a mão levantada. Só quem está curado aqui do lado dos irmãos, segura a mão levantada. Procura aí, irmão. Procura aí que você está curado. Sem fé é impossível agradar a Deus. Quem está curado aqui? Quem está curado do lado das irmãs? Quem está curado nos quatro cantos aqui da igreja? Quem está curado? Aleluia. Segura a mão levantada, bem alegre para Jesus, para você sair lá no Instagram de Cristo. Quando você chegar no céu, Jesus, você vai estar lá na moldura assim, ó. Ô, glória, quem está vendo as mãos levantadas, bate palma para Jesus. Bate bem forte as palmas para Jesus. Aleluia, Jesus está aqui. A oração de um justo pode muito em seus efeitos. A oração da igreja tem poder. A oração da igreja tem poder. Poder, poder. Aleluia, eu conheço a oração da igreja Deus e Amor. Muitas vezes a minha esposa estava no vale da sombra da morte, a gente pediu oração da igreja e Deus respondeu com poder. Com poder. Eu conheço a oração dessa igreja. Eu confio na oração dos irmãos. Eu sei que Deus opera aqui nessa casa. Eu sei que quando o povo de Deus se levanta para orar, Deus opera. Aleluia. Ô, glória. Tem mais gente que está curada e que não levantou a mão. Tem mais gente ainda que está curada e não levantou a mão. Aleluia. Oh, glória a Deus. Aleluia. Vamos ler a palavra do Senhor. Vamos ler a palavra do Senhor. Oh, glória. Louvado seja o nome do Senhor. Aleluia, Jesus. Aleluia. Santo é o nome do Senhor. Primeiro Pedro. Oh, glória. Mensagem de doutrina. Mensagem de ensinamento do Senhor. Ô, glória. Primeiro Pedro, fica de pé. Ô, glória. Enquanto os irmãos ficam de pé, focaliza aqui nessas primeiras fileiras aqui, ó. Aqui na minha frente. Aqui estão os nossos irmãos da nossa unidade de Sarutaiá. Sarutaiá não. Cezefredo. Aqui, ó. Aqui na frente. Vou lá. Aqui. Aqui, ó. Aqui estão. As nossas irmãs da unidade César Fredo, nossos irmãos da unidade César Fredo aqui. Ô, glória! Aleluia, Jesus, da nossa unidade da Fundação na César Fredo. Ô, glória, ô, glória, ô, glória. Aleluia, Jesus, glória a Deus. Aqui, nosso irmão. Ô, glória, nossos irmãos da nossa unidade da César Fredo. Aleluia, louvado seja Deus. Está aqui também. Glória a Deus. Pai, seu irmão. Oh, glória a Deus. Estamos aqui com nossos irmãos da nossa unidade da César Fredo, unidade da Fundação Reviver, resgatando vida com, vidas com amor. Aleluia. Graças a Deus. Oh, maravilha. Vamos ler então 1 Pedro, enquanto os irmãos procuravam, já apresentei os nossos irmãos, nossos internos, alguns dos nossos internos da nossa unidade da César Fredo, aqui na Zona Norte. Oh, glória a Deus, aleluia. 1 Pedro capítulo 1, versículo 3. Então é isso aí. Então, nosso irmão Diácono Natiel, quem está orando a favor do Natiel? Vocês não podem ficar sem orar para o Natiel. Quem está orando a favor da irmã Irene? Quem está orando a favor do pastor Lorival de Almeida? E da irmã Maria Cláudia? Vocês são de Deus mesmo, hein?
3: Amém, Jesus.
2: Aleluia, Jesus.
4: Glória a Deus. Saúdo a todos na santa paz do Senhor Jesus. Pode ser melhor para Jesus? Saúdo a todos com a paz do Senhor Jesus. Glória a Deus. Glorifica Jesus. Isso. 1 Pedro capítulo 1, versículo 3. Eu vou ler na versão Arque Almeida, Revista e Corrigida. Quem está nos acompanhando pela Rádio Deus e Amor, pode migrar agora para o canal oficial, Deus e Amor Oficial no YouTube, e também na plataforma IPDA Play. E sempre é bom lembrar que você pode compartilhar e também comentar essa live. 1 Pedro, capítulo 1, versículo 3, diz assim: Bendito seja o Deus e Pai de nosso Senhor Jesus Cristo, que, segundo a sua grande misericórdia, nos gerou de novo para uma viva esperança pela ressurreição de Jesus Cristo dentre os mortos.
2: Levanta o poder de Deus, aleluia, Jesus.
3: Glória a Jesus.
2: Glória a Deus, levanta para Jesus, levanta sua mão para Jesus. Senhor meu Deus e meu Pai, lâmpada para os meus pés, Senhor, é a Tua palavra, Senhor Jesus, fala conosco, fala na nossa vida, fala no nosso coração, meu Pai, fala, Senhor, Senhor Jesus, fala conosco, meu Pai, fala, Senhor Jesus, através da Tua palavra, lâmpada para os meus pés, é a Tua palavra, meu Deus, aleluia. Pode sentar, bater bem forte as palmas para Jesus, oh glória a Deus, aleluia. Louvado seja o nome do Senhor.

Pode bater as palmas para Jesus. Oh, glória a Deus, aleluia. Então o apóstolo João, aleluia, ele escreve dizendo que devemos sempre dar graças. Sempre nós damos graças, aleluia. Sempre nós damos graças. Devemos dar graças pela misericórdia de Deus. Pela misericórdia de Deus. Quem está aqui pela misericórdia? Pela misericórdia nós estamos aqui. Quem é salvo pela misericórdia? Quem é salvo pelo amor de Deus? Aleluia. Quem é salvo pelo amor de Deus? Aleluia, Jesus. Nós somos salvos pela misericórdia de Deus. Por quê? Porque nenhum de nós merece. Aleluia. A Bíblia fala assim. E não precisa da Bíblia. A gente mesmo sabe, não tem um bom, não tem um justo. Quem é bom aqui? Aleluia. Jesus falou, quem é bom? Ô glória, quem que é bom? Só tem um bom. Que é? Deus. Só tem um bom. Todos nós somos falhos. Todos nós, aleluia, somos necessitados. Eu sou pobre. Eu sou pobre. Por mais que eu ache que eu seja lindo, maravilhoso. Não acho não. Mas por mais que a gente se ache, a gente é pobre e necessitado. Eu sou pobre e necessitado, mas o Senhor, quem é que cuida de mim? É o Senhor. O Senhor cuida de mim, então eu estou tranquilo. Eu estou tranquilo, por quê? Porque eu posso ser pobre, eu posso ser necessitado, essa é minha condição. Essa é minha condição. A minha condição é ser um homem de carne, sujeito às coisas do mundo. Aleluia. É assim. Essa é a minha condição. Eu sendo um homem, tendo essa condição, eu fico doente, eu fico com fome, eu tenho fraqueza, eu tenho necessidades, eu tenho tudo isso. Se eu olhar para mim, eu sei que eu tenho muitas necessidades, muitas fraquezas, muitas dificuldades. Aleluia. Mas tem um porém. Tem um porém. O Senhor cuida de mim. Aleluia. Então, meus irmãos, se o Senhor cuida de mim, eu sou mais do que vencedor. Eu sou mais que vencedor naquele que me fortalece. Oh, glória a Deus, eu posso todas as coisas naquele que me fortalece. Aleluia. No Senhor. E essa que é a diferença de quem serve e de quem não serve a Deus. Porque quem não serve a Deus não percebe. Não percebe. Que é um fraco, que é um nu, que é um pobre. Não percebe isso. Não percebe, aleluia, a vulnerabilidade, a fraqueza de um ser humano. A gente, qualquer coisa, a gente fica nervoso, irmãos. Até por um pedaço de bolo a gente briga. Não é assim? É, meu Deus, é assim. É assim, por causa de qualquer coisa, a gente já sai do nosso eixo. Por causa de qualquer coisa, a gente já sai do nosso centro. Aleluia. E muitas vezes a gente briga com aquela pessoa que mais ama a gente, que mais cuida da gente. Aleluia. Nós temos essa contradição de ser humano. A carne é fraca. E a gente, a pessoa que pensa que a carne é forte está errada. Porque o Senhor Jesus, aleluia, falou a carne é fraca. Mas o Espírito tem que estar pronto. Se não está pronto, dorme no meio do caminho. Coxia, fica com medo, foge. Foge, aleluia. Se apagar a luz aqui, meus irmãos, e começar a tocar um alarme, fica todo mundo desesperado. Não é assim? É assim.
Pagar a luz, ficar todo mundo no escuro, Deus me livre. Não sei nem como sai daqui. Aleluia, e é assim, essa é a nossa condição, essa é a nossa fraca condição. Então, temos que dar graças a Deus, ao nosso Pai, pela sua misericórdia. Pela misericórdia de Deus, Deus, Pai do Senhor, Jesus Cristo. Aleluia, pela sua misericórdia, assim diz a palavra do Senhor, que nos deu uma esperança. Esperança, que sorriso é esse, crente? É o sorriso da esperança. Aleluia, é o sorriso da fé. É o sorriso da certeza. A fé é o quê? Mas você não tem nada, irmão. Mas a fé é firme. Firme fundamento das coisas que não se veem, mas que se esperam. Ô glória, essa esperança não sai mais de mim, essa esperança não sai mais do meu coração. Aleluia, ô glória. Então nós temos que dar graças a Deus sempre por nosso Senhor Jesus Cristo, que ressuscitou, dos mortos, não é assim que termina o versículo? É dessa forma. Então, por que eu tenho que dar graças a Deus? Por que eu tenho que ter essa alegria, essa esperança viva? Por quê? Porque o Senhor teve misericórdia de mim. Mas como que o Senhor teve misericórdia de mim? Pela ressurreição de Cristo. Foi pela ressurreição de Cristo. Quando Cristo ressuscitou, a morte morreu. A morte perdeu o efeito. Tragada foi a morte na vitória. Tragada foi a morte na vitória. Por quê? Porque a morte não tem poder sobre Deus. Porque a morte não tem poder sobre Jesus. Aleluia. Glória a Deus. Lázaro, Jesus ressuscitou Lázaro, não foi? Ressuscitou. E ele morreu depois? Morreu. E Maria? Maria morreu. E como é que é? São João, São Antônio, nós estamos na festa junina, né? São João, São Antônio e São Pedro. Todos eles morreram. E Jesus? Jesus não. Jesus está vivo. Jesus está vivo. Ô glória. Ô glória, Jesus está vivo, meus irmãos. Jesus está vivo. Por que ele está vivo? Porque ele teve poder para ressuscitar Lázaro. E ele teve poder para ressuscitar ele mesmo. Ninguém tinha poder. Só Jesus tem esse poder. Só Jesus tem esse poder. E quem crê em Jesus sabe que como só Jesus tem esse poder, aqueles que vivem em Jesus, aqueles que caminham em Jesus, aqueles que esperam em Jesus, não em outro, não em Maria, não em José, não em Benedito. E essa é a diferença, meus irmãos. Essa é uma diferença crucial, que a gente não pode confundir. Missionário foi um homem santo, santo ou não foi? Mas ele está esperando em Jesus. Maria foi uma mulher santa, foi ou não foi? Foi, mas está esperando em Jesus. Nós esperamos em Jesus. Aleluia, nós não esperamos em nenhum homem. Porque o homem, vamos voltar para o começo, o homem é fraco. Ele pode ser São Pedro, São Paulo, qualquer um. Ele é fraco, ele é carne. Ele é carne. Aleluia. O próprio apóstolo Paulo diz que o Senhor ajuda ele nas dificuldades dele. Quem está de pé, cuide que não caia. Aleluia, glória a Deus. O próprio apóstolo Paulo fala, eu fui nécio ao gloriar-me, eu fui tolo a querer dizer que eu sou alguma coisa. Porque nós não somos, vamos voltar para o começo, nós não somos nada. Mas pela misericórdia. De quem? De Deus, de Jesus. Quem é que veio morrer por você? Foi Jesus. Foi Jesus, a pedido do Pai.
Aleluia, pedido do Pai, movido pelo Espírito. Mas quem morreu na cruz? Quem passou no Gólgota? Aleluia, quem sofreu as nossas contradições? Quem sofre as nossas contradições? Aleluia, é Jesus. Quem entregou a vida dele pela minha, pela sua, nossa vida, por cada um de nós, não foi Santo Antônio, não foi São Pedro, não foi São Paulo, não foi ninguém, não foi Maria Madalena, não foi ninguém, foi Jesus. Foi Jesus que morreu por mim. Aleluia. Oh glória. E quem ressuscitou no terceiro dia foi Jesus. Foi Jesus que ressuscitou. Aleluia. Então, meus irmãos, como diz a palavra do Senhor, Jesus é o primeiro. Primeiro que ressuscitou. O primeiro. O primeiro da criação que ressuscitou. Porque Jesus, ele não foi gerado, ele é Deus. Então, quando a palavra do Senhor diz que o primogênito, aleluia, da criação, é porque Jesus foi gerado como homem. Tu és meu filho, hoje te gerei como homem, não como Deus. Como Deus, Jesus Cristo, ele é. Ele é. Ele é absoluto, ele é soberano, ele é rei, senhor dos senhores, aleluia, cordeiro de Deus, oh glória, ele é. Ele é quem reina, aleluia. E aí, ele reina? Ele reina? Não reine mais o pecado sobre o vosso corpo, assim diz a palavra do Senhor. Quem é que reina? É Cristo. Não reine mais o pecado sobre o nosso corpo, sobre a nossa vida, sobre o nosso andar, sobre o nosso falar, sobre o nosso pensar. Quem tem que reinar na nossa vida é aquele que ressuscitou por mim, mas que antes morreu por mim, que entregou o sangue dele por mim, aleluia, que veio nesse mundo em carne, como homem. Para sofrer como homem, para padecer como homem e para vencer. Por mim, esse é quem reina. Não reine mais o pecado, não reine mais o pecado. Nós estamos libertos, libertos do pecado. Por qual poder? Pelo poder do Senhor Jesus. Aleluia. Pela mensagem da cruz. Aleluia. Pela regeneração. Aleluia. Que foi o que nós lemos aqui, que nos gerou. E nos gerou para uma esperança viva. Para uma esperança viva. Então ele nos gerou. Por que que ele nos gerou? Porque nós estávamos mortos. Quem estava morto no pecado? Morto. Não, eu estava vivo, mas você já estava condenado. Quem está condenado já está morto. Por quê? Porque o salário do pecado é a morte. O salário do pecado é a morte. Então quem está condenado está na morte. Mas quem está em Jesus não está na condenação. Ele está na vida. Então Jesus nos gerou de novo. Quem é nascido da carne é carne. Mas quem é nascido do Espírito? É do Espírito. Vive para Deus. Vive para Deus. Então quando ele diz que nos gerou para uma, aleluia, para uma esperança viva, é porque nós estávamos mortos sem esperança. Sem esperança nenhuma. Na ignorância. Quantos de nós estávamos na ignorância? Eu achava que tinha

A vida é aqui. A vida é nos caminhos do Senhor. O resto não é vida, o resto é engano, é ilusão, é fábula. É conversa do diabo. Vida é vida com Jesus. Aleluia, eu sou o caminho e a verdade e a vida. E ninguém vem ao Pai a não ser por mim, aleluia. Então, meus irmãos, antes de conhecer Jesus, eu achava que a minha vida estava toda certa. Podia estar segundo o princípio do mundo. Mas o mundo vive nas trevas, o mundo não vive na luz. É só você sair aí na rua e ver como que está o mundo. Eu não preciso demonstrar. Todo mundo aqui sabe como que está o mundo e põe a culpa em Deus ainda. E ainda põe a culpa em Deus. Aleluia, o mundo não quer Deus e põe a culpa em Deus. Como pode? Aleluia. Então eu estava no mundo, eu estava no conhecimento do mundo, na sabedoria do mundo, achava que estava tudo certo. Mas a Bíblia fala que as coisas do mundo são como esterco. E são mesmo. Porque a gente não vê. Porque a gente não vê. Jesus pediu para abrir os olhos daquele homem. Aleluia. E quando eu vi Jesus na cruz, meus olhos se abriram. Aleluia. E nós podemos enxergar. Aleluia. Quão grande é a misericórdia de Deus, quão grande é o amor de Deus para cada um de nós. Aleluia. E aí, como diz a palavra do Senhor, nós somos constrangidos, porque Jesus nos buscou com cordas de amor. Ele não me prende com cordas, aleluia, de mandamento, Ele me prende com cordas de amor. Eu estou preso a Jesus, não por causa de mandamento, mas porque Ele me ama. Aleluia, é por isso que eu estou preso em Jesus, é por isso que nós estamos presos em Jesus. Aleluia. Sabendo o quê? Que se um morreu, é porque todos morreram. Então, se Jesus morreu por mim, é porque eu estava morto. Morto na minha ignorância, no meu pecado, no meu mundo. Aleluia. Jesus me trouxe para a vida. Eu estava morto e Jesus me trouxe para a vida de volta. Nós fomos gerados em Cristo. Gerados em Cristo. Como um cidadão do céu, aleluia, como um filho de Deus, como uma filha de Deus, você é filho de Deus, você é filha de Deus, se o pecado não reina mais na sua vida, se o pecado não reina, se Jesus que reina, aleluia, você é filho de Deus, herdeiro do céu, e Jesus ressuscitou, aleluia, para marcar, para pôr uma marca, que Ele é o primeiro. Mas nós iremos com Ele. Nós iremos com Ele. Então naquele dia que Jesus vier chamar cada um de nós. Aquele dia que todo joelho vai se dobrar perante Ele. Aleluia. Aquele dia que Jesus falar, vinde benditos do meu Pai. Possuí, aleluia, a terra que está preparada. Aleluia. Nesse dia, nós vamos falar, tragada foi a morte na vitória. Porque a morte não tem mais poder. Aleluia. A morte não tem mais poder. A gente não passa da, aleluia, dessa vida para a morte. A gente passa dessa vida para a vida eterna. Aleluia. A gente não, aleluia, não sai desse mundo para ir para um caixão. A gente sai desse mundo para encontrar com Jesus. Aleluia. Porque a palavra do Senhor diz que quando um justo, ele desce, os anjos vêm buscar. E levam ele lá para a glória de Deus. Porque o Senhor Jesus falou, hoje mesmo estará comigo. Foi assim que Jesus falou. E essa é a nossa esperança. Que quando nós fecharmos nossos olhos, nós estaremos no mesmo dia com Jesus. No mesmo instante, no mesmo momento. Aleluia. Então, meus irmãos, essa não é uma esperança inerte. Inativa. Essa é uma esperança viva. Essa é uma esperança que pulsa. Essa é uma esperança que corre nas veias. Essa não é uma esperança parada. Por isso que ele quer dizer uma esperança viva. É uma esperança ativa, acesa.

0: quente, forte, que vibra, que pulsa. Aleluia! Porque quando esse coração parar de pulsar, a minha fé vai continuar pulsando. Aleluia! Sua fé vai continuar pulsando. Aleluia! Porque a fé permanece. E a esperança permanece. Aleluia! A esperança nunca se apaga. A esperança de estarmos com Cristo. Assim como Ele já está conosco hoje. Aleluia! Assim como Ele está aqui nessa igreja, aqui, assim como Ele está na nossa vida, nós estaremos com Ele face a face, frente a frente. Aleluia! Para sempre. Para sempre. Aleluia! Louvado seja o nome do Senhor. Ô glória! Pode bater bem forte as palmas para Jesus. Aleluia! Louvado seja o nome do Senhor. Aleluia! Cristo é a esperança. Pode bater mais um pouco de palma para Jesus. Oh, glória a Deus. Aleluia. Glória a Deus. Aleluia. Maravilha, Jesus. Oh, glória. Vamos, então, passar para a próxima parte, que é quem quer entregar sua vida para Jesus. Entrega seus caminhos ao Senhor, confia nele, ele tudo fará. Nossos irmãos ouvintes, entrega seus caminhos ao Senhor. Você que está em casa, você que está nesse hospital, você que está, aleluia, aí no seu coletivo, ouvindo essa transmissão, Jesus é o caminho e a verdade e a vida. A gente vive, não pelo mundo, a gente vive por Jesus. Entrega seus caminhos ao Senhor, confia nele e ele tudo fará. Quem ainda não entregou sua vida para Jesus, levanta sua mão e vem aqui na frente. Essa é minha igreja e as portas do inferno não prevalecerão contra ela. E tudo o que ligares na terra será ligado no céu. Por que que eu tenho que ir aí na frente, irmão? Porque tudo o que ligares na terra será ligado no céu. Porque Jesus falou que aquele que me confessar perante os homens, eu o confessarei perante o meu Pai. E por que que eu tenho que confessar? Porque a palavra do Senhor também nos diz que com a boca se confessa para salvação. Para salvação. Quem ainda não entregou sua vida para Jesus, quem está afastado dos caminhos do Senhor, vem para cá. Vem aqui na frente que nós vamos orar por você. Vem aqui na frente que essa igreja que tá, quer orar por você, vem aqui na frente. Quem ainda não entregou sua vida para Jesus, glória a Deus, aleluia. Vem aqui para frente. Glória a Deus. Pai do Senhor, irmã, você está entregando sua vida para Jesus? Está conciliando com Jesus? Quem mais? Quem mais, quem mais quer voltar para Jesus? Volta para Jesus. Jesus é a esperança. Jesus é a esperança, jovem. Como é que você chama? Está voltando para Jesus ou está aceitando Jesus? Tá, como é que é o nome da irmã mesmo? Fabiane e Tiago. Quem mais? Quem mais vai se juntar? Fabiane... E o nosso irmão Tiago, vem para Jesus. Vem para Jesus. Quem está em casa, aceita Jesus. Procura a Igreja Deus e Amor mais perto de você. Aleluia. Escreve no chat. Eu estou voltando para Jesus. Eu estou aceitando Jesus. Louvado glória a Deus. Louvado seja o nome do Senhor. Ô, glória. A irmã está voltando para Jesus? Tá? Como é que você chama?
1: Como é seu nome? Maria da Glória Pereira dos Santos.
0: Graças a Deus. Nossa irmã Maria, nossa irmã Fabiana e nosso irmão Tiago. Fica em pé, igreja. Fica em pé, igreja. Fica em pé, igreja. Tem mais alguém que vai entregar sua vida para Jesus? Tem mais alguém que vai entregar sua vida para Jesus? Ô, glória. Voltando para Jesus, como é que você chama?
2: Bruno,
0: Tiago, Fabiane e Maria. Graças a Deus. Está faltando você. Quem mais? Quem mais vem, corre para Jesus, que a gente não pode ficar esperando. Pode, corre para Jesus. Vem para Jesus, corra para Jesus. Vamos orar então. Vamos orar, igreja. Fica de pé, igreja. Fica de pé. Senhor, meu Deus e meu Pai. Cuida, Senhor Jesus. Ô, glória. Ô, glória a Deus, o nosso irmão Bruno, Senhor. Abençoa essa vida, Pai. Abençoa essa vida em nome de Jesus Cristo.
3: Senhor Jesus, queima toda a obra do inferno, queima toda a obra do mal, todo o poder das trevas, todo o poder maligno, sai da vida do Bruno, sai da vida do Tiago, sai em nome de Jesus Cristo, sai pelo poder que é no sangue da cruz, queima toda a potestade, toda a obra do inferno, sai da vida dessa, da minha irmã, sai em nome de Jesus Cristo, há poder no sangue da cruz, sai em nome de Jesus Cristo, abençoa nossa irmã Maria, Senhor Jesus, dá vitória em nome de Jesus Cristo, Pai. Confirma teu poder, a tua graça, em nome de Jesus. Graças a Deus. Chega mais perto aqui, chega mais perto. Chega mais perto. Vocês estão voltando para Jesus? Levanta as mãos para Jesus, irmã Maria, irmã... Aleluia, irmã Fabiane, irmão Bruno, irmão Tiago. Levanta as suas mãos para Jesus, assim fala, Senhor.
4: Senhor.
3: Perdoa.
4: Perdoa.
3: Todos.
4: Todos.
3: Os meus pecados.
4: Os meus pecados.
3: Por quê?
4: Porque
3: eu estou voltando para os teus caminhos.
4: Para os teus caminhos.
3: Escreve o meu nome.
4: Escreve o meu nome.
3: Lá no céu.
4: Lá no céu.
3: No livro da vida.
4: No livro da vida.
3: Porque o Senhor
4: é
3: o meu Salvador.
4: É o meu Salvador.
3: Senhor Jesus, confirma a oração, Pai. Confirma a oração, Senhor Jesus. Confirma a oração do Tiago, Pai. Confirma a oração do Abel, Senhor Jesus. Do Bruno, Senhor, confirma a oração do Bruno, dá vitória para o Bruno, Pai. Confirma a oração da nossa irmã Fabiane, Senhor Jesus, dá vitória para essa vida, confirma, Pai. Recebe, Senhor Jesus, essas almas nas suas mãos, confirma a oração da nossa irmã Maria. Em nome de Jesus Cristo, Deus que abençoe a irmã Maria, acompanha, Deus abençoe a irmã Fabiane. Tá bom, Deus abençoe. Deus abençoe, irmão Bruno. Deus que abençoe, acompanhe os pastores, acompanhe as irmãs. Oh, glória a Deus, quem está feliz com Jesus, bate palma para Jesus. Aleluia.

0: Já oramos, já vimos um milagre, já ouvimos uma palavra do Senhor, aleluia, já quatro pessoas voltaram para Jesus. Podemos ir para casa? Não, a bênção está aqui ainda. A bênção está aqui. Aleluia. Levanta o seu voto, levanta a sua oferta. Glória a Deus. Irmãos, voto é dinheiro, mas voto é bênção. Quem já recebeu bênção no voto? Eu já recebi. Eu estou sempre recebendo bênção. Aleluia. Eu não posso ir embora sem dar a oportunidade de você receber sua bênção. Quem me entende? É, tem que pôr a fé. Vamos pôr a fé agora em prática. Sem fé é impossível. Tem gente que só quer receber bênção e fica sentada aí. Não, vamos pôr a nossa fé em prática. Aleluia. Tem gente que não jejua, não ora, não faz voto, não faz campanha. Vai receber como? Vai receber como, irmãos? Sem fé é impossível. Impossível agradar a Deus. Aleluia. Para muita gente, pedir voto é escândalo. Não. Isso aqui é bênção, irmão. Está aqui a minha bênção. Isso aqui não é dinheiro. Isso aqui é bênção. Isso aqui é fé. Isso aqui é poder. É poder, aleluia. Se você não tem condição de fazer o voto, levanta a sua mão. Mas se você tem condição, creia que a vitória é sua. Se apodera da vitória, aleluia. Levanta o seu voto e fala: a vitória é minha, em nome de Jesus, aleluia. Estou aqui com o meu voto, tenho certeza que Deus vai cumprir esse voto. Tenho certeza que Deus vai me ajudar. Aleluia, tenho certeza que Deus vai na minha frente nessa peleja. Eu tenho certeza que eu estou aqui e Deus já está indo na minha frente pelejar. Aleluia, porque aquilo que eu não consigo fazer, Deus consegue fazer. Certo? Eu estou com a minha filha no hospital, eu consigo tirá-la do hospital? Só se eu quiser tirá-la para morrer, né? Só se eu tiver doido. Aleluia, mas Jesus tira ela com saúde. Ela tira ou não tira? Tira. Então creia, irmão. Então creia que Deus vai operar na sua vida. Aleluia. Creia que a vitória é sua em nome de Jesus Cristo. Faz seu pix. Faz o pix. Aleluia. Receba a sua vitória. Faz seu pix. Ô glória, o pix já está ali. A chave pix já está ali.
1: Já está.
0: Ô glória a Deus. Aleluia. Já está ali, 43-208-040-0001-36. 43-208-040-0001, ô glória, -33, 36, como diz o gaúcho, 36, o paranaense também é 36, aleluia, levanta para Jesus. Ô glória, levanta para Jesus, ô glória, aleluia, aqui em São Paulo é 36, não, isso é no Rio, 36, aqui São Paulo é 36, ô glória, cada lugar fala de um jeito, aleluia, mas lá no céu nós vamos falar tudo a mesma língua, ô glória, Senhor Jesus, meu Deus e meu Pai, eis aqui, Senhor Jesus, a nossa vitória, a nossa fé, Pai. Senhor, honra a fé do teu povo, honra a fé da minha irmã, honra a fé dessa jovem, honra a fé do meu irmão, desse jovem, Senhor Jesus, honra essa fé, meu Pai, aleluia, honra a fé dessa pessoa, em nome de Jesus Cristo, do meu irmão, da minha irmã, aleluia, dessa pessoa que está fazendo esse pix, meu Deus, ô glória, fazendo esse voto, dando essa oferta, Pai de poder, Deus de misericórdia, move as águas, Senhor, move as águas do teu poder, move as tuas bênçãos, Senhor Jesus, dá vitória. Em nome de Jesus Cristo, já pode passar o voto para o terceiro dia da campanha. Recolhe o voto. Deus te abençoe, muito obrigado. E já pega o voto para a semana que vem. Irmã Luana, irmão Jefferson, louvam a Deus.
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paz do Senhor, irmãos aí dos estúdios, a paz do Senhor, pastor Guilherme. Estamos aqui diretamente da nossa sede central de Jatobá. Quem tem o prazer de falar com todos vocês, seu nome em Cristo, pastor Geraldo Meirelles. A nossa participação dentro do programa Voz da Libertação é para chamar a preciosa atenção de todo o povo

Maria Lorena. E o povo de Jatobá está na fé 100%. Já temos caravanas, temos aí os carros, temos as pessoas que vão aí com o seu veículo próprio. E nós estamos juntos nessa concentração. Pastor Guilherme e todos os ouvintes do programa Voz da Libertação, nós estamos de mãos dadas, juntos, para participar dessa grande concentração, crendo que Deus já preparou o milagre e a grande vitória. Marca aí o endereço, ouvintes, você que nos acompanha. Avenida Amazonas, 8.

0: nosso Pai.
1: A paz do Senhor Jesus, pastor Guilherme Ribeiro, a paz do Senhor Jesus a todos os ouvintes da Voz da Libertação. Quem vos saúda é o seu amigo em Cristo, Robson Vieira, pastor regional do Jardim Alvorada. Já estamos na expectativa para esse grande dia 21, juntamente com a evangelista Maria Lorena. Estamos crendo que grande mover de Deus, marcado por milagres, salvação, renovação espiritual e pelo agir poderoso do Espírito Santo. Já estamos ansiosos para esse grande dia e para tudo que Deus vai fazer através da irmã evangelista Maria Lorena. Cremos que as vidas serão impactadas, corações serão renovados, em nome do Senhor será glorificado. Não perca essa oportunidade de estar na presença de Deus. Será um dia de bênção e grandes testemunhos para a glória do Senhor. Que Deus abençoe a paz do Senhor Jesus.
2: A paz do Senhor Jesus, pastor Guilherme. A paz do Senhor Jesus, amados ouvintes do programa Voz da Libertação. Eu vos saúdo com a doce paz do Senhor Jesus, da sua irmã em Cristo, presbítero Alexandre Marcos, atual dirigente na sede regional de Independência. Nessa oportunidade, venho confirmar a minha presença juntamente com toda a região de Independência nesse dia 21, onde a serva do Senhor, nossa irmã Maria Lorena, vai estar ministrando a palavra de Deus e orando em favor de todos. Deixo aqui a confirmação da minha pessoa juntamente com toda a região e deixo aqui também o convite para todos vocês que nos ouvem estar presente nesta data, onde eu tenho certeza que Deus tem bênçãos e vitórias para todos. Não percam, participem.
3: A paz do Senhor Jesus Cristo, pastor Guilherme Ribeiro, aqui quem vos cumprimenta é o Tiago Anderson Chá, da sede do Industrial Contagem. Pastor, eu quero aqui confirmar a presença de todo o campo. Estaremos aí com vocês, apoiando a nossa estadual no Capana. Vai ser dia 21 de junho, a partir das 7 horas da manhã, com um tema maravilhoso, Deus Responde com Fogo. Na ministração estará presente a nossa irmã missionária, Maria Lorena. É a Avenida Amazônia, no número 8410, bairro Cabana.
4: A paz do Senhor Jesus, pastor Guilherme, a paz do Senhor Jesus a todos os colegas, pastores, dirigentes, a paz do Senhor Jesus a todos os ouvintes do programa Voz da Libertação. Quem vos saúda é o vosso irmão em Cristo, Tiago Ferreira, atual dirigente do campo do Avaí. Estou passando aqui para confirmar minha presença com todos irmãos da região do Avaí, no dia 21 desse mês, na grande concentração de bênçãos e milagres, qual estará conosco a nossa irmã evangelista Maria Lorena, pregando e orando por todos nós. Você não pode perder, será uma grande concentração de explosão de milagres. Que Deus abençoe a todos, em nome de Jesus, a paz do Senhor Jesus.
5: Senhor, pastor Guilherme, a todos, pastores.

0: evangelista Maria Lorena, vai ser a explosão de milagre. Venha todos ouvintes receber a tua bênção teu milagre.
1: A paz do Senhor Jesus Cristo, pastor Guilherme. A paz do Senhor Jesus, ouvintes da Voz da Libertação. Aqui quem fala é o presbítero Joel Bastos. Nesse dia nós estaremos aí na região do Milionário, né? Aí na sede estadual do Cabana, juntos, nessa grande concentração de milagres com a nossa irmã Maria Lorena. Vai ser uma manhã de cura, milagres, na presença do nosso Senhor Jesus Cristo. Amém? Deus abençoe a todos. Ficam todos na paz do Senhor Jesus Cristo.
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Informação do povo de Deus, as informações, a expectativa, caravana saindo de todas as direções, e você acompanha tudo agora.

Obrigado, pastor Guilherme Ribeiro, já estamos conectados, já pegando a expectativa do povo, aqui na faixa de pedestre, da Avenida Amazonas 8410, Barcabana, para o grande dia inesquecível, dia 21 de junho, com a evangelista Maria Lorena, e o povo Belo Horizonte, o povo do estado de Minas Gerais, junto ao Ministério Evangélico, famílias católicas, estão dizendo em uma palavra...

0: No meio do louvor, né? Deus arriba e faz coisas tremendas, como fez com Paulo e Silas, né?
1: Na oração também.
0: Na oração, né?
1: Aquelas da Maria Lorena.
0: Mais uma vez o povo mineiro vai se contemplar com a evangelista Maria Lorena. E eu creio que todo povo que vai nos ouvir, pela grande Belo Horizonte, todos os bairros, vila, município, na capital mineira, dia de milagre, dia de encontro do povo com a vitória.
1: Seu nome e seu bairro.
0: Ananias Cardoso, não vou perder, pessoal. Convido vocês também, vem, porque vai ser dia para nós receber grandes milagres na Avenida Amazônia, 8.410. O povo já está, a maioria dos obreiros em jejum e consagração, se preparando. Pastor Adalto, pastor Guilherme Ribeiro, todos que estão aqui na central estão se consagrando para abençoar a sua vida nesse dia. Vem preparado para levar muito milagre para casa.
1: Seu nome e seu bairro.
0: Ananias Cardoso, pela misericórdia do Senhor, eu moro no bairro Carlos Pratos, na rua Padre Paraíso, 119, Casa 11.
1: Deus abençoe. É grande pastor Guilherme Ribeiro, presbítero José Dracena Torres dos Transmissores, queridos pastores aí nos estúdios do Cabana, é grande a expectativa do povo para o dia 21. Já foi Isaac, Isaac bom.
0: Expectativa, pastor Adalto, todos ouvindo, a nossa libertação é muito grande. Com certeza vocês não podem ficar fora dessa grande conta a qual se fará presente a evangelista internacional, Maria Lorena. E com certeza Deus vai falar, Deus vai operar sinais e milagres serão manifestos através do poder de Deus.
1: Seu nome e seu bairro.
0: Meu nome é Isaac Moura, moro no bairro Serra Verde, Toda Nova. Deus abençoe.

0: Ribeirão das Neves.
1: Sua expectativa para o dia 21 de julho?
0: É, realmente vai ser muito forte, porque você estará aqui,
1: Evangelista Maria
0: Lorena.
1: Conhece ela? Conhece?
0: É, eu vi ela pela foto, mas ver pessoalmente, eu nunca vi, mas eu estou tendo o privilégio de ver agora.
1: Dia 21.
0: 21 agora.
1: Vai conhecer!
0: Eu vou conhecer e realmente as pessoas que estão doentes, pessoas que estão com problemas, é prazer também convidar essas pessoas. Eu creio que Deus vai fazer uma obra muito grande através da oração da serva do Senhor aqui nesse lugar. Na Avenida Amazonas, 8410, no bairro Cabana.
1: Pastor Guilherme Ribeiro, todos os pastores da IPDA no Santo Altar. Caravana de todos os de Minas Gerais, impactando a opinião pública.
0: A oração realmente quebra todas as maldições, porque Jesus ele opera, porque realmente Jesus ele é o caminho, a verdade e a vida. As pessoas católicas, pessoas que estão afastadas ficar no Senhor, em nome do Senhor, essas pessoas chegarão aqui, tem que comparecer aqui, dia 21 aqui. A bênção vai ser grande na vida das pessoas, porque o milagre de Deus, aleluia, vai ser grande nesse lugar. Eu creio que a vitória vai ser grande, as bênçãos, as curas, os milagres do Senhor está na vida das pessoas, eu creio, pela fé.
1: Seu nome e seu bairro?
0: É Nito de Oliveira, moro no bairro Samarino, Ribeirão das Neves.
1: Deus abençoe, está emocionado. Então está aí, pastor Guilherme Ribeiro, queridos pastores dos estúdios, presbítero Zé Dracina, torre dos transmissores, companheiro de trabalho, está aí uma cobertura total para esse dia 21 de junho, caravana de todo o estado de Minas Gerais, evangelista Maria Lorena, enviado pela Diretoria Mundial de São Paulo, pregando a palavra de Deus, orando ao... Muito obrigado pelo espaço concedido, pastor Guilherme Ribeiro, presbítero Zé Dracina, todos os transmissores, e a qualquer momento nós voltamos com mais informações ao vivo dentro do programa.

você ouviu aí a expectativa do povo, e eu tenho certeza que você não vai ficar de fora, não. É já neste dia 21, às 7 e às 9 da manhã, Avenida Amazonas, 8410. Você e a sua família são os nossos convidados especiais. Vem pra cá, Belo Horizonte. Vem pra cá, Minas Gerais. Vem pra cá, Brasil.

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0: os acordes musicais do hino O Galileu. 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

17 horas com mais 12 minutos na capital mineira. Amados ouvintes, aceitem a doce paz de nosso Senhor e Salvador Jesus Cristo. E quem tem o prazer de vos cumprimentar com a paz do Senhor Jesus, é vosso irmão em Cristo, cooperador de Naemerson. Estamos aqui na programação Espaço PEMU, mas também vamos dar cobertura total para esse domingo de bênção, domingo de vitória, domingo de explosão de milagres, aqui na nossa sede estadual do Cabana. Nesse dia 21 de domingo, amanhã, às 7 horas da manhã, e também às 9 horas, vai ter uma concentração de explosão de milagres, com a presença já confirmada da evangelista Maria Lorena, vindo diretamente de Curitiba, Paraná, onde ela vai estar pregando a palavra de Deus, orando em favor de todos, orando pelos mais excelentes dons das divinas revelações do Espírito Santo, fazendo a poderosa oração de explosão de milagres, e com certeza o milagre ele vai acontecer no poder que é no nome de Jesus. O endereço da bênção é muito fácil, Avenida Amazonas 8410, aqui mesmo no bairro Cabana. Estamos ao lado do Sacolão Feirão da Fartura, a poucos metros da estação de metrô Vila Oeste. Temos mais de 30 linhas de ônibus que passam na porta da nossa igreja Deus e Amor. Temos amplo estacionamento para você estacionar o teu carro. E você é o nosso convidado todo especial.

17 horas com mais 15 minutos na capital mineira, amados ouvintes, vamos agora a uma chamada com o nosso pastor Guilherme Ribeiro e a participação, a confirmação dos dirigentes vão estar aqui conosco amanhã com as suas caravanas nessa concentração de explosão de milagres com o tema Deus Ele Responde com Fogo, com a presença já confirmada da evangelista Maria Lorena, já está em solo mineiro, já ainda em terra mineira, e com certeza o milagre ele vai acontecer na vida de todas as pessoas que comparecerem. O endereço da bênção é Avenida Amazonas, 8410, aqui mesmo no bairro Cabana.

Graças a Deus e glória a Deus, queridos ouvintes desta programação. Pastor Guilherme Ribeiro, de volta com você. E olha, já estamos aqui para ouvir a confirmação dos nossos pastores, do povo de Deus de várias regiões, já confirmando a sua presença para este grande dia 21 de junho. Deus responde com fogo esta concentração revelada no coração de Deus, da qual o Senhor estará usando a tua serva, a nossa querida irmã, evangelista Maria Lorena. Vamos que vamos, a confirmação com os nossos pastores.

0: paz do Senhor Jesus, pastor Guilherme. A paz do Senhor Jesus, amados ouvintes do programa Voz da Libertação. Eu vos saúdo com a doce paz do Senhor Jesus. É seu irmão em Cristo, presbítero Alexandre Marcos, atual dirigente da sede regional de Independência. Nessa oportunidade, venho confirmar a minha presença juntamente com toda a região de Independência nesse dia 21, onde a serva do Senhor, nossa irmã Maria Lorena, vai estar ministrando a palavra de Deus e orando em favor de todos. Deixo aqui a confirmação da minha pessoa juntamente com toda a região e deixo aqui também o convite para todos vocês que nos ouvem estar presente nesta data, onde eu tenho certeza que Deus tem bênçãos e vitórias para todos. Não percam, participem.
1: A paz do Senhor Jesus Cristo, pastor Guilherme Ribeiro, aqui quem vos cumprimenta é o Diácono Anderson Chávez, da sede do Industrial Contagem. Pastor, eu quero aqui confirmar a presença de todo o campo. Estaremos aí com vocês, apoiando a nossa estadual no Cabana. Vai ser dia 21 de junho, a partir das 7 horas da manhã, com um tema maravilhoso, Deus Responde com Fogo. Na ministração estará presente a nossa irmã missionária, Maria Lorena. É a Avenida Amazônia, no número 8410, bairro Cabana.
2: A paz do Senhor Jesus, pastor Guilherme, a paz do Senhor Jesus a todos os colegas, pastores, dirigentes, a paz do Senhor Jesus a todos os ouvintes do programa Voz da Libertação. Quem vos saúda é o vosso irmão em Cristo, Tiago Ferreira, atual dirigente do campo do Avaí. Estou passando aqui para confirmar minha presença com todos os irmãos da região do Avaí, no dia 21 desse mês, na grande concentração de bênçãos e milagres, qual estará conosco a nossa irmã evangelista Maria Lorena, pregando e orando por todos nós. Você não pode perder, será uma grande concentração de explosão de milagres. Que Deus abençoe a todos, em nome de Jesus, a paz do Senhor Jesus.
3: Paz do Senhor, pastor Guilherme, a todos os pastores, os ouvintes, quem vos salve, teu irmão em Cristo, pastor Manuel, da sede central do Alipo de Melo. O povo está na expectativa, pastor Guilherme. Quero convidar a todos para este grande dia desta concentração, o dia 21/6, com a nossa irmã evangelista Maria Lorena. Vai ser uma explosão de milagres. Venha todos, ouvintes, receber a tua bênção, teu milagre.
4: A paz do Senhor Jesus Cristo, pastor Guilherme. A paz do Senhor Jesus, ouvintes da Voz da Libertação. Aqui quem fala é o presbítero Joel Bastos. Nesse dia nós estaremos aí na região do Milionário, né? Aí na sede estadual do Cabana, juntos, nessa grande concentração de milagres com a nossa irmã Maria Lorena. Vai ser uma manhã de cura, milagres, na presença do nosso Senhor Jesus Cristo. Amém? Deus abençoe a todos. Ficam todos na paz do Senhor Jesus Cristo.

0: Vamos que vamos, cobertura para este dia 21 de junho. Entrevistas com os nossos irmãos. Prossiga daí, pastor Adalto.
1: Muito obrigado, pastor Guilherme Ribeiro. Já vamos pegar a fé do povo, a expectativa do povo para o dia 21 de junho. A grande concentração, explosão de milagres com a evangelista internacional Maria Lorena, pregando a palavra de Deus domingo naquela grande concentração com o tema Deus Responde com Fogo. Vamos entrevistar uma senhora. Seu nome?
2: Lúcia.
1: Está chegando de qual bairro?
2: Nova Aparecida.
1: Sua expectativa para o dia 21, está grande ou pequena?
2: Muito grande, graças a Deus.
1: Já conhece a evangelista Maria Lorena?
2: Não.
1: Vai conhecer.
2: Em nome de Jesus.
1: A senhora está dentro da bênção ou fora da bênção?
2: Dentro da bênção, em nome de Jesus.
1: E para o acréscimo da fé dos ouvintes que estão ouvindo a senhora agora, conte aquela bênção que mais impactou a vida da senhora.
2: Olha, eu estou fazendo a campanha em favor da minha família há muito tempo, fazendo a campanha. O Senhor deu ao meu filho um grande livramento, foi no domingo, pois ele, o Senhor colocou na mão dele uma moto, ele saiu com a moto, bebeu demais, veio todo tonto. Meu menino mais velho ficou admirado quando ele chegar. Ele chegou, não teve nada, irmão, nada. Ele veio caindo, o Senhor deu-lhe o livramento.
1: Através da senhora comparecer aqui na IPDA Sede Mãe, entrar na campanha e pegar o voto, o Senhor Jesus deu para ele o grande livramento.
2: Livramento, irmão, foi um grande livramento.
1: Se a senhora não estivesse na campanha, o diabo tinha matado ele.
2: Tinha matado meu filho, eu tinha fazido ele agora, mas o Senhor é grande, é maravilhoso, eu nunca deixo de vir.
1: Quem livrou, minha irmã?
2: Jesus.
1: Quem revelou a campanha?
2: Jesus.
1: Quem manda na igreja?
2: Jesus.
1: E dia 21, evangelista Maria Lorena, a senhora está dentro da bênção ou fora?
2: Dentro da bênção, em nome de Jesus.
1: Vamos dar um glória a Deus bem alto aí.
2: Glória a Deus, aleluia!
1: Seu nome e seu bairro, confirma.
2: Lúcia de Fátima, Nova Aparecida. Sol nascente.
1: Deus abençoe. Honras e glórias ao nosso Jesus. Por mais uma senhora expressando a sua expectativa para o dia 21 de junho. A grande concentração, Deus responde com fogo, com a evangelista internacional Maria Lorena, enviado a mando da diretoria mundial, vinda diretamente da capital paulista. Mais uma senhora ansiosa para falar no microfone do programa. Seu nome?
3: Geni.
1: Está chegando de qual bairro?
3: Cabana.
1: Conte a bênção, minha irmã.
3: Ó, irmão, é esse menino aqui, o Israel, é meu filho, ele mora lá em Birité. Olha pra você ver a bênção que eu recebi, a ressurreição dele novamente. Ele desceu de bicicleta no morro alto, e aí com o morro era muito alto e a bicicleta virou e ele caiu numa distância e desmaiou. Aí quando o SAMU veio pegar ele, levou ele, ele ficou uns 10 minutos sem voltar normal.
1: Por causa da queda que ele levou, ele ficou desacordado.
3: Bateu, quebrou 3 dentes na batida e os médicos ficou lá fazendo aquela coisa nele para ele voltar. Ele ficou uns 10 minutos lá, os médicos não deixavam ninguém entrar e até que ele conseguiu voltar novamente.
1: O diabo queria matar ele.
3: Ia matar, mas Jesus salvou ele de novo.
1: Jesus salvou e a senhora finco na campanha fazendo voto em favor da sua família.
3: Em nome de Jesus.
1: Fala para todo o estado de Minas Gerais. Se o povo de Deus vir aqui na IPDA Sede Mãe, entrar na campanha e pegar o voto, funciona?
3: É, funciona porque essa campanha é de Deus. Eu já recebi muita bênção através dessa campanha. Recebi, ganhei minha casa de 28 cômodos aqui na cabana.
1: 28 cômodos?
3: 28 cômodos, 4 varandas e terraço.
1: Ah, espera aí, a senhora é obreira aqui na IPDA do Cabana?
3: É, da Cabana.
1: Casa com 28 cômodos, pastor Guilherme, quantos terraços?
3: E 4 varandas e o terraço.
1: 4 varandas e um terraço. Isso não é casa, isso é uma mansão que Jesus deu para a senhora.
3: E tirei meus filhos todos do aluguel, dei casa para eles tudo.
1: Mas isso é uma mansão que o Senhor Jesus deu para a senhora.
3: Uma bênção de Deus, pô, e a campanha.
1: Deus deu um prédio para a senhora.
3: Da quarta-feira.
1: Essa campanha é de Deus?
3: É de Deus e não arreda o meu pé.
1: Quem opera nessa campanha?
3: É Jesus.
1: Quem revelou a campanha?
3: Jesus.
1: Quem manda na igreja?
3: Jesus.
1: E a senhora já conhece a evangelista Maria?

0: 21, domingo, 8 horas da manhã. Dentro da bênção ou fora da bênção?
1: Dentro da bênção.
0: Eu pensei que a senhora ia estar fora.
1: Não, de jeito nenhum. Nosso pai.
0: Seu nome e seu bairro?
1: Cabana, moro aqui na rua Boa Vista.
0: Dá um glória a Deus com queijo bem alto aí.
1: Oh, glória a Deus. Obrigada, Jesus.
0: Deus a bendiga.
1: Oh, aleluia.
0: Honras e glórias ao nosso Jesus por mais uma senhora abençoadíssima por Deus ao participar das grandes concentrações, explosão de milagres aqui na IPDA Sede Mãe com o pastor Guilherme e todo o pelotão da fé. Vamos entrevistar mais uma senhora que está ansiosa para falar no microfone do programa Voz da Libertação. Seu nome?
2: Jucimara.
0: Conhece a evangelista Maria Lorena?
2: Sim.
0: Bênção pura ou não é?
2: Pura bênção.
0: E qual foi a bênção que a senhora recebeu?
2: É que na quarta-feira passada eu estive aqui na campanha, Deus usou o pastor Guilherme Ribeiro para falar que tinha duas pessoas que estavam preocupadas demais para não perder o serviço que precisava de trabalhar, e eu fui uma delas e Deus confirmou a bênção na minha vida.
0: A senhora foi revelada?
2: Fui revelada e Deus me confirmou a bênção uma semana depois, na quarta-feira depois.
0: Do jeitinho da revelação?
2: Do jeitinho que Deus falou na revelação, Deus cumpriu comigo.
0: Deus revelou e cumpriu por intermédio da vida do pastor Guilherme Ribeiro. Deus usando ele na revelação, a revelação cumpriu na vida da senhora?
2: Cumpriu, cumpriu. Deus usou ele, falou que eu estava preocupada, mas Deus, a porta que Deus abre, o homem não fecha. Realmente, Deus confirmou essa vitória na minha vida.
0: Ô querida irmã, seu nome?
2: Jucimara Pereira.
0: Dia 21, evangelista Maria Lorena, juntamente com o pastor Guilherme Ribeiro, uma hierarquia de pastores e dirigentes no Santo Altar, em santo jejum e santa consagração, com as mãos levantadas para o céu. A senhora está dentro da bênção ou fora da bênção?
2: Dentro da bênção.
0: Dentro ou fora?
2: Dentro.
0: Dá um glória a Deus aí.
2: Glória a Deus, aleluia Jesus.
0: Seu nome e o seu bairro?
2: Jucimara, sou do bairro Jardim Laguna.
0: Deus abençoe, honras e glórias ao nosso Jesus, por mais uma senhora abençoadíssima por Deus, nos prosseguimento das grandes campanhas, aqui na IPDA Sede Mãe, aqui no bairro Cabana, e já acolhendo também a expectativa do povo para o dia 21 de junho, a grande concentração. Deus responde com fogo, evangelista Maria Lorena, atravessando a Macedônia e pregando aqui numa grande cruzada espiritual, às 7 e às 9 horas da manhã. Deus responde com fogo. Seu nome?
3: João Batista.
0: O senhor também está ansioso para falar no microfone do programa, hein? Tá ou não tá?
3: Eu estou ansioso para falar nesse microfone abençoado.
0: Quanto a bênção.
3: Olha, eu quero dizer sobre a irmã Maria Lorena.
0: Prossiga.
3: Em 2017 eu pude contemplar, eu estava cooperando bem pertinho do público. Ela, Deus usou ela de 3 pessoas, ia vomitar prego, estava com ânsia de vômito. E eu falei, eu nunca vi ninguém vomitar prego, eu com a cabeça quase branca. Aí quando ela levantou a mão, o diabo caiu por terra, por glória de Deus, aquelas 3 pessoas vomitando prego, irmão.
0: Vomitou prego?
3: Vomitou prego. Isso é que é Deus.
0: Trabalho espiritual, obras de macumbaria, bruxaria, feitiçaria, Deus revelou a serva do Senhor e o coisa ruim caiu por terra ali.
3: Cai por terra.
0: A pessoa vomitou prego e ficou curada.
3: Ficou curado. E eu fiquei olhando e...
0: O senhor viu?
3: Vi.
0: Então o senhor é testemunho ocular.
3: Testemunho ocular. Eu fiquei pensando. Ah, você falou ocular.
0: Testemunho ocular, ué. O senhor viu?
3: Vi.
0: Viu ou não viu?
3: Vi.
0: A pessoa vomitou prego.
3: Vomitou prego.
0: Quando a evangelista Maria Lorena levantou as mãos para os céus e orou a Deus, Jesus tocou na pessoa e a pessoa vomitou prego.
3: Vomitou prego.
0: Quem opera isso, meu?
3: Jesus Cristo.
0: Quem revela as campanhas?
3: Jesus Cristo.
0: Quem vai usar a evangelista Maria Lorena dia 21?
3: O Espírito Santo de Deus.
0: Qual que é o seu nome?
3: João Batista.
0: Qual bairro?
3: Vista Alegre.
0: O senhor está dentro da bênção ou fora da bênção?
3: Eu dentro da bênção.
0: Então dá um glória a Deus bem alto.
3: Glória a Deus. E nessa oportunidade, eu convido todo mundo, quem está desenganado, quem está com problema, procura aqui a igreja Deus é Amor, que seja curado, que eu recebi tantas bênçãos aqui que não dá para contar, que é muitas. Amém. Agora contar as bênçãos, né, que a gente pôde contemplar com os próprios olhos.
0: Seu nome e seu bairro mais uma vez?
3: João Batista, do bairro Vista Alegre.
0: Deus abençoe. Então

está aí, pastor Guilherme Ribeiro, queridos irmãos dos estúdios, presbítero Zé Andracina, torre dos transmissores, a expectativa do grande rebanho belo horizontino, para esse grande conclave espiritual, a grande concentração, explosão de milagres, dia 21 de junho, domingo, às 8 horas da manhã, Deus responde com fogo, com a evangelista internacional, Maria Lorena. Adelante, estúdio, é contigo agora, a qualquer momento, nós voltamos com mais informações ao vivo, dentro do programa A Voz da Libertação. Vem pra cá, Belo Horizonte, vem pra cá, Minas Gerais. Adelante, estúdio, é contigo agora.

muita fé. 21 de junho. É um domingo, 8 horas da manhã. Pastor, mas está muito longe. Está nada. 21 de junho estará conosco aqui em Minas Gerais, uma vez mais, a nossa irmã Maria Lorena. Quem conhece a irmã Lorena? Quem conhece? Irmã Lorena vai estar conosco no dia 21 de junho. Ela já está orando pelo povo mineiro, porque ela disse que na última vez que ela veio aqui, deu uma multidão. Foi muita gente. E ela quer ver esse povo de novo aqui no dia 21 de junho. E ela quer orar por nós. Vai ser uma festa muito linda. Dia 21 de junho, a irmã Maria Lorena, ela que já esteve em mais de 70 países, vai estar conosco aqui em o nome do Senhor Jesus.

0: 13 pessoas constatadas pela medicina com tumores. Levanta a tua mão. Deus chegou com a solução. Venha cá, filha. Pode dar glória, pode vir. Pode dar glória, irmãs. Pode vir, irmãs. Vem com a mão levantada, venha, filha. E o teu caos é sério, filha. Mas para Deus não há difícil. Quanto tempo já, irmã?
1: Faz alguns anos já que um destino, depois volta.
0: Está no intestino o tumor. Opera e volta. Levanta a vossa mão. Todos com a mão levantada. Quem odeia ele, grita quem na igreja. Pode gritar quem na igreja. Toda obra de maligna, saia do intestino dela agora. Todo câncer maligno, sai e não volta nunca mais. Pode dar glória, igreja. Quanto tempo esse tumor, irmã?
2: Muito tempo. Eu não posso nem comer direito, mas é no estômago.
0: No estômago.
2: E docia, problema na cabeça.
0: Está passando mal, irmã. A irmã crê no Jesus que faz milagre. Levanta a vossa mão. Dá glória, igreja. Deus, ele cura ou não cura, igreja? Grita comigo, meu Deus. Todo câncer, sai agora. Sai a bruxaria. Sai do estômago dela. Em nome de Jesus. Sai. E não volta nunca mais. Pode dar glória. Quanto tempo esse tumor?
1: Tempinho já.
0: O que, que a senhora sente nele?
1: Não sente nada, tem um tumor aqui não.
0: Tá duro, sente o tumor. Senhora crê que há milagre na igreja Deus e amor? Então levanta a vossa mão. Eu creio em quem eu prego. Pode dar glória, igreja. Pode dar glória, igreja. Senhor, em nome de Jesus, eu te ordeno o tumor agora. Eu te dou meio segundo para desaparecer agora. Sai! Em nome de Jesus, procura agora. Dá glória, igreja. Glória sumiu, da glória sumiu, da glória. Quem só feliz da glória a Deus, mais alto glória a Deus.
3: Dezessete horas com mais 37 minutos na capital mineira. Este é o meu, este é o seu, este é o nosso querido programa Voz da Libertação.
4: Ele é o Senhor da Glória, maravilhoso, grande.
3: Direção e supervisão geral é da nossa irmã Erene Miranda, direção estadual, pastor Guilherme Ribeiro.
4: Seu nome é Jeová, o Deus que falou com Moisés.
5: Este é o meu.
3: 17 horas com mais 37 minutos, Marcos Ponteiros, aqui do programa Voz da Libertação. Lembrando os amados ouvintes que amanhã, nesse domingo dia 21 de junho de 2026, vocês são os nossos convidados para participarem conosco da poderosa concentração de explosão de milagres com o tema Deus Responde com Fogo, com a presença já confirmada da nossa irmã evangelista Maria Lorena, vindo diretamente de Curitiba, Paraná, pregando a palavra de Deus, orando em favor de todos, orando pelos mais excelentes dons das divinas revelações do Espírito Santo e fazendo a poderosa oração de explosão de milagres.
4: Ele é o Senhor da Glória, em todas as batalhas ele é...
3: Traga as pessoas doentes, enfermas, paralíticas, desenganadas pela medicina. Traga as pessoas oprimidas, traga as pessoas enfermas, traga as pessoas que estão com um problema na família, uma causa na justiça, um problema financeiro, um problema de dívidas, um problema de vícios. Traga uma pessoa e com certeza essa pessoa vai ser abençoada e você vai ser abençoado junto com ela. Traga mais um com você. Chega cedo, às 7 horas da manhã e também às 9 horas da manhã. Serão duas concentrações de explosão de milagres. O endereço da bênção é Avenida Amazonas, 8410, aqui mesmo no bairro Cabana.

Estamos ao lado do Sacolão Feirão da Fartura, a poucos metros da estação de metrô Vila Oeste. 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O endereço da bênção é muito fácil. Avenida Amazonas, 8410, aqui mesmo no bairro Cabana. Não fique em casa, porque ficar em casa é perder as bênçãos de Deus.

0: sou eu que conheço os planos que tenho para vocês, diz o Senhor. Planos de fazê-los prosperar e não de causar dano. Planos de dar a vocês esperança e um futuro. Jeremias 29:11.
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3: Seu nome e a bênção.
4: Geisa, eu moro na cidade de São Joaquim de Bicas.
3: Muito abençoado.
4: Pastor, eu estou fazendo a campanha a meu favor e a favor da minha família, né? Igual o senhor profetizou aí que o milagre vai virar notícia não só na nossa vida, mas na vida de todos os nossos. Foi há 15 dias atrás, o meu filho sofreu um acidente de carro. Ele capotou o carro deu perca total, mas ele não teve um arranhão. Graças a Deus, meu filho, não aconteceu nada com ele.
5: Deus livrou ele.
4: Foi ele o livramento.
5: Um livramento gigantesco.
4: Gigantesco livramento, assim. Quem viu o acidente falou assim que literalmente foi um milagre mesmo. Foi a mão de Deus sobre a vida dele.
5: Pelo acidente que teve, era para morrer, né, minha irmã?
4: Era para ter morrido. Morrido mesmo.
5: Mas a senhora na campanha, o meu milagre vai virar notícia. O milagre chegou para a senhora e chegou para sua família também.
4: Graças a Deus, meu milagre virou notícia.
5: Já virou notícia. Quem dá glória a Deus?
4: Glória
5: por
4: a Deus.
5: Isso.
4: Por isso.
3: Quanto mais glória, mais vitória, povo de Deus.
5: Quem dá glória a Deus?
3: Mais uma senhora para ser entrevistada.
5: Vamos lá. Seu nome?
6: Maria Sérgio.
5: De onde, irmã Maria?
6: Eu sou do bairro São José.
5: O que aconteceu?
3: Conte a bênção.
6: O que que acontece? À noite eu tive uma encomenda de sabão e eu sabia que eu não podia fazer, mas a loja insistiu e era muito sabão e eu acabei fazendo. Quando foi essa noite, depois que eu fiz o sabão, eu não dormi mais, porque eu comecei a me sentir mal, principalmente depois que eu deitava. E quando foi essa noite, eu pensei que eu ia morrer. Eu sentia o corpo todo inflamado. E aí eu falei assim: ô Senhor Jesus, eu acho que eu vou morrer. E aí Jesus falou comigo: pois é, você está com o corpo todo inflamado. Aí eu já ali acalmou no que ele falou assim, eu consegui dormir e acordei e vim para a igreja, mas ainda sentindo bastante dores no corpo inteiro. E quando chegou aqui, na hora da revelação, revelou às 4, ainda falei com a irmã, falei, não vou com ela aqui. Falei, não vou levantar, mas eu tenho certeza que sou eu. Aí, naquele momento que eu falei com ela que eu tinha certeza que era eu, saiu toda a dor, irmão.
5: A enfermidade desapareceu.
6: Ela desapareceu do meu corpo, em nome de Jesus.
5: As dores sumiram.
6: Sumiu, não sinto osso, não sinto dor.
5: Na hora da oração, o Espírito Santo tocou na senhora, arrancou o mal, arrancou as dores e o milagre já está virando notícia.
6: Arrancou, não sinto mais nada.
5: Está feliz.
6: Muito feliz.
5: Quem dá glória a Deus por isso?
6: Amém.

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1: Milagres aqui, muitas muletas levantadas. Esse rapaz, quantos anos você andava com essa muleta?
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1: 14 anos, irmã Maria Lorena, e foi curado aqui agora.
3: Família, em nome de Jesus, pode caminhar em nome de Jesus. Caminha, meu filho. Toda glória, olha que coisa linda. Vem cá, meu filho. Vem até aqui. O que aconteceu que levou a irmã Laboleta?
2: Dois
3: tumores. Dois tiros na cabeça. E tá vivo. Já é um milagre.
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lembre-se do seu Criador enquanto você ainda é jovem, antes que venham os dias maus e cheguem os anos em que você dirá: não tenho mais prazer na vida. Lembre-se dele antes que chegue o tempo em que você achará que a luz do sol, da lua e das estrelas perdeu o seu brilho e que as nuvens de chuva nunca vão embora. Então seus braços, que sempre o defenderam, começarão a tremer, e as suas pernas, que agora são fortes, ficarão fracas, e os seus dentes cairão, e sobrarão tão poucos que você não conseguirá mastigar a sua comida. A sua vista ficará tão fraca que você não poderá mais ver as coisas claramente. Você ficará surdo e não poderá ouvir o barulho da rua. Você quase não conseguirá ouvir o moinho moendo ou a música tocando. E levantará cedo quando os passarinhos começam a cantar. Então você terá medo de lugares altos e até caminhar será perigoso. Os seus cabelos ficarão brancos e você perderá o gosto pelas coisas. Nós estaremos caminhando para o nosso último descanso, e quando isso acontecer, haverá gente chorando por nossa causa nas ruas. A vida vai acabar como a lamparina de ouro cai e quebra quando a sua corrente de prata se arrebenta, ou como um pote de barro se despedaça quando a corda do poço se parte. Então o nosso corpo voltará para o pó da terra de onde veio, e o nosso espírito voltará para Deus que o deu. O fim de todas as coisas é: teme a Deus e obedeça a sua palavra, porque este é o dever de todo ser humano.

0: 17h52 na capital mineira. Este é o meu, este é o seu, este é o nosso querido programa Voz da Libertação. Direção e supervisão geral da nossa irmã Erene Miranda. E direção estadual, pastor Guilherme Ribeiro. Amados ouvintes, estamos aqui em cobertura total dessa concentração de explosão de milagres, a qual vai estar acontecendo aqui na nossa sede estadual do Cabana, nesse domingo, dia 21 de junho, amanhã, às 7 horas da manhã e às 9 horas da manhã, com a presença já confirmada da nossa irmã evangelista Maria Lorena, vindo diretamente de Curitiba, Paraná. Ela já está em terras mineiras, já está em solo mineiro, para profetizar as bênçãos de Deus sobre as nossas vidas e para orar em favor do povo mineiro que comparecer, e com certeza o milagre, ele vai acontecer na vida de todas as pessoas que comparecerem aqui amanhã. E com certeza temos várias caravanas já confirmadas, vários dirigentes já confirmaram as suas caravanas para amanhã. Chega cedo, que com certeza o templo de Deus vai superlotar aqui amanhã e muitas pessoas sairão daqui agraciadas pelo poder do Espírito Santo. O endereço da bênção é Avenida Amazonas, 8410. Aqui mesmo no bairro Cabana, estamos ao lado do Sacolão Feirão da Fartura, a poucos metros da estação de metrô Vila Oeste. Temos mais de 30 linhas de ônibus que passam na porta da nossa igreja Deus e Amor. Temos amplo estacionamento para você estacionar o teu carro. Temos sistemas de câmeras aqui na nossa igreja Deus e Amor. E também temos seguranças também patrimonial. Então, traga um parente, traga um vizinho, traga um amigo, traga uma pessoa problemática, traga uma pessoa paralítica, traga uma pessoa na cadeira de roda, traga uma pessoa, às vezes, que está com câncer, traga uma pessoa que está com uma doença incurável, e com certeza a pessoa, Deus, ele vai curar em nome do Senhor Jesus. Endereço da bênção, Avenida Amazonas, 8410, aqui mesmo no bairro Cabana, Igreja Pentecostal Deus de Amor.
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0: queria ouvir pelo menos uma ou duas pessoas que foram curadas agora em nome de Jesus. Já tem uma ali que foi curada, pastor Adalto. Isso, vem cá. Vem cá, porque nós já queremos ouvir vocês. Isso, correndo, vamos entrevistar. Aleluia, cadê o glória a Deus da igreja?
1: Quanto mais glória, mais vitória. O nome da senhora?
2: Marli Lacer.
1: O que que aconteceu da parte de Deus na vida da senhora agora?
2: Eu cheguei com muita dor na coluna, muita dor. Eu acordei 15 para 6 para me arrumar, para vir para a igreja. E eu estava sentindo muita dor. Falei, meu Deus, eu vou lá hoje, eu vou receber minha vitória.
1: Chegou na igreja sentindo muitas dores. Após a oração, foi completamente curada por Jesus.
2: Curada, na hora que ele orou, né, em favor da coluna, para Deus curar. Glória a Deus, eu não estou sentindo mais.
1: Sumiu?
2: Sumiu.
1: Não tem mais nada?
2: Nada.
1: Cadê o glória a Deus, Belo Horizonte? Foi Jesus que curou ela aqui agora.
0: Quem Pastor Guilherme. Glória a Deus por isso. Ô, minha irmã, curada para a glória de Deus.
2: Na hora que você começou a orar para tirar dor na coluna, eu cheguei com muita dor na coluna. E na hora que eu cheguei ali, na hora da oração, eu senti o
0: poder, de Deus,
2: É verdade.
0: E o Senhor libertou.
2: Isso.
0: Curada para a glória de Deus.
2: Glória
0: Quem
2: Deus.
0: É que dá glória a Deus
2: Aleluia.
0: Por isso? Como é que é seu nome, minha irmã?
2: Marli Lacerda.
0: De onde a senhora veio,
2: Jardim
0: irmã
2: Industrial.
0: Que Deus te abençoe.
2: Amém.
0: Quem pode aplaudir a Jesus e dar glória a Deus?

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3: Gente, aquilo que nosso coração nos causa preocupação, aquilo que nós necessitamos da ajuda dele para realizarmos, para alcançarmos. É um diálogo que temos com o Pai. Por isso agora é o momento de você se unir conosco, você se juntar a nós para juntos clamarmos a este Deus. Eu sou o irmão em Cristo, Diácono Matheus Galvão, tenho de estar com cada um de vocês para nesta oportunidade nós apresentarmos ao Senhor as nossas causas, a nossa vida, os nossos propósitos, sonhos. Eu te convido a compartilhar essa transmissão. Você que está nos acompanhando através do YouTube, através do Facebook, do Instagram, pode compartilhar esta transmissão nos grupos do WhatsApp, na sua própria rede social, para o máximo possível de pessoas, para que elas também se unam a nós nesta oração. Oração do entardecer, eu convido a todos vocês agora juntos, vamos orar, vamos clamar ao nosso Deus. Santíssimo Deus e Eterno Pai, Deus de poder, graça e misericórdia, diante da Tua presença, Senhor, reunidos e estamos neste lugar, conectados através, Senhor, da internet, através, Senhor, das ondas sonoras da rádio, todos unidos numa mesma fé e no mesmo propósito, clamamos ao Senhor, apresentando a Ti a nossa vida, reconhecedores de que nada somos e necessitados extremamente, Senhor, nós somos da Tua misericórdia. Reconhecedores de que pecadores somos e precisamos do Seu perdão e da Sua bondade sendo derramada sobre nós. Reconhecedores de que toda honra e glória somente ao Senhor deve ser direcionada e que não nos faltam motivos de glorificarmos ao Senhor. Porque tudo que há, tudo que desfrutamos, a vida que há em nós, o fôlego que o Senhor nos concede, toda a maravilhosa criação que está ao nosso entorno, as pessoas que estão em nosso convívio, nossos familiares, nossos amigos, tudo isso, o nosso trabalho que o Senhor nos concede com dignidade, para nós, Senhor, podermos construir e usufruir daquilo que a nós é concedido, tudo isso, a saúde que nos é, Pai, confiada, todas as coisas são concedidas pelo Senhor, e a cada uma delas, em cada oportunidade, Pai, nós temos motivos suficientes para glorificarmos ao Seu santo nome, porque o Senhor é quem tem conduzido e direcionado a nossa vida, o Senhor é quem tem direcionado os nossos caminhos, o Senhor é quem tem, Pai, nos feito trilhar pelo caminho de justiça, de retidão. E o que seria da nossa vida sem o Senhor? O que seriam dos nossos dias se não houvesse o operar do seu Espírito Santo, nos convencendo. Todas as vezes que os nossos olhos se desviaram, Pai, para olhar para outras coisas. Todas as vezes que o nosso coração deslumbrou aquilo que não agradara ao Senhor. Todas as vezes, Pai, que em nossa mente pensamos em coisas que não nos traria verdadeira satisfação, mas somente nos encheria, meu Deus, de orgulho e soberba. Falsos, Senhor, sentimentos, falsas, Pai, expectativas, coisas que representavam apenas o momentâneo e não o duradouro. Mas o Senhor, em sua grandiosidade, o Senhor, em sua onisciência, o Senhor, sendo um Pai que cuida dos seus filhos, o Senhor nos deixou, ah, meu Deus, nos deixou, Pai, sendo direcionados pelo Teu Espírito, não à mercê da vida, não sozinhos. O Senhor não nos abandonou, mas deu-nos o Teu Espírito para nos conduzir. O Senhor nos enviou o Consolador, o Senhor nos deixou esta promessa e esta preciosidade, que é a presença, que é o convívio, que é, Senhor, o Teu Espírito nos direcionando a cada passo que damos. E é Ele quem tem nos cuidado, é Ele quem tem nos guardado, é Ele quem tem nos livrado do mal, é Ele quem tem, Senhor, nos aberto os olhos para enxergarmos as artimanhas, os laços, o pecado que ao nosso entorno está, tentando nos, Senhor, perverter, tentando nos manchar, tentando nos dominar. O Senhor é quem tem, Pai, nos dado a oportunidade de sermos livres do nosso próprio eu, o sentimento que tenta nos, Pai, amarrar com cadeias, os desejos que tentam nos dominar para fazermos, Senhor, andar e viver segundo a vontade do nosso próprio coração. Mas aqui estamos reconhecendo que essas coisas não representam o que verdadeiramente a nossa alma necessita. Os desejos e aquilo que aos nossos olhos parecem bom, mas que na realidade não nos trazem a verdadeira alegria e satisfação, que é, Senhor, viver, que é em estar, que é em agradar ao Senhor. Somente o Teu Espírito pode operar esta obra. E aqui, Pai, nos colocamos, aqui está a verdadeira, Senhor, obra sendo operada, o reconhecimento. Esta pessoa reconhece, este ouvinte reconhece, este internauta reconhece que não pode viver, que não pode, Senhor, desfrutar da verdadeira alegria se não estiver no Senhor, se não andar nos Teus caminhos, se não ouvir a voz do Seu Espírito Santo que direciona, que conduz. Ele não conseguirá, não é capaz, não é suficiente. Pai, aquilo que ele tenta conseguir no mundo não é suficiente, aquilo que o mundo oferece não é suficiente, aquilo que está ao redor, que pode parecer bom, que pode, Senhor, parecer algo que trará benefícios, mas essas coisas são apenas ilusões, estas coisas são apenas passageiras. Não é o homem autossuficiente, mas é dependente do Senhor. E aqui estamos, a nossa alma se rende diante do Senhor, nosso coração se derrama diante do Eterno, a nossa vida está diante do Deus soberano e genuíno, e a Ti, Senhor, nós entregamos o controle, a direção do nosso ser. Pai, nesta embarcação da vida, neste vasto mar que estamos, não deixa, Senhor, o nosso barco naufragar. Não permita, Senhor, que a tempestade nos torne, Pai, amedrontados, temerosos, de maneira que venhamos retroceder. Não deixe, Senhor, que o orgulho, a soberba, não deixe, Senhor, que o espanto tome conta desta vida. Faça com que esta pessoa retroceda. Não permita, Senhor, que o medo do desconhecido, faça com que esta pessoa venha temer os levantes do inimigo. Meu Pai, não deixe que este homem se entregue aos próprios temores, mas que haja a segurança do Senhor, que haja a proteção do Senhor, que haja a Tua voz doce e suave, ordenando ao vento que ele se acalme, ordenando as águas que elas se aquietem. para que assim a bonança seja evidente nesta vida. Pai, em meio a estas situações que enfrentamos, em meio a esses, Senhor, turbilhões que nós vivemos, em meio a estes cenários que na vida do homem são corriqueiros, em meio, Senhor, a estas adversidades que fazem com que esta pessoa venha, meu Pai, pensar em se desesperar, que a Tua calmaria transborde a alma dele, o ser dele, que na mente e no coração a verdade do Senhor não se aparte, de que em Ti o homem é mais do que vencedor, não porque ele é merecedor, não porque ele é, Pai, capaz de vencer através dos próprios méritos, não porque ele pode, mas porque o Senhor pode, porque o Senhor dá ao homem esta condição, porque o Senhor peleja pelas causas dos seus filhos, porque o Senhor se levanta em socorro daqueles que suplicam pela Tua misericórdia, porque o Senhor estende as mãos para alcançar os Teus filhos e o Senhor não os deixa desamparados. O clamor de um coração contrito, a oração de uma alma necessitada, a oração de uma pessoa que reconhece que não é nada sem Ti, Pai, ela tem, Senhor, um grande efeito, porque ela alcança o Seu trono, ela chega até os Seus ouvidos, e o Senhor opera na vida desses, para que eles reconheçam, para que eles entendam que o Pai cuida dos filhos, assim como o Senhor cuida da sua criação, assim como o Senhor cuida daqueles que reconhecem a dependência. Meu Deus, olha para esta pessoa, Pai. Olha para este homem, para esta mulher, que em meio a esta enfermidade terrível, que em meio a este conflito no matrimônio, que em meio a esta tempestade, Senhor, e em meio a este vício maligno, em meio a esta opressão do inimigo, estão desesperados, buscando uma solução, mas não podem encontrar. Sozinhos não conseguem. No mundo não podem encontrar a saída. No mundo não podem encontrar alguém que solucione este problema. No mundo não tem ferramentas fortes, ferramentas capazes de ajudá-los a vencer. Somente em Ti, somente no Senhor, o homem pode ser livre das cadeias, das amarras, dos grilhões. Somente no Senhor o ser humano pode ser livre das mentiras contadas pelo maligno. Somente no Senhor esta enfermidade terrível pode ser dissipada, pode ser repreendida. Somente no Senhor este espírito maligno que está oprimindo esta vida pode ser expulso, pode ser, Pai, repreendido. Somente através da Tua palavra, que é a verdade que o homem precisa, a Tua palavra, que é, Senhor, uma espada afiada que pode dissipar todas as trevas. Somente através da Tua palavra, que é, Senhor, autossuficiente, a Tua palavra que permanece para sempre, que é poderosa para destruir as cadeias, que é poderosa para destruir os grilhões, que é poderosa para purificar, para limpar, para lavar a alma do homem, porque é como um manancial de águas que purifica, que lava, que limpa. É esta verdade que o homem precisa conhecer. Muito, Senhor, que oram conosco agora, ainda não conheceram esta verdade, ainda não se entregaram a este, Senhor, sentimento, que é o sentimento de, Senhor, Senhor, o sentimento de reconhecer, o sentimento de arrependimento, o sentimento de reflexão, quando o homem reflete a verdadeira condição a qual ele está, ele passa a olhar e enxergar que não há vários caminhos, não há várias verdades, não há vários deuses, mas apenas um caminho, apenas uma verdade e apenas um Deus. O Deus Criador de todas as coisas, aquele que entregou o Seu Filho para morrer em nosso lugar, aquele que deu o Seu bem mais precioso para nos dar a liberdade e a vida, aquele que nos oferece a vitória, e esta vitória somente através do arrependimento. Senhor, quantos precisam se arrepender? Quantos que oram conosco, que precisam, Senhor, se entregarem a Ti. Quantos que estão agora recebendo esta oração e com lágrimas nos olhos eles estão pedindo por uma mudança, por uma transformação na condição, na realidade, na situação em que eles estão vivendo. Quantos que precisam ter um encontro genuíno com o Senhor. Quantos, Pai, que oram conosco agora que precisam ouvir a Sua voz. Porque até o momento eles deram ouvidos à voz do inimigo. Eles deram ouvidos à voz do maligno. Eles deram ouvidos à voz da sociedade que tentou os levar, Pai, para a satisfação dos próprios desejos. Eles deram ouvidos à voz, Senhor, do ego, que tentou dizer a eles que eles são fortes, que eles são capazes, que eles podem construir algo sólido sem precisar do Senhor. Que a alegria está no dinheiro, que a satisfação está, Pai, em encher celeiros de bens materiais, que a alegria está nos relacionamentos, e a satisfação o homem encontra em uma vida de construções, mas que na realidade não são sólidas. Porque disse o Senhor em uma de suas parábolas aos discípulos, dando a eles o entendimento de que um homem rico, enchendo o seu celeiro, era farto de tudo, mas ao chegar o momento da morte, para onde iria aquela alma? Ao chegar o anúncio de que era o último dia dele, o dinheiro, os bens materiais, tudo aquilo que ele usufruiu, nada dessas coisas poderiam comprar-lhe a salvação. Nada dessas coisas poderiam dar a ele o direito da vida eterna. Porque não está no dinheiro, não está, Senhor, nos bens materiais, não está na riqueza terrena. A verdadeira alegria, a paz, a salvação não está naquilo que o homem pode construir nesta terra, mas em reconhecer que é totalmente necessitado pela obra de Cristo na vida dele. Está em reconhecer que é um miserável pecador e que se não for pelo sangue carmesim derramado no alto da cruz, se não for pelo sacrifício operado, meu Deus, no Calvário, se não for pela dádiva concedida pelo seu Filho amado, o homem não pode receber, não consegue, não tem o direito, não usufrui disso. Mas o Senhor, Pai, tem alertado e despertado a muitos. E agora também, através da oração, o Senhor tem despertado estas pessoas. O Senhor tem, Pai, alcançado agora este coração que estava angustiado, para que ele entenda que somente em Ti, somente reconhecendo a Sua grandiosidade, quem Tu és, somente recebendo a obra de Cristo, confessando os pecados e pedindo perdão, é que ele poderá desfrutar de uma transformação genuína na vida dele. Pai, aquilo que ele construiu será solidificado. O relacionamento será abençoado, porque ele vai passar a andar segundo a Tua palavra e colocar nas Tuas mãos aquilo que ele tem, as alianças, os negócios, os sonhos, os projetos. Eles irão submeter ao Senhor. Esta pessoa fará isso, porque ela entenderá que a única bênção que ele precisa vem do Senhor, que a única riqueza que a alma dele necessita vem do Senhor. Não é o ouro nem a prata, não são os bens materiais, mas é a presença do Teu Espírito Santo, que na vida do homem traz o verdadeiro significado. Pai, quantas pessoas que vivem sem propósito de vida, que estão, Senhor, andando sem direção, quantos que estão sem identidade, não sabem para que veio, vieram ao mundo, não sabem para que estão, Pai, vivendo, não sabem para que propósito estão nesta terra, estão perdidos buscando esta resposta, e o Senhor pode conceder a eles, porque esta resposta está na Tua palavra, esta resposta está na vida daqueles que se renderam, esta resposta está manifesta na vida daqueles que estão caminhando o caminho que o Senhor direcionou. Esta resposta é evidenciada na vida daqueles que estão, Pai, vivendo este processo. O processo, meu Deus, de transformação. O processo, Pai, de preparo para estarmos com o Senhor naquele grande dia. Pai, quantos que agora, com o coração aquebrantado, estão se rendendo, estão se arrependendo, estão confessando e pedindo a salvação, pedindo o milagre da libertação, pedindo a obra da cura. Almas que estão feridas, corações que estão feridos, precisam ser curados. E a Tua palavra é este bálsamo que cura estas vidas. A Tua palavra, Senhor, é esta, Pai, meu Deus, verdade que cura estas almas que viveram na mentira. Somos gratos ao Senhor por esta tão grandiosa obra. E apresentamos a Ti agora, cada homem e mulher, cada jovem, cada adolescente, criança e ancião, que neste momento suplicam ao Senhor, colocando em Tuas mãos uma causa, algo específico, um sonho, um projeto, que eles não podem sozinhos resolver, não podem sozinhos construir, sozinhos não podem solucionar, mas o Senhor pode. O Senhor pode ajudá-los. O Senhor pode sarar esta terra. O Senhor pode restaurar estas vidas. O Senhor pode trazer a eles alegria, alegria da Tua presença. Pai, nós Te glorificamos, nós Te exaltamos, nós Te engrandecemos e apresentamos a Ti também esses que estão, Pai, enfrentando esta enfermidade, este conflito, este problema, a qual, Pai, essas pessoas estão, Senhor, à beira do colapso. Estão acamadas, estão, Senhor, em leitos de hospitais, estão, Senhor, enfrentando dores terríveis. As, Senhor, Pai, as palavras médicas, os laudos médicos, os exames, nada constataram, não conseguiram solucionar. Os remédios não trouxeram a paz. A medicina não foi capaz de solucionar, aquilo foi limitado a eles. É algo que precisa de uma intervenção divina. É algo que precisa do Seu toque. É algo que precisa do Seu operar. Pai, ajude essas vidas. Vá ao encontro dessas pessoas. Vá ao encontro desses corações necessitados. Senhor, esses que estão enfrentando a opressão maligna, pensamentos de destruição e de morte, vícios terríveis, onde estas almas estão padecendo, onde as famílias já tentaram intervenções, já colocaram esses, Pai, homens e estas mulheres em clínicas de reabilitação, mas nada solucionou. Não foram capazes, Senhor, de se verem livres desses vícios, porque o inimigo está tentando destruir estas vidas, está lutando e colocando as suas garras para destruir estas pessoas, mas o Senhor pode libertá-los. O Senhor pode libertar estas almas da opressão. O Senhor pode livrá-los desses desejos impulsivos. O Senhor pode libertá-los, Pai, de toda obra maligna que está levando eles à destruição. Esta pessoa, Senhor, que enfrenta esta crise, que enfrenta este pensamento, esta ansiedade, esta depressão, que muito, Senhor, tem apontado como demônios, espíritos malignos, mas que nós sabemos, Senhor, que é o esgotamento físico e mental. Nós sabemos, Senhor, que é algo que estas pessoas enfrentam em suas vidas e que necessitam, Pai, sim, da Sua ajuda, necessitam da Sua intervenção, necessitam, meu Deus, o conhecimento, entenderem que são amados, entenderem que são, Pai, por Ti, meu Deus, abraçados, que não estão sozinhos. Ajuda, Senhor, esta pessoa a vencer este pensamento de derrota, este pensamento de morte, este pensamento de destruição, este pensamento, Senhor, contrário, que faz ela pensar que a vida dela não irá prosperar, que a família dela não a ama, que ela não terá felicidade no relacionamento, no casamento. Senhor, esta pessoa que enfrenta esta crise terrível de ansiedade e não consegue se manter estável fisicamente e psicologicamente, está enfrentando, Senhor, esta adversidade, esta situação. O Senhor pode ajudá-la. Senhor, que o Teu Espírito de paz, que o Teu Espírito Santo venha operar, Que o Senhor venha trazer a eles a calmaria. Que o Senhor venha trazer a eles o bálsamo. Que o Senhor traga a eles, Pai, o conforto, o alívio. Que o Senhor traga a eles, Senhor, aquele sentimento de que são, meu Deus, preciosos. E que não estão abandonados, não estão sozinhos. Que o Senhor traga a eles a alegria do Teu Espírito. Para que eles, Senhor, sejam livres de todo sentimento e pensamento contrário. Que eles sintam a vitória, a provisão, o milagre do Senhor alcançando a vida deles. Essa pessoa que precisa, Pai, tomar esta decisão. Este ouvinte, este internauta que precisa aceitar ao Senhor. Aceitar esta obra perfeita e magnífica. Esta obra grandiosa. Aceitar o seu amor na vida deles. Esta pessoa que precisa retornar aos seus caminhos, porque em dado momento ele se desviou. Esta ovelha saiu do aprisco e andou por caminhos tortuosos e desconhecidos. Foi ferido, foi machucado e reconheceu que não havia e não há lugar melhor do que estar na tua presença. Quantos, Senhor, que estão vivendo este processo, caíram em si, reconheceram que erraram, falharam, pecaram, e que precisariam retornar, mas ainda não tomaram esta decisão, de que não havia lugar melhor do que estar na tua presença, mas não tomaram a decisão e a escolha de voltar, de retornar. Mas agora é a oportunidade que o Senhor concede a eles. Eles retornarão, eles tomarão esta decisão. Esta vida, Pai, que quer viver o extraordinário, que quer viver a transformação, que quer viver em novidade. Esse é o momento, Senhor, do Teu Espírito Santo tocá-los, do Teu Espírito Santo convencê-los, para que sejam conosco participantes desta promessa, para que sejam conosco coerdeiros, Senhor, e participantes desta família, a família de Cristo. Pai, é o que nós oramos e clamamos, que eles tomem esta decisão e sejam abençoados.

0: Amém e amém. Que Deus abençoe você, querido internauta e ouvinte, que orou conosco e que sentiu no coração o desejo, o operar do Espírito Santo para se entregar a Ele de corpo, alma e espírito. Esta oportunidade de você que foi chamado por Deus agora, ouviu a voz do Espírito Santo te convidando para viver em novidade de vida, tomar esta decisão e se entregar a Cristo. Repita comigo essas palavras e receba o Espírito Santo de Deus no seu coração e na sua vida. Diga assim: Senhor Jesus, nesta oportunidade eu reconheço que Tu és o Senhor e Salvador da minha vida, aquele que pode transformar a minha realidade, os meus caminhos, os meus passos, aquele que pode transformar o meu amanhã. Pai, eu reconheço que nada sou sem Ti, e agora reconheço também que pecador sou, e me arrependo dos meus pecados e peço o Teu perdão, a Tua misericórdia. Peço que o Senhor receba-me em Tua presença e escreva meu nome no céu, no livro da vida, para o grande dia da redenção, e venha me conduzir nos Teus caminhos. Venha me ajudar a vencer e chegar até o fim para herdar a coroa da vida eterna. Em nome de Jesus é o que clamamos e pedimos. Amém. Você que aceitou a Jesus, você que se reconciliou conosco, nossos contatos estão na tela, o nosso e-mail, queroaceitarjesus@ipda.com.br, ou nosso número de WhatsApp, prefixo 11, número 9-5094-4645. Nos envie sua mensagem. Queremos te orientar, uma equipe preparada esperando você para te dar todas as instruções, todo o acompanhamento para que você faça parte. Não apenas aceite, mas permaneça conosco. Faça parte desta igreja. Seja bem-vindo à Igreja de Cristo. Seja bem-vindo à Igreja Pentecostal. Deus é amor. Que Deus abençoe a todos, queridos e amados internautas e ouvintes que oraram conosco e estiveram aí conectados. Você, ouvinte, prosseguirá na programação da Rádio Deus e Amor e será abençoado, porque esta programação maravilhosa tem alcançado milhares de vidas e transformado pessoas em todo o Brasil e no exterior. Você, internauta, daqui a pouco aguardamos vocês para o culto da noite, sim, culto com a juventude, culto com o Regenere, você participando desta maravilhosa oportunidade de adorar o Senhor conosco, louvando a Deus e adorando a este soberano e eterno Senhor. Participe também presencialmente, ainda dá tempo de você chegar aqui em nossa sede mundial, localizada na Avenida do Estado 4568, no bairro Liberdade, tendo acesso principal pela Avenida Prefeito Passos, número 10, aqui no Templo da Glória de Deus. Nós aguardamos por todos vocês. Deus abençoe, fiquem todos na paz de Cristo Jesus e até uma próxima oportunidade.
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3: tendo sido, pois, justificados pela fé, temos paz com Deus por nosso Senhor Jesus Cristo, por meio de quem obtivemos acesso pela fé e esta graça na qual agora estamos firmes e nos gloriamos na esperança da glória de Deus. Romanos 5, versículos 1 e 2.
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0: Eu saúdo os ouvintes com a paz do Senhor Jesus. Eu me chamo Fernanda, eu moro em São José dos Pinhais, Paraná. Eu recebi uma bênção do Senhor muito grande para mim. Eu comecei a ter queda de cabelo no ano de 2015. E começou a cair muito o meu cabelo. Ao longo de 7 anos, ele ficou bem ralinho em cima, assim, na parte da cabeça. Aí eu resolvi procurar um médico. Fui no dermatologista, no primeiro dermatologista, ele analisou. E ele olhou, né, com aquela lupa que é própria do médico, do dermo, para olhar o fio de cabelo. Ele olhou e disse assim para mim: olha, você tem alopécia androgenética. É uma alopécia que ela vai caindo todo o fio de cabelo da cabeça, até ficar bem ralinho, sabe? Até ficar bem fininho, até aparecer toda a cabeça assim, sem o cabelo, e ele vai caindo. Só que ele me disse assim: para nós termos certeza, vamos fazer uma biópsia. Aí eu falei, na hora assim, eu pensei no meu coração, dentro do consultório: eu não vou fazer biópsia nenhuma, porque Jesus vai me curar. E passou 2, 3 meses, 6 meses, eu não fiz a biópsia, eu fui orando. Mas eu senti assim que Deus queria tratar algo a mais comigo, né? Aí eu resolvi novamente, né? Continuava caindo o cabelo ali e ficando fininho, e saía maços de cabelo, sabe, na minha cabeça. E enchia minha mão, o ralo do banheiro ficava cheio de cabelo. Aí eu falei: eu vou novamente no médico para ver se é as minhas vitaminas, né? Ou se é algo que está acontecendo mesmo no meu cabelo. Aí, na consulta com a segunda dermatologista, ela falou: olha, você tem alopecia androgenética. Essa alopecia é uma calvície feminina que ela vai caindo o cabelo. E ela não tem cura. Você vai precisar tomar um remédio pro resto da tua vida e você vai ter que passar aquele spray para crescimento de cabelo. Aí eu falei: ah, então tá bom. Aí ela me receitou, eu fui para casa e comprei os remédios e comecei a tomar. Só que aquilo no meu coração, eu não aceitava aquilo. Nossa, eu vou ter que tomar remédio pro resto da vida. Um remédio, na verdade, ele era de pressão alta, mas um dos efeitos colaterais dele era fazer crescer cabelo. E outro efeito colateral é que você não parava de ir ao banheiro. Então eram coisas assim que eu ia ficar dependente de remédio pro resto da vida. E eu comecei a usar ele durante um mês, mas mesmo assim eu comecei a orar. E mesmo assim meu cabelo estava caindo. Aí teve um dia, dentro do banheiro, eu tomando banho, eu lavei o cabelo, passei a mão no meu cabelo, e aí eu enchi a mão assim de cabelo preto. Eu falei: Senhor, até quando isso? Aí eu vi, senti aquela voz no meu pensamento, no meu coração, que disse assim para mim: você precisa decidir. Ou você fica com o medicamento, ou você confia em mim que eu vou dar a cura. Porque eu não divido a minha glória com ninguém, nem com o medicamento. Então, ou sou eu ou o medicamento. A partir daquele momento, eu tomei a decisão de não tomar nenhum remédio. E o Senhor, ele tirou toda a calvície. O Senhor preencheu o meu cabelo, que estava caindo, a partir do momento que eu tomei a decisão e parei de tomar todos os remédios. Confiei no Senhor, que o Senhor iria fazer com que parasse de cair o meu cabelo. Eu tenho fotos do antes e depois. O Senhor curou o meu cabelo e meu cabelo não cai mais. Eu não tomo medicamento nenhum. E eu sou muito grata ao Senhor Jesus por tudo que Ele fez na minha vida. E que esse testemunho venha a alcançar mais e mais mulheres que estão passando por este problema. Então eu falo: confia no Senhor, entrega tudo a Ele, mas confia mesmo. Confia, porque Ele faz. O Senhor faz milagre em pleno século XXI. Amém? A paz do Senhor Jesus, eu agradeço essa rica oportunidade.
1: 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Você está precisando de que muralhas sejam derrubadas na sua vida sentimental, na sua vida familiar, sua vida econômica, financeira? Você quer ouvir a voz de Deus? 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
2: Eu acho poderosíssima a carta que Paulo escreveu à Igreja da Galácia, em capítulo 1 de Gálatas, a partir do versículo 6, onde diz o seguinte: admira-me que estejais passando tão depressa daquele que vos chamou na graça de Cristo para outro evangelho, o qual não é outro, senão que há alguns que vos perturbam e querem perverter o evangelho de Cristo. Mas ainda que nós, ou mesmo um anjo vindo do céu, vos pregue evangelho que vá além do que vos temos pregado, seja anátema. Assim como já dissemos, e agora repito, se alguém vos prega evangelho que vá além daquele que recebestes, seja anátema, ou seja, que ele seja amaldiçoado. Paulo estava falando sobre a essência do evangelho, o evangelho genuíno que ele havia ensinado. Para quem se lembra, Paulo, ele era um fariseu que, na verdade, perseguia os discípulos de Jesus. Ele perseguia os seguidores de Jesus Cristo. Quando Cristo veio à Terra, ele transicionou da aliança da lei para a aliança da graça. Então, quando Paulo recebeu uma visitação de Jesus no caminho para Damasco, onde ele estava indo para perseguir os discípulos de Jesus, Jesus apareceu para ele numa luz forte, clara, que o trouxe cegueira por 3 dias. Depois da sua cura, Paulo foi o maior pregador do Evangelho da Graça de Jesus Cristo. Paulo escreveu 75% do Novo Testamento, o maior pregador do Evangelho da Graça de Cristo. Ele está advertindo aos Gálatas, a Igreja da Galácia, que ele mesmo havia implementado sobre viver o Evangelho genuíno de Jesus Cristo. O que esses cristãos da Galácia estavam fazendo? Eles estavam querendo retomar os mandamentos da aliança da lei. Estavam querendo trazer a circuncisão, a guarda do sábado, tudo aquilo que Cristo já havia dado continuidade nessa revelação do evangelho genuíno. Quando eles começaram a fazer isso, Paulo os advertiu e se admirou que tão rapidamente, depois que ele havia pregado o evangelho genuíno da graça de Cristo, eles estavam agora pervertendo o evangelho genuíno da graça de Deus. O que eu quero dizer com uma reflexão que nos pergunta e nos questiona se é que temos vivido o evangelho genuíno de Cristo? Muitas pessoas hoje eu enxergo, até mesmo com muita fé em Deus e têm vivido uma vida piedosa na presença de Deus, fazendo parte de igrejas, frequentando cultos, são pessoas que não vivem segundo os fundamentos da nossa fé, pessoas que acreditam que serão salvas pelas suas próprias obras, pessoas que buscam uma justificação, que acham que vão ser boas o suficiente para ser salvas. Mas quando a gente lê, por exemplo, lá em Gálatas 2:16, a palavra de Deus diz o seguinte: sabendo, contudo, que o homem não é justificado por obras da lei, mas sim pela fé em Cristo Jesus. Temos também crido em Cristo Jesus para sermos justificados pela fé em Cristo. Lei perfeita de Deus. A lei, os 10 mandamentos, os outros mandamentos que estiveram no tempo em que Moisés esteve aqui na terra, ela trouxe o caráter de Deus e mostrou o quão inalcançável são os padrões e a perfeição e a santidade do nosso Deus, para mostrar o quão corruptível, o quão corrompido está a natureza do ser humano que habita aqui na Terra. Estamos falando sobre viver o evangelho genuíno da graça, estamos falando sobre fundamentar a nossa fé no sacrifício perfeito que Jesus fez por nós. Ele pagou o preço, ele pagou pelos nossos pecados. A ira e a justiça de Deus estava sobre Jesus naquela tarde de sexta-feira, lá na cruz do Calvário. Você consegue imaginar essa cena onde o Cordeiro de Deus, que tira o pecado do mundo, foi isso que João Batista falou sobre Jesus quando ele viu ele de longe no dia que ele foi batizado, naquela tarde de sexta-feira. Sobre Jesus estava todo o peso do pecado do mundo sobre os seus ombros. Estava toda a dor, toda a angústia, todo o sofrimento. O cálice da ira de Deus estava sobre ele para que eu e você pudéssemos desfrutar da vida em abundância aqui na terra e um dia a vida na eternidade com Cristo Jesus. Em Efésios 2:8, a palavra de Deus nos diz o seguinte: porque pela graça sois salvos, mediante a fé. Isto não vem de vós, é um dom de Deus. Não de obras, para que ninguém se glorie, pois somos feitura dele, criados em Cristo Jesus para as boas obras, as quais Deus de antemão preparou para que andássemos nela. O que é perverter o evangelho genuíno da graça de Cristo? é inverter a ordem. Eu quero te perguntar, por que será que nós somos chamados a obedecer a Deus? Por que que você busca viver em obediência e em santidade? A palavra de Deus nos diz em Efésios 2, 8 ao 10, a ordem correta disso tudo. Quando nós entendemos a justificação pela fé, a obra que Jesus realizou tão poderosa na cruz do Calvário, nós entendemos que o preço foi pago, que nós somos declarados justos e santos diante de Deus mediante a nossa fé em Jesus Cristo. Nós participamos do sacrifício perfeito do Cordeiro de Deus que veio ao mundo para tirar os nossos pecados e pagar pelas nossas iniquidades. A dívida está paga. Quando a gente vê em Efésios 2, 8 ao 10, a gente entende que as boas obras, aquilo que Deus preparou de antemão para que andássemos nela, isso é a maior consequência da justificação pela fé. Eu diria que as pessoas que ainda não entenderam o Evangelho genuíno da graça estão presas, quem sabe, a um ciclo vicioso, a um ciclo pecaminoso. Estão buscando a justificação pelas boas obras, não conseguem, tropeçam, caem, pecam e desanimam na sua caminhada da fé. Mas quando nós entendemos genuinamente o Evangelho genuíno da graça, nós entendemos que uma vez que somos justificados pela fé, recebemos o Espírito Santo como esse dom, esse presente que Deus nos deu mediante o sacrifício de Jesus. O próprio Espírito Santo nos guia e nos leva a começarmos a viver as boas obras, a santidade que vem somente pelo Espírito Santo. Ou seja, qual é a causa da nossa salvação? A causa, certamente, é a nossa fé. Mas uma vez que tivermos fé genuína em Jesus Cristo e vivemos o Evangelho genuíno da graça, as boas obras, como consequência, de uma forma natural, mediante a natureza do Espírito Santo que agora habita em nós, começamos a produzir boas obras. O fruto do Espírito é para a santificação e a santidade que Deus preparou para que andássemos nela. Paulo dá continuidade à sua carta aos Gálatas, no capítulo 2, a partir do versículo 21. Não faço nula a graça de Deus, porque se a justiça vem mediante a lei, logo Cristo morreu em vão. Eu quero te falar que se você de fato teve fé genuína em Jesus Cristo, quando Jesus expirou o sopro de vida e entregou o seu Espírito a Deus na cruz do Calvário, ele disse, Tetelestai, está consumado. Eu quero te falar que Cristo não morreu em vão, porque aquilo que foi feito na cruz do Calvário, quando ele morreu e ressuscitou pelos nossos pecados, todo aquele que nele crê não vai perecer, mas vai ter vida em abundância e vida eterna com Cristo Jesus para toda a eternidade. Será que nós temos tornado a graça de Deus nula? Será que nós não temos contado com o sacrifício maior que Jesus fez por nós na cruz do Calvário? Jesus é suficiente para perdoar todos os nossos pecados e todas as nossas falhas se nós simplesmente tivermos fé genuína naquilo que a palavra de Deus nos diz. Mas algo que eu ouço continuamente, praticamente minha vida como um todo, enquanto eu prego o Evangelho genuíno da graça, aliás, essa ênfase que eu sinto que o próprio Deus colocou e depositou sobre a minha vida para pregar o Evangelho genuíno da graça. Eu ouço ao longo de toda a minha trajetória ministerial, de todos os momentos que eu prego o Evangelho genuíno da graça. Ah, mas se Jesus já pagou o preço, então eu não preciso obedecer. Ah, mas se já está tudo pago, se já está tudo consumado, por que que eu preciso andar em santidade? Paulo responde essa pergunta. Lá em Romanos 6, a partir dos versículos 1 ao 4, a Bíblia diz o seguinte. Que diremos, pois? Permaneceremos no pecado para que abunde a graça? De modo nenhum, nós que já morremos para o pecado, como viveremos ainda nele? Ou, porventura, ignorais que todos quantos fomos batizados em Cristo Jesus, fomos batizados na sua morte? Fomos, pois, sepultados com ele pelo batismo na morte, para que com Cristo foi ressuscitado dentre os mortos pela glória do Pai. Assim também andemos nós em novidade de vida. Todos aqueles que se batizaram tiveram fé genuína em Jesus Cristo, crucificaram o velho homem com Jesus no seu batismo. As águas batismais representam como um ato público, como um ato de fé pública ao mundo, falando, olha, eu acredito nesse Jesus que morreu por mim há mais de 2000 anos atrás. Eu creio em tudo aquilo que ele fez por mim na cruz do Calvário, esse sacrifício perfeito está sobre a minha vida, eu tenho fé genuína nele. Assim, o nosso batismo representa que nós estamos crucificando o velho homem nas águas batismais, assim como Jesus foi crucificado na cruz do Calvário. E Paulo nos questiona, como continuaremos a viver no pecado? Como continuaremos vivendo por essa natureza corrompida que nós fazemos parte da nossa carne, da nossa carnalidade, aquilo que foi deturpado no Jardim do Éden mediante a desobediência de Adão e Eva? Nesse sentido que eu digo que quando nós estamos vivendo o Evangelho genuíno da graça, não tem como você permanecer mais no pecado. Mas você não está abandonando o pecado, crucificando o velho homem para ser salvo. Você faz isso como uma resposta de amor, porque Jesus nos amou primeiro. Eu quero te declarar aqui que Jesus já te amou, que o sacrifício já foi feito, que o preço já foi pago. Se você tem fé genuína em Jesus Cristo, isso é mais do que suficiente para crucificar o seu velho homem com Jesus, para que hoje você viva aquilo que Paulo continuou escrevendo em Gálatas capítulo 2, versículos 19 ao 20. Morri para a lei, a fim de viver para Deus. Fui crucificado com Cristo, assim já não vivo mais eu, mas Cristo vive em mim. Meu irmão, minha irmã, você que está me assistindo agora, eu quero te declarar que se você teve uma fé genuína em Jesus Cristo, se você está de fato vivendo na essência do Evangelho genuíno da graça, você não vive mais para você. Cristo vive no seu interior. Eu quero te convidar a refletir sobre a sua própria vida, para que a gente não viva um outro evangelho que Paulo nos advertiu para não vivermos. Eu quero te convidar a viver o evangelho genuíno da graça, onde nós sabemos que Jesus pagou o preço último, o maior sacrifício para os nossos pecados, para que eu e você hoje, mediante a nossa fé em Jesus Cristo, mediante o nosso batismo nas águas, vivemos pela nossa fé em Deus. Nós somos justificados pelo sacrifício do Cordeiro de Deus, que tirou todo o nosso pecado. E hoje somos nova criatura, preenchidos pelo poder de Deus, pelo Espírito Santo em nossas vidas. Nós temos novidade de vida, nós temos santidade, nós temos todo o direcionamento que Deus quer para a nossa vida aqui na Terra, para que a gente viva o Evangelho genuíno da graça.

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0: Paz família, boa noite, tudo bem com vocês? Tudo bem com vocês? Só quem está bem aí, dá um...
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0: Graças a Deus e glória a Deus, queridos ouvintes desta programação. Pastor Guilherme Ribeiro, de volta com você. É, eu já estou aqui para apresentar mais mantenedores do programa Voz da Libertação. Meu Deus, são mais e mais pessoas que têm ingressado neste grande exército, o maior exército de Minas Gerais. É o exército dos mantenedores do programa Voz da Libertação. Quantas pessoas que estão nos interiores, nas fazendas, em cidades da região metropolitana e até mesmo em outros estados, perguntando: mas pastor, como eu faço para me tornar o mantenedor do programa Voz da Libertação? 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Ouça aí agora, de viva voz, o que Deus já está fazendo através daqueles que têm ajudado a manter o programa Voz da Libertação no ar.
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2: O nome da senhora?
3: Consuelita Alves.
2: Chegando de qual bairro?
3: Bairro Santa Cecília, Esmeralda.
2: Qual foi a bênção que a senhora recebeu da parte de Deus em contribuir e ser uma mantenedora do programa de rádio A Voz da Libertação? Conte a bênção.
3: A bênção, irmã, é que Jesus me deu um grande livramento. Eu tive uma revelação que eu estava com uma mão cheia de dinheiro.
2: Um pacote de dinheiro na mão.
3: Um pacote de dinheiro, tudo nota de 100. E naquele momento que eu estava com aquele tanto dinheiro na mão, tinha um rapaz que eu tinha que pagar de 50 reais.
2: Tinha muito dinheiro na mão da senhora, na visão.
3: E naquele momento eu tive uma visão também novamente que aquele rapaz queria me embocanhar aquele dinheiro da minha mão.
2: Queria roubar.
3: E naquela visão mesmo eu fiz um voto a Deus, que se Deus não deixasse ninguém tomar aquele embocanhar aquele dinheiro da minha mão, que eu ia tirar metade dele para a obra de Deus, para ajudar no programa Voz da Libertação.
2: Programa de rádio.
3: Um programa de rádio, em nome de Jesus. E daí, graças a Deus, eu tive aquele grande livramento. Tirei aquela nota de 100 reais na visão, entreguei para aquele rapaz e guardei o que era meu. E vim quarta-feira trazer o que é do Senhor para a glória e honra do nome do Senhor.
2: E de quanto que foi o valor que a senhora fez o voto como mantenedora do programa Voz da Libertação para ajudar a pagar a rádio, para ela não sair do ar? Qual foi o valor que a senhora fez o voto?
3: R$834.
2: Valeu a pena, irmã Consuelo?
3: Valeu e vale toda hora, irmão, todo momento.
2: E a senhora recebeu a bênção do Deus Jeová Jirê?
3: Ou sabe essa bênção de eu ter recebido, de eu não ter me embocanhado meu dinheiro? O dinheiro veio do CNS, todo direitinho pra mim, foi uma grande vitória. Recebi, tirei o que era do Senhor e vim cá trazer. Em nome de Jesus.
2: Valeu a pena.
3: Valeu a pena e vale a pena, irmão, porque o programa A Voz da Libertação é aonde Deus me libertou de todos os imundícios que eu vivi nela.
2: Olha que maravilha, pastor Guilherme Ribeiro. Eu vou fazer uma outra pergunta ousada para a irmã Consuelita de Ribeirão das Neves. Irmã Consuelita, se as famílias católicas, povo de outro ministério evangélico, aquele que não tem uma crença religiosa, aquele que não tem uma religião, quiser vir aqui na Igreja Mãe, aqui no Cabana, e fazer um voto para ajudar a pagar o programa de rádio, eles também podem vir, irmã Consuelita?
3: Com toda certeza, irmão, porque quando eu entrei aqui, bêbada, caída, embriagada, toda lameada de barro, e eu peguei aquele voto amarelinho, não o papel, mas a bênção dele veio nas minhas mãos.
2: Do livramento.
3: Do livramento. As bênçãos de Jesus veio na minha mão, através do programa Voz da Libertação, que eu estava na minha cama bêbada, quando eu peguei o rádio, liguei o rádio, caçando um caipira, e achei a Voz da Libertação.
2: Meu Deus,
3: para a glória de Deus.
2: A liberta hoje?
3: Para a glória de Deus, até que o Senhor tenha me segurado.
2: Hoje a senhora bebe só o sangue de Jesus.
3: Só o sangue do Cordeiro. Isso foi no ano de 74.
2: Meu Deus. Amém? Bebia quantos litros de cachaça por dia?
3: Eu bebia um litro por dia, fora os picadinhos e os dois maços de cigarro todo dia. E fora o que eu fumava lá no centro de Macumba, naqueles preto velho lá, ainda os restos.
2: Meu Deus. Frequentava centro espírita ainda?
3: Fui cambando daqueles demônios muito tempo. Muito tempo.
2: Das entidades,
3: mas só peguei de lá, só imundice para o meu corpo.
2: E hoje? Como que a senhora está hoje? Depois a senhora veio aqui na Igreja Deus e Amor e passou a ser mantenedora do programa Voz da Libertação. Como que está o estado da senhora agora?
3: Irmão, para a honra e glória do nome do Senhor, eu sou uma mulher muito feliz. A gratidão que eu tenho para dar ao Senhor, nada paga.
2: Salva e liberta.
3: Nada paga. Liberta, salva, liberta o sangue de Jesus. Eu não tinha uma casa para morar, hoje eu tenho a minha casa. Vou morar para onde God não no seu. Então, tudo que Deus me deu em nome de Jesus.
2: Seu nome e seu bairro confirma para os ouvintes.
3: Consuelita Álvaro Maciel, bairro Santa Cecília, Rua Menino Jesus, 285.
2: Deus te abençoe.
3: Em nome de Jesus.
4: Eu queria ouvir pelo menos uma ou duas pessoas que vocês receberam a bênção de Deus nesta campanha e você vai dar o testemunho para nós passarmos lá no programa Voz da Libertação. Isso, a minha irmã, vamos lá, seu nome, minha irmã.
5: Bom dia, Edileia.
4: Oi, irmã Edileia, o que que aconteceu?
5: Eu estava numa campanha que meu filho estava preso, ele foi condenado a 5 anos. E pela honra e a glória do Senhor, ele foi solto sábado. E eu fiz o voto aqui, que a próxima sexta-feira que eu vim, ele ia trazer o voto de R$1.000 para ajudar a casa do Senhor. E hoje ele está aqui, para a honra e glória do Senhor, eu estou muito grata ao Senhor, que ele fez completo. E ele, no mesmo dia, ele tinha outro processo, e no mesmo dia que recebeu o alvará, Deus absolveu ele do outro processo. E ele não saiu com tornozeleira, Deus fez tudo completo.
4: Quem dá glória a Deus por isso? A senhora na campanha para Deus libertar, para Deus salvar.
5: Em Sim, favor. Revelou que Deus ia libertar ele.
4: Ia dar a vitória.
5: Sim.
4: E hoje a senhora está aqui dando testemunho.
5: Testemunho.
4: E cumprindo o voto que a senhora fez com Deus.
5: Sim.
4: Já está aí liberto, solto para a glória do Senhor. Quem é que dá glória a Deus por isso? Aleluia!
2: Então está aí, pastor Guilherme Ribeiro, mais um relato de uma mantenedora do programa A Voz da Libertação.
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0: e agora chegou o momento especial, o momento da oração, e eu já quero orar em favor do nosso irmão Pedro Fernandes e a sua família, a Rita da Silva, o João Leal, a Eliane Ferreira, o Bruno Gomes. Estarei orando agora em favor da Camila Lacerda, do Alberto Ferraz, da Marli Lacerda. Iremos orar em favor da irmã Terezinha Pereira, a Carmen Lúcia, a Cleide Lopes, o Antônio. Estaremos orando em favor da vida do nosso irmão Sebastião Rodrigues, da Vera Lúcia Barbosa, da Neuza Tânia. Vamos orar em favor da irmã Lourdes, da irmã Márcia Gonçalves, do Marcelo Henrique família, da Rosiane Rose família, da Floripa. Estarei orando em favor da Geralda Maria, do Bento Silva, do Sebastião Divino, do nosso irmão Vanderlei. Vou orar em favor da nossa irmã Geralda Catarina, da Maria Aparecida Silva, da Maria do Carmo Rezende, da Maria José Rodrigues, do Almir Correia. Vamos orar em favor da vida da nossa irmã Sônia Ferreira, da Terezinha Alves, da Zilda Raimunda, do José Maria, da Justina Souza, da Maria Lindolfa, da Maria das Graças. Estarei orando em favor do Vicente Soares, do Alexandro Alves, da Maria Anitta, da Maria Cícera. Vamos clamar a Deus em favor da vida da irmã Gildete Moura e também da Leia Gonçalves, do Antônio da Paixão, da Edith Lima, do Marcelo Carvalho, da Tereza Santos, da Miria da Silva. Também eu vou orar agora pela vida da Albanete Maria Coelho, da Geralda de Fátima, do Raimundo Oliveira, da Terezinha Barbosa, da Maria do Carmo, do Manuel Rocha. Vamos orar em favor da vida da irmã Edna Alves, da Zeuni Martins, da Noêmia Anastácio, da Ana Isabel. Vamos clamar a Deus em favor da vida da nossa irmã Dalva Maria, do Gelson, da Maria das Graças Soares, da Maria das Graças Souza, do Kennedy Henrique dos Santos, da Flaviane Quedini, do Antônio Pereira Araújo, da Ângela Silva, da Sandra e família, do Alair Francisco da Silva, da Maria Lúcia, do Itamar Faustino e também da Maria Domingues, da Raimunda da Silva, da Maria de Lourdes, do Abel Marciano, do Adivan Correia. Vou orar em favor também da nossa irmã Adna, da Maria da Conceição Dias, da Geni Teodora, da Elvécia, da Maria dos Anjos, da Andréia da Silva, da Raquel Batista, da Margarida Maria, da Maria Luísa. Vamos orar, Minas Gerais, em favor do Ederson Alves, da Luzia Conceição, da Luzia Rodrigues, do Otávio Severino e também da Patrícia Cipriano, da Débora Barbosa Mendes, da Carla Rosa, da Cleusa Rosa, da Maria Isabel, também do Armando Freitas, da Carmen Lúcia, do Antônio, da Rita Isabel, da Tereza Nunes, da Rosana Lírio, do Gelson, da Guilhermina e também da nossa irmã Tereza Alvarenga. Todas estas pessoas que já entraram para o exército dos mantenedores do programa Voz da Libertação e já estão também recebendo orações todos os dias. Vamos clamar a Deus. Chegou o momento da oração. É momento de falarmos com Deus.
1: Quando as dúvidas te assaltar, mantenha firme o seu coração, no desejo sincero de perseverar até o fim. Se estás tristes, estás angustiado, estão te atirando pedras dia e noite, faça ao contrário, orai a Deus por todos os inimigos de forma humilde, pois Deus transformará todas essas pedras em uma rocha para alicerces da tua alma. Agora é momento de falarmos com Deus.

Maravilhoso Deus e Pai, Senhor, aqui estamos agora, meu Deus, diante da Tua presença, na beleza da Tua santidade, Senhor, apresentando agora a todos os nossos queridos irmãos e irmãs, em que acabamos de citar os seus nomes, pedindo, meu Deus, uma bênção especial a cada um deles. São mantenedores, ó Pai, da programação A Voz da Libertação. Ó, meu Deus, não deixa faltar o pão, não deixa faltar a saúde, não deixa faltar a paz. Senhor, salva agora a família de cada uma destas pessoas, meu Deus. Liberta agora, Senhor, o lar de cada um deles. É o que nós te pedimos, Senhor, nesta hora. Deus, eu oro pelo grande livramento, aqueles, Senhor, que estão apresentando agora uma causa impossível, Senhor, aqueles que fizeram este propósito para que as portas viessem se abrir, para que o milagre viesse chegar. Oh, meu Deus, nós clamamos a um Deus que responde com fogo, nós clamamos a um Deus que trabalha, como diz a tua palavra, aleluia, em Isaías 64, que desde a antiguidade com olhos não se viram e ouvidos não ouviram, um Deus além de ti, que trabalha para aquele que nele espera. Opera, meu Deus, sobre a vida destes mantenedores, e que eles venham tomar de posse do grande milagre e da grande vitória. Vitória em o nome do Senhor Jesus, e graças a Deus, e glória a Deus.

está aí o momento da oração, o momento do clamor, e eu já quero louvar a Deus pela sua vida. Se eu não citei o seu nome, não fique triste, não, a qualquer momento eu volto dentro desta programação para orar mais e mais em teu favor, e vamos apresentar mais mantenedores do programa Voz da Libertação. Que Deus te abençoe, eu volto contigo a qualquer momento dentro desta programação. Fique na paz do Senhor Jesus.

Não se esqueçam, ouvintes, que nós estamos aqui em campanha, nós temos culto todos os dias nas nossas igrejas Deus e Amor, e você está ouvindo, ah, mas eu não moro aí perto da sede mundial, não moro na capital, mas você vai procurar a nossa igreja Deus e Amor aí na sua cidade. Nós temos igrejas em todo o território nacional, no exterior, e nós temos uma igrejinha Deus e Amor aí no seu bairro, na sua cidade. Ali temos campanhas de libertação, temos campanha com unção com óleo, campanhas de oração, temos culto com jovens, com senhoras, enfim, nós temos cultos para todos os gostos, vamos dizer assim. Procure a Igreja Deus e Amor mais perto da sua casa.

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0: Sou dizimista, porque o dízimo é santo. Sou dizimista, porque quero ser participante das grandes bênçãos de Deus. Sou dizimista, porque amo a obra de Deus na face da terra. Sou dizimista, porque senão ficarei com dívidas para com Deus. Sou dizimista, porque Deus é dono de tudo. Sou dizimista, porque eu mesmo vou gozá-lo na casa de Deus. Sou dizimista, porque mais bem-aventurado é dar do que receber. Sou dizimista, porque Deus ama quem dá com alegria. Sou dizimista, porque tudo vem das mãos de Deus. Sou dizimista, porque não sou avarento. Sou dizimista, porque meu rico tesouro está no céu. Sou dizimista, porque tudo o que eu peço, recebo. Sou dizimista, porque obedeço às leis de Deus. Sou dizimista, porque a bênção do Senhor é que enriquece. Sou dizimista, porque para cada lei Deus promete recompensa. Sou dizimista, porque receberei de Deus com a mesma medida. Sou dizimista, porque os pensamentos de Deus são mais altos. Sou dizimista, porque Deus diz: fazei prova de mim. Sou dizimista, porque Deus me escolheu e me nomeou. Sou dizimista, porque a minha descendência não mendiga o pão. Sou dizimista, porque meu salário não será posto em saco furado. Sou dizimista, porque a minha responsabilidade é o sustento da igreja. Sou dizimista, porque quero ter a consciência tranquila. Sou dizimista, porque tudo o que o homem plantar, isso se fará. Sou dizimista, porque Deus suprirá todas as minhas necessidades.
1: Seu nome, minha irmã?
2: Albanete.
1: Albanete, qual foi a bênção de prosperidade que a irmã recebeu nessa grande campanha de quarta-feira?
2: Escute, meus irmãos, nesta manhã eu cumprimento a igreja com a paz do Senhor Jesus e pedindo, aleluia, glória a Deus,

0: quinta-feira, da sexta, de madrugada também. Então, pedindo esta benção, que meu filho, ele dizia assim: mãe, as coisas não estão muito bem na firma. Eu digo assim: ó, confia no Senhor e você vai receber o que você quer, a sua benção. E para a honra e a glória do Senhor Jesus, sexta-feira ele foi me buscar em casa e disse assim: ô, mãe, fica aí que eu vou passar aí para você ver uma coisa. Eu digo: tá certo. Então, o carro que ele queria, o bis, esse da Honda, ele estava ali com o carro zerado que ele comprou. Então, tudo a gente deve agradecer ao Senhor em tudo, meus irmãos. Em todas as causas nossas, nós colocamos diante de Deus. Não é só prosperidade, é no modo geral. Você que confia no Senhor, você vê o seu agindo poderosamente na sua família, na sua vida. Amém?
1: Está muito feliz com esse grande milagre, prosperidade. Deixa eu dizer para a senhora, antes da senhora entrar na campanha, pegar os votos, ele andava de ônibus, de carro da Uber. Depois que a senhora entrou na campanha, fez o voto em favor dele, a bênção chegou. Estou visualizando aqui, amados ouvintes, é um carro da Honda, zero quilômetro. É mais de 100 mil reais, irmão Albanete.
0: É sim, foi uma surpresa muito grande que o Senhor fez para nós. E eu estou muito feliz, e ele também, irmão.
1: Carro da Honda.
0: É, sim.
1: Mais de 100 mil reais.
0: Verdade.
1: Ele não tinha um centavo.
0: Não tinha. Eu comecei a orar, pagando o meu voto, contribuindo com o meu voto do 91, que nós terminamos, e eu fiz todo dia, até terminei agora de orar, o 91, foi 21 dias jejuando e orando. E agradeci muito o Senhor.
1: Aleluia.
0: Foi uma benção. Que Jesus abençoe todos os irmãos e venham para a casa do Senhor. Amém.
1: Seu nome e seu bairro para os ouvintes.
0: Meu nome é Albanete, eu moro no bairro Padre Eustáquio.
1: Seu nome, minha irmã?
2: É Divina Maria da Silva.
1: Qual foi a bênção de Deus que a senhora recebeu através de ser uma dizimista fiel da IPDA?
2: Que Jesus sempre me deu saúde, me dá prosperidade. Nunca faltou nada para mim, graças a Deus. Mais de 30 anos que eu sou dizimista aqui na igreja. Nunca faltei tal dízimo, não digo. Devorador nunca teve oportunidade.
1: Presbítero José Adraci, mais de 30 anos dizimista fiel da IPDA. Casa prosperada, família abençoada e prosperada. Mais de 30 anos fiel. Valeu a pena, minha.
2: Valeu a pena. A primeira coisa que eu faço antes de comprar nada é o dízimo que eu tiro do Senhor.
1: Mais de 30 anos.
2: Mais de 30 anos que eu sou dizimista.
1: E a casa abençoada e prosperada.
2: Abençoada e prosperada. Ainda ajuda os outros, as outras pessoas. E nunca faltou nada para mim.
1: Amados ouvintes, mais de 30 anos, ganha um salário mínimo e é fiel a Deus. E nunca faltou nada, casa abençoada e prosperada. E os ouvintes que estão ouvindo a senhora, tem que ser dizimista fiel da IPDA ou não, minha irmã?
2: Tem que ser dizimista fiel, se não quiser que adoece. Pessoa não adoece. Não falta nada. Devorador cai por terra e não tem nada a ver na vida da pessoa, não.
1: Seu nome e seu bairro para os ouvintes.
2: É Divina Maria da Silva. Eu moro no 1º de maio.
1: Deus abençoe.
2: Amém.

0: paz do Senhor Jesus a todos os ouvintes da programação A Voz da Libertação. É um prazer, é uma alegria estar falando com vocês, e já estamos aqui também com a nossa querida irmã evangelista Maria Lorena, ela que já está em terras mineiras e vai ministrar a palavra de Deus neste domingo, nesta grande concentração Deus Responde com Fogo. Irmã Maria Lorena, a paz do Senhor Jesus, seja muito bem-vinda ao estado de Minas Gerais.
1: A paz, senhor pastor, a paz, senhor ouvinte de casa. Já estamos nesta linda cidade.
0: Que maravilha, glória a Deus. E nesse domingo, a irmã Lorena vai estar pregando a palavra de Deus em dois horários. Lembrando que o primeiro culto começa às 7 da manhã, 8 em ponto, a irmã Lorena já estará no altar das orações, e também às 10 da manhã, ela já vai estar também no segundo culto, ministrando a palavra de Deus. Irmã Lorena, este domingo é o domingo da grande concentração, Deus Responde com Fogo. E quantas pessoas que estão atrás de uma resposta, talvez de uma cura, talvez de uma porta aberta, uma libertação, e bateram em tantas portas e não encontraram a verdadeira resposta, porque só existe um que tem o poder para responder com fogo.
1: Com toda certeza, pastor, quando nós lemos a palavra no Senhor, a palavra de Deus, ela é um martelo que esmiuça a penha. E temos certeza, quando também João Batista olhou para o Mestre Jesus Cristo, ele disse: eu, na verdade, batizo com água, mas após mim vem um que batiza com fogo e com o Espírito Santo. Então, você que quer ser cheio da graça, do poder de Deus, não fica indiferente. Venha buscar o poder, revestimento. Os dias são maus, os dias são de trevas, os dias são de luta, de lágrimas, sofrimento. Não esperamos dias melhores, mas esperamos é o socorro lá do alto. Esse Deus que tem todo poder nos céus e na terra, ele é poderoso, pastor, para resolver qualquer problema.
0: Com toda certeza, e neste domingo, graças nós damos ao Senhor, porque ele já preparou tudo, tudo já está preparado, ouvinte, para você marcar presença já neste domingo. O endereço é Avenida Amazonas, 8410, aqui no bairro Cabana. E neste domingo, nosso conselho é esse: chegue cedo para que você possa já ter os melhores lugares. Como eu disse, a nossa irmã Lorena estará cedo no Santo Altar das Orações, no primeiro culto, já às 8 da manhã, ela já estará no altar para pregar a palavra de Deus, para orar em teu favor. Mas o nosso pedido é: venha com fé. Fé de que você vai receber o milagre, fé de que o Senhor Deus vai te responder, porque foi assim que o profeta Elias orou a Deus, dizendo: responde-me, Senhor, responde-me para que este povo saiba que tu és Deus. E a palavra diz que quando ele finalizou esta oração, fogo do céu desceu, consumiu o holocausto, consumiu aquele sacrifício, e Israel começou a perceber e a glorificar a Deus, dizendo: só o Senhor é Deus, só o Senhor é Deus. E neste domingo você vai glorificar a Deus também, porque ele vai curar, ele vai salvar, ele vai libertar a sua vida, ele vai mudar essa história. Quantas pessoas, irmã Lorena, estão até mesmo pensando em tirar a sua própria vida, já não sabem mais o que fazer, mergulhados entorpecentes no álcool, mas o Senhor Jesus preparou esta oportunidade. Quem sabe agora este ouvinte que acabou de sintonizar esta frequência de rádio e está nos ouvindo agora a fazer esse convite especial.
1: Jesus Cristo, Ele te dará saúde, Ele te libertará de toda essa maldição. Creia no poderoso nome de Jesus. Aguardamos você e a tua querida família. Pastor, eu estou paralítica, não sei como é que eu chego, ninguém quer me levar para a igreja, o que eu faço?
0: Olha, você com certeza pode agora também procurar a equipe dos Bons Samaritanos de Deus, as caravanas que estarão saindo aí de todas as direções para marcarem presença já neste domingo. Eu tenho certeza que você não vai ficar de fora desta oportunidade da qual o Senhor Deus está nos dando. Hoje, com certeza, já estamos aqui também fazendo este convite a você para que o milagre de Deus aconteça na sua vida.
1: Não importa, ouvinte de casa, se você está cego, surdo, mudo, paralítico, o Senhor Jesus continua o mesmo. Ele operou no passado e Ele opera até o dia de hoje. Venha fazer prova com Deus. Eu te desafio, vem fazer prova com Deus. E tu saberás que o Deus a quem opera na igreja pentecostal, Deus de amor, ainda é Deus de milagre, Deus de maravilha, desde a primeira oração até a última oração, Ele vai se glorificar. Ele não usa apenas um ou outro. Aqui na igreja, Deus de amor, Ele opera já na entrada da porta. Venha preparado para você dar o teu brado de vitória. Venha de cadeira de roda, venha de muleta, venha do jeito que você está. Pastor, mas eu sou católica.
0: São bem-vindos também toda a família católica neste domingo também.
1: E eu sou desviada.
0: Os desviados estão convidados e convocados pelo Senhor Jesus, porque o Senhor preparou esta oportunidade para você retornar.
1: Então não tem escape, então eu tenho que ir na igreja, pastor.
0: Com toda certeza, já neste domingo, como eu disse, já está tudo pronto, irmã Lorena, já está tudo preparado, e eu tenho certeza que agora só está faltando este ouvinte ter esta atitude de fé e vir receber o milagre de Deus.
1: Os que são espíritas
0: são muito bem-vindos na nossa querida igreja pentecostal Deus de Amor. A equipe da recepção já está pronto à porta para receber o povo espírita também.
1: Mas eu sou de outra igreja. Se o pastor descobrir que eu vou,
0: pode vir, e convido o pastor para vir também, porque Deus tem um milagre para ele também, irmã Lorena.
1: E você vai perder a tua bênção.
0: Com toda certeza, já neste domingo, Deus vai usar a serva dele, a nossa líder mundial da intercessão. Ela já está conosco em Minas Gerais, neste domingo, e o nome dele ser glorificado.
1: 8 da manhã, já estaremos juntamente com o nosso pastor Guilherme e toda a igreja unida em oração, clamando ao Senhor. Que Deus te abençoe em nome de Jesus.

0: paz do Senhor, irmãos aí dos estúdios, a paz do Senhor, pastor Guilherme. Estamos aqui diretamente da nossa sede central de Jatobá. Quem tem o prazer de falar com todos vocês, seu irmão em Cristo, pastor Geraldo Meirelles. A nossa participação dentro do programa Voz da Libertação é para chamar a preciosa atenção de todo o povo, porque neste dia 21 de junho teremos esta grande concentração em nossa sede estadual do Cabana, onde estará pregando a palavra de Deus a nossa irmã evangelista Maria Lorena. E o povo de Jatobá está na fé 100%. Já temos caravanas, temos aí os carros, temos pessoas que vão aí com seus veículos próprios. E nós estamos juntos nesta concentração. Pastor Guilherme e todos os ouvintes do programa Voz da Libertação, nós estamos em embalsadas, juntos, para participar desta grande concentração, crendo que Deus já preparou o milagre e a grande vitória. Marque aí o endereço, ouvintes, você que nos acompanha, Avenida Amazonas, 8410, bairro do Cabana, onde temos aí a nossa sede estadual. Participe dessa concentração e sejam abençoados por Deus, nosso Pai.
1: A paz do Senhor Jesus, pastor Guilherme Ribeiro. A paz do Senhor Jesus a todos os ouvintes da Voz da Libertação. Quem vos saúda é o seu amigo em Cristo, Robson Vieira, pastor regional do Jardim Alvorada. Já estamos na expectativa para esse grande dia 21, juntamente com a evangelista Maria Lorena. Estamos crendo que grande mover de Deus, marcado por milagres, salvação, renovação espiritual e pelo agir poderoso do Espírito Santo. Já estamos ansiosos para esse grande dia e para tudo que Deus vai fazer através da irmã evangelista Maria Lorena. Cremos que as vidas serão impactadas, corações serão renovados, em nome do Senhor será glorificado. Não perca essa oportunidade de estar na presença de Deus, será um dia de bênção e grandes testemunhos para a glória do Senhor. Que Deus abençoe a paz do Senhor Jesus.
2: A paz do Senhor Jesus, pastor Guilherme. A paz do Senhor Jesus, amados ouvintes do programa Voz da Libertação. Eu vos saúdo com a doce paz do Senhor Jesus. Eu sou irmão em Cristo, presbítero Alexandre Marcos, atual dirigente da sede regional de dependência. Nessa oportunidade, venho confirmar a minha presença juntamente com toda a região de dependência nesse dia 21, onde a serva do Senhor, nossa irmã Maria Lorena, vai estar ministrando a palavra de Deus e orando em favor de todos. Deixo aqui a confirmação da minha pessoa juntamente com toda a região e deixo aqui também o convite para todos vocês que nos ouvem estar presente nesta data, onde eu tenho certeza que Deus tem bênçãos e vitórias para todos. Não percam, participem.
3: No Senhor Jesus Cristo, pastor Guilherme Ribeiro, aqui quem vos cumprimenta é o Diácono Anderson Chá, da sede do Industrial Contagem. Pastor, eu quero aqui confirmar a presença de todo o campo. Estaremos aí com vocês, apoiando a nossa estadual no Cabana. Vai ser dia 21 de junho, a partir das 7 horas da manhã, com um tema maravilhoso, Deus Responde com Fogo. Na ministração estará presente a nossa irmã missionária, Maria Lorena. É a Avenida Amazônia, no número 8410, bairro Cabana.
4: Paz do Senhor Jesus, pastor Guilherme, a paz do Senhor Jesus a todos os colegas, pastores, dirigentes, paz do Senhor Jesus a todos os ouvintes do programa Voz da Libertação. Quem vos saúda é o vosso irmão em Cristo, Tiago Ferreira, atual dirigente do campo do Avaí. Estou passando aqui para confirmar minha presença com todos os irmãos da região do Avaí, no dia 21 desse mês, na grande concentração de bênçãos e milagres, qual estará conosco a nossa irmã evangelista Maria Lorena, pregando e orando por todos nós. Você não pode perder, será uma grande concentração de explosão de milagres. Que Deus abençoe a todos, em nome de Jesus, a paz do Senhor Jesus.
5: paz do Senhor, pastor Guilherme, a todos os pastores, ouvintes, quem vos salve, pelo nome Cristo, pastor Manuel, da sede central do Alipo Guilherme, como está na expectativa, pastor Guilherme? Quero convidar a todos para este grande dia desta concentração, no dia 21/6, com a nossa irmã evangelista Maria Lorena, vai ser uma explosão de milagre. Venha todos, ouvintes, receber a tua bênção, o teu milagre.
6: A paz do Senhor Jesus Cristo, pastor Guilherme. A paz do Senhor Jesus, ouvintes da Voz da Libertação. Aqui quem fala é o presbítero Joel Bastos. Nesse dia nós estaremos aí na região do Milionário, né? Aí na sede estadual do Cabana, juntos, nessa grande concentração de milagres com a nossa irmã Maria Lorena. Vai ser uma manhã de cura, milagres, na presença do nosso Senhor Jesus Cristo. Amém? Deus abençoe a todos. Ficam todos na paz do Senhor Jesus Cristo.
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1: Eu te peço, Senhor, venha, Senhor, com todo o teu poder e alarga a tenda dos teus filhos, repreende o devorador, faça, Senhor, com que antes de tudo corações adoradores se rasguem diante da tua presença.

louvas pelo poder do teu nome, Senhor. Obrigada, Pai, no poderoso nome do teu filho. Eu te apresento a cada um aqui nesta noite, já agradecendo pela vitória, no poderoso nome do Senhor Jesus. Os nossos voluntários passarão agora nos corredores. Adorem ao Senhor com todo o seu coração.

Glória a Deus. Glória a Deus. Se o seu prazer é estar na casa do Pai, onde flui o amor, queria convidar você nesse momento a ficar de pé. Porque é nesse lugar onde nós vivemos, experimentamos e aproveitamos a presença do Senhor na nossa vida. E se nosso prazer mora neste lugar, você tem razões para aplaudir ao nome do Senhor. Você tem motivos para glorificar a Deus. Porque mais vale um dia aqui do que mil em qualquer outro lugar. Porque aqui nós testemunhamos o amor de Deus. Aqui nós testemunhamos o cuidado de Deus. Aqui nós testemunhamos a providência de Deus. E aqui nós reconhecemos a suficiência de Cristo e da sua graça. O que é a suficiência de Cristo? É que nós olhamos para o tudo e olhamos para Cristo. E tendo a possibilidade de escolher o tudo, nós escolhemos a Cristo. E é basicamente o que Paulo trata aos Gálatas, quando Paulo diz: ou Cristo é suficiente para vocês, ou Jesus não é nada. É impossível existir Jesus mais alguma coisa, Cristo mais alguma coisa. Então Jesus para nós é tudo. A sua graça para nós é tudo. E se isso é verdade, aplauda o nome do Senhor. Glória a Deus. Quero ler com vocês João 5:1. Evangelho de Jesus Cristo, segundo escreveu o discípulo que reclinava a sua cabeça no peito de Jesus. E ele foi com Jesus até o Calvário, ou Monte Caveira, ou Gólgota. E aí João, já velho, próximo a escrever o livro do Apocalipse, ele disse: e eu, irmãos, fui levado à ilha de Pátimo por amor ao Senhor, por causa do testemunho do Senhor. E nós sabemos que Jesus foi com ele até Pátimos, porque João também foi com Jesus até o Monte Caveira. Então esse discípulo, ele tem muitas lições no seu evangelho que a gente pode extrair, aprender, absorver diversos aspectos para que a gente coloque na prática, no dia a dia, o que nós lemos e aprendemos com o evangelho de João. João 5, a partir do verso 1, quem encontrou, diga glória a Deus. Diz assim a palavra do Senhor ao nosso coração: passando estas coisas, havia uma festa dos judeus, e Jesus subiu para Jerusalém. Ora, existia ali junto à porta das ovelhas um tanque, chamado em hebraico Betesda, o qual tinha 5 pavilhões. Neste jazia uma multidão de enfermos, cegos, coxos, paralíticos, esperando que se movesse a água, porquanto um anjo descia em certo tempo e agitando-a, e o primeiro que entrava no tanque, uma vez agitada a água, sarava de qualquer doença que tivesse. Estava ali um homem enfermo havia 38 anos, e Jesus, vendo-o deitado, sabendo que estava assim há muito tempo, perguntou-lhe: queres ficar curado? Respondendo-lhe o enfermo: Senhor, não tenho ninguém que me ponha no tanque quando a água é agitada, pois enquanto eu vou, desce outro antes de mim.
Então lhe disse Jesus: levanta-te, toma o teu leito e anda. E imediatamente o homem se viu curado, e tomando o leito, pôs-se a andar. E aquele dia era sábado. Deus de amor, nós te glorificamos e te exaltamos, porque lemos a tua palavra. E a tua palavra para nós, ela é o nosso guia, ela é a nossa direção, e é a partir dela que nós pautamos a nossa vida, tomamos as nossas escolhas, a forma que nos comportamos, agimos e pensamos, reflete o quanto nós amamos a tua palavra. Jesus, em teu nome eu quero te pedir que o Senhor paralise agora todo dado inflamado do maligno, toda investida do mal, que possa atrapalhar a comunicação da tua sagrada escritura, da tua palavra, que é uma espada afiada de dois fios. Senhor, em nome de Jesus, que os espíritos do mal que trabalham para que a tua palavra não seja comunicada com efetividade, que o Senhor então repreenda-os em nome de Jesus. E que o nosso coração agora, Deus, esteja, Pai, dilatado para receber a porção da tua palavra, e os nossos ouvidos estejam abertos para entender e compreender a tua doce e maravilhosa palavra. Senhor, é o que te pedimos em nome do teu filho amado, Jesus, o Cristo. É no nome dele, em nome de Jesus. Amém. Pode se assentar aplaudindo ao nome do Senhor. Eu acredito que o texto que lemos, ele é extremamente conhecido. Aliás, os evangelhos na sua totalidade, eles são muito familiarizados com a nossa história, e automaticamente também estamos familiarizados com a história que os evangelhos contam. Cada um dos evangelistas, eles possuem uma preocupação. Em outras palavras, eles têm um público-alvo para poder atender. Mateus, ele tem a preocupação de escrever o seu evangelho e destiná-lo para os judeus. Por algumas razões, nós somos cientes disso. A forma em que ele escreve, ele não usa o nome do Senhor em vão. Quando ele vai falar sobre reino de Deus, ele não usa a expressão Deus. Ele usa o reino dos céus, porque o judeu jamais tomará o nome do Senhor em vão. Ele respeita o público que está escrevendo. Marcos, por sua vez, ele é um evangelho muito imediato. É um evangelho que não enrola para chegar ao ponto máximo, o clímax, o apogeu, o ponto mais importante. Não, ele vai direto ao ponto, e por essa razão nós temos ali basicamente uma narração muito curta e objetiva. Inclusive, uma das expressões que nós mais encontramos no evangelho de Marcos é a expressão imediatamente. Que logo, imediatamente, prontamente, são expressões muito corriqueiras no evangelho de Marcos. Por quê? Ele não tem a pretensão de registrar tantos ensinos de Jesus quanto Mateus registrou. Ele tem a pretensão de apresentar um Jesus que imediatamente está em Genezaré, curando aquele homem que estava possesso de um demônio. E imediato ele volta para o centro da cidade, em Jerusalém. Imediatamente, logo foi, partiu, chegou. Ler o evangelho de Marcos é uma sensação muito interessante, porque nós estamos lendo um evangelho de ação. Então é libertação, curas e milagres do começo ao fim. Até porque Marcos começa da seguinte forma: no princípio do evangelho de Jesus Cristo. Isso era muito proposital, porque evangelho nós sabemos que significa boas novas. Só que no mundo da época, boas novas era uma notícia romana, que o rei, no caso César, estava sentado sobre o trono. Quando Marcos começa o seu evangelho dizendo o princípio do evangelho de Jesus Cristo, ele estava dizendo que um novo rei havia sentado-se sobre o trono, e esse novo rei manifestava cura, milagres, libertação, providência e tudo que estava relacionado a isso. Já Lucas, ele tem uma preocupação um pouco mais científica.
Porque no início do evangelho dele, olha como ele começa dizendo que já havia muitas preocupações de outras pessoas para fazer uma averiguação, uma pesquisa, se de fato quem era este homem que ora agora chamado Jesus, ele era de fato o Messias. E Lucas diz assim no verso 1 do capítulo 1, e eu me prontifiquei a fazer esse autoexame. Então nós lemos um evangelho que não teve a oportunidade que Marcos teve de narrar as questões, as apresentações e viver aquilo que eles viveram. Lucas, por sua vez, ele já vai, o que nós chamamos de uma testemunha ocular. Ele vai atrás das pessoas que viveram as experiências com Jesus, e nós conhecemos muito bem, até porque Paulo foi esse companheiro de Lucas nas viagens missionárias, e eles viveram isso com Jesus. Agora João, ele fala muito com muita propriedade, não que os demais evangelistas, eles não estavam falando ou não estão falando com propriedade. Aliás, toda a escritura para nós, ela é palavra de Deus. Não existe para nós um versículo, um capítulo da Bíblia que tenha mais poder do que o outro. Salmo 91, Salmo 23, Salmo 46 são textos extremamente conhecidos, mas eles não são mais poderosos do que uma genealogia registrada na Bíblia Sagrada. Toda a escritura para nós, ela é palavra de Deus. Só que quando João, ele se prontifica a escrever o evangelho dele, ele fala com muita propriedade, até porque a forma em que ele inicia o evangelho, ele diz: no princípio era o verbo estava com Deus e o verbo era Deus. E tudo quanto foi feito sem ele, nada se faria. Do que João está tratando aqui? Ele está falando sobre a pré-existência de Cristo. Ou seja, ele não está dizendo que Jesus, ele passou a existir a partir de um momento. Jesus, não houve um momento na eternidade que o Pai falou assim: eu preciso de alguém para me acompanhar aqui na eternidade, eu não tenho ninguém. E aí então o Pai tem uma ideia: poxa vida, eu vou ter um filho, vou criar um filho. Não houve um momento na eternidade em que Jesus, ele foi criado. E João deixa claro isso para nós quando ele diz que no princípio ele era o verbo, e este verbo, essa palavra, essa razão é o motivo porque todas as coisas existem, e sem ele o que foi feito não se faria. Logo ele coloca Jesus em um lugar de destaque, porque Jesus é a razão, Jesus é a lógica, Jesus é o objetivo do porquê todas as coisas existem, e todas essas coisas cooperam para o bem daqueles que amam a Deus. Mas ele faz descrições dos milagres de Jesus, registrando 7 milagres de Jesus, e por algumas vezes a expressão eu sou o pão da vida, eu sou a água da vida, eu sou a ressurreição e a vida, eu sou a porta, eu sou o bom pastor. Fazendo um resgate verdadeiro daquilo que Deus já havia falado lá em Êxodo, quando ele apareceu para Moisés e disse, quando Moisés perguntou para Deus: o que é que eu vou dizer para Faraó? Eu preciso do teu CPF, me dá uma credencial, eu tenho que apresentar alguma coisa para Faraó. E ele diz: diga que o eu sou te enviou. E a expressão eu sou o que sou significa eu me torno aquilo que me torno. Em outras palavras, eu serei aquilo que você precisar. Quando você precisar de refúgio, serei o refúgio. Quando você precisar de providência, eu serei a providência. Quando você precisar de proteção, eu serei a proteção. Quando você precisar de ajuda, eu serei a sua ajuda. E João vem construindo isso, demonstrando isso intencionalmente, as várias vezes que ele usa a expressão eu sou. Inclusive, no diálogo de Jesus com os fariseus, quando eles estavam criticando a Jesus e eles falavam do pai Abraão, Jesus disse para ele: não, antes de Abraão, vocês estão falando de Abraão? Então eu conheço Abraão antes de vocês, porque eu sou antes de Abraão. Ele fala da sua pré-existência, ele fala que ele é o princípio de todas as coisas, ele é o princípio que nunca foi principiado, ele é o Deus de toda a eternidade. A eternidade para Deus não tem berço e nem sepultura, não tem começo, nem meio, nem fim. Um dia para ele é como mil anos. Ele governa o tempo e o tempo é um servo dele. Então isso nós já aprendemos aqui uma coisa muito interessante, por mais que você ache
ou você julgue que Deus está atrasado, como diz a Bíblia, por mais que nós tenhamos Deus como tardio na sua justiça, Deus não é tardio na sua justiça. Fique em paz, o tempo é servo dele, ele governa o tempo e as estações, é ele que ergue, levanta reis, tronos e potestades, e é ele que abate, diminui e leva à sepultura também. Ele é o Deus que governa todas as coisas e o tempo é o seu servo. E se você pode aplaudir o nome dele, faça, porque ele merece. Após essa narrativa e apresentação de um breve começo do Evangelho de João, mostrando que Cristo, ele é pré-existente, ele vai mostrar que Jesus, ele é especialista em dar cor, sabor e cheiro para aquilo que não tem cor, sabor e cheiro. Que no caso seria o milagre da água para o vinho. Quando Jesus chega no capítulo de número 2, ele vai ao templo. E ali tem algo muito interessante que nós podemos aprender. Porque você já imaginou Jesus com azarrogue? Imagina uma cinta, né? O azarrogue é um nome um pouco antigo. Imagina uma cinta que talvez teu pai ou tua mãe tenha usado para te dar ali umas boas correções. Assim como foi comigo. Imagina uma cinta, só que a cinta daquela época tinha 12 tiras de osso de carneiro seco e 12 tiras de pequenininhas bolas de chumbo. Quando Jesus olha e vê as pessoas indo para o templo de Jerusalém, comprar o animal, levar o animal para o sacrifício, Jesus fica revoltado. Porque ele se lembra como começava uma verdadeira adoração. Ele sabia como começava uma verdadeira adoração, e uma verdadeira adoração não começa dessa forma. Você não pode comprar adoração no templo. Você não pode pegar o teu dinheiro, ir para o cambista, trocar ele, comprar o animal e simplesmente sacrificar. Porque a ideia primária de Deus não era essa. A ideia primária de Deus, lá no Antigo Testamento, é que a pessoa deveria pegar um animal, criar o animal durante o ano todo, e quando chegava a época da festa, o animal que ela tinha cultivado, cuidado, dado banho, alimentado, ou seja, envolvia custo e tempo. E após todo esse cuidado de custo e tempo aplicado ao animal, aquela pessoa que cuidou do animal durante esse tempo, levava esse animal cuidado, banhado, e que lhe custou tempo, lhe custou dinheiro, e levava para a pronta do altar e sacrificava. O que Jesus está dizendo através de João 2, quando ele expulsa aquelas pessoas, era basicamente que um sacrifício que não te custa nada, se não te custa nada para mim, custará menos ainda. Porque a verdadeira adoração, ela não começa aqui, embora aqui nós estamos adorando a Deus. A verdadeira adoração começa quando nós levantamos da nossa cama, rendemos graças a Deus pelo fôlego de vida, erguemos as nossas mãos para os céus ou dobramos os nossos joelhos no pé da nossa cama com a nossa casa e dizemos para Deus: muito obrigado, porque agora está iniciando mais um momento de adoração ao Senhor. E tudo que você faz para Deus, você faz com intenção de adoração. Tudo que você faz para Ele, você faz com intenção de adorá-Lo. Nós não estamos aqui simplesmente levantando a nossa mão, agora é hora de adorar. Não. O almoço, a limpeza na casa, a oferta, o dízimo que você trouxe, o cuidado que você tem com a tua família, isso tem aspecto de adoração a Deus. Isso tem aspecto de culto a Deus. E é justamente isso em João 2 que Jesus estava ensinando. Não traga para mim um sacrifício, uma adoração que não te custou nada. Porque se não te custou nada, para mim também não vai custar. Eu quero a sua adoração, aquilo que custa para você, aquilo que tem um custo, aquilo que vale a pena, aquilo que fala de sacrifício, aquilo que fala de devoção. E é o que Deus está ensinando através de João 2 para nós hoje. O que nós aprendemos aqui? Tudo que você for fazer para Ele, que tenha um alto custo. Que tenha um alto custo e vala muito, tenha uma expressão de valor para você extraordinário. Que tenha algo que tenha um preço para você extraordinário, porque para Ele também terá. Por exemplo, uma coisa que você está adorando a Deus aqui agora, ao ouvir essa pregação e a cultuar a Deus com os louvores, é o seu tempo.
O tempo não volta atrás. Não há como a gente rebobinar o tempo e voltar aos tempos e corrigir algumas coisas. A partir do momento em que você escolheu estar aqui, dizendo eu vou ao culto prestar uma adoração a Deus verdadeira e sincera, o teu tempo é um sacrifício a Deus. E nós não vamos jogar o nosso tempo fora. Nós vamos louvar a Ele, aplaudir a Ele, adorar a Ele, porque nós estamos sacrificando a Ele o que temos de maior preço ou apreço. No capítulo 3, nós vemos basicamente Jesus ali conversando com o doutor da lei. Ele consegue dar um nó no intelecto do doutor da lei. O homem foi ter com Jesus à noite porque basicamente tinha algum medo de uma reprovação de um colegiado, até porque ele não era uma pessoa comum na sua sociedade. Ele não estava dentro do senso comum. Era alguém que se destacava, muito ensinado, instruído no decálogo, na lei do Senhor. E ele vai ter com Jesus e Jesus começa a falar com ele e diz assim: é necessário nascer de novo. Ele olha assim: nascer de novo? Como assim? Voltar para o ventre da minha mãe? Falou: não, rapaz, você é doutor da lei e você não sabe do que eu estou falando. Você é um mestre da lei, você não sabe o que é nascer de novo, a não ser que nasça da água e do Espírito. Assim este entrará no reino dos céus. Eu gosto muito da expressão também, além de nascer de novo, amo muito a expressão ser construído do alto. Algumas traduções usam a expressão nascer de novo como a expressão ser construído do alto. E aquele que nasce de novo, ele é justamente isso que acontece com ele. Ele é construído de cima para baixo. É como se fosse uma árvore plantada de cabeça para baixo. Isso fala da inversão de valores. Isso fala que ele busca coisas que poucos buscam. Que ele está atrás de coisas que poucas pessoas estão atrás. Como diria Paulo aos Colossenses: agora que vocês nasceram de novo, buscai as coisas que são de cima. Como diria Paulo aos Filipenses: a nossa pátria, a nossa morada, a nossa cidadania, não, nós não está aqui, a gente reside aqui, mora aqui, mas nós não somos daqui, nós estamos em outra dimensão, estamos aqui como embaixadores do reino de Deus, fazendo um serviço para o reino de Deus, mas a qualquer momento, não se sabe quando, a hora ou momento, mas saberemos que a trombeta soará e aqueles que estiverem vivos em Cristo serão transformados e os mortos estarão com Ele para sempre, para a glória de Deus. No capítulo 4 você tem basicamente o diálogo de Jesus ensinando para a mulher o que é a verdadeira adoração. E aqui eu demorei para entender isso que vou compartilhar com vocês. Eu sempre perguntava a Deus dizendo: Senhor, o que é te adorar em espírito e em verdade? Esse diálogo da mulher, do Senhor com a mulher samaritana, porque o Pai procura aqueles que assim o adoram. E quem é esse que o Pai o adora? Essa ação de busca, o Pai procura aqueles que o adoram, como? Em espírito e em verdade. O que é adorar a Deus em espírito e em verdade? O que é que significa? Será que todas as vezes que eu estou no culto, eu estou adorando a Deus em espírito e em verdade? Será que todas as vezes que eu me prontifico, ou estou de prontidão a orar, a louvar ao Senhor, a adorá-lo, isso eu faço de espírito em verdade? O que é, Senhor, espírito em verdade? E aí o texto mostra isso para a gente, João 4. Descobrimos isso porque havia uma briga entre judeus e samaritanos. Os samaritanos eram uma classe à parte dos judeus. E só havia basicamente dois tipos de povos naquele período, ou era judeu ou era gentil. E os samaritanos, eles eram odiados pelos judeus. Era melhor você andar 10 quilômetros do que você pegar um atalho e passar por uma vila samaritana. Eles odiavam os samaritanos e Jesus vai justamente para aquele lugar. O engraçado é que Jesus manda os discípulos irem comprar pão. Porque às vezes as pessoas não têm condições de ouvir o diálogo de Jesus com a mulher samaritana. Porque uma coisa que ela enfatiza e é importante, ela chega para Jesus e diz assim: rapaz, o Senhor é homem, judeu, colocou a religião e o sexo. O Senhor é homem, judeu, e eu sou mulher, samaritana. Você sabe que nós dois não podemos estar aqui. E se estamos, é necessário que o Senhor venha em um horário diferente do meu. Porque se for pegar água do poço de Jacó, pega em outro horário. Porque esse horário aqui o Senhor vai ficar defamado, eu não tenho uma boa fama.
E Jesus manda os discípulos justamente comprar pão, porque os discípulos não tinham condições de ouvir a conversa deles. E aí Jesus fala assim: olha, está na hora, e a hora chegou, em que o Pai procura aqueles que o tais o adoram em espírito e em verdade. A adoração samaritana, ela era muito entusiasmada. Era uma adoração muito voltada para o aspecto da espiritualidade. Então havia muita alegria em excesso. Mas lhe faltava uma coisa que era importante: a escritura. Os samaritanos criaram o que eles chamariam de Pentateuco samaritano, criaram a sua própria versão do Pentateuco, que não era tão fidedigno quanto o Pentateuco judaico. Eles têm entusiasmo, eles têm alegria, eles têm espiritualidade.

O ortodoxo, falta efervescência, falta espiritualidade, falta a alma aquecida. Ora, se de um lado você tem um que tem espiritualidade e do outro você tem a escritura, vamos unir o útil ao agradável. O que era adorar a Deus em espírito e em verdade? É você amar as escrituras ao ponto dela nortear a sua vida. Mas isso não pode te deixar de forma espiritualmente congelada. Você precisa ter efervescência. Você precisa ter espiritualidade. Você precisa aquecer a sua alma. Você precisa ter o fogo do Espírito ardendo em seu coração. Você precisa dobrar os seus joelhos e as lágrimas rolarem. Há quanto tempo você ora e não cai uma lágrima no chão? Há quanto tempo você ora e as lágrimas não molham a tua face? Virou algo totalmente como se fosse automatizado, como se fosse algo robótico. E isso virou como se fosse algo que você tornasse, e falta algo, e você sabe o que falta. Do outro lado você tem uma pessoa que ama a lei, ama a escritura, ama tudo, mas lhe falta a devida espiritualidade. O que é adorar a Deus em espírito e em verdade? É quando, basicamente, eu junto a minha fome e a minha sede pela escritura, mas essa fome e sede transcende muito mais do que eu imagino. Ela tem fome pela presença de Deus. E aqui tem um ponto importante. A gente precisa ter fome e sede da presença de Deus. Querido, amado, estude, aprenda idiomas, entenda a escritura. Mas deixe, pelo amor de Deus, a sua alma aquecida. Deixe a sua alma pegando fogo. Deixe a lógica pegar fogo. O Senhor disse para Moisés: eu não vou mais com este povo. Eu vou mandar um anjo para guiar este povo. Moisés, se a tua presença não subir conosco daqui, eu não vou mover um passo deste lugar. Eu só vou se a tua presença for comigo. E como diria o próprio salmista, para onde eu irei? Se eu descer no mais profundo abismo, ali tu estás. Se eu subir nas asas da alva, ali o Senhor estará. Se eu, ali o Senhor estará. E se eu, ali o Senhor estará. Para onde eu irei, Senhor? Para longe da tua presença. Uma vez Jesus deu um sermão tão duro para os discípulos, e Jesus olhou para Pedro e falou: rapaz, você não vai acompanhar essa multidão aí não, porque o sermão hoje foi duro. Pedro olhou para Jesus e disse: Senhor, para onde eu irei? Se só tu tens as palavras de vida eterna, e o que eu busco não é passageiro, não é deste mundo, o que eu busco é eterno. E se você busca alguma coisa eterna, eu queria te convidar a aplaudir ao nome de Deus. Chegado no capítulo de número 5, nós temos um paralítico, e Jesus ali o cura da situação em que ele estava vivendo, e que jazia 38 anos. Mas nós precisamos entender, e isso eu falo de coração para coração, qual era a intenção de Jesus em relação aos milagres. Por que é que Jesus fazia milagres? Por que é que Jesus dava vista ao cego? Por que é que Jesus fazia o paralítico andar? Por que é que Jesus ressuscitou a Lázaro? Por que é que Jesus fez o surdo ouvir? Isso não é simplesmente uma cura. Seria muito simplista da nossa parte dizer: porque Jesus é bom. É claro, ele é bom, por isso ele faz. Só que os milagres carregam uma intenção muito extraordinária. A partir do ponto de vista dos evangelhos, nós aprendemos muitas lições com o extraordinário. Quando Jesus, ele cura, não é para que simplesmente seja uma cura. Redobre a sua atenção aqui, eu preciso muito da sua atenção agora. Quando Jesus estava curando, aquilo não era simplesmente um milagre, que no outro dia havia se esquecido e caído na rotina.

havia uma intenção futura sobre a intenção do milagre. E qual era? Quando Jesus estava curando, fazendo milagres e maravilhas, ele estava dando uma demonstração. Ouça isso que eu vou te dizer. Quando Jesus fazia um milagre, uma maravilha, ele estava dando uma demonstração. Diga assim: demonstração. Não, mais alto: demonstração de como será o reino futuro quando ele estabelecer o seu reino assim, aqui. Isso é uma demonstração. Ou como nós também, quantas vezes você já foi no shopping ou em algum lugar, e aí você vai passando lá e tem uma moça com aqueles frasquinhos de perfume e diz para você assim: olha que perfume bom, e dá para você uma amostra grátis. E tem gente que volta com o perfume do mês, aquele com o perfumezinho, põe no bolso, glória a Deus, e põe lá no bolso e vai. Aquilo ali foi uma amostra grátis para você depois voltar e comprar o perfume, seja ele de 100ml, 120ml, comprar o frasco por inteiro. Uma amostra grátis que te leva ao todo. Qual que era a intenção de Jesus nos milagres? Dar uma amostra grátis de como será o reino dele quando ele estabelecer aqui. Não haverá cego, não haverá surdo, não haverá mudo, não haverá fome, não haverá doença. E João falou isso pra gente lá no Apocalipse, e ele limpará dos nossos olhos toda lágrima. Por que ele diz isso? A expressão lágrima ali tem um sentido não só desse líquido que sai dos nossos olhos. Não, a intenção aqui é muito mais. É dizer que todo sofrimento, toda morte, todo mal que o pecado trouxe sobre a humanidade lá no Éden, não haverá margem para sofrimento, morte e dor. Pois ele limpará dos nossos olhos toda lágrima. Então, quando Jesus realiza um milagre, ele vem com uma intenção além do que nós imaginamos. Eu vou dar para vocês uma amostra grátis do que é que está por vir. E quando aquilo que é perfeito, diz Paulo em 1 Coríntios capítulo de número 13, quando aquilo que é perfeito se manifestar, o que é perfeito desaparecerá, e assim como ele é, nós o veremos. Assim como ele me conhece, eu o conhecerei. Porque hoje o que eu vejo em partes, porque eu não ando por vista, eu ando por fé. Mas mesmo andando por fé, às vezes eu vejo em parte. Mas quando ele se manifestar, com ele eu se manifestarei. Eu gosto muito de um texto de João, na primeira epístola dele, universal, do capítulo 2, se não salvo engano, verso 3 em diante, ele diz: amados, ainda o que devemos ser, não somos. Olha o que ele diz: amados, ainda o que devemos ser, não somos. Por quê, João? Porque ele não se manifestou. Porque quando ele se manifestar, nós também se manifestaremos com ele, e assim como ele é, nós o veremos. Mas a real intenção de Jesus ao curar esse paralítico do tanque de Betesda era basicamente transcender e demonstrar a razão porque às vezes Deus usa o tempo ao seu favor. Ou seja, quanto tempo este homem estava esperando o milagre dele? Há 38 anos. Há quem diga e olhe e diz: é um tempo louvável, correto. Só que esse tempo foi suficiente para ensinar algumas coisas. Foi suficiente para ensinar algumas coisas. Que às vezes Deus usa e Deus permite o sofrimento com uma finalidade de ensinamento. Pegue, por exemplo, a história de Moisés. Moisés viveu 120 anos. A vida de Moisés é separada em três fases: 40 anos, 40 anos, 40 anos. Primeiro, os 40 anos de Moisés, filho da filha de Faraó, sucessor ao trono do Egito. É alguém que vai tomar o lugar ou ascender ao lugar de Faraó. Os primeiros 40 anos de Moisés, ele pensa ser alguém. Até que ele mata um egípcio e vai para o deserto da região de Midian. E lá, ele passa a apacentar as ovelhas
do seu sogro Jetro, nem dele era o rebanho. 40 anos pensando que era alguém, e Deus permitiu mais 40 anos, ele descobrindo que não era ninguém, porque nem dele era o rebanho. Até que um momento em que ele está numa região nas montanhas do Sinai, e ele vê uma sarça pegando fogo, e aquilo ali é extraordinário, porque uma sarça pegar fogo é comum. Agora, a sarça pegar fogo e não consumir o graveto é outros 500. Virarei e verei quem é que fala comigo. E de repente a voz do Senhor ecoa de dentro da sarça e diz: tira a sandália dos teus pés, porque a terra que estás pisando é terra santa. Vai a Faraó e liberta o meu povo da terra do Egito. Mas peraí, deixa eu falar para o Senhor, eu sou um homem de língua pesada, não dá para mim lá não, já foi o tempo, estou com 80 anos, não dá mais, já passou. Se o Senhor quisesse me usar, era para o Senhor ter me usado, sei lá, há 20, 30 anos atrás, 40 anos atrás, já passou o tempo, agora não dá mais. Falou: é agora. Você descobriu que não era ninguém, primeiro 40 anos. Primeiro, você pensava ser alguém, seus primeiros 40 anos. Seus próximos 40 anos, totalizando 80 anos, você descobriu que você não era ninguém. E glória a Deus. É assim que eu gosto de que as coisas aconteçam. E agora, os seus próximos 40 anos, você vai ver o que é que eu faço na vida daquele que se julga ninguém. E Moisés viu o mar vermelho, viu as águas de mar transformadas em doce, viu o maná cair do céu, viu coluna de fogo, viu nuvem acompanhando o povo de Israel, viu a rocha brotar água, viu os sinais e maravilhas, porque aprendeu o que é que Deus faz na vida de um ninguém. Esse homem está 40 anos, ou melhor, 38 anos. Ou seja, ele estava acostumado com a situação. Ele se acostumou com a situação. 38 anos? Não tem razão por que esperar mais alguma coisa. Vou esperar o quê? Por qual razão? Tem nada que esperar mais nada. Porque todas as vezes a justificativa dele para Jesus, quando ele vai explicar por que é que ele foi curado, ele tem um trauma. E aí Jesus pergunta para ele: você quer ser curado? Irmão, é igual você perguntar para uma pessoa que está com fome se ela quer comer. Para um sedento se tem sede. Você quer ser curado? Ali foi necessária essa pergunta, para que ele vomitasse todo o trauma dos 38 anos. E ele vomita. Ele regurgita aquele trauma. Ah, porque todas as vezes que o anjo vem, desce, move as águas, outra pessoa vem na minha frente e pega o milagre que era meu. Ou seja, ele estava dando uma desculpa, porque ele estava acostumado com a situação. E aqui nós aprendemos uma lição. Às vezes, ou em muitas ocasiões, nós precisamos aprender a reagir. Há momentos na nossa vida que de fato Deus nos põe no deserto, e nós aprendemos com o deserto. E glória a Deus pelo deserto, porque é lá que a gente cresce, é lá que a gente aprende. Só que há momentos na vida em que nós precisamos reagir. Uma coisa que nós chamamos aqui costumeiramente de posicionar-se em fé. Tomar uma posição em fé. Quando foi que Deus falou para Davi enfrentar Golias? Deus não falou para Davi enfrentar Golias. Ele foi lá, tomou atitude e Deus deu vitória para ele. Quando foi que Deus falou para Elias cerrar os céus, que não haverá chuva nem orvalho por tanto tempo? Deus não falou nada para Elias. Ele se posicionou em fé e as coisas aconteceram. E Deus está perguntando para você: quando é que você vai tomar um posicionamento em fé? Há quanto tempo, Deus está te perguntando, você está nessa situação? E Deus diz ao nosso coração: é necessário reagir. É necessário reagir. Eu trago uma palavra de Deus para o seu coração, e Deus ministra sobre o meu coração para que ministre sobre o seu. É necessário tomar um posicionamento em fé. É necessário tomar uma atitude. Deus está esperando você tomar uma iniciativa, tomar uma atitude, ter uma atitude. Reage, pelo amor de Deus, diante dessa situação. Deus está convidando você a ter uma atitude de posicionamento em fé. Faça, que Deus vai reagir em cima daquilo que você fará. Tome uma atitude. E a atitude que esse homem toma é diante daquilo que Jesus faz. Talvez esse homem, ele depositou a sua fé
no lugar errado. E eu pergunto para você, aonde está a sua fé? Aonde você tem depositado a sua fé? Existia uma receita mágica para João 5. E qual era a receita mágica? Qualquer pessoa que estivesse doente e fosse ao médico, a receita era tanque de Betesda. Lá tem anjo, lá tem água, lá tem tanque. Anjo, água e tanque. Anjo, água e tanque. A receita mágica. Vai lá, espera mover, chegar a sua vez, entra e deixa o milagre acontecer. Só isso. O cara chegava lá com um tossino, um resfriado. Anjo, água e tanque. O outro vinha depois, paralítico, com uma perna só. Tinha nada, sem força nenhuma. Cego. Anjo, água e tanque. Tanque de Betesda. Vai para lá. Eles criaram uma receita mágica para aquilo. E depositaram a fé no tanque, nas águas e no anjo. Ou seja, houve um apego àquela forma. E você sabe que às vezes, ou em várias ocasiões, em muitas vezes, Deus ama quebrar os protocolos. A fé dele estava depositada em um anjo que movia as águas em determinado tanque. Ele limitou um milagre de Deus para aquela situação. Ele reduziu o milagre de Deus a um lugar, a uma água e a um tanque. Ele se apegou à forma. E quantas vezes nós nos apegamos à forma? E em quantas ocasiões nós queremos ajudar Deus a fazer o milagre? Olha, eu tenho uma boa dica para o senhor. Se o senhor fizer assim, assim, assim e assim, vai dar certo. Só que Deus, ele é o Deus do extraordinário. É o Deus que rompe a lógica humana. É o Deus que transcende o raciocínio humano. Aliás, não foi ele que disse para Isaías: os meus pensamentos são mais elevados do que os vossos pensamentos. E os meus caminhos são mais excelentes e mais elevados do que os vossos caminhos. Descanse, porque se você está traçando uma rota e Deus trocou a rota para você, Deus roubou a liturgia, como nós falamos, fique em paz. Confie a sua vida na mão do Senhor e Ele tudo fará. Acredite que Deus está te mostrando um outro jeito de viver um milagre diferente em outro lugar, de forma transcendente, porque Deus rompe as barreiras da lógica. Deus transcende as barreiras da lógica e você precisa parar de confiar no seu raciocínio, na sua razão. Precisa parar de confiar em instrumentos que talvez te levaram a certezas que não são certezas, e confie no impossível, porque Deus, Ele é o Deus do impossível. E se você pode aplaudir ao nome dEle, faça. A fé estava no lugar errado, no tanque, na água e no anjo. Houve um apego. Há 38 anos aquele homem estava preso a um padrão, a uma forma de receber o milagre. Agora, algo que rompe tudo isso é que a cura do paralítico, ela foi num sábado, fora do tanque, fora do mover das águas, dos anjos, fora da receita mágica. Havia uma receita mágica: água, tanque e anjo. E o milagre que Jesus fez foi fora da receita. Num sábado, sem o anjo, sem as águas e sem o tanque. Como que nós chamamos isso? Extraordinário. O que é o extraordinário? A expressão extraordinário, ela é oposta do ordinário. Eu sei que talvez a expressão ordinário seja uma expressão em tom jocoso. Só que a expressão ordinário, ela significa na ordem do dia, a lógica da ordem do dia: manhã, tarde, noite, madrugada.
ordinário, a lógica do dia. O extraordinário, essa expressão extra é por fora. Por fora da lógica do dia. Tem coisas que Deus vai fazer na nossa vida que não está na receita do médico, que não está no resultado do exame do médico, que não está no chá milagroso, que não está na lógica da ciência, porque eu não sirvo um Deus que é lógico. Eu sirvo um Deus do extraordinário. Eu quero perguntar para você se você está preparado para até o fim do ano de 2026 você viver algo extra. Eu quero perguntar para você se você está preparado até o fim do ano de 2026 você viver algo que está fora da lógica do dia. Está vindo por fora da ordem do dia. Não está na agenda do dia. Eu sei que você está esperando um milagre vindo assim, manhã, tarde, noite, madrugada. E se eu te falar que Deus já parou o sol? Ou melhor, já parou o universo? Porque Ele trabalha de forma extra. Ele vem por fora da lógica humana. Ele vem por fora daquilo que nós não imaginamos. Aliás, Deus usa as coisas loucas, inúteis desse mundo para confundir as coisas sábias e inteligentes deste mundo. E a pregação do Evangelho não é algo extraordinário, não é uma loucura para este mundo, porque nós servimos um Deus que faz coisas extraordinárias. Aplauda o nome dele. Se você quer viver o extraordinário de Deus, se coloque de pé. Entendemos que o perigo consiste em carregar o leito. O problema é que às vezes nós se adaptamos às doenças. Ou seja, esse homem há 38 anos, ele estava conformado. E o que Paulo diz em Romanos 12, é justamente o oposto. Rogo-vos, pois, irmãos, que apresentei os vossos corpos como sacrifício vivo, santo e agradável a Deus, que é o vosso culto racional. E não vos conformeis. Conformidade. Ele se conformou aos 38 anos. E Paulo diz, não vos conformeis. Não se conformar significa não entrar dentro da forma. Porque se você serve um Deus extraordinário, que rompe os milagres, nós não podemos esperar que Deus faça algo que esteja dentro da lógica humana. Porque Deus é o Deus do milagre. Deus é o Deus do extraordinário. Eu acredito piamente que Deus fará algo fora da lógica que nós estamos imaginando. Eu quero nesse momento fazer uma oração com você. Eu quero orar juntamente com você. E nessa oração nós vamos colocar em prática o que nós fizemos, falamos aqui. Nós vamos nos posicionar em fé e em oração. Nós vamos construir em oração que nós vamos viver o extraordinário de Deus lá fora. E nós vamos declarar com fé. E essa declaração é uma petição do que é que nós queremos viver em Deus. Eu quero que você agora curve a sua cabeça, coloque a mão no seu coração. E enquanto eu ministro sobre a sua vida, você abra o seu coração para Deus. E comece a dizer para Ele, há quanto tempo você está nessa situação? Há quanto tempo você está enfrentando essa situação? Talvez, assim como esse paralítico do tanque de Betesda, você até já se adaptou. Você está adaptado. E se a vida for tocada daqui para frente dessa forma, você está tranquilo, porque você se adaptou. Agora, ouça o que Deus ministra ao meu coração. Deus não tem prazer em ver você nessa situação.
Deus não tem prazer em ver o seu coração entristecido. Deus não tem prazer em ver o seu coração caído, deprimido, arrasado. Deus não tem prazer em ver você chorando. Deus não tem prazer em ver você prostrado diante dessa situação, não. Deus está dizendo para você que não é para sempre, não vai durar para sempre. Os 38 anos vão passar. Jesus está saindo da região, está subindo para Jerusalém. E Ele vai fazer o teu milagre fora do tanque, fora da água, fora do mover dos anjos. Deus está dizendo para você que talvez não esteja na agenda do que você está esperando, mas algo extraordinário na sua vida vai acontecer. Algo fora da agenda vai acontecer. Algo que não está catalogado, não está marcado, não está na lógica, não está no raciocínio, vai acontecer. Pela lógica humana, não deveria estar aqui, não era para acontecer, não tem estimativa, não tem porcentagem de acerto, mas nós vivemos o Deus do extraordinário, nós vivemos o Deus do milagre, nós vivemos um Deus que rompe a lógica humana, nós vivemos um Deus que não cabe dentro da nossa lógica, é o Deus do extraordinário. Sim, Deus, nós entramos uma vez mais na sua presença. E aqui, Senhor, nós declaramos palavras de fé. Nós declaramos e nós nos posicionamos em fé ao Senhor, ó Pai. E dizemos, ó Pai, que nós cremos no milagre. Por mais que nós estamos, ó Deus, diante dessa situação há muito tempo, estamos enfrentando esses problemas familiares, crises, problemas, vendavais, doenças, desempregos, falta de recursos, nós cremos que não é para sempre, porque o Senhor não tem prazer, ó Pai, em ver, ó Pai, um filho teu diante dessa situação. Senhor, em nome de Jesus, surpreenda, ó Pai, o teu filho, além da lógica do que ele espera, além da agenda que ele fez, além do que ele planejou. Sim, ó Deus, nós pedimos a ti, cremos que o Senhor pode fazer muito mais do que pedimos e pensamos, porque o Senhor é o Deus que está além do que nós imaginamos. Tu és o Deus do extraordinário, tu és o Deus que rompe a lógica humana, tu és o Deus que confunde a ciência, tu és o Deus que engana os homens sábios e inteligentes. Tu és o Deus que mostra aquele que não é e torna ele. Tu és o Deus que pega o que não é e põe assentado entre os príncipes da terra. Tu és o Deus que pode fazer todas as coisas e nós cremos. Nós cremos, Senhor, a tua igreja pede. A tua igreja se prostra. A tua igreja, Senhor, ora ao Senhor pedindo agora, Deus, olha a nossa situação. Olha, Deus, o momento em que nós estamos vivendo. E nós, ó Deus, não queremos permanecer neste lugar. Nós queremos declarar em nome de Jesus. Em nome de Jesus. Em nome de Jesus. Diga assim, eu. Diga, eu vou viver o extraordinário. Diga, será fora do tanque, será fora das águas e será fora do agir do anjo, mas será dentro do agir de Deus, da glória de Deus, da permissão de Deus. Se você crê e acredita, glorifica o nome do Senhor, aplauda ao nome de Deus. Amados, existe alguém aqui hoje que, ouvindo essa palavra, quer reconciliar com Jesus ou aceitá-lo? Faça assim com a sua mão para que a gente possa orar por você. Tem alguém ali? Tem um irmão ali atrás, alguém pode acompanhá-lo? Tem mais um irmão ali também. Vem aqui, amado, para a gente fazer uma oração por você. Os intercessores vão acompanhá-los. Nós vamos fazer uma oração. Mais alguém que queira aceitar a Jesus ou reconciliar com o Senhor, dê um sinal com a sua mão assim. Ou vem aqui à frente que nós vamos orar por você. Aproveita que já veio o primeiro e a vergonha já foi embora. E aceite a Jesus como único e suficiente Salvador. Levante suas mãos para cá.

olhar, vamos orar pelo Joel e pelo Gilson. Levante as suas mãos para cá. Tem mais um vindo ali para aceitar a Jesus. Glória a Deus, aplauda o nome de Jesus. Seu nome, meu irmão. Vamos orar pelo Cosme, pelo Joel e pelo Gilson. Senhor Jesus, nós oramos, ó Deus, por esses teus filhos que estão tomando uma atitude, Senhor, e se posicionando em fé diante de ti. Estão aceitando o Senhor como único e suficiente Salvador. Meu Deus, eu quero pedir ao Senhor que o Senhor Espírito de Deus, em nome de Jesus, escreva o nome desses irmãos no livro da vida. Que o Senhor firme os pés deles na rocha, Senhor, e torne eles, ó Pai, filhos na pessoa de Cristo Jesus. Senhor, que toda obra do mal, toda investida do mal, todo trabalho do mal contra a vida dos teus filhos sejam repreendidos em nome de Jesus. E nós te louvamos pelo teu agir no coração dos teus filhos. Senhor, nós te louvamos pela vida deles em nome de Jesus. Amém. Que Deus em Cristo abençoe vocês, viu? Deus em Cristo abençoe. Seja bem-vindo à família Deus e Amor. Amados, que Deus abençoe vocês. 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